0: morrendo de saudade do Flávio Amêndola. Eu também estou morrendo de saudade do Flávio Amêndola.
1: Todos nós
0: estamos morrendo de saudade do Flávio Amêndola. Então a gente está só reorganizando os horários, tá, Gustavo? Não é possível ainda. A gente não conseguiu ainda organizar, porque, né, o Flávio tá no Donos da Bola, que nem eu faço Brasil
1: Urgente.
0: Pois
1: é, desde manhã, né?
0: A gente tem que organizar muito pra conseguir estar aqui, já é uma vitória, uma luta. Então estamos aqui firme e forte, tá, Gustavo? Muito obrigado, não vejo muito seus comentários, mas amei saber que você tá aqui sempre assistindo pela live. A gente também tenta tirar a violência, mas nem sempre é possível, porque a gente tá no estado muito violento e a gente não pode deixar passar alguns desses casos que são realmente assustadores. Infelizmente, que depender de mim, meus amigos, vocês sabem que o Flávio estaria aqui todo dia, porque ele começou todo dia. Aí ficou segunda e sexta, é só um período de quarentena, tá? Em breve ele estará de volta. Eu estou tratando disso diretamente com a Natasha Franco, fiquem tranquilos.
1: Já já ele volta pra gente matar a saudade dele.
0: Acabou, né?
1: Ai, poxa, passou
0: ainda,
1: tão
0: ainda
1: rápido.
0: Ainda é meia hora.
1: Ai, mas olha só, a gente vai comandar esse abaixo-assinado entre estão os
0: aqui,
1: ouvintes.
0: Eles estão fazendo.
1: Então pronto, a gente assina junto também.
0: A Sumaya perguntou como é que vai operacionalizar. Eu só não vou dar dicas, Sumaya. Que até lá, os diretores vão brigar comigo depois. Mas vocês sabem o caminho.
1: Calma, isso aí. Calma, gente, a gente
0: deixa eu dar
1: lá
0: uma notícia pra depois da quarta ninguém ficar brabo comigo que eu avisar em cima.
1: Fala.
0: Pessoal, já começo essa semana sabendo que a semana é mais curta pra mim, porque eu estou há 3 meses com uma folga marcada da transmissão. A gente precisa organizar muito, que meus chefes queridos deixaram juntar com o final de semana e nem sempre é muito fácil. Então, quarta, eu vou até quarta essa semana e fico de quinta a domingo descansando. Vou dar uma descansada, vou dar uma viajada. Quinta e sexta, a Erika sai com você. Na quarta, a gente fala quem vai estar aqui no Band News Rio, terceira edição. Combinado, Erika?
1: Combinado, Sadoc.
0: Combinado, ouvintes. Até isso quarta, aí. Tamo junto e depois volto na segunda, tá?
1: Isso aí.
0: Partiu, Maria Rita?
2: Partiu. Até amanhã.
0: Até amanhã. Hoje o trânsito tá tranquilaço,
2: tá tranquilo.
0: Né?
2: Ai, que não aconteceu muita assim, coisa. Né?
0: Boa noite pro André Fico, tá, que tá lá no digital. Beijo pra todo mundo. Beijo, Érica.
1: Beijo, Sadoc. Até amanhã. Boa noite, pessoal. Amanhã, 8:30, a gente espera vocês,
0: até lá, hein?

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1: Boa noite.
2: Uma boa noite para você que nos acompanha em todo o país.
1: Segunda-feira, 11 de maio de 2026.
2: E vamos ao destaque do dia, Desenrola Brasil.
1: Quase R$1 bilhão já foram renegociados em uma semana de lançamento do programa.
2: Brasileiros podem conseguir descontos de até 90% nas dívidas de cartão de crédito, cheque especial ou crédito pessoal. Natália Koslick.
3: O novo Desenrola tem previsão de duração de 90 dias. O foco do programa são consumidores que ganham até 5 salários mínimos, o equivalente a R$ 8.105.
1: E ainda acesso à internet ampliado.
2: 3.800 unidades básicas de saúde serão conectadas, o que vai aumentar a oferta do telesaúde pelo SUS.
1: A medida vai fortalecer atendimento de quem vive em áreas com menor acesso a especialistas e serviços médicos. Pablo Mundim.
4: Com a conexão, os profissionais de saúde passam a usar prontuários eletrônicos, exames digitais, trocas de informações em tempo real e teleconsultas com especialistas.
2: E você vai ouvir também homenagem aos mais de 700 mil mortos de Covid no Brasil.
1: O presidente Lula institui 12 de março como dia em memória às vítimas do vírus no país.
5: Nós precisamos ter consciência que isso aqui é mais morte do que muitas guerras que aconteceram no mundo.
2: Hoje na apresentação da Voz do Brasil, Mariana Jungmann e Nazi Brum.
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2: Em março de 2020, os estados começavam a se preparar para entrar em quarentena. A Covid-19 chegava ao Brasil.
1: No dia 12 de março, o Brasil registrou a primeira morte da doença.
2: E para lembrar esse período, quando o país registrou mais de 700 mil mortes pela doença, o presidente Lula sancionou hoje o Dia Nacional em Memória das Vítimas da Covid-19, o dia 12 de março.
1: A repórter Graziele Bezerra está no Palácio do Planalto e acompanhou esse evento. Ela fala com a gente agora ao vivo. Boa noite, Graziele.
6: Oi, Mariana, boa noite para você também, boa noite para o Nazi, boa noite para o ouvinte da Voz do Brasil. Para falar sobre esse assunto, a gente vai contar um pouquinho da história da aposentada Norma Ferraz, que seguiu todos os protocolos exigidos pela Organização Mundial da Saúde na época da pandemia de Covid-19. Isolamento, uso de máscaras e higienização das mãos. Mas a esperança da imunização não chegou a tempo de salvar o filho dela, o Diego, de 39 anos. Então, em fevereiro de 2021, após uma semana de internação, ele morreu em um hospital em Rio Branco, no Acre.
7: Ele dizendo para mim, mãe, quinta-feira eu tô indo para casa já, se Deus quiser, eu tô aqui só para tomar o remédio direitinho. Isso dói até hoje, porque eu pergunto para ele às vezes, qual quinta-feira, meu filho, que você vai voltar, porque você não cumpriu, você falou que ia voltar e não voltou.
6: Pois é, e hoje, nesta segunda-feira, o presidente Lula sancionou uma lei que elegeu 12 de março para lembrar os mais de 700 mil brasileiros que morreram, então, aí de Covid-19 no país, a exemplo do Diego, de 39 anos. A data registra a morte da diarista Rosana Aparecida Urbano, que foi a primeira vítima do coronavírus no Brasil. O ministro da Saúde, Alexandre Padilha, diz que relembrar as vítimas é também evitar que novos casos de negligência aconteçam.
8: Na saúde, a gente fala que a memória tem dois papéis fundamentais. Primeiro, acolher o sofrimento, apoiar o sofrimento, poder lidar com esse sofrimento. Mas, sobretudo, o papel da memória é para que a sociedade como um todo nunca mais permita que se repita o que aconteceu durante a condução da pandemia da Covid-19 no nosso país.
6: Para o presidente Lula, a data servirá também para trazer justiça às vítimas.
5: E nós precisamos ter consciência que isso aqui é mais morte do que muitas guerras que aconteceram no mundo. Um dia nós mudaremos esse mundo e a ignorância não vai prevalecer em lugar nenhum. E a justiça será feita.
6: Bom, a partir da próxima semana será realizada uma exposição itinerante que vai percorrer várias capitais brasileiras com obras de artistas que relembram aí a emergência sanitária enfrentada no período da pandemia. Uma réplica foi instalada aqui no Palácio do Planalto. Essa réplica retrata os nomes, idade, também estados das pessoas, a origem das pessoas mortas pela Covid-19. Eu volto com vocês, Mariana e Nazi.
2: Obrigado, Graziele, pelas informações.
1: E o ministro da Saúde, Alexandre Padilha, reforçou hoje que nenhum dos casos de hantavírus registrados no Brasil esse ano foi transmitido de um ser humano para o outro.
2: Ele disse que o hantavírus já é conhecido e que os casos do Brasil estão dentro do padrão dos últimos anos, não estando relacionados à cepa andina, que é passada entre humanos e foi encontrada em um cruzeiro.
9: Diferente da Covid-19, o vírus do hantavírus é um vírus conhecido por todos nós. Desde os anos 90 nós temos casos de hantavirose no continente americano. Começou os primeiros casos nos Estados Unidos, depois em vários países do continente. Aqui no Brasil nós temos uma série histórica que varia com dezenas de casos todos os anos, em torno de 30, 35, 40. Os 7 casos que nós tivemos esse ano no Brasil, nenhum deles está relacionado com essa cepa andina, até porque ela nunca circulou no Brasil. Essa cepa andina é a única que tem registro até hoje de risco de transmissão interhumanos.
1: Segundo o Ministério da Saúde, o risco global de disseminação do hantavírus permanece baixo.
2: O surto em um navio de cruzeiro que desembarcou na Espanha está sendo investigado, sem impacto direto para o Brasil até o momento.
1: A hantavirose é uma zoonose viral que pode comprometer pulmões e coração.
2: O vírus é transmitido principalmente pelo contato com urina, saliva e fezes de roedores silvestres infectados.
1: No ano, 3.800 unidades básicas de saúde devem receber sinal de internet e equipamento.
2: A conexão deve chegar também a municípios com menos de 30 mil habitantes.
1: Os editais para os serviços foram publicados pelos Ministérios das Comunicações e da Saúde.
10: O governo do Brasil lançou nesta segunda-feira 2 editais que ampliam o acesso à internet em regiões vulneráveis e conectam unidades de saúde à rede digital. A iniciativa integra os Ministérios das Comunicações e da Saúde com recursos do Fundo de Universalização dos Serviços de Telecomunicações, o FUSH. Um dos editais prevê investimento de R$ 140 milhões para a conexão de 3.800 unidades básicas de saúde. Na prática, o projeto leva internet de qualidade para postos em comunidades rurais, indígenas, ribeirinhas e áreas afastadas dos grandes centros. Destaca o ministro das Comunicações, Frederico de Siqueira Filho.
11: Hoje o governo do Brasil avança na conectividade em áreas essenciais para a população. De um lado, a saúde pública que necessita de informações rápidas, prontuários integrados e atendimento digital. De outro lado, a inclusão em uma condição fundamental para o acesso a direitos, serviços públicos, oportunidades e cidadania.
10: Com a conexão, os profissionais de saúde passam a usar prontuários eletrônicos, exames digitais, trocas de informações em tempo real e teleconsultas com especialistas. Segundo o ministro da Saúde, Alexandre Padilha, a medida reforça o programa Agora Tem Especialistas, que busca acelerar diagnósticos e diminuir a espera por exames no SUS.
12: Para nós é um avanço muito importante. Nós estamos distribuindo mais 10 mil kits de telesaúde para as unidades básicas de saúde comprados pelo Ministério da Saúde. Equipamentos que permitem você fazer uma avaliação do fundo de olho da retina, equipamentos que fazem uma avaliação do pulmão, eletrocardiogramas, né, ultrassom portátil.
10: O segundo edital foca na expansão da infraestrutura em municípios menores e áreas remotas, por meio do programa Acessa Crédito Telecom, com R$ 500 milhões em recursos. Para o secretário de Telecomunicações do Ministério das Comunicações, Hermano Barros Tércios, os editais devem beneficiar cerca de 2,5 milhões de brasileiros e fazem parte do FUSH 2.0.
13: O público-alvo impacto desse segundo edital, que é o do acesso a crédito, são as cidades abaixo de 30 mil habitantes, as prestadoras com menos de 200 mil acessos, para subir ainda mais esse número de provedores que consigam acessar o recurso do FUSH, provedores pequenos e médios.
10: As empresas interessadas em participar dos editais têm até 22 de maio para apresentar propostas. Reportagem Pablo Mundim.
2: Há 52 anos, uma cooperação entre Brasil e Paraguai transformou uma disputa territorial em um projeto compartilhado de desenvolvimento. Era a criação de Itaipu Binacional.
1: Mais de meio século depois, a empresa olha para o futuro, incentivando pesquisas para novas fontes de geração de energia e atuando como motor de desenvolvimento socioambiental em mais de 400 municípios do país.
2: Em outra frente, Itaipu ainda segue com um papel estratégico no equilíbrio da oferta de energia e do preço pago pelos brasileiros números na conta de luz.
1: Sobre tudo isso, a gente conversa hoje com o diretor da companhia, Enio Verri. Boa noite, diretor.
14: Boa noite, ouvintes.
1: Diretor, vamos começar falando daquilo que interessa mais diretamente ao consumidor, que é a tarifa. Brasil e Paraguai estão aí em pleno processo de negociação para redefinição do preço que a gente paga pela energia excedente dos paraguaios, pela parte deles na energia gerada de Itaipu, né? Quais são as expectativas em torno dessa negociação?
14: O presidente Lula nos cobrou em 2023, quando assumimos, que baixássemos o máximo possível a tarifa. Iniciamos uma negociação com o Paraguai e nós conseguimos baixar em 2023 30% do valor que era pago. Além de baixar, nós congelamos a tarifa. Portanto, os anos de 23, 24, 25 e 26, a tarifa está congelada após essa redução. E estamos nesse momento numa negociação muito profunda com os nossos sócios paraguaios para baixar novamente. Embora não dê para adiantar qual seria essa tarifa, o que nós podemos afirmar a toda a população brasileira é que a tarifa da energia produzida por Itaipu para 27 será ainda mais barata do que essa que está sendo cobrada hoje. Portanto, julgamos assim um momento histórico. Em 53 anos, conseguimos, depois de tanto tempo, baixar de tal maneira a tarifa e ainda garantir que continue baixando a partir de agora.
2: Pois é, diretor, existe esse papel importante de Itaipu, né? Uma empresa pública na estabilidade e previsibilidade do custo da energia no Brasil. Só pode explicar para a gente, para os nossos ouvintes, como é que ela faz essa contribuição?
14: Essa é a vantagem de ser uma empresa pública. Ela é 50% do Brasil, 50% do Paraguai, mas elas são absolutamente públicas. Ela não tem esse modelo das estatais brasileiras, porque Itaipu tem um tratado que a rege, mas ela consegue com isso atender os interesses dos dois países. E os dois países esperam exatamente isso. Primeiro, um preço justo, condições de garantir o investimento nas políticas socioambientais e principalmente previsibilidade. A população saber que pode contar com Itaipu, não só no preço, como na garantia. O termo que se usa muito é o termo de bateria. Eu acho que isso é importante dizer. Hoje tem muita energia a partir do vento e a partir do sol, que é eólica e fotovoltaica. Essas energias são muito boas, são baratas, são limpas, mas elas são intermitentes. Se não tiver vento e não tiver sol, você não tem a energia. E aí, nesse momento, entra Itaipu, que ela tem uma energia firme e garante. Por exemplo, agora estamos conversando com o Brasil todo já é à noite, e ele tem uma energia acesa na casa dele. Essa energia é Itaipu que garante. Então nós garantimos a estabilidade no preço e na certeza que todas as pessoas têm na sua casa a energia.
1: Pois é, eu ia até falar dessas novas fontes, desse momento de transição energética que a gente vive, porque Itaipu marcou um momento quando foi criada, né? Marcou ali essa coisa da cooperação, dessa integração sul-americana, e agora a gente vive um outro momento, que é o momento da transição energética. E a empresa também incentiva, né, pesquisas na área de geração de energia, de novas energias, como o senhor mencionou aí, a solar e a eólica.
14: Temos muitas pesquisas. A verdade é que a crise climática, ela é um fato concreto. E essa crise climática, ela exige a transição energética. A Itaipu já é um modelo no mundo de transição energética. Ela produz uma energia limpa, de qualidade barata. Agora, além disso, nós pesquisamos e produzimos, por exemplo, a energia fotovoltaica no fio d'água. Como nós temos um reservatório gigante, as placas solares ficam no fio d'água produzindo energia solar. Nós temos também experiência com hidrogênio verde, que é uma pesquisa já de 20 anos na Itaipu. Temos também o biogás, que também produz a partir de restos de alimentos e energia. E temos agora também a essência, a matéria-prima para fazer o SAF, que é o combustível de aviação. Então Itaipu, ela garante a produção de energia firme, mas faz um grande investimento também em energias alternativas para garantir a transição energética que o mundo cobra e o Brasil já está fazendo.
2: Agora, diretor, Itaipu também contribui para o desenvolvimento social e econômico de mais de 400 municípios no país, né? Que tipos de projetos a empresa desenvolve nesses locais?
14: Nós atingimos hoje 434 municípios que compõem o nosso território. Esses municípios, eles emitem resíduos para o reservatório. Para conter a emissão de resíduos, nós investimos muito em políticas socioambientais, ou seja, geração de emprego, renda, com a construção de uma política ambiental. Nós estamos falando de estradas rurais sendo asfaltadas, de investimento em placas solares em prédios públicos, estamos falando, e investimos muito nisso, em associação de catadores e catadoras. Isso é um trabalho fantástico, porque os agentes ambientais são os catadores e catadoras no nosso país. E no nosso território, a Itaipu entra com caminhões, com elevadores, com tratores, fazendo não só que essas pessoas associadas, essas cooperativas, recolham o lixo das ruas, como melhorem em muito a sua renda. Além, lógico, da produção orgânica da agricultura familiar. Portanto, são investimentos que mudam a vida das pessoas, mas fazem uma política socioambiental.
1: Agora, diretor, para a gente concluir, que a gente só tem mais um minutinho, a gente mencionou aqui o passado, o presente, queria que o senhor falasse um pouco do que esperar de Itaipu para o futuro, para as próximas décadas.
14: Olha, o futuro é Itaipu produzir ainda mais energia hidrelétrica. Nós estamos agora com muitos estudos, com consultoria, para aumentar a produtividade. Nós temos 20 unidades geradoras, 18 sempre funcionando e duas ficam de backup, de reserva. A ideia é fazermos estudos para colocar mais duas unidades geradoras e aumentar a capacidade de cada uma delas, que já estão instaladas ali há mais de 40 anos. É oferecer mais energia limpa, barata, para a população brasileira e paraguaia, garantindo a transição que tanto o mundo precisa.
2: Bom, conversamos com o NVR, diretor-geral de Itaipu Binacional. Diretor, obrigado pela entrevista aqui à Voz do Brasil.
14: Um grande abraço.
1: Em uma semana, já foram renegociados R$1 bilhão em dívidas por meio do novo Desenrola Brasil.
2: O programa oferece condições facilitadas de pagamento para ajudar os brasileiros a quitarem seus compromissos financeiros e saírem do vermelho.
1: E essa semana, o programa começa a atender os estudantes que contrataram o FIES e estão com parcelas em atraso.
3: Para trazer alívio ao bolso dos brasileiros e diminuir os índices de inadimplência, foi lançado o novo Desenrola Brasil. São oferecidos descontos de até 90% sobre dívidas antigas, prazo de até 4 anos para pagar e juros reduzidos. Desde o lançamento, na semana passada, o programa acumula cerca de R$1 bilhão em dívidas renegociadas. E o volume de pedidos segue em expansão, segundo o ministro da Fazenda, Dario Durigan.
15: São 200 mil pedidos já em avaliação dos bancos, desses 200 mil, 100 mil praticamente fechados, e em volume crescente. Cada dia a gente tem visto mais renegociações sendo feitas, o que é muito importante.
3: O foco do programa são consumidores que ganham até 5 salários mínimos, o equivalente a R$8.105. Aqueles que têm dívidas contratadas até 31 de janeiro de 2026, com atraso entre 90 dias e 2 anos, poderão renegociar diretamente com os bancos dívidas de cartão de crédito, cheque especial ou crédito pessoal sem garantia. O programa também oferece condições especiais para micro e pequenas empresas e produtores rurais quitarem seus débitos. E a renegociação para estudantes com empréstimos do FIES deve começar a valer essa semana, afirmou o ministro.
15: O FIES para os inadimplentes deve estar totalmente operativo. A medida provisória semana passada deu as condições, os bancos têm tirado dúvidas junto com o MEC e a Fazenda. Essa semana vai estar operativo.
3: O novo Desenrola tem previsão de duração de 90 dias. De acordo com o ministro Dario Durigan, em breve o programa vai entrar em uma nova fase voltada para estimular os adimplentes. Reportagem Natália Koslich.
1: Você tem dificuldade de guardar dinheiro ou medo de perder o que investiu? Pois olha só, começa a valer hoje o Tesouro Reserva.
2: O novo título é focado em quem quer montar uma reserva de emergência com segurança, uma vez que não sofre com as oscilações do mercado e rende a taxa Selic.
1: O Tesouro Reserva tem rendimento a partir do primeiro dia útil após a aplicação e o valor mínimo para começar a investir é de R$1.
2: A novidade já está disponível para correntistas do Banco do Brasil.
16: O Tesouro Nacional, o AB3 e o Banco do Brasil lançaram oficialmente o Tesouro Reserva, novo título do Tesouro Direto voltado para quem deseja começar a investir e formar reserva de emergência. O produto começa a funcionar nesta segunda-feira 11, com operações disponíveis 24 horas por dia nos 7 dias da semana. O novo título vai ter rendimento indexado à taxa Selic e vai poder ser adquirido com aplicação mínima de R$1. Diferente do Tesouro Selic, o Tesouro Reserva reserva não vai ter marcação a mercado, o que evita oscilações no valor do investimento em períodos de instabilidade financeira. Inicialmente, o produto vai ficar disponível para clientes do Banco do Brasil. Segundo o Tesouro Nacional, a proposta é ampliar o acesso da população aos investimentos públicos e incentivar a educação financeira. O título permite aplicações de até R$500 mil por mês, sem limite para resgates. As operações vão ser feitas pelo aplicativo Investimentos BB, com transferências via Pix. O Tesouro Reserva seguirá as mesmas regras tributárias dos demais títulos do Tesouro Direto. O imposto de renda vai ser cobrado apenas sobre os rendimentos no momento do resgate. Também poderá haver cobrança de IOF em retiradas realizadas em até 30 dias. Claudimário Carvalho, para a Voz do Brasil.
1: A partir de hoje, brasileiros que viajarem para a China por até 30 dias não vão precisar de visto.
2: E o mesmo acontece com os chineses que vêm visitar o Brasil. Também não vão precisar de visto por um período de até 30 dias.
1: Os dois países fizeram um acordo de isenção recíproca de visto que tem validade até o dia 31 de dezembro desse ano.
2: A medida vale para visitas de turismo, negócios, eventos, atividades artísticas, culturais e desportivas.
1: O governo do Brasil apresentou o painel de monitoramento de agrotóxicos na vida aquática, ferramenta que integra dados coletados em diferentes bacias hidrográficas do país, identificando contaminação de águas por defensivos agrícolas.
2: De acordo com os dados, foram realizadas mais de 10 mil análises que apontaram riscos em 1,3% das amostras.
1: Segundo o ministro do Meio Ambiente e Mudança do Clima, João Paulo Capobianco, o Brasil, como grande produtor de alimentos, deve se alinhar com a sustentabilidade, protegendo do solo, as nascentes e as pessoas que utilizam esses produtos.
17: Sabemos que no século 21, competitividade e sustentabilidade não podem mais caminhar separadas. Produzir alimentos exige também proteger a água, a biodiversidade, os territórios e a saúde humana. Esse é o desafio que está diante de nós.
2: A ministra do Desenvolvimento Agrário e Agricultura Familiar, Fernanda Machiavelli, afirmou que os dados permitem realizar um trabalho de conscientização com produtores para que usem produtos mais modernos e eficazes.
18: A gente não pode seguir botando em risco a vida e a saúde dos trabalhadores rurais, nem a vida das comunidades que estão em volta, usando substâncias lá da década de 70, que seguem aqui em uso, quando nós já temos alternativas muito mais seguras, com a mesma capacidade de garantir a nossa excelência na produção.
1: E deixar os espaços urbanos mais verdes e assim fortalecer o enfrentamento à mudança do clima.
2: E uma das medidas é incentivar os planos municipais de plantio de árvores nas cidades brasileiras.
19: O governo do Brasil anunciou o edital Arboriza Cidades, que destinará R$19 milhões para que os municípios elaborem ou revisem seus planos e realizem ações de arborização urbana. Outra iniciativa apresentada foi o GeoCal, ferramenta que mapeia as ilhas de calor nas cidades e permite identificar e planejar ações para ampliar e qualificar as áreas verdes. Lançado em 2024, o programa Cidades Verdes Resilientes demonstra avanços expressivos na promoção da qualidade ambiental e no fortalecimento da resiliência urbana frente à mudança do clima, alcançando cerca de 1.300 municípios brasileiros, o equivalente a 23% do total. A iniciativa segue as diretrizes previstas no Plano Nacional sobre Mudança do Clima, o Plano Clima. Para acessar o edital Arboriza Cidades, acesse gov.br/MMA. Thaisa Vitória para a Voz do Brasil.
1: A partir de agora, a atividade circense passa a ser reconhecida como uma manifestação da cultura e da arte popular em todo o território nacional.
2: Com a nova legislação, o circo passa a contar com um respaldo institucional reforçado como patrimônio cultural brasileiro.
1: E isso amplia as possibilidades de políticas públicas voltadas à valorização, preservação e fortalecimento do setor.
2: Dados da Funarte indicam que o Brasil possui cerca de 800 circos de lona em atividade, responsáveis pelo sustento direto de aproximadamente 20 mil profissionais.
1: E essas foram as notícias do governo do Brasil.
2: Uma realização da Secretaria de Comunicação Social da Presidência da República.
1: Com produção da empresa Brasil de Comunicação.
2: E agora com as notícias do Poder Judiciário e do Congresso Nacional. Uma boa noite.
1: Boa noite para você e até amanhã.
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21: STF valida lei da Paraíba que permite ao usuário usar cartão físico para identificação em planos de saúde.
22: TSE vai realizar a confirmação do teste público da urna de 13 a 15 de maio.
21: STJ publica novo edital de chamamento de juízes para auxílio temporário em sessões de direito público, privado e penal.
22: Boa noite, eu sou Carlos Eduardo Cunha.
21: E eu sou Walter Lima.
22: Supremo Tribunal Federal valida a lei do Estado da Paraíba que obriga planos de saúde a oferecer alternativa de identificação física aos usuários nos casos em que haja necessidade de aplicativo ou token.
21: A decisão foi tomada pelo plenário do STF em sessão virtual. Marcelo Della Libera.
23: A lei questionada garante aos beneficiários do plano de saúde a possibilidade de apresentar uma carteira física como forma válida de identificação diante de falhas técnicas ou impossibilidade de acesso à plataforma digital. Em sessão virtual, o plenário do Supremo Tribunal Federal acompanhou o relator da ação, ministro Nunes Marques, e concluiu que a norma estadual não altera o núcleo dos contratos de planos de saúde, mas atua de forma complementar na proteção do consumidor.
22: TSE vai realizar a confirmação do teste público da urna de 13 a 15 de maio.
21: Os participantes retornam ao tribunal para validar correções e aprimoramentos nos sistemas eleitorais. Fábio Ruas.
24: As investigadoras e os investigadores que participaram da oitava edição do teste da urna no ano passado agora voltam ao TSE para verificar se as contribuições para o aprimoramento dos sistemas eleitorais foram implementadas. As sugestões de melhoria foram apresentadas pelos participantes do teste. A verificação vai ser de 13 a 15 de maio, sempre de 10 horas da manhã às 6 da tarde, na sede do TSE em Brasília.
22: O STJ publicou novo edital de chamamento público de juízes para preenchimento de 30 vagas para auxílio temporário.
21: Os colegiados são das primeiras, ou seja, são das primeira, segunda e terceira sessões, especializadas em direito público, privado e penal, respectivamente. Fátima Uchoa.
25: Estão previstas 10 vagas em cada sessão. O prazo de auxílio ao STJ é de 6 meses, com possibilidade de prorrogação. Os magistrados convocados atuarão de forma remota e sem prejuízo das atividades na jurisdição originária. Podem se candidatar juízes vitalícios de primeira instância, mesmo que atuem como substitutos no segundo grau ou nas turmas recursais do sistema dos juizados especiais. As informações completas sobre requisitos para participação estão no site do STJ. As inscrições estão abertas de hoje até 17 de maio.
22: A Justiça do Trabalho deu um passo histórico no aumento do acesso de trabalhadores amazônicos a direitos.
21: Em Manaus, tribunais trabalhistas assinaram acordos de cooperação voltados ao atendimento de populações de difícil acesso. William Nascimento.
26: A Justiça do Trabalho quer ampliar o atendimento a trabalhadores que vivem em regiões de difícil acesso na Amazônia. Durante encontro realizado em Manaus, representantes dos tribunais trabalhistas do Norte decidiram unir esforços para levar serviços da justiça a comunidades ribeirinhas, indígenas e às cidades afastadas. Os tribunais também assumiram o compromisso de irem até esses locais com mais frequência para aproximar ainda mais a justiça da população amazônica.
22: Volkswagen é condenada a pagar 15 milhões de reais por fraudes no controle de emissão de gases em veículos.
21: Sentença atende a pedidos do MPF. Vanessa Pereira.
27: Segundo as investigações, a montadora embutiu um software que burlava os testes de emissão de poluentes em mais de 17 mil unidades da picape Amarok, fabricadas entre 2011 e 2012. A prática viola não só as resoluções do Conselho Nacional do Meio Ambiente, como a própria Constituição Federal, e causa prejuízos ambientais até hoje, já que muitos dos veículos continuam em circulação. O Ministério Público Federal recorreu da decisão para que que o valor da indenização seja de 30 milhões de reais, quantia que corresponde à gravidade dos atos da Volkswagen.
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22: Boa noite.
21: E até amanhã.
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1: Eu sou Paula Groba.
2: Eu sou Ricardo Nakaoka.
1: E estes são os destaques de hoje do Jornal do Senado, que começa agora.
2: O plenário vota renovação automática da CNH nesta semana.
1: Governo veta projeto que equipara estágio à experiência profissional.
2: Comissão aprova punições a crimes cibernéticos.
1: Boa noite.
2: Boa noite.
1: Golpes virtuais, invasões de sistemas e roubo de dados têm feito cada vez mais vítimas no Brasil. Para tentar frear o avanço dos crimes cibernéticos, a Comissão de Ciência e Tecnologia aprovou um projeto que moderniza o Código Penal e endurece as punições para criminosos digitais.
2: A proposta detalha novas condutas criminosas e estabelece penas proporcionais à gravidade das invasões. As informações com o repórter Bruno Lourenço.
3: O projeto aprovado na Comissão de Ciência, Tecnologia, Inovação e Informática, atualiza a legislação brasileira em um cenário de crescimento das ameaças digitais. Segundo o relator, senador astronauta Marcos Pontes, do PL de São Paulo, o Brasil só está atrás do México, na América Latina, em número de tentativas de ataques cibernéticos. A proposta cria tipos penais mais específicos e aumenta as punições aplicáveis. Marcos Pontes alertou também que o uso de ferramentas de inteligência artificial pode facilitar o desenvolvimento de mecanismos de invasão ainda mais sofisticados e acessíveis a um número maior de criminosos.
4: Diante desse contexto, é necessário dotar os órgãos públicos responsáveis pela fiscalização e investigação e pela persecução penal com os instrumentos jurídicos adequados para lidar com esse tipo de crime.
3: O texto seguiu para a Comissão de Constituição e Justiça.
1: E após denúncias de crise humanitária, avanço do garimpo ilegal e aumento da violência na terra indígena Yanomami, o Senado instalou uma subcomissão para acompanhar as políticas públicas direcionadas ao grupo indígena.
2: O colegiado vai fiscalizar ações do governo e discutir medidas para fortalecer a proteção aos Yanomamis. A reportagem é de Patrícia Oliveira.
5: A subcomissão permanente vai acompanhar, fiscalizar e aprimorar as políticas públicas voltadas aos povos Yanomami. A senadora Damaris Alves, do Republicanos do Distrito Federal, foi eleita presidente da subcomissão. Ela afirma que persistem problemas graves nas comunidades indígenas, como desnutrição infantil, dificuldades de acesso à saúde, além da atuação de redes criminosas ligadas ao garimpo ilegal, dificultando o trabalho de assistência. Segundo a senadora, a infraestrutura de saúde disponível é insuficiente para atender às necessidades das comunidades, especialmente em casos que exigem tratamento prolongado.
6: Informo que nós teremos diligência na área Yanomami e nós teremos, além de diligência de senadores, visita técnicas dos técnicos da comissão.
5: A subcomissão já tem um plano de trabalho pronto para acompanhar de forma permanente as ações governamentais e propor soluções legislativas e administrativas para a proteção desses povos indígenas.
1: Muitos jovens que deixam abrigos e famílias acolhedoras ao completar 18 anos precisam enfrentar sozinhos os desafios da vida adulta sem apoio financeiro, qualificação profissional ou oportunidades de trabalho.
2: Para mudar essa realidade, um projeto em análise no Congresso prevê ações de capacitação, acesso à educação e incentivo à inserção desses adolescentes no mercado de trabalho. Os detalhes na reportagem de Alexandre Campos.
7: Segundo o autor do projeto, o senador astronauta Marcos Pontes, do PL de São Paulo, além de as entidades de acolhimento serem obrigadas a acompanhar os jovens desligados, com foco em sua inclusão socioeconômica, a proposta também obriga as empresas a ofertarem vagas de aprendizes para adolescentes em situação de acolhimento institucional e aos que já tiverem sido desligados desse serviço após completarem 18 anos. Na opinião do senador, essas medidas criam condições para que esses jovens entrem no mercado de trabalho em pé de igualdade com as demais pessoas de sua faixa etária.
8: Imagina o que passa na cabeça de um jovem desse. Como é que eu vou me virar? O que que eu vou fazer? Quando você tem a possibilidade de ofertar oportunidades para que eles possam estudar, para que eles possam fazer um curso técnico, aquela preocupação, tudo que eu vou fazer, começa a ter um sentido, ela começa a ver um caminho para frente positivo.
7: Segundo dados do Sistema Nacional de Adoção e Acolhimento do Conselho Nacional de Justiça, o Brasil conta atualmente com mais de 35 mil crianças e adolescentes em serviços de acolhimento institucional ou familiar.
1: E o governo vetou o projeto que permitia contar o estágio como experiência profissional e critério em concursos públicos.
2: O governo argumentou que a proposta descaracteriza o papel pedagógico do estágio e fere a autonomia de estados e municípios. Repórter Márcio Maturana.
9: Foi vetado o projeto aprovado pelo Congresso em que o estágio valeria como tempo de experiência profissional e como prova em concurso público. O Poder Executivo argumentou que isso ia tirar o caráter pedagógico e seria inconstitucional ao ferir a autonomia de estados e municípios. No Senado, o texto foi relatado pela senadora Damares Alves, dos Republicanos do Distrito Federal.
6: Estudos sobre juventude e mercado de trabalho indicam que esse grupo enfrenta um ciclo perverso, não consegue o primeiro emprego por falta de experiência e sem oportunidade de atuação formal. Permanece fora do mercado. Ao reconhecer o estágio como experiência profissional, o PL contribui para mitigar essa desigualdade.
9: Agora, o veto precisa ser analisado pelo Congresso Nacional.
1: A medida provisória que trata da renovação automática da CNH para motoristas sem multa está na pauta do plenário desta semana.
2: Também pode ser votada a criação da Política Nacional para Estudantes com Altas Habilidades ou Superdotação. Repórter Pedro Pincer.
10: O plenário deve analisar nesta terça-feira a medida provisória que prevê a renovação automática da Carteira Nacional de Habilitação para motoristas cadastrados no Registro Nacional Positivo de Condutores. O benefício vale para quem não cometeu infrações com pontuação nos últimos 12 meses. O texto ainda autoriza o condutor a escolher a emissão da carteira apenas em formato digital. Para o relator, senador Renan Filho, do MDB de Alagoas, o fim da exigência da CNH física pode reduzir os custos para o cidadão.
11: A manutenção da opção pelo documento físico assegura a liberdade de escolha. Queria dizer aos parlamentares, protagonismo ao cidadão. A medida barateia, simplifica e digitaliza, desburocratiza e dá protagonismo ao cidadão, sem prejuízo àqueles que preferem, obviamente, a versão impressa.
10: Já na quarta-feira, pode ser votado o projeto que estabelece a Política Nacional para Estudantes com Altas Habilidades ou Superdotação. Também estão na pauta da semana o projeto que dispensa novas provas para a fixação de indenização por dano moral contra condenado por crimes do Código Penal e o texto que define os deveres funcionais e responsabilidades dos membros dos Conselhos dos Direitos da Criança e do Adolescente Nacional, estaduais, distrital e municipais.
1: Há 30 anos, a urna eletrônica mudou a forma de votar no Brasil, acelerou a apuração dos resultados e se tornou referência mundial em tecnologia eleitoral.
2: Mas apesar do reconhecimento internacional, o sistema ainda enfrenta a desconfiança de parte da população brasileira. A reportagem é de Raíssa Abreu.
12: A urna eletrônica foi usada pela primeira vez nas eleições municipais de 1996. No ano 2000, 100% das eleições brasileiras foram informatizadas. O país é hoje uma referência mundial no assunto, como lembra o senador Randolph Rodrigues, do PT do Amapá.
13: A democracia brasileira é uma das democracias mais admiradas do planeta, exatamente pelas urnas eletrônicas.
12: Mas apesar do pioneirismo, a urna eletrônica está entre os assuntos que mais dividem opiniões no país. No Senado, está em análise na Comissão de Direitos Humanos um projeto para que o voto seja impresso. Para a senadora Damares Alves, do Republicanos do Distrito Federal, a insegurança tem a ver com a falta de letramento digital da população e com recentes escândalos de corrupção.
14: E esse ano, a dúvida vai ser maior por causa da fraude do INSS, que era tudo eletrônico. E eles disseram, ó, lá no eletrônico eles roubam nós. Então a gente vai ter questionamento, especialmente do povo que não entende de tecnologia.
12: No passado, quando os votos eram feitos em papel, eram comuns os casos de desaparecimento de cédulas e até de urnas. Como lembrou a professora aposentada da Universidade de Brasília, Jodete Amorim, que chegou a trabalhar como mesária e fiscal.
2: Com edição de Paula Groba e trabalhos técnicos de João Lira, o Jornal do Senado fica por aqui. Acompanhe agora as notícias da Câmara dos Deputados. Boa noite.
1: Boa noite e até amanhã.
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16: Deputados reconhecem profissão de trabalhador em refeições coletivas.
17: Câmara cria homenagens para destaques na ciência e no meio ambiente.
16: Bancada ligada à segurança pública pede a redução da maioridade penal.
18: Boa noite. Alberto Fraga, do PL do Distrito Federal, cobra do Senado a votação de propostas de segurança pública aprovadas pela Câmara. O deputado cita caso recente de violência sexual contra crianças para defender a redução da maioridade penal em crimes graves.
16: Alberto Fraga também pede avanço de proposta que obriga o Estado a avisar mulheres sobre a saída da prisão de ex-companheiros que representem ameaça. Ele afirma que o Congresso precisa dar prioridade a medidas capazes de enfrentar a violência e proteger possíveis vítimas.
18: Maurício Marcon, do PL do Rio Grande do Sul, critica o veto do Executivo a artigo de projeto que aumentava a pena para roubo seguido de lesão grave para 16 a 24 anos. Ele afirma que a punição mais severa é necessária para crimes que deixam vítimas com sequelas permanentes.
16: Maurício Marcon também defende a redução da maioridade penal em casos de crimes graves cometidos por adolescentes. Ele sustenta que o Congresso deve priorizar medidas de segurança pública, especialmente diante de casos recentes de violência contra crianças.
18: Para Zé Trovão, do PL de Santa Catarina, é preciso reduzir a maioridade, com o argumento de que a legislação atual favorece a impunidade. Na visão do deputado, crimes graves cometidos por menores exigem resposta mais dura do Congresso Nacional.
16: O parlamentar também critica o governo e outros setores políticos por, segundo ele, não darem a devida atenção ao caso. Zé Trovão acredita que a falta de posicionamento reforça a sensação de insegurança e evidencia a necessidade de mudanças na legislação penal.
18: Coronel Crisóstomo, do PL de Rondônia, defende a redução da maioridade penal como medida urgente para combater crimes graves. Ele argumenta que casos de violência envolvendo menores exigem resposta mais rigorosa do Congresso.
16: O deputado afirma que a proposta é necessária para proteger a população e evitar novos crimes, cobrando ação imediata dos parlamentares. Coronel Crisóstomo afirma que a mudança na legislação é essencial diante do aumento da criminalidade e da sensação de impunidade.
18: Sargento Gonçalves, do PL do Rio Grande do Norte, é favorável à redução da maioridade penal, argumentando que a medida é necessária para combater a impunidade. Segundo ele, crimes cometidos por menores têm gerado insegurança e exigem uma resposta mais rigorosa do Estado.
16: O deputado também critica a falta de posicionamento de setores políticos sobre casos de violência e afirma que há pressão popular pela mudança na legislação. Para Sargento Gonçalves, o Congresso deve avançar no tema e dar uma resposta à sociedade.
18: A redução da maioridade penal é uma das pautas defendidas por Dr. Zacarias Calil, do MDB de Goiás. O parlamentar cita dados sobre estupros coletivos contra crianças e adolescentes e afirma que o aumento desses crimes exige resposta mais rigorosa do Estado brasileiro.
16: Dr. Zacarias Calil também cobra o endurecimento das penas para crimes sexuais contra menores e para a divulgação de imagens criminosas nas redes sociais. Ele pede ainda o fortalecimento da rede de proteção à infância, com apoio psicológico às vítimas e assistência às famílias.
18: Juliana Cardoso, do PT de São Paulo, apoia o avanço de propostas de combate à violência contra a mulher e pede a criminalização da misoginia. Segundo a parlamentar, mulheres seguem enfrentando diariamente agressões, discursos de ódio e feminicídio.
16: Juliana Cardoso menciona projetos de autodefesa, afirmando que iniciativas desse tipo ajudam mulheres em situações de vulnerabilidade. Para a deputada, porém, a proteção efetiva depende de políticas públicas e de leis mais rígidas contra a violência e a discriminação.
15: Justiça.
18: Jandira Fegali, do PCdoB do Rio de Janeiro, contesta procedimento adotado pelo Congresso em sessão que derrubou o veto presidencial ao chamado PL da dosimetria. A deputada considera irregular o fatiamento de um veto integral.
16: Jandira Fegali anuncia que parlamentares vão recorrer ao STF para tentar anular a sessão. Ela argumenta que a redução de penas para condenados por crimes contra o Estado Democrático de Direito funciona como uma forma indireta de anistia aos envolvidos nos atos de 8 de janeiro.
18: Bia Kicis, do PL do Distrito Federal, critica parlamentares que recorreram ao STF contra a derrubada do veto à lei da dosimetria. A deputada afirma que a votação no Congresso deve ser respeitada por representar decisão legítima do Poder Legislativo.
16: Bia Kicis também contesta a classificação de manifestantes condenados pelos atos de 8 de janeiro como golpistas. Ela argumenta que a revisão das penas busca corrigir possíveis excessos da justiça.
18: Érica Cocai, do PT do Distrito Federal, critica a condução da votação sobre a dosimetria psiquiatria, afirmando que houve violação da Constituição e defende o direito de recorrer ao Supremo Tribunal Federal. Ela alega que a medida favorece criminosos e compromete a segurança jurídica.
16: Érica Cocai também associa o debate a episódios ligados a ataques às instituições, acusando adversários de incoerência ao defenderem mudanças legais. Para ela, a polarização atual reflete a disputa entre a preservação da democracia e ações que, segundo avalia, colocam o sistema em risco.
15: Saúde.
18: Comissão de Saúde aprova prioridade no atendimento para pessoas com doenças graves. A repórter Sofia Peçanha tem os detalhes.
19: A Comissão de Saúde da Câmara dos Deputados aprovou o projeto que garante atendimento prioritário para pessoas com doenças graves em locais públicos e privados, como bancos, repartições públicas e concessionárias de serviços. Atualmente, a lei já dá prioridade para idosos, pessoas com deficiência, gestantes, lactantes, pessoas com criança de colo e obesos. Com a alteração da lei de atendimento prioritário, os pacientes com doenças graves também passam a ter esse direito. Durante a votação na comissão, o relator, o deputado Célio Silveira, do MDB de Goiás, destacou o objetivo central do projeto.
20: A gente priorizar as pessoas que têm doenças graves no rol das prioridades, porque normalmente essas pessoas não têm a atenção necessária. E com esse projeto de lei aí sendo aprovado, elas vão ter prioridades aí para que tenham um atendimento especializado mais rápido.

0: Está aprovado inclui pacientes com doenças graves como esclerose múltipla, doença de Parkinson, cardiopatia grave e hanseníase, além de outras enfermidades consideradas graves por avaliação médica. O texto final reuniu outros 22 projetos que estavam sendo analisados em conjunto e que citavam várias doenças consideradas graves. Por isso, o relator fez uma mudança. Em vez de manter uma lista fixa de doenças na lei, ele propõe que a legislação trate de forma mais geral as pessoas com doenças graves e dores crônicas. A definição detalhada de quais doenças entram nessa classificação, ficaria a cargo de uma regulamentação. O deputado Célio Silveira destacou que a medida busca garantir mais dignidade e um atendimento mais humanizado para esses pacientes.
1: E nós queremos dar apoio para essas pessoas, para que elas tenham prioridade no atendimento, para que elas tenham prioridade na medicação, no tratamento medicamentoso, porque isso com certeza vai ajudar milhões e milhões de brasileiros que hoje não têm esse atendimento prioritário.
0: O autor do projeto, o deputado Felipe Carreiras, do PSB de Pernambuco, argumenta que o atendimento prioritário consiste em serviços individualizados que assegurem tratamento diferenciado e atendimento imediato. Agora, a proposta que dá prioridade de atendimento a pessoas com doenças graves aguarda análise da Comissão de Constituição e Justiça. Da Rádio Câmara de Brasília, Sofia Peçanha.
2: Direitos Humanos. Tiago Dimas, do Podemos, parabeniza o trabalho da Associação de Pais, Profissionais e Amigos de Pessoas Atípicas de Araguatins, no norte de Tocantins. Ele conta que a iniciativa reúne profissionais e voluntários em ações de acompanhamento terapêutico.
3: Tiago Dimas também defende políticas públicas permanentes e o envio de recursos federais para apoiar instituições voltadas à inclusão. Ele afirma que o fortalecimento dessas iniciativas é essencial para ampliar o acesso a terapias e melhorar a qualidade de vida das famílias atendidas.
2: Maria Reis, do PSB de Pernambuco, comemora o avanço de projeto de sua autoria que estabelece a sobrecarga de quem tem a guarda de filho menor de idade e a comprovação do abandono afetivo por parte do genitor ausente como critérios para fixar o valor da pensão alimentícia.
4: A gente sabe da sobrecarga das mulheres e até de alguns homens quando são abandonados pelos seus companheiros e companheiras, pais ou mães dos seus filhos, que ficam assim com a carga maior, com a educação, com a saúde, com o lazer dos seus filhos. Então, a partir do momento que o genitor abandonar o seu filho, terá que garantir uma pensão maior para que ele possa sobreviver de forma mais condizente com a sua realidade.
3: A medida, segundo Maria Reis, busca tornar mais justa a divisão de responsabilidades. O texto, no entanto, mantém o critério de observar as necessidades do filho e as possibilidades financeiras do genitor alimentante. O projeto agora segue para análise do Senado.
2: Ciência e tecnologia. Câmara cria prêmios para homenagear pesquisadores ou instituições de destaque na ciência e no meio ambiente. O repórter Marcelo Larcher nos conta mais sobre as premiações.
5: A Câmara dos Deputados aprovou a criação de dois prêmios, um para homenagear pessoas e empresas de destaque na área de ciência e tecnologia e outro para reconhecer boas práticas de desenvolvimento sustentável. O prêmio dedicado à ciência e inovação recebeu o nome de César Lattes, físico e matemático brasileiro de renome mundial, conhecido por ter participado da descoberta de uma partícula subatômica chamada Meson Pi, importante para o conhecimento nuclear. O prêmio César Lattes será destinado a empresas e pesquisadores com atuação de destaque em ciência, tecnologia e inovação. Serão até 5 homenageados por ano, escolhidos pela Comissão de Ciência, Tecnologia e Inovação da Câmara. O prêmio é concedido desde 2021 pela comissão. Com a aprovação do projeto apresentado pelos deputados Márcio Gerri, do PCdoB do Maranhão, e Geraldo Rezende, do União do Mato Grosso do Sul, passa a ser um reconhecimento oficial da Câmara a pessoas e entidades que contribuem para o desenvolvimento da ciência, da tecnologia e da inovação no Brasil. O relator da proposta foi o deputado Inácio Arruda, do PCdoB do Ceará.
6: Ao homenagear a figura de Lattes, o projeto torna perene uma premiação que representa um marco simbólico e institucional na valorização da ciência brasileira, por meio da associação do prêmio ao nome de um dos mais brilhantes pesquisadores da história do país. É oportuno lembrar que Lattes é uma das figuras mais emblemáticas da história da ciência do Brasil, tendo desempenhado um papel central na inserção do país no cenário científico internacional e na consolidação das nossas instituições de pesquisa.
5: Também foi aprovado o Prêmio Câmara Ambiental de Desenvolvimento Sustentável, que vai reconhecer até 15 pessoas ou organizações por ano por projetos na área de meio ambiente. Da Rádio Câmara de Brasília, com informações de Antônio Vital, Marcelo Larcher.
7: Desenvolvimento Regional.
3: Após 13 anos, o STF volta a analisar mudanças na lei dos royalties de petróleo. Rosângela Gomes, do Republicanos, defende a manutenção da atual partilha para o Rio de

0: janeiro, alegando que a Constituição garante o recurso para compensar os danos ambientais decorrentes da extração.
1: A legisladora lembra que o estado já enfrenta dívidas altas e não pode perder mais receitas. Rosângela Gomes reforça que, apesar de entender a importância da partilha com o restante do país, a verba advinda dos royalties é vital para a saúde, educação e segurança do povo fluminense.
0: Paulo Lemos, do PT, parabeniza 5 municípios do Amapá que fizeram aniversário em 1º de maio. Ao citar a vocação econômica de cada um deles, o deputado destaca a importância da parceria entre o governo estadual e a bancada federal na transformação da realidade da população.
1: Paulo Lemos fala da produção agrícola e das belezas naturais de Porto Grande, que completou 34 anos, da mineração em Pedra Branca do Amapari, da criação de búfalos em Cutias do Araguari, da produção de pescados em Pacuúba e da localização estratégica de Itaubal, todas com 32 anos.
0: Agostinho Ribeiro, do PP, cita investimentos em obras de abastecimento de água no interior de Sergipe, com a inauguração de estações de tratamento e adutoras em municípios do Alto Sertão. Ele conta que as ações ampliam o acesso à água para milhares de famílias da região.
1: Agostinho Ribeiro lembra que os investimentos em infraestrutura hídrica fortalecem a produção agrícola, geram empregos e promovem desenvolvimento no sertão sergipano. Ele defende obras estruturantes como alternativa para melhorar a qualidade de vida da população nordestina.
2: Trabalho.
0: Alfredinho, do PT de São Paulo, comemora a definição de uma data final para a votação do relatório da Comissão Especial sobre o fim da escala 6x1. Ele sustenta que a redução da jornada vai gerar oportunidades de trabalho e que os empresários vão se adaptar bem às mudanças.
1: Sobre o risco de demissões, Alfredinho pondera que o desemprego resulta mais da automação e da robotização da produção do que de direitos trabalhistas e cita exemplos de países que mantiveram o crescimento econômico depois da redução da carga horária de trabalho.
2: Votação.
0: Câmara aprova projeto que regulamenta a profissão de trabalhador em refeições coletivas. O repórter Antônio Vital tem as informações.
3: A Câmara dos Deputados aprovou o projeto que regulamenta a profissão de trabalhadores em refeições coletivas. Esse profissional atua na produção, manipulação e distribuição de refeições em grande escala para empresas em ambiente não comercial, ou seja, não são aqueles que trabalham em restaurantes, mas sim no preparo de alimentos em escolas, hospitais e até em fábricas, ou seja, todos os lugares com refeitórios com capacidade para atender grande número de pessoas. Segundo a Associação Brasileira de Empresas de Refeições Coletivas, o setor emprega quase 300 mil pessoas e em 2025 forneceu mais de 40 milhões de refeições por dia. O texto aprovado trata de piso salarial, jornada de trabalho, adicionais de insalubridade e periculosidade, bem como de aposentadoria especial. O projeto remete essas definições para livre negociação entre patrões e empregados por meio de convenção ou acordo coletivo e para o que determina a legislação trabalhista. Deixa claro, por exemplo, que a jornada seguirá regras da consolidação das leis do trabalho, a CLT, com possibilidade de jornadas diferenciadas e escalas de revezamento por negociação coletiva. E adicional de insalubridade ou periculosidade só em casos comprovados de más condições de trabalho, como explicou o relator da proposta em plenário, deputado João Carlos, do Republicanos do Amazonas.
4: Preserva-se nesse sentido a conformação constitucional da livre iniciativa e da autonomia privada coletiva, com especial destaque para o papel da negociação coletiva. No que se refere à aposentadoria especial, o substitutivo mantém alinhamento com a legislação previdenciária, deixando expresso que eventual reconhecimento do direito depende da efetiva exposição a agentes nocivos e do cumprimento dos requisitos legais e técnicos pertinentes.
3: O texto aprovado também prevê aposentadoria especial para segurados do regime geral de previdência social, desde que haja exposição habitual e permanente a agentes nocivos. Os profissionais de refeições coletivas também são aqueles que trabalham em cozinhas industriais, comunitárias, beneficentes e até em lugares como navios. O projeto que regulamenta essa profissão seguiu para análise do Senado. Da Rádio Câmara de Brasília, Antônio Vital.
2: Economia.
1: Luiz Carlos Auli, do Podemos do Paraná, é favorável ao programa Desenrola 2 do governo federal, mas acredita ser insuficiente se não houver o enfrentamento da cobrança de juros abusivos. Ele orienta as famílias a só aceitarem renegociações com descontos acima de 90%.
0: Segundo o deputado, a dívida de milhões de brasileiros é formada quase totalmente por juros, já que muitas vezes o valor principal é quitado nas primeiras parcelas. Para Luiz Carlos Auli, o governo também é vítima dos juros, o que o impede de formar caixa para quitar a dívida com rentistas.
1: Sanderson, do PL do Rio Grande do Sul, apresentou um projeto para criar o Programa Nacional de Renegociação de Dívida das Famílias, com uso de 100% do FGTS para quitação de débitos. Para ele, o Desenrola 2 é insuficiente para enfrentar o endividamento da população.
0: Segundo Sanderson, além de facilitar pagamentos, a proposta foca em educação financeira para evitar novas dívidas. Ele acentua ainda que o projeto desburocratiza a limpeza do nome do consumidor, facilitando sua volta ao sistema de crédito sem constrangimentos.
1: Vermelho, do PL do Paraná, destaca a importância do projeto que amplia de 81 mil para 130 mil reais o teto de faturamento do microempreendedor individual. Segundo ele, a proposta corrige a defasagem do limite atual e beneficia milhões de trabalhadores informais que atuam como pequenos prestadores de serviço.
5: Nós estamos em 2026 e é claro que já estamos atrasados na atualização do valor de faturamento para o microempreendedor individual. Muitas pessoas usam o MEI. É o mecânico, é o corretor, é a manicure, é a cabeleireira, é o prestador de serviço esporádico, o pintor, o encanador, aquele cara que vem te atender na residência. Ele não é um cara fichado.
0: Vermelho também informa que a comissão especial foi instalada para analisar a proposta, defendendo a tramitação rápida do texto. A ideia, segundo o deputado, é atender a demanda dos empreendedores e permitir que a matéria siga o quanto antes para a sanção.
1: Termina agora o Jornal Câmara dos Deputados, com trabalhos técnicos de Everson Urani e apresentação de Márcio Aquilissardi e José Carlos Andrade. Uma ótima noite para você.
0: Você fica com as notícias do Tribunal de Contas da União. Boa noite.
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2: 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Boa noite.

0: reservas, que seria o Bremer, que fez uma excelente data FIFA contra a França e Croácia, enfim, mas é, dentro desses nomes que tem ali na pré-lista, o que a gente deve ter na lista larga, qual que poderia ser um candidato? Tirando, a gente pode dizer que tirando o Neymar, que não foi convocado, não seria surpresa também ele aparecer, mas qual seria uma eventual surpresa para a convocação, ou não há espaço para surpresas?
1: Eu acho que se a gente souber a lista larga toda, a gente vai ter surpresas, né? Porque o Ancelotti, se eu não me engano, chamou 52 jogadores, alguma coisa assim. 52 jogadores, vamos tentar trazer isso, uma lista que tem 55, e vai ter três caras lá que ele não chamou.
0: Um, né? É o Neymar, certamente.
1: Se, né? O Neymar tá lá, sim, né? As informações.
0: Outro possivelmente seja o Pedro, né?
1: O Pedro também, verdade. O Pedro pode ser esse segundo. E pode acontecer de ter outro jogador que a gente não sabe, né? Por exemplo, eu vi em vários lugares, mas não confirmado ainda, que de repente o goleiro do Palmeiras poderia estar, né? Ele também não foi chamado. E o John foi chamado?
0: O John apareceu também algumas.
1: Eu não lembro se o John foi realmente.
0: Não, o John já foi chamado.
1: Com o Ancelotti?
0: Com o Ancelotti.
1: Eu acho que com o Ancelotti não.
0: Vou confirmar isso
1: John,
0: aqui.
1: Se for isso, o John também é um caso desse, né? O John, pra quem não lembra, goleiro que era do Botafogo, campeão da Libertadores, revelado no Santos, e que foi para o Forest.
0: Nottingham Forest,
1: isso. Isso, tá? Ele não, acho que não foi chamado, não, pelo Ancelotti, foi chamado antes, tá? Tô olhando aqui na lista do SofaScore, então. Uhum. Imagino que seja isso mesmo.
0: Tô tentando confirmar aqui, só onde o John foi convocado, só pra gente ter a confirmação. De que ele esteve ou não em jogos com o Carlo Ancelotti. Em 26 ele não esteve, na temporada de 2026 ele não esteve com certeza, mas vamos aqui para os últimos anos.
1: A tua pergunta era a questão dos zagueiros, é isso?
0: Ou
1: a questão de ter uma espinha dorsal, de a gente fazer uma lista
0: de ter uma surpresa mesmo. Tem uma surpresa,
1: acho que a única surpresa que pode acontecer é o Neymar estar na Copa. De resto,
0: olha, ele esteve nas datas FIFA de outubro e novembro. Reserva, mas esteve, John.
1: Então ele foi chamado
0: ele
1: uma
0: tá
1: vez
0: dentro pelo... desses 52 que foram chamados.
1: Então é isso. Então, mas acho que não tem, acho que a surpresa, assim, alguma surpresa, o Neymar ser convocado é uma surpresa, porque ele não foi convocado nenhuma vez, né? Então se ele for pra lista final é uma surpresa, mas é uma surpresa, digamos que é uma surpresinha, né? Não surpresão. O Danilo seria essa surpresa, mas diante do que ele jogou nos jogos, virou uma surpresinha também, porque ele meio que passou o Andrei Santos, né? Ele meio que atropelou o Andrei Santos.
0: O Danilo já tava colocando ali como um nome certo. Ele e o Bremer.
1: Porque eles atropelaram, né, na última data FIFA. E o Danilo, principalmente, que o Danilo fez gol. O Danilo fez tudo que tinha que fazer.
0: O Bremer, né, assim, fez também. Contra a França, né?
1: O cara tinha que jogar muito. Falaram pra ele: você tem que jogar muito pra ir pra Copa. Ele foi lá e jogou muito. E o Bremer também. Então, assim, eles deram uma atropelada na galera ali, né? Tanto que o Andrei Santos corre risco hoje de ir pra Copa do Mundo. Porque eu não acho que o Ancelotti vai abrir mão de Fabinho e Casemiro pra serem os dois primeiros volantes. Aí ele teria o Andrei Santos, né, como um desses volantes.
0: Já tem o Bruno Guimarães, que é uma figura certa.
1: E o Danilo. Então, assim, como ele pode levar cinco desses seis, é a conta que se faz, são cinco desses seis, o Andrei pode ficar fora. Porém, sem o Estevão, se o Neymar não for, por exemplo, aí pode ser que ele leve seis meio-campistas e não cinco. Então a gente só vai saber isso semana que vem. Eu digo que eu fiquei curioso, né, de ver essa lista de 55, mas não estou ansioso por sabê-la, porque eu acho que ela é uma lista bem relativa, né? Não é uma coisa que a gente praticamente sabe quem são os 52, 53 que estão lá na lista, né?
0: Quem divulgou a sua pré-lista, essa aí foi tornada pública, foi a Argentina. A Argentina divulgou a pré-lista com 55 nomes, a lista grande. Do técnico Lionel Scaloni, e entre os nomes, claro, a gente tem aqueles que são as figurinhas carimbadas, usando inclusive o nome de um dos nossos produtos aqui pra pré-Copa do Mundo, mas Flaco Lopes e Giai lateral direito e Flaco Lopes atacante aparecendo nessa lista. Claro que o Flaco Lopes desponta com muito mais chances de aparecer entre os 26 convocados pelo técnico Lionel Scaloni. Giai corre bem por fora, mas o Flaco Lopes aparece aí na lista. O Almada, ex-Botafogo e agora no Atlético de Madrid, também aparece nessa lista. O Paredes, que foi campeão em 2022, hoje defende o Boca Juniors, também está aparecendo nessa lista. Alguns nomes mais das antigas da seleção argentina estão nessa lista maior, mas a gente pode destacar, entre outros nomes, os dois que atuam aqui no futebol brasileiro e atuam especificamente no Palmeiras.
1: O Giai, o caso é o seguinte, né? O Giai foi chamado na última data FIFA, primeiro pela proximidade, os jogos eram na Argentina, né? E pela lesão do Nahuel Molina, que é o lateral direito titular da Argentina hoje. Só que a lesão do Molina é uma lesão na coxa, né? Não é uma lesão absurda. Então o Molina deve ir para a Copa do Mundo. E as opções, aí é que entra a parada, né? Uma delas é o Gonçalo Montiel, que é um jogador que já foi muito bom, mas que não anda muito bem. Agora voltou pro River Plate, né? Chegou a sair da Argentina para jogar em outros lugares, agora voltou pro River Plate. E quem poderia jogar também é o Foyt, que joga no Vila Real, que também tá lesionado, tendão de Aquiles, desde janeiro. Esse não vai pra Copa.
0: O Foyt não apareceu nem na pré-lista.
1: Não vai nem pra Copa. Então, assim, ele surge como um... Bom, tem um cara machucado.
0: Se não der pra convocar, já tem esse escape aqui, né?
1: É o terceiro, vai, vamos colocar aqui.
0: Corre por fora mesmo.
1: Montiel e Molina, na Rua Molina. Se o Montiel der mole, depende do que o treinador viu nos treinos também, do Giai, ele pode chamar o Giai de repente. Tá, e aliás, eu acho que os dois são muito semelhantes. Nenhum dos dois é um lateral, né? Eu acho que o Molina é bom lateral, gosto dele. Mas entre Giai e Montiel hoje, é meio que tanto faz, né?
0: E o Giai é um cara que faz argentino, lateral, né? Então, direita e volante, né?
1: O Giai pode fazer. O Giai é inclusive o Giai numa linha de cinco, ele pode ser zagueiro. Já foi no Palmeiras assim. Já trabalhou zagueiro. Às vezes, quando o Palmeiras coloca o Alan, por exemplo, de ala direito, o Giai vira zagueiro. E Alan e Piquerez, ou Alan e Arthur, no caso hoje, né? Então ele pode. Ele dá também essas opções ao treinador. No caso do José Manuel Lopes, ele deu um pouco de sorte também. Porque os atacantes da Argentina, Julián Álvarez, Lautaro Martínez, Panichelli fora da Copa, ligamento cruzado, menos um. Ficamos com Lautaro e Julián Álvarez, os titulares, né? Mastantuono vai entrar como atacante? Sei, acho que não.
0: Deixa eu ver aqui a pré-lista. O Mastantuono, ele entrou como... Eu tô procurando ele como meia, não tá aparecendo como... Entrou como atacante.
1: Entrou como atacante. Então o Lopes tá brigando com ele nessa...
0: E é uma concorrência um pouquinho desleal, nesse caso, né? Embora o Mastantuono não tenha tantos minutos no Real Madrid.
1: Isso, e não é a mesma coisa, né? Não é o mesmo tipo de jogador.
0: Mastantuono é aquele jogador mais de beirada, tal. O Flaco Lopes é centroavante.
1: Isso, exato.
0: Seria, a gente até chegou a discutir, né, em determinado momento, o Flaco Lopes como talvez um reserva imediato na função do Julián Álvarez.
1: Eu acho que ele pode ser a reserva dos dois, do Lautaro e do Julián Álvarez, assim, sabe? Quando você, depende do que o jogo precisar, mas é um reserva imediato por características do Julián Álvarez mesmo, que também tá lesionado, né? Precisa se...
0: É outro também.
1: Não é uma lesão também top, mas, né, precisa ficar bom até a
0: ele
1: Copa
0: tá,
1: do Mundo.
0: Ele tá na pré-lista, mas não, a gente tem que ver também como é que é a situação física do Julián Álvarez até a Copa do Mundo.
1: Se,
0: por exemplo, vão chamar já vamos chamar sabendo que ele só entra num eventual mata-mata, mas chama do mesmo jeito, né?
1: Ele se machucou no jogo com o Arsenal mesmo, né?
0: Deixa eu ver aqui a última partida do Julián Álvarez, mas é uma situação também que pode contribuir para uma possível convocação do Flaco Lopes.
1: Mas eu acho que o Flaco Lopes vai de qualquer maneira. Ele vai com o Lautaro, vai com...
0: Ele jogou a partida de volta contra o Arsenal no dia, ou seja, na semana passada.
1: Então aí machucou o tornozelo, mas não é uma contusão para ficar fora da Copa do Mundo.
0: Não havendo problema ligamentar, sendo não, só não... trauma, só é trauma, mas sendo um trauma sem envolver os ligamentos ou uma eventual fratura, é coisa assim para esperar.
1: E Lionel Messi tá na lista?
0: Acho que tá, brincadeira. Ele tá na lista.
1: Sim. Que pena.
0: Tá na lista como atacante, não como meia. Ele vai como atacante, embora exerça uma função ali mais do passe e tal. mas ele vai como atacante.
1: Ele joga onde ele quiser, né? Na verdade, né?
0: Bom, pra gente fechar esse momento Copa do Mundo por aqui, vai ter mudança de técnico na seleção de Curaçao. Há um mês da Copa do Mundo. Há um mês da Copa do Mundo. O técnico que classificou, inclusive, a seleção de Curaçao pra Copa, deixou a seleção há menos de um mês.
1: Pô, então, sacanagem, meu.
0: O Curaçao, que é estreante tá no grupo do Equador, né, da Costa do Marfim e também da Alemanha.
1: Quem saiu foi o Fred Rutten ou ele chegou?
0: Não, isso, o Fred, a gente tinha, o Curaçao tinha, inclusive, um outro técnico que era o Dick Advocat. E o Dick Advocat vai voltar.
1: O Advocat vai voltar.
0: Era o Fred Rutten, mas deveremos ter a volta do veteraníssimo Dick Advocat.
1: Que treinou, ele começou esse trabalho em Curaçao, né? Inclusive, né? Parece que foi passear por Curaçao, né? Naquelas praias maravilhosas.
0: O Fred Rutten foi quem comandou a equipe nas eliminatórias, nem nas eliminatórias, mas ali no finalzinho, né? Já vindo aqui para as últimas datas FIFA, mas pediu demissão e Dick Advocat deve reassumir o comando da seleção de Curaçao, estreante na Copa do Mundo, né? Daquele tipo de seleção que...
1: Ele fez dois jogos só por Curaçao, o Fred Hutton.
0: Exatamente.
1: Só dois jogos, né? Na última data FIFA, perdeu pra Austrália por 5-1 e perdeu pra China por 2-0. Acho que
0: a China não vai pra Copa do Mundo.
1: Acho que não deu certo, né? 5-1 pra Austrália, 2-0 pra China.
0: Chamaram o Dick Advocat de volta.
1: Falaram pro Advocat, volte pra cá.
0: Mais uma Copa do Mundo pro currículo dele. Já foi técnico da seleção da Holanda, né? Já treinou outros clubes e seleções, vai comandar Curaçao na primeira Copa do Mundo. 10:16 no horário de Brasília. Uma grande cobertura está sendo desenhada pela Band News FM para a convocação também dos 26 jogadores para a Copa do Mundo e, claro, para as 60 partidas que serão transmitidas ao vivo. Mas amanhã, terça-feira, aliás, quinta-feira, quer dizer, nesta quinta, vai ao ar o quinto episódio do podcast Na Trilha do Hexa. Quinta-feira, ao meio-dia, tem a estreia deste episódio no canal do YouTube da Band News FM e no final de semana a gente tem a exibição na programação aqui no Dial do Rádio, no Band Play e também no bandnewsfm.com.br.
1: Curaçao fica nos Estados Unidos, não na Copa, você sabe? Não?
0: Vamos ver aqui os jogos de Curaçao, mas
1: Equador, Alemanha,
0: pega Alemanha, Equador e Costa do Marfim. São as partidas da seleção do Equador, da seleção de Curaçao.
1: É, Filadélfia, Estados Unidos.
0: Exatamente.
1: Curaçao, vai jogar Irlanda, por exemplo.
0: Inclusive vai ser na Filadélfia que o Brasil vai jogar a segunda partida.
1: Vai ser interessante os americanos, né? Na hora de chamar o Dick Advocat.
0: Mas é isso, mas o fato é que a gente tem essa troca de técnico, falou muito da Argentina, falou, claro, muito da seleção brasileira e agora abre espaço para as notícias da sua cidade e da sua região.

0: Na minha companhia, na coluna Giro Business, o CEO da Serasa Experian, Valdemir Bertollo. Valdemir, muito bom te ter aqui no Giro Business pelo nosso propósito, levar as pessoas conhecimento. Falando de inadimplência, eu tenho um dado muito preocupante. Uhum. O Brasil bateu o seu recorde de inadimplência, quase 82 milhões de brasileiros, o que representa metade da população adulta.
1: Sim.
0: Aí eu pergunto, o que isso revela? Revela a saúde real da economia brasileira ou, de fato, um sistema financeiro desorganizado?
1: Sérgio, é um prazer estar aqui com você, nessa casa tão querida que é a Band. Eu acho que revela, sim, uma economia desorganizada, que se reflete na inadimplência das pessoas, provocada muitas vezes por uma taxa de juros muito alta. E o que me preocupa mais nesse momento também é a inadimplência das pessoas jurídicas. São quase 9 milhões de pessoas com inadimplência na empresa. E isso afeta, obviamente, todo o ciclo positivo e de produtividade do país. Isso me preocupa bastante porque, no médio e longo prazo, essas empresas vão perder a sua capacidade de produzir, consequentemente vai gerar mais desemprego, que afeta novamente a capacidade de pagamento, né, dessas dívidas, e nós vamos entrando num ciclo vicioso.
0: Qual é a solução para reverter essa situação, Valdemir, na tua opinião?
1: Olha, tem a questão governamental, que a gente não pode deixar de mencionar, né? A questão da dívida pública cada vez maior, ela gera uma pressão, obviamente, na taxa de juros, e, por outro lado, gera inflação mais tarde. Então, a gente tem que trabalhar isso, né? Fazer uma contenção de gastos, sim, no setor público. E, por outro lado, a gente precisa estimular a economia a gerar prosperidade, né? Um país só evolui gerando prosperidade. E o que gera prosperidade é emprego e renda.
0: Valdemir, fico feliz de tê-lo aqui no Giro Business e fica a torcida do Giro Business para que, de fato, isso se dê. A prosperidade revertendo esse cenário crítico e perigoso de inadimplência. Na minha companhia, o CEO da Serasa Experian.
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8: E no mercado financeiro de hoje, informação virou parte do investimento. Segundo o levantamento Raio-X do Investidor Brasileiro, da Ambima, o YouTube é, pelo 5º ano consecutivo, o canal mais citado por quem investe para buscar informações sobre produtos financeiros, com 35% das menções. Em segundo lugar, o Instagram, com 27%. Já a televisão perdeu espaço, caiu de 34% para 21% das citações nos últimos 5 anos. Hoje, 9% dos investidores já usam assistentes de inteligência artificial para buscar orientações. Entre estes usuários, predominam os mais jovens, de renda mais alta e com carteiras de investimento mais diversificadas. É isso, um abraço e até a próxima.
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12: Entre o início de 2019 e o dia 14 de abril de 2026, os acidentes envolvendo motociclistas resultaram em um impacto financeiro de R$ 97 milhões em unidades do SUS no estado do Rio de Janeiro. Esta é a terceira causa comum de internações, ocupando 10% do percentual total. No período, quase 51.900 internações tiveram como causa motociclista machucado em acidente. De 2024 para 2025, houve um aumento de 6,5% nos registros. Em 2026, já são quase 800 casos. Os números se referem a unidades públicas de saúde, sejam elas municipais, estaduais ou federais. A estimativa da Secretaria de Estado de Saúde é a de que 20% das bolsas de sangue coletadas no Rio sejam destinadas a atender vítimas de acidentes de trânsito. A rede de urgência e emergência do município do Rio contabilizou 11.132 atendimentos a vítimas de acidente com moto até o dia 26 de abril deste ano.
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13: Vencedor do prêmio de melhor jogador da FIFA, Vinícius Júnior fez o mundo se render ao talento brasileiro em 2024. Peça-chave do Real Madrid há algumas temporadas, a cria do Flamengo terá o papel de protagonista na seleção de Carlo Ancelotti durante o Mundial de 2026. No Qatar, 4 anos atrás, Vini balançou as redes contra a Coreia do Sul e deu 2 assistências em sua primeira participação em Copas. O sonho do hexacampeonato passa pelos pés de um dos craques dessa geração.
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23: 10 horas e 29 minutos. 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
24: Boa noite. A dupla.
25: Boa noite.
26: Boa noite.
24: O Cruzeiro joga nesta terça-feira contra o Goiás às 21h30 no Mineirão pela quinta fase da Copa do Brasil. Cruzeiro precisa de uma vitória simples para avançar na competição. Qualquer empate leva a decisão da vaga para os pênaltis. No jogo de ida deu um empate por 2-2. O técnico Arthur Jorge terá o retorno de 4 titulares: Kaique, Arroio, Christian e Caio Jorge. O Internacional joga nesta terça-feira contra o Atlético às 19h30 no Beira-Rio pelo jogo de volta da quinta fase da Copa do Brasil. No jogo de ida, o Inter venceu por 2-1 fora de casa e joga por um empate para avançar para as oitavas de final. O Fluminense joga nesta terça-feira contra o Operário de Ponta Grossa às 21h30 no Maracanã pela Copa do Brasil. E como no jogo de ida terminou com empate sem gols, Fluminense precisa vencer por qualquer placar para avançar para as oitavas de final da competição. Novo empate leva a decisão da vaga para os pênaltis. O Fluminense não vence há 4 jogos, com 2 derrotas e 2 empates, e o técnico Zubeldia já começa a ser pressionado, por isso vai escalar força máxima. Dito tudo isso, eu diria, eu quero é mais.
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0: Voltamos com este Band News na área, na marca de 30 dias para o início da Copa do Mundo FIFA 2026. Daqui a 30 dias, as emoções começam no Estádio Azteca, na cidade do México, com o México e África do Sul jogando por lá. Depois a gente vai ter as estreias nos Estados Unidos e no Canadá. Cada país, Léo Fontes, vai ter a sua respectiva cerimônia de abertura, inclusive Anitta estará no pré-jogo, na cerimônia de abertura, lá no hoje SoFi Stadium, que na Copa do Mundo virará estádio de Inglewood ou estádio de Los Angeles, para a partida entre Estados Unidos e Paraguai. Será a estreia da seleção norte-americana e a gente vai ter nessa partida a possibilidade do Maurício fazer sua estreia em Copas do Mundo, Maurício do Palmeiras.
1: Não Maurício Ferreira.
0: Não, Maurício Ferreira não, Maurício Ferreira
1: já estreou
0: na Copa do Mundo 2022, né? Fazendo junto da Aline Fanelli as reportagens, inclusive de jogos da seleção brasileira, estará agora nos Estados Unidos, é um dos integrantes da equipe que vai aos Estados Unidos.
1: Muito bom.
0: Pra Copa do Mundo 2026, mas o Maurício Prado, o Maurício do Palmeiras, se naturalizou paraguaio, ele tem ascendência paraguaia, tem família paraguaia.
1: Isso.
0: E se naturalizou e pode aparecer na lista de Gustavo Alfaro na seleção do Paraguai e que tem essa estreia contra os Estados Unidos. Mas falando do que é falando da nossa seleção, brasileira,
1: Canarinho.
0: A gente falou muito no início do programa a respeito da pré-lista. Falou de Neymar, da iminente ausência do Estevão, mas tem um nome que tava, aliás, vamos colocar dois nomes, o Alisson, que conviveu com problemas físicos, mas que é um que se ele tivesse ausente, seria um problemaço pro técnico Carlo Ancelotti.
1: Sim.
0: E o outro é o Rafinha, e o Rafinha esteve de volta, né, esteve em campo e voltou a jogar no clássico entre Barcelona e Real Madrid, depois de um mês e meio aproximadamente fora, entre recuperação de lesão e retomada de condicionamento físico, mas ele entrou no segundo tempo da vitória que consagrou o Barcelona campeão espanhol neste domingo. Não deixa de ser uma boa notícia pro técnico Carlo Ancelotti.
1: É excelente notícia, né? Um jogador que é fundamental no Brasil, goleiro que tem experiência de Copa do Mundo, né? Duas Copas do Mundo nas costas, pra terceira.
0: Do Alisson, né? A gente, que eu já tava falando aqui do Rafinha.
1: Do Rafinha também, né? O Rafinha é um jogador que a gente sabe da qualidade que ele tem, e a chegada dele ao Barcelona, depois de jogar no futebol inglês, melhorou o Rafinha, né? Porque ele passou a jogar mais em outros lados do campo, não só aberto pela direita, como fazia no Leeds United, por exemplo. Passou a jogar mais por dentro também, pela esquerda. Ele se machucou naquele jogo com a França, né? Ficou um mês e meio fora, mas também é uma lesão que o Brasil vai ter o Rafinha bem na Copa do Mundo, isso é o que interessa, né? E ele é um jogador que eu acho que pode fazer a diferença positivamente pro Brasil.
0: No caso do Alisson, tinha a perspectiva de volta pouco tempo atrás, mas voltou a sentir a lesão muscular que ele teve no mês...
1: Pelo amor de Deus, não fala isso.
0: Mês de março, mas isso já tem já tem 10 dias, na verdade, dessa volta a sentir essa lesão. Não é a mesma, mas... Aliás, não é diferente, é a mesma.
1: E o Ederson, né? Errando jogo após jogo numa fase tenebrosa, hein? O que será de nós?
0: Mas existe a possibilidade do Alisson, ou pelo menos a gente... Há quatro dias o próprio Liverpool soltou um boletim médico, atualizações sobre as lesões do Alisson, do Mamardashvili, de Isaac e também de Mohamed Salah. O Arne Slot, há quatro dias, disse que Alisson ainda não treina conosco, mas está muito perto de voltar a treinar. Não deixa de ser uma boa notícia.
1: É uma excelente notícia. É uma excelente notícia. É o goleiro titular do Brasil.
0: Com boa distância pro reserva imediato, né?
1: Eu fiz um elogio ontem ao Hugo Souza, né? Na questão, o Hugo Souza foi bem ontem, mais uma vez, né? Embaixo do gol ele é espetacular, gosto muito. E na confusão ontem ele foi lá apartar, né? Não foi brigar, que ele normalmente fazia, né? E isso acho que é uma mudança de comportamento positiva para ele, né? Vai ganhar ponto, com certeza, para a seleção brasileira. E com opinião pública também, que é importante. E obviamente, que esse é o passo certo, né? Você não tem que ficar brigando em campo, discutindo, nem fomentando esse tipo de coisa como aconteceu ontem em Itaquera, né? Então, é uma mudança de comportamento positiva, legal, do Hugo. Acho que ele vai aprender muito com o Diniz. Acho que vai ser muito importante essa passagem do Diniz no Corinthians pro Hugo Souza melhorar como goleiro em vários aspectos que ele precisa melhorar. E se ele melhorar esses aspectos, ele vai ser o próximo goleiro titular da seleção brasileira. Eu não tenho dúvida, porque em relação aos reflexos, à forma como ele atua embaixo das traves, não há nenhum defeito a se colocar, mas saída de gol, jogo com os pés e o comportamento que ele já melhorou, então vão melhorar também com o Diniz.
0: Um ouvinte aqui, o Wilson de Araucária, perguntou: boa noite, vocês sabem como tá a situação do Bruno Guimarães? Bruno Guimarães já voltou a jogar.
1: Já voltou.
0: Bruno Guimarães já tá tranquilo.
1: Tá em forma. Tá
0: Vamos
1: jogando.
0: Torcer para que até o final da Premier League não aconteça nada de mais sério, nenhuma
1: falta
0: lesão.
1: Falta pouco também, né?
0: Já falta pouco, faltam duas rodadas, então dois jogos ali pro Newcastle.
1: Richarlison jogou hoje, né?
0: E o Tottenham, inclusive, empatou com o Leeds, o fantasma do rebaixamento segue ameaçando, porque tanto o Tottenham quanto o West Ham empataram nessa rodada do campeonato inglês. E a gente vai ter no meio da semana Manchester City e Crystal Palace. Se o Manchester City vencer, o campeonato inglês continua aberto, porque serão dois pontos a diferença entre Arsenal e Manchester City aí com a mesma quantidade de jogos. Agora, se o Crystal Palace fizer a boa pro Arsenal, vencer o jogo, aí é praticamente encaminhado o título pro Arsenal, de Gabriel Magalhães, Gabriel Martinelli e Gabriel Jesus.
1: Exatamente, os brasileiros que vão ser campeões ingleses.
0: E podem ser campeões da Europa também.
1: Também, vai fazer a final da Champions, né?
0: Vai contra o PSG.
1: Vai ser difícil, né? Mas tem condição.
0: E aí é um outro ponto que a gente coloca. Por quê? A gente vai ter Marquinhos e Gabriel Magalhães, a não ser que...
1: Bate na mesa aí.
0: Batendo na madeira, a não ser que aconteça algo, inclusive na final da Liga dos Campeões da Europa, estarão convocados para a seleção brasileira, já vão certamente jogar a final da Champions convocados, sabendo que irão para a Copa do Mundo, mas eles vão se enfrentar na final da Champions League. E aí a possibilidade de aparecer um Gabriel Martinelli entre os convocados, mesmo não sendo titular, mas ele disputa
1: provavelmente
0: essa vaga.
1: Vai.
0: Gabriel Jesus, acho que é bem mais ali por fora. A gente não sabe nem se tá na pré-lista.
1: Não deve nem estar na pré-lista,
0: mas no caso do Martinelli, ele pode aparecer ali entre um dos que...
1: Ele compõe, deve aparecer entre os 26, o Martinelli.
0: E o Marquinhos e o Gabriel Magalhães são unanimidade. Dupla titular da zaga do Brasil,
1: exato,
0: unanimidade.
1: Exato.
0: Mas eles estando convocados, eles não vão se apresentar junto com o restante, ou pelo menos a primeira parte do elenco.
1: A primeira leva, né?
0: A primeira leva começa dia 25.
1: Né?
0: Isso, começa já na semana... na outra semana, em relação...
1: Isso, acho que é dia 25, se não me engano, a apresentação. E o jogo é dia 30, né?
0: Dia 30, lá em Budapeste.
1: É. Onde?
0: Em Budapeste, na Hungria. A apresentação vai começar dia 27 de maio. 27 de maio, que é a quarta-feira da outra semana, não da próxima outra. Então, daqui a duas semanas, praticamente, os jogadores começam a se apresentar. No caso, por exemplo, do Magalhães e do Marquinhos, além do próprio Martinelli, que também deve aparecer entre os convocados, eles só vão se apresentar depois do dia 30, ou seja, vão terminar o jogo lá em Budapeste, vão pegar o avião pro Brasil, e na segunda-feira já tem o jogo de despedida lá no Maracanã contra o Panamá. O jogo vai ser na segunda-feira contra o Panamá, lá no Rio de Janeiro.
1: Exato, vai ser na segunda-feira, um jogo festivo, né? Mais do que qualquer outra coisa. Todo mundo já com a cabeça na Copa do Mundo. O Brasil vai se despedir da torcida no Maraca com o Panamá.
0: Boa noite. Rodrigão do Elétrico mandando mensagem por aqui. Vocês acham que nessa lista dos 55 pode pintar o Marcos Antônio de São Paulo? Marcos Antônio tá lesionado, infelizmente.
1: Ele
0: tá com uma lesão no bíceps femoral da coxa. Já seria difícil ele aparecer entre os 55, né? E agora com essa lesão
1: É porque assim, eu imagino que o Ancelotti partilhou a lista, né? Se ele já avisou que vai chamar 9 defensores, 3 goleiros, né? 9 atacantes, já temos 21. e 5 meio-campistas, 26, eu imagino que ele tenha feito essa mesma partilha
0: proporcional
1: na lista de 55, né? E esses meio-campistas, né? A gente tá falando de 5 meio-campistas que vão pra Copa do Mundo. Ela deve ser proporcional, então acho que o Marcos Antônio não vai entrar mesmo, porque a gente já tem 6 nomes, né, que a gente citou aqui. Fabinho, Casemiro, Bruno Guimarães, Danilo, Andrei, Paquetá. Tem o menino que jogou no São Paulo, que foi na última.
0: O Gabriel Sara.
1: Pode ser o sétimo nome. Não sei, mais um ou dois jogadores. Eu acho que o Marcos Antônio não vai estar nessa lista, não.
0: E aí, agora a gente tem mais duas aqui chegando no nosso WhatsApp. José Maria Guedes, aí em Januária. Rapaz, o melhor goleiro do Brasil em todos os fundamentos é com certeza o Everson, do Atlético. Mas, infelizmente, a gente tem que trabalhar com as possibilidades ali de quem foi chamado, de estar no 52.
1: Isso, eu sou fã do Everson. Eu, Leonardo Gonzalez Fontes, teria o Everson entre os meus goleiros na Copa do Mundo, hoje como segundo goleiro, inclusive.
0: Mas a gente não pode, infelizmente, trabalhar.
1: Eu não sou o técnico da seleção.
0: A gente não pode trabalhar com essa possibilidade.
1: Ainda não sou o técnico da seleção.
0: Quem esteve entre os 52 convocados durante essas passagens do Carlo Ancelotti pela seleção brasileira, durante a passagem do Carlo Ancelotti pela seleção brasileira, foi o Luciano Juba, lateral esquerdo, e aí o Leandro de Salvador. E o Juba, do Bahia, tá jogando demais. Deve estar na pré-lista, mas dificilmente.
1: Não sei, tem o Kaique ainda, né?
0: Então, não, além dele, ainda tem o Kaique, né? Porque se a gente for congregar todos aqueles que foram convocados, termina pegando também o Luciano Juba e o Kaique. Mas.
1: A gente tem uma geração de laterais esquerdos vindo, parece boa, né? O Kaique é um bom lateral. O Luciano Juba é um ótimo lateral, com outra característica, né? Mais meia, né? Ele é um lateral que ataca por dentro também.
0: O Juba, ele começa como lateral esquerdo a carreira, jogando lá na base do Serra. Não vou confirmar se ele jogou na base do Serra Talhada, lá em Pernambuco. Mas aí ele vai pro Sport, começa como lateral esquerdo, aí em determinado momento ele vira ponta esquerda. Aí volta pro Bahia. Vem pro Bahia, começa como ponta e o Rogério Ceni o devolve pra posição de origem como lateral.
1: Exatamente. E tem esses dois jogadores, né, pra futuro, e tem o menino do Santos que tá no Tottenham.
0: O Souza.
1: Que se ele tiver uma boa evolução lá, vai depender de sorte e azar também agora, né? Se o Tottenham vai cair, se não vai, se ele vai ter chance de jogar, se não vai. O momento não é bom, né, pra uma...
0: O Tottenham, com a chance do Tottenham cair, inclusive, pra Championship, isso seria horrível pro Souza.
1: Porque ele tem, mas ele tem um potencial muito bom. E assim, a gente não conseguia falar 3, 4 laterais, né? Pra futuro, né? Estamos falando 3.
0: A gente não tava conseguindo fechar talvez 4 laterais, juntando direitos e esquerdos pra agora, né? Mas é bem importante que a gente veja que há alguns nomes em prospecto pro próximo ciclo.
1: E o Cruzeiro tem o Cauã Moraes
0: na direita,
1: Que tem jogado pela esquerda, inclusive, né? É o segundo jogo que ele faz com o técnico do Cruzeiro pela esquerda, jogou esse final de semana contra o Bahia, porque o Kaique foi expulso contra o Atlético Mineiro. E curioso que nas duas vezes que ele jogou como lateral esquerdo, ele fez gol contra o Bragantino no Mineirão, e sábado contra o Bahia, e fez um gol. Ele é destro, lateral direito, recebeu a bola na área e bateu de canhota mesmo e fez o gol, não quis nem saber. Então é um cara que vai dar jogador também.
0: Falar em apostas, a gente falou de jogadores em quem a gente pode apostar, né?
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0: Erling Haaland não é mais nenhuma revelação no futebol. Já está consolidado como artilheiro do Manchester City, mas aos 25 anos chegará à primeira Copa do Mundo com a seleção da Noruega. E ele não é o tipo de jogador que no clube é de um jeito e na seleção nacional de outro. Pela Noruega, tem média de mais de um gol por partida e foi um dos responsáveis pela classificação direta ao Mundial, o que não ocorria desde 98, com direito a protagonismo na goleada por 4-1 sobre a Itália em Milão.
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8: Eu quero dividir aqui com você uma informação que eu julgo muito importante. Nós, empreendedores e empresários brasileiros, a gente precisa entender como monetizar e ganhar com a China. E uma dessas formas, obviamente, é trazer produtos chineses. E quando eu falo isso, eu não tô falando só você, comerciante, varejista. Eu tô falando você, empresário de serviço, industrial, precisa começar a se antenar de como reduzir seus custos ou criar um produto com a sua marca. Um produto só seu, para você agregar valor. Postar nas redes sociais, contratar aí um influencer e não ficar divulgando o produto dos outros. E o caminho para isso tá em visitar a China. Você precisa colocar no seu calendário, visitar uma feira internacional. A China tem a maior feira de negócios do mundo. E como é que você, empresário brasileiro, ainda não colocou isso no calendário para visitar e conhecer?
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10: Eu sou o Sérgio Aibe e está começando agora o Minuto do Empreendedor, apresentado pelo BTG Pactual Empresas, que tem entre os seus propósitos ajudar os jovens empresários a atingirem o sucesso. Chekaok, CEO da rede Blue Tree Hotéis. Que valores, atributos ou de que forma os jovens devem agir para atingir o sucesso?
11: Primeiro, buscar as oportunidades. Ela não chega. Você que tem que ir lá. Procurar a melhor oportunidade para você que adapta o seu estilo. Segundo, coragem para tocar para frente. E depois, determinação para nunca fraquejar. Vai para frente.

0: músicas de Tcheco Aoki. Aqui no Minuto do Empreendedor, apresentado pelo BTG Pactual Empresas.
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2: Está começando agora um Minuto da Cibersegurança. Na minha companhia, fundador e CEO da Elitron, João Braz. João, como os criminosos escolhem as empresas que eles querem atacar? Quais são as principais vulnerabilidades que elas apresentam?
3: Basicamente, a escolha é feita através de um binômio. Esse binômio é os ativos que tem dentro dessa empresa, ou seja, eles estão buscando um tesouro tecnológico, seja dinheiro, dados, e quem tem o muro mais baixo, ou seja, a empresa que acaba negligenciando mais a segurança. Isso faz com que, em pouco tempo, eles consigam adentrar. Eles sempre procuram a empresa mais frágil.
2: Fica uma dica para as pessoas que nos escutam e nos assistem, né, João? Vale muito a pena prestar atenção e investir em cibersegurança, onde o maior risco da sua companhia é os seus ativos, os seus dados. Este é o Minuto Cibersegurança.
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4: Eu sou o Sérgio Waibe e está começando agora o Minuto Tributário, apresentado pela GTEC Stack. E na minha companhia, Douglas Fará, co-CEO da GTEC Stack. Douglas, quem tende a sentir mais no bolso e na operação os efeitos reais da reforma?
5: Sérgio, podemos citar o setor de serviços, como tecnologia e educação, que vai passar por um aumento efetivo de alíquota. Chegamos a aproximadamente 26,5 de tributação, então vai afetar fortemente essa operação. Mas empresas no geral que tem operações multiestaduais vão sentir também um impacto positivo na simplificação dessa gestão tributária e algumas operações vão começar a fazer mais ou menos sentido por conta disso.
4: Este é o Minuto Tributário, apresentado por Douglas Fará e a GTEC Stack.
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4: A Motiva, a maior empresa de infraestrutura de mobilidade do Brasil, foi reconhecida entre as empresas mais éticas do mundo na premiação internacional World's Most Ethical Companies, promovida pela Ethisphere, entidade global dedicada ao avanço dos padrões de práticas empresariais éticas. 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

0: apenas 2 organizações brasileiras foram selecionadas, entre elas a Motiva. 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
5: A seleção brasileira deu show na Copa do Mundo de 1970 no México com uma das maiores equipes de todos os tempos. O Brasil entrava para a história ao reunir craques como Pelé, Tostão, Jairzinho, Gerson, Rivelino e Clodoaldo. Foram 6 vitórias em 6 partidas. Jogadas e lances ficaram eternizados na memória, como o gol de Carlos Alberto Torres, que fechou a vitória por 4-1 sobre a Itália na final. Com o tricampeonato, o Brasil, sob o comando do técnico Zagallo, ganhou a posse definitiva da taça Jules Rimet, que seria roubada em 1983 na sede da CBF.
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5: A seleção brasileira deu show na Copa do Mundo de 1970 no México com uma das maiores equipes de todos os tempos. O Brasil entrava para a história ao reunir craques como Pelé, Tostão, Jairzinho, Gerson, Rivelino e Clodoaldo. Foram 6 vitórias em 6 partidas. Jogadas e lances ficaram eternizados na memória, como o gol de Carlos Alberto Torres, que fechou a vitória por 4-1 sobre a Itália na final. Com o tricampeonato, o Brasil, sob o comando do técnico Zagallo, ganhou a posse definitiva da taça Jules Rimet, que seria roubada em 1983 na sede da CBF.
6: Onze em ponto, meu caro Léo Fontes, aquele Diga. Abraço pra você.
7: Oh, grande abraço.
6: Band News na área volta nesta terça-feira.
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6: 11:01 no horário de Brasília. Seja bem-vinda, seja bem-vindo você que nos acompanha aqui na programação da Band News FM nesta segunda, dia 11 de maio de 2026. Eu sou Yuri Queiroga e a partir de agora nós vamos juntos até a meia-noite com a atualização do principal do nosso noticiário. A decisão do ministro Alexandre de Moraes de suspender a aplicação da lei da dosimetria já repercute entre senadores. A lei beneficia pessoas que estão cumprindo pena pelos atos contra as sedes dos três poderes em 8 de janeiro de 2023. As informações chegam com Afonso Marangoni.
8: A decisão do ministro do Supremo Tribunal Federal, Alexandre de Moraes, de suspender a lei que reduz as penas para condenados por atos contra a democracia repercute em Brasília. A oposição planeja uma ofensiva no Congresso em resposta a Moraes. O líder do PL no Senado, Carlos Portinho, disse que o partido vai pressionar o presidente da Câmara, Hugo Mota, do Republicanos, a pautar a PEC que limita as decisões individuais no STF. No fim de semana, Moraes suspendeu a aplicação da chamada Lei da Dosimetria, até que o plenário do Supremo analise ações que questionam a norma. Na prática, os condenados vão ter que aguardar os ministros decidirem se a lei respeita as regras da Constituição.
6: A Companhia de Saneamento Básico de São Paulo e as autoridades do estado apuram as causas de uma explosão que resultou na morte de uma pessoa em Jaguaré, ou no Jaguaré, na zona oeste da capital. Outras três pessoas ficaram feridas e receberam atendimento médico nesta segunda-feira. Segundo os bombeiros, a explosão tem relação com uma obra da Sabesp que atingiu uma tubulação de gás. Mais de 30 imóveis foram atingidos e pelo menos 400 pessoas não devem retornar para casa após a avaliação da Defesa Civil. Em nota conjunta, a Companhia de Gás de São Paulo e a Sabesp lamentam profundamente a morte de um morador e se solidarizam com familiares e demais vítimas da explosão. As empresas estão prestando assistência às vítimas, moradores e demais pessoas impactadas na área afetada.

0: 11:04 pelo horário de Brasília.
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0: O Canal Livre desta semana viaja ao passado para relembrar os ataques promovidos pelo PCC no ano de 2006 e discute como está o combate às facções nos dias de hoje. O programa debate sobre como aquele episódio moldou as políticas atuais e as mudanças na estrutura do crime organizado. O programa vai falar também da segurança pública como tema central das próximas eleições e as ações que deram certo na luta contra o crime organizado. O convidado é o promotor de justiça de São Paulo, Lincoln Gaquia. Participam do programa os entrevistadores Fernando Mitre, Rodrigo Hidalgo e Débora Raposo. A apresentação é de Rodolfo Schneider.
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3: Boa noite. Em maio de 2006, o Brasil tomou conhecimento da pior forma possível da facção, a força da maior facção criminosa do país. Rebeliões em presídios por todo o estado de São Paulo, ataques violentos contra bases policiais, delegacias, ônibus, agentes de segurança e um resultado que foi a morte de mais de 500 pessoas. 20 anos depois, muita coisa mudou no crime organizado. Além do tráfico de drogas, ele agora se infiltrou no mercado financeiro, em vários outros braços do Estado, nas esferas públicas. Mas o combate ao crime organizado também evoluiu. Com inteligência, tecnologia, cooperação internacional, tem dado aí golpes nas facções. E para entender essa evolução, a situação que a gente vive no momento, um tema tão delicado, nós convidamos para o nosso programa de hoje o que a gente poderia dizer o principal adversário do PCC no Brasil. Promotor de justiça do Grupo de Atuação Especial de Repressão ao Crime Organizado, o GAECO, o doutor Lincoln Gaquia, que é o inimigo número um da facção, nascida nos presídios paulistas. Queria te agradecer, Lincoln, por aceitar nosso convite. O senhor que é ameaçado há mais de 20 anos vivendo essa situação e nos dá aí a honra para nos explicar, contextualizar tudo isso aqui no nosso Canal Livre. Uma boa noite para o senhor.
4: Uma boa noite, é um prazer estar aqui com vocês.
3: Me acompanham nessa entrevista os jornalistas Fernando Mitre e também dois especialistas nesse assunto de PCC, Débora Raposo e o Rodrigo Hidalgo. Doutor Lincoln, eu vou começar de uma maneira, quebrar um pouco o protocolo do nosso programa, começar de uma maneira diferente, começando e te reverenciando. Porque realmente, para todo mundo certamente que está acompanhando, você imaginar alguém que há mais de 20 anos passa a fazer uma empreitada contra uma facção que virou o que virou, coloca em risco a sua vida, o senhor é ameaçado a todo momento, vive de escolta, abre mão da sua vida, do seu lazer, o senhor tem filhos, tem família, o senhor tem que abrir mão, abdicar de tudo isso em prol da sociedade, para combater o PCC e fazer com que, de alguma forma, esse combate possa evoluir. Então, realmente, em nome da sociedade, é fazer aqui um reconhecimento a esse trabalho que o senhor faz e ouvi-lo um pouco, como é que é todos os dias acordar diante dessa situação e encontrar essa força de seguir em frente, de não esmorecer, de não desistir de uma batalha que a gente sabe que para a sociedade é fundamental.
4: Olha, eu não posso dizer que eu tenho uma vida fácil, nem eu, nem minha família. A gente tem muita restrição, né? Eu ando escoltado 24 horas por dia, 7 dias por semana. Eu tenho escolta, se eu abrir a porta da minha residência às 2 horas da manhã, as viaturas da polícia militar estarão lá. Então, é algo que eu tive que me acostumar. Eu tenho escolta desde 2005, quando eu tive a primeira ordem para me matar. Aliás, isso que me motivou mais os ataques de 2006 a começar essa empreitada, que já dura 21 anos, né? Acho que muito foi feito e muito tem ainda que ser alcançado. Mas eu penso que eu estou cumprindo meu papel, eu estou cumprindo meu dever, não é? E que eu sou absolutamente responsável pelas minhas escolhas. Eu escolhi o combate, eu escolhi as investigações. E, portanto, eu acabo pagando um preço caro por isso. Eu costumo dizer que eu estou hoje tão recluso quanto aqueles líderes do PCC que eu encaminhei para o sistema penitenciário federal no início do 2019.
3: E a família vai junto também, né? É uma escolha.
4: É, a família coletivo. Vai junto também. Infelizmente, a escolha foi minha, né?
3: Sim.
4: Foi pessoal e acabou causando todo esse transtorno familiar. Mas eu acredito que vale a pena, né? Eu, como eu disse, eu tenho, você já mencionou, eu tenho filhos, né? Eu vejo as crianças desse país aí que precisam também se livrar, né, do jugo de facções criminosas que dominam uma grande parte do território do Brasil hoje, principalmente nas comunidades carentes. Então a gente tem que trabalhar, acho que essa é a nossa missão, é a nossa vocação, e vamos continuar em frente.
5: Aqui, durante todos esses anos, eu acho que desde 93, né, o senhor está nessa luta, né, a evolução do crime organizado é algo assustador. Impressionante a dimensão a que se chegou isso, né? E hoje no sistema financeiro, né, começou ali com as fintechs e tal e foi embora, né? Ninguém sabe até onde vai. Eu até tenho medo de fazer esse raciocínio. Se continuar no ritmo que esteve nos últimos 20 anos, o que é que vai acontecer nos próximos 20? É um negócio difícil até de imaginar. Mas o Estado também evoluiu, evidentemente, o combate ao crime também evoluiu. Eu queria que o senhor fizesse essa comparação. Como é que está a resposta do Estado à evolução do crime?
4: Infelizmente, a resposta do Estado, ela é sempre reativa, não é? Ela é uma resposta que vem sempre depois do crime ter invadido determinados setores. Então isso é um problema, a gente precisa ter uma atuação mais proativa, nós precisamos ter uma investigação preditiva que nos permita nos anteciparmos aos próximos passos que, por exemplo, o PCC dará. Mas não é, se você pontuou bem, não é mais a mesma organização que eu vi nascer em 93, ingressei na carreira do Ministério Público em 1991, em 92 eu assumi minha primeira comarca e todas elas, dali para diante, elas tinham penitenciária sobre a minha responsabilidade, então eu vi de perto esse fenômeno, que era muito pequeno e voltado apenas para o sistema prisional, se tornar hoje, talvez, na organização que mais cresce no mundo. Eu faço uma comparação em termos econômicos. O PCC, em 2006, ele faturava 12 milhões de reais por ano, brutos, 12 milhões. Em 2026, 20 anos depois, o PCC fatura 2 bilhões de dólares por ano. Então não existe, na minha opinião, nenhuma organização criminosa e nenhuma empresa lícita que tenha um crescimento tão extraordinário quanto teve o PCC. Portanto, hoje é um fenômeno que não pode mais ser combatido no estado de São Paulo apenas, já está em todos os estados do Brasil. Já está em 28 estados, aliás, 28 países, me perdoem. Então é algo que a gente tem que fazer hoje com esforço nacional e internacional.
6: Pegando esse gancho, doutor Lincoln, o senhor acredita que tem um risco de o Estado ter o dinheiro do crime dentro do governo? Do dinheiro do crime estar dentro do governo? O senhor acha que tem esse risco real?
4: Eu acho, você acabou de narrar o que é o narco-estado, de Sim. maneira genérica, né?
6: Bancar o governo, os governos.
4: A gente tem uma situação, né, nessa evolução de mais de 30 anos do crescimento do PCC, em que uma pequena facção criminosa se tornou uma organização, uma facção se tornou uma organização criminosa mais organizada e hoje se tornou uma máfia. Eu digo que é a primeira máfia do Brasil. E por que que eu acho que é uma máfia, né? Porque a gente está seguindo a doutrina internacional. O PCC está infiltrado nos poderes do Estado. Vocês já noticiaram aqui há pouco, né, a influência nas eleições que estão sendo divulgadas agora, de financiamento de campanha. Vocês já divulgaram a influência do PCC nos poderes, né? Inclusive no Poder Judiciário, no próprio Ministério Público. As polícias já tinham há muito problemas de corrupção, de infiltração do PCC nas polícias, e agora vem o pior, que é a infiltração na economia formal e no sistema financeiro. E para complementar a sua pergunta, quando nós atingimos o status de que o crime organizado está tão infiltrado na economia formal e nos poderes constituídos, que o Estado não puder mais funcionar sem ele, então nós estamos diante de um narco-estado. É o que acontece, né, no México hoje, que aconteceu na Colômbia nos anos 90, na época do Pablo Escobar. Eu acho que a gente está distante disso, mas eu espero que daqui a 20 anos a gente não tenha que fazer essa constatação que o Brasil se tornou um narco-estado. Talvez até menos que isso.
7: Doutor, em 2006, a gente falou em 2006 na abertura do programa sobre os 20 anos desses ataques que marcaram o país. A cidade de São Paulo parou naquela segunda-feira por conta desses ataques. O Estado não imaginava o poder que a facção tinha fora dos presídios. Havia indicativos. Em 2001, a mega rebelião parou dezenas de penitenciárias pelo Estado. Em 2003, o assassinato de um juiz corregedor, Machado Dias, no oeste de São Paulo. Havia indicativos de que a facção se fortalecia também nas ruas?
4: Todas essas informações que você passou na sua pergunta eram indicativos claríssimos, né, de que o PCC tinha muita força. O PCC em 2001 ele já havia conseguido paralisar 29 presídios simultaneamente. A polícia ali também foi pega de surpresa, o Estado foi pego de surpresa, o próprio Ministério Público, que através de telefones celulares eles paralisaram 29 presídios com reféns, com transmissão ao vivo, né, do que acontecia durante as rebeliões para os meios de imprensa. Depois nós tivemos, em 2003, o assassinato do juiz Machado Dias, que já era um atentado de natureza terrorista. Eu não classifico o PCC como terrorista, mas os atos que eles praticam, sim, são de natureza terrorista. Era para causar um terror indiscriminado, não só nos juízes, nos promotores, nos policiais, enfim, todo mundo que atua nessa área, para que ninguém mexa com eles. E aí o Estado, nem mesmo depois desses sinais, o Estado fez a sua lição de casa. Em maio de 2006, todos nós, eu me incluo nessa lista, fomos surpreendidos pelos ataques. A polícia não sabia absolutamente quem é que estava atacando, sabia que era o PCC, mas não sabia quem eram os inimigos, quantos eram. Nós não tínhamos informação sequer do tamanho do PCC. Como é que ele se dividia, como é que ele se autossustentava, né, se autofinanciava. Então foi uma verdadeira catástrofe. Eu classifico uma das piores operações de segurança pública na história do Estado de São Paulo. Foi a remoção da liderança para a penitenciária 2 de Venceslau, sem que se fizesse uma análise de risco, né, do que isso poderia provocar, sem que a gente tivesse um mapeamento dos criminosos que estavam em liberdade e aqueles que não foram removidos. Porque nós tivemos simultaneamente aos ataques, isso é bom que se diga, rebeliões também simultâneas em 77 presídios do Estado. Então imagine a polícia militar tendo que correr para fazer ali a guarda desses presídios, que estavam absolutamente destruídos, para evitar que os presos fugissem, e policiais, forças de segurança sendo atacadas nas ruas, ônibus queimados. Então o Estado não fez absolutamente a sua lição de casa. Eu incluo o Ministério Público, evidentemente, também, né, porque nós também fazemos parte do Estado. Então eu acho que a partir de 2006 houve uma virada. Nós entendemos que era uma facção extremamente organizada, que tinha uma capilaridade muito grande, não só no sistema prisional, mas já estava lastrada nas ruas do Estado de São Paulo. Então, a partir daí, eu, inclusive, comecei a fazer as minhas próprias investigações para que eu pudesse entender o tamanho do PCC e como combatê-lo.
8: Doutor Lincoln, o senhor falou que em 20 anos sai de 16 milhões de faturamento para 2 bilhões.
4: Sai de 12 milhões.
8: 12 milhões para 2 bilhões.
4: 2 bilhões de dólares.
8: De dólares, ou seja, mais de 10 bi de reais. Quando você pega essa fatia de dinheiro, se você fosse colocar numa pizza, de onde vem principalmente o dinheiro hoje do PCC? É de tráfico? É hoje, por exemplo, com as fintechs? É através de combustíveis? Onde que está dividido isso principalmente?
4: Na verdade, a gente tem que separar o que é o carro-chefe, o que é a forma de financiamento do PCC, que hoje é basicamente o tráfico internacional de cocaína para a Europa.
8: Ele traz de onde? Passa pelo Brasil?
4: Ele traz da Bolívia, do Peru e da Colômbia. Essa droga passa pelo Brasil, eles compram lá em torno de $1,000 o quilo nesses países produtores. Só se produz nesses três países, ali na América do Sul, os países andinos. Essa droga chega na Europa a 35, 40 mil euros em média, podendo chegar a 80 mil euros, chegou no ano passado na França a 80 mil euros. Se essa droga for para a Ásia e já está indo, e também para a Austrália, para Nova Zelândia, ela vale $150 mil o quilo.
8: Sim.
4: Não há nenhuma atividade criminosa no mundo que dê mais dinheiro hoje que o tráfico de cocaína.
8: E sai principalmente Porto de Santos?
4: Olha, 60, a gente tem estimativa de 60% de toda a cocaína que passa pelo Brasil saia do Porto de Santos.
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0: Já já tem o segundo bloco da edição desta segunda-feira ou deste final de semana aqui na Band News FM.
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6: A Renata de Campinas é nosso ouvinte e fez a seguinte pergunta que literalmente pode salvar vidas. Fui fazer uma trilha, Manu, esses dias e fiquei pensando, se acontecesse um acidente com um animal peçonhento, o que eu deveria fazer? Tem algum lugar que ajude rápido? Então, Renata, como eu te disse, essa pergunta vale ouro. E para todos vocês, ouvintes, toma nota aí, porque isso é muito importante. Muita gente não sabe, mas o Brasil tem uma rede especializada para acidentes com animais peçonhentos. E agora existe uma ferramenta que facilite muito o acesso a esse atendimento, para você buscar aonde tem um lugar mais próximo de onde você está. Chama-se Soro Já. Esse site mostra os pontos estratégicos de soro antiveneno, ou seja, hospitais preparados para atender casos de picada de escorpiões, cobras, aranhas e taturanas. E o mais interessante, dá para você usar até offline. Se você estiver no meio do mato sem sinal, basta você ter salvado antes de sair. Mas atenção, primeira coisa que você deve fazer é manter a pessoa calma, lavar o local apenas com água e sabão, não faça torniquete, não corte, não chupe o veneno, quer dizer, não tente chupar o veneno e procure o atendimento médico o mais rápido possível. Usando esse site, você vai poupar muito tempo, porque não é todo posto de saúde, todo hospital que tem o soro, que tem o antiveneno que você vai precisar. Então, anote aí, chama-se Soro Já, S-O R-O-J-A, Soro Já. Sem dúvida nenhuma, uma informação preciosa para vocês. Participe também da nossa coluna enviando sua dúvida para elbicho@bandnewsfm.com.br ou então pelo meu Instagram, Manu Carsten. 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
0: Horas e 24 minutos. Como está o combate às facções nos dias de hoje? Como elas expandiram os seus negócios em 20 anos depois? Como o PCC e CV, Comando Vermelho, deixaram o tráfico de drogas nas periferias e se infiltraram no mercado financeiro e na cooptação de agentes políticos? O Canal Livre desta semana viaja ao passado para relembrar os ataques promovidos pelo PCC no ano de 2006. O convidado é o promotor de justiça de São Paulo, Lincoln Gaquia. Participam do programa com entrevistadores, os jornalistas Fernando Mitre, Rodrigo Hidalgo e Débora Raposo, com apresentação de Rodolfo Schneider.
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5: A operação Carbono Oculto foi um momento que marcou ali a luta contra o crime. Como é que se chegou a isso? E a partir dali, uma grande parte foi divulgada. Mas muita coisa não foi ainda. Muito sinal ficou para ser investigado. Tem novas trilhas aí. Como é que está isso? A perspectiva depois do Carbono Oculto.
19: Tá. Eu queria só fazer um outro histórico de uma operação que eu achei muito importante.
6: Sharks.
19: Que é tanto a Operação Sharks, foi a primeira vez em 2020 que nós conseguimos comprovar que o dinheiro do PCC não estava no Brasil. Eu coordenei essa operação. O PCC em 2020 mandou R$1,2 bilhão de reais para o Paraguai. Então, o sistema não tá, o dinheiro não estava no sistema financeiro formal e não estava enterrado, né? Como eles faziam antigamente. E aquilo acendeu um sinal de alerta em nós, investigadores, no Ministério Público. Então, nós dali tiramos outras operações, por exemplo, a Operação Fim de Linha. E aí essa nos surpreendeu, porque mostrou que o PCC havia capturado o controle de duas empresas de ônibus aqui em São Paulo, que transportavam mais de 25 milhões de passageiros por mês e tinham um faturamento de mais de R$1 bilhão por ano. Então aí nós percebemos que o PCC estava no mercado formal, isso em 2024, estava no mercado formal, participando de licitações públicas numa área que é essencial, né, de fornecimento de transporte público, não pode parar, não é? E isso nos preocupou bastante, né? Isso nos preocupou bastante. E depois vieram as fintechs e aí vieram também as denúncias que levaram à Operação Carbono Oculto, né? Em que se verificou, na verdade, num outro ramo de atividade que também era mal regulamentado e mal fiscalizado, né? E permitiu que o crime organizado, com o apoio de assessorias contábeis, jurídicas muito competentes, eles têm esse apoio hoje, né? Contratam grandes escritórios, grandes empresas de contabilidade para assessorá-los. Olha, onde é que nós podemos aplicar o nosso dinheiro para lavar? Postos de combustíveis são um ótimo negócio. Então, compra uma rede de postos de combustíveis, você não só vai fraudar o tributo, você vai conseguir injetar o capital que você está recebendo do tráfico internacional de cocaína, e você também pode adulterar o combustível, coisa que eles fizeram, né? Uma mistura além do permitido. Você ganha de várias formas. E aí eles negociaram com outros empresários do ramo igualmente criminosos, né? Que ligados a usinas. Então acabou envolvendo todo o setor, né? Desde da produção da cana-de-açúcar, da importação de combustível, da formulação desse combustível e da venda na ponta. Não quero dizer que o PCC estava presente em toda essa cadeia, mas ele estava numa parte da cadeia desse ecossistema de organizações criminosas que convergiam entre si. Então, o que foi importante da operação? A operação obrigou praticamente o governo federal e o Banco Central a melhor regulamentar e a Receita essa matéria. A Receita, então, passa a fiscalizar os fundos de investimento, que ela não fazia, e passa a fiscalizar também, o Banco Central passa a fiscalizar as fintechs, né? Tanto que coisa que também eles não faziam. Então, eu acho que isso já foi um grande avanço.
5: Então, já tem uma restrição aí que não tinha antes.
19: Já tem uma restrição que não tinha antes. Então, a operação, para além de mostrar, né, de jogar a luz ao problema e, evidentemente, responsabilizar os criminosos, ela forçou o governo a regulamentar melhor e fiscalizar melhor aquele setor. Isso vai fazer com que eles migrem para outro setor.
5: Claro.
19: E estão migrando. Já estão migrando para as bets, para os jogos, né? Que também é um setor hoje que tem essa opacidade.
6: E eles estão usando, por exemplo, inteligência artificial, novas tecnologias, o PCC se avança sobre isso. Eu queria também perguntar a figura do Marcola nisso. Nós estamos falando do PCC em todos os setores, na política, em todos os locais. O Marcola ainda é o chefe de tudo isso? É o homem que manda isso dentro de um presídio federal de segurança máxima do que o senhor sozinho assinou lá em 2019 a transferência dele e se colocou em risco e jurado de morte, não é isso?
19: O Marcola, ele é uma figura, vamos dizer assim, paradigmática para o crime organizado. Ele ainda é o líder número um, mas essas inovações evidentemente não saíram da cabeça dele. Ele criou, através dele e dos seus comparsas que estavam na liderança do PCC, eles de certa maneira democratizaram a cúpula. Eles estabeleceram como se fosse uma grande empresa criminosa, com setores muito bem divididos e muito bem montados, se prendêssemos algum criminoso daquele setor, setor financeiro, setor jurídico, outro já entrava imediatamente no seu
5: quer
19: lugar.
5: Quer dizer, aí é gente qualificada tecnicamente.
19: Gente qualificada, com muita expertise, inclusive na área empresarial. Então, o PCC é uma grande empresa. Hoje faz com que, vamos dizer, o diretor-presidente, ele não precise participar dos negócios cotidianos da facção. Eu tenho certeza que o Marcola nem imagina o tamanho que isso tomou, mas as pessoas que estão em liberdade. E aí, o que eu costumo dizer, né, o que mais me causa espanto e o que mais também eu acho que é um risco muito grande, que é a presença desses empresários, operadores financeiros da Faria Lima, por exemplo, do mercado imobiliário, que viram nesses criminosos que estão com muito dinheiro uma oportunidade de otimizar os seus negócios. Então, juntou, né, essas pessoas que têm expertise em lavagem de dinheiro junto com criminosos que estão altamente capitalizados. E a gente tem, a cada dia, a gente descobre um negócio diferente. O que a gente tem procurado fazer é tornar esse tipo de negócio que eles estão explorando menos atrativo, né? Existe em economia uma teoria que fala que eles procuram setores, além que, né, que tem essa opacidade que eu mencionei, problemas de regulamentação, mas que tem facilidades, que tem incentivos que levem eles, assim como um empresário do bem, que levem eles para determinado ramo. Então a gente precisa, como Estado, diminuir esses incentivos. E o que eu vejo hoje é que o Estado, ele é apenas reativo. Nós não conseguimos nos
5: ainda
19: antecipar.
5: Não está, não tá antecipando.
19: Exatamente,
5: ainda.
19: Nós não antecipamos.
6: Essa ação do presidente Lula nessa semana de tentar fazer uma união conjunta entre os países da América do Sul, da América Latina, o senhor acha que foi uma boa iniciativa? Pode dar certo, doutor?
19: Olha, eu acho que é uma boa iniciativa, na medida em que o Trump estava já em vistas, né, de classificar o PCC e o Comando Vermelho como organizações terroristas, o que causaria para o Brasil uma série de implicações, inclusive de ordem financeira e econômica, né? Isso eu não tenho dúvida. Então eu acho que a presença do presidente Lula
6: dando a iniciativa
19: reunido, né, reunido com o Trump nessa iniciativa é mais no sentido de dizer, olha, estamos tomando providências, ainda que um pouco tardias, na minha opinião. Mas o que precisa realmente, não basta chegar lá e dizer, olha, nós vamos montar uma equipe, a nossa polícia é muito boa. Se fosse boa, e aqui eu faço uma crítica a todos nós, inclusive ao Ministério Público, nós não teríamos chegado ao ponto que chegamos. É óbvio que nós precisamos mudar. E aonde está essa mudança? a mudança é interna. Nós precisamos agir de maneira coordenada e integrada. Por exemplo, Polícia Federal com as polícias estaduais, todas elas, e os ministérios públicos.
6: Sem, né? Política, né?
19: Sem disputa institucional,
5: mas
19: sem
5: PEC, política. A PEC da segurança, quando ela foi anunciada, era exatamente isso.
19: Exatamente.
5: Ela previa, como ainda prevê, a coordenação nacional e o trabalho junto aos estados, né, sem ferir a autonomia dos estados. É evidente que isso não faria sentido, e essa coordenação daria um aspecto nacional e condições nacionais de combate ao crime, que já está integrado há muito tempo. Mas houve reações políticas. Agora nós estamos numa campanha eleitoral que, de novo, está dividindo. Eu queria que o senhor avaliasse isso. É possível combater o crime de maneira eficiente sem a coordenação nacional? Essa coordenação é fundamental. E como fazer isso com os estados sem ferir a autonomia deles?
19: Eu, quando estive presente no grupo de trabalho que ajudou a redigir o projeto de lei, que virou o projeto de lei antifacção, que hoje é a lei antifacção, eu inseri lá, naquele projeto, um modelo italiano de agência nacional antimáfia. Por que que eu fiz isso, né? Ou de autoridade nacional antimáfia, que as pessoas no Brasil não gostam muito do nome de agência, porque já pensam que às vezes pode ser mais uma agência que pode ser politizada, aparelhada, né, por interesses escusos, e não é, né? O que a gente precisa, na verdade, é de uma autoridade que esteja acima das polícias, que possa coordenar, formar as equipes com todas as polícias, mais a Receita Federal, COAF, com os tribunais de conta, Controladoria Geral da União, com os órgãos de controle e com os ministérios públicos. Então, isso existe, funciona muito bem há décadas na Itália, né? Nós temos lá a Direção Nacional Antimáfia, temos a Direção Investigativa Antimáfia, funciona no Reino Unido e funciona nos Estados Unidos após 11 de setembro. Então, se não houver essa união de esforços, né, entre as forças nacionais, federais e estaduais, mais os ministérios públicos, daqui talvez a 10 ou 20 anos a gente vai estar falando como é que nós vamos combater o narco-estado que virou o Brasil. E eu faço essa ressalva porque às vezes nós não precisamos nem da aprovação de uma lei, né? No caso da agência, evidentemente que sim. Eu tentei também incluir essa agência ou essa autoridade na PEC da Segurança Pública, mas houve uma resistência muito grande. E as pessoas não entenderam que o nosso sistema de investigação e de distribuição das competências, ele é muito fragmentado. Cada um tem uma parte da competência. E aí isso gera o quê? Disputas institucionais, disputas pessoais e até políticas, né? Então,
5: quer dizer, integração não
19: integração
5: tem.
19: Integração é muito difícil, porque se você pegar, por exemplo, em novembro do ano passado, naquela invasão, né, no morro do Alemão, que gerou aí mais de 120 mortes, e que não resolveu o problema, essa é a verdade. A gente já imaginava que isso ia acontecer. Com essa polarização política, como é que você vai colocar para sentar a Polícia Federal, do governo federal, com as polícias estaduais que estão em campanha e que eram de oposição, né, o governador de oposição? Então, veja, esses políticos, eles colocaram os interesses pessoais e políticos acima do interesse da população. Quem está sofrendo com isso é a população, porque eles vão ser reeleitos ou vão para outros cargos, e a população, hoje cerca de mais de 30% da população brasileira, tem estudos, que vivem em comunidades dominadas por facções
5: criminosas. Quer dizer, o senhor está dizendo que dois pontos que são fundamentais, que é a integração e a coordenação nacional, estão em falta no combate ao crime.
19: Absolutamente em falta. Absolutamente em falta. O governo federal deve lançar um plano aí, eu vi, acho que já semana que vem, um grande plano de combate a crime organizado, tomara que dê certo. Mas se esse plano não prever essa integração e essa coordenação, todo mundo sentar na mesma mesa. Veja, o estado de São Paulo também não é diferente disso, em que pese nós temos aí taxas de homicídio semelhantes da Europa. Porém, né, a Folha de São Paulo publicou que há pouco tempo atrás haviam já uma via pública em Paraisópolis com barricada, né? Então, veja a que ponto. Baixada Santista, idem. Baixada Santista já está tendo problema de milícia, né, policiais vendendo segurança para a população e para comerciantes. Na Baixada Santista nós já temos problema de territórios, de áreas ali na Baixada Santista que a polícia não entra sem confronto. Isso quer dizer que o crime organizado já tomou aquele território.
8: Era muito coisa do Rio, isso?
19: Era muito coisa do Rio.
8: O Comando Vermelho quer dizer enfrentamento.
19: Exatamente. Então a gente precisa cuidar.
6: Um dos desafios, justamente, que é como combater o crime dentro das comunidades, doutor. A polícia, ao meu ver, ainda não descobriu certo como tirar isso, que é o caso que acontece no Rio de Janeiro.
19: É por um motivo muito simples. Esse não é um problema só de polícia.
6: Ah, tá.
19: Esse não é um problema de polícia. O Rio de Janeiro pode fazer milhares de operações policiais que não vai resolver o problema. O problema lá é a ausência do Estado. E o crime organizado, ele conseguiu uma espécie de simbiose dentro dessa, com a população carente, porque eles acabam, de alguma maneira, suprindo, não o caso do Rio de Janeiro, que lá estão já numa fase de oprimir a população, Sim. Mas aqui em São Paulo, eles acabam suprindo a ausência do Estado. Então, por vezes, você não pode, por exemplo, acionar a polícia se sua casa foi roubada. Eles vão acionar um traficante do PCC, que comanda aquela região, e ele vai tomar providência, vai localizar rapidamente quem é o criminoso e vai levar esse criminoso para o tribunal do crime. Ele vai ser julgado, às vezes até morto, né? E para a população acaba...
5: É o Estado paralelo.
19: É o Estado paralelo, absolutamente, onde funciona o código do crime organizado.
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0: 11h43, a Procuradoria-Geral da República pede a condenação do ex-deputado federal Eduardo Bolsonaro por coação no curso do processo. Filho do ex-presidente Jair Bolsonaro é acusado pela PGR de atrapalhar o processo sobre a tentativa de golpe de Estado. No mesmo processo, o pai do político, Jair Bolsonaro, foi condenado pelo Supremo a 27 anos e 3 meses de prisão. Para a PGR, Eduardo buscou, junto ao governo Donald Trump dos Estados Unidos, levantar sanções e tarifas ao Brasil e a autoridades do judiciário como represália ao julgamento. O Ministério da Saúde mantém alerta após a primeira morte por hantavírus no Brasil, destaque de Pedro Gerinec.
2: A única morte registrada em Minas Gerais por hantavírus neste ano, segundo a Secretaria de Estado de Saúde, não tem relação com o surto em um navio que saiu da Argentina com destino a Cabo Verde. O óbito ocorreu em fevereiro, em Carmo do Paranaíba, no Alto Paranaíba. O paciente, um homem de 46 anos, tem histórico de contato com roedores silvestres em área de lavoura. No país, são confirmados 7 casos de hantavirose neste ano, sendo 2 em Minas Gerais. Outros 11 casos seguem investigação e 21 foram descartados.
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0: Principal índice da Bolsa de Valores de São Paulo, índice Bovespa, teve queda de 1,19%, fechando o dia cotado a 181.908 pontos. Dólar comercial também teve leve queda, 0,06%, está cotado a R$4,89. O euro também teve queda de 0,08%, fechando o dia a 5,76. Você confere agora o terceiro e último bloco do Canal Livre desta semana. O programa discute a segurança pública como tema central e as como tema central das próximas eleições e as ações que deram certo na luta contra o crime organizado. O convidado é o promotor de justiça de São Paulo, Lincoln Gaquia. Participam como entrevistadores os jornalistas Fernando Mitre, Rodrigo Hidalgo e Débora Raposo, com a apresentação de Rodolfo Schneider.
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2: O senhor falou da lei antifacção. O senhor acha que agora a lei antifacção, sancionada nesse ano, tem falhas ainda? Ela vai causar temor para os criminosos, para o PCC? Eles podem correr o risco, olha, eu vou fazer menos aqui, porque agora tem a lei antifacção.
3: Olha, eu nesses 35 anos de carreira, eu nunca vi uma lei, por exemplo, que é aprovada de afogadilho ou por algum tipo de interesse social, clamor público, que fizesse determinado tipo de criminoso ser dissuadido a praticar aquele crime. Vou dar um exemplo atual, feminicídio, né? Nós fizemos uma alteração na lei, né, que passou a punir o feminicídio com a pena mais alta do Código Penal brasileiro. E o feminicídio só aumentou, inclusive depois da aprovação da lei, né? O feminicida não está muito se importando se ele vai cumprir 30 ou 40 anos, até porque ele não cumpre isso. No caso do PL antifacção, cuja a pena pode chegar a 40 anos, eu acho que tem que ser uma pena pesada, sim, mas na minha opinião, ainda não ficou uma legislação que a gente esperava, né? Não é o aumento de pena que vai dissuadir o criminoso de fazer parte do PCC, tá? Eu tenho certeza disso. Até porque, pelo PL antifacção, a gente está pegando o chão de fábrica, né? Não sei se vocês perceberam, mas não houve nenhuma alteração na lei de lavagem de dinheiro, que a gente propunha, inclusive, no projeto inicial. A lei de lavagem de dinheiro continua lá com uma pena mínima de 3 anos, né? Ou seja, a Faria Lima, onde se atingiu lá a cúpula do PCC lavando dinheiro, não será atingido com uma pena muito branda. Agora, a pena de 40, 60 anos vai ficar para quem? Para o integrante que foi pego com fuzil na rua, com uma grande quantidade de drogas, que a gente conseguir comprovar que é do PCC. Então, veja, agora tem instrumentos importantes, e eu, modéstia à parte, junto com a equipe que trabalhou no PL, nós conseguimos trazer o modelo da Itália, que é justamente a parte de medidas cautelares, né? Tendentes, por exemplo, à asfixia financeira dessas organizações. Então, tem ali medidas muito interessantes, né, que ampliam, por exemplo, o confisco, que ampliam o sequestro de bens, que permitem, por exemplo, a infiltração das polícias, do Ministério Público, nas pessoas jurídicas ligadas ao crime organizado, a essas organizações criminosas ultraviolentas. A gente tem uma série de ferramentas ali, processuais, que eu acho que até mais importantes do que aquela que aumentou a pena do indivíduo.
4: Doutor.
3: Porque essa aí você pode ter certeza que não vai ter efeito de suas horas. A população vai se frustrar com isso.
4: Doutor, muito tá ligado também à questão da corrupção. A presença do PCC em vários segmentos da sociedade, na política, a gente está no ano eleitoral. O que tem sido feito para coibir essa questão? E agora, a corrupção, o combate à corrupção é necessário exatamente para tentar enfraquecer a organização criminosa?
3: Exatamente isso. Isso aí também ficou de fora do PL, né? Nenhuma organização criminosa, mafiosa, como o PCC, ela consegue crescer e florescer se não houver a corrupção. A corrupção de agentes públicos é um dos requisitos de uma organização mafiosa. Então, se a gente não atacar também esse ponto, e veja, é impossível que você tenha, vou dar o exemplo da Operação Carbono Oculto, é impossível que você tenha empresas que devam 10, 20 bilhões de reais para o Estado em tributos e continuem operando. É impossível. Se eu dever 5 mil reais para o imposto de renda, eu vou ter bloqueio dos meus bens rapidamente. Então, é claro que isso passa por uma corrupção estruturada em vários setores do Estado, isso precisa ser corrigido. Não é, eu não consigo imaginar, olha, descobrimos, tá bom, mas já tem 10, 15 anos que esse grupo opera, pagando nada de tributos, zero. E como continua operando, nós temos um grupo, inclusive o Lula deve ter levado o nome, não vou citar aqui, uma das grandes refinadoras, indústrias ligadas ao ramo de combustíveis, que não estava na Carbono Oculto, que é o maior devedor de tributos do país. Ele deve mais do que outras empresas maiores, como a Ambev, por exemplo.
5: Mora nos Estados Unidos.
3: É,
6: agora já não
3: sei. E tinha negócios no Rio, no Brasil todo.
6: Ainda está nos Estados Unidos. Duas perguntas aqui diretas. Primeiro, o senhor já pensou em se tornar político, em se lançar como político?
3: Olha, eu já tive vários convites para me lançar como político, mas eu acho que eu não tenho fígado nem perfil. Eu descarto, sim. Eu acho que político não. Eu talvez possa dar uma contribuição em outros ramos de atividade, mas eu não vejo.

0: Esse requerimento que o governador do estado à época foi contra, o secretário de segurança foi contra, o secretário de administração penitenciária foi contra, o próprio procurador-geral de justiça, o meu chefe, foi contra. E eu assinei aquilo sozinho. Quando eu fiz, eu achei que eu estava fazendo, cumprindo a minha função, e que se eu não o fizesse, ninguém o faria, porque eu tenho absoluta certeza que aquilo ia ficar parado lá e nós íamos... passar por mais 10, 20 anos e aí ficaria aquela sensação falsa, né, de aparente tranquilidade. Olha, estão tão quietinhos ali no, em Venceslau 2, enquanto isso o PCC se tornou a maior organização criminosa do mundo. Talvez se eu tivesse sido atendido lá em 2006, quando eu pedi para fazer a primeira remoção e o Estado foi contra, nós não teríamos esse... né, esse crescimento tão grande.
1: Doutor, o que o Instituto da Delação Premiada tem ajudado no combate às ações do crime organizado? A gente teve um caso em São Paulo que muito foi descoberto por conta do delator do PCC, que depois foi assassinado no Aeroporto Internacional de São Paulo, Vinícius Gritzbach, mas muito foi descoberto pelas informações que ele passou, pelos documentos que ele apresentou aos promotores de justiça. O que a Delação Premiada tem ajudado nas investigações de combate ao crime organizado no Brasil?
0: Olha, quando a gente trata de organizações criminosas tão grandes e sofisticadas como é o PCC, por exemplo, em que eles conseguem impor esse terror, o código do silêncio, por exemplo, o próprio integrante, se quiser sair, ele acaba sendo morto, ele não pode delatar que ele é morto, a família é morta. Então, se a gente não tiver uma colaboração premiada em casos assim, né, uma delação premiada, a gente não consegue avançar, né, inclusive com proteção adequada a esse delator, coisa que o Brasil não tem também. Veja que o Antônio Vinícius Gritzbach foi assassinado. Outros réus que fizeram colaboração premiada comigo também ou foram assassinados ou tiveram a esposa assassinada. Então, mas é um instrumento sem o qual a gente não consegue avançar. Então, casos gigantescos, como o escândalo do Banco Master, vou dar um exemplo, né? Se a gente não tiver em algum momento para atingir o ápice de todo esse esquema, uma delação premiada, uma colaboração premiada, alguém poderoso vai ficar de fora. Isso vocês podem ter certeza. E quem nos deu esse ensinamento foi a Itália, através do juiz Falcone. Foi ele que fez a primeira delação importante do Tomás Buschetta, que inclusive estava no Brasil, o Falcone veio buscá-lo aqui, né? E foi o primeiro delator. Eu tive em Palermo, tive a honra e a oportunidade de ver a delação do Falcone, do Tomás Buschetta, tomada pelo Falcone à mão. É um calhamaço assim, hoje é um livro escrito à mão, ele colheu à mão, né, com mais de 1000 páginas, a delação do Tomás Buschetta, que levou à queda de todas aquelas famílias.
2: Morreu muita gente ali.
0: E ao Max Processo, né, que é o maior processo da história.
2: Agora, eu estava pensando mesmo na Itália, aqui, quando o senhor estava respondendo a pergunta anterior. E a Itália, num certo momento, ela esteve no ponto em que nós estamos agora, certo? Então, tem essa lição da Itália. Quando a máfia começou a se infiltrar nas instituições, ela configurou uma situação bastante clara, que hoje, olhando analiticamente, se vê com tranquilidade, com objetividade. Isso ajudaria o Brasil agora a tentar evitar que se chegue ao que chegou lá. Como é que o senhor vê isso aí? O exemplo da Itália ajudando agora, não vamos fazer como eles fizeram lá.
0: Eu vejo que faz todo sentido. Eu, ano passado, tive 5 vezes na Itália, esse ano vai ser a segunda vez ainda nesse semestre. Justamente por isso, os italianos estão muito preocupados, mas disseram o seguinte para mim, os procuradores da época do Falcone. Falaram, olha, o que vocês estão vivendo hoje no Brasil, nós passamos aqui nos anos 90 e anos 2000.
2: Mas isso deve ajudar
0: vocês
2: de alguma maneira.
0: Aprender essas lições. Só que lá nós tivemos que ter o assassinato de milhares de policiais e autoridades. Eles tinham lá mais de 600 prefeituras tomadas pela máfia. Um primeiro-ministro com envolvimento com a máfia, que, né, a imprensa à época divulgou, grandes empresas. E eles tiveram que ter, infelizmente, o assassinato do maior ícone de combate à máfia, que foi o Falcone, né, o Giovanni Falcone. Agora, em maio, né, ele foi assassinado em 92. E 2 meses depois, em junho, um mês depois, foi assassinado o outro procurador, o Borsellino. Eles eram amigos de infância, eles entraram junto no Ministério Público, combatiam a máfia. O Borsellino, pouco tempo depois da morte do Falcone, ele foi

0: aeroporto. Isso causou uma comoção tão grande na Itália, a Itália parou. Aí a sociedade viu que não podia ficar mais sob o jugo da máfia. Isso fez com que tivesse alteração legislativa, a lei lá é duríssima, duríssima, né? Essa lei já tem já décadas e ela já está bem estratificada, e a Itália aprendeu a lição. A Itália aprendeu a lição e a gente aqui está vivendo o mesmo problema. Espero que a gente consiga copiar o modelo italiano e trazer para cá antes que alguma autoridade, e Deus me livre que seja eu, evidentemente, tenha que ser morto, como foi o doutor Rui, por exemplo, Ferraz.
1: Infelizmente, a gente está chegando no final do nosso tempo. Obrigado, doutor Lincoln. Muito obrigado. Boa noite. Até uma próxima oportunidade.
0: Boa noite. Obrigado.
1: Agradecer ao Mitre, à Débora, ao Rodrigo Hidalgo e principalmente a você de casa pela audiência. Uma ótima semana e até semana que vem aqui no Canal Livre. Tchau, tchau.
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4: E agora, o craque Zico.
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8: Uma tubulação de gás provoca uma grande explosão que destrói casas e danifica prédios vizinhos em São Paulo. Uma pessoa morreu e 3 ficaram feridas. Uma equipe da Sabesp, a Companhia de Saneamento do Estado, fazia uma obra e atingiu a tubulação de gás na área onde aconteceu a explosão. E você vai ver também. 4 em cada 10 brasileiros vivem em áreas dominadas por facções criminosas. Fintech é investigada por sumiço de quase R$1 bilhão. Ex-jogador de vôlei está entre os sócios. Senador Ciro Nogueira é investigado pela Polícia Federal pela compra de apartamento de R$22 milhões. Ministro Nunes Marques é definido como relator do recurso de pedido de revisão criminal de Jair Bolsonaro. Primeira onda de frio do ano derruba temperaturas e causa geada no sul do país. Termômetros registram 3 graus negativos. Passageiros de navio com surto de hantavírus são repatriados e ficam em quarentena. Uso de medicamentos para emagrecer aumenta a procura por cirurgias plásticas e tratamentos estéticos para corrigir flacidez. Falta 1 mês para a Copa do Mundo. Seleções enviam pré-lista de convocados com até 55 nomes para a FIFA. Agora é lei. Chocolates vendidos no Brasil terão que informar o percentual mínimo de cacau na embalagem. Local do último show dos Beatles em Londres vai virar um museu dedicado à banda. Inauguração será no próximo ano. 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
9: Um vazamento numa tubulação de gás causou uma explosão durante uma obra em São Paulo e deixou um rastro de destruição. Uma pessoa morreu, 2 estão internadas e mais de 100 moradores tiveram que sair de casa. Agora à noite, depois de horas de espera, as vítimas receberam a promessa de auxílio financeiro e hospedagem das empresas responsáveis.

0: início da noite, as famílias ainda buscavam uma resposta do que fazer.
1: Em uma posição, eles não falam nada, não fala se vai liberar as casas, se não vai. Só fala pra gente ficar aqui esperando pra fazer um tal cadastro, que a gente nem sabe pra que é.
0: O policiamento chegou a ser reforçado, mesmo sem registro de confusão. E várias crianças e idosos nas ruas. Agora 9 horas da noite, 14 graus, tá bem frio aqui na capital paulista e os moradores das casas interditadas continuam na rua. A Defesa Civil até montou uma fila para que eles sejam cadastrados, mas ainda não há uma definição de onde eles vão passar essa noite. A única ajuda que eles receberam até agora foi dos vizinhos ou de igrejas aqui da região, com a alimentação. E eles estão tendo que comer na rua também. Uma resposta só veio em uma coletiva de imprensa. A Congás e a Sabesp confirmaram que os moradores seriam encaminhados para hotéis.
2: A primeira indenização é imediata, então R$ 2.000 está sendo depositado agora na conta de todos os afetados que já foram cadastrados. Eles já recebem imediatamente R$ 2.000 de apoio para fazer a primeira movimentação. Além disso, hotel, na sequência, a partir de amanhã, o levantamento de danos e o pagamento total de todas as despesas e prejuízos que foram causados.
3: Nós estamos estimando mais ou menos 160 pessoas afetadas. Mais ou menos 46 residências que foram interditadas aqui. Vai demandar também um tempo para a gente poder fazer uma vistoria detida nesses locais, até que as pessoas possam voltar para sua residência em segurança.
0: As buscas foram encerradas pelo Corpo de Bombeiros. A morte de um homem de 45 anos foi confirmada. Outras duas pessoas seguem internadas. Um vídeo mostra o vazamento de gás minutos antes da explosão.
4: Aí, prefeito.
1: Estava um cheiro de gás muito forte. Eu cheguei em casa por volta de 3 horas e o cheiro estava insuportável de gás.
5: As duas empresas estavam trabalhando em conjunto, tá? Nessa obra, mas é cedo demais para poder afirmar qualquer coisa sobre as investigações.
6: Era por volta de 4 horas da tarde desta segunda-feira quando a explosão aconteceu.
7: A casa foi destruída, a sala caiu toda em cima de mim, da minha cunhada. Foi um grande desespero. Teve um barulho enorme, a gente só viu o material cair na nossa cabeça.
6: Prédios vizinhos à comunidade também foram atingidos pela força da explosão.
8: Eu estava no quarto, junto com ela, a gente está assistindo TV. Aí, de repente, um barulho muito forte e o fogo do teto caindo sobre nós.
9: Tudo revirado. A única coisa que a gente queria era só sair de casa. Porque na hora minha filha tava na rua. E eu fiquei com medo de ter atingido ela. Eu saí correndo, eu saí descalça. E aí depois que eu peguei um chinelo.
6: De acordo com os bombeiros, a Sabesp, a Companhia de Saneamento Básico de São Paulo, realizava uma escavação quando atingiu a tubulação de gás. Os moradores foram resgatados com ferimentos leves após o acidente. Um deles foi o pai do Maicon.
10: Foi arremessado para fora da janela na explosão. Minha casa não tem mais nada, não tem mais casa. Derrubou nossa casa inteira.
6: O Corpo de Bombeiros também resgatou vários cachorros que estavam desaparecidos sob os escombros.
11: Acabou de ser resgatada, graças a Deus.
12: A minha vizinha, ela saiu correndo. Eu congelei, eu não sabia assassinar. Eu fiquei chorando pra desabar.
13: O governo lança nesta terça-feira um plano contra o crime organizado. Ao vivo de Brasília, Natália Pazzi explica um investimento que será feito. Boa noite, Natália.
14: Boa noite, Felipe. A implementação do plano depende da adesão dos estados, mas há um incentivo, já que quem participar vai ter acesso a mais recursos da União por meio de fundos federais. A expectativa é de investimentos de cerca de 11 bilhões de reais. 1 bilhão seria agora do orçamento e os outros 10 bilhões nos próximos meses, via empréstimo do BNDES para os governadores. O governo trabalha com 4 eixos principais: asfixia financeira para tentar cortar fontes de financiamento do crime organizado, sistema prisional seguro para isolar totalmente os chefes das quadrilhas presos, esclarecimento de homicídios para aumentar a resolução de crimes violentos no país e combate ao tráfico de armas para que as facções não tenham acesso a armamentos e munições. A intenção do Planalto é criar uma força integrada de combate ao crime organizado. Segundo as pesquisas, a segurança pública é uma das maiores preocupações dos brasileiros neste ano eleitoral. 4 em cada 10 brasileiros convivem com o crime organizado nos bairros onde moram. É o que mostra a Laila Lac na reportagem.
15: Uma rotina atravessada pelo medo e pela violência. São diversas formas de controle do crime organizado sobre a população. Aqui no Rio, o domínio se revela em comunidades, na extorsão de moradores para o fornecimento de gás, internet, TV a cabo, nos confrontos com a polícia.
16: Aí, ó. E a bala tá comendo.
15: De acordo com um relatório do Fórum Brasileiro de Segurança Pública, são quase 70 milhões de brasileiros em todo o país que convivem diariamente com o poder territorial exercido por esses grupos criminosos. O levantamento ainda mostra que morar em um endereço controlado pelo crime organizado aumenta a chance de se tornar vítima de algum crime em mais de 10%. Nesses locais, por exemplo, é maior o índice de pessoas que tiveram parentes ou conhecidos assassinados. Embora essa influência seja maior nas capitais, ela também chega ao interior do país, com a expansão de grupos como o Comando Vermelho e o PCC.
17: O que isso revela? Revela, na verdade, a capilaridade, a ampliação da atuação dessas facções em termos de domínio territorial, não só mirando as grandes cidades, mas cidades estratégicas para elas exercerem suas atividades.
15: Um exemplo desse crescimento é a investigação da Polícia da Paraíba, que revelou como criminosos do Rio de Janeiro controlam comunidades a mais de 2 mil quilômetros de distância em Cabedelo, na região metropolitana de João Pessoa.
18: Toda semana há um realinhamento de rotas aí, um trabalho integrado com as demais forças de segurança pública para o vencimento, venceu a criminalidade, dessa forma convencendo feitas as operações, mas são grandes operações realizadas em Cabedelo.
13: Uma fintech está sendo investigada pelo sumiço de quase R$1 bilhão, deixando 3 mil investidores no prejuízo.
19: A fintech Nasca Gestão de Ativos atuava em Brasília e São Paulo há mais de 10 anos e era responsável por administrar os investimentos dos clientes, pagar rendimentos mensais e permitir o resgate dos valores aplicados com promessa de juros de 1,5% ao mês. No entanto, os associados estão há uma semana sem conseguir acessar o aplicativo nem resgatar o dinheiro investido na plataforma. Entre as vítimas está este homem que não quis se identificar. Ele tinha dois aportes que juntos somavam mais de R$1,5 milhão.
20: Todo início de mês é creditado o valor na conta. No início desse mês, agora em maio, nós tivemos surpresa que o site estava fora do ar.
19: Apenas uma subagência de Brasília, responsável pela captação de clientes para a empresa, teria movimentado cerca de R$46 milhões na plataforma. No entanto, a estimativa é de que o valor total movimentado possa chegar a quase R$1 milhão. Um prejuízo para quase 3 mil clientes. A empresa tem como sócios Marcelo Liranco Arantes, Rogério Vieira e José Maurício Volpato, conhecido como Maurício Jaú, apresentador de TV e ex-jogador da Seleção Brasileira de Vôlei.
21: Já tivemos a primeira liminar deferida para busca de ativos e bloqueio nas contas do Banco Nascar, porque nós não podemos mais ficar aguardando uma empresa que até então se mantinha de forma correta na sociedade e há 7 dias não fala absolutamente nada.
19: Dezenas de ocorrências denunciam a empresa pelos crimes contra a economia popular, além de indícios de pirâmide financeira e estelionato. A Nascar informou que abriu uma auditoria interna após identificar inconsistência nos dados da empresa. A fintech afirmou ainda que equipes técnicas trabalham na revisão das informações e que os clientes serão atualizados em breve.
13: Um protesto de estudantes da USP e de outras universidades públicas teve confusão no centro de São Paulo. Alunos trocaram socos com dois vereadores. A polícia usou gás lacrimogêneo para dispersar a briga. O protesto aconteceu um dia depois que a PM retirou à força estudantes que estavam acampados no prédio da reitoria da USP. Nesta segunda, residentes da Faculdade de Medicina suspenderam o trabalho em hospitais ligados à universidade, mas segundo a administração da Faculdade de Medicina, não houve impacto nos atendimentos. Foi divulgada hoje a imagem do momento em que o homem é atingido por um avião no aeroporto de Denver, nos Estados Unidos. Ele estava andando e cruzava a pista bem na hora que um voo para Los Angeles estava decolando. A suspeita é que ele tenha sido sugado pela turbina, que pegou fogo na hora. Os pilotos se deram conta do incêndio e abortaram a decolagem. Todos os 224 passageiros e 7 tripulantes foram retirados do avião em segurança. Autoridades do aeroporto investigam o caso. Foi confirmado que o homem não trabalhava no local e agora eles querem entender como ele invadiu a pista. Os cerca de 150 passageiros e tripulantes do navio de cruzeiro isolado por um surto de vírus mortal foram levados a seus países de origem e estão em quarentena.
2: Vestidos com trajes de alta proteção, os viajantes desceram no porto de Tenerife, nas Ilhas Canárias, e embarcaram em voos de repatriação. Antes do embarque, o capitão agradeceu a força dos passageiros.
3: The past few weeks have been extremely challenging to us all, as I'm sure you know. What touched me the most, what moved me the most, was your patience, your discipline, and also kindness.
2: O navio partiu em 1º de maio de Ushuaia, na Argentina. Passou por ilhas remotas do Atlântico e iria atracar em Cabo Verde, mas foi impedido pelo governo por causa do surto de hantavírus. O cruzeiro, então, zarpou para a Espanha, onde recebeu autorização para o desembarque. De lá, os viajantes seguiram em aviões para França, Canadá, Holanda, Reino Unido, Irlanda, Turquia, Estados Unidos e Austrália. Agora, todos esses países isolam e monitoram os passageiros para evitar que os casos de hantavírus registrados no navio se espalhem. 14 espanhóis já estão cumprindo quarentena de uma semana neste hospital militar antes de embarcarem para Madrid. 7 casos da doença ligados ao cruzeiro foram confirmados, incluindo uma mulher francesa internada em Paris com estado de saúde estável e um cidadão americano isolado em Nebraska. 3 passageiros, um casal holandês e uma mulher alemã, morreram. 2 deles tiveram a confirmação de terem contraído o vírus. Um cidadão britânico foi atendido por médicos do exército que desceram de paraquedas na ilha remota de Tristão da Cunha, no Atlântico. O homem desembarcou no meio da viagem e apresentou sintomas. A Organização Mundial da Saúde recomendou monitoramento e vigilância ativa para todos os passageiros do navio, considerados contatos de alto risco. A OMS reforça que o hantavírus tem transmissão muito menor que a Covid-19 e que o risco de disseminação ampla permanece baixo.
22: Not worry, it doesn't mean that there are no issues here, but it means we can handle it and it can be handled.
2: Nas últimas horas a bordo, este passageiro disse que todos estavam tranquilos e confiantes.
23: 7 اشخاص مرضوا فقط من اصل 149 بالرغم من انه النا 35 يوم بالسفينه مع بعض، فبالتالي هاي مش جائحه جديده ولا كورونا.
13: Depois do início da vacinação de gestantes, caiu o número de internações de bebês por bronquiolite. A imunização que protege os recém-nascidos já foi aplicada em 1 milhão de grávidas.
24: Há 6 meses, quando estava grávida, Micaela não pensou 2 vezes. Tomou a vacina que protege o bebê contra a bronquiolite. Benjamin nasceu vendendo saúde.
25: Me preocupava porque eu tinha várias amigas que ficaram com os filhos internados por isso. Agora com frio, a gente fica nervosa, qualquer tosse, coisa, já fica nervosa. Então imagina que estou cuidando da saúde dele.
24: A vacina contra o vírus sincicial respiratório, principal causador da doença, é oferecida de graça pelo SUS. Desde dezembro do ano passado, mais de 1 milhão de gestantes foram imunizadas. E os resultados já aparecem no combate à bronquiolite. Houve queda de 40% no número de internações de bebês. Esse ano, de janeiro a abril, foram 3.200. Em 2025, mais de 5.300.
0: Todas gestantes a partir de 28 semanas de gestação devem fazer essa vacina. Isso tem um impacto muito grande porque a gente nunca sabe qual bebê vai ter contato com esse vírus, especialmente nesse período do ano, entre o outono e inverno, é um período que a gente chama de alta sazonalidade.
25: Tem que proteger eles, tem que tomar a vacina sim. É muito simples e vale muito a pena, porque depois o estresse deve ser muito maior, né? O medo também.
13: A primeira onda de frio no Brasil fez as temperaturas despencarem no sul do país. Em Santa Catarina, 13 cidades registraram temperaturas negativas nesta segunda-feira. Em Urupema, na Serra Catarinense, os termômetros registraram menos 3 graus. No Paraná teve geada. A sensação térmica chegou a 7 graus e meio negativos em General Carneiro, no sul do estado. Por lá, 13 cidades também tiveram temperaturas abaixo de zero. Agora é lei. Chocolates vendidos no Brasil vão precisar seguir percentuais mínimos de cacau na composição.
1: Com tanta variedade, mãe e filha discutem qual chocolate levar para casa.
4: A qualidade é primordial em tudo que a gente está consumindo, né?
5: Às vezes a porcentagem ali não corresponde com o sabor que a gente sente, né?
1: Para ajudar o consumidor na hora da compra, os chocolates vendidos no Brasil, tanto nacionais quanto importados, terão que seguir novas regras. Para ser chamado de chocolate, o produto vai precisar conter, no mínimo, 35% de cacau. Chocolate em pó, mínimo de 32%. Ao leite, 25% de cacau. Chocolate branco, 20%. E achocolatado, 15%. A lei também vale para chocolate meio amargo e os que possuem quantidade maior de cacau na mistura.
7: Tem que sempre consumir com moderação, porque o cacau, quando ele vai estar misturado com chocolate, ele vai ter o açúcar, às vezes ele vai ter um pouco de gordura também, para poder fazer toda a emulsificação desse chocolate. Então, se não for bem calculado, controlado, ele pode acabar ou atrapalhando na dieta ou acabar trazendo alguns malefícios, diabetes, hipertensão.
1: Com as novas regras, as embalagens dos produtos vão mudar. A indicação do percentual de cacau deverá aparecer de forma bem clara para o consumidor, ocupando pelo menos 15% do espaço da embalagem e em destaque para facilitar a leitura. Os fabricantes têm um ano para se adequar à medida. As novas regras foram publicadas no Diário Oficial da União. A indústria que não cumpri-las estará sujeita a sanções sanitárias e do Código de Defesa do Consumidor.
8: Se o produto ele não tem o mínimo de 35% de sólidos de cacau na sua composição, ele não poderá ser chamado de chocolate. Ele pode ser chamado de bombom sabor chocolate.
13: Veja a seguir no Jornal da Noite. Trump chama a proposta de paz iraniana de estúpida e cessar fogo fica ameaçado. CBF envia à FIFA pré-lista para a Copa do Mundo com a presença de Neymar e sem Estevão. E também, local do último show dos Beatles em Londres vai virar museu dedicado à banda. Em instantes, aqui no

0: meia-noite, 21 minutos, pelo horário de Brasília. Eu, Stephanie Toso, sigo por aqui. Durante os intervalos do Jornal da Noite, te atualizo os principais destaques do dia na Rádio Band News FM, contando sempre com a sua participação, com a sua audiência, pelo nosso WhatsApp no 11 999 592 100. Nos principais assuntos dessa madrugada de terça-feira, 12 de maio de 2026, o ministro da Saúde classifica como desinformação os boatos que circulam sobre uma suposta nova pandemia de hantavírus no Brasil. Quem traz mais detalhes é o Márcio Rocha.
1: O ministro da Saúde, Alexandre Padilha, afirmou que os casos de hantavírus registrados no Brasil não possuem qualquer relação com o surto identificado no navio de cruzeiro, que mobiliza autoridades sanitárias internacionais após mortes e suspeitas de transmissão. Padilha reforçou que o vírus já é conhecido pelas autoridades brasileiras há décadas e destacou que a cepa detectada no cruzeiro nunca circulou no país. Segundo Padilha, o hantavírus não é um vírus desconhecido, é um vírus conhecido, diferente da Covid-19. Ainda segundo o ministro, a variante identificada no surto internacional pertence à chamada cepa andina, encontrada historicamente em regiões da Argentina e dos Andes e associada a episódios raros de transmissão entre seres humanos.
0: Nos destaques internacionais, o chefe de um grupo de trabalho da ONU afirma que, dentro de algumas semanas, dezenas de milhões de pessoas podem enfrentar fome e inanição se os carregamentos de fertilizantes forem bloqueados no Estreito de Hormuz. A fala foi dada ontem por Jorge Moreira da Silva, do Escritório das Nações Unidas de Serviços para Projetos. O Estreito de Hormuz vive uma situação de altíssima tensão e instabilidade, com bloqueios intermitentes, forte presença militar e navios aguardando autorização para passagem. A via, que é crucial para 20% do petróleo mundial, está no centro de um impasse entre o Irã e os Estados Unidos.
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6: Muita gente chegou a hora de ter o sétimo líder político. As eleições locais da semana passada foram uma derrota histórica para o Partido Trabalhista. O premier Keir Starmer já enfrentava diversas crises em seu governo e uma popularidade baixa. Ele foi colocado contra a parede. Até mesmo aliados pedem a sua renúncia. Encurralado, Starmer não sucumbiu à pressão. No discurso desta segunda-feira, falou que não vai abandonar o cargo.
7: I know I have my doubters. And I know I need to prove them wrong, and I will.
6: Ele prometeu ser mais arrojado. Anunciou outra parceria com a União Europeia. Desta vez, para que jovens possam viver e estudar nos países do bloco sem muitas burocracias. E voltou a falar que o Brexit foi um erro que tem punido os britânicos. Mas os críticos afirmam que um dos principais pontos de descontentamento é a falta de respostas concretas para o custo de vida. E essa insatisfação do britânico, que viu a qualidade de vida piorar em sucessivos governos das duas principais legendas do Reino Unido, conservador e trabalhista, que um novo partido começa a ganhar força. Reform UK. O partido, liderado pelo controverso Nigel Farage, tem crescido nas pesquisas e capitalizado a frustração de uma parcela do eleitorado que já não se vê mais representada pelas legendas tradicionais.
3: Duas pessoas morreram em um tiroteio na cidade de Nice, na França. Dois suspeitos em um carro abriram fogo contra pessoas que estavam numa praça. Outras seis pessoas ficaram feridas. A polícia busca pelos suspeitos que fugiram. Autoridades investigam se o ataque teve relação com o tráfico de drogas. Essa região da cidade frequentemente é palco de disputa entre gangues rivais. Um ataque israelense no Líbano atingiu uma equipe da Defesa Civil durante uma operação de resgate.
8: A câmera corporal mostra quando o agente entra em um prédio já destruído por um bombardeio. De repente, uma nova explosão. O homem grita desesperado por ajuda. Ele chega a ficar soterrado, mas consegue sair sozinho dos escombros. Ele e outro agente ficaram feridos, mas passam bem. O ataque foi lançado por Israel, apesar do cessar-fogo com o Hezbollah, que entrou em vigor em abril. Os dois lados se acusam de violações do acordo. Desde o início do conflito, há mais de 2 meses, quase 3 mil pessoas foram mortas no Líbano, incluindo centenas de civis sem ligação com a milícia islâmica, além de crianças e profissionais da saúde.
3: A Polícia Federal investiga a compra de um apartamento de 22 milhões de reais feita pelo senador Ciro Nogueira. Ele foi alvo de uma operação da PF porque uma empresa dele recebia até 500 mil de reais de uma empresa do banqueiro Daniel Vorcaro. Hoje, 4 dias depois da operação, o senador trocou de advogado.
9: A mudança na equipe de defesa de Ciro Nogueira acendeu o sinal amarelo em Brasília. O temor é o chamado efeito Vorcaro, que trocou de advogados e começou a negociar uma delação premiada. Pessoas próximas ao senador dizem que ele nega que vá buscar um acordo com a Polícia Federal. Oficialmente, a substituição foi uma decisão em comum acordo. Saiu Antônio Carlos de Almeida Castro, Cacai, e entrou Conrado Gontijo, considerado próximo de Cacai e com boa relação com ministros do Supremo. Ele tem um perfil discreto. A troca de advogados marca uma mudança na estratégia do caso. Ciro Nogueira disse a aliados que está se sentindo acuado depois do avanço da investigação da PF. De acordo com a investigação, o presidente do Partido Progressistas é destinatário central de propinas pagas pelo dono do Master, o banqueiro Daniel Vorcaro, o que incluiria uma mesada de 300 mil a 500 mil de reais. A PF também investiga a compra de um triplex pelo senador Ciro Nogueira, numa área nobre de São Paulo. O apartamento, de 514 metros quadrados, está em fase final de construção. O valor, 22 milhões de reais. A compra foi feita em julho de 2024, um mês antes do senador apresentar uma emenda que beneficiaria o Master. O aumento do limite do Fundo Garantidor de Crédito de 250 mil para 1 milhão de reais. De acordo com a PF, Vorcaro disse que o texto saiu exatamente como ele mandou. O senador afirmou que o negócio foi feito 100% pela CNLF, empresa da família dele. E em nota, atribuiu a perseguição política em ano eleitoral às informações divulgadas pela PF. Agora, Ciro Nogueira está sendo aconselhado a desistir da campanha pela reeleição no Senado e disputar uma vaga de deputado federal. Seria uma maneira considerada por aliados mais fácil de disputar um mandato e continuar com foro privilegiado aqui no Supremo.
3: A Procuradoria-Geral da República pediu a condenação do ex-deputado federal Eduardo Bolsonaro por coação. Segundo o Ministério Público Federal, ele articulou nos Estados Unidos medidas de pressão internacional contra integrantes do Supremo, incluindo sanções econômicas e diplomáticas para beneficiar o ex-presidente Jair Bolsonaro. Eduardo não indicou advogado no processo e é representado pela Defensoria Pública da União, que tem 15 dias para apresentar as alegações finais. A oposição no Congresso recolhe assinaturas para uma nova proposta de anistia ampla aos acusados pelo 8 de janeiro. É uma reação à decisão do ministro do Supremo, Alexandre de Moraes, de suspender a aplicação imediata da lei da dosimetria, que abre caminho para a redução das penas dos condenados.
10: A suspensão da dosimetria abriu mais um racha entre o Congresso e o Supremo. A oposição iniciou a coleta de assinaturas para uma nova proposta de anistia geral e restrita para os condenados nos ataques do 8 de janeiro. Parlamentares também querem avançar com um projeto que limita decisões individuais de ministros do Supremo.
11: A oposição vai continuar agindo no Congresso para defender a soberania do Poder Legislativo e, acima de tudo, assegurar que a decisão aprovada pela grande maioria dos representantes do Congresso Nacional, seja válida.
10: Foi no sábado que o ministro do Supremo, Alexandre de Moraes, suspendeu a lei da dosimetria, que abre caminho para a redução da pena aos condenados do 8 de janeiro. A decisão vale até que o STF julgue recursos contra a proposta. A votação no plenário ainda não tem data. A dosimetria foi promulgada pelo presidente do Senado, Davi Alcolumbre, na última sexta-feira. Pelo menos 24 pedidos de redução de penas foram barrados por Moraes desde sábado. Hoje, em entrevista à Rádio Bandeirantes, o relator da lei da dosimetria, o deputado Paulinho da Força, rebateu uma declaração do pré-candidato à presidência, Flávio Bolsonaro, e negou que manteve um jogo combinado com Alexandre de Moraes durante a tramitação da proposta no Congresso. O deputado acredita que o Supremo não vai acatar os recursos contra a lei e vai abrir caminho para a redução das penas.
12: Eu estou tranquilo com isso e acho que a decisão do Supremo vai ser favorável ao projeto de lei, até porque foi um projeto que teve 318 votos na Câmara para derrubar o veto do Lula e 49 senadores, ou seja, voto de PEC para derrotar o veto do Lula. Então, acho que dificilmente o Supremo vai dizer não para um projeto de lei desse.
10: Hoje, num evento em Brasília, o presidente do Supremo, Edson Fachin, falou sobre as críticas ao judiciário.
13: Precisamos ser resilientes, inclusive diante das compreensões e dos ataques, não raro infundados, dirigidos às nossas atividades e às prerrogativas da magistratura.
3: A relação do Congresso com o Supremo depois das decisões sobre a lei da dosimetria. Veja no comentário de Fernando Mitri.
14: Não há dúvida de que ministros do STF foram consultados e podem ter tido alguma influência no texto da PEC da dosimetria apresentado e aprovado na Câmara. É esse mesmo texto da lei, agora suspenso por Alexandre de Moraes, que certamente tinha, no mínimo, acompanhado de alguma maneira aquelas discussões. As reações à decisão de Moraes são grandes, como se vê, e agitam a oposição. Muitos no seu papel nesse ano eleitoral. Mas entre os parlamentares que estiveram mais próximos dos contatos com o STF, feitos pelo relator Paulinho da Força, há a compreensão, a avaliação, desde o primeiro momento, e não só ali, de que Moraes suspendeu essas ações de defesa dos condenados do 8 de janeiro para esperar a definição no plenário sobre a lei da dosimetria, que está sendo contestada. E não havendo mais dúvidas sobre a lei, que deve passar sem problemas pelo plenário, aí sim as ações agora suspensas voltariam então a ser consideradas. É essa a avaliação. Uma avaliação ou compreensão dos fatos, esclarecendo as coisas não sem um certo otimismo. E isso inclui, óbvio, a convocação rápida do plenário, que até agora não veio. Seria péssima ideia ficar cozinhando esse galo. Felipe.
3: Obrigado, Mitri. O Conselho de Defesa Econômica vai investigar a venda de uma das principais mineradoras de terras raras do Brasil para um grupo americano. É a Serra Verde Pesquisa e Mineração. O acordo prevê que 100% da produção inicial da mineradora seja destinada por 15 anos a uma empresa ligada à capital americana. A apuração foi aberta após a representação de um deputado do PT que questiona os impactos da operação sobre a concorrência e sobre o controle de um mineral estratégico. O ministro Nunes Marques toma posse nesta terça-feira como novo presidente do Tribunal Superior Eleitoral. Natália Pazzi traz todas as informações. Natália.
15: Felipe, o TSE usa um rodízio entre os ministros do STF para garantir alternância na condução dos trabalhos. O mandato é de 2 anos. O ministro assumirá o posto atualmente ocupado pela ministra Carmen Lúcia. Ele será o responsável por conduzir as eleições deste ano. A expectativa é de que o trabalho dele seja voltado à organização do pleito, ao fortalecimento da segurança das urnas e ao enfrentamento às fake news. Ele já sinalizou que a maior preocupação é com o uso irregular de inteligência artificial. O vice-presidente será André Mendonça, que também foi escolhido por Bolsonaro para o STF. Inclusive, o ex-presidente foi convidado para a cerimônia, assim como Fernando Collor. Os dois foram condenados pelo Supremo, cumprem prisão domiciliar e só poderão comparecer com autorização judicial. O convite é considerado algo de praxe. Foi feito para todos os ex-presidentes vivos e todos os integrantes do Congresso. Nunes Marques foi nomeado por Jair Bolsonaro para o Supremo Tribunal Federal em 2020. Inclusive, foi sorteado hoje como relator no STF do pedido de revisão criminal apresentado pela defesa do ex-presidente, que busca anular a condenação de 27 anos de prisão. É com você.
3: Estados Unidos e Irã elevaram as críticas sobre exigências de lado a lado para encerrar o conflito.
16: Sem avanço nas negociações, o cessar-fogo entre Estados Unidos e Irã, iniciado em 8 de abril, fica cada dia mais frágil. No começo da tarde, Donald Trump fez duras críticas à última oferta iraniana. O presidente americano classificou a proposta como estúpida e que não perdeu tempo lendo todo o texto. Ele ainda disse que o cessar-fogo entre os países está por um fio. O governo americano considera que o plano não atende às exigências de Trump, que cobra limites mais rígidos ao enriquecimento de urânio e um sistema mais amplo de inspeções internacionais. O presidente voltou a dizer que o Irã não pode e não terá uma arma nuclear. A proposta iraniana foi entregue no fim de semana. Entre as demandas do regime islâmico estavam o fim definitivo do conflito, garantias que novos bombardeios não seriam feitos, o fim do bloqueio naval americano aos portos do Irã e o alívio de sanções econômicas ao país. O texto não fez menção ao programa nuclear. Em Teherã, o porta-voz do governo defendeu o plano. Ismail Baghaei chamou as propostas de razoáveis e generosas e que atendem aos interesses de todo o Oriente Médio. Ele ainda acusou a Casa Branca de fazer exigências irracionais. Enquanto não consegue pôr um fim ao conflito com o Irã, Trump tenta amenizar a desaprovação entre os americanos. Hoje, o presidente defendeu pela primeira vez um corte no imposto federal sobre a gasolina. A taxa de 18 centavos de dólar por galão deixaria de ser cobrada durante o verão, período em que milhões de pessoas viajam de carro pelos Estados Unidos. A ideia vem no momento em que a desaprovação de Trump supera os 60% e o principal combustível é a alta da inflação. A proposta ainda precisa ser aprovada pelo Congresso, o que não tem prazo para acontecer. Trump disse esperar apoio dos parlamentares, mas especialistas alertam que o alívio para os motoristas só virá quando a cotação do petróleo despencar.
3: Com um impasse entre os Estados Unidos e Irã, o petróleo voltou a subir. A Juliana Rosa tem os detalhes.
17: Quanto mais tempo dura o conflito e o petróleo fica nas alturas, mais os preços sobem. Hoje, o barril do tipo Brent fechou em 104 dólares, o WTI em 98. Lembrando que as cotações estavam em torno de 70 dólares antes da guerra. O petróleo tem provocado aumentos de preços em cadeia. Combustíveis, alimentos, com encarecimento do custo do transporte e ainda dos fertilizantes. O Brasil importa 85% dos fertilizantes. Boa parte da matéria-prima está na região do conflito. Insumos da indústria também estão ficando mais caros, derivados de petróleo como plásticos. As projeções de inflação, com isso, voltaram a subir, segundo o Banco Central. Agora estão em 4,91%. Os juros devem cair menos esse ano, dificultando a redução do alto endividamento no país, que deve ter algum alívio com o programa Desenrola. A notícia boa tem sido a queda do dólar. O dólar ameniza a inflação. Hoje fechou em R$ 4,89. centavos, porque o Brasil é grande exportador de petróleo e temos juros que atraem investidores estrangeiros. As previsões estão apontando que até o fim do ano o dólar pode subir um pouco, para R$ 5,20. As incertezas eleitorais podem pesar. Tem muita coisa acontecendo ao mesmo tempo. Felipe.
3: Obrigado. A Copa do Mundo começa daqui um mês e hoje terminou o prazo para as seleções enviarem para a FIFA a pré-lista com 55 jogadores. O Brasil não divulgou os nomes.
18: O brasileiro, de novo, começa a entrar no clima da maior competição do mundo. As ruas estão pintadas, tem verde e amarelo para todo lado. Vamos em busca do Hexa. Agora vai. Vai?
19: Tem que lutar, tem que trabalhar bastante pra poder ganhar.
20: Acredito que vai, velho.
19: É?
20: Acredito que vai.
19: Se eles escalar bem, aí vai pra frente, mas se não...
21: Eu acho que ele que não tá muito bom a seleção mais não, que nem era não, né? O Romário, o Ronaldinho.
18: Essa Copa vai ser bem diferente de todas as outras. Pela primeira vez, o Mundial será realizado em 3 países ao mesmo tempo. Estados Unidos, Canadá e México. E contará com 48 seleções. Hoje, venceu o prazo para todas as seleções enviarem a lista maior para a FIFA. São até 55 jogadores. Alguns países divulgaram a relação, como a Argentina, que inscreveu Messi, Gai e Flaco Lopes. O técnico Carlo Ancelotti não revelou os nomes selecionados. É certo que Neymar está nessa pré-lista. Será que ele vai?
22: Eu acho que o Neymar vai. Ele tem que ir porque eu acho que ele é um capitão.
20: Mesmo estando mais ou menos no Santos, Neymar, né, cara? Tem que ir, pelo menos, banco.
18: A quem que não pode faltar?
22: O Hendrick. O Hendrick não pode faltar nessa lista. O menino é iluminado, né?
18: A convocação final só sai daqui a uma semana, no dia 18. Até lá, o torcedor vai ter que controlar a ansiedade.
23: Eu acho que falta esse futebol brasileiro que a gente tinha, que é aquele futebol alegre, aquele futebol raiz, que brinca em campo, que se solta.
3: Fernandes, com o Estevão não tinha o que fazer, tá fora por lesão, e aí não tinha solução mesmo. Boa noite.
24: Boa noite, Felipe. Hoje foi entregue a lista dos 55, conforme a gente vinha avisando. Muita gente dizendo que o Neymar tá lá por uma questão de situação, de circunstância. Sim. Eu acredito também que ele deva estar pelo menos entre os 55, mas aí aparecem outros nomes, como Thiago Silva, aparecem nomes como Pedro, aparecem nomes também como Hendrick, que tem essa dúvida aí. Mas é a pergunta que eu te faço, o Brasil ainda é o país do futebol?
3: Acho que não, mas naquela... aquela situação que a gente viveu, nós vivemos, né? Acho que a gurizada muito se perdeu, essa juventude muito se perdeu nisso aí.
24: Eu vi uma pesquisa no Datafolha que preocupa, que 54% dos brasileiros não estão nem aí para a Copa do Mundo.
3: Em 82, quando nós estávamos lá nessa gurizada, né? 78, 86, a gente estava ali enlouquecido, faltava um mês para a Copa. Hoje não tem isso.
24: Mas deixa a bola começar a rolar.
3: Bom,
24: isso é. Normalmente é o que acontece. Vamos torcer. O Neymar acho que tem toda a condição. O Thiago Silva está voando lá no Porto. Enfim, tem condição de jogar.
3: Minha aposta é que o Neymar vai estar na lista.
24: Eu também acho. Estou dizendo isso faz muito tempo. Ele tem 2 jogos para mostrar isso. Ele vai encarar o Curitiba quarta-feira pela Copa do Brasil e depois lá na Vila Belmiro recebe o Curitiba agora pelo Campeonato Brasileiro. 2 jogos. Domingo ele pode convencer o Ancelotti, porque ele só entrega na próxima segunda-feira a lista.
3: Eu acho outra coisa assim, tem 20 dias para preparar ele.
24: Sim.
3: Vai botar ele num hotel, numa concentração. O guri vai sair, sabe?
24: Mas acho que ele já tá ciente disso, ele tá se preparando, tá? Você vê que tá muito coordenada a entrada e os jogos que ele participou.
3: Bom, vamos lá. O Roger não sai porque o São Paulo não tem dinheiro para bancar?
24: Rapaz, olha, o Roger agora, com essa declaração do presidente que vazou, que só não manda embora porque não tem grana para pagar, acho que o Roger só tem apoio dos jogadores. Mas é uma sacanagem, o presidente conversando, não sei com quem foi, vazarem esse tipo de declaração. O cara gravar a conversa e colocar no ar. É muito triste isso. E o Roger vai se segurando. Aí tomou um sacode do Corinthians no final de semana, mas tá linda na briga, tá na Copa do Brasil, na Sul-Americana bem, a Copa do Brasil ainda tá na briga, aí tem essa briga aí de também campeonato brasileiro, está se afastando do topo, mas vamos aguardar. Mas infelizmente ele está sozinho.
3: Eu acho um baita técnico. Copa do Brasil amanhã, olha aí, rapaz.
24: Rodada decisiva, é para resolver, né? Os jogos da volta. Tem Inter e Atlético, você tem alguma dúvida?
3: Tenho, sempre tenho. Vai Inter, mas sempre tenho dúvida.
24: Pelo amor de Deus. Não, tudo, nada.
3: Não tem jogo jogado.
24: Tudo pro Inter. Ah, eu também concordo, mas poxa. Não. Fluminense e Operário, a gente tem Cruzeiro e Goiás, tem mais jogos pra gente aí. A semana de Copa do Brasil, de decisão, né? No final de semana, Campeonato Brasileiro. Esses são os jogos da terça-feira, mas tem jogo na quarta. Enfim, a gente vai seguindo com a Copa do Brasil. Tem coisa boa aí no Esporte Total, é só você esperar. Muito obrigado, Felipe. Um grande abraço.
3: Tamo junto.
24: E ainda somos o país do futebol, independente do que muitos dizem.
3: Falta um mês, vamos que vamos.
24: Bora.
3: O promotor de justiça Lincoln Gakia se posicionou contra a classificação de facções criminosas brasileiras como organizações terroristas. Ele foi o convidado deste domingo do Canal Livre.
0: Sem tirar a gravidade e a periculosidade dessas organizações, qual a vantagem o Brasil teria em classificá-las como terrorista? Tá? Na minha opinião, nenhuma. Né? Nenhuma. Por quê? Porque, veja no caso dos Estados Unidos, tá? Isso permitiria que os Estados Unidos praticassem sanções de ordem econômica contra o Brasil.
1: É possível combater o crime de maneira eficiente sem a coordenação nacional? Essa coordenação é fundamental. E como fazer isso com os Estados sem ferir a autonomia deles?
0: O que a gente precisa, na verdade, é de uma autoridade que esteja acima das polícias, que possa coordenar, formar as equipes com todas as polícias, mais a Receita Federal, COAF, com os tribunais de conta, Controladoria Geral da União, com os órgãos de controle e com os ministérios públicos. Então isso existe, funciona muito bem há décadas na Itália, funciona no Reino Unido e funciona nos Estados Unidos após 11 de setembro.
2: O Marcola ainda é o chefe de tudo isso? É o homem que manda isso dentro de um presídio federal de segurança máxima do que o senhor sozinho assinou lá em 2019 a transferência dele e se colocou em risco e jurado de morte?
0: O Marcola, ele é uma figura, vamos dizer assim, paradigmática para o crime organizado. Ele ainda é o líder número um. Ele criou, através dele e dos seus comparsas que estavam na liderança do PCC, eles, de certa maneira, eles democratizaram a cúpula. Eles estabeleceram como se fosse uma grande empresa criminosa, com setores muito bem divididos e muito bem montados.
3: O famoso terraço onde os Beatles fizeram seu último show juntos vai virar um museu. Nos anos 1960, o prédio em Londres era sede da gravadora Apple Corps, onde o álbum Let Be, o último da banda, foi gravado. O museu vai recriar o estúdio original das gravações e exibir itens do arquivo dos músicos. Em 30 de janeiro de 1969, os Beatles decidiram fazer o famoso show improvisado no telhado do prédio, que atraiu muita gente na rua e acabou sendo interrompido pela polícia por desordem. Não tinha mais o que fazer a polícia de Londres, né? Incomodar os Beatles. Veja a seguir no Jornal da Noite, quase 50 anos depois, voz de Elis Regina ganha restauração especial em nova versão do clipe O Corsário. E também,
4: você ouvinte, governo federal lança o Dia de Memória das Vítimas da Covid-19. Todos os detalhes chegam agora com Márcio Rocha.
5: A partir de agora, 12 de março, será lembrado como o Dia em Memória das Vítimas da Covid-19, depois que o presidente Luiz Inácio Lula da Silva sancionou o projeto que cria homenagem aos mortos durante a pandemia. Aprovado pelo Senado no último dia 15 de abril, o texto busca reconhecer o impacto da pandemia na vida dos brasileiros. Segundo o projeto, 12 de março foi a data da primeira morte registrada pela doença no Brasil. A primeira vítima da pandemia foi Rosana Urbano, moradora de 57 anos da Zona Leste de São Paulo, que deu entrada em um hospital no dia anterior. Após sancionar a lei, o atual presidente fez um discurso cheio de críticas ao então presidente Jair Bolsonaro, que exerceu o mandato durante a pandemia.
4: Nos outros assuntos do dia, a polícia de Minas Gerais mantém a investigação das causas da queda de um avião que resultou na morte de 3 pessoas. O Pedro Gelinek traz as atualizações do caso.
25: Ainda não há prazo para a conclusão da investigação sobre a queda de um avião na última segunda-feira no bairro Silveira, região nordeste de Belo Horizonte. O acidente deixou 3 mortos e 2 feridos. A Polícia Civil afirma que o caso é complexo e busca apurar possível responsabilidade criminal. Equipes continuam ouvindo testemunhas, reunindo imagens, solicitando documentos e aguardando laudos técnicos e exames periciais. O CENIPA, Centro de Investigação e Prevenção de Acidentes

0: Investigadores da delegacia da Gávea analisam imagens das câmeras de segurança para esclarecer as circunstâncias da briga. Segundo os donos do estabelecimento, a discussão começou após a negativa de uma cortesia relacionada à taxa de rolha, valor cobrado para servir vinhos levados pelos clientes. As imagens mostram Edmota arremessando uma cadeira que chega a encostar em um garçom. Em seguida, o cantor derruba a bolsa de uma cliente ao passar por uma mesa e deixa o local. Segundo o depoimento do cliente Antônio Gomes de Souza, a confusão continuou após a saída do músico. Ele afirmou que um homem identificado como Nicolas arremessou uma garrafa de vinho contra a cabeça dele. A vítima contou que conseguiu se abaixar, mas foi atingida pelos estilhaços e sofreu um corte na parte de trás da cabeça.
1: Tem informação do Palmeiras, chegando agora com Maurício Ferreira.
2: O volante Andreas Pereira passa por exames e tem detectado um trauma na região lombar. Uma fratura no local foi descartada após o camisa 8 sofrer uma entrada de Zé Ricardo do Remo pelas costas no jogo do último domingo. Na quarta-feira, o Palmeiras enfrenta o Jacuipense da Bahia em duelo na cidade de Londrina, no Paraná, pela Copa do Brasil. Com a vitória por 3-0 na ida, os titulares devem ser poupados. Assim, Andreas Pereira inicia a recuperação para tentar estar em campo contra o Cruzeiro no sábado pelo Campeonato Brasileiro. No treino de ontem, o lateral esquerdo Arthur avançou para a transição física após um edema na coxa direita, enquanto Paulinho realizou uma atividade de controle de carga na parte interna da academia de futebol.
1: Agora 12:54 pelo horário de Brasília. Daqui a pouquinho você, ouvinte aqui da Rádio Band News FM, fica com o terceiro e último bloco do Jornal da Noite na nossa programação. Eu, Stephanie Toso, volto daqui a pouquinho atualizando os principais destaques do dia.
3: A semana começa com a notícia da posse do ministro Nunes Marques à frente da Justiça Eleitoral Brasileira, Tribunal Superior Eleitoral. É um momento de otimismo, na medida que se tem a expectativa de que o ministro conduza a Justiça Eleitoral Brasileira de volta à normalidade institucional. A Justiça Eleitoral é um ramo fundamental da justiça para a democracia, um momento onde o debate deve ser o mais livre possível, onde a Justiça Eleitoral deve ter uma atuação formal dentro da regra do jogo e sem seletividade. Tudo isso que não aconteceu no Brasil nos últimos 4 anos. Nós tivemos a censura prévia, lembram aquele momento triste da nossa democracia, onde o tribunal mandou censurar um documentário, que era um documentário que seria lançado, cujo o tribunal não tinha assistido em termos de conteúdo, mas sobre o atentado realizado ao ex-presidente Bolsonaro, simplesmente porque poderia ter algum problema ali. Então foi feita a censura prévia, o que é determinantemente proibido no nosso ordenamento jurídico, onde o ministro determinou a censura de uma revista, não é? E de revistas similares, mandando inclusive um funcionário buscar matérias que pudessem comprometer aquela revista, o funcionário retornando dizendo que havia encontrado apenas matérias jornalísticas, recebeu como resposta de um juiz auxiliar: use a sua criatividade, nos momentos mais tristes da democracia brasileira recente. Ou seja, então a expectativa com o ministro Nunes Marques é que se possa ter em 2026 um amplo debate democrático, como aliás é a tradição histórica da justiça eleitoral brasileira.
4: Nesta segunda-feira aconteceu em São Paulo o lançamento do livro Afonso Arinos de Melo Franco. A obra reúne reflexões de intelectuais sobre um dos nomes mais influentes do pensamento nacional do século XX. Organizada por Arno Welling e Rogério Faria Tavares, a obra percorre a trajetória de Afonso Arinos, sua atuação na vida pública, sua contribuição para a diplomacia e sua produção intelectual. Entre os autores estão o ex-presidente José Sarney e o ex-ministro Rubens Recupero.
5: Hoje é bom evocar o nome dele, porque ele era um grande intelectual, né, que deixou uma obra cultural vastíssima, né, até hoje muito importante, né, mas também teve um papel notável na vida política do país, sobretudo na renovação da diplomacia e da política externa.
4: Quase 50 anos depois de gravar um especial da Band, Elis Regina volta a emocionar o público. A música Corsário, de João Bosco e Aldir Blanc, ganhou nove

Uma versão produzida por João Marcelo Boscoli, filho da cantora. A voz de Elis, registrada em 1976, passou por um processo de restauração. O videoclipe mistura imagens históricas da cantora, do acervo de Roberto de Oliveira e da Bandeirantes, com a nova base instrumental gravada em São Paulo, com músicos tocando juntos no estúdio como ela gostava. O clipe conta com a participação especial do percussionista Paulinho da Costa, o primeiro brasileiro nascido no país a ganhar uma estrela na calçada da fama em Hollywood.

0: Demais está em todas as plataformas para a gente curtir, Elis. A perda de peso rápida por causa do uso de canetas emagrecedoras aumenta a demanda por tratamentos estéticos e cirurgias plásticas para corrigir flacidez.
1: Esta é a Samara, depois do tratamento de um ano com caneta emagrecedora. Com a perda de peso, a flacidez no rosto e nos braços ficou visível e começou a incomodar. Há 20 dias, passou por uma cirurgia.
2: Estou feliz porque realmente o pescoço, né, que sempre acaba incomodando, estava me incomodando. E essa coisa de ter o caimento aqui da musculatura também, eu acho que isso foi super válido.
1: Um levantamento feito nos Estados Unidos mostra que o uso das canetas emagrecedoras transformou o mercado de saúde e estética, impulsionando a procura por tratamentos. Quase 2/3 desses pacientes começaram a realizar procedimentos após a perda de peso. Aqui no Brasil, só nesta clínica houve um aumento de 30% no número de pacientes nos últimos 2 meses. E todos só procuraram o serviço porque perderam peso usando as canetas emagrecedoras.
3: O paciente começa a se incomodar com flacidez, fica com ar de cansado e aí vem procurar procedimento estético. Um boom que eu, pelo menos eu não estava esperando. A gente teve que se adaptar a esse aumento dessa demanda.
1: Com as canetas, a Alexandra passou de 88 para 74 quilos. Ela quer evitar cirurgia. Por isso, antes mesmo do tratamento, começou a treinar. Há 8 meses, vem na academia, no mínimo 3 vezes por semana.
4: Não, cirurgia eu não quero. Eu treino porque eu preciso, né? Para chegar onde eu quero e pretendo continuar o treino.
1: O personal dela reforça.
5: O mais importante disso tudo é que você venha na academia, que você esteja dentro da sua meta, junto com o profissional de educação física.
0: O Jornal da Noite termina aqui. Para rever as nossas reportagens, acesse band.com.br. Fique agora com Fernandinho Fernandes e o Esporte Total. Uma excelente terça-feira para você.
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11: 1:02 pelo horário de Brasília. Bom dia para você que está sintonizado em mais uma madrugada aqui na Band News FM. Eu, Stephanie Toso, sigo por aqui até às 7 horas da manhã, atualizando os principais destaques do noticiário. Já para você, daqui a pouquinho, começar o dia muito bem informado. Tá voltando para casa nessa friaca? Nossa, gente, estava dando uma passadinha aqui pelas temperaturas. Olha, extremo sul da cidade registrando 5 graus nessa madrugada. Ali já na região da Capela do Socorro, em Parelheiros, Marcilac. É, temos temperaturas muito baixas também em todo o sul do Brasil. Essa onda de frio que ainda está atuando aqui no país deve durar até amanhã. E aí isso impacta também as temperaturas aqui em São Paulo. Bom, vamos nessa, gente? Sigo por aqui em mais uma madrugada, de olho também nas mensagens que chegam pelo nosso WhatsApp no 11 999 592, contando com a sua participação e com a sua paciência em mais uma madrugada que os dedos estão congelando. Ó, quem já chegou por aqui ao longo da reprodução do Jornal da Noite foi a Andresa de Manaus, já mandando mensagem. Falou, tô por aqui, beijos, bom trabalho. Tenho bom dia também do João Carlos, falou assim, bora lá pra mais uma madrugada e fria, hein? É, gente, tá demais. O Greco também tá sintonizado por aqui, falou assim, ó, vamos juntos, hein? Espero também terminarmos a semana juntos. É, gente, eu vou por aqui até o domingo, tá? Esse final de semana estou de plantão. Então seguimos firmes e fortes aí até o início da outra semana, hein? Olha só quem tá mandando mensagem pra cá, já tava com saudade, viu? Boa noite, Stephanie. Estamos juntos até às 6 da manhã. É o Expedito que manda mensagem pra cá. Ele que também tá puxando mais um plantão. O Luiz Otávio, falando direto aqui de São Paulo, também sintonizado em mais uma madrugada. Todos juntinhos, hein, gente? Tem mensagem lá pra baixo, ó, mas eu vi que já passou por aqui. O Rogério, que fala de Ribeirão Preto, falou assim, aqui em Ribeirão, 12 graus. É, gente... Pra quem tava acostumado com aquelas madrugadas de 20, 21 graus, um pouquinho mais abafada, tá complicado, hein? Seguimos assim até amanhã de quinta, tá? Apesar dessa onda de frio terminar amanhã, esse ar polar, ele vai se afastando aos pouquinhos. Então, a madrugada de quinta ainda vai ser muito gelada por aqui. E aí, as nossas tardes é que realmente vão voltar a contar aí com temperaturas um pouco mais altas. Aquele retorno aos pouquinhos, né? Tiquinho, tiquinho do calor. Então vai ser aquela característica quase que típica de outono. Começa o dia cheio de casaco e aí depois já vai tirando, guardando na bolsa, precisando dele só pro final do dia. Vamos nessa, gente, ó. Nesses próximos minutos, faço um giro pelos principais destaques do Brasil e do mundo. Você ouvinte pode ir mandando o seu alô aqui pelo nosso WhatsApp no 11 999 592 100. Indo direto a Brasília, a decisão do ministro Alexandre de Moraes de suspender a aplicação da lei da dosimetria já repercute entre senadores. A lei beneficia pessoas que estão cumprindo pena pelos atos contra assédio dos três poderes em 8 de janeiro de 2023. As informações chegam direto da capital federal com Afonso Marangoni.
7: A decisão do ministro do Supremo Tribunal Federal, Alexandre de Moraes, de suspender a lei que reduz as penas para condenados por atos contra a democracia, repercute em Brasília. A oposição planeja uma ofensiva no Congresso em resposta a Moraes. O líder do PL no Senado, Carlos Portinho, disse que o partido vai pressionar o presidente da Câmara, Hugo Mota, do Republicanos, a pautar a PEC que limita as decisões individuais no STF. No fim de semana, Moraes suspendeu a aplicação da chamada Lei da Dosimetria, até que o plenário do Supremo analise ações que questionam a norma. Na prática, os condenados vão ter que aguardar os ministros decidirem se a lei respeita as regras da Constituição.
11: Nos outros assuntos, pelo menos 41% dos brasileiros convivem com crime organizado no bairro onde moram. Os detalhes com Daniel Henrique.
12: Uma pesquisa Datafolha aponta que 41% dos brasileiros de 16 anos ou mais afirmaram notar a presença do crime organizado no bairro onde vivem. Entre eles, 25% classificam a presença como muito visível, enquanto 21% consideram visível e 43% responderam que é pouco visível. Do total de 2.004 entrevistados, em 137 municípios do país, 35% avaliaram que a presença deles influencia muito nas decisões e regras de convivência do bairro. 12,5% dos entrevistados disseram que são obrigados a contratar serviços indicados pelo crime organizado.
11: A Companhia de Saneamento Básico de São Paulo e as autoridades do estado apuram as causas de uma explosão que resultou em uma morte no Jaguaré, na zona oeste da capital. Outras três pessoas ficaram feridas e receberam atendimento médico ao longo da segunda. Segundo os bombeiros, a explosão tem relação com uma obra da Sabesp que atingiu uma tubulação de gás. Mais de 30 imóveis foram atingidos e pelo menos 400 pessoas não devem retornar para casa. Essa foi a avaliação da Defesa Civil. Em nota conjunta, a Companhia de Gás de São Paulo e a Sabesp lamentam profundamente a morte de um morador e se solidarizam com as famílias e demais vítimas da explosão. As empresas estão prestando assistência às vítimas, moradores e demais pessoas que foram impactadas na área afetada. Bom, trazendo novamente o destaque do tempo e da temperatura, a primeira onda de frio no Brasil fez as temperaturas despencarem no sul do país. Em Santa Catarina, 13 cidades registraram temperaturas negativas ao longo da segunda. Em Urupema, na Serra Catarinense, os termômetros registraram menos 3 graus. No Paraná, teve geada e a sensação térmica chegou a 7 graus e meio negativos em General Carneiro, no sul do estado. Por lá, 13 cidades também tiveram temperaturas abaixo de zero. Daqui a pouquinho a gente aciona a Climatempo já para saber como fica essa terça-feira por aqui no país. Indo direto ao noticiário internacional, 2 em cada 3 norte-americanos avaliam que o presidente dos Estados Unidos, Donald Trump, não explicou de forma clara porque o país entrou em guerra contra o Irã. A informação consta em uma pesquisa Reuters-Ipsos divulgada ao longo da segunda. Foram ouvidos 1.254 adultos nos Estados Unidos entre 8 e 11 de maio. A pesquisa aponta também que 66% dos entrevistados disseram que Trump não explicou claramente os objetivos da guerra. Essa percepção negativa inclui 1 em cada 3 republicanos, que tendem a apoiar o presidente, quase todos os democratas.

Nesta terça-feira, o tempo segue firme em toda a região sul do país, com um predomínio de sol e sem previsão de chuva. A massa de ar polar continua atuando e amanhecer será novamente bastante gelado, com temperaturas significativamente baixas, além de condição para geada em diversas regiões dos três estados. No sudeste, a frente fria ainda mantém a chuva entre o Espírito Santo, o Rio de Janeiro e áreas de Minas Gerais. Já em São Paulo, o sol volta a aparecer com mais frequência, mas o frio continua nas primeiras horas do dia. Na região centro-oeste, o tempo firme também predomina, com manhã mais gelada em áreas de Mato Grosso do Sul, sul de Mato Grosso e também de Goiás. Na região nordeste, a chuva segue entre o Rio Grande do Norte e o litoral da Bahia. E a Zecite também mantém as áreas de instabilidade entre o Maranhão, Piauí e o Ceará. Já no norte do país, o tempo continua bastante instável, principalmente no Amazonas, Pará, Roraima e Amapá, com pancadas fortes e até mesmo temporais isolados. Vitor Takalda, Clima Tempo.

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1: Rapaz, faltando um mesinho para começar a Copa do Mundo, expectativa aumentando. A principal notícia do dia para quem vier aqui para os Estados Unidos é a seguinte: o dólar tá caindo, rapaz. Oh, maravilha! 4,89. Não tá aquela história de 2x2, 1x1, mas acho que nunca mais vai estar. Tá. Mas de qualquer forma, não tá aquele 6,70, sei lá eu. 4,89. E claro que a seleção da Band News FM tá em campo agora no nosso Band News Station para falar muito sobre Copa do Mundo. Ô Renan, quem tá na área aí contigo, rapaz?
2: O estúdio tá cheio hoje aqui, viu, Eduardo Barão? Diferentemente dos outros dias em que eu quase sempre tô sozinho por aqui no estúdio da Band News FM no Brasil, estamos com o Fábio França. Muito bom dia, Fábio França.
3: Bom dia, Renan. Vamos nessa, né? Bom dia pro Barão, tudo certo pra todo mundo ligado no Band News Station. Um mesinho pra Copa do Mundo.
2: Quase lá, hein?
3: Pô, eu lembro que a gente tava saindo do Catar outro dia mesmo, né? Voltando pro Brasil. Caramba, um mês pra Copa do Mundo, tá quase lá.
2: Bernardo Ramos tá com malas prontas?
4: Ainda não, Renan, como sempre. Talvez 15 minutos antes de ir pro aeroporto.
2: E Marcelo Duol, com a garganta preparada?
5: Sou desses também, tudo bem?
2: Bom dia,
5: gente. Preparando ainda, né? O coração primeiro pra depois a garganta, mas já dá pra sentir aquele gostinho.
2: É legal que tocou aqui a nossa trilha, né? Tem uma batida boa e você já deu uma mexida, assim, né? Tem uma coisa assim, que bate assim, né?
5: Mexe de dentro pra fora, né?
2: É bom,
5: muito legal. A gente já começa a sentir o clima do nosso Everest. Nossa, o Everest de qualquer jornalista esportivo é uma Copa do Mundo.
2: Então,
5: vai ser legal.
1: Ó, já vou avisar, já que o negócio é a mala aí, venham sem roupa praticamente. Pode ir, xinga, porque vai fazer um calor infernal. 60 graus é mais ou menos expectativa durante os jogos aqui. É um inferno na terra. Mas é isso aí, rapaziada, serão muito bem-vindos por aqui. Vamos começar o programa?
3: Vamos nessa, né, o Renan? E o Barão falou do calor, né? A gente lembra da Copa de 94, né? Não estivemos lá, é verdade?
4: Não.
3: Mas a final com um calor quase de 40 graus, com uma temperatura que quase dia, de 40 graus, jogo ali meio-dia entre Brasil e Itália, né? Um negócio inacreditável. E de novo, espera-se muito calor realmente para essa Copa do Mundo. Ô Barão, e com relação a aquelas possibilidades de tempestades, né? Porque a gente já ficou meio cabreiro aqui com o Mundial de Clubes, né? Com a Copa do Mundo de Clubes, porque vários jogos foram paralisados por causa da possibilidade de raios, né? Sobretudo de raios. E na Copa do Mundo vai ser um efeito cascata. Se um jogo parar, eu duvido que o outro comece antes daquele terminar. Tem alguma previsão específica sobre isso já, Barão?
1: É lei. Não, aí não tem mais ou menos.
3: Mas,
1: é lei.
3: Mas com relação ao tempo, não dá pra... Hoje, previsão, por exemplo, né? Não dá pra saber. O mês realmente que vem vai ter muito... Não tem isso ainda, né?
1: Não, é provável que tenha em algum momento nessa Copa do Mundo chuva, é normal. Mas se tiver previsão de raio, não é a chuva o problema, né? A questão é o raio. E eles conseguem identificar isso. É um quilômetro, são 18 quilômetros do local onde está rolando o evento. Pode ser uma festa junina, pode ser, que a gente vai estar em junho, né? Pode ser uma celebração qualquer, uma festa de criança. Todo mundo vai embora e isso pode acontecer sim durante a Copa do Mundo. Eu sei que para quem acompanha, né? Não é daí. É um negócio absurdo, mas isso acontece, por exemplo, em jogos aqui de beisebol, em jogos do próprio futebol, da MLS, né? Então, para quem mora aqui, é algo absolutamente rotineiro, um evento ser adiado, ser atrasado por causa da possibilidade de raio. É claro que isso vai mudar o esquema dos jogos da Copa, a agenda e tal, mas eu acho que vai rolar, como rolou também, aliás, mais de uma vez, durante o Mundial de Clubes. Só um detalhe, né? Nessa conversa que a gente está tendo, a questão é a segurança mesmo. É simplesmente tentar evitar que alguém morra por causa de um raio. Inclusive, há a possibilidade disso acontecer no meio do jogo, tal. Enfim, vamos ver o que vai acontecer daqui para frente. Eu queria falar rapidamente, quando der, Fábio, você que está no comando hoje da história aqui,
3: manda.
1: Sobre o rolo aqui do transporte público. Não, em Nova York.
3: Vamos
1: porque
3: falar,
1: isso aí
3: já
1: tá pegando muito aqui. Muito aqui. É o seguinte, os caras estão cobrando um preço absurdo por algo que é cotidiano, que é o trem que sai do meio de Nova York e vai até o MetLife. É uma delícia, cara. Você senta a bunda ali no trem e para na porta do estádio. Custa $30. Mas Durante o Mundial da FIFA, né, durante a Copa do Mundo, eles botaram 150 e agora na quinta-feira anunciaram que diminuiu para 105. Mas ainda assim é uma paulada perto do que normalmente você paga para ver um show. Eu vi o The Police, por exemplo, no MetLife em 1815, pegando justamente esse trenzinho. Então, qual seria a opção? Que eu tava dando aqui pro ouvinte da Band News FM, pega um ônibus vai para lá, sai de Hoboken, que é a terra do Frank Sinatra e tal, não vai mais rolar isso. Os caras estão parando os ônibus de linha 5 horas antes do jogo e só volta 5 horas depois, ou seja, não tem alternativa para chegar no estádio onde o Brasil vai fazer a estreia da Copa do Mundo, onde vai ser a final da Copa do Mundo, MetLife, a não ser pagando esses 105 dólares ou pagando uma van que a FIFA está colocando por 80 dólares. Mas, de qualquer forma, é um roubo, é um assalto. Aí o pessoal falou que a pé, não dá para ir a pé, no meio da estrada, esquece. Então, tão de sacanagem, antes de começar o Mundial, aqui em Nova York, em Nova Jersey, né, onde fica o estádio. Vocês que vão com equipamento e tudo para lá, eu não tenho a menor ideia como é que vocês vão chegar. Eu falei com o Jean, se a FIFA não liberar o estacionamento lá, vocês vão ter que ir um dia antes e dormir no shopping que tem do lado lá, o American Dream, viu, Fábio?
3: Caramba, é realmente um assalto.
4: Isso, uma sacanagem, né?
3: É muito caro.
4: Vocês estavam falando, o Barão estava falando aí sobre as altas temperaturas. Tem uma curiosidade: o jogo mais quente da história das Copas foi justamente nos Estados Unidos. Um jogo entre a Alemanha e a Coreia do Sul, em Dallas, 48 graus.
3: Nossa.
2: Primeira fase, né?
4: Exato. A Alemanha ganhou esse jogo, mas foi um absurdo, né? No estádio antigo de Dallas, não é esse que vai sediar os jogos da Copa do Mundo, era o Cotton Bowl.
2: Bom, vamos falar aqui da parte que nos cabe, na minha parte, pelo menos, que vou ficar aqui no Brasil, vou ficar acompanhando. Eu lembro, cara, uma história, histórias das Copas. Uhum. 2010, eu tava no segundo ano do ensino médio, Copa da África do Sul. Eu tava pintando a rua da minha casa. E eu não esqueço desse dia, jovens. Porque eu tive a gente foi visitar a Bolsa de Valores, junto com a escola. E eu lembro de estar de manhã fazendo a visita e minha mão tava toda verde, assim, não tinha saído, sabe, da tinta que eu tinha pintado.
3: Isso era maravilhoso, né?
2: É muito legal.
3: Nós três aqui moramos na periferia quando criança, né? O Renan e o Marcelo na Zona Sul, eu na Zona Leste, cara, e era muita rua pintada.
2: Muita cultura.
3: Hoje diminuiu bastante, mas ainda tem.
2: Tem, né? E é disso que a gente vai falar, porque quem vai ficar aqui pelo Brasil vai continuar nessa pegada, inclusive na Baixada Santista, aqui no litoral de São Paulo, tem uma influenciadora, Letícia Videira, ela tá com a missão de enfeitar a rua dela completamente, mandou um recado aqui pra Band News FM. Fala, Letícia.
6: Oi, pessoal da Band News FM. Eu tô pintando a rua pra Copa. Aqui a gente já começou os preparativos pra Copa do Mundo. Já começamos a fazer as pinturas de rua, que eu acho que tá faltando, né, gente? Vamos agitar? Olha como tá ficando linda a nossa rua. A gente começou, já chamou os vizinhos. Tem vizinho ajudando com tinta, tem vizinho ajudando com comida. Gente, eu acho que tá faltando isso, né? Vamos voltar com essa tradição. Agora tá chovendo um pouquinho, já tá de noite, mas de manhã, na parte da tarde, a gente já aproveitou, juntou os vizinhos, todo mundo tava aqui pintando junto, tava, gente, uma festa, que eu acho que era isso, né? Tava faltando a gente juntar a comunidade, juntar os vizinhos. Antigamente a gente batia na porta, pedia dinheiro, pedia mesmo, gente, pra fazer vaquinha, pintava com cal. Então, vamos juntar a comunidade de novo, vamos trazer essa tradição, essa esperança, que é isso que tá faltando pra gente, pro povo brasileiro, né? Então, vamos, gente, vamos agitar, vamos todo mundo pintar a rua, que eu quero ver, hein? Então é isso, gente, um beijo pra todo mundo e bora pintar a rua!
2: Muito bom, muito bom.
3: E tinha umas coisas lindas, lindo, né? Tem ainda, né? Os caras realmente desenham muito. Era uma penha incrível,
7: no Capão,
3: cara.
7: No Capão Redondo lá, o pessoal pintava até o muro das casas.
2: Não. Demais.
7: O bar do Dão lá na frente da casa da minha mãe lá ficava repleto, era uma maravilha.
4: No Rio tinha muito, muito, né? Eu acho, assim, é uma impressão minha, não sei o que vocês pensam, mas no Rio, acho que a seleção brasileira tem uma identificação maior até, né? Aquela história de jogar sempre, ou ter jogado sempre no Maracanã, aquela coisa toda. Então havia um carinho muito grande, né? Do povo do Rio de Janeiro com a seleção brasileira, e isso era refletido, claro, na pintura das ruas, né?
3: O Barão, na Zona Oeste, você também pintava a rua, não? Na Zona Oeste de São Paulo?
1: Não, eu nunca cheguei a pintar a rua, não, mas eu lembro disso, né? E sempre lembro dessa história, ainda não tem o clima de Copa do Mundo, né? Sabe essa história? Faltando um mês, ainda tem poucas ruas que estão pintadas. Meu amigo, vai chegar em cima da hora. Sabe aquela história? O pessoal vai ser liberado da escola, liberado do trabalho. Mas o clima de Copa do Mundo demora 30 segundos pro brasileiro atingir. Rapidinho, né? Então já vai estar todo. Vira as chave imediatamente, todo mundo virando a chave, né? Vira o Ancelotti, Vinícius Júnior, e cerveja pro alto, e vamos nessa, né? Então é isso. Eu tô achando que aqui não vai ter tanto isso, sabia? Pro americano, lógico, pra quem gosta de futebol e tal, os caras já estão loucos, né? Pro estrangeiro. Eu peguei um motorista semana passada em Washington, marroquino. Ele tá desesperado pra conseguir o ingresso que tá. Eu falei assim: não, tá $1,000. Ele falou: não, tá 1.300. Eu fui lá, tava 1.300 mesmo. Então o cara tá desesperado pra conseguir o ingresso.
3: Empolgadíssimo com a seleção dele, que foi muito bem na última Copa, né?
1: Exatamente. E vai enfrentar o Brasil. Ainda é o Brasil, né, Fábio? Aquela história toda. Mas eu tenho certeza que aí no Brasil essa história. Não, o clima de
7: Copa. Tem as finais da NBA aí também, né, Barão? Vão coincidir um pouquinho com a Copa, né?
1: Tem as finais da NBA. Tem MLB, enfim, tem várias coisas, mas tá aqui é muito segmentado, né? Então, quem gosta de um esporte não necessariamente gosta do outro. Mas já tem em todos os aeroportos, Washington, aqui em Nova York, que eu fui recentemente, Los Angeles, todos já estão ali enfeitados com motivos de Copa do Mundo e as FanFest também, né? Estarão espalhadas como acontece tradicionalmente nos países da Copa.
2: Olha, tem muitos ouvintes aqui trazendo à memória essas lembranças aí de pintar a rua. Nosso ouvinte, final de telefone 7506, falando: eu pintava minha rua sempre, na época da Copa eram uns desenhos, depois a gente fazia numa quadra que tinha ali na rua perto de casa. Um outro ouvinte também falando que morou mais de 30 anos na Zona Leste também, igual o Fábio França, Ponte Rasa, perto de Amelino Matarazzo, e por lá também tinha muita pintura, mas isso foi sumindo, infelizmente. Mas a nossa equipe de reportagem está resgatando, foi às ruas. Saber onde é que tem essas pinturas bonitas? Vamos começar pelo Rio de Janeiro. Vinícius Calixto está em Vila Isabel, bairro clássico da Zona Norte do Rio de Janeiro. O que você conta para nós aí, Vinícius Calixto? Descreve para os nossos ouvintes, já dá para ver na imagem que tem decoração no chão e também no alto, né? Bom dia para você.
8: Fala, Renan, bom dia para você, bom dia a todos que nos acompanham. Olha só, meu amigo, vou até, para você que nos acompanha pelo YouTube, vou sair de foco só para a galera ver. E claro, vou descrever para os nossos ouvintes sobre essa rua, Rua Pereira Nunes, que fica aqui, coração de Vila Isabel, Zona Norte do Rio de Janeiro, pertinho inclusive aqui do Maracanã, estádio Templo do Futebol, porque a galera aqui, alguns locais do Rio de Janeiro, acabaram perdendo a tradição de pintar a rua, pintar o meio-fio, daquele clima de pré-Copa do Mundo, mas não aqui na Rua Pereira Nunes. Olha, já tem um tapete aqui com o enfeite da seleção, com o mascote, o canarinho no chão, com a bola de futebol, tem taça da Copa do Mundo mais ali para frente, tem a figura dos jogadores históricos da seleção brasileira, Ronaldo, Romário, o próprio Pelé, Garrincha, tem fotos desses jogadores, né? Desenhos, caricaturas desses jogadores, ídolos históricos da seleção brasileira, isso tudo no asfalto, tá? De uma ponta a outra aqui da Rua Pereira Nunes, você consegue observar você andando aqui, inclusive tem gente, pessoal, agora há pouco até um motociclista, ele parou a moto dele aqui do lado, começou a fazer vídeos aqui, andou aqui pelo meio da rua, claro, com todo cuidado, até porque a rua tá aberta, tá passando carro, mas claro que os enfeites aqui pra Copa do Mundo e todo esse clima pré-Copa, e não só na rua, tá? Nos muros também a gente consegue ver os muros aqui dos estabelecimentos, das casas, com faixas pro Brasil, dizendo Unidos pelo Brasil, rumo ao Hexa, frases como rumo ao Hexa, e claro, uma tradição, conversando com moradores aqui da Rua Pereira Nunes, de mais de 40 anos. Vou trazer primeiro a palavra da dona Ana Maria Maia, ela que faz parte, inclusive, ajuda a pintar aqui a rua. Ela fala sobre esse clima de Copa do Mundo, que se depender da galera aqui de Vila Isabel, o Brasil já é hexacampeão. Vamos ouvir a palavra dela.
9: E anima a galera aí enquanto tá fazendo isso madrugada. É bem legal e tá bem bonito. Eles capricharam bastante. Pelo menos rola um samba, um churrasco, já valeu, né? Brasil aí a gente vê depois. Rumo ao hexa, é o esperado, né?
2: Ah, o Brasil a gente vê depois, né?
8: O Brasil, a torcida vem antes, pessoal. Como eu falo, a Copa do Mundo pra galera aqui de Vila Isabel já começou e começou tem tempo. Só que em outros lugares, né, é uma cultura que acaba se perdendo, né? E eu conversei também com o Sebastião. O Sebastião fala um pouquinho sobre isso, dessa parte que se perdeu, uma coisa tão boa que uma cultura aqui, principalmente aqui na Zona Norte, que ainda está viva. O Sebastião, policial militar, passou aqui, inclusive ajudou também a fazer, ele ajuda aqui a turma da Pereira Nunes a fazer todo esse preparativo para a Copa do Mundo, e ele fala também sobre isso com a gente, vamos ouvir.
10: tenho 20 anos de Vila Isabel e, para além dos 20 anos, estão aqui há quase 30, né, nessa tradição. Mas isso é uma cultura do subúrbio, uma cultura de subúrbio que está se perdendo, né? Pintar os meios-fios, né? Adereçar as ruas, enfim, uma cultura que está se perdendo, né, com a modernidade, a modernidade.
11: Pois é, pessoal. E aí também, ó, não só no chão, mas aqui, ó, em cima também, aquelas bandeirolas. Inclusive, tem uma faixa gigante escrito aqui, ó, Galera da Pereira Nunes. Ou seja, quase que uma torcida organizada só aqui dessa rua de Vila Isabel, que, ó, já tá pronta pra Copa do Mundo, que se depender dessa galera aqui, ó, Brasil já é até hexacampeão.
12: Opa, que animação. Assim que é bom, né?
2: Parabéns.
12: Muito legal. Valeu, Calisto.
2: Obrigado. Um
12: abraço.
2: Bom, vamos pra São
11: Paulo.
2: Valeu,
11: pessoal, um abraço.
2: Valeu, até mais. Vamos pra São Paulo agora, vamos pra ZL. São Mateus, Lucas Belotti posicionado na Rua Moraes Lobo. Tá bonito, dia de sol por aí e tem muro pintado por aí também, né, Lucas? Bom dia.
13: Tudo bem, Renan? Bom dia pra você, pra todo mundo que acompanha a nossa programação. Pois bem, eu tô aqui em frente a um desses muros, né, que tem o nome da rua, Moraes Lobo, aqui na zona leste da cidade de São Paulo, mais especificamente no bairro Vila Eugênia, e a rua inteira está pintada. Eu usei o muro aqui porque tem, é claro, o nome da rua, mas a festividade começa na parte alta, com as bandeirinhas que foram colocadas há muito tempo, e também, é claro, na própria rua, que tem os símbolos de várias seleções, outros objetos que remetem à Copa do Mundo, como, por exemplo, a bola da Copa, a taça da Copa, tem o canarinho pistola, é aquele símbolo da seleção brasileira, né? O nosso mascote. E por aqui, o trabalho é longo, viu? São meses de preparação para que a gente chegue nesse resultado. Ainda não terminou. Então eu vou conversar com um dos caras que é responsável por todo esse trabalho. A gente tem o prazer de receber aqui na Band News FM o Vitor Nogueira, uma das cabeças por trás desse projeto. Não só cabeça, mas trabalho braçal também. Vitor, obrigado por conversar com a gente. Primeiro, conta, como que começa esse trabalho? Quanto tempo precisa de preparação? E há quanto tempo vocês estão trabalhando por aqui para chegar nesse resultado?
14: Bom dia, Lucas. Bom dia a todos aí, os ouvintes da Band News. O trabalho, ele começa com muita antecedência, né? A gente começa a fazer a programação, a organização junto com os moradores desde janeiro, né? Então, um trabalho que já no início do ano a gente já começa com a elaboração das fitinhas, já começa a fazer com que cada morador participe na confecção da rua, né? Então, desde o início do ano a gente já faz com que as pessoas estejam empolgadas em participar. E a gente sabe da dificuldade que é fazer com que as pessoas se animem no início, até então está tudo muito cedo. Mas aí, a partir do momento que a gente consegue colocar as fitinhas, as bandeirinhas no alto, o pessoal vai se animando para poder participar também com a gente.
13: E é uma preparação longa, como explicou aqui o Vitor para a gente. E aí, aqui o trabalho é longo, viu? Porque a rua não é das menores, não. Então é muita gente que fica nessa preparação. Agora, Vitor, você contou que o trabalho conta, inclusive, com a ajuda de uma galera de outros bairros aqui próximos, que se interessa pelo projeto e vem aqui ajudar. É mais ou menos assim, né?
14: Isso, pela dificuldade que as pessoas encontram aí de ver as ruas participando, conforme vai surgindo o interesse de outras ruas e é um pessoal aqui da rua totalmente receptivo, a gente conta com a ajuda de outras pessoas também, né? Tem crianças que moram aqui na rua, que acabam trazendo aí alguns amigos da escola, conforme elas vão postando, aí no dia seguinte, nas aulas, elas começam a falar, pô, que rua que é essa, né? A gente pode comparecer, a gente pode fazer parte também. E, pô, pra gente é gratificante você ver que as crianças, elas têm esse interesse, né, de vir nos ajudar, independente de onde mora, seja morador ou não, a gente está sempre de portas abertas para receber essas pessoas, para que eles levem esse trabalho adiante, né, que eu sempre digo que o nosso principal, o nosso objetivo é justamente fazer com que as crianças, elas participem, né, que é algo que a gente quer que eles levam adiante, igual um dia foi nós, né, um dia nós pequenininhos já fizemos as pinturas, já fazíamos as pinturas da guia, atrapalhava o pessoal também, que é o normal, né, então a gente não se importa para isso, muito pelo contrário, a gente faz a maior questão de que as crianças venham, participem, colaborem junto com a gente e vejam essa alegria, principalmente aí aos finais de semana.
13: E a ideia é passar mesmo, da criança para os adultos, porque desde 1994 a gente tem a rua Moraes Lobo aqui com algumas pinturas da Copa. E um dia foi você, né, Vitor? Uma dessas crianças que participou das pinturas e agora está tentando levar à frente também.
14: Sim, com certeza. A gente era pequeno, né, e via aí nossos pais, nossos tios fazendo essa confecção aqui da rua, essa ornamentação aqui da nossa rua. Então, é algo que a gente traz desde pequeno. Eu costumo falar o seguinte, se eles não tivessem deixado com que a gente participasse, tivesse limitado o acesso que a gente tivesse feito lá atrás, talvez hoje a gente não teria esse interesse, uhum, né, de levar essa ideia adiante. Então, desde 94, ali bem pequenininho, a gente já começava a ajudar, entre aspas, né, porque a gente sabe das limitações quando você é criança, a limitação que a criança ela tem, que é uma coisa natural, e a gente participava, sujava, brincava, fazia de tudo um pouco, né? Então, a gente foi crescendo com isso e hoje a gente consegue fazer parte da organização, de fazer com que os moradores se animem, que os moradores participem, estejam junto com a gente, fazendo a elaboração de desenho, pintura, Então tem toda a parte de organizar e também a parte, igual você falou no início da gravação, aí de pôr a mão na massa, literalmente.
15: É isso, pessoal. Por aqui na Rua Moraes Lobo, a gente vai seguir acompanhando. É muita coisa bonita, então tem muita coisa pra contar também.
2: Valeu, Lucas. Obrigado, Lucas Velotti.
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1: É isso aí, rapaziada. Olha, hoje algumas seleções, as seleções estão entregando, né, a pré-lista dos convocados, 50 nomes de jogadores que podem disputar a Copa do Mundo. E a seleção da Argentina, os atuais comandados pelo Lionel Scaloni, né, campeões, ele abriu o nome de todo mundo aqui, das 50 jogadores que podem disputar. Então tá aqui, o Bernardo já falou aqui, ó, Pumpido! Burrochaga!
4: O Barão Maradona! Você sabe que o Pumpido chegou a perder o dedo, cara, enquanto jogava.
2: Ele quebrou a perna no primeiro jogo da Copa de 90, não foi?
4: No segundo, contra a União Soviética.
2: Aí entrou gol com a Tcheca.
1: Mas é isso aí, mas excepcionalmente nessa seleção da Argentina, tá o nome de ver aqui, Lionel Messi, tá na lista.
2: Muito bem. Né? O Neymar tá na lista?
1: O Giai.
2: Quem? O Neymar tá na lista?
1: Nessa não. O Giai e o Lopes do Palmeiras, os dois também estão na lista, tá? Então, o Palmeiras com dois jogadores na pré-lista, digamos assim, da seleção da Argentina pra Copa do Mundo. E o Animo Moreno também, que jogava no Verdão e tal. É jogar no Verdão?
2: Jogava, né?
1: Tá no River. Tá no River agora, é isso aí. Mas enfim, tá a lista aqui completinha da seleção da Argentina, 50 nomes, o Messi tá nela, evidentemente, quem sabe pra ganhar mais uma Copa do Mundo, pessoal.
4: A Bósnia já divulgou os 26, é a primeira seleção a divulgar os 26, tá?
3: Qual que é a figurinha que você carimba?
4: Figurinha carimbada é Edin Dzeko, jogador do Schalke, que tem 40 anos de idade, meu amigo. Boa.
1: Marcelo Adnet na lista da Bósnia.
2: Vamos saber como é que tá o preparativo lá em Minas Gerais. Minas Gerais não, na verdade a gente vai pra Santa Luzia, que é na região metropolitana de Minas Gerais. De Belo Horizonte, ainda acompanhando essa decoração que as pessoas estão fazendo na expectativa para a Copa do Mundo. Daniel Martins está acompanhando e conta pra gente.
17: Estamos aqui na rua João Leonardo Diniz, em Santa Luzia, na região metropolitana de Belo Horizonte, onde a pintura de rua é coisa séria aqui na Copa deste ano. Quem nos acompanha pela live pode ver que a rua aqui está bem bonita, tem a taça, tem as mãos apontando pro Hexa ali embaixo, que é o objetivo da seleção neste ano. Mas aqui em Santa Luzia vai ter competição de pintura de rua. E pra gente poder entender um pouquinho melhor sobre como vai funcionar essa competição, vamos conversar agora com os organizadores da competição, o JP e o Israel. O JP, que é artista de rua, né, JP? E você vai ser um dos jurados, inclusive, dessa competição. Conta pra gente, então, o porquê da ideia dessa competição.
18: E aí, pessoal, boa tarde. Eu sou o JP, sou um dos grafiteiros aqui da cidade, né? O intuito disso aí foi porque eu já pintei a cidade toda, né? Eu e o Israel é muito ligado na comunidade aí, a gente faz muito trabalho aí. E a gente pegou e resolveu inovar com a arte aqui na cidade. E por que não a gente trazer aquela essência, né, de antigamente, dos anos 90, anos 2000 aí, e para poder aguçar mais ainda a galera aí, fazer uma premiação, né?
17: E olha, eu acho que vocês aí de São Paulo vão querer participar de toda essa competição aqui, porque o prêmio, vou te falar que o prêmio tá coisa linda, viu? O Israel, conta pra gente como é que vai ser essa premiação, como que vai ser esse julgamento.
19: Até o dia 19 desse mês, as ruas que quiserem fazer parte, podem fazer a inscrição. Primeiro lugar, 10 quilos de picanha, 10 quilos de linguiça, 10 caixas de cerveja e 10 fardos de refrigerante. Segundo lugar, a mesma coisa, 5 de tudo. E terceiro lugar, 3 de tudo. E a intenção é fazer com que, além das pessoas torcerem, também fazer uma grande festa no jogo de estreia do Brasil.
17: Se vocês quiserem, a gente vem para a cobertura aqui da premiação, de todo esse churrasco de 10 quilos, 18 quilos no total. Exato, pô, São Paulo vai, não vai perder essa aqui em BH, em Minas Gerais, né? Região Metropolitana de Belo Horizonte. E conta pra gente então, quem tá nos acompanhando aqui, por onde pode poder tá conferindo todos os trabalhos. São 17 ruas, né, que estão participando desse projeto. Conta pra gente.
19: Isso, já tem 17, mas com certeza vai ter muito mais de 30 ruas, sei lá. No Instagram do JP tem informações, no Instagram do Portal Anews, que é um portal aqui da cidade, e também no Instagram da LED Internet, que são os três organizadores, a LED que tá dando esse apoio pra gente no prêmio.
17: Beleza, então ó, então vem todo mundo aqui pra Santa Luzia pra poder acompanhar, e o Brasil vai ser ex ou não vai?
19: Com certeza. E o que você falou aquele dia?
18: Ó, se o Brasil não for hexa, eu vou mudar meu nome.
17: Olha só. Então é isso, pessoal. Volto com vocês aí de São Paulo.
2: Boa, obrigado, Daniel.
3: Você tá confiante, hein? É. Eu também tô.
2: É. Depende, né, a mudança do nome. Ele não falou exatamente qual é, né? Mas vamos ver.
1: É, qual é o nome que ele vai mudar, né? Vai botar Neymar, por exemplo, sei lá.
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3: Um mês para a Copa do Mundo, gente, os problemas físicos assombram a seleção brasileira. Outras seleções também, né? Mas o Brasil sofre com isso e quem vai contar pra gente é o Maurício Ferreira.
20: O técnico Carlo Ancelotti divulgará na próxima segunda-feira, dia 18, a lista dos 26 convocados para a Copa do Mundo. E se o treinador italiano já indicou que quase todos os nomes estão definidos, as poucas dúvidas passam pelos problemas físicos que alguns jogadores da seleção têm enfrentado. Dois potenciais titulares na Copa já estão fora: Rodrigo pela ruptura do ligamento do joelho direito e Éder Militão com a recorrente lesão na posterior da coxa esquerda. Ambos já passaram por cirurgia. Médico ortopedista e comentarista do programa Jogo Aberto, Marco Aurélio Cunha explicou a lesão sofrida por Éder Militão, o que deixa o Brasil com uma lacuna no sistema defensivo.
21: As fibras estão organizadas, elas se desorganizam, formam uma fibrose, elas vão se juntar, formar um núcleo de fibrose ali. Há um encurtamento muscular, de alguma maneira, mas queira ou não, quando você tem uma lesão muscular, você pode ter outra próxima daquela por conta desse fator de encurtamento muscular. É sempre pior quando você tem uma lesão, a recidiva pode ocorrer ou ocorrer acima de onde ela foi.
20: E outros prováveis titulares da seleção a partir do dia 13 de junho, data da estreia contra o Marrocos, ainda vivem incertezas físicas às vésperas da Copa. A começar pelo gol. Alisson sofreu uma lesão muscular na coxa direita e não joga desde o dia 18 de março. Na última sexta-feira, Arne Slot, técnico do Liverpool da Inglaterra, disse que o brasileiro ainda não tem treinado com o grupo, mas que está próximo do retorno. E a dúvida sobre a questão física também paira sobre Estevão, o artilheiro da era Ancelotti no Brasil com 5 gols. Com uma lesão na coxa, o garoto do Chelsea descartou a cirurgia e voltou ao Brasil para fazer o tratamento com a equipe médica do Palmeiras. Para Marco Aurélio Cunha, o pouco tempo de recuperação é o que mais preocupa no caso de Estevão.
21: O que me deixou um pouco mais, assim, feliz como brasileiro, foi que ele saiu andando, ele sentiu a lesão, você vê que ele dá aquela picada de passo e sai caminhando. Em geral, lesões dessa gravidade, o atleta deita no chão, desaba, você tem que levantar a perna dele para ele sair, ele chora de dor, sai de maca, e ele saiu ali caminhando. Lógico que tem uma lesão importante, lógico, mas mesmo assim o prazo é muito curto. Uma lesão do disco tibial, lesão do bíceps femoral, ela demora pelo menos aí para recuperar 2 meses.
20: Entre incertezas, Ancelotti trabalha agora com alternativas para anunciar os 26 convocados do Brasil na Copa.
3: Bernardo Ramos e Marcelo Duó, né? Estevão tá fora, Militão tá fora. É claro que Estevão era uma das promessas para essa Copa do Mundo, né? E o Militão sustentava um sistema defensivo idealizado pelo Ancelotti, um cara mais de contenção de fato na lateral direita. O Brasil perde mais na frente ou no sistema defensivo, hein? Sem Militão e sem Estevão?
5: Ah, eu acho que na defesa, porque existia todo um plano em cima disso, né? E não há um jogador parecido. O Danilo não é exatamente o mesmo cara, não tem a mesma altura, não tem a mesma força física do Militão e tal, mesmo até chegada lá na frente, né? Enfim, eu acho que lá na frente tem mais gente para substituir. Essa área do Militão é uma coisa que o Brasil já viveu, né? Na Copa de 98 foi um lateral direito, o Zé Carlos, que já faleceu, inclusive, que ninguém esperava que fosse, e chegou à final e deu conta.
3: Jogou a semi contra a Holanda.
5: Exato.
3: Jogou,
5: o Cafu foi suspenso. Suspenso, e deu conta, né? Então, pode acontecer que quem entrar ali resolva. Mas é o que, para mim, pelo menos, dá mais preocupação.
4: A questão do Militão é importante, né? Porque, para mim, no melhor jogo da seleção brasileira, na era Ancelotti, o Militão jogou e jogou como lateral direito. Uhum. Foi na vitória sobre o Senegal por 2-0 na Inglaterra. Ele jogou muito bem. Então, eu acho que o Militão seria lateral.
3: Eu também acho.
4: Não seria zagueiro, não, seria lateral.
3: Tenho absoluta certeza, seria o lateral do Ancelotti na seleção. E por isso que eu disse, muda completamente a ideia de jogo, porque ele não tem um outro lateral, a não ser o Danilo, com essas características mais defensivas. Quer dizer, um zagueiro que joga ali lateral com os pontas liberados, né?
4: É, porque a tendência agora é o Wesley ser o titular, né? E o Wesley... Isso é
3: completamente diferente.
4: É curioso, o Wesley tá jogando como ala pelo lado esquerdo na Roma.
5: Exato.
4: Né? Então, assim, ele era lateral direito no Flamengo, mas faz um tempinho já que ele joga lá pelo outro lado, tal, não sei se está desacostumado.
3: Mas é uma mudança tática radical.
4: Importante, porque o Brasil sai com 3 jogadores, tem um que avança mais, né? Imaginando aquela linha com 4 jogadores, o que avança mais sempre é o lateral esquerdo, né? Agora, com o Wesley jogando pela lateral direita, ele vai ser o cara que vai atacar mais, tal qual um ponta.
3: Outras seleções sofrem disso também, né? E talvez a gente não tenha todas as informações, mas, por exemplo, o Lamine Yamal se machucou.
5: O Mbappé não também.
3: Se machucou.
5: Exato. Né? O Gnabry já tá fora pela Alemanha. Cada seleção tem pelo menos um. A gente estava conversando aqui fora do ar. No final de semana, o Jiménez, zagueiro do Uruguai, que iria pra Copa, se machucou contra o Celta, não se sabe se ele vai, uma torção, se vai chegar a tempo ou não, como vão chegar. Então, eu acho que isso também vai ter um impacto técnico na Copa, importante, como foi em 94, que seleções que a gente não esperava que fosse chegar longe, ninguém esperava Suécia e Bulgária em semifinal de Copa do Mundo em 94.
4: Não.
5: E elas chegaram.
4: Não.
5: Então, eu acho que esse ano pode acontecer coisas semelhantes.
1: Tem um preparador físico jovem chamado Paulo Paixão, que tá fazendo sucesso aí. Todos os jogadores que ele comanda quase não se machucam. De repente é legal levar pra seleção. Aí já leva um auxiliar chamado Roger Machado também. O Ancelotti vai ficar bem com essa dupla na seleção brasileira. Fica aqui a sugestão depois da vitória de ontem do Corinthians para cima do São Paulo. Ô rapaziada, tá rolando um negócio bem maluco aqui nos Estados Unidos, que é o seguinte: pela terceira vez, o diretor responsável, o homem responsável pela Copa do Mundo na Casa Branca, cancelou uma entrevista que estava agendada. É o Andrew Giuliani. Ele é o diretor da força-tarefa criada pela Casa Branca para a Copa do Mundo. E amanhã estava, pela terceira vez, marcada uma entrevista com jornalistas estrangeiros aqui nos Estados Unidos. E, de novo, aos 45 do segundo tempo, eles cancelaram, falaram que vão reagendar. Enfim, já foram 3 tentativas, 3 pessoas diferentes que concederiam entrevistas, e até agora nenhuma palavra oficial por parte da Casa Branca. Trump tem apoiado o Infantino, né? Inclusive, na decisão dele, o Irã vai jogar aqui nos Estados Unidos, né? Tá confirmada a presença da seleção iraniana, apesar da tentativa dos Estados Unidos de dar uma cambalhota no Irã, colocar a Itália por aqui, o que seria muito louco, mas não vai acontecer. Então não vai acontecer nem a entrevista e nem o Kizar da Copa que daria entrevista, enfim, vai falar. É muito estranho, 3 entrevistas canceladas para falar de Copa do Mundo, e uma autoridade da Casa Branca que mais uma vez não aparece para dar explicações, seriam muito importantes sobre o Mundial.
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2: Bom, vocês estavam falando agora há pouco sobre as lesões que podem tirar nomes importantes e aí muda a configuração do que a gente conhece das seleções, né? A gente pensa numa seleção, pensa nesses atletas, se eles eventualmente estão fora, muda o esquema todo, né? É disso que a gente tá falando. No entanto, na sexta-feira, o Messi deu uma entrevista e colocou algumas seleções, obviamente, tirando a Argentina, que ele considera que são boas seleções que têm condições de levar o título. E ele falou de França, falou de Espanha e falou do Brasil, mas ele falou aqui do Brasil de um jeito bem curioso. Deu uma cutucadinha, assim, em alguma medida. Ele falou que a gente tem sempre qualidade de jogadores, fazemos uma ameaça constante em grandes competições internacionais, tem jogadores de altíssimo nível, muito embora não tenha conquistado nenhum título importante. Fatos, né? Ele trouxe fatos. Mas fez esse parênteses importante com relação ao Brasil, sobre França e Espanha, não fez tantos comentários. Quais são as apostas de você?
4: Eu tô com França, Espanha e Brasil.
5: Eu vou colocar França, Espanha e Portugal.
3: Eu acho que as semifinais serão essas. França, Espanha, Portugal e Brasil.
5: Brasil.
4: A França, vale lembrar, o Renan até puxou essa história aí de jogadores machucados, o Ekitike, o centroavante, já foi pro espaço. Joga no Liverpool, né? Sofreu uma lesão grave e tá fora da Copa do Mundo. Inclusive, ele enfrentou o Brasil naquele jogo em que a França derrotou a seleção brasileira em Boston. Mas
1: jogou,
4: ele tá
1: bem
4: fora.
1: Pra caramba.
4: Jogou muito, né, Barão? Fez ótimo. O segundo gol, inclusive.
1: Arrebentou.
4: O Mbappé tá meio zoado. A gente não sabe como o Mbappé estará na Copa do Mundo. E aí, claro, tem o Lamine Yamal na Espanha. Se esses caras, o Nico Williams se machucou ontem, ponto esquerda da seleção da Espanha, no jogo do Atlético
3: Bilbao. Bom jogador também.
4: Bom jogador. A gente não sabe como esses caras vão chegar na Copa do Mundo. Tá todo mundo meio no bagaço, né?
5: Uma Copa com calor.
2: Um calor.
5: Exato. Então vai ter alguma... Alguém vai aprontar nessa Copa do Mundo, certamente. Quem se lidar melhor com isso aí, tudo.
2: A gente tava fazendo as contas aqui, Barão, você tava falando no começo dessa questão da temperatura e de intempéries, né, climáticas, que podem paralisar os jogos. O Fábio tava trazendo uma informação importante, muito embora sejam três países, em 70% dos jogos dos Estados Unidos, mas a legislação, o olhar é diferente no México e no Canadá, né, com relação a essas eventuais paralisações, né?
1: Completo, não, é lei, é um negócio muito louco, é uma lei, às vezes até estadual, né, alguns estados têm uma liberação diferente do que outros, é completamente diferente do que a lei manda no Canadá, no México. Eu, sinceramente, não sei como é que vai estar a temperatura nesses lugares, se vai chover muito. Vai estar mais sussa do que aqui, eu tenho certeza, do que aqui em Nova York, especialmente. Mas, enfim, eu queria saber do Fábio, do Bernardo, enfim, de todo mundo que está aí, se o que vocês querem fazer aqui nos Estados Unidos, além dos jogos, né? Além de me visitar, a gente fazer aquele churrasquinho aqui.
2: Barbecue.
1: O que vocês estão afim de fazer, Dô?
4: Comprar.
5: É. Olha, o que eu gostaria de fazer, né? Não vou conseguir, porque a NFL só começa mais tarde. Né? Mas eu gostaria muito de conseguir assistir um jogo da NBA das finais aí. Não sei se vou conseguir, precisa ver quem vai. Vai ser do outro lado do país, provavelmente, o OKC.
1: Né? Nada. Vocês estão loucos. Vai ser aqui em Nova York. Opa. Que outro lado do país, rapaz? Vai ter no Madison Square Garden. Vocês estão de brincadeira. Depois
5: você tem. Você tá confiante assim? Que os Knicks vão chegar
1: com
5: lá?
1: Com certeza. É. Nossa, o Knicks já chegou. Tá esse um negócio absurdo aqui.
3: Essa é uma boa, né? Assistir alguma partida da NBA. Eu assisti a um jogo da NBA. E aí na minha vida toda. Foi um jogo em que o LeBron tava voltando pro Cleveland e foi jogar em Miami, né? Tinha acabado de sair, fazer a troca, né? E foi o primeiro jogo dele em Miami e a torcida aplaudiu, foi muito legal. E durante o jogo, vai, mas antes do jogo teve uma homenagem.
5: E a NBA teve que vir aqui pra poder ver.
3: É
5: o que eu fiz o jogo do Rio. Que teve aqui Chicago Bulls e Washington Wizards, eu narrei esse jogo.
3: Eu gostaria. Mas, gente, serão 104 jogos na Copa do Mundo. Eu não sei se vai dar tempo de fazer outra coisa.
4: Vai dar tempo. Barão, os Knicks varreram, né? Os 76ers, né?
1: Varreram. Agora estou esperando para saber quem vão pegar na final da Conferência Leste. Tem teatros maravilhosos, tem os parques para quem for para a Flórida, enfim. Essa Copa do Mundo promete passeios além do futebol, né? Como também a gente passeou na Rússia e tal.
5: Tem um negócio legal, que começa com out e termina com let, que é muito bom.
4: Você tá pegando minha ideia. Vamos juntos.
2: Traga um chocolate para mim.
3: O Bernardo quer contar uma historinha de Copa do Mundo, né? Mas daqui a pouco ele conta.
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1: Bom, pessoal, é o seguinte, pela primeira vez na história das Copas do Mundo, o jogo de abertura será repetido, né? A México e África do Sul vão abrir o Mundial da América do Norte agora no dia 11, ou seja, daqui a um mês. E em 2010, essas duas equipes se enfrentaram, Soccer, né? Com o gol do Tchabalá lá no Soccer City, empate por 1-1.
2: Golaço.
1: Golaço, golaço. Mas Eduardo Barão, qual foi a final que mais se repetiu na história das Copas do Mundo?
3: Interrogação.
4: Alemanha e Itália.
1: Alemanha e Argentina. Três quase. Jogos, quase. 1986, nice, 1990 e 2014. Quando o Mário Götze fez aquele gol no Maracanã, depois do 7-1, a Alemanha acabou se sagrando campeã mundial.
3: Que o Higuaín perdeu um monte de gol e virou andarilho por causa disso.
1: É, você viu como ele tá hoje? É,
3: virou um eremita.
5: A Argentina venceu a primeira, a Alemanha venceu as outras duas.
1: Exatamente. Né? 90, em 86, 3-2 pra Argentina, 90, 1-0 pra Alemanha.
3: Roubado, porque não foi pênalti.
1: É. Edgar Cobeçal era o árbitro que marcou aquele pênalti que não existiu.
5: Por falar em roubado, eu tava assistindo a Argentina, a gente tem outra história da Copa muito boa agora, né? Mas rapidinho, tava assistindo a Argentina e Bélgica, os melhores momentos, semifinal da Copa de 86. Mas assaltaram a Bélgica de um jeito. Era um bandeirinha português, cara. Ele deu dois e não lembrava, obviamente, eu era criança, eu tava vendo os melhores momentos.
3: Era o goleiro da Bélgica.
5: Gente do céu, mas foi um assalto contra a Bélgica. Dois impedimentos, mas assim, grosseiros. O jogador da Bélgica saiu pra cara do gol, impedimento de 5, 10 metros.
3: Você sabe que muitos anos depois a Bélgica voltou a ser assaltada numa Copa do Mundo contra uma outra seleção.
2: Mas deixa quieto. Vocês estavam falando aí, né, de ir pros Estados Unidos, estão nessa expectativa, vocês vão de quê pros Estados Unidos? De avião, né?
3: De avião.
2: É meio óbvio, né? Quando você pensa assim.
5: É. Mas, claro, porque
1: de repente. Eu não sei se você sabe, mas eu sou campeão mundial de maratona aquática, tá?
2: Ah, olha, será?
3: Que é isso, hein?
2: Oxi. Bom, vamos ver se você, ó, Guilherme Martin, ele é um gaúcho, tá a caminho dos Estados Unidos de Fusca, bicho. Ô, louco. Tá agora no caminho ali da América Central e vai conversar com a gente ao vivo. Bom dia, Guilherme. Tudo bem com você?
6: Não. Bom dia, tudo bem? Um abraço aí pros amigos.
2: De onde é que você tá falando?
6: Cara, nesse momento eu tô no meio do Mar do Caribe aqui, num veleiro, indo pro Panamá.
2: E cadê o Fusca?
6: O Fusca tá num container, no navio, indo pra lá, já que não tem estrada.
2: Muito bom. De onde veio essa ideia, bicho? Como é que você pensou? Você saiu do Rio Grande do Sul, de Porto Alegre, e foi, qual foi seu percurso até agora de Fusca?
5: Quantos quilômetros até agora?
6: Olha, eu já percorri, eu saí no dia 2 de março de Porto Alegre e entre idas e vindas já percorri mais de 12 mil quilômetros. Eu digo idas e vindas porque chegou um momento da viagem quando eu tava lá na fronteira do Chile com o Peru, eu tive que voltar até a fronteira com o Rio Grande do Sul pra trocar o motor do meu Fusca.
2: Não. Meu Deus do céu. Minha nossa.
1: Gente.
2: É possível.
1: Só isso. Ô Guilherme, isso. Legal pra caramba a tua aventura e tal, mas quanto é que morre essa brincadeira, rapaz?
6: Ah, olha, essa é a parte mais complicada, porque só um container foi $2.500. E aí mais gasolina, pedágio, alimentação, acho que no final das contas vai passar de R$120 mil essa brincadeira aí.
5: Até porque não é flex, né? É gasolina.
2: É, exatamente. Não, e fora do Brasil não aceita vale refeição, né? Ticket de alimentação, não tem dinheiro mesmo.
3: Tem desconto no Pix.
2: Rapaz.
5: Ô Guilherme, é a maior viagem que você já fez com o Fusca ou você já fez outras loucuras?
6: Não, essa é a maior corrida, assim, sabe? Mas eu, desde 2024, eu já viajo todo o Brasil e América do Sul com Fusca, acompanhando os jogos do Grêmio. Aí, como esse ano tem a seleção, tem a Copa, né? Eu decidi fazer essa missão rumo à Copa pra acompanhar a seleção brasileira.
2: E, evidentemente, é um Fusca azul, né?
3: É isso, um
2: tema importante pra trazer aqui.
1: E, Guilherme, eu vou te dar uma notícia triste. Teu time perdeu pro meu ontem, tá? 1-0 pro Flamengo.
6: Eu embarquei no veleiro aqui dia 9, né? E aí a gente ficou sem internet até agora de manhã. Então, quando eu abri o Instagram, que é a primeira notícia, Grêmio perde de 1-0 pro Flamengo. Eu falei, meu Deus, que loucura.

0: que é mais melhor perder do que achar, Guilherme. Deixa eu te perguntar uma coisa. Você
1: não, mas eu tô feliz porque o Grêmio tá melhorando, porque perdeu só de 1-0, eu já tava imaginando que eu fosse 3-4.
0: Verdade. Quando você pegar o seu Fusca aí, qual é o roteiro depois?
1: Aí eu pego ele no dia 20 lá em Colón, do Panamá. Aí depois eu vou pra Costa Rica, Nicarágua, Honduras, Guatemala, México e Estados Unidos. Aí eu vou direto pra New Jersey, lá pra estreia do Brasil. Eu acredito que chego lá pelo dia 7, dia 8.
2: Ô Barão,
3: você sabe que você tem que parar o Fusca longe, viu, rapaz? Porque no estádio não pode estacionar, rapaz. Eu não sei como é que você vai fazer pra parar esse Fusca, porque os caras aqui não estão proibindo tudo.
0: Parar no Brooklyn.
2: No México tem muito Fusca, né?
1: Eu vou arrumar um Walmart pra deixar no estacionamento.
2: No México tem muito Fusca.
0: Tem,
2: né?
0: Monte.
2: Afinal de contas, muitos foram fabricados lá. Mas nos Estados Unidos, acho que não. Tem muito Fusca por aí, ô Barão? Vai ser o único dele, hein?
3: Tem, não. Acho que não. Tem nada de Fusca. Muito raro, cara. Deve ser associado. Essas daí. Vai ser inusitado você chegar aqui com esse Fusca, rapaz.
4: Muito bom. Ô Guilherme, conta pra gente duas coisas. Você tá indo sozinho, completamente sozinho, esse é um primeiro ponto. E das paisagens que você já encontrou, porque, poxa, América do Sul, um lugar lindíssimo, paisagens muito bonitas. A gente viu algumas imagens que chegaram aqui que você mandou pra gente, enfim, de deserto, trecho que presumo ali ser do Atacama, um outro ponto que parecia ser o Salar de Uyuni já na Bolívia, paisagens esplendorosas, maravilhosas. Que de mais bonito você viu aí nesse seu caminho?
1: Sim, eu tô indo sozinho, comecei essa caminhada sozinho lá de Porto Alegre e já passei por tudo, deserto, cordilheira, vulcões. Eu passei, fiz toda a costa do Pacífico, peguei salar. Esse salar que aparece na imagem não é o de Uyuni, é Salinas Grandes de Jujuy, no norte da Argentina. E também uma situação que rolou, né? Quando eu cruzei a fronteira ali da Argentina com o Chile, lá no Pasujama, lá tem altitude muito alta. Lá tu chega a um ponto que é 5.100 metros de altitude. E quando eu tava lá na aduana, tava, sei lá, uns 17 graus. E aí eu fui subindo, foi ficando frio, frio, frio. Meus dedos da mão congelando, os dedos do pé congelando. Eu só de camiseta, bermuda e chinelo. Cara, eu pensei, esse frio não é normal, o que que tá acontecendo? Aí eu peguei o celular pra ver a temperatura, tava menos 9 graus. Nossa, que vai subindo, rapaz. E o cara não vai subir. Eu quase perdendo os dedos já. Parar pra botar a roupa de inverno.
5: Agora que... tá passando por alguns lugares meio barra pesada, né, cara? Como é que tá a sua segurança?
0: E aí, Guatemala, fica tranquilo.
1: Cara, eu passei por uns lugares, assim, bem complicados. O mais tenso de todos foi ali entre Cali e Pasto, Cali e Popayán. Ali onde passa a rodovia Pan-Americana, eu passei por ali de noite. No outro dia, pela manhã, explodiram uma bomba lá, um grupo de narcotraficante lá explodiu uma bomba porque eles estavam sofrendo represálias do exército. Eu passei por lá à noite, tinha um monte de tanque de guerra, mais de 100 policiais, todos fortemente armados. Eu falei, pô, a barra deve ser pesada aqui. Aí no outro dia eu amanheço com a notícia que explodiram uma bomba bem onde eu passei. E a rodovia ficou fechada, estava fechada até pouco tempo atrás. Aí depois segui para Cartagena, aí foi mais tranquilo, apesar que eu fui roubado em Cartagena. E roubaram lá. Mas, fora isso, tudo bem.
0: Guilherme, depois de acabar com tudo isso, você mais precisa nada, escrever, né, um livro de autoajuda. Você precisa escrever. Porque se você tem um dia difícil nessa segunda-feira, lembre-se, você poderia ter o seu carro na fronteira do Chile com o Peru com o motor quebrado se voltar para Porto Alegre. Rapaz. Olha que loucura.
4: Guilherme Martim, gaúcho, que tá a caminho dos Estados Unidos de Fusca, Fusca azul, azul Grenal.
0: Que história, meu.
4: Obrigado pela participação aqui, viu? Nessa sua saga. Boa viagem.
1: Eu que agradeço a oportunidade de todos aí. Quem quiser acompanhar essa jornada no Instagram, lá é Até de Femos. Tá sendo tudo registrado lá, os vídeos, tudo. Tudo que eu tô passando, eu tô registrando lá. E eu agradeço o convite para poder contar minha história para vocês e espero encontrar todos lá na Copa.
2: Boa.
3: Boa. Estaremos por lá. O visto do Fusca tá garantido, só para ter certeza, para entrar aqui nos Estados Unidos.
1: Isso tá tudo certo, tá tudo certo.
3: Maravilha.
1: Isso, eu saí de casa já tudo certo.
2: Valeu.
1: Um abraço para vocês, obrigado pela oportunidade. Valeu.
4: Estamos acabando, hein? Nosso papo foi bom aqui.
2: Foi ótimo.
4: Obrigado pela companhia. Voltem sempre aqui ao nosso a nossa tenda. Pode deixar.
2: Um mês pra Copa do Mundo. E durante a Copa, hein? Estaremos aqui.
4: Estaremos sim. Aqui.
2: Tá bom? Combinadíssimo?
4: Prepara o seu coração.
2: Ótimo, gente. Bernardo Ramos, Marcelo Dó, valeu, meus companheiros. Senhores. Estaremos juntos lá no, nos Estados Unidos.
5: Um abraço, México, valeu. Canadá.
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0: Agora são 2:05 pelo horário de Brasília. Na sequência, você ouvinte aqui da Rádio Band News FM fica com a reprise do É da Coisa com Reinaldo Azevedo. Eu, Stephanie Toso, volto daqui a pouquinho por aqui na nossa programação.
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0: 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Boa noite, Isabela Mota. Boa noite, Valeu Beni.
1: Boa noite.
0: Começamos com Geleia Geral, Gilberto Gil, Torquato Neto. Ah, bom. O dia hoje vocês vão ver que Roy Benny, Isabela, é geleia geral pura, né? Num dia especialíssimo, né? Não só porque é o dia seguinte à vitória do Corinthians.
2: Não vamos falar disso.
1: Sensível,
2: vamos falar de atração.
0: Ô, Valeu Benny, eu gosto tanto de você, já que você tá fazendo aniversário hoje.
2: Sim.
0: Parabéns, querido.
2: Obrigado.
0: Benny, né? Fazendo 22 anos hoje. Menino novinho de tudo. Eu gosto tanto de você que eu armei até um gol contra de placa. Porque você tem um gol contra é uma coisa. Você tem um gol contra de placa, minha querida Isabela, é outra. Assim, que é aquele gol contra de encher o pé mesmo, assim, de pá! Falei, presente pra vó Lio Beni.
2: Nem assim,
0: mas
2: depois, né?
0: Aí...
2: O time tá numa fase que, meu Deus do céu.
1: O Reinaldo não combinou com o resto do time, né?
0: Nós estamos também no Z4 ali, mas não tá grande coisa. Agora, Valeu Beni, né? De qualquer modo, parabéns ao Valeu Beni, o aniversariante do dia, nosso querido Valeu Beni fazendo aniversário. Aliás, Valeu Beni, se não é, as pessoas acham, quantos anos você está fazendo?
2: 36.
0: Ah, já tive essa idade. Eu sou 8 anos mais velho que você, né? Eu sei que não parece, mas eu já sou 8 anos mais. Ó, tem muita coisa, nós vamos começar a falar da dosimetria do Alexandre, da quantidade espetacular de bobagem que é dita, oh, meu Deus do céu, ai, é um lema máximo que o tio Rei tem. As pessoas têm direito às próprias opiniões, mas não têm direito aos próprios fatos, né? Até gente da oposição ficar falando coisa estranha, tá bem, é do jogo. Agora, quando até a imprensa começa, aí vai bem, aí eu vou ter que ficar esclarecendo as coisas aqui, vou hoje um podcast da Warren, do nosso querido
2: Felipe Salto, que,
0: aliás, é grande músico, grande pensador, daqui a pouco tô lá, até por isso eu tô tão bonito hoje. Nem é só por isso, é porque tá frio, ai, como eu odeio.
1: Muito.
0: Deus, mas como eu detesto isso. Pra quê? Não, eu sei que é importante pra humanidade, mas não é por causa disso que eu preciso gostar também, né? Mas... Ai, é chato. Vai, Beni, Isabel, já beberam hoje um pouco de detergente pra dar uma limpada por dentro?
1: Tô fora.
0: Ainda não? Ah, mas então vamos ter que beber. Vamos ter que beber um pouco de detergente pra mostrar que a gente tá junto com os patriotas. Nós vamos falar disso também. E o Salles, hein? E o Salles Eduardo, ó, briga de canguru, lá com as mãozinhas curtas, tudo batendo no outro, eita coisa bonita. Nós vamos tratar de tudo isso, fica aí, porque além de divertido, vai ser gostoso. Ó, não é sempre que a gente pode ouvir isso, convenha. Vou falar de Alexandre. O Alexandre suspendeu, quer dizer, está sem efeito por enquanto, mas não é voto de mérito. Suspendeu a aplicação da lei da dosimetria aprovada no Congresso. Reinaldo, ele tomou uma decisão absolutamente arbitrária ou tomou uma decisão com base na lei? Essa é a pergunta que tem de responder. Se você gostou da decisão ou não, isso é outra coisa. Se você achou, se você gosta do Alexandre ou não, é outra coisa. Se você é da outra enfermaria do Alexandre, é outra coisa. A questão é saber se a decisão é legal ou não é legal. Congresso votou a lei da dosimetria. Certo? Certo. Que o jurista Reinaldo Azevedo é uma piada, eu não sou jurista. Embora seja confundido, veja você. Eu considero inconstitucional. Eu acho que viola o artigo 5º da Constituição. Crimes contra o Estado de Direito em grupo armado é crime imprescritível. Como é que você vai extinguir a punibilidade? Mas votaram uma lei ad hoc específica só para essa turma de golpista. É uma nova lei Fleury, nós já tivemos uma lei Fleury para levar torturador. É inconstitucional essa estrovenga, mas essa é uma interpretação. Não está escrito na Constituição, é proibido votar lei de dosimetria. É uma interpretação que eu faço, que eu considero sistêmica, isto é, que tem a ver com o conjunto da Constituição. Mas isso quem vai decidir é o Supremo. Por que que o Alexandre suspendeu a decisão? Ele escreveu lá na decisão dele: diante do exposto, nos termos do artigo... Não, antes ainda. A superveniência de interposição de ação direta de inconstitucionalidade, consequentemente, a pendência de julgamento em controle concentrado de constitucionalidade, configura fato processual novo e relevante, que poderá influenciar no julgamento dos pedidos realizados pela defesa, recomendando a suspensão da aplicação da lei por segurança jurídica até a definição da controvérsia pelo STF, com prosseguimento regular da presente execução penal em seus exatos termos, conforme transitado em julgado. O que que isso quer dizer? O Congresso votou aquele troço, mas há duas ações diretas de inconstitucionalidade no Supremo. O Alexandre está dizendo, com base na lei, eu já vou falar em quais leis, eu suspendo a aplicação até que o Supremo julgue essas ADIs. Julgadas as ADIs, aí, se o Supremo entender que ok, não cabe ação, ou a ação é incabível, ou então alguma decisão modulada em relação àquilo que foi decidido, vamos ver se considera rígido constitucionalmente tudo aquilo que foi votado, aí sim. Ele aplicou o artigo 493 do Código de Processo Civil. Ô, Vale Bene, eu tenho a certeza, certeza, Isabela, Isabelita, fala certeza.
1: Certeza.
0: Não, certeza. Certeza eu também sei, cara, certeza.
1: Certeza.
0: Isso, que é como se fala lá na toca do Inhudo, dois corpos. Eu tenho a certeza que um monte de gente que vomitou em cima da adesão do Alexandre não foi ler o artigo 493 do Código de Processo Civil. A saber, se depois da propositura da ação, algum fato constitutivo, modificativo ou extintivo do direito influir no julgamento do mérito, caberá ao juiz tomar em consideração de ofício ou a requerimento da parte no momento de proferir a decisão e tal, e vai para aí, Fábio. Ele só está aplicando a lei. A hora que se votar o mérito, se vocês querem saber, eu acho que no mérito o Alexandre nem vai votar contra. Mas agora ele está fazendo a coisa certa. Ele está fazendo a coisa certa. É o regular. É o técnico. Com base no Código de Processo Civil, com base no Código de Processo Penal, com base também no regimento interno do Supremo. Não é possível. Está virando uma coisa assim. Eu até brinquei hoje no artigo que eu escrevi, que foi ao ar hoje de manhã, escrevendo de madrugada, nessa madrugada. Está virando assim, a lei no Brasil virou a casa da mãe Joana. Mãe Joana, coitada, muito mal afamada, mãe Joana é uma pessoa séria, ô Vale Bene. A casa da mãe Joana não é tão bagunçada como está ficando bagunçado. Sim. O debate jurídico no Brasil. As pessoas acham que assim, foi o Supremo, sou contra. Quem foi? Alexandre, sou contra, não quero nem saber. Não quero nem perguntar. Hã? Uma espécie assim de fatalismo em relação ao Supremo. Vamos parar com isso. Já disse, ah, não gosto do Alexandre, não gosto do Supremo, acho que o Supremo é um mal para o Brasil. Não, eu não acho. Eu não acho. Eu definitivamente não acho. Mas você pode achar. Sabe-se lá com base em quê? Não tendo bibliografia, inventa uma. Tá, não quero bibliografia também, quero só meu fígado. Também pode. Toma emulsão Scott, óleo de fígado de bacalhau. Nossa, eu vomitava até as tripas, valeu bem comigo. Nossa senhora. Que é pasma, né? Sarou? Não.
1: Só vomitou.
0: Mas também não tô contra. Sei lá, se adianta, cada um que... É, os médicos que decidam, né? Não bebendo detergente. É... Então não é assim. Vai ver a lei, o que diz. Então Alexandre tomou uma decisão absoluta e clara e explicitamente legal. Tem nada de errado. Mas a oposição, agora você vai ver e tal. Os advogados do Bolsonaro protestaram e tal. E eles apostam, eu gostei de uma matéria, diz assim, advogados do Bolsonaro apostam que a STF validará a redução das penas. Não, eu fiz essa aposta primeiro, Volibene. Também acho que sim. Mas isso quer dizer o quê? A hora que chegar a hora, chegou a hora. Pronto. Assim que foram analisadas as duas ações diretas de inconstitucionalidade. Isso está de acordo com a lei. Presta atenção. Você não precisa gostar de mim, da minha cara linda, me achar o máximo. Não precisa. Eu acharei sempre mau gosto, Isabela, não claro. Gostar. Mas a pessoa é livre para isso. Não é mesmo? Fazer o quê? Né? A questão não é essa. Só não caia no conto do vigário de que a decisão é ilegal. Porque não é. Ah, mas tem advogado, tá? Bom, tem opinião para todo lado. Tá lá. Digam que os artigos a que o Alexandre se referiu são improcedentes para essa decisão. Vamos ser claros. Um monte de gente comentou sem ler. Comentou o comentário do coleguinha. Tem mais uma coisa. Ô, Vólio Beni, ô, Isabela. Que tio não gosta de pessoas que dizem coisas assim, que não... Fala uma coisa, outra vai falar outra, depois fala outra, depois fala outra, e no conjunto nada faz sentido. Venham cá. E o Flávio incidiu nisso hoje, nós vamos ver daqui a pouco. Vocês não cansaram de ler, de ouvir, que essa história da dosimetria era uma trapaça do Alexandre com Alcolumbre? Não foi dito isso? Quer dizer que o Alexandre agora está atuando contra a própria trapaça de que ele participou? Pois o Flávio tentou defender isso hoje. Vocês vão ver. Mas é claro, é a era em que as pessoas sugerem que o outro beba detergente, porra. O Trump falou para injetar desinfetante na veia lá atrás, na Covid, lembra disso? O que é? Vamos fazer um debate sobre dois membros, ao menos. Um debate bípede. Rei, hey, e se for bípede com bico? Aí já é uma ave, Vólio Beni. Provavelmente tem pena. Aí também não fica fácil dialogar. Né, Isabel? Por mim, nem dialogo, nem como também. Deixa a pessoa, deixa o dinossauro viver, né? Não é possível. Presidenciáveis reaças tirando uma casquinha. Ah, não me diga, não me diga. Esses grandes pensadores do direito. Vai.
2: A decisão de Moraes sobre a lei da dosimetria também gerou reações dos presidenciáveis da extrema-direita. O ex-governador de Minas Gerais, pré-candidato pelo Novo, Romeu Zema, disse ontem que Moraes se considera intocável e atropela o Congresso. Ele disse, sem ter recebido um único voto, desrespeita representantes eleitos pelo povo e amplia o sofrimento de presos perseguidos há anos por uma justiça que deveria protegê-los.
0: Caia... Para só um pouco, Vale Bene. Aniversariante. O menino faz 22 anos, está cheio de energia. Uhum. E aí já não quer me dar espaço pra falar, quer cortar minha fala.
1: Ele é assim mesmo.
0: Ele é assim mesmo. Como é que é? É, sem ter recebido um único voto, desrespeita representantes. É, você quer. Vamos fazer eleição para ministro do Supremo? Começa, o ignorante, que ministro do Supremo tem. Sim, a votação indireta, mas tem. Porque ele é indicado pelo presidente da República, aprovado pelo Senado, portanto, passa por um crivo. Ainda bem que nós não temos ministros do Supremo e ministros da Suprema Corte eleitos diretamente, o que nenhuma democracia do mundo tem, porque você imagina o juiz nestes tempos, especialmente de redes sociais, Isabela, Vale Bene, você imagina o juiz decidindo com base no apelo popular. Uhum. Eu sou tão... Seria tão restritivo nisso, eu sou contra a transmissão de julgamento pela TV Justiça. Sempre fui. Eu não gosto da ideia, e aqui não estou falando desse ministro, daquele, não gosto da ideia de ministro votando, sabendo que tem câmera, que está sendo transmitido, porque quem precisa... Eu tenho aqui a função de explicar as coisas. Sim, nós temos, meninos, nós disputamos audiência com outras emissoras, com outras empresas, com não sei o quê. Nós precisamos fazer direito o nosso trabalho. A gente gosta quando as pessoas escolhem a gente, não é isso?
2: Sim, claro.
0: A gente precisa ter essa resposta. Jamais vou falar alguma coisa que eu não acredite só para ganhar biscoito de audiência. Senão eu estaria batendo no Supremo como a galera costuma fazer. Quando eu acho que eu devo, bato. Senão, não. Hoje, por exemplo, o Fachin vai apanhar. Inclusive, eu quero saber de onde ele tirou aquela citação que ele disse é do Machado. Eu não sei se... Eu não lembro. Né? De repente, né? O Machado escreveu e não me avisou. Né? Não, eu critico também, enfim. Agora, eu não gosto da ideia de ministro disputando audiência, Vale Bene. Deixa que a audiência eu disputo, o outro da outra emissora disputa, o outro da outra emissora disputa. Eu pretendo fazer com base na lei. Cada um que faça a sua. Agora, ministro do Supremo não tem que ter audiência. Até porque se o voto foi impopular, fazer o quê? Olha, saibam que o correspondente ao Supremo no Reino Unido raramente, Vale Bene, divulga, Isabela, os votos individuais.
2: Sim.
0: Para evitar pressão. Esse é o voto da Suprema Corte. Eu gosto disso. Eu acho que assim deveria ser. Ministro do Supremo não tem que ser popular. Ministro do Supremo tem que tomar a decisão que considera correta. Né? Mas vai o Zema e diz: ai, ministro sem voto. O que que é? Vamos fazer a eleição direta? Para ministro Supremo? Como é que é? Amplia o sofrimento de pessoas que deveriam estar sendo protegidas. Quem deve estar sendo protegido pela justiça? Golpista? Mas eles não estão sendo torturados, Zé. Eles não estão sendo torturados. Quem defende, quem ficou próximo de gente que defende tortura é o seu campo ideológico, cara. E Caiado, claro que foi. Vamos lá, vai.
2: O pré-candidato do PSD à presidência publicou uma nota dizendo que a suspensão da lei da dosimetria ataca a separação dos poderes e chamou de deplorável a atuação de Moraes, que, segundo ele, ultrapassa os limites da relação institucional. Disse: estimular um debate sem fim sobre o 8 de janeiro, passando por cima dos representantes eleitos pelo povo ao Congresso, é condenar o Brasil a não ter futuro.
0: Ah, vai estudar, Caiado. Vai estudar. Vai estudar. Se é bom para operar a coluna e com referências internacionais e tal, agora de direito não entende nada. Decisão absolutamente legal. Mais adiante tem o Flávio. Do Flávio, então, é risível. E, atenção, se você precisa, como diria Milor, de alguém que, estando à beira do precipício, dê sempre mais um passo, conte com Sóstenes Cavalcante. Sempre. Não? Que aí ele resolveu fazer uma PEC. Agora é uma PEC. De novo a tese da anistia. De novo, como direi, a tese inconstitucional em favor da anistia. Vai lá.
1: A oposição no Congresso se movimenta para tentar ressuscitar o texto da proposta de emenda à Constituição que concederia anistia ampla, geral e irrestrita aos condenados pelos atos golpistas de 8 de janeiro. A proposta ficou conhecida como PEC da Anistia. A movimentação é uma reação após a decisão do ministro Alexandre de Moraes que suspendeu os efeitos da lei da dosimetria. Uma nova versão da PEC foi divulgada hoje pelo líder do PL na Câmara, Sóstenes Cavalcante. No texto, o parlamentar afirma o seguinte: a decisão do ministro Alexandre de Moraes suspendendo a lei representa uma afronta à soberania do Congresso Nacional e o Supremo Tribunal Federal está impedindo a aplicação de uma norma aprovada pela ampla maioria dos congressistas. Isso representa um claro ataque à democracia e à separação dos poderes. A Constituição Federal, em seu artigo 2º, diz: são poderes da União independente e harmônicos entre si, o Legislativo, o Executivo e o Judiciário.
0: Não, não tenho dúvida de que eles são harmônicos entre si, não sei o que e tal. Agora, por exemplo, a Constituição, no artigo 5º, proíbe anistia para crimes de associação armada contra o Estado de Direito. E aí ele está dizendo o seguinte, que ele quer anistiar, né? Ah, sim, e ele quer, ele fez uma proposta para colocar nas disposições transitórias da Constituição. Olha, é uma forma de aberração. Colocar nas disposições transitórias da Constituição, eu já vou falar o que é. O artigo 139 fica assim: os que participaram direto ou indiretamente de fatos ocorridos em Brasília, Distrito Federal, no dia 8 de janeiro de 2023, são anistiados, né? Que tenham sido condenados pelos crimes e dano. Nananana. E os que participaram direto e indiretamente dos fatos ocorridos no Distrito Federal no dia 8, que tenham sido pelos crimes de associação criminosa armada. E também tentativa de abolição do Estado de Direito e tentativa de golpe de Estado. Todo mundo anistiado. Isso coloca nas disposições transitórias da Constituição. As disposições transitórias da Constituição no que concerne a anistia serve quando há mudança de regime. Por acaso nós passamos por alguma mudança de regime? É um absurdo, é uma soma de delinquências intelectuais, políticas, jurídicas. Ah, mas eu quero beber detergente. Beba, morra se beber. Não porque está contaminado, não está aqui, não deve. Mas eu quero beber o detergente da impostura. Da mentira. Faz. É inconstitucional. Porra. Tem um pouco de pudor. Não dá para parar de enganar as pessoas, só um pouco. Tem que, o tempo todo, ficar mantendo as pessoas assim, mobilizadas. E aí, claro, isso aqui é uma besteira dita assim com aparência, porque agora ele quer parecer um rapaz sério. Chama o Flávio Bolsonaro, preste atenção para essa tese aqui, que até o autor do texto da dosimetria disse ser mentira.
2: O senador e pré-candidato à presidência Flávio Bolsonaro se manifestou contra a decisão de Moraes numa declaração à imprensa em Santa Catarina para o lançamento da chapa pura do PL no estado. Flávio disse que o ministro seria o responsável pela redação do texto e uma espécie de jogo combinado com o relator da matéria, o deputado Paulinho da Força, do Solidariedade.
3: Eu lamento que, mais uma vez, sempre ele, né, Alexandre de Moraes. Eu acho estranho porque foi o próprio Alexandre de Moraes que escreveu o texto que foi aprovado no Congresso Nacional da dosimetria. Foi o próprio Alexandre de Moraes que interditou o debate no Legislativo, tanto na Câmara quanto no Senado, porque nós queríamos anistia ampla, geral e restrita. E aí, estranhamente, né, o relator lá na Câmara, que tem muita proximidade com Alexandre de Moraes, parecia que recebeu ligações diretamente dele sobre o que poderia ou não poderia estar nesse texto da dosimetria. Portanto, feito, segundo o próprio relator Paulinho da Força, dizia, o texto que nós aprovamos na Câmara dos Deputados e no Senado foi um texto autorizado pelo Alexandre de Moraes, e agora, muito estranhamente, ele vai dar essa canetada, eu não sei detalhes, estou sabendo agora exatamente qual foi o fundamento, eu não sei, mas parece mais uma vez um jogo combinado, mais uma vez é a democracia que fica abalada, é uma decisão do Congresso Nacional, em sua grande maioria, defendendo a lei da anistia, e numa canetada monocrática, mais uma vez, um ministro do Supremo revoga a decisão de nós, os verdadeiros representantes do povo. Mas o Brasil parece que está se acostumando com isso, mas nós não vamos nos acostumar.
0: Como é que alguém ouve isso, acha isso razoável e continua a ser um bípede, sem bico? Porque isso aqui, vocês vejam que isso repete teorias conspiratórias, inclusive ditas por colunistas. Não foi isso? Então vamos lá, até ontem, inclusive quando saí nos textos, olha, o Supremo não deve interferir nessa história, porque isso tudo foi arranjado com o Alexandre. E aí diz o Flávio, vale bem, presta atenção, Isabela, muito estranho, hein?
2: Muito.
0: Muito estranho. Muito estranho o quê? Muito estranho o quê? É que o Alexandre, suspendendo a execução da lei, agora, aplicação da lei, até que não se votem as duas ADIs, ações direitas em constitucionalidade, isso faz desmoronar a tese de que foi ele que arranjou tudo. Porque para ele ter arranjado tudo e agora evitar a aplicação, teria de ter uma explicação, né, Valibem? Não é, Isabel?
1: Sim.
0: Qual a explicação? O Flávio não sabe, mas ele achou muito estranho. Isabela, tem uma coisa estranhíssima.
1: Ah, é?
0: A soma dos quadrados dos catetos é igual ao quadrado da hipotenusa. Isso é muito estranho. O que é muito estranho, cara? Como é que as pessoas ouvem isso e acham isso razoável? Quem são os otários que ouvem isso e falam assim, muito estranho mesmo. Mas é a velha história, né, Vale Bem, né, Isabela? Todo dia sai de casa um otário, um espertalhão, eles se encontram e fazem negócio. O que é estranho? É que a tese anterior também era falsa. O Alexandre agiu dentro da lei. Não tinha sido ele. E tem de esperar as ADIs. Aí até quem atuou em favor do Bolsonaro levou a porrada, que foi o Paulinho da Força. Que, aliás, está meio no campo deles. Está aí, Paulinho. Fica lá puxando o saco e leva a chute no queixo. Joelhada no queixo. Não é? Que aí o Paulinho contestou. Vai lá.
1: O deputado Paulinho da Força rebateu o senador Flávio Bolsonaro após ser acusado de ter um jogo combinado com o ministro Alexandre de Moraes. Ele foi às redes sociais e publicou uma nota alegando que o texto foi construído de forma ampla. Pelas redes sociais, Paulinho da Força escreveu: o texto foi construído de forma ampla, ouvindo todas as bancadas do Congresso Nacional, vários deputados e senadores, inclusive o senador Flávio Bolsonaro. Além disso, ouvi importantes membros da sociedade brasileira, acolhendo sugestões das diversas correntes políticas, da esquerda à direita, sempre com o objetivo de aperfeiçoar a legislação e garantir segurança jurídica. Também foram ouvidos os presidentes Hugo Mota e Davi Alcolumbre dentro do diálogo institucional que deve existir entre os poderes e entre as lideranças políticas. Não considero produtivo transformar esse debate em disputa política ou pessoal. O mais importante é garantir o cumprimento da lei, a harmonia institucional e o respeito às decisões democraticamente construídas pelo Parlamento Brasileiro.
0: Olha que eu tenho que concordar com o Paulinho da Força. É, mas foi isso. Acontece que mentiram antes. E aí, como não consegue dizer, Alexandre tomou uma decisão ilegal? Porque vocês repararam que ninguém disse isso?
2: Uhum.
0: Vocês repararam que ninguém disse isso? Né? Simplesmente porque não é. O ministro Flávio Dino escreveu um artigo na Carta Capital e fez a defesa do judiciário. Do Supremo em particular. Segundo o ministro, o Supremo julga em média 2.368 processos por mês nos colegiados, plenário e turmas. Além disso, ele ponderou que o índice de confirmação das decisões monocráticas é de 97%. Isso a propósito dele defender as decisões monocráticas. O que eu também defendo, porque eu estou cansado de ouvir estupidez e ignorância a respeito. Me deem aí um trecho do artigo negrito que está aí.
2: Nas últimas três décadas, o poder pessoal dos ministros cresceu sobretudo em razão das virtudes e múltiplos papéis que o tribunal tem exercido, inclusive por força de crises decisórias em outros ramos do Estado, mas acima de tudo em virtude da expansão do controle de constitucionalidade operada pela Constituição de 1988.
0: Exatamente. O negócio é o seguinte, é que vocês vão ver eu tirar um livrinho aqui, eu estou mandando uma foto da minha estantezinha aqui que serve para os nossos propósitos. A esmagadora maioria das decisões monocráticas é depois endossada pelos ministros. Eu não tenho a... Se um dia alguém fizer essa conta, vai chegar, eu acho, a, sei lá, mais de 90%.
1: 97%, Rinaldo.
0: Oi?
1: 97%.
0: Tá aí. Entende? Não tem decisão monocrática. As decisões monocráticas que valem, assim, são muito, muito pequenas. As decisões de mérito tem a ver com habeas corpus, não sei o quê, que um pode caçar o habeas corpus do outro, embora o Fux tenha tentado uma vez. Mas essa exceção feita a isso, as decisões são sempre avaliadas pelos outros. A força do nosso sistema está no fato de o Supremo fazer controle de constitucionalidade. E também está no fato de que o Supremo brasileiro interfere antes que a ilegalidade se consuma. Meu Deus do céu, vale o bene, Isabela. A Suprema Corte considerou inconstitucionais as tarifas do Trump apenas 10 meses depois. 10 meses depois da decisão. É por isso que em Como Salvar a Democracia, do Steve Levitsky e Daniel Ziblatt, que também escreveram Como as Democracias Morrem, há um prefácio, isso aqui está falando Como Salvar a Democracia Americana, há um prefácio em que ele trata da democracia brasileira e da importância que tem o Supremo na gestão da constitucionalidade brasileira. Decisões monocráticas fundamentais tomadas pelos ministros antes que fosse tarde demais. Mas tem muitos contratempos. Imagine sem os ministros fazerem isso. Porque, claro, decisão monocrática do ministro é boa quando ela concorda comigo. Quando não concorda, aí é ruim. Está certo o ministro Flávio Dino. Não é? Mas ministro, o Reinaldo, ministro do Supremo, sempre tá certo. Não, tem ministro que tá muito errado. Imagina, quando foi que eu disse, por exemplo, que o Fachin tá certo? Quase nunca. ou que o Fux está certo? Quase nunca. Só que eu não peço cabeça. Não gosto, explico porque eu não gosto, falo porque eu acho que não funciona. Mas não fico falando, tem que valer na hora. Mas vamos lá, Fachin, sempre, não vou fazer a piada que eu fiz para os meninos. Não vou. Vai, Fachin, papo furado da resiliência e um certo Machado de Assis, vai.
1: Reinaldo, o presidente do STF, Luiz Edson Fachin, afirmou hoje que o judiciário pode ser alvo de críticas que devem servir para o aperfeiçoamento da atuação de juízes, e disse que a magistratura deve ser resiliente diante de ataques infundados. O magistrado fez a manifestação durante a abertura de uma reunião preparatória para o 20º Encontro Nacional do Poder Judiciário, que foi realizada no Superior Tribunal de Justiça. Vamos conferir o que ele falou, inclusive citando uma suposta declaração de Machado de Assis.
4: Podemos fazer mais e melhor, mesmo em tempo de crises, mesmo em tempo de interrogações e dúvidas, defender as instituições sem idolatrá-las. Produzir confiança pública, longe do cinismo ou da ingenuidade. É possível, simultaneamente, criticar as instituições para aperfeiçoá-las e preservá-las como patrimônio civilizatório, pois as instituições são o suporte fundamental de uma sociedade que se queira livre, justa e solidária. Não desconhecemos as adversidades do nosso tempo. Não desconhecemos que precisamos ser resilientes, inclusive diante das compreensões e dos ataques, não raro infundados, dirigidos às nossas atividades e às prerrogativas da magistratura. Mas é precisamente nesses momentos que somos chamados a reafirmar nossa essência. Por isso, em momentos como esse, momentos interpelantes, nós somos chamados a reafirmar a nossa essência. Que jamais nos falte serenidade para decidir e firmeza para agir e sabedoria para discernir. Porque como escreveu nosso grande Machado de Assis, a grandeza não consiste em receber honras, mas em merecê-las.
0: Resilientes temos todos de ser. Eu sou qualquer coisa, enfim, a vida reserva surpresas, sejamos resilientes. Não pode qualquer coisa também sair gritando fogo na floresta com aquela frase que não tem no Bambi, vale bem, nós já sabemos. Né? Só tem na memória do Reinaldo Azevedo. Fogo, fogo na floresta. Então não pode. Com calma. Agora, resiliência não quer dizer conivência com agressão, omissão em relação a o Supremo está sendo atacado, tem que defender o Supremo. Condescender com crime, a Alzema quer acusar o Gilmar de vender decisão, responda legalmente por isso. O Moro quis fazer a mesma coisa, responda legalmente por isso. Crimes de injúria, calúnia e difamação não estão cobertos por nenhuma forma de imunidade. Não estou dizendo que não tenha, porque também eu falei assim, ai, sabe, todo machado de cabeça. Uhum. Não sei, né, obviamente, né? Mas eu não conheço essa frase do Machado em nenhum lugar. Não conheço. Isso está mais assim com uma coisa, assim, me parece meio um pastiche de ética Nicômaco do Aristóteles, sabe? Que assim, todo mundo, sim, você quer a honraria, é justo que se queira, mas é preciso ter a dignidade em primeiro lugar, né? Porque não sei se o Machado disse isso. Eu espero... Eu espero que o Machado tenha dito. Não, até se alguém me apresentar e falar assim, foi em tal obra. O tio sabe boas coisas do Machado, gosto muito, né? Mas eu realmente não me lembro desse Machado, né? Pode ser que tenha acontecido, né? Mas, insisto, alguém sabendo que Machado está isso. Agora, o Fachin, de qualquer modo, eu convido a ser mais firme na defesa do Supremo. Porque a sua condescendência com os ataques do Supremo, ao Supremo, alimentaram esse negócio, né? E chegou a hora de dar uma resposta realmente maiúscula. Assim, o Zema voltou a atacar o Gilmar, a fazer seus fantoches, o Nicolas, agora o grande Nicolas, que virou vendedor de chinelo, não sei se vocês viram, o Nicolas agora tá vendendo chinelo, ele tá aí com uma marca de chinelo, todo dia um otário sai de casa, encontra o espertalhão e eles fazem negócios, né? O Nicolas agora resolveu vender chinelo, né? Ele quer vender chinelos e também quer controlar o Supremo, né? Até os amigos dele acham que ele, digamos, tem um excesso de ambição para o seu tamanho. Tamanho que eu me refiro é tamanho político, obviamente, porque nada impede que existam grandes perfumes em pequenos frascos. Certamente não é o caso, mas claro, existe, né? Para o seu tamanho político, né? Então, ficar de olho. E agora, vai ver que isso aqui soa bem para muita gente. O Nunes Marques assume o controle do TSE. E ele resolveu, vale o bem, fazer um convite protocolar a todos os presidentes da República, inclusive aqueles que estão presos, vai.
2: O ministro Cássio Nunes Marques assume amanhã a presidência do Tribunal Superior Eleitoral, abrindo uma nova fase na corte. Isso porque o comando do TSE estará nas mãos de magistrados indicados por Jair Bolsonaro pelas próximas duas eleições, a deste ano e a de 2028. O vice de Nunes Marques será André Mendonça, que vai assumir o comando da corte no próximo ciclo. Aliás, para marcar a chegada ao comando do TSE, Nunes Marques fez esse convite, convidou os ex-chefes do Executivo Federal à cerimônia de posse no tribunal, incluindo Jair Bolsonaro, que está em prisão domiciliar. Além dele, outro convidado foi Fernando Collor de Mello, também está preso. Segundo o SBT, Nunes Marques argumentou a pessoas próximas que seguiu o rito de cerimônias do tipo ao encaminhar convites para todos os ex-presidentes vivos. Para ir ao evento, no entanto, Bolsonaro precisaria de autorização do ministro Alexandre de Moraes. Lula, claro, também foi convidado.
0: Nunes Marques, não me mate de preguiça moral, porque não terá. Sabe o que é, Valdo Beni? A Alemanha, quando resolve botar os seus governantes, assim, fazer a galeria dos governantes, eles mantêm o Hitler lá, porque afinal de contas foi governante, não foi? Não estou comparando. Só estou dizendo que essa preguiça burocrática com que ele justifica essa aberração. Por um acaso, ele pertence ao aparelho judicial que condenou Bolsonaro e tornou Bolsonaro inelegível. Aliás, TSE que tornou Bolsonaro inelegível. E o Supremo ao qual ele pertence, não a turma dele, mas o Supremo ao qual ele pertence, que condenou Bolsonaro à prisão. E a mesma coisa, Collor. Então, por mais que diga assim, o protocolo pede para convidar ex-presidentes. Est modus in rebus. Que não é tenha modo no rabo, é há um limite nas coisas. Tenha compostura, meu senhor. Aí, Reinaldo quer só que fale bem do Supremo. Não. Ah, mas aqueles de quem você gosta, o outro não gosta. A vida é assim. A vida é assim. Né? Você quer gostar daquele que convida o Collor e o Bolsonaro para a sua posse no TSE? Bom proveito. E Eduardo e Salles, fim dos beijos, agora só tapas. Entre tapas e beijos é ódio e desejo, é som e é ternura. Um casal que se ama até mesmo na cama provoca loucura. Eu nunca entendi isso até mesmo, mas eu não sei. E assim vou viver. Vai, o que, que tem aí?
1: O deputado federal Ricardo Salles, pré-candidato ao Senado, subiu o tom contra Eduardo Bolsonaro. Os dois têm brigado por causa da confirmação do nome do deputado estadual André do Prado para compor a chapa bolsonarista ao Senado em São Paulo.

0: interesses do Centrão. Na última sexta, Salles participou do podcast Iron Talks e criticou duramente Eduardo Bolsonaro. Ele disse que o filho 03 de Jair Bolsonaro se mandou para os Estados Unidos porque quis, que recebeu dinheiro do papai para ficar no país e que trabalhou contra o Brasil na questão das tarifas.
1: Eu não faço conchavo com ninguém. Ninguém. Ah, porque eu não teve conta bloqueada, passaporte apreendido. Seu passaporte foi apreendido, você já estava nos Estados Unidos. O meu foi apreendido quando eu era ministro ainda. A Polícia Federal foi na casa da minha mãe, no meu escritório de advocacia, no meu gabinete. O que eu passei como ministro, você não passou nem de longe. Você se mandou para os Estados Unidos porque você quis. Você só inviabilizou o seu retorno para o Brasil depois que você já estava lá nos Estados Unidos falando um monte de merda, inclusive trabalhando contra o Brasil nessa história de tarifaço. O que eu passei com o ministro, você não passou nem de perto. Seu papai mandou dinheiro para você ficar nos Estados Unidos. Eu não tive essas coisas. A minha família foi acordada com a Polícia Federal na porta. Eu tive a minha casa, o meu escritório invadido pela Polícia Federal. Eu tive meu passaporte apreendido antes de eu ir para os Estados Unidos, como você foi.

0: ó. Foi longe. Diz também que ele enfiou o rabo entre as pernas e foi cuidar de negócios nos Estados Unidos. Eita! Ai, vai! E teve até merda nenhuma aí. É. Zerda nenhuma. Aqui no programa a gente fala zerda nenhuma, porque a gente é educado, né? Vai, Ben. Uhum. É. Vai, põe aí, vai, põe.
1: Então não vem cantar de galo aqui, ah, o Salles meteu um rabinho entre as pernas e eu sou o machão dos Estados Unidos. Não, você foi pros Estados Unidos porque quis. Quando você foi pros Estados Unidos, você não tinha processo nenhum, era só uma suspeita de que você podia ser não sei o quê. Eu não, eu era ministro, fiquei 40 dias no ministério enfrentando todos os problemas. Você enfiou o rabinho entre as pernas e foi cuidar dos seus negócios nos Estados Unidos, você já tinha empresa aberta no Texas. Porque em matéria de enfrentamento, eu enfrentei muito mais que você. A diferença é que eu não sou burro que nem você, que fica gritando, xingando as pessoas e seu pai preso. Você fazendo um monte de merda nos Estados Unidos e o pessoal descontando no seu pai aqui. Você, para enfrentar um processo judicial e ganhar, você tem que ter sobriedade, técnica, equilíbrio e não ficar fazendo bravata. Essas bravatinhas de cabo e soldado fecha o Supremo, acabou, porra, não sei o quê, nananã, só fizeram com que um monte de gente no 8 de janeiro acreditasse nessas merdas e ficasse parado na porta do quartel e fosse presa. Os generais fossem presos, o seu pai tá preso. O que adiantou esse monte de bravata? Não adiantou merda nenhuma.
0: Vocês sabem que não chego a ser Patek Felipe, mas eu gosto muito de relógio, né? Alguns têm a corda, aquela automática, só mexer o braço, funciona. Você precisa da pilhazinha e tal. E mesmo quando tá a pilha para, minha querida Isabela, o relógio, como é tudo de ponteirinho e tal, ele fica certo duas vezes por dia. duas vezes por dia, ó, pimba. Mas ali, exato. E até Ricardo Salles pode estar certo às vezes. Porque tem um monte de verdade no que ele está falando aqui. Daí que eu esteja torcendo para briga. E aí foi para coisa da grana. Eita, vai!
1: Estão querendo dizer que o candidato ao Senado do Centrão Fisiológico Corrupto, que justamente por essa razão não pôde ser vice, para não contaminar o governo, ele passa a ter credencial para ser senador. A revelia do presidente Bolsonaro.
2: Pois é.
1: Que queria o Melo Araújo. O Melo Araújo era o candidato do Bolsonaro. Passam por cima para apoiar o cara do Valdemar. A troco de que o Valdemar e o André do Prado convenceram esse pessoal a isso? Lá na Câmara já estão dizendo, pagou não sei quantos milhões e tal. Espero que essa história seja mentira. Olha, todo mundo, você der um telefone para quatro deputados federais, os quatro vão falar a mesma coisa. Recebeu, um fala 20 milhões, outro fala 60 milhões, 2 milhões de doses. Espero que não seja verdade.
0: Não, eu também espero, porque se o

0: Se tiver valendo 60 milhões uma vaga ao Senado, vai bem! Aí nós estamos ferrando. Gente, nem o Vale o Bene conseguiu isso tudo. Pelo amor de Deus. 60 pau na vaga? 20 pau? Bom, tá feia a coisa. Né? O Salles queria ser candidato. A extrema-direita raiz apoia o Salles, mas agora com esse pau que ele armou com o Eduardo, que os filhos do Bolsonaro, eles têm um pouco direito, assim, eles têm um pouco poder de vida e morte sobre aqueles que brigam com eles, né? É, e ainda hoje a gente precisa falar de beber detergente. Não bebam detergente. Oh. Aí o Eduardo rebateu o Salles.
1: Sim, ele, numa live no canal no YouTube dele, o filho 03 de Jair Bolsonaro afirmou que o parlamentar pegou pesado, que o Salles está virando meme e se desgastando.
2: O que aconteceu é que ele começou a pegar muito pesado, né? Ele começou partindo, né, para calúnia, dizer que eu sou bandido, que eu sou corrupto, que eu tô aceitando dinheiro em troca, né, do voto, de indicar, das pessoas votarem no André do Prado, ou seja, a última análise é dizer que eu tô aceitando dinheiro e cagando pro meu pai, né? Deixando de lado tudo aquilo que eu sempre falei, né? Dos meus netos poderem reencontrar o avô, de eu poder reencontrar o meu pai, de poder ter uma vida minimamente justa no Brasil. Você tá virando um meme nas páginas, Salles, por causa dessa sua conduta de ser biruta de vento político. Não faça isso, cara. Pô, a gente se conhece, cara. Você é que, em última análise, tá sendo se desgastando, não sou eu não, Salles. Eu sou o primeiro suplente de uma chapa. O cabeça de chapa é outro, é o André do Prado. Mas não faça isso, que você cai em descrédito. Agora, mais uma vez, você está notoriamente quieto. Todo mundo viu isso. Porque você acha que essa é a estratégia correta para você se manter dentro do tabuleiro político com mandato.
0: Vocês não acharam a resposta dele meio broxa, não? Porra, achei devagar. Ó, Eduardo. Dudu. Fiquei decepcionado. Achei que era fosse uma coisa mais dura ali. E aí o tal do Mário Frias foi sair em defesa do Eduardo e tal, aí o Salles esculhambou ele também. Mário, você, Gil e vários outros, não tem nada a oferecer à sociedade brasileira, senão apenas o mais puro puxa-saquismo com o Eduardo e vai por aí afora. O Figueiredo tentou defender o Eduardo também, o Nepo Velho da ditadura, mas também não fez muito assim não, entendeu? Falou, então tamo aí, né? Foi necessária essa escolha, sem muita convicção. Isabela, não há mais amor na extrema direita.
3: Acabou. Clima tenso.
0: Fiquem com a gente ainda. Vai beber detergente? Não bebe detergente. Não bebe detergente. Fica aí.
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0: Muito bem, vamos falar mais um pouquinho aí desse quiprocó da extrema direita, né? Vai, Beni.
1: Oi.
0: A gente tem hora que precisa torcer pra briga, né?
1: Uhum.
0: Não vou torcer. Vou torcer pra quê? Vou torcer pra briga, porra. Né? O Mário Frias, eu já disse, saiu em defesa do Eduardo e de não sei o quê. Aí o Paulo Figueiredo, que é o estrategista junto com o Eduardo, né? Tá lá, né? Tentando justificar o que aconteceu. E que foi que falou o Figueiredo? Ele apoia o Eduardo, mas sem muito entusiasmo, não, né?
3: Foi aquela defesa mais ou menos, sem muito entusiasmo.
0: Eu botei aí, sem entusiasmo com o Salles, não, sem entusiasmo com o Prado, né? Uhum. O TV, se foi sem entusiasmo com o Salles, é sem entusiasmo com o Prado, vai. Vamos lá.
3: E para compor a chapa, essa escolha de André do Prado para compor a chapa, ele não demonstrou muito entusiasmo não aqui em São Paulo. E pelo X ele disse o seguinte: postura do Mário Frias foi e está sendo de homem. E posso gostar ou não da escolha do Eduardo Bolsonaro, mas sei que foi tomada única e exclusivamente com o interesse do país em mente. Digo que posso gostar ou não porque minha interação com André do Prado foi mínima e ainda não tenho opinião sobre ele. Por isso, o convidei para uma entrevista na próxima semana, que avisei a ele que será muito dura. Ele aceitou. Ótimo sinal. Vamos conhecê-lo melhor antes de formar opinião com base em ressentimentos. O Salles já conheço muito bem.
0: Esse o Salles já conheço muito bem. Parece que não forma um juízo de valor. Agora, o Vale Bene.
1: Oi.
0: É o seguinte, hein? Vai ser uma entrevista muito dura, hein? Vai ser um teste ideológico. É o chamado teste do sofá da direita. Tá? Da extrema direita. Você quer ser um dos nossos? Tem teste do sofá. O teste do sofá, no caso, o teste do sofá ideológico. Né? Então, André do Prado. André do Prado, senta aqui. Que nós vamos ver se você pode ser nosso candidato. Ah, e se ele não passar no teste, aí que eu quero saber. Vai ser o quê? Eu não vou falar, eu não sou responsável de dizer, ah, foi acerto de grana, foi acerto de não sei o quê. O fato é que o André do Prado, sim, é um homem de Valdemar. É o homem do Valdemar. O Valdemar é o presidente do PL. Os bolsonaros não mandam sozinhos no PL. Agora, também não teria saído o André do Prado se não tivesse tido acordo com o Tarcísio. Saiu. Algum acordo teve. Ah, mas ele não é um dos nossos. O Salles sim é um dos nossos. E, de fato, o Salles é muito mais reacionário do que o André do Prado. Isso não tenha dúvida. Né? Nesse quesito, olha, para ganhar do Salles é difícil. Mas, curiosamente, quando precisa dizer algumas verdades sobre o Eduardo, o Salles diz. Né? Agora, o bolsonarismo é craque em fagocitar tudo, né? Quer dizer, as pessoas sempre se tornam muito mais reacionárias no convívio com o bolsonarismo. Que poder é esse? Vólio Bene, não sei, mas, por exemplo, André do Prado, de fato, ele não era um bolsonarista raiz assim,
1: não.
0: Tal. Por quê? Ele tem uma trajetória que deixa a extrema-direita brava. Não, olha, engraçado, e vocês vão ver, tudo que mais irrita a extrema-direita no André do Prado é até algumas coisas certas que ele fez. É um hospício, cara, vai.
1: Trazer alguns exemplos aqui de pautas que ele defendeu que destoam da pauta de apoiadores de Jair Bolsonaro. Ele é deputado desde 2011, o André do Prado. Foi um dos coautores, em maio de 2020, de um projeto de lei criando regras emergenciais para a pandemia. Entre outros pontos, previa distanciamento social no transporte público e obrigava o uso de máscaras. Em setembro de 2011, ele apresentou um outro projeto contra a comercialização de armas de brinquedo no estado. Na justificativa, ele fez críticas às armas. Na época, André do Prado criticou a banalização da arma, como se esta fosse permitida, aceita pela família e pela sociedade, não um objeto altamente perigoso e destrutivo. Também disse que armas de brinquedo criam uma cultura de criminalidade desde a infância.
0: Olha, não é que estava certo, rapá? E é naquilo que ele esteve certo, Vale Bene, que ele se torna inaceitável. Que gente estranha, né? Cuidado, hein? Senão você, quando perceber, tá bebendo detergente. É isso aí.
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0: Olha, eu comentei já hoje de manhã aqui na Band News FM, na Band News e no Band News TV. É uma loucura esse negócio. Veja só, primeiro vamos lembrar direito e objetivamente o que aconteceu. No dia 7, a Anvisa encontrou irregularidades no processo de produção de uma das unidades fabris da IP. E disse, os lotes aqui produzidos são impróprios para consumo, podem trazer risco. Portanto, a comercialização está proibida e a empresa tem de recolher e tal. No dia seguinte, a IP entrou com recurso administrativo contra a decisão. E, de novo, como um dos esportes prediletos no Brasil é comentar coisa legal que não foi lida, aí as pessoas começam a falar porcaria. Existe a Lei 9.782, que permite que um recurso administrativo tem efeito suspensivo. O que é um absurdo, porque se... Aliás, a lei é ruim, a lei que permite isso. Se você toma uma decisão com base numa questão sanitária, como é que um simples recurso de natureza administrativa tem poder suspensivo? E tem, a lei permite isso. E a IP entrou. E aí a Anvisa teve de suspender, mas não é que ela suspendeu porque ela quis, é que não tem alternativa. Parágrafo 2º do artigo 15. E a lei depois foi piorando, inclusive, porque aí dá 30 dias para a empresa recorrer, a Anvisa tem 90 para responder, tem mais 90 se precisar. Mas a IP, de qualquer modo, fez a coisa certa, disse, olha, nesse particular, tudo bem, a gente, se quisesse, poderia comercializar, mas nós não vamos. E também não vamos continuar a produção. Mas também não recolheu porque foi suspenso. A lei suspende automaticamente. É uma má lei, inclusive. Entenderam a questão? Entendeu? Vale bem. Se eu tomo a decisão, porque eu estou dizendo que há risco para a população, um simples recurso de natureza administrativa vai parar isso? Mas para. Assim é. Aí a Pseudomonas aeruginosa. Isso não é de agora. A Pseudomonas aeruginosa... Né? Eu tenho um amigo gay que inclusive fez uma piada ótima sobre pseudomonas, disse, tem mona que não é mona, é pseudo. A pseudomonas aeruginosa, isso é uma coisa do ano passado, novembro de 25, e aí foi a própria IP que falou, retira, porque está contaminado com pseudomonas. Vale o bem, onde tem pseudomonas não pode, faz mal. Mas isso não é de agora. Só que aí virou assim, como os donos da IP doaram dinheiro pro Bolsonaro, virou uma coisa assim, estão perseguindo bolsonaristas com o negócio da IP. E aí personalidades da extrema direita apareceram fazendo vídeos lavando louça, não é? Para mostrar, o Cleitinho, senador, candidato lá, apareceu, o Melo Araújo, vice do Nunes. Ricardo Nunes aqui, o velho da van, um sujeito bebendo um líquido numa embalagem do IP que ele falou que era desinfetante, que era detergente, provavelmente falso, porque senão ele pode ter sérios problemas, não por causa da bactéria, mas porque não é para beber detergente. Voltou a história da vacina, é disso que nós estamos falando, essa gente da vacina ainda. Porque a decisão da Anvisa, por causa da lei, está suspensa, mas a recomendação de não consumo continua. Como é que você fala sem ter nenhuma informação técnica que a Anvisa está errada, que é para consumir? Isso é uma barbaridade. A Michelle resolvendo com coisa. Aí, o Jairme, que é um perfil na internet inteligentíssimo, fez até um vídeo de inteligência artificial do Flávio também tomando um liquidozinho. Põe aí, vai, ficou engraçado.
5: É pra você, petista.
0: Você que tá no rádio é o Flávio supostamente bebendo detergente. E aí o que é espetacular é que a gestão do Tarcísio tem a ver com a suspensão. O diretor da Anvisa foi nomeado pelo Bolsonaro. Rapidamente, 14, vai lá.
3: O ministro da Saúde, Alexandre Padilha, disse hoje que vídeos irresponsáveis tentam transformar a suspensão de lotes de produtos de limpeza da IP em disputa política. Ele destacou que a interdição envolveu análises do setor de vigilância do Estado de São Paulo, que é governado por Tarcísio de Freitas, aliado de Jair Bolsonaro. Padilha afirmou ainda que a Anvisa não tem um lado partidário e que a agência reguladora está ao lado da saúde das famílias. Vamos à declaração dele à imprensa. Tivemos no fim de semana uma enxurrada de vídeos irresponsáveis que desinformam a população, que tentam transformar algo técnico, a preocupação com a saúde das pessoas, em disputa política, porque essa empresa financiou campanhas do ex-presidente da República e do seu time.
0: É, e o diretor da Anvisa, Daniel Meirelles, responsável pelo setor que suspendeu os produtos, foi indicado à agência no governo Bolsonaro. Não tem nada a ver com isso. Mas, aí não se resiste a tentação de falar bullshit, né? Não se resiste à tentação de falar merda. É isso aí.
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0: Ó, e rapidamente aí, o Ciro Gomes diz que não vai ser candidato à presidência, ele vai querer mesmo disputar o governo do Ceará. É, apesar do amor pelo Brasil. Vale bem, né? Apesar do amor pelo Brasil, tá? Uhum. E aí o Aécio Neves afirmou que a sigla reconhece a importância de uma vitória no estado nordestino. Vamos ver. O PSDB continuará debatendo, inclusive com a participação de Ciro Gomes, do senador Tasso Gereissati e outras lideranças partidárias, alternativa para o Brasil neste momento em que a polarização e o radicalismo vêm impedindo a apresentação. Ó, Aécio, não é por nada não, mas de novo a polarização, o radicalismo, você cai nessa conversa também. É, cai, né? Coisa, né? Polarização que é... Qual polarização é entre os golpistas e os não golpistas? Junte-se aos não golpistas. É isso aí.
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0: Olha que curioso. É, esses dias aí, conversava com um amigo, um bom amigo, brilhante, conservador que eu tenho. Esse negócio do Lula falar de novo da Covid, precisa dessa história. Eu disse, cara, precisa. Porque eu preciso lembrar a tragédia que aconteceu. O Vale Bene, e nem tinha gente sugerindo que se bebesse detergente ainda.
1: Sim.
0: Porque nós estamos de volta ao mesmo padrão. Uhum. É uma gente que não aprende nada e não esquece nada. Não, eu não estou dizendo que está contaminado. Só estou dizendo o seguinte, espera sair o parecer técnico. Não tem nada de ideológico nisso. Infelizmente, é a lei que está errada também. Mas tá aí. As pessoas duvidando, fazendo pouco caso de uma agência sanitária. Aliás, é crime isso. É bom que isso. O quê? Falar mal da Anvisa? Não. Tomar ações que concorram para espalhar eventuais patógenos. Do que eu tô falando? Vai.
1: O presidente Lula sancionou hoje a lei que institui o Dia Nacional em Memória das Vítimas da Covid-19. A data escolhida foi o dia 12 de março, que remete ao registro da primeira morte por Covid no Brasil. A pandemia deixou mais de 700 mil mortos aqui no país. A iniciativa é de autoria do deputado Pedro Czai e relatada pelo senador Humberto Costa, ambos do PT. O projeto foi aprovado no Senado no mês passado e seguiu para a sanção presidencial. Em cerimônia marcada por discursos em defesa da saúde pública e da ciência frente ao negacionismo, o presidente criticou a atuação de Jair Bolsonaro durante a pandemia. Lula falou sobre os ministros da saúde escolhidos pelo ex-presidente e lembrou de declarações negacionistas de seu antecessor. A gente vai acompanhar.
6: Eu nunca, pessoalmente, acusei o ex-presidente. Eu partia do pressuposto que ele poderia não entender nada, porque muitas vezes a fala dele na televisão era demonstração de uma ignorância absoluta sobre o assunto. Mas como eu sou presidente e parto do pressuposto que os presidentes não são obrigados a saber tudo, ele tem que pelo menos ouvir quem sabe. E o que que se reivindicava naquela época? Que ele montasse um comitê de especialistas que ouvisse os principais cientistas brasileiros para que pudesse o Estado ter uma orientação. Ele colocou três ministros da saúde, que apenas o primeiro parecia que entendia um pouquinho de saúde, um outro era vendedor de remédio e o outro era um general que a impressão que dava é que não sabia absolutamente nada. Em dezembro de 2020...
0: Tá bom, pode parar, gente, senão não vai dar tempo. Mas enfim, tem... E aí a Janja discursou rapidamente e aí, claro, a extrema-direita baba de ódio, mas ela falou a coisa certa e localizou a questão certa. Pode colocar o vídeo rapidamente.
7: E eu vi esses dias, Padilha, uma médica infectologista falando de um neném que tinha morrido de Covid esses dias no hospital. Morreu de Covid porque a família não se vacinou. A ainda não se vacinou. Até quando essa ignorância vai tá entre nós, gente? Não é possível. Até quando a gente vai ver gente bebendo detergente contaminado? É muita ignorância. Então, gente, a gente não pode esquecer nunca do que aconteceu.
0: Não pode esquecer. E quanto a beber detergente, não, a questão nem é contaminado, não, né? É beber detergente. Ponto. Isso aí.
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0: É, estamos de volta no Band News TV e nas redes sociais. Olha, esse triplex agora, é aquele que me falaram que era meu lá, que não era meu, mas aquele é um triplex que tem o quê? Uns 30 metros cada, nem isso, era um triplexzinho. Agora, esse aqui era bom demais. Master triplex de Ciro Nogueira, novo advogado. Vai lá.
3: O senador Ciro Nogueira comprou uma cobertura triplex de 22 milhões de reais em um prédio de luxo em São Paulo, 3 meses depois de virar sócio de Daniel Vorcaro, dono do Banco Master. A informação é do portal Metrópolis. A aquisição aconteceu 26 dias antes de ele apresentar a chamada emenda Master no Congresso, apontada pela Polícia Federal como resultado da relação de proximidade entre os dois e da suposta atuação do parlamentar a favor da instituição de Vorcaro. Se trata de uma emenda apresentada por Ciro em 2024 para ampliar a cobertura do Fundo Garantidor de Créditos, o FGC, o que beneficiaria o Master na negociação de CDBs. Em declaração à reportagem, Ciro disse que o imóvel foi negociado com a construtora e pago 100% pela empresa dele, a CNLF Empreendimentos Imobiliários, que teve a operação suspensa depois da operação da PF na última semana.
0: Que mais?
1: Ainda segundo Metrópolis, Ciro adquiriu o apartamento de 514 metros quadrados na rua Oscar Freire, na zona oeste da capital paulista, em uma região de alto padrão. A compra da cobertura, que ainda está em construção e conta com 3 suítes e 3 vagas de garagem, ocorreu em julho de 2024 por meio da incorporadora responsável pelo prédio. No mês seguinte, em agosto, o senador apresentou a emenda Master, que previa ampliação da cobertura do FGC de 250 mil para 1 milhão por depositante, por CPF, que favoreceria o Master e teria sido, inclusive, redigida pelo banco.
0: Olha aqui, a única coisa que eu estranho é 514 metros só com 3 suítes e 3 vagas. Bom, enfim. Vamos lá. Você comprar uma suíte de 22 milhões, uma suíte, um triplex de 22. Eu falo triplex, esse triplex, as duas são aceitáveis, mas eu vou de triplex, que eu acho que é mais o que tem a ver com a língua. Ah, você comprar o triplex de 22 milhões é ilegal? Não. Vai bem, se você tem 22 milhões e compra um triplex, o triplex é seu.
1: Sim.
0: Tá tudo certo. É, o fato de isso ter acontecido pouco antes da apresentação da emenda em si constitui também um crime? Também não. Não é crime. Enfim. Né? Agora, a emenda servir como servia e servia ao Banco Master, isso admitido pelo próprio Vorcaro, nas conversas. Não se tenha, isso por si não é a evidência da ação criminosa. Agora, que as coisas se complicam um pouco, que aí são, aí assim, a empresa dele tinha faturamento que, para justificar um desembolso como esse, na compra de um triplex, que nem seria sua residência. Enfim, ele é senador, mora em Brasília, se continuar lá, continua. A sua base é o Piauí, seria, sei lá, um posto avançado, 22 milhões. Existem recursos para isso? Independentemente do negócio do mais. Bom, tudo isso vai ter de ser devidamente apurado, né? Estranho. É, vulgar comprar triplex de 22 milhões? Não. Né? ter uma empresa tão conhecida com faturamento para isso? Não, também. Isso tudo é evidência. Né? É, evidência, que eu digo. Tudo isso é claro. Né? E aí aconteceu um episódio que também tem que ser trazido à luz, que diz respeito à defesa dele. Vamos lá.
1: Sim, porque Ciro Nogueira decidiu trocar a equipe responsável pela defesa no caso envolvendo o Master. A alteração vem 4 dias após ele ser alvo desses mandados de busca e apreensão cumpridos pela Polícia Federal. E com isso, o escritório Almeida Castro, Castro e Turbay deixa o caso, conforme nota divulgada hoje, assinada pelo criminalista Antônio Carlos de Almeida Castro, Cacai, um dos criminalistas mais importantes do Brasil, e outros advogados da firma. Em um trecho do comunicado, o escritório diz assim: a respeito dos reiterados questionamentos sobre os motivos de nossa renúncia no caso, reafirmamos não poder explicitar maiores detalhes por uma questão ética e em razão do dever de sigilo. A investigação apura suspeitas de corrupção, lavagem de dinheiro e crimes contra o sistema financeiro envolvendo o Master.
0: Aí, gente ligada ao Ciro passou a informação de que a decisão teria sido dele, Ciro Nogueira. O Cacai se limitou a dizer: conversei com ele, Ciro, e resolvemos que seria melhor eu deixar de comum acordo a defesa. Só isso. Não aconteceu nada. O que o Cacai já disse em outras oportunidades, em entrevistas, que ele disse que ele precisa acreditar na pessoa cuja defesa ele está fazendo, não sei o quê. O Cacai, evidentemente, é uma pessoa que tem mais proximidade com o campo progressista. Foi bastante crítico mesmo dessa operação agora em relação ao Master, mas existe. Não sei exatamente, eu não vou entrar no mérito, né? Agora, o que eu lembro e sei de coisas que ele diz é que não é que ele, só advogo pra gente inocente, não é isso. Até porque isso realmente não faria sentido, né? Advogado, não, se for inocente, advoga. Não, você advogado tem que advogar, inclusive, para pessoas que são culpadas, né? A questão é fazer valer o devido processo legal, né? Imagina se só santo precisasse de advogado, vale bem, não haveria pouquíssimos na profissão, além do que a profissão seria aborrecidíssima, né? Uma democracia, advogado só para pessoas inocentes, né? Mas o que se tem claro é que ele já disse mais de uma vez que ele precisa acreditar na história. Outra coisa, advogados não gostam, e estão certos, não gostam de ser surpreendidos, né? Você me contou tudo? Isso, eu tenho amigos que são criminalistas, o que eles querem? Me conte tudo. O que eu não quero é ser surpreendido pela imprensa, porque aí dificulta a defesa. Não estou falando que foi isso que aconteceu, tá? É de comum acordo, fica valendo, não tenho fonte nenhuma anônima dizendo que não foi de comum acordo, só estou dizendo o que é que se sabe a respeito da forma como o Cacai trabalha, enfim. Beijo, até amanhã.

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2: Agora são 3 horas, 32 minutos pelo horário de Brasília, nessa madrugada gelada, hein, gente? Olha, vários ouvintes comentando, falando assim, tá muito frio. Faz frio aqui na região da Barra Funda, a temperatura caiu aqui em Santo Amaro. É, gente, mais um amanhecer complicado, hein, ó. O João de Jesus, que tá falando ali da Barra Funda, é um dos nossos ouvintes que tá comentando agora, ó. Tá um frio danado, tá 9 graus. É, complicou a situação, hein, mas aos pouquinhos esse ar frio vai perdendo força. As próximas madrugadas já ficam menos geladas aqui por São Paulo. Pelo menos, hein, gente? Pra galera do sul do país ainda vai ter que esperar um tiquinho mais. O pessoal tava reclamando mais cedo ali de Curitiba, né? Que de novo tá começando o dia com termômetros abaixo ali de 5 graus. É, tem até aquela possibilidade pra geada. Ó, a Andresa, que mora em Manaus, tá falando, por aqui tá frio também. Quantos graus agora, hein, Andresa? Ó, 23 graus, já é um friozinho também, chegou por lá, aquela famosa friagem, a primeira desse ano de 2026. Vamos nessa, gente, na sequência, você ouvinte aqui da Rádio Band News FM, fica com a reprise do Band News na área de ontem. Eu, Stephanie Toso, volto daqui a pouquinho atualizando os principais assuntos do dia.
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0: Pode crer, vamos junto.
1: A contagem regressiva ganha mais contornos. Faltam exatos 30 dias para o início da Copa do Mundo FIFA 2026 e nós, aqui na Band News FM, estamos ainda mais no clima, porque mais de 60 jogos virão ao vivo nas ondas da Band News FM, com a nossa equipe nos Estados Unidos, com a equipe que fica no Brasil. Todas as emoções da Copa do Mundo nos Estados Unidos, no México e no Canadá. Aqui na Band News FM, dentro de 30 dias, dia 11 de junho, a abertura oficial com México e África do Sul, no estádio Azteca, na Cidade do México. E no dia 13 de junho, a estreia do Brasil, lá em New Jersey, palco na final contra a seleção de Marrocos. Mais um Band News na área está começando. Eu sou Yuri Queiroga, estou ao lado de Léo Fontes nessa. E aí, Léo?
2: Fala, Yuri, tudo bem? Boa noite pra você, boa noite a todos os que estão acompanhando a Band News FM em todo o planeta, né? Através não só do rádio, né? E de todas as rádios Band News também, como pelo YouTube, né? Dá pra ver a gente pelo YouTube, né, Yuri? Não sei se isso é bom ou se é ruim, mas dá pra ver a gente por lá.
1: Pois bem.
2: Vamos
1: já,
2: lá.
1: Já vamos começar?
2: Vamos.
1: Soltando essa vinhetinha aqui, ó.
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1: Dias para a Copa do Mundo, a data para envio, Léo Fontes, das pré-listas das seleções para a Copa do Mundo FIFA 2026. Algumas divulgam, algumas tornam essas pré-listas públicas, é o caso da seleção da Argentina, que a gente vai falar daqui a pouco, mas é claro que a gente tem que cuidar primeiro da nossa, né? Da seleção brasileira.
2: Exato.
1: 55 nomes, essa lista, ela não vai ser publicizada, né? A CBF não vai tornar essa lista pública.
2: Isso.
1: Então a gente meio que vai saber, quem é que tava na pré-lista, oficialmente, claro. Vai saber quem é que tava na lista basicamente na segunda-feira, quando sair a lista oficial e faltarem alguns nomes. Ou não faltarem esses nomes, mas hoje a CBF enviando à FIFA a lista larga, como também é chamado, 55 nomes. E desses 55, saem os 26 da lista final do Carlo Ancelotti.
2: Exato, é bom sempre falar isso, né? Os convocados, 26, tem que estar nessa lista, ou seja, quem não estiver já foi, já era, não estará na Copa do Mundo. E caso haja uma contusão, né, durante o período de treinamento, por exemplo, tem que acontecer um corte, como já aconteceu em outras vezes na seleção brasileira, você precisa tirar dessa lista de 55 o jogador. Você não pode inventar um jogador de outro lugar. Então é sempre bom falar isso. Eu acho uma pena que o Brasil não divulgue a lista, mas também não é uma coisa dessa administração da CBF, né? Essa lista larga, esse foi exatamente o termo, né? Eu conversei com o assessor de imprensa da CBF semana passada para perguntar justamente isso com o Seixas, Fábio Seixas, né? E ele falou pra mim, ó, a lista larga nunca é divulgada, nunca foi e tal. Eu falei, não, tudo bem e tal. Mas assim, eu acho uma pena não ser divulgada, né? Acho legal que a gente saiba todas as informações, pensamento do treinador, ia gerar discussão. Não é uma lista que é definitiva, né? Mas que seria interessante pra gente saber os nomes, né? Eu, pelo menos, sou jornalista porque sou curioso, então realmente vou ficar nessa curiosidade de conhecer os 55 nomes. Claro que os clubes são avisados, né? Os atletas são avisados, então vai ter muita gente fazendo, já tem muita gente, né, fazendo esse trabalho de buscar os nomes, né, perguntar para os jogadores se eles estão na lista ou não. Inclusive temos informações aí hoje que o Estevão, por exemplo, ficou fora dessa lista de 55.
1: E aí, isso acontecendo, vários veículos deram essa informação, né, de que o Estevão tá fora da
2: Copa do Mundo.
1: Da Copa do Mundo, né? Exato. Da pré-lista aí da Copa do Mundo.
2: Da Copa do Mundo.
1: Mas acontecendo isso, embora seja triste pra gente, porque eu, por exemplo, acho que caberia ao Estevão, talvez, o papel de grande, não liderança, mas referência técnica da seleção, pelo que ele vinha
2: não
1: jogando.
2: Só você, né? O próprio Ancelotti falou sobre isso, né? Esse cara aqui é o futuro do Brasil, falou em várias coletivas, e inclusive jogando não só usando ele pelo lado, como falando que ele pode ser o meia central, que o Brasil não tinha naquela época e tal, até ele decidir pelo 4-2-4. Então, assim, não é uma pena, é uma perda enorme, gigante pro Brasil.
1: Mas, ao mesmo tempo, não era uma coisa com a qual a gente pudesse se surpreender, dada a gravidade da lesão muscular que ele sofreu.
2: Foi o mesmo caso do Rodrigo, por exemplo, né? A gente sabe que é uma perda, não é uma perda do tamanho do Estevão. Eu gosto do Rodrigo, acho que é um excelente jogador, que deveria estar na Copa do Mundo, mais uma Copa do Mundo para ele. Mas, óbvio que a gente acaba ficando, né, consternado, né, com um episódio, mas não tem o que fazer, né? Quando não tem o que fazer, feito está.
1: Uhum.
2: Né? Então,
1: exatamente.
2: Não dá para sofrer pelo aquilo que a gente não pode controlar, né? Estoicismo, como gosta, está na moda hoje em dia.
1: É, exato. Aí, vamos fazer aquele exercício.
2: Então não vamos mais sofrer pelo Estevão, nem pelo Rodrigo, e vamos pensar no
1: futuro. E nem pelo Militão, né? Porque o Militão também já tava fora, né? E aí isso pode criar um outro problema lá pra lateral direita especificamente, não é nem pra zaga, é pra lateral direita, é isso.
2: Não, é isso, né? O Militão era um lateral zagueiro, né? Pro Ancelotti. Então, assim, a gente imagina que ele vai procurar alguém com as mesmas características. Ele tentou o Ibanez, né? No jogo contra a França, no segundo tempo, ou no jogo seguinte, agora não me recordo perfeitamente, mas o Ibanez jogou como lateral. Ibanez fez gol hoje, inclusive, pelo Al-Ahli, né? Campeonato Saudita, mas não se compara ao Militão, né, cara? Militão é um jogador de Real Madrid, campeão de Champions, né? Nada contra o Ibanez, mas a diferença é gigantesca, né? E nem é o Danilo, né? Que também pode fazer esse papel. O Danilo hoje é zagueiro no Flamengo, foi zagueiro na Itália, num sistema com três zagueiros, foi zagueiro pela esquerda, foi lateral esquerdo, foi lateral direito. O Danilo foi volante, né? O Danilo na Libertadores, em que o Santos ganha em 2011 com o Neymar, o Danilo era segundo volante, era camisa 8. O Jonathan era o lateral direito e ele era o segundo volante. Na final ele joga de lateral porque o Jonathan tá machucado. Então, assim, é um jogador também que pode fazer essa função, mas não tá mais no auge da forma, né?
1: É, isso é uma situação também a se considerar. A gente vai ter na semana que vem a convocação.
2: Sim.
1: A convocação para dos 26 que estarão na Copa do Mundo nos Estados Unidos e também no México e no Canadá. Fazendo esse exercício de futurologia, dentro daqueles 55 nomes eventualmente na lista, a gente vai ter aqueles certos, já tem aqueles pontos pacíficos, aquela espinha dorsal.
2: Sim.
1: Da seleção brasileira entre os 11 mais aqueles que normalmente entram, mas a gente aqueles pode trabalhar.
2: 16 ali que sempre estão jogando.
1: Trabalhar,
2: né?
1: Por exemplo, com um dos zagueiros reservas, que seria o Bremer, que fez uma excelente data FIFA contra a França e Croácia, enfim, mas dentro desses nomes que tem ali na pré-lista, ou que a gente deve ter na lista larga, qual que poderia ser um candidato? A gente pode dizer que tirando o Neymar, que não foi convocado, não seria surpresa também ele aparecer, mas qual seria uma eventual surpresa para a convocação, ou não há espaço para surpresas?
2: Eu acho que se a gente souber a lista larga toda, a gente vai ter surpresas, né? Porque o Ancelotti, se eu não me engano, chamou 52 jogadores, alguma coisa assim. 52 jogadores, vamos tentar trazer isso, uma lista que tem 55 e vai ter três caras lá que ele não chamou.
1: Um, né? É o Neymar, certamente.
2: Se o Neymar tá lá, sim, né? As informações.
1: Outro possivelmente seja o Pedro, né?
2: O Pedro também, verdade, o Pedro pode ser esse segundo. E pode acontecer de ter outro jogador que a gente não sabe, né? Por exemplo, eu vi em vários lugares, mas não confirmado ainda, que de repente o goleiro do Palmeiras poderia estar, né? Ele também não foi chamado. E o John foi chamado?
1: O John apareceu também algumas...
2: Eu não lembro se o John foi realmente...
1: O John já foi chamado.
2: Com o Ancelotti?
1: Eu
2: acho que com o Ancelotti não.
1: É, vou confirmar então, isso
2: John,
1: aqui.
2: Se for isso, o John também é um caso desse, né? O John, pra quem não lembra, goleiro que era do Botafogo, campeão da Libertadores, revelado no Santos e que foi para o Forest.
1: Nottingham Forest, isso.
2: Tá? Ele acho que não foi chamado não, pelo Ancelotti, foi chamado antes, tá? Tô olhando aqui na lista do SofaScore, então imagino que seja isso mesmo.
1: Tô tentando confirmar aqui, onde o John foi convocado, só pra gente ter a confirmação de que ele esteve ou não em jogos com o Carlo Ancelotti. Em 26 ele não esteve, na temporada de 2026 ele não esteve com certeza. Mas vamos aqui para os últimos anos.
2: A tua pergunta era a questão dos zagueiros, é isso? Ou a questão de ter uma espinha dorsal, de a gente fazer uma lista
1: de ter uma surpresa mesmo. Tem uma surpresa,
2: surpresa
1: mesmo.
2: Surpresa. Acho que a única surpresa que pode acontecer é o Neymar estar na Copa. De resto.
1: Olha, ele esteve nas datas FIFA de outubro e novembro. Reserva, mas esteve, o João.
2: Então ele foi chamado.
1: Ele
2: está
1: dentro desses 52 que foram chamados.
2: Então é isso. Então, mas acho que não tem. Acho que a surpresa, assim, alguma surpresa. O Neymar de ser convocado é uma surpresa, porque ele não foi convocado nenhuma vez. Né? Então, se ele for para a lista final, é uma surpresa, mas é uma surpresa, digamos que é uma surpresinha, né? Não surpresão. O Danilo seria essa surpresa, mas diante do que ele jogou nos jogos, virou uma surpresinha também, porque ele meio que passou o Andrei Santos, né? Ele meio que atropelou o Andrei Santos.
1: É, o Danilo já estava colocando ali como um nome certo.
2: É.
1: Né?
2: É.
1: Ele e o Bremer.
2: Porque eles atropelaram, né, na última data FIFA. E o Danilo, principalmente, que o Danilo fez gol. O Danilo fez tudo que tinha que fazer.
1: O Bremer, né, assim, fez também. Contra a França, né?
2: O cara tinha que jogar muito. Falaram pra ele: você tem que jogar muito pra ir pra Copa. Ele foi lá e jogou muito. E o Bremer também. Então, assim, eles deram uma atropelada na galera ali, né? Tanto que o Andrei Santos corre risco hoje de ir pra Copa do Mundo. Porque eu não acho que o Ancelotti vai abrir mão de Fabinho e Casemiro pra serem os dois primeiros volantes. Aí ele teria o Andrei Santos, né, como um desses volantes.
1: Já tem o Bruno Guimarães, que é uma figura certa.
2: Bruno Guimarães, figura certa. E o Danilo. Então, assim, como ele pode levar cinco desses seis, é a conta que se faz, são cinco desses seis, o Andrei pode ficar fora. Porém, sem o Estevão, se o Neymar não for, por exemplo, aí pode ser que ele leve seis meio-campistas e não cinco. Então a gente só vai saber isso semana que vem. Eu digo que eu fiquei curioso, né, de ver essa lista de 55, mas não estou ansioso por sabê-la, porque eu acho que ela é uma lista bem relativa, né? Não custa, não é uma coisa que a gente praticamente sabe quem são os 52, 53 que estão lá na lista, né?
1: É. Quem divulgou a sua pré-lista, essa aí foi tornada pública, foi a Argentina. A Argentina divulgou a pré-lista com 55 nomes, a lista grande. Do técnico Lionel Scaloni, e entre os nomes, claro, a gente tem aqueles que são as figurinhas carimbadas, usando inclusive o nome de um dos nossos produtos aqui pra pré-Copa do Mundo, mas Flaco Lopes e Giai lateral direito e Flaco Lopes atacante aparecendo nessa lista. Claro que o Flaco Lopes desponta com muito mais chances de aparecer entre os 26 convocados pelo técnico Lionel Scaloni. Giai corre bem por fora, mas o Flaco Lopes aparece aí na lista. O Almada, ex-Botafogo e agora no Atlético de Madrid, também aparece nessa lista. O Paredes, que foi campeão em 2022, hoje defende o Boca Juniors, também está aparecendo nessa lista. Alguns nomes mais das antigas da seleção Argentina estão nessa lista maior, mas a gente pode destacar, entre outros nomes, os dois que atuam aqui no futebol brasileiro e atuam especificamente no Palmeiras.
2: O Giai, o caso é o seguinte, né? O Giai foi chamado na última data FIFA, primeiro pela proximidade, os jogos eram na Argentina, né? E pela lesão do Nahuel Molina, que é o lateral direito titular da Argentina hoje. Só que a lesão do Molina é uma lesão na coxa, né? Não é uma lesão absurda. Então, o Molina deve ir para a Copa do Mundo. E as opções. Aí que entra a parada, né? Uma delas é o Gonçalo Montiel, que é um jogador que já foi muito bom, mas que não anda muito bem. Agora voltou pro River Plate, né? Chegou a sair da Argentina para jogar em outros lugares, agora voltou pro River Plate. E quem poderia jogar também é o Foyt, que joga no Vila Real, que também tá lesionado, tendão de Aquiles desde janeiro. Esse não vai pra Copa.
1: O Foyt não apareceu nem na pré-lista.
2: Não vai nem pra Copa. Então, assim, ele surge como um... Bom, tem um cara machucado.
1: Se não der pra convocar, já tem esse escape aqui.
2: Né? É o terceiro, vai, vamos colocar aqui.
1: Corre por fora mesmo.
2: Montiel e Molina, na Rua Molina. Se o Montiel der mole, depende do que o treinador viu nos treinos também, do Giai, ele pode chamar o Giai de repente. Tá? E aliás, eu acho que os dois são muito semelhantes. Nenhum dos dois é um lateral, né? Eu acho que o Molina é bom lateral, gosto dele. Mas entre Giai e Montiel hoje... é meio que tanto faz,
1: né? E o Giai é um cara que ele faz lateral, né? Então, direita e volante, né?
2: O Giai pode fazer, pode fazer. O Giai é um, inclusive o Giai numa linha de cinco ele pode ser zagueiro. Já foi no Palmeiras assim. Já trabalhou zagueiro. Às vezes, quando o Palmeiras coloca o Alan, por exemplo, de ala direito, o Giai vira zagueiro e Alan e Piquerez, ou Alan e Arthur, no caso hoje, né? Então ele pode, ele dá também essas opções ao treinador. No caso do José Manuel Lopes, ele deu um pouco de sorte também, porque os atacantes da Argentina, Julián Álvares, Lautaro Martínez, Panichelli fora da Copa, ligamento cruzado, menos um. Ficamos com Lautaro e Julián Álvares, os titulares, né? Mastantuono vai entrar como atacante? Sei, acho que não.
1: Deixa eu ver aqui a pré-lista, o Mastantuono, ele entrou como, eu tô procurando ele como meia, não tá aparecendo como, entrou como atacante.
2: Entrou como atacante. Então o Lopes tá brigando com ele nessa.
1: E é uma concorrência um pouquinho desleal nesse caso, né? Embora o Mastantuono não tenha tantos minutos no Real Madrid.
2: Isso, e não é a mesma coisa, né? Não é o mesmo tipo de jogador.
1: É, Mastantuono,
2: né?
1: É aquele jogador mais de beirada, tal, o Flaco Lopes é centroavante.
2: Isso, exato.
1: Seria, a gente até chegou a discutir, né, em determinado momento, o Flaco Lopes como talvez um reserva imediato na função do Julián Álvares.
2: Eu acho que ele pode ser a reserva dos dois, do Lautaro e do Julián Álvares, assim, sabe? Quando você, depende do que o jogo precisar, mas é um reserva imediato por características do Julián Álvares mesmo, que também tá lesionado, né? Precisa se.
1: É outro também.
2: Não é uma lesão também top, mas, né? Precisa ficar bom até a
1: ele
2: Copa
1: tá,
2: do Mundo.
1: Ele tá na pré-lista, mas não, a gente tem que ver também como é que é a situação física do Julián Álvares até a Copa do Mundo.
2: Exato.
1: Por exemplo, vão chamar já vamos chamar sabendo que ele só entra num eventual mata-mata, mas chama do mesmo jeito, né?
2: Ele se machucou no jogo com o Arsenal mesmo, né?
1: Foi com o Arsenal, deixa eu ver aqui a última partida do Julián Álvares, mas é uma situação também que pode contribuir para uma possível convocação do Flaco Lopes.
2: Mas eu acho que o Flaco Lopes vai de qualquer maneira. Ele vai com o Lautaro, vai com.
1: Ele jogou a partida de volta contra o Atlético, contra o Arsenal no dia, ou seja, na semana passada.
2: Então aí machucou o tornozelo, mas não é uma contusão para ficar fora da Copa do Mundo.
1: Não havendo problema ligado.

0: de técnico é na seleção de Curaçao. Há um mês da Copa do Mundo. Há um mês da Copa do Mundo. O técnico que classificou, inclusive, a seleção de Curaçao para a Copa, deixou a seleção há menos de um mês.
1: Pô, então, sacanagem, meu.
0: O Curaçao, que é estreante tá no grupo do Equador, né, da Costa do Marfim e também da Alemanha.
1: É, quem saiu foi o Fred Rutten ou ele chegou? Não,
0: isso, o Fred, a gente tinha, o Curaçao tinha, inclusive, um outro técnico que era o Dick Advocat. E o Dick Advocat vai voltar.
1: O advogado vai voltar.
0: Era o Fred Rutten, mas deveremos ter a volta do veteraníssimo Dick Advocat.
1: Que treinou, ele começou esse trabalho em Curaçao, né? Inclusive, né? Parece que foi passear por Curaçao, né? Naquelas praias maravilhosas.
0: O Fred Rutten foi quem comandou a equipe nas eliminatórias, nem nas eliminatórias, mas ali no finalzinho, né? Já vindo aqui para as últimas datas FIFA, mas pediu demissão e Dick Advocat deve reassumir o comando da seleção de Curaçao, estreante na Copa do Mundo, né? Daquele tipo de seleção que...
1: Ele fez dois jogos só por Curaçao, o Fred Hood.
0: Exatamente.
1: Só dois jogos, né? Na última data FIFA, perdeu pra Austrália por 5-1 e perdeu pra China por 2-0. Acho que
0: a China não vai pra Copa do Mundo.
1: Acho que não deu certo, né? 5-1 pra Austrália, 2-0 pra
0: China. Chamaram o Dick Advocat de volta.
1: Falaram pro Advocat, volte pra cá.
0: Mais uma Copa do Mundo pro currículo dele. Já foi técnico da seleção da Holanda, né? Já treinou outros clubes e seleções. Vai comandar Curaçao na primeira Copa do Mundo. Uma grande cobertura está sendo desenhada pela Band News FM para a convocação também dos 26 jogadores para a Copa do Mundo e, claro, para as 60 partidas que serão transmitidas ao vivo. Mas amanhã, aliás, quinta-feira, quer dizer, nesta quinta, vai ao ar o quinto episódio do podcast Na Trilha do Hexa. Quinta-feira, ao meio-dia, tem a estreia deste episódio no canal do YouTube da Band News FM e no final de semana a gente tem a exibição na programação aqui no Dial do Rádio, no Band Play e também no bandnewsfm.com.br.
1: Curaçao fica nos Estados Unidos, não, na Copa, você sabe? Não?
0: Vamos ver aqui os jogos de Curaçao, mas
1: Equador,
0: o fato,
1: Alemanha,
0: pega Costa Alemanha, Equador e Costa do Marfim. São as partidas da seleção do Equador, da seleção de Curaçao.
1: Filadélfia, Estados Unidos.
0: Exatamente.
1: Curaçao, Irlanda, por exemplo.
0: Inclusive vai ser na Filadélfia que o Brasil vai jogar a segunda partida.
1: Vai ser interessante os americanos, né? Na hora de chamar o Dick Advocat.
0: Mas é isso, mas o fato é que a gente tem essa troca de técnico, falou muito da Argentina, falou, claro, muito da seleção brasileira. No bloco local aqui do Band News na área e agora há pouco o Léo Fontes.
1: Diga.
0: O Palmeiras soltou nota a respeito. A respeito das situações envolvendo
1: os dois pontos que subtraíram do Palmeiras tabela.
0: O jogo lá do Remo, né? O toque de braço do Flaco Lopes e a bola sobrando para o Bruno Fux. Marcaram que seria o gol da virada do Palmeiras, mas o gol foi anulado, porém com a leitura ultrapassada de uma regra, já que essa regra do toque de braço em quem faz assistência, a bola toca sem querer no braço do jogador que faz a assistência e sobra para outro jogador fazer o gol, a orientação é não dar a falta. Então essa orientação já tinha sofrido uma atualização, mas o gol acabou sendo anulado. A nota do Palmeiras, perdão, ela diz o seguinte: Sociedade Esportiva Palmeiras informa que em reunião realizada nesta segunda-feira com a participação de representantes de outros clubes da Série A, a comissão de arbitragem da CBF reconheceu o erro cometido pela equipe de arbitragem na anulação do gol marcado pelo zagueiro Bruno Fux contra o Remo. Durante o encontro, o Palmeiras, representado pelo diretor de futebol Anderson Barros, voltou a cobrar providências para que erros graves como este não se repitam mais, sob o risco de comprometerem a credibilidade da comissão. O clube ressalta que em momento algum solicitou punições ao árbitro central e de vídeo, pois entende que todos os profissionais, incluindo os melhores, são suscetíveis a falhas. Além disso, não cabe ao Palmeiras nem ao

0: qualquer outro clube interferir em decisões da CBF, que por sinal vem realizando investimentos importantes em busca da evolução e aprimoramento da arbitragem brasileira. Diante desse contexto, é fundamental refletirmos sobre o tratamento reservado. Aí volta a citar o Ramon Abate Abel, penalizado severamente pela SPF e pelo STJD em razão de fatos ocorridos no clássico entre São Paulo e Palmeiras. Soluções simplistas adotadas apenas com o intuito de oferecer satisfação momentânea ao ambiente externo ou a terceiros não contribuirão para com a evolução da arbitragem do futebol nacional.
1: É isso. Então vamos lá, né? Por que o Palmeiras comenta sobre Ramon Abate Abel? Palmeiras estava disputando o Campeonato Brasileiro com o Flamengo, né? E aí teve aquele jogo que o Palmeiras vira no Morumbi por 3-2, de uma arbitragem que para 90% das pessoas aí, né? O pênalti que o Alan teria cometido no jogador Tapia, se não me engano, não foi marcado pelo Abel, o Palmeiras virou o jogo. O que aconteceu ali, né? E acho que não importa se o pênalti foi pênalti ou não foi pênalti nesse momento. O que importa de verdade? Importa é que o STJD, em uma ação que ele não tinha feito até o momento no Campeonato Brasileiro e que não fez até agora também nesse ano de 2026, ele aplicou e levou o Ramon Abate Abel a julgamento, né, pelos erros num jogo de futebol. E não foram erros de direito, né? Foram erros de interpretação, né? São erros que acontecem praticamente toda a rodada do Campeonato Brasileiro. E isso é visto pelo Palmeiras como uma intimidação aos árbitros que apitaram a reta final do Campeonato Brasileiro. Tanto que, no jogo contra o Flamengo, há um pênalti no Gustavo Gomes, um empurrão marcado, e que o VAR, com 2 minutos de jogo, não chama o Wilton Pereira Sampaio para apitar o pênalti. Então, o Palmeiras considera que a interferência do STJD ao punir o Ramon Abate Abel pela segunda vez, porque o Ramon Abate Abel já tinha sido punido pela comissão disciplinar dos árbitros, que é quem deve fazer isso. Então, o STJD, que mais uma vez, né, tomou para si, eu sempre falo aqui, né, o Superior Tribunal de Injustiça Desportiva, e mais uma vez tomou para ele, né, as rédeas de um caso que não tinha nada a ver com ele, interferindo no Campeonato Brasileiro, suspendeu o árbitro, e aquilo, obviamente, deixou os outros árbitros
0: temerosos.
1: Com certeza, né? Se você errou aqui, o cara vai te punir lá, porque 2 meses sem apitar para um árbitro, o cara passa fome, né? Principalmente como naquele tempo que não eram profissionais. Uhum. Então, o Palmeiras sempre lembra esse episódio, eu acho que tem que lembrar mesmo, porque foi uma vergonha o que aconteceu no STJD, tá? Ponto. O jogo de ontem, eu acho que o gol tinha que ser validado, porém, no campeonato inteiro a gente está vendo a arbitragem usar esse tipo de critério. O Palmeiras não foi o único time que teve bola na mão em lances que depois viraram gol e que o gol foi anulado, tá? Então, assim, para deixar mais claro para quem tá ouvindo, não existe mais gol de mão, sem querer, de propósito, com a mão para cima, com a mão para baixo, com a mão pro meio, tocou na mão e entrou, e o jogador que fez o gol é esse gol com a mão, ele é eliminado, acabou, anulado. Mas a assistência com a mão ou com o braço, ela é permitida desde que não haja um movimento antinatural e nem seja de propósito, que foi o que aconteceu no lance. Só que os árbitros estão marcando no Campeonato Brasileiro. Então a CBF precisa decidir o que vai ser a regra daqui pra frente. Desculpe estourar o seu tempo.
0: Não estourou o tempo, não.
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3: Vencedor do prêmio de melhor jogador da FIFA, Vinícius Júnior fez o mundo se render ao talento brasileiro em 2024. Peça-chave do Real Madrid há algumas temporadas, a cria do Flamengo terá o papel de protagonista na seleção de Carlo Ancelotti durante o Mundial de 2026. No Qatar, 4 anos atrás, Vini balançou as redes contra a Coreia do Sul e deu 2 assistências em sua primeira participação em Copas. O sonho do hexacampeonato passa pelos pés de um dos craques dessa geração.
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4: Boa noite, a dupla.
0: Boa noite.
1: Boa noite.
4: O Cruzeiro joga nesta terça-feira contra o Goiás às 21h30 no Mineirão, pela quinta fase da Copa do Brasil. Cruzeiro precisa de uma vitória simples para avançar na competição. Qualquer empate leva a decisão da vaga para os pênaltis. No jogo de ida, deu um empate por 2-2. O técnico Arthur Jorge terá o retorno de 4 titulares: Kaique, Arroio, Christian e Caio Jorge. O Internacional joga nesta terça-feira contra o Atlético às 19h30 no Beira-Rio, pelo jogo de volta da quinta fase da Copa do Brasil. No jogo de ida, o Inter venceu por 2-1 fora de casa e joga por um empate para avançar para as oitavas de final. O Fluminense joga nesta terça-feira contra o Operário de Ponta Grossa às 21h30 no Maracanã pela Copa do Brasil. E como no jogo de ida terminou com empate sem gols, Fluminense precisa vencer por qualquer placar para avançar para as oitavas de final da competição. Novo empate leva a decisão da vaga para os pênaltis. O Fluminense não vence há 4 jogos, com 2 derrotas e 2 empates, e o técnico Zubeldía já começa a ser pressionado, por isso vai escalar força máxima. Dito tudo isso, eu diria, eu quero é mais.
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0: Pode crer, vamos junto.
1: Voltamos com este Band News na área, na marca de 30 dias para o início da Copa do Mundo FIFA 2026. Daqui a 30 dias, as emoções começam no Estádio Azteca, na cidade do México, com o México e África do Sul jogando por lá. Depois a gente vai ter as estreias nos Estados Unidos e no Canadá. Cada país, Léo Fontes, vai ter a sua respectiva cerimônia de abertura, inclusive Anitta estará no pré-jogo, na cerimônia de abertura lá no hoje SoFi Stadium, que na Copa do Mundo virará estádio de Inglewood ou estádio de Los Angeles, para partida entre Estados Unidos e Paraguai. Será a estreia da seleção norte-americana e a gente vai ter nessa partida a possibilidade do Maurício fazer sua estreia em Copas do Mundo, Maurício do Palmeiras.
2: Não, Maurício Ferreira.
1: Não, Maurício Ferreira não. Maurício Ferreira já estreou na Copa do Mundo 2022. Né, fazendo junto da Aline Fanelli as reportagens, inclusive de jogos da seleção brasileira. Estará agora nos Estados Unidos. É um dos integrantes da equipe que vai aos Estados Unidos.
2: Muito bom.
1: Para a Copa do Mundo 2026. Mas o Maurício Prado, o Maurício do Palmeiras, se naturalizou paraguaio, ele tem ascendência paraguaia, tem família paraguaia.
2: Isso.
1: E se naturalizou e pode aparecer na lista de Gustavo Alfaro na seleção do Paraguai, e que tem essa estreia contra os Estados Unidos. Mas falando do que é falando da nossa seleção, brasileira,
2: Canarinho.
1: A gente falou muito no início do programa a respeito da pré-lista. Falou de Neymar, da iminente ausência do Estevão, mas tem um nome que tava, aliás, vamos colocar dois nomes, o Alisson, que conviveu com problemas físicos, mas que é um que se ele tivesse ausente, seria um problemaço pro técnico Carlo Ancelotti.
2: Sim.
1: E o outro é o Rafinha, esteve de volta, né, esteve em campo, e voltou a jogar no clássico entre Barcelona e Real Madrid, depois de um mês e meio aproximadamente fora, entre recuperação de lesão e retomada de condicionamento físico, mas ele entrou no segundo tempo da vitória que consagrou o Barcelona campeão espanhol neste domingo. Não deixa de ser uma boa notícia pro técnico Carlo Ancelotti.
2: É excelente notícia, né? Um jogador que é fundamental no Brasil, goleiro que tem experiência de Copa do Mundo, né? Duas Copas do Mundo nas costas pra terceira.
1: Do Alisson, né? A gente, que eu já tava falando aqui do Rafinha.
2: Do Rafinha também, né? O Rafinha é um jogador que a gente sabe da qualidade que ele tem, e a chegada dele ao Barcelona depois de jogar no futebol inglês melhorou o Rafinha, né? Porque ele passou a jogar no Leeds United, por exemplo, passou a jogar mais por dentro também, pela esquerda, ele se machucou naquele jogo com a França, né? Ficou um mês e meio fora, mas também é uma lesão que o Brasil vai ter o Rafinha bem na Copa do Mundo, isso é o que interessa, né? E ele é um jogador que eu acho que pode fazer a diferença positivamente pro Brasil.
1: No caso do Alisson, ele tinha a perspectiva de volta um pouco tempo atrás, mas voltou.

0: voltou a sentir a lesão muscular que ele teve no mês.
1: Pelo amor de Deus.
0: Pelo, no mês de março. Mas isso já tem um já tem 10 dias, na verdade, dessa volta a sentir essa lesão. Não é a mesma, mas. Aliás, não é diferente, é a mesma.
1: E o Ederson, né? Errando jogo após jogo numa fase tenebrosa, hein? O que será de nós?
0: Mas existe a possibilidade do Alisson, ou pelo menos a gente. Há quatro dias, o próprio Liverpool soltou um boletim médico, atualizações sobre as lesões do Alisson, do Mamardashvili, de Isaac e também de Mohamed Salah. O Arne Slot, há quatro dias, disse que Alisson ainda não treina conosco, mas está muito perto de voltar a treinar. Não deixa de ser uma boa notícia.
1: É uma excelente notícia. É uma excelente notícia. É o goleiro titular do Brasil.
0: Com boa distância pro reserva imediato, né?
1: Eu fiz um elogio ontem ao Hugo Souza, né? Na questão, o Hugo Souza foi bem ontem, mais uma vez, né? Embaixo do gol ele é espetacular, gosto muito. E na confusão ontem ele foi lá apartar, né? Não foi brigar, que ele normalmente fazia, né? E isso acho que é uma mudança de comportamento positiva para ele, né? Vai ganhar ponto, com certeza, para a seleção brasileira. E com opinião pública também, que é importante. E obviamente, que esse é o passo certo, né? Você não tem que ficar brigando em campo, discutindo, nem fomentando esse tipo de coisa, como aconteceu ontem em Itaquera, né? Então, é uma mudança de comportamento positiva, legal, do Hugo. Acho que ele vai aprender muito com o Diniz. Acho que vai ser muito importante essa passagem do Diniz no Corinthians pro Hugo Souza melhorar como goleiro em vários aspectos que ele precisa melhorar. E se ele melhorar esses aspectos, ele vai ser o próximo goleiro titular da seleção brasileira. Eu não tenho dúvida, porque em relação aos reflexos, à forma como ele atua embaixo das traves, não há nenhum defeito a se colocar, mas saída de gol, jogo com os pés e o comportamento que ele já melhorou, então vão melhorar também com o Diniz.
0: Um ouvinte aqui, o Wilson de Araucária, perguntou: boa noite, vocês sabem como tá a situação do Bruno Guimarães? Bruno Guimarães já voltou a jogar.
1: Já voltou.
0: Bruno Guimarães já tá tranquilo.
1: Tá em forma. Tá
0: Vamos
1: jogando.
0: Torcer para que até o final da Premier League não aconteça nada de mais sério, nenhuma
1: falta
0: lesão.
1: Falta pouco também, né?
0: Já falta pouco, faltam duas rodadas, então dois jogos ali pro Newcastle.
1: Richarlison jogou hoje, né?
0: E o Tottenham, inclusive, empatou com o Leeds, o fantasma do rebaixamento segue ameaçando, porque tanto o Tottenham quanto o West Ham empataram nessa rodada do campeonato inglês. E a gente vai ter no meio da semana Manchester City e Crystal Palace. Se o Manchester City vencer, o campeonato inglês continua aberto, porque serão dois pontos a diferença entre Arsenal e Manchester City aí com a mesma quantidade de jogos. Agora, se o Crystal Palace fizer a boa pro Arsenal, vencer o jogo, aí é praticamente encaminhado o título pro Arsenal, de Gabriel Magalhães, Gabriel Martinelli e Gabriel Jesus.
1: Exatamente, os brasileiros que vão ser campeões ingleses.
0: E podem ser campeões da Europa também.
1: Também, vai fazer a final da Champions, né?
0: Vai contra o PSG.
1: Vai ser difícil, né? Mas nós tem condição.
0: E aí é um outro ponto que a gente coloca. Por quê? A gente vai ter Marquinhos e Gabriel Magalhães, a não ser que...
1: Bate na mesa aí.
0: Batendo na madeira, a não ser que aconteça algo, inclusive na final da Liga dos Campeões da Europa, estarão convocados para a seleção brasileira, já vão certamente jogar a final da Champions convocados, sim, sabendo que irão para a Copa do Mundo, mas eles vão se enfrentar na final da Champions League. E aí a possibilidade de aparecer um Gabriel Martinelli entre os convocados, mesmo não sendo titular, mas ele disputa
1: provavelmente
0: essa vaga. Gabriel Jesus, acho que é bem mais ali por fora. A gente não sabe nem se está na pré-lista.
1: Não deve nem estar na pré-lista,
0: mas no caso do Martinelli. Ele pode aparecer ali entre um dos que...
1: Ele deve aparecer entre os 26, o Martinelli.
0: E o Marquinhos e o Gabriel Magalhães são unanimidade. Dupla titular da zaga do Brasil, exato, unanimidade. Exato. Mas eles estando convocados, eles não vão se apresentar junto com o restante, ou pelo menos a primeira parte do elenco.
1: A primeira leva, né?
0: A primeira leva começa dia 25. Né? Isso, começa já na semana... na outra semana, em relação...
1: Isso, acho que é dia 25, se eu não me engano, a apresentação. E o jogo é dia 30, né?
0: Dia 30, lá em Budapeste.
1: É. Onde?
0: Em Budapeste, na Hungria. A apresentação vai começar dia 27 de maio. 27 de maio, que é a quarta-feira da outra semana, não da próxima, a outra. Então daqui a 2 semanas praticamente os jogadores começam a se apresentar. No caso, por exemplo, do Magalhães e do Marquinhos, além do próprio Martinelli, que também deve aparecer entre os convocados, eles só vão se apresentar depois do dia 30, ou seja, vão terminar o jogo lá em Budapeste, vão pegar o avião pro Brasil, e na segunda-feira já tem o jogo de despedida lá no Maracanã contra o Panamá. O jogo vai ser na segunda-feira contra o Panamá, lá no Rio de Janeiro.
1: Exato, vai ser na segunda-feira, um jogo festivo, né? Mais do que qualquer outra coisa. Todo mundo já com a cabeça na Copa do Mundo. O Brasil vai se despedir da torcida no Maraca com o Panamá.
0: Boa noite, Rodrigão do Elétrico mandando mensagem por aqui. Vocês acham que nessa lista dos 55 pode pintar o Marcos Antônio do São Paulo? Marcos Antônio tá lesionado, infelizmente.
1: Ele Mais uma vez, né?
0: Tá com uma lesão no bíceps femoral da coxa. Já seria difícil ele aparecer entre os 55, né? E agora com essa lesão aqui.
1: É porque assim, eu imagino que o Ancelotti partilhou a lista, né? Se ele já avisou que vai chamar 9 defensores, 3 goleiros, né? 9 atacantes, já temos 21, e 5 meio-campistas, 26, eu imagino que ele tenha feito essa mesma partilha
0: proporcional
1: na lista de 55, né? E esses meio-campistas, né? A gente tá falando de 5 meio-campistas que vão pra Copa do Mundo. Ela deve ser proporcional, então acho que o Marcos Antônio não vai entrar mesmo, porque a gente já tem 6 nomes, né? Que a gente citou aqui. Fabinho, Casemiro, Bruno Guimarães, Danilo, Andrei, Paquetá. Tem o menino que jogou no São Paulo, que foi na última.
0: O Gabriel Sara.
1: Gabriel Sara foi na última.
0: Pode ser
1: o sétimo nome. Não sei, mais 1 ou 2 jogadores. Eu acho que o Marcos Antônio não vai estar nessa lista, não.
0: E aí, agora a gente tem mais 2 aqui chegando no nosso WhatsApp. José Maria Guedes, aí em Januária. Rapaz, o melhor goleiro do Brasil em todos os fundamentos é com certeza o Everson, do Atlético. Mas, infelizmente, a gente tem que trabalhar com as possibilidades ali de quem foi chamado, de estar no 52.
1: Isso, eu sou fã do Everson. Eu, Leonardo Gonzalez Fontes. Teria o Everson entre os meus goleiros na Copa do Mundo, hoje como segundo goleiro, inclusive.
0: Mas a gente não pode, infelizmente, trabalhar.
1: Eu não sou o técnico da seleção.
0: A gente não pode trabalhar com essa possibilidade.
1: Ainda não sou o técnico da seleção.
0: Quem esteve entre os 52 convocados durante essas passagens do Carlo Ancelotti pela seleção brasileira, durante a passagem do Carlo Ancelotti pela seleção brasileira, foi o Luciano Juba, lateral esquerdo, e aí o Leandro de Salvador. E o Juba, do Bahia, tá jogando demais. Deve estar na pré-lista, mas dificilmente.
1: Não sei, tem o Kaique ainda, né?
0: Além dele, ainda tem o Kaique, né? Porque se a gente for congregar todos aqueles que foram convocados, termina pegando também o Luciano Juba e o Kaique, mas...
1: A gente tem uma geração de laterais esquerdos vindo, parece boa, né? O Kaique é um bom lateral, o Luciano Juba é um ótimo lateral, com outra característica, né? Mais meia, né? Ele é um lateral que ataca por dentro também.
0: O Juba ele começa como lateral esquerdo a carreira, jogando lá na base do Serra. Não vou confirmar se ele jogou na base do Serra Talhada, lá em Pernambuco. Mas aí ele vai pro Sport, começa como lateral esquerdo, aí em determinado momento ele vira ponta esquerda. Aí volta pro Bahia. Vem pro Bahia, começa como ponta, e o Rogério Ceni o devolve pra posição de origem como lateral.
1: Exatamente. E tem esses 2 jogadores, né, para futuro, e tem o menino do Santos que tá no Tottenham.
0: O Souza.
1: Que se ele tiver uma boa evolução lá, vai depender de sorte e azar também agora, né? Se o Tottenham vai cair, se não vai, se ele vai ter chance de jogar, se não vai. O momento não é bom, né, para uma...
0: O Tottenham, com a chance do Tottenham cair, inclusive, pra Championship, isso seria horrível pro Souza.
1: Porque ele tem, mas ele tem um potencial muito bom. E assim, a gente não conseguia falar 3, 4 laterais, né? Pra futuro, né? Estamos falando 3.
0: A gente não tava conseguindo fechar talvez 4 laterais, juntando direitos e esquerdos pra agora, né? Mas é bem importante que a gente veja que há alguns nomes em prospecto pro próximo ciclo.
1: E o Cruzeiro tem o Cauã Moraes.
0: Na direita,
1: que tem jogado pela esquerda, inclusive, né? É o segundo jogo que ele faz com o técnico do Cruzeiro pela esquerda, jogou esse final de semana contra o Bahia, porque o Kaique foi expulso contra o Atlético Mineiro. E curioso que nas 2 vezes que ele jogou como lateral esquerdo, ele fez gol contra o Bragantino no Mineirão, e ontem, sábado, contra o Bahia, e fez um gol ele é destro, lateral direito, recebeu a bola na área e bateu de canhota mesmo e fez o gol, não quis nem saber. Então é um cara que vai dar jogador também.
0: Falar em apostas, a gente falou de jogadores em quem a gente pode apostar, né? Erling Haaland não é mais nenhuma revelação no futebol. Já está consolidado como artilheiro do Manchester City, mas aos 25 anos chegará a primeira Copa do Mundo com a seleção da Noruega. E ele não é o tipo de jogador que no clube é de um jeito e na seleção nacional de outro. Pela Noruega, tem média de mais de um gol por partida e foi um dos responsáveis pela classificação direta ao Mundial, o que não ocorria desde 98, com direito a protagonismo na goleada por 4-1 sobre a Itália em Milão. Bom, a gente já, agora falando rapidamente aqui de Copa do Brasil, começa a definir as vagas para as oitavas de final nesta terça-feira. Vai ter Internacional e Atlético. Primeiro jogo, o Inter venceu por 2-1 jogo fora de casa, né? Com o mando de campo do Atlético. Cruzeiro e Goiás jogando às 9:30, primeiro jogo 2-2. Fluminense e Operário jogando também às 9:30, primeiro jogo 0-0. Na quarta-feira tem Juventude e São Paulo. São Paulo conseguiu a vantagem mínima, 1-0 no jogo de ida, agora a volta lá no Alfredo Jaconi, que sempre é difícil. É destaque para os clubes paulistas. Coritiba e Santos às 7:30. Esse jogo a gente transmite aqui na Band News FM. 0-0 foi o jogo de ida na Vila Belmiro. Às 8:30 da noite, Mirassol e Bragantino, o primeiro jogo 1-1 lá em Bragança. E às 9:30, Jacuipense e Palmeiras. Palmeiras, uma vaga bem assegurada depois de ter vencido o primeiro jogo por 3-0. O jogo não vai ser na Bahia, vai ser em Londrina, lá no Estádio do Café. Na quinta-feira, a gente vai ter Corinthians e Barra jogando às 7:30. Primeiro jogo, o Corinthians venceu por 1-0 lá em Florianópolis.
1: Vai ser uma barra esse jogo, né?
0: Só se o Corinthians complicar, né? Porque mesmo que o Barra venha de um bom histórico, campeão da Série D, campeão catarinense, não é pro Corinthians se complicar em jogos como esse.
1: Não é mesmo, né? Acho que dentro de casa, né, Itaquera, não vai ter problemas, não.
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3: A seleção brasileira deu show na Copa do Mundo de 1970 no México com uma das maiores equipes de todos os tempos. O Brasil entrava para a história ao reunir craques como Pelé, Tostão, Jairzinho, Gerson, Rivelino e Clodoaldo. Foram 6 vitórias em 6 partidas. Jogadas e lances ficaram eternizados na memória, como o gol de Carlos Alberto Torres, que fechou a vitória por 4-1 sobre a Itália na final. Com o tricampeonato, o Brasil, sob o comando do técnico Zagallo, ganhou a posse definitiva da taça Jules Rimet, que seria roubada em 1983 na sede da CBF.
0: meu caro Léo Fontes, um grande abraço pra você.
1: Oh, grande abraço.
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0: Agora são 4 horas 26 minutos pelo horário de Brasília, seguindo com os principais assuntos dessa terça-feira aqui na programação da Band News FM, hoje 12 de maio de 2026. Tô de olho também nas mensagens que chegam por aqui pelo 11 999 592 100. Muitos ouvintes ainda reclamando da baixa temperatura, dessa friaca, pelo menos aqui em São Paulo. A gente falando, ó, já tô saindo de casa pra ir trabalhar, mas tá difícil hoje. Tive que colocar toca, cachecol e luva. É, isso aí, né, gente? Aqui na cidade agora, 9 graus em média, viu? E a tendência é que a temperatura caia um tiquinho mais até as 7 horas da manhã. Mas vamos nessa, hein, gente? Por aqui, sigo girando os principais assuntos. Já acionei o nosso âncora e colunista aqui da Band News FM, Carlos Andreasa. Ele fala sobre a decisão de Alexandre de Moraes, agora ao suspender a derrubada do veto da lei da dosimetria por parte do Congresso. O texto vai ser julgado pelo plenário do STF. Para o jornalista Carlos Andreasa, Moraes age para manter o próprio poder e, com isso, se coloca acima da lei. Ele conversou com Sheila Magalhães, Carol Ercolim e Luiz Megali.
1: Hora de conversar com Carlos André, ficou parecendo que eu tava sugerindo que ele, Carlos Andreasa, se ele quer que a gente chame ele assim, foi só um pigarro. Às vezes, um pigarro is only a pigarro. Ah, após a decisão de Xandão sobre a dosimetria, o STF vai julgar em plenário a validade daquilo que foi decidido no Congresso, Andreasa.
2: A gente pode discutir, e o debate está aberto, a qualidade da lei. Mas é lei já, a chamada lei da dosimetria. Pode-se discutir, deve-se discutir, a constitucionalidade da lei, daí porque tem duas ações diretas de inconstitucionalidade no Supremo. Deve ser discutido se nela não está contida na lei um desvio de finalidade, se ela não fere o princípio da impessoalidade, se ela não terá sido concebida para um objetivo específico, pensando num caso concreto, pensando no caso de Jair Bolsonaro. A lei tem problemas. E o debate está posto aí. Ocorre que a lei é vigente, a lei está válida. Ela foi aprovada pelo Congresso Nacional e foi promulgada pelo presidente do Congresso, pelo famoso Davi Alcolumbre. Está vigente. E o que fez Alexandre de Moraes? Suspendeu a aplicação da lei, que continua vigente. É uma bizarrice de um novo patamar. Ele tinha duas ações diretas de inconstitucionalidade. Ele podia ter dado uma liminar, uma medida cautelar, suspendendo a eficácia da lei nas ADIs. Ele poderia ter, portanto, declarado a inconstitucionalidade da lei e, claro, imediatamente, remetido ao plenário do Supremo para deliberação. Ele não fez isso. Ele não entrou no mérito. Ele nem chegou a abrir as ações diretas de inconstitucionalidade. Ele pegou o caso concreto, execução penal específica a partir de um pedido de uma condenada do 8 de janeiro, no movimento golpista, e, repito, suspendeu a aplicação da lei. Sem nenhum direito. Quando eu falo sem nenhum direito, sem direito, sem base para isso. E ele tinha como fazer, digamos assim, à margem do direito xandônico, à luz da Constituição, ele tinha como proceder. Ele tinha as ADIs sobre as quais agir, ele foi sorteado relator. Ele poderia, repito, ter dado uma liminar, uma medida cautelar, suspendendo a eficácia da lei até o julgamento, e aí condicionaria o julgamento, implicaria o julgamento, declararia inconstitucionalidade da lei, aí você teria fundamento para agir, mas não. Suspendeu num caso concreto, e aí vai aplicando de caso em caso, de demanda em demanda, a aplicação da lei, que eu repito, está válida, está vigente. Isso é um exercício autoritário de poder. Se ele tivesse tomado as medidas, a medida conforme a lei, se ele tivesse agido conforme a lei, ele perderia um pouco do controle sobre as ações. Nesse caso, ele age para manter o controle, ele faz um exercício de poder. Ele anula o parlamento e exerce explicitamente o poder sobre o parlamento, se assenhorando ainda mais do andamento do processo. Isso é basicamente o seguinte: eu tenho um objetivo. Eu não quero que a lei seja aplicada. Ganho tempo, sei lá o quê. Eu não quero. Para isso, o que que eu posso fazer? Tem um caminho, seria menos grave. Tem um caminho convencional e tem o caminho que ele escolheu, que é o da criação do direito, da forma de aplicação. E é onde nós estamos. Fica parecendo uma coisa banal, mas tem uma diferença muito grande. entre o que ele fez, suspender a aplicação da lei a partir de um caso concreto, execução penal, e diante das ADIs, em que ele não toca, declarar inconstitucionalidade, dar uma medida liminar, suspender a eficácia do troço, jogar para o plenário, e aí impor o debate constitucional mesmo sobre a matéria. Não foi isso que ele fez. Ele fez um exercício de governo. Para além de agir como terceira casa parlamentar, o movimento autoritário de Alexandre de Moraes é de governante. Está governando monocraticamente, xandonicamente, usando os instrumentos disponíveis, chancelados pelos pares no Supremo Tribunal Federal. É uma decisão, repito aqui, deixar isso bastante claro, debata-se a lei, debata-se a constitucionalidade da lei, debata-se a falta de impessoalidade da lei, debata-se o desvio de finalidade da lei, mas agindo nos termos corretos. Porque sempre será em defesa da democracia contra o autoritarismo. O autoritarismo aplicado contra o autoritarismo. Aí fica difícil no Brasil.
1: Andreasa, e na vitrolinha?
2: Amor de verdade, Roberto Ribeiro, da antiga, pra matar a saudade. Alô, Império Serrano. E que está uma bagunça também, Império Serrano, meu Deus do céu. Quero nem falar sobre isso.
1: A vida do Império.
2: Tá pior do que o... Esses impérios do Brasil tão terríveis. Um beijo. Tchau.
1: Até mais.

0: Nos outros assuntos, uma cirurgia rara, delicada e que depende de cada minuto para dar certo. O reimplante de membros amputados ainda está disponível em poucos hospitais públicos do país. O estado do Ceará se tornou uma dessas referências. Um caso recente de uma jovem que teve as duas mãos reimplantadas depois de uma tentativa de feminicídio voltou a chamar atenção para esse tipo de procedimento. A Melina Mello traz os detalhes direto de Fortaleza.
1: No Brasil, os reimplantes de membros amputados ainda apresentam uma parcela pequena dentro das cirurgias de urgência, justamente pela alta complexidade e pela necessidade de equipes especializadas. Em Fortaleza, no Instituto Dr. José Frota, o IJF, são realizados, em média, 4 procedimentos por mês, com cerca de 50 por ano, números considerados expressivos para esse tipo de atendimento na rede pública. Além do Ceará, apenas Pernambuco mantém um serviço público de reimplante funcionando 24 horas pelo Sistema Único de Saúde. Segundo o médico ortopedista e referência em cirurgias de reimplante de mãos, João Mamed Braga, os casos de amputação que chegam ao hospital são provocados, na maioria das vezes, por acidentes de trabalho envolvendo máquinas e objetos cortantes.
2: A gente faz no IJF cerca de 4 casos por mês, entendeu? A grandíssima maioria disparada são os casos de acidentes de trabalho, geralmente com serras. Serra circular, que a gente chama popularmente de maquita, né? Essa é a maior causadora das amputações. Essas serras são as causas mais comuns e esses casos de agressão, tentativa de feminicídio, a gente também tem. Ou agressão com facão, ou agressão com foice.
1: O médico também orienta que o tempo de chegada ao hospital e a forma de armazenamento durante o transporte são decisivos para o sucesso da cirurgia.
2: O tratamento e o prognóstico do paciente já começa na fase que a gente chama pré-hospitalar, antes de chegar ao hospital. E o principal fator é o bom acondicionamento do membro, né? Nesses casos, é procurar lavar as lesões com soro fisiológico, entendeu? E envolver o segmento amputado numa gaze ou numa compressa e após a lavagem com soro fisiológico e selar num saco. Só aí que você vai colocar no isopor com gelo, entendeu? O maior erro que isso aqui é trazer o segmento amputado em contato direto com o gelo, porque o gelo faz uma lesão térmica assim e acaba prejudicando o membro, faz uma queimadura.
1: A cirurgia da jovem vítima de tentativa de feminicídio em Quixaramubim, no sertão central do Ceará, durou cerca de 10 horas e mobilizou uma equipe multidisciplinar no IJF. O procedimento foi considerado um sucesso. Ela segue em recuperação e já apresenta movimentos nos dedos.
0: Agora, voltando a falar de tempo, de clima, os especialistas indicam que o El Niño pode provocar chuva acima da média ao longo do ano de 2026. As informações chegam com a Maria Eduarda Vieira.
3: Especialistas ouvidos pela Band News FM alertam que os efeitos do El Niño no Brasil podem ser intensos este ano. De acordo com a Organização Meteorológica Mundial, a previsão é que o fenômeno se desenvolva entre maio e julho. Os impactos devem ser sentidos no segundo semestre do ano. O El Niño é caracterizado pelo aquecimento das águas do Oceano Pacífico. O fenômeno acontece com frequência a cada 2 a 7 anos. Para o período de maio a julho, a OMM projeta temperaturas acima da média em quase todo o planeta. No Brasil, o El Niño provoca efeitos opostos nas diferentes áreas. Normalmente, o fenômeno aumenta o risco de seca nas regiões norte e nordeste, enquanto favorece grandes volumes de chuva no sul do país. A professora do Departamento de Geografia da Universidade Federal Fluminense, Rosemary Vieira, explica que o poder público precisa tomar medidas para que a população não seja afetada de forma intensa com os efeitos do fenômeno.
4: Já existe um alerta falando da tendência desse fenômeno intenso no segundo semestre. Ele ocorrendo, tá, intenso ou não, ele já causa problemas, ele já causa consequência em função da própria estrutura, no nosso caso aqui no Brasil, da condição das nossas cidades, das nossas estruturas, né? Mas se ele for forte, então o poder público, as administrações, em todas as escalas, né, municipal, estadual, federal, elas têm que estar preparadas.
3: Ainda de acordo com especialistas, a maior probabilidade de ocorrência de eventos extremos, como chuvas intensas, secas e ondas de calor, causam impactos em outros setores da sociedade, como abastecimento de água, produção de alimentos e geração de energia. No último caso, o consumidor pode sentir no bolso o aumento da conta de luz, por exemplo. O especialista em eficiência energética, Marco Souto, destaca que, pelas previsões, provavelmente o país deve chegar à bandeira vermelha, indicando um custo elevado na geração de energia.
5: O El Niño, ele se caracteriza por isso, pelo inverno estar quente, a primavera mais quente, e quando chega no verão nós temos o pico que aconteceu há 2 anos atrás. E lembrando que esse daí está previsto para ser um super El Niño. Haja vista que agora nós estamos ainda em maio e já estamos sob a bandeira amarela. Então isso daí já é um sinal de alerta que logo mais, sem chuva, nós vamos chegar na vermelha.
3: De acordo com o Instituto Nacional de Meteorologia, o último El Niño foi registrado entre junho de 2023 e o mesmo mês de 2024.
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0: Agora são 4 horas 39 minutos pelo horário de Brasília, nesse quase finalzinho de madrugada aqui na nossa programação da Band News FM. Os ataques do PCC que pararam a cidade de São Paulo completam 20 anos. Diante de uma transferência de presos para penitenciárias de segurança máxima, integrantes do grupo criminoso começaram com ataques a bases policiais, guardas municipais e agentes penitenciários. O repórter da Band, Rodrigo Hidalgo, participou da cobertura do caso e voltou para fazer uma reportagem especial 20 anos depois. Relembrando os fatos, ele conversou com Fábio França e Luiz Megali.
7: Pode introduzir o assunto você aí.
8: 20 anos, hein? 20 anos. Estamos em 2026 e naquele maio... E naquele maio de 2006, realmente, o primeiro comando da capital instaurou terror na cidade de São Paulo. Logo no começo do jornal, né, nós lembrávamos alguns fatos daquelas noites e sobretudo daquela noite em especial em que tudo começou, em que ninguém podia sair na rua. Um negócio inacreditável, São Paulo ficou absolutamente deserta. E logo no começo do Band News São Paulo, a gente disse que o Rodrigo Hidalgo estaria por aqui, repórter da Band, para relembrar algumas daquelas histórias, o Hidalgo que acompanhou muito de perto, né, na cobertura daqueles fatos de maio de 2006, Hidalgo.
9: 20 anos, era muito bem que a Band News tinha um ano de existência.
8: Um ano.
9: Eu também entrei na emissora em 2005 e fizemos a cobertura do começo ao fim e agora relembrando, né, os fatos, ouvindo novamente várias pessoas que estiveram envolvidas diretamente com aquele episódio, autoridades, familiares de pessoas que morreram, né, são quase 600 pessoas, 564 pessoas foram mortas, 505 civis e 59 agentes públicos. Dias que ficaram marcados na história, né? Uma segunda-feira como hoje, um dia depois do Dia das Mães, foi o dia que São Paulo parou. As pessoas saíram mais cedo do trabalho, foram dispensadas, as escolas dispensaram os alunos, porque havia a informação de um toque de recolher. Por volta das 3 da tarde, um grande congestionamento nas principais avenidas e no horário de pico, que seria o horário, né, fim da tarde, início da noite, as grandes avenidas de São Paulo vazias, né, naquele dia que ficou marcado pelo medo, né?
7: O Hidalgo, medo do quê? Qual era o contexto da época? O que motivou isso?
9: É bom a gente explicar. Houve a decisão pela transferência de 765 presos que faziam parte da cúpula do PCC. Governo do Estado. Estavam espalhados por diversas penitenciárias e houve uma reforma em sigilo da penitenciária de segurança máxima de Presidente Venceslau. Ela estava ali sem presos, mas não havia essa informação de que o objetivo era levar todos para essa unidade prisional. E isso aconteceu, os diretores de presídio foram chamados para apontar na visão deles quem eram as grandes lideranças de cada unidade prisional e houve essa decisão pela transferência e na sexta-feira, né, que antecedeu aí o Dia das Mães, e logo durante o período noturno os ataques começaram, o que acabou surpreendendo as autoridades, a polícia militar, a polícia civil. Ninguém tinha ideia, a inteligência não havia detectado essa possibilidade de ataques. As autoridades foram surpreendidas já com a primeira morte naquela noite. A gente fazendo a cobertura também não estava entendendo o que estava acontecendo ali. Algumas equipes que trabalharam durante a madrugada, até preocupadas, acabaram trabalhando em comboio, os jornalistas saindo ao mesmo tempo para os lugares, para em cada ataque que acontecia. Era uma surpresa, porque eram bases da polícia. A polícia começou ali a colocar cones, viaturas, atravessando as delegacias, os batalhões da polícia. Então foi um clima de muito pânico no fim de semana. Houve muitos ataques também, no próprio Dia das Mães, e na segunda-feira, que um dia como hoje, dia seguinte ao Dia das Mães, que foi o dia que a cidade virou uma cidade fantasma, São Paulo parou.
7: E que começaram a correr muitos boatos também, né?
9: Exatamente.
7: Muita coisa ali que estava correndo a boca pequena, não estava acontecendo de fato, né?
9: Exatamente, não existia uma ideia do que estava acontecendo. Depois que houve um entendimento de que era essa questão da transferência, houve uma comitiva que foi até a penitenciária de Presidente Bernardes, onde estava até hoje o número um da facção criminosa, o grande chefão do PCC, o Marco Williams Herbas Camacho Marcola, acompanhado de uma advogada. Eles foram até esse presídio para até hoje as autoridades, né, negam que houve um acordo, mas houve ali uma reunião, uma conversa em que um preso, a mãe do Marcola, que dizia na época que não falava e não fala até hoje o telefone, usou um telefone para fazer um comunicado. A informação que se tem é que foi para que os ataques fossem cessados, né, para que terminassem esses ataques. Então, ou seja, precisou ali uma comitiva, inclusive num avião oficial, né, do estado, que levou essas pessoas até a unidade prisional, onde houve essa conversa. Mas os ataques aconteceram durante toda a semana, né? Começaram na sexta-feira e aí houve uma resposta, né, violenta por parte da polícia. Existem informações, inclusive, né, que grupos de extermínio acabaram agindo naquela época, pessoas foram mortas e que não tinham antecedentes criminais em todo o estado de São Paulo, não só na capital, Grande São Paulo, litoral de São Paulo. A gente conversou com algumas pessoas, muitos desses casos, não, praticamente quase todos, não foram esclarecidos. As mortes dos agentes públicos, sim, mas de civis, poucos casos. Houve a condenação de dois policiais militares, mas que recorrem em liberdade.
8: Quem tem menos de 25 anos não tem ideia do que foi, principalmente aquela noite de segunda-feira, né? Aquela tarde e noite, sim, de segunda-feira, realmente foi caótica. E o Megali falou a respeito da boataria. O terror cresce com a boataria, né? O terror implementado vive disso, né? Dos boatos que acontecem e a coisa vai se espalhando, você não sabe ao certo o que estava acontecendo, né? Eu tinha dois empregos naquela época. Eu trabalhava à noite e aos fins de semana numa rádio e durante o dia numa agência de propaganda. E eu não consegui sair da agência, porque a história que chegava era a seguinte: você vai sair na rua, você vai ser metralhado. Uhum. Quer dizer, havia aquela indicação. O PCC diz pra ninguém sair na rua.
9: Não existia nada de concreto, nenhum
8: não
9: comunicado,
8: existia, não,
9: nenhuma.
8: Mas a boataria tomava, sim, conta. Quer dizer, você não pode sair na rua, porque senão vão te observar. Alguém do PCC vai te ver e vai te matar. Isso passou lá pela nossa cabeça.
7: O salve era de atirar em qualquer coisa que se mexesse.
8: Exatamente. Então eu não consegui sair do
9: emprego. A partir do momento que a polícia estava sendo atacada, as pessoas também já, obviamente, estavam se sentindo inseguras.
8: Então eu não consegui sair do meu primeiro emprego para ir pro segundo. Fiquei preso ali na agência de propaganda até, sei lá, início da madrugada e tal. Não me lembro agora de fato o que aconteceu depois. E o Hidalgo, logo no começo do relato dele disse o seguinte: os repórteres também no começo não entendiam de fato o que estava vendo. E o medo de sair, o Hidalgo, para ir cobrir na porta de uma delegacia?
9: Era muito preocupante, porque a gente ficou muito na sede do DEIC, onde a cúpula da Polícia Civil que investigava as ações do PCC estava concentrado. Então era o principal local onde a gente buscava as informações, às vezes em off, e obviamente essas informações não estavam chegando. tinha o Marcola e outros líderes do PCC tinham estado ali naquela semana na unidade do DEIC, conversando inclusive com o diretor do DEIC, com o delegado Rui Ferraz Fonte, que recentemente foi morto, foi assassinado no litoral de São Paulo. E ali já sabia, né, já havia um vazamento da informação sobre a transferência. Mas em nenhum momento o Estado estava preparado para isso, imaginava que pudesse haver uma reação tão violenta. Porque até então o Estado acreditava, e a polícia, que da força do PCC dentro das unidades prisionais, dentro das cadeias, e não fora. Mas naquela mesma semana, um bom número de presos acabou ganhando as ruas na saída temporária. E alguns desses presos participaram dos ataques e outros repassaram as informações sobre.
7: Essa foi uma decisão equivocada, então. Bom, se bem que talvez tenha passado pela
9: justiça, né? É uma decisão que.
7: Não é uma decisão que cabe ao governo do estado, mas você fazer isso num fim de semana em que há uma saída temporária?
9: Hoje já não há mais essa obrigatoriedade da saída temporária acontecer em datas festivas, mas isso até por conta da questão da ressocialização, sempre era praxe, né, do governo adotar essa saída em dias festivos. Uhum. Hoje já não acontece mais, mas realmente foi nós entrevistamos no Canal Livre o promotor Lincoln Gaquia, que é a principal autoridade hoje de combate ao crime organizado, que é um promotor de justiça que é ameaçado, que é jurado de morte, que anda com um grande número de policiais em sua proteção. Ele disse que foi a pior ação de segurança pública da história do país, na visão dele. Exatamente por conta...
7: Um erro estratégico.
9: Um erro estratégico de tudo, né? A questão da transferência, da forma como foi, a data, a falta de inteligência. E desde então, muita coisa mudou, né? A gente tá fazendo uma série de reportagens para o Jornal da Band, mostrando o que mudou em todos os lados. Por parte do poder público, a gente tem novas leis que acabaram endurecendo as condenações para quem tem envolvimento com crime organizado. E por outro lado, a gente viu a evolução, né, das facções criminosas, principalmente do PCC, na questão do tráfico internacional de drogas, do esquema de lavagem de dinheiro por meio de fintechs, de fundos de investimento, por meio de postos de combustíveis, diversas formas. De acordo com o Ministério Público, o faturamento da facção criminosa é de US$2 bilhões por ano.
7: Então eu quero saber o que mudou para melhor e para pior nesses últimos 20 anos, mas eu quero colocar na conversa o Pablo Fernandes, que também trabalhou nessa cobertura na Jovem Pan, né? O Pablo viria alguns anos depois aqui para Band News, mas mergulhou também intensamente nessa história, né, Pablito?
10: Na verdade eu queria contar o relato dessa madrugada, né? Porque muita gente não estava na rua nessa madrugada. Eu trabalhava, era coordenador de Jornal da Manhã, vocês sabem, e eu entrava de madrugada no trabalho. Sem brincadeira, eu acho que eu vi na rua, pelo menos, eu acho que no máximo se eu vi 2, 3 carros na rua, foi muito no meu trajeto entre São Caetano e Avenida Paulista. E ali no Heliópolis foi um lugar onde eu passei, acho que o maior medo da minha vida, mais de uma vez, mas dessa vez, que foi um tiroteio no meio da Delamare ali. E
7: Mare que por si só já é um
10: já local, é um perigo, né? Mas é a saída de São Caetano para São Paulo. E ali não tinha o que fazer. Você tem o Heliópolis que é gigante, você tem uma parte do Heliópolis que é bem urbanizada e tudo mais, mas eu passei no meio de um tiroteio, assim, foi a pior sensação que eu senti na vida. E durante todo o trajeto, até o trabalho, acho que eu nunca senti tanto medo. Porque eu já tinha passado logo na saída de casa por um conflito ali que eu nem imaginava o que era. E depois eu vinha saber que tinha mortos quando eu cheguei na rádio. Eu fiquei sabendo que ali houve mortes. E eu nunca senti tanto medo para ir trabalhar. Eu acho que nenhum semáforo para mim existiu. E não foi só, para quem trabalhava na madrugada, não foi só uma madrugada de tensão. Foi uma semana inteira praticamente que você saía de casa e tinha pouquíssimas pessoas na rua.
7: Eu cometi também, eu contei aqui mais cedo, cometi o desatino de sair para correr na noite de segunda-feira, 10 da noite. Meu bairro é Vila Leopoldina, aqui não vai acontecer nada. Quando eu corri 1 quilômetro, eu percebi que não tinha ninguém na rua e voltei pra casa apavorado, achando que a sensação de você achar que você pode ser metralhado a qualquer momento não é nada agradável. Hidalgo, e aí 20 anos depois, aquela organização que as autoridades acreditavam que só agia dentro dos presídios, hoje a gente sabe que é uma transnacional gigantesca, maior do que muita empresa brasileira, né? Com organizações como setor de RH, tem tudo, né? Funciona como uma empresa, mas no submundo. E digamos que não é muito incomodada pelas autoridades. Eu não vou falar que é um acordo entre governo do estado, polícia militar, secretaria de segurança pública e crime organizado, porque seria leviano da minha parte. Mas ninguém tem condições de partir para cima, de cortar a cabeça mesmo do PCC hoje. Se houvesse uma tentativa nesse sentido, uma tentativa surpresa, como a transferência dessas lideranças, qual seria a reação hoje do PCC?
9: Então, a construção depois dos ataques das penitenciárias federais pelo país, são 5, isso ajudou bastante em relação ao controle. A gente sabe que não tem uso de aparelho celular, como acontece.
7: E lá não tem mesmo, né?
9: Não tem mesmo. Fuga.

0: 2001, o assassinato de um juiz corregedor do Oeste Paulista, Machado Dias, em 2003. Então, já vinha uma evolução do crime organizado nesse sentido. O PCC percebeu em 2006 que não foi um bom negócio, né? Ordenar esses ataques, até porque a sociedade se voltou contra isso, né? Em todos os locais.
1: Claro.
0: E mudou a chave em 2016, quando tem um assassinato, quando o líder da fronteira, Jorge Rafá, que tinha um controle da fronteira do Brasil com o Paraguai, do esquema do tráfico de drogas, que vendia cocaína tanto para o PCC quanto para o Comando Vermelho, ele é morto num ataque com uma .50, uma arma que é capaz de derrubar a aeronave, e o PCC toma o controle desse ponto estratégico, dessa rota, que é a droga vem da Bolívia, entra no Paraguai por pequenos aviões e depois segue via terrestre e entra no Brasil. A partir dali, o PCC ganha um espaço, controle dos pontos de venda de droga, chamadas biqueiras também nas grandes cidades, e acaba se aliando com organizações criminosas internacionais por um envio de toneladas e toneladas de cocaína, como a Drangheta, a máfia calabresa na Itália, e se estrutura na questão de financeira por conta do grande volume de dinheiro, se une a personagens que já prestavam esse tipo de serviço ilícito para outros grupos, que é o esquema de lavagem de dinheiro por meio de criptomoedas, de fintechs, de fundos de investimento, mas ali atrás, já com doleiros, já fazendo todo esse esquema por meio de empresas. Aí você vê o crime organizado entrando também no setor público. Aqui em São Paulo tivemos investigações mostrando a presença do PCC no transporte público de São Paulo. Então, um ataque como aquele, as autoridades hoje acreditam que dificilmente aconteceria, porque tiraria o foco do principal negócio hoje do crime organizado, que é o tráfico internacional de drogas, que é o que dá muito dinheiro. Você compra, eles compram a $1,000 o quilo da cocaína na Bolívia, e essa droga chega na Europa por 35 a 40 mil euros o quilo. Então, hoje a gente tem apreensões, por exemplo, no Porto de Santos.
1: Essas ações espetaculares não são do interesse do.
0: Não são do interesse. Não são. Você pega hoje grandes apreensões de uma tonelada, e às vezes de cocaína no Porto de Santos, e isso acaba não derrubando, não prejudicando a estrutura da organização. Existe uma estimativa feita até com base na produção de cocaína dos três produtores de cocaína aqui da América do Sul, com base na produção, indicando de cada 10 carregamentos, apenas um é apreendido. Então a gente teve no ano passado algo em torno de 7 toneladas de cocaína apreendidas no maior porto do país, o Porto de Santos. Então
1: parece muita coisa, né?
0: Mas 70, né? Quase 70 toneladas.
2: 70 toneladas
0: conseguiram chegar na Europa. E existe hoje uma grande preocupação também das autoridades europeias. Hoje a Bélgica, que é um dos principais destinos, boa parte dessa cocaína acaba tendo como destino o porto de Antuérpia. E as autoridades acabam batendo recordes de apreensões a cada ano, e existe uma preocupação também por parte das autoridades italianas na cooperação internacional para tentar conter esse avanço. Esse avanço é muito complicado, porque as organizações se uniram, né? Também, no caso aqui, o PCC, com organizações internacionais. Então, a gente tem uma perspectiva aí de melhora nesse combate, eu acho que ainda passos bem curtos ainda.
1: Muito bem. Hidalgo, obrigado pela participação aqui, Rodrigo Hidalgo, meu querido amigo. Viemos para cá na mesma época e viemos, né?
0: Exatamente.
1: Do mesmo local, onde a gente já era bastante chegado. Prazer tê-lo aqui. Obrigado pela participação.
0: Eu que agradeço, e quero convidar também os ouvintes todos para acompanhar hoje mais um episódio desse trabalho que a gente está fazendo, junto com o produtor Andrew Santana, junto com toda a equipe aí do Jornal da Band, mais uma reportagem especial, exatamente contando como foi aquela segunda-feira, né? Logo após o Dia das Mães, o dia que São Paulo parou, e também toda essa mudança de lá para cá. No combate ao crime organizado no país.
1: Tá dito. Obrigado, irmão.
2: Valeu, Hidalgo.
0: Obrigado. Um abraço a todos.
3: Fato aí do seu lado.

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1: Já mudou. Muito bom dia, excelente terça-feira. Que frio é esse? 12 de maio de 2026. Onda de frio, transtornos no Leblon devido à ressaca, ondas de até 3 metros, segundo a Marinha. Delfim Moreira está interditada, altura do posto 11, para limpeza, já que a areia da praia atingiu a ciclovia, invadiu a pista da orla. Tem equipe da Conlurb a madrugada inteira atuando, Sete Rio no local, o trânsito sendo desviado para a Avenida Bartolomeu Mitre, José Paulo Sobral. Rapaz, na tua terra também tá assim? Bom dia.
2: Tudo bem, Mário Dias Ferreira? Cara, eu acordei com frio danado, hein? Não foi mole, não. Tá bom dia para você. Tanto que a gente tá aqui bem agasalhado,
1: muito,
2: né? Pra quem
1: bastante,
2: tá acompanhando a live.
1: Bastante.
2: Agora, lá em Maricá foi assim também. Olha só a mensagem que o Felipe Araújo encaminhou aqui pra gente falando do mar de Itaipuaçu.
3: Bom dia, Band News. Bom dia. Felipe Araújo, motorista de aplicativo, saindo de Itaipuaçu, direção Rio de Janeiro. 19 graus agora no momento. E como vocês podem ouvir, o mar, o barulho do mar, ó, outro ondão que tá chegando agora. Tá bem revolto aqui em Itaipuaçu. Ontem ele botou água na orla. Chegou a atingir a orla aqui. A água chegou no asfalto e hoje ainda tá bem alto. E muito revolto.
1: Tá? Escutar mesmo.
3: Então, assim, hipótese alguma o pessoal entrar na água, tá? Com esse mar revolto. 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
1: O barulho, cara. Não é só ele que percebeu, não, né?
2: Não, a Regiane também passou por ali.
4: Bom dia, Mário Dias Ferreira, Zé Paulo Sobral, Regiane, saindo de Itaipuaçu, Maricá. O mar tá revolto. Olha aí como é que tá. As ondas estão chegando aqui na orla. Tá bem bravinho, hein? Uhum. Bom dia para todos. Nós temos um dia de muita paz, muita saúde.
1: É isso.
4: E muita segurança.
1: É o que a gente espera. E com esse frio, imagina você fazer atividade física, pedalar, pegar aquele ventinho na orelha. A área de proteção ao ciclista de competição no Aterro do Flamengo, Praia da Reserva, pistas interditadas para carros até às 5:30 da manhã. Flávio Costa lembrando, equipes da Guarda Municipal dando suporte. Ele ainda não chegou lá, não, tá no batente em deslocamento, mas 16 graus em Realengo. E na Dutra, hein, cara? O que tá acontecendo na Dutra? Trânsito tá complicado, madrugada difícil, né?
2: Pois é, tá difícil. A mensagem do Felipe falando sobre obra.
5: Bom dia, Band.
1: Dia.
5: Bom dia, Zé.
1: Dia.
5: Bom dia, Mar. Temos obras aqui na pista central da Dutra, pista de descida. São 4:44. Estão fazendo a obra na pista de conservação. Hoje está esse engarrafamento na pista central, na Presidente Dutra. E também tem um caminhão enguiçado antes da obra, ali em Antônio de Correia da Rocha. Tem um caminhão na pista central enguiçado. Bom dia, Zé, também. Mais um aviso aí da Dutra descendo pro centro do Rio. Nós temos aqui no Jardim América, altura do quilômetro 170, antes da PRF, a pista central tá em meia pista, tá? Obras também, tá? Eu tô chegando, mas já tá sendo sinalizado que tem meia pista, que pista central.
1: Por falar em obra, BR-101, Érica Levigar.
6: O governo federal vai investir mais de 10 bilhões de reais nas intervenções para ampliar a capacidade viária da autopista Fluminense. A ordem de serviço para o início das obras da BR-101-RJ foi assinada nesta segunda-feira pelo ministro dos Transportes, Jorge Santoro. O projeto prevê a redução de custos logísticos e o fortalecimento da competitividade da indústria fluminense. O contrato tem a duração de 22 anos.
2: E tem mensagem também, Mário, um alerta sobre a RJ-104, Rodovia Amaral Peixoto. Jerônimo.
7: Bom dia. Bom dia, amigos da Band News. Um cavalo na pista aqui na RJ-104, sentido Maricá. Na altura ali da entrada ali de...
8: Tem 500 metros. Várzea
7: das Moças.
2: Várzea das Moças, sentido Maricá, RJ-104, esse cavalo ali na pista.
1: E na Avenida Brasil?
2: Avenida Brasil tem participação do Ricardo.
9: Bom dia, Mário. Bom dia, José.
2: Bom dia.
9: Quem fala é Ricardo Vidigal. Estou aqui indo para saindo de Campo Grande para Botafogo, tá? Em Guadalupe tem um caminhão parado em frente à estação do BRT, tá? Quem puder pegar a pista do canto, tá ali em Deodoro, é melhor, porque tá parado ali, tá bem devagar mesmo, tá? O Deodoro, já tá antes de Deodoro um pouquinho, tá? Bom, em um segundo, pode mandar.
1: Valeu, um abraço para você. Destaque do Guilherme Faria.
10: O desembargador federal Alcides Martins Ribeiro Filho, desaparecido há quase um mês, sacou R$1.000 antes de pegar um táxi para a Vista Chinesa, último local em que foi visto, no dia 14 de abril. A informação foi confirmada pela família do magistrado. O caso é investigado pela Polícia Civil e corre sob sigilo. Ainda não há informações sobre o paradeiro do desembargador. Na quarta-feira, a família de Alcides Martins Ribeiro Filho vai realizar uma missa pelo 30º dia de desaparecimento dele. O desembargador foi empossado no TRF2 em maio de 2017. 8 anos depois, em 2025, ele foi afastado por envolvimento em um caso de violência doméstica.
1: 5 e 6, vamos para Petrópolis.
2: Bora, Luiz.
1: Descendo a serra.
11: Bom dia, mais Luiz de Petrópolis, saindo com tempo entre nuvens, sem chuva, 12 graus, 3:35 da manhã, descendo a serra, beleza. Washington Luiz, beleza, linha vermelha no meu horário, já com um movimento, né, porque eu cheguei e saí um pouco atrasado, chegando aqui na 28, beleza. Mário, Zé, pra gente que gosta de correr, graças a Deus eu amo correr, tem um ano, dia 24 de maio, corrida do Trono de Fátima, largada às 7:30, ladeira no início descendo, e no final chegando um ladeirão de quase
1: tá louco.
11: 1 quilômetro. Vamos lá, 6 quilômetros. 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
2: e
11: sempre.
2: E o joelho, Mário?
1: O joelho tá aqui gritando porque eu subi ali a Boa Viagem, o Mirante, pro Museu de Arte Contemporânea na ida e na volta da meia maratona de Niterói. E ano passado a gente fez aquela do Cristo, que foi com chuva, foi pesada. Então, o desafio dos fortes também, que lá em Niterói esse ano tem até a segunda de um forte para outro, com mais subida. Então esse ano, por enquanto, eu não quero muita subida. Já fiz a Corrida da Ponte, meia maratona, ano passado foram 2 de 21 quilômetros. Por enquanto não estou preparado, é isso, altos e baixos na corrida. Nesse momento tenho que reconhecer que o meu corpo não está correspondendo. Fiz os 12... bem, sem dor, não com a velocidade, com o tempo que eu gostaria, mas agora tô sentindo um pouquinho. É sempre assim, né? As 24 horas depois,
2: é verdade,
1: relaxar, descansar, fazer um treinamento preventivo, porque domingo já tem mais no Aterro do Flamengo, aí é plano mais tranquilo.
2: Você estará nessa?
1: Estarei lá no Circuito RJ, acho que é etapa samba, primeira etapa. José Paulo, oi. Depois a gente volta a falar de corrida, cara. Seguinte, não pode correr no volante, ainda mais você deixar pra trás depois que atinge crianças que estavam numa bicicleta. Tem novidade daquele caso do atropelamento no Largo da Batalha que a gente falou ontem, no fim de semana, foi de sexta pra sábado, jovens que foram atingidos por um carro que não parou pra socorrê-los? Maria Eduarda Vieira.
12: Já tiveram alta os 6 jovens que foram atropelados no Largo da Batalha, em Niterói, na região metropolitana do Rio. Segundo relatos, as vítimas, que têm entre 13 e 18 anos, estavam em bicicletas quando foram atingidas pelo veículo. O condutor fugiu sem prestar socorro. O caso aconteceu na estrada Caetano Monteiro, na noite da última sexta-feira. Os feridos foram socorridos pelo Corpo de Bombeiros e pelo SAMU. A Polícia Civil tenta identificar o motorista.
1: Fala, qual a pergunta?
2: A Sula perguntou se você faz musculação.
1: Tô forte pra caramba aqui, ó.
2: É, não tem nem por que perguntar.
1: É só botar no YouTube. Pois é. Mas é que com esse casaco aqui não dá pra ver, com esse agasalho. Ô, Sula, a musculação é importante, trabalho de força, né? Pra você poder estar preparado. Faço tanto membros inferiores quanto braço, né?
2: Ombro, ela disse aqui, ó, fundamental.
1: Fundamental, faço. Pelo menos 2 a 3 vezes por semana, faço sim. Devia fazer mais, tem que me programar melhor. São 5 horas e 10 minutos, sobe som, vai.

0: uma pena que não dá pra ficar só na música, no pois talento, é. Porque o Ed Motta vacilou feio. Não foi a primeira vez que ele entrou aí em polêmica, dessa vez com agressão, caso de manchetes policiais, e vai ter que prestar depoimento hoje, hein? Então vou tirar a música e agora volta com informação. Maria Clara Vinhais.
1: O cantor Ed Motta deve prestar depoimento nesta terça-feira às 11 horas da manhã sobre a confusão registrada no Jardim Botânico, na Zona Sul do Rio. Ele vai responder na investigação como autor de injúria por preconceito e como testemunha de lesão corporal. O caso aconteceu no restaurante Grado e terminou com agressões, feridos e registro policial. Investigadores da Delegacia da Gávea analisam imagens das câmeras de segurança para esclarecer as circunstâncias da briga. Segundo os danos do estabelecimento, a discussão começou após a negativa de uma cortesia relacionada à taxa de rolha, valor cobrado para servir vinhos levados pelos clientes. As imagens mostram Ed Motta arremessando uma cadeira que chega a encostar em um garçom. Em seguida, o cantor derruba a bolsa de uma cliente ao passar por uma mesa e deixa o local. Segundo o depoimento do cliente Antônio Gomes de Souza, a confusão continuou após a saída do músico. Ele afirmou que um homem identificado como Nicolas arremessou uma garrafa de vinho contra a cabeça dele. A vítima contou que conseguiu se abaixar, mas foi atingida pelos estilhaços e sofreu um corte na parte de trás da cabeça.
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0: Atualização da Avenida Brasil.
3: Bruno.
4: Bom dia, Mário. Bom dia, Zé.
3: Bom dia.
4: Tudo bem? Bruno aqui falando, sentido centro, altura de Guadalupe. Duas carretas paradas, uma de cada lado. Duas carretas paradas, uma de cada lado da pista do centro, passando apenas um carro. Tudo parado, tudo engarrafado.
0: Complicou, hein?
4: 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Pra cima, Mário, pra cima, Zé.
3: Bora.
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3: Sobre a Dutra, tem participação do Zenon.
5: Bom dia, Mário. Bom dia, Zé. Bom aqui dia. É Zenon de Nova Iguaçu. Para informar aqui, saindo de Nova Iguaçu sentido Zona Sul, Presidente Dutra tá completamente parado aqui, mano. Um agarrafamento danado que já começa na altura do posto 13, tá? E vai naquele a primeira marcha do carro e eu tô aqui em Rocha Sobrinho ainda, entendeu? Tá muito ruim o trânsito. Aí eu ouvi um amigo falar aí que é devido à obra, né?
0: É.
5: Então hoje vai ser complicado, porque daqui a pouco nem a lateral já para ali na altura de São João de Meriti. Então daqui a pouco vai parar tudo, tá bom, mano?
0: Valeu.
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0: Segue aí com a gente, a obra em Agostinho Porto, segundo o Felipe, que disse que também tinha um caminhão enguiçado em Coelho da Rocha, engarrafamento ali, trecho de Nova Iguaçu, quando ele passou, falou também do trecho de Jardim América, tava em meia pista antes da PRF, e agora você complementando aqui pra gente. Daqui a pouco tem mais do trânsito, das estradas, agora com relação ao tempo, céu nublado a parcialmente nublado, sem previsão de chuva, ventos fracos a moderados, temperatura ainda amena, tá frio, mas em elevação, variando de 15 a 28 graus. Ontem a máxima foi de 22, hoje já pode ir a 28, pelo que eu vejo aqui do sistema Alerta Rio. Tem uma galera participando, interagindo aqui também de fora do estado, em Além Paraíba, Minas Gerais, 15 graus. A mensagem do Rafael Souza, o primeiro a interagir aqui no chat, junto com o Eduardo Couto e João Pessoa, na Paraíba, chuvisco de madrugada, 24 graus de temperatura. O Henrique, 20 graus, céu parcialmente nublado no Jacaré, bairro do subúrbio carioca, é o que ele escreve aqui. O Júlio Moraes está em Curicica, 18 graus na região. Marcelo Lino, 19 graus em Pilares, interagindo com eles aqui. E também o sempre assíduo Vilmar João Zanettizinho, 6 graus em Criciúma, Santa Catarina. Daqui a pouquinho a gente vai trazer o áudio da Sumaia, que está batendo um papo com toda essa galera por lá. O João Pedro, 17, Freguesia Torres, participando, disse que é muito fã do nosso trabalho, obrigado, tá em Bom Sucesso. Edson Mauro, também participando aqui no chat, mandando mensagem. A Agripina, querida Agripina, acho que ela, por enquanto, consegue aqui na Tijuca, né? Depois ela deve voltar para Portugal. E que chocolate maravilhoso.
3: Maravilhoso.
0: Lá a gente tava degustando com moderação lá em casa. Aquela bolinha de chocolate.
3: Comi um dia só.
0: Meu Deus do céu. Que delícia. Wallace Matias, 18 graus na Ilha do Governador. Sidney Pereira, esse bota a galera para nadar cedinho, tá sempre no mar lá na Zona Oeste, no Recreio. Um abraço para você também. O Sidney tá dizendo que no posto 12 o mar também tá muito revolto. Não tem treino hoje. É isso aí. Quando não tem condição, tem que avisar pra galera. Bianca Dias em Málaga, na Espanha, 18 graus, ensolarado o tempo por lá. Eliane Moura também acompanhando direto de Mesquita, tomando aquele cafezinho. Rapaz, eu tomei aquela vitamina de banana hoje, é sempre fica na geladeira. Mas eu botei no micro-ondas, cara, pra tomar uma coisinha
3: a
0: quente.
3: A vitamina, é?
0: É, agora de madrugada. Ficou legal. O Cláudio tá em Santa Cruz da Serra, 17 graus e café com leite. Aquele pingadinho do início da manhã. O Ivo Oliveira também dando o ar da graça, participando por aqui. Muita gente, o Marcos Ribeiro também aqui com a gente, falando de Petrópolis, falando de Mesquita, 17 graus, o Robson Peixoto. Robson Peixoto também aqui participando, como sempre. E a galera também, Zezinho, só para registrar aqui, a Regina, a Ana Carneiro e também as mensagens que chegam pelo WhatsApp. Diga lá.
3: Participação do Luciano, mandou mensagem direto de Campos Elíseos.
6: Bom dia, Bandinos FM. Aqui quem vos fala é Luciano de Padre Miguel. Nesse momento eu tô descendo aqui a passarela da Reduque. A temperatura aqui em Campos Elíseos está de 18 graus. Padre Miguel também devia estar nessa temperatura aí na hora que sair, ou
0: tá
6: menos.
0: Caminhando, hein?
6: É. Adoro esse tempinho. 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
0: Bom demais.
3: Guilherme Papa.
0: Bom Jesus.
3: Isso.
7: Bom dia, Mário. Bom dia, Zé.
3: Bom dia.
7: Jesus, agora 19 graus, céu coberto. Hoje é o Dia Nacional de Combate à Fibromialgia. E desde o início desse ano, o portador dessa doença incurável é considerado PCD. Então todos devem procurar os seus direitos. 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
0: E essa síndrome é crônica, cara. É uma dor generalizada, uma fadiga intensa, distúrbio do sono, problema cognitivo. Vou te dizer que tenho pessoas na família com essa doença. Tati, minha esposa, que também tem miastenia graves e essa síndrome da fibromialgia, tem momento que trava tudo. E realmente você tem que buscar aí os seus direitos. Fazer um tratamento, né? Sempre é importante buscar orientação médica. Quem sou eu para falar? Melhor você procurar um especialista, mas o Ielmo lembrou muito bem. E hoje também é dia da enfermagem,
3: é
0: isso?
3: É o que diz a Sumaia, né?
0: Oi, Sumaia, qual é a temperatura em Terê?
8: Bom dia, Mário, bom dia, Zezinho. Sumaia de Teresópolis, 9 graus. Dias Internacional da Enfermagem. No Brasil, a data abre a Semana da Enfermagem, que vai até 20 de maio, que é dia do técnico e do auxiliar de enfermagem. Tenho três grandes amigas enfermeiras.
0: Quem?
8: Uma é Rose, fluminense, com o marido São Cristóvão. E Zenaide, vascaína, mas que
0: tem
8: finge que é Flamengo
0: que
8: por
0: é
8: causa
0: isso?
8: do neto. E Zina, essa é de raiz. Zina é Flamengo. 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
0: Zina era o apelido da minha avó.
3: É.
0: Regina Zina, porque meu avô, José. José, aí eu chamava o de Zé. Aí ela era Zina. Zé e Zina. Saudades
3: Legal,
0: isso, da avó.
3: Zé e Zina.
0: Legal pra caramba. Quem mais, cara?
3: Olha, Leandro escreveu pra gente que em Curicica, 17 graus agora.
0: Frio.
3: E sabe quem também mandou mensagem?
0: Quem?
3: O Leonardo dizendo que em Petrópolis, no Bingen, 12 graus.
0: Caraca,
3: Leonardo
0: Léo.
3: Ferreira.
0: 12 graus em Petrópolis. E na Ilha do Governador?
3: Aí quem vai falar pra gente? Gilberto Machado.
0: Fala, garoto.
9: Bom dia a todos. Gilberto Machado, Ilha do Governador. Temperatura de 17 graus. Não chove no momento. Zé do Zap, o América em crise. Já tem novo treinador? Pois Deus, FM, um segundo, tudo pode mudar.
0: Ué, o Leandrão foi demitido, cara?
3: Foi demitido. Depois de perder pro Pouso Alegre por 3-0, Aí ele foi demitido e o América subiu o treinador do sub-20, o Robson Silveira.
0: Que foi vice-campeão, né? Carioca.
3: Vice-campeão carioca, é. Subiu, ele nunca teve experiência em time profissional, né? Mas vamos ver como é que vai ser. É uma aposta do América agora.
0: Ah, e conhece a garotada, né? E botar conhece essa garotada isso pra jogar, tem que colocar também mesmo. Acho uma oportunidade, cara.
3: Também acho.
0: Eu acho que é uma boa, assim. Vamos ver. O Leandrão teve bons momentos.
3: Na Copa Rio, né? O América voltou brasileiro depois de 16
0: foi
3: anos.
0: Foi vice-campeão, né? Pra Portuguesa.
3: Foi vice-campeão, isso.
0: É, e o Leandrão também tem experiência. Trabalhou muito tempo lá no Boa Vista, né?
3: É, a verdade é que a culpa é sempre do treinador, né, cara? Mas aí tem muita coisa...
0: Um monte de jogador chegando aí em cima da hora. Um catadão. É, então, coitado dele, cara. 5:20.
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0: A Procuradoria-Geral da República pede a condenação do ex-deputado federal Eduardo Bolsonaro por coação. Segundo a PGR, ele articulou nos Estados Unidos medidas de pressão internacional contra integrantes do Supremo Tribunal Federal. Na lista estão sanções econômicas e diplomáticas com o objetivo de beneficiar o ex-presidente Jair Bolsonaro. Eduardo não indicou o advogado no processo e é representado pela Defensoria Pública da União, que tem 15 dias para apresentar alegações finais. Vamos dar um giro aqui com a nossa reportagem. O destaque do Daniel Henrique.
10: Uma pesquisa Datafolha aponta que 41% dos brasileiros de 16 anos ou mais afirmaram notar a presença do crime organizado no bairro onde vivem. Entre eles, 25% classificam a presença como muito visível, enquanto 21% consideram visível e 43% responderam que é pouco visível. Do total de 2.004 entrevistados em 137 municípios do país, 35% avaliaram que a presença deles influencia muito nas decisões e regras de convivência do bairro. 12,5% dos entrevistados disseram que são obrigados a contratar serviços indicados pelo crime organizado.
3: Agora as informações com a Van Alves.
11: Dois suspeitos ficam feridos após uma operação policial na comunidade do Tirol, na freguesia, na zona sudoeste do Rio. Um outro homem ferido, encontrado amarrado próximo à região de mata, foi encaminhado para atendimento médico. Durante a ação, os agentes apreenderam uma granada, um fuzil e drogas. A ocorrência foi registrada na delegacia da Taquara.
0: A informação que chega pelo WhatsApp, quem tá com a gente
3: o
0: agora?
3: Tom, mensagem do Tom falando sobre um vazamento na estrada do Mendanha, encaminhou um vídeo pra gente, te mandei aí, Mário, um chafariz ali no meio da rua.
12: Bom dia, Band News. Esse vazamento aí tá acontecendo aqui na estrada do Mendanha, próxima à fábrica da Guaracamp. E o detalhe é que nesse ponto ali, mais ou menos naquele ponto, você passa uma adutora da SEDAI, né? Ou seja, tá acontecendo agora, tá fraquinho, não sei se de repente com a pressão pode aumentar. 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
0: Esse é o Tom, é nosso Tom, ouvinte, isso. E tá tudo molhado lá, com várias poças, bolsões d'água e o chafariz, um cano que rompeu ali na estrada do Mendanha. 999026970. Vamos lá pra região dos lagos falando do tempo, Marcos Diniz?
3: Bora, fala Marcos.
13: Bom dia, Band News.
3: Bom
13: aqui
3: dia.
13: Marcos Diniz, direto de São Pedro do Odê. Agora em São Pedro do Odê tá fazendo 19 graus, mas com a sensação de um pouquinho menos, né? Parece que tá uns 16 graus. E hoje o céu está limpo, né? Não tem previsão de chuva e a máxima deve chegar nos 24 graus. Bom dia, Mário. Bom dia, Zé. E bom dia a todos. Ótima terça.
0: Ótima terça-feira para você, Marcos Diniz, de São Pedro da Aldeia. A gente vai entrar agora com a informação chegando da... Eu fiquei na dúvida agora, sabia? Quem que eu ia trazer aqui pra reportagem, porque eu vi o Calisto e aí eu queria entrar de novo no futebol, você me permite?
3: Com certeza, eu adoro futebol.
0: Porque ontem a gente tava falando aqui do clima, ruas que já estão enfeitadas. Ele foi atrás,
3: foi,
0: cara.
3: Foi, ele gosta
0: desse
3: clima.
0: Ele gosta de uma farra.
3: Gosta.
0: Fala, Calistão.
14: Há um mês da estreia do Brasil na Copa do Mundo da FIFA, moradores da rua Pereira Nunes em Vila Isabel, na Zona Norte, já pintaram o asfalto e as calçadas para homenagear a seleção brasileira. A prática é antiga entre moradores de diferentes regiões do estado, mas o movimento perdeu força com o passar dos anos. Na manhã dessa segunda-feira, a reportagem da Band News FM esteve na rua Pereira Nunes e registrou muros pintados com imagens de ídolos como Garrincha, Pelé, Ronaldo e Romário, bandeirolas colocadas aos postes, meio fio colorido em verde e amarelo e diversos desenhos. No asfalto, os moradores desenharam o mascote da seleção, o famoso canarinho, taças da Copa do Mundo e dizeres de incentivo à seleção brasileira. A aposentada Ana Maria Maia foi uma das pessoas que ajudaram a enfeitar a rua. Ela conta que o clima de Copa do Mundo contagia a vizinhança.
15: E anima a galera aí enquanto tá fazendo isso de madrugada. É bem legal e tá bem bonito. Eles capricharam bastante. Pelo menos rola um samba, um churrasco, já valeu, né? Brasil aí a gente vê depois. Rumo ao Hexa, é o esperado, né?
14: O policial militar Sebastião Teles conta que a cultura de pintar a rua em Vila Isabel já faz mais de 30 anos e lamenta que o movimento tenha tido redução ao longo dos anos.
16: Tenho 20 anos de Vila Isabel e para além dos 20 anos estão aqui há quase 30, né? Nessa tradição. Mas isso é uma cultura do subúrbio, uma cultura do subúrbio que tá se perdendo, né? Pintar os meios fios, né? Adereçar as ruas, enfim, uma cultura que tá se perdendo, né? Com a modernidade, a modernidade.
14: Em outro ponto da cidade, na Zona Sul, moradores criaram a Rua do Hexa, na favela da Rocinha. Pelas redes sociais, moradores publicaram a via enfeitada de ponta a ponta com bandeiras e desenhos no asfalto chamando pelo título do Brasil. A seleção brasileira estreia no Mundial no dia 13 de junho contra Marrocos.
0: 5:26 e contagem regressiva para a convocação que vai ser segunda-feira que vem lá no Museu da Manhã, claro, com a cobertura completa da Band News FM. Estradas. Agora é o seguinte, Zezinho, sobre estradas, o que tá chegando, cara?
3: Tá chegando mensagem da Célia falando sobre a Dutra.
17: Bom dia, Zé, bom dia, bom Mário.
0: Bom dia.
17: 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Célia saindo de Nova Iguaçu, destino Bom Sucesso. Como já fui informada por vocês antes, a pista do canto da Dutra tá lenta, né? Então eu tô tentando pegar a pista central, mais à frente, né? Mais atrás, né? Indo no sentido de São Paulo, para ver se eu pego um trânsito melhor pro Rio. Vou seguir informando para vocês, tá bom?
0: Valeu.
17: Todos juntos com um trânsito melhor.
0: Com
17: bom
0: certeza.
17: Dia a todos.
0: Um beijo para você, obrigado.
3: Elias.
18: Bom dia, Mário. Bom dia, Zé. Aqui é o Elias, cara, de Nova Iguaçu. Tô desde lá da altura da poça ali. A Dutra com obra até o final. Chegando aqui já no trocamento com a Brasil aqui. É obra pra tudo quanto é lado. Quem não quiser se atrasar, sai de casa mais cedo, hein? Porque esse aqui não vai terminar tão cedo, como sempre, né?
3: Uhum. E o Vander também.
19: Bom dia, Zé. Bom dia, Mário. Bom dia a todos os ouvintes da Band News FM. Aqui é Wander, estou saindo de Nova Iguaçu no sentido da Ipanema. Devido ao transtorno na rodovia Presidente Dutra, eu estou seguindo o caminho Via Light, Martin Luther King e acessar a linha vermelha. É sem problema algum. Mas é aquilo, né? É o caminho do trem fantasma.
0: É, cara.
19: Via Light, Martin Luther King e acessar a linha vermelha. Mas vamos que vamos. 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
0: Valeu, meu amigo. É isso. Pra quem conhece, né, Zezinho? Porque às vezes a pessoa vai pegar um caminho que não conhece, porque sabe que ou o GPS indica que o trânsito tá melhor, que o engarrafamento não é tão intenso quanto o que tá na Dutra, mas tem que ter muito cuidado. Tô vendo aqui pelo centro de operações, saindo de estrada com trânsito na cidade, os túneis que estavam em manutenção durante a madrugada liberados, Marcelo Alencar, que tava com a pista bloqueada sentido rodoviária, tudo ok já, no Rebouças também da mesma forma, liberado por enquanto, com trânsito sem transtornos, segundo o centro de operações também no Zuzu Angel, que estava com fechamento, o Santa Bárbara também com a limpeza que aconteceu no sentido Laranjeiras, então agora tá tudo ok. Fala. Fechamos.
3: Sandro Fernandes.
20: Bom dia, Mário. Bom dia, Zé. Bom dia. Sandro Fernandes. Saí do Caxambi com a temperatura de 17 graus. Graus Celsius, hein? Tem que colocar unidade. Professor de física sempre preocupado em colocar unidade nas grandezas. Olha só, nem precisamos ligar o ar-condicionado essa noite, hein, Zé? Aí, Mário.
0: Não, cara.
20: Que beleza.
0: Tá gostoso.
20: Trânsito tranquilaço da Dom Helder Câmara até... Estou chegando agora na Rua dos Lustres.
0: Quem fica?
20: Indo para São Cristóvão, Colégio Pedro II. Trânsito fluindo bem, pelo menos por enquanto. Espero que fique assim.
0: Tomara.
20: Até o final do dia. 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E vai mudar, hein? Esse ano o Brasil vai ser hexa.
3: Vai, vai, sim.
0: Tá animado. Mas, tá achando que não? Tem que torcer, cara.
3: Torcer eu vou, mas
0: tem que torcer.
3: Difícil.
0: Ué, difícil, mas não é impossível. O Brasil, sempre que vai como contestado, tem mais chance do que quando é aquela badalação, Copa... Foi 2006, não foi? Aquela Copa que tinha Ronaldo, Adriano, Kaká,
3: é
0: Ronaldinho Gaúcho. Pô, aquela lá, cara... Tecnicamente, aquele time do Brasil era um absurdo, é, cara. Era um absurdo. E não deu, né? Mas em 94 foi contestado, conseguiu a vaga no finalzinho com o Romário contra o Uruguai. 2002 com o Filipão. Vamos torcer.
3: Tem razão,
0: cara.
3: Mário.
2: Ponte Rio São Paulo.
1: Bom dia, Rio de Janeiro, tudo bem por aí?
0: Bom dia, bom dia, muito frio, frio demais, 21 graus pra gente é muito frio.
1: Ah, vou voltar com a música então, hein?
0: Vai, por favor, coloca.
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0: E se não bastasse o frio?
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1: Um dia frio, um dia triste.
0: Mas não tá triste não, a gente tá alegre, só tem um transtorno aqui, porque o mar tá tão agitado, Carol... Que a ressaca, a onda do mar invadiu a água, a pista da Delfim Moreira no Leblon. Tá cheio de areia, os garis da Conlupe estão varrendo ali no posto 11 desde a madrugada e tá com um bloqueio pros carros. Tem um desvio pra Bartolomeu Mitre, que é uma área ali do Rio, né? A orla da Zona Sul, muito conhecida. Então tá cheio de laranjinha, né, Zé? Aqueles garis de laranja limpando tudo. E os quiosques também danificados. Não sei se deu tanto transtorno assim, mas geralmente o estoque deles fica revirado, entra água no quiosque, né?
3: Isso, eu queria até trazer uma participação de um ouvinte aqui, se vocês me permitirem, pessoal, porque a gente começou aqui falando de Itaipuaçu, que fica em Maricá.
0: Também com o mar agitado, né?
3: Isso, também. E aí chegou a participação aqui do John Lennon.
22: Bom dia. John Lennon, motorista executivo aqui. Fala aí, Mário, Zé.
3: Fala,
22: John. Fazendo uma atualização, tô passando agora aqui na orla. Itaipuaçu, só reforçando o que já foi falado pelos colegas aí, o mar tá sinistro, não é recomendável entrar, não é seguro para peixe, que dirá pra gente, não entra na água, conselho, Band News em um segundo, tudo pode mudar.
0: Aí, internacional, John Lennon.
3: Grande John.
23: Motorista de aplicativo. Por isso é o Taxi Driver, né? Esse aplicativo aí, o nosso amigo John Lennon.
1: E manja, né? Agora, não sei se quem teria coragem de entrar nessa água agora de manhã,
0: não dá,
1: né?
0: Se bem
1: que tem o pessoal do surf deve curtir essa onda.
0: Não, mas
1: aí,
0: a gente tem um ouvinte aqui, o Sidney Pereira, que ele dá aula de natação no mar e ele já cancelou lá no Recreio dos Bandeirantes também, disse que tá com condição muito desfavorável agora também. Bem. Ó, a temperatura hoje vai subir um pouquinho, apesar do frio, madrugada fria, né? É, variando de 15 a 28 graus. Ontem a máxima foi de 22. Pra você ver como é que foi muito frio aqui. Então hoje pode chegar a 28 sem chuva. Como é que tá aí o cenário em São Paulo desse frio também?
3: Vixe.
1: Esfriou demais, hein, Mário?
23: Hoje não passa de 20. Né? Não passa de 20.
1: E ontem tivemos recorde, né? De temperatura 2,6 na zona sul da cidade de São Paulo.
23: Com 2,6 graus. Que coisa. Agora a média é de 10 graus na cidade de São Paulo, mas no extremo sul, temperatura variando entre 3 e 4. Então tá bem frio no extremo sul da capital paulista. Nos demais pontos da cidade, né? Zona mais central, leste, oeste, zona norte, aí a média é de 10 graus.
0: Que frio é esse, hein? Olha.
23: Tá demais, rapaz. Tá
0: muito,
23: louco.
0: Muito frio.
23: Gente, a gente teve um caso gravíssimo ontem aqui em São Paulo, né? Destacamos já no início do jornal. E vamos destacar durante toda a manhã que foi uma explosão que aconteceu na Zona Oeste da capital paulista. Eram obras da Sabesp que aconteciam por ali, né? Estavam mexendo nas tubulações e aí o pessoal que fazia a obra da Sabesp acabou rompendo uma tubulação de gás.
0: Caramba.
23: E houve uma explosão, gente, no bairro do Jaguaré, Zona Oeste de São Paulo. Uma pessoa morreu, 46 casas foram atingidas e interditadas, né? Alguns feridos também. E claro, hoje toda a repercussão desse caso que aconteceu ontem, no fim da tarde, Zona Oeste de São Paulo, caso gravíssimo, né? Havia ali uma obra da Sabesp, que é a Companhia de Saneamento Básico aqui do estado de São Paulo. Eles faziam obras em tubulações por ali e no meio da obra, no meio do quebra-quebra, atingiram ali uma tubulação de gás. e houve essa explosão lamentável na zona oeste de São Paulo ontem.
1: É, e o Corpo de Bombeiros ficou até entrando à noite, né, com uma procura de uma possível outra vítima que estaria nos escombros, por conta de moradores que indicaram ali que não sabiam se a pessoa estava ou não em casa na hora da explosão. Uhum. Finalizaram essas buscas, mas essa pessoa não estava lá. Então, realmente, apenas um óbito, né, foi confirmado. Então, essas 46 casas foram atingidas. No total, 10 casas foram totalmente destruídas e 36 indiretamente. Segundo os bombeiros, 160 pessoas ficaram desalojadas. E agora fica essa indefinição, né, sobre as pessoas que estavam lá. Muita gente queria entrar nos imóveis para resgatar animais ontem à noite, para pegar os pertences. Uhum. E essa movimentação perdurou, porque as casas, muitas delas, ficaram interditadas por motivo de segurança, né? Uhum. E a Defesa Civil está fazendo essa avaliação, né, dessas casas ali na região. Mas chamou muita atenção, porque o relato dos moradores é que o cheiro de gás já estava ali por volta das 2 da tarde. Caramba. E foi chamada com gás para fazer ali o entendimento do que estava acontecendo, se o vazamento existia de fato. Sim. E aí a gente teve às 4 horas essa explosão surpreendendo todo mundo, né, Lu?
4: É isso, e para além dessas casas que foram interditadas, há também prédios ali na região que precisaram ser também avaliados pela Defesa Civil. A última atualização diz que são 320 apartamentos no prédio de frente, 1.200 pessoas morando nesse lugar, só que no fim da noite, as famílias do condomínio de prédios ficaram autorizadas a retornar para casa. Mas a gente tem imagens desses prédios, de casas, vidros estilhaçados. Realmente foi uma explosão de grandes proporções. Quem estava no local até falou sobre a situação ser assim, absurda, coisa de filme, porque foi uma explosão muito grande. Para quem acompanha a gente agora pela live no YouTube, consegue ver o panorama de quem mora nesse prédio na frente da onde realmente, de fato, aconteceu essa explosão. Tem janela quebrada, tem muita coisa.
1: Box de banheiro,
4: tem... cortina que na hora da explosão acabou saindo do lugar, e a gente consegue ver a imagem diretamente da janela de um andar mais alto, do fogo pegando e das casas ali ao lado completamente destruídas por causa da explosão.
23: E a gente continua, obviamente, hoje repercutindo o que as autoridades vão falar, né? O governo do estado, afinal de contas, era uma obra da Companhia de Saneamento Básico no estado. Uhum. De São Paulo. E sobretudo cobrar as indenizações que a princípio, de acordo com a Sabesp, já seriam realizadas imediatamente.
0: Por falar em explosão, há uma expectativa para a retomada das aulas no colégio público na Baixada Fluminense, onde uma bomba caseira explodiu na última sexta-feira, deixando 10 estudantes feridos. De acordo com o colégio, utilizou as redes sociais, ontem não teve aula, para hoje também tem essa indefinição. As vítimas, com idades entre 13 e 17 anos, tiveram ferimentos leves, foram encaminhadas para o hospital de Belfor Roxo. Aconteceu na sexta-feira pela manhã, a gente trazia aqui em tempo real, com a participação inclusive de alguns ouvintes, a maioria com cortes nos membros inferiores, alguns relataram machucados no rosto. O que acontece? A Polícia Civil está investigando se esse material explosivo teria sido confeccionado pelo tráfico de drogas da região e como foi colocado ali na área, dando maior estabilidade, apesar do reforço na segurança com patrulhamento da PM, a própria prefeitura também com agentes no local, Secretaria de Educação fazendo uma grande varredura para voltar à aula só quando tiver as condições favoráveis. Tem que ter todo o cuidado mesmo, mas essas crianças também não podem ficar tanto tempo sem aula, né? Claro que tem que ter a segurança em primeiro lugar. Esse assunto eu puxei aqui já que vocês falaram de explosão, mas o que a gente já tinha separado dá tempo, né? São 5:39, Zezinho. Hoje tem de moto, mas não show, né? Ele não. Na delegacia vai ter que prestar depoimento.
3: Pois
0: não.
3: Vai prestar depoimento. Dá pra
5: cadeira
3: hoje.
5: Aí. Segura a cadeira.
3: Exatamente, 11 horas da manhã esse depoimento sobre essa confusão que a gente falou aqui, registrada no Jardim Botânico, um restaurante aqui na zona sul do Rio. Ele vai responder na investigação como autor de injúria por preconceito e como testemunha de lesão corporal. Esse caso que aconteceu no restaurante Grado terminou com agressões, feridos e registro policial, e aí aquelas imagens que a gente já viu dele jogando a cadeira pro alto.
0: Terrível, né?
3: Terrível, exatamente.
23: Muito bem. E depois é...
1: E eu gostei da música, Fora da Lei.
3: Fora da Lei, sim.
23: Fora da Lei. E depois que ele saiu, pelo menos de acordo com as imagens, né? Ele vai, como disse o Zé, testemunhar por lesão corporal, mas a princípio a agressão aconteceu, né? Por uns amigos, realizado por uns amigos dele, que estava ali na mesma mesa, depois que o Ed Mota já tinha saído do restaurante. Mas enfim, tem de prestar depoimento, de fato, para explicar o que houve, né? A confusão gerada ali no restaurante. Valeu, gente. Segura a cadeira aí, Zé. Beijo pra vocês.
3: Valeu, pessoal. Beijo. Beijo.
1: Tchau.
3: Tchau.
1: Valeu.
0: Se concentrasse só na música, né?
3: Um dia só cantar, né?
0: Só cantar, sem polêmica, hein? Aí, ó. 5h40.
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0: E a força local aqui no Rio de Janeiro é algo surreal, porque o ouvinte participa, interage, manda mensagem, prestigia e é prestigiado, porque abrindo o giro de manchete, sempre com informação chegando pelo WhatsApp.
3: Maurício da Ponte Rio-Niterói.
7: Mais uma vez aqui, ó, atravessando a Ponte Rio-Niterói de volta. Trânsito normal, tudo tranquilo, na paz, pode vir, vai embora, vem que vem. Maurício, Niterói, para Band News FM, e um segundo, tudo pode mudar.
0: E aquele caminho da saída da Baixada de Caxias para aqui para a Zona Sul, passa sempre pela linha vermelha, Washington Luiz. Tá por aí o Sérgio Lima?
3: Tá aqui, fala Sérgio.
8: Bom dia, Mário, bom dia, Zezinho, Sérgio Lima. Cara, eu peguei, saí de casa com 18 graus de temperatura, Leonel de Moura Bizola, rodovia Washington Luiz, trânsito intenso na subida da linha vermelha. E do lado esquerdo da Parque das Missões tinha um carro preto enguiçado, por isso que o trânsito estava meio engarrafado ali. Mas seguindo o caminho, quando chegou ali debaixo da linha amarela, vermelha com amarelo, tinha dois cavalos soltos do lado direito também, né? Não vieram para a pista, mas pode acontecer. E hoje vimos uma patrulha da PM ali debaixo, opa, da linha amarela. O resto do trânsito, tudo tranquilo. Um abraço a todos e Band News em um segundo. Tudo pode mudar.
0: Um destaque nacional, ministro do STF, Nunes Marques, toma posse hoje como novo presidente do Tribunal Superior Eleitoral para um mandato de 2 anos. Vai assumir o posto atualmente ocupado pela ministra Carmen Lúcia e será o responsável por conduzir as eleições deste ano. A expectativa é de que o trabalho dele seja voltado à organização da disputa, fortalecimento da segurança das urnas, enfrentamento às fake news. O vice-presidente do TSE será André Mendonça, que assim como Nunes Marques foi indicado por Jair Bolsonaro para o Supremo Tribunal Federal. A gente está falando de frio, mas com possibilidade de a temperatura aumentar um pouquinho hoje. Tem ouvinte que está pegando a serra, tem muita gente de Petrópolis, Teresópolis, e aquela galera que pega a estrada sempre observa se o tempo está encoberto, se não está, visibilidade comprometida ou não. O que está chegando no WhatsApp, José Paulo?
3: Sobre Teresópolis, participação do Carlos Coutinho.
9: Bom dia, Mário. Bom dia, Zé. Carlos Coutinho de Teresópolis falando. 8 graus hoje na cidade, saindo de Teresópolis em direção a São Gonçalo. BR-116 livre, sem chuva, sem neblina. O céu parece estar limpo, estrelado. E obra no quilômetro 102 da serra da BR-116, com sistema de siga e pare desde ontem. 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
3: O tio Rod fala de Petrópolis.
24: Bom dia, Mário. Bom dia, Zé. Bom dia, ouvinte da Band News.
10: Tio Rod, saindo de Petrópolis, descendo a Serra Carioca, no momento 11 graus. 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
3: O Fábio sobre Santo Aleixo.
11: Bom dia, equipe da Band News, bom dia, Mário Dias Ferreira, Zé do Zap, aqui é Fábio de Santo Aleixo. Ultimamente não tenho falado, tem muitas pessoas nos dando informação, mas você acabou de dizer aí que o tempo na cidade está nublado, parcialmente nublado. Mas nós aqui em Santo Aleixo, aqui na região de Magé, nós estamos vendo um céu estrelado, com uma lua minguante aparecendo, a temperatura baixa. Eu estou a caminho da cidade, acompanhando e dando uma carona para vocês. Opa, Band News FM, um segundo, honra. Tudo pode mudar. Forte abraço a todos.
0: Um abraço para você. E quem mais, hein?
3: Maurício.
12: Bom dia, Mário. Bom dia. Bom dia, Zé.
3: Bom dia.
12: Saudações, vascaína.
0: Saudações.
12: Maurício, direção Jacarepaguá para Itaboraí. Nesse momento aqui, pela Niterói Manilha, na altura da rodoviária em sentido Itaboraí, Rodovia Federal em sentido Itaboraí, 17 graus e um pouco de nevoeiro. Pessoal, reforça aí a atenção aí na estrada. 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Bom dia a todos aí.
0: Então, curioso é que só tem nevoeiro, por enquanto, na Manilha, né? É Teresópolis mesmo. E Petrópolis, por enquanto, não. Tio Rod e Carlos Coutinho falando de um tempo bom. Santo Aleixo, céu estrelado. E ali tá passando por Itaboraí, tá Niterói Manilha. Um pouco de nevoeiro, segundo o Maurício. Quem mais?
3: O Marcelo também falando da BR-101.
13: Bom dia, Mário. Bom dia, Zé. Marcelo de São Gonçalo. Pegando aqui a BR-101. Sentido Rio, marcando 16 graus, bastante, tá friozinho.
0: Rio.
13: É um forte nevoeiro aqui na estrada. Forte nevoeiro. Tá, percurso aqui na BR-101 já tá tranquilo. Espero que fique assim até chegar ao Leblon. Mas o nevoeiro tá intenso.
0: Nevoeiro também.
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0: Quem mais?
3: Sandra.
0: Fala, Sandrinha.
24: Bom dia, meninos. Bom dia, Mário. Bom dia, Zezinho.
3: Bom dia.
24: A dupla dinâmica, Batman e Robin. Eu queria que, como hoje é 12 de maio, eu queria que parabenizar meus amigos enfermeiros, né? Enfermeiros, enfermeiras, que estamos nessa luta diária para cuidar da sociedade, né? Dando o nosso melhor. Parabéns aos meus amigos. E estou ainda aí ao caminho do trabalho, né? Porque mesmo sendo o nosso dia, a gente tem que trabalhar.
0: Verdade.
24: Um beijo, queridos.
0: Um beijo.
24: Bom dia a todos. Boa semana a todos.
3: Grande beijo.
0: Beijo. Você. Temos muitos professores. Falei agora há pouco daquele caso de Belfor Roxo, da escola onde teve uma bomba caseira, deixando alguns estudantes feridos, levemente, ainda bem. E ontem, em Nova Iguaçu, também na Baixada Fluminense, cara, um colégio público alvo de tiro? Como é que pode, cara? Olha só que coisa. Luiz Valci.
25: O portão da Escola Municipal Doutor Rubens Falcão, em Nova Iguaçu, na Baixada Fluminense, é atingido por disparos de arma de fogo nesta segunda-feira. De acordo com a Polícia Militar, as equipes foram acionadas após funcionários da unidade ouvirem tiros nas proximidades da escola. Não há informações sobre feridos, nem sobre a dinâmica dos disparos. A corporação informou ainda que agentes do programa Patrulha Escolar forçaram o policiamento no entorno da unidade. Em nota, a Prefeitura de Nova Iguaçu informou que os disparos ocorreram após a saída dos alunos do turno da manhã.
0: Bom, e ainda falando na área da educação, as aulas presenciais do Colégio Estadual Jornalista Maurício Azedo, que funciona no Caju, zona portuária, só devem ser retomadas na próxima segunda-feira. Informação obtida pela Band News FM consta no documento emitido pela Secretaria de Estado de Educação. Ontem, a pasta ainda disse que ia utilizar a parte da semana salas do edifício da Central do Brasil como espaço temporário para receber os alunos da unidade. Medida acontece após cobranças da Band News FM. Começou a acompanhar o caso em abril, unidade interditada desde fevereiro, após um laudo técnico apontar risco de desabamento. Desde então, os estudantes não têm aulas presenciais, o que é um verdadeiro absurdo. Você vê uma escola, né, com risco e teve o período das férias, né? Pra poder fazer toda a obra, manutenção. e não foi o que aconteceu, não foi o caso. Bom, são 5 horas e 49 minutos. Quem tá chegando aqui agora é o Daniel Henrique, ó.
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14: Apesar das fiscalizações em ciclomotores e bicicletas elétricas na cidade do Rio serem educativas, 5 multas já foram aplicadas no CPF de condutores. Os multados trafegavam em locais não permitidos, como túneis, onde as ações contra irregularidades foram intensificadas, e vias de alta velocidade. Além disso, 115 motociclistas foram multados por utilizar ciclovias ou ciclofaixas no momento em que aconteciam as ações educativas. 52 ciclomotores que eram alugados sobre o calçadão da Orla do Rio foram apreendidos, a maior parte deles em Copacabana, na Zona Sul, e no Recreio, na Zona Sudoeste. A prática é irregular por ocupar área pública.
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3: Enderson, fala sobre a Avenida Brasil.
15: Mário, bom dia, Zé.
0: Bom dia.
15: É o taxista Enderson, morador de Uma, passando para dar um informe da Avenida Brasil. Avenida Brasil, sentido centro, logo após a Fiocruz, na pista do Campo, tem um caminhão parado, caminhão grande.
3: Ainda lá.
15: Daqui a pouco o trânsito já vai começar a ficar meio complicado na pista do Campo. 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
3: Carlos Fernandes.
16: Bom dia, Mário. Bom dia, José. Passando em forma de trânsito e um alerta aí também. E também informar que na RJ-104 também tem um pouco de nevoeiro para o pessoal ter uma atenção. E próximo da garagem da 1001, após passar a garagem da 1001, tem um ônibus enguiçado. Acredito que futuramente vai dar problema, porque o motorista exagerou na sinalização. O ônibus está bem no canto, mas a sinalização está no meio do asfalto. Passando por aí, tudo tranquilo, a Alameda tranquilo, o Mocangui é aquele cordial engarrafamento, e depois o trânsito melhora. Um beijão no coração, uma maravilhosa semana.
0: Valeu, meu amigo. Quem mais?
3: Mensagem que chegou agora do Alexandre.
17: Bom dia, galera da Band News FM. Alexandre do Táxi falando. Acabou de acontecer aqui um acidente no viaduto da CCPL, em sentido Higienópolis, aqui na Avenida Suburbana. Motoqueiro caído no local, aparentemente situação grave, mas bombeiro já se encontra no local. Forte abraço, em um segundo tudo pode mudar.
3: Na do Helder Câmara, né, esse acidente informado pelo nosso ouvinte Alexandre, envolvendo moto agora. É, o Zé Ricardo também mandou uma mensagem aqui pra gente, falando sobre trânsito.
0: Fala, Zé.
18: Bom dia, pessoal, Band News, tudo bem? Aqui é o Zé Ricardo, saí de Rio das Ostras por volta de 2:30 da manhã, ali naquele trecho de São Gonçalo, saindo do pedágio, indo ali, passando pro Jardim Catarina, posto da Polícia Rodoviária Federal, no sentido Rio, pela BR-101, um forte nevoeiro. O pessoal tem que tomar cuidado por ali. E fui até o aeroporto Santos Dumont, deixar uma amiga lá. Tava fechado tudo, uma sala ali em casa, no sentido rodoviária.
0: Já abriu.
18: Pra obra, né, como vocês falaram aí. E o aterro também fechado. A gente teve que passar ali por dentro ali da Praça 15 para voltar no sentido Baixada, que já estou em Nova Iguaçu. E quem sai da Baixada, quem sai de Nova Iguaçu, a Dutra já está engarrafada até a Pavuna. Até a saída lá para o Trevo das Margaridas, trânsito pesado na Dutra, tá complicado para sair da Baixada no sentido centro do Rio. Valeu?
0: Valeu.
18: Um abraço, bom dia. Ah, e outra coisa.
0: Diga.
18: Ali na Dutra, na pista central, na altura de Jardim América, tem uma pedra ali. Eu passei por cima dela, mas dividi, né, nos pneus. Ainda bem que era uma pedra alta, uma pedra em forma de plataforma, deu para passar por cima dela. Mas se algum motociclista passar ali, é perigosíssimo se bater nessa pedra. Então aviso aí, tem uma pedra solta na Via Dutra, pista central, sentido Baixado. Um abraço, bom dia.
0: Um abraço para você. Lembrando que já foi aberto ali o aterro do Flamengo, que estava fechado até 5:30 da manhã para treinamento de ciclistas de competição, como acontece toda terça e quinta, de 4 às 5:30, e o Marcelo Alencar também, os túneis liberados depois da manutenção da madrugada.
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19: Oi, eu sou a Eloá, sou estudante de farmácia aqui em Minas Gerais. E doutora, muita gente ainda acha que pode usar qualquer remédio que tem em casa nos animais. Então explica pra gente, quais são os riscos?
26: Essa ideia de pegar qualquer remédio em casa e dar pro animal pra ver se melhora é a maior furada. Porque medicamento não funciona assim. Não existe um remédio, um antibiótico para tudo. Tem antibiótico para pele, outro para infecção urinária, para intestino. E ainda existem bactérias diferentes: gram-positivas, gram-negativas, aeróbicas, anaeróbicas. Ou seja, o que funciona para um caso pode não funcionar para o outro. E às vezes pode até piorar. Mesma coisa com anti-inflamatórios. Tem corticoide, tem não esteroidal. Cada um age de um jeito. Tem risco e indicação certa. Eu, por exemplo,

0: Daí sangrou por dentro, ficou vermelho. Eu até tinha colírio em casa, mas fui pro médico. Precisei usar um colírio específico para bactéria anaeróbica, aquela que sobrevive sem oxigênio. Olha como isso é específico. Isso só um médico ou médico veterinário consegue avaliar. Porque tem remédio humano, inclusive, que pode matar um animal. O que é seguro para um pode ser tóxico para outro. Então, antes de medicar, procure um médico veterinário, um especialista. Porque quando o tratamento é certo, o animal melhora mais rápido e você gasta menos. Siga nossas pegadas e participe pelo Instagram, Erica Bichos.
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2: Acabou de acontecer um acidente aonde, cara?
3: No elevado da Paulo de Fronten. Quem informou pra gente foi o Luciano.
4: Bom dia, Zé. Bom dia, Mari. Quem tá falando é o Luciano. Passando pelo elevado Paulo de Fronten, sentido Jardim Botânico, acabou de acontecer um acidente em cima do elevado, entre dois carros. Se não tirarem rápido, vai complicar tudo. Bom dia, Luciano falando. 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
2: Dois carros envolvidos, de acordo com o nosso ouvinte Luciano. A gente já volta ao trânsito para falar sobre os transtornos. De repente pode ser uma dica você utilizar aí o Santa Bárbara. Tá passando aí pelo Santa Bárbara, como é que tá a situação? Pode ser o melhor caminho agora, porque o Rebouças sentido Zona Sul tem esse acidente envolvendo dois veículos no elevado Paulo de Fronten, segundo o Luciano. E tem uma galera agarrada na Dutra.
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5: Hoje a gente fala aqui na coluna de tecnologia sobre um novo anúncio de utilização da inteligência artificial no nosso cotidiano, Orrison. E essa interligação da inteligência artificial com dados pessoais cada vez mais inseridos nessas plataformas, claro, levantam dúvidas e a gente vai acompanhando e conta tudo aqui na coluna de tecnologia que você encontra também no nosso site, o bandnewsfm.com.br.
2: No caso, você hoje vai ter que encontrar no site, porque teve um problema aqui na edição e o Orrison, você só escutou a voz do Eduardo Frumento. São 5h57, então vamos fazer o seguinte, vamos voltar pro trânsito. Você disse que a dúvida Ultra não tá fácil. Estrada. E o Rodriguinho tá aí, né?
3: Tá aqui, rapaz. Mandou mais uma mensagem aqui pra gente falando que tá tudo parado.
6: Então, fala, Mário. Bom dia. Rodriguinho da Ilha, morando em Nova Iguaçu. Mário, Zé, hoje a rodovia Presidente Dutra está insuportável. Um trânsito absurdo, bem pior do que diariamente. Na pista do meio, né? Na pista central, tá um engarrafamento. Desde Nova Iguaçu até um pouco, até depois de Belfor Roxo, mas aí tá tendo uma obra, né? Estão asfaltando ali a pista da esquerda e o engarrafamento ali vai até as máquinas, que ainda tem máquina funcionando. Na pista do canto, também engarrafamento absurdo, muito parado o trânsito hoje, muito parado.
2: Hoje tá ruim, cara.
6: Bom dia pra todos aí, Band News FM, em um segundo tudo pode mudar.
2: Não tá fácil, hein? Não tá fácil, que tem de mensagem da Dutra, 5h59.
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8: O Cruzeiro joga nesta terça-feira contra o Goiás às 21h30 no Mineirão pela quinta fase da Copa do Brasil. Cruzeiro precisa de uma vitória simples para avançar na competição. Qualquer empate leva a decisão da vaga para os pênaltis. No jogo de ida deu um empate por 2-2. O técnico Arthur Jorge terá o retorno de 4 titulares: Kaique, Arroio, Christian e Caio Jorge. O Internacional joga nesta terça-feira contra o Atlético às 19h30 no Beira-Rio pelo jogo de volta da quinta fase da Copa do Brasil. No jogo de ida, o Inter venceu por 2-1 fora de casa e joga por um empate para avançar para as oitavas de final. O Fluminense joga nesta terça-feira contra o Operário de Ponta Grossa às 21h30 no Maracanã pela Copa do Brasil. E como no jogo de ida terminou com empate sem gols, Fluminense precisa vencer por qualquer placar para para avançar para as oitavas de final da competição. Novo empate leva a decisão da vaga para os pênaltis. O Fluminense não vence há 4 jogos, com 2 derrotas e 2 empates, e o técnico

0: Zubeldia já começa a ser pressionado, por isso vai escalar força máxima. Dito tudo isso, eu diria, eu quero é mais.
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4: 6:01, tá chegando agora para a segunda hora do Notícias da Manhã, começou às 5, com a informação da madrugada da ressaca, o mar agitado, revolto, lá em Itaipuaçu, Maricá, o Felipe Araújo mandou mensagem, a Rejane também, na orla da Zona Sul, Delfim Moreira, interditado à altura do posto 11 para limpeza, a areia ali da praia atingiu a ciclovia, pista da orla, desvio para Bartolomeu Mitre, equipes da Sete Rio e da Conlube atuando ali na orla do Leblon e um friozinho, né? 20 graus agora em Botafogo, um ventinho gelado, mas tá amanhecendo, já tem um solzinho querendo aparecer entre nuvens, não tem previsão de chuva, segundo o Alerta Rio, mas a Laura Ferreira daqui a pouquinho vai trazer o panorama completo pra gente. Nesse momento, José Paulo Sobral, sobre trânsito, quais são os principais destaques? Pelo menos duas mensagens aí no WhatsApp,
5: vai. Começando com o Carlos José, da Linha Amarela.
6: Alô, pessoal, bom dia.
4: Bom dia.
6: Aqui é o Carlos. É só pra falar que Linha Amarela, sentido Barra, tudo parado na altura de Del Castilho. É um trânsito infernal essa hora da manhã, tá? Em um segundo, tudo pode mudar.
5: E a Núbia mandou aqui falando o que tá acontecendo.
7: Bom dia, Mário. Bom dia, Zé. Aqui na próxima saída 4 da Linha Amarela, está com engarrafamento e quando você chega ao local, tem um carro da polícia, tem um carro parado, branco, um outro carro atrás e um carro da polícia, fechando uma parte da pista. Eu não entendi bem se foi um acidente ou se eles estão fazendo alguma blitz, porque eles estão pedindo pra gente acender a luz do salão do carro. Aí só tem uma pista pra passagem.
5: E o Carlos fez o complemento aqui falando exatamente isso.
4: Volta.
6: Pronto, só para complementar, fala. Uma blitz que estão aí travando a linha amarela toda, sentido Barra, antes da saída, da saída número 4. Ou seja, vai travar tudo para trás, hein? Obrigado.
4: Valeu. E tem um acidente também na Zona Norte.
5: Tem, ali próximo a São Luís Gonzaga, mensagem do Enerilto.
8: Bom dia, José Paulo Sobral, Mário Dias Ferreira, Enerilto taxista.
4: Bom dia.
8: Zé, Mário, não sei se chegaram a comentar com vocês, tem um acidente muito grave aqui, entre, parece ser carro de passeio e moto, mas tem várias motos paradas aqui no cruzamento da São Luís Gonzaga com Leopoldo Bulhões na subida do viaduto, quem vai subir pro viaduto de Benfica. A via está fechada, o desvio está sendo feito pelo canteiro central, tá? Deve ter acontecido agora há pouco. O negócio parece que foi feito, tem muito motoqueiro lá, tem um corpo estendido no chão, não sei se está morto, mas está em atendimento, o pessoal está lá na área lá, não sei qual foi não.
5: Pode... Pelo que o Enerilto falou, foi aquele mesmo acidente que o Alexandre informou ali na Dona Helder Câmara, né?
4: Sim.
5: É o mesmo acidente, bem grave, pelo que o Alexandre tinha falado também e o Enerilto complementando agora, Mário.
4: É verdade, então a gente volta daqui a pouquinho para falar mais sobre isso. 999026970, agora um destaque nacional, o governo federal anuncia hoje o lançamento de um programa de combate ao crime organizado. A implementação do plano depende da adesão dos estados que terão um incentivo. Quem participar vai ter acesso a mais recursos da União por meio de fundos federais. A expectativa é de investimento de cerca de 11 bilhões de reais. A iniciativa busca causar asfixia financeira das facções para tentar cortar fontes de financiamento do crime organizado. O programa também deve contemplar o aumento da segurança nos presídios para isolar totalmente os chefes das quadrilhas presos. O governo também quer aumentar a taxa de esclarecimento de homicídios e combater o tráfico de armas para que as facções não tenham acesso a armamentos e munições. Vou aproveitar o gancho pra gente falar sobre esse assunto, girando a nossa equipe. Começando com o Guilherme Faria.
9: O governo do estado do Rio entende que o dinheiro que seria empregado na compra do helicóptero militar do modelo Black Hawk pode ser usado para comprar até 3 aeronaves blindadas para as forças de segurança do Rio. A informação é de fontes da Band News FM. No início do ano, o ex-governador Cláudio Castro anunciou a aquisição do equipamento ao custo de mais de 70 milhões de reais aos cofres públicos. Agora, o governador em exercício, Ricardo Couto, suspendeu a compra da aeronave. Fontes ouvidas pela reportagem também relataram que secretários afirmaram que não há necessidade de compra de um helicóptero Black Hawk para o Rio de Janeiro.
10: O destaque da Érica Levigar.
11: O Comando Vermelho funciona como uma espécie de franquia do crime, com exportações de metodologias e financiamentos a organizações criminosas de outros estados. A afirmação é do secretário de Segurança Pública do Rio, Vitor Santos. Na Paraíba, a cidade de Cabedelo, que tem mais de 60 mil habitantes, começou a ser comandada à distância. A facção criminosa local, a Tropa do Amigão, virou um braço do Comando Vermelho no estado nordestino, comandada pelo traficante Flávio de Lima Monteiro, conhecido como Fatoca, que está instalado no complexo do Alemão, na zona norte do Rio. De acordo com o secretário de Segurança Pública, a importação de traficantes de outros estados para o estado fluminense não é novidade. Vitor Santos explicou que a forma de atuar do Comando Vermelho é diferente de facções criminosas como o Primeiro Comando da capital. O CV atua como uma espécie de franquia em que fornece subsídios para os grupos criminosos e proteção para as lideranças.
12: A organização criminosa daquele estado não perde a sua identidade, não perde o seu nome, mas o Comando Vermelho dá toda a logística de apoio a essa organização. Armas, munição, homens. E uma das contrapartidas que o Comando Vermelho dá às lideranças é trazê-los para o Rio de Janeiro. Essa estadia, ela não é de graça, ela é paga. Essa liderança fica no estado, no Rio de Janeiro, e comandando suas ações nos estados.
11: Fatoca chegou a ficar preso no presídio de segurança máxima da Paraíba, mas conseguiu fugir durante uma fuga em massa. Depois voltou a ser preso, mas em 2018 lhe foi concedido o benefício de responder em liberdade mediante o uso de tornozeleira eletrônica. Fatoca rompeu o dispositivo e fugiu para o Rio de Janeiro. Vitor Santos conta que no município do Rio há 813 favelas onde vive um quarto da população, o que exige um grande esforço das equipes de segurança pública. Por isso, para criminosos de outros estados, o Rio se torna um refúgio.
12: O complexo da Penha e do Alemão são duas Copacabanas de desordem urbana, quase 280 mil pessoas. Buscar uma única pessoa, um grupo de pessoas dentro dessa comunidade, isso requer um planejamento, uma inteligência muito grande, um esforço muito grande por conta das forças de segurança pública. Uma operação até chegar, que as forças consigam chegar até essa localidade, deu tempo suficiente deles se esconderem ou fugir por uma saída secreta.
11: Do Rio de Janeiro, os criminosos conseguem comandar as facções que atuam em outros estados. Os criminosos chegaram a instalar câmeras em postes em outras cidades. Dessa forma, eles conseguem monitorar a movimentação de policiais e de facções inimigas, criando-se uma espécie de home office do crime.
12: Comunidades que são lideradas por eles têm por hábito colocar câmeras escondidas em postes, em residências, exatamente para verificar não só a movimentação das forças policiais, mas também dos seus adversários. Então, isso é mais um modelo, mais uma expertise que o Rio de Janeiro, infelizmente, exportou para Paraíba. Esse apoio logístico, ele é feito pelo Comando Vermelho e está dentro desse, entre aspas, contrato feito entre as duas organizações criminosas.
11: Um estudo realizado pela USP revela que o CV mantém operações ativas em 25 estados brasileiros. Segundo o Fórum Brasileiro de Segurança Pública, facções do crime organizado têm atualmente atuação em todos os 26 estados brasileiros e no Distrito Federal. O Comando Vermelho tem presença hegemônica em 6 estados e se expandiu de 128 para 286 cidades na Amazônia em 3 anos.
4: E para combater a criminalidade, tem que ter policiamento ostensivo. Agora há pouco tinha um ouvinte reclamando de uma blitz na linha amarela. Muitas vezes impacta o trânsito, mas pode ser um trabalho de inteligência, você está monitorando alguma situação. Não aquela manjada que fica a viatura ali e os policiais às vezes desatentos que os ouvintes observam. Às vezes nem é percebida a presença da polícia.
5: É o caso aqui da mensagem do Jefferson falando sobre a Martin Luther King.
13: Bom dia, Mário. Bom dia, Zé. Bom dia, Bandini. Hoje é Jefferson, motorista de aplicativo. Todos nós que moramos aqui no Rio de Janeiro sabemos que a todo momento tem arrastão na Martin Luther King Jr. Eu acho que os únicos que não sabem desses arrastões é a Polícia Militar do Estado, que eu acabei de pegá-la agora de Irajá até depois do Nova América. Não tem uma única viatura, não tem nada de polícia. Será que vão esperar acontecer uma tragédia, alguém levar um tiro num arrastão, alguém morrer, uma comoção, para poder botar as viaturas? Só uma dúvida aqui. 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
3: Caetano fala sobre Vila Isabel.
4: Bom dia, amigos da Band News. Aqui é o Caetano do 622. Agora, neste momento, na minha frente, motoqueiro avançou o sinal da rua Gonzaga abaixo com a rua Maxwell, atingindo a lateral de um veículo de passeio. Nada muito grave. Se encontra ali caído, mas já se levantou. Motoqueiro avança sinal da Gonzaga abaixo, cruzando com a Maxwell. Neste momento, Caetano do 622, Band News, em um segundo tudo pode mudar.
5: Infelizmente isso acontece em tudo quanto é lugar. Daqui a pouquinho a gente vai trazer a reportagem voltando ao local onde uma criança foi atropelada em frente a um colégio. O avanço de sinal acontece toda hora lá na Gávea. Reportagem na tela da Band e aqui na Band News FM. O Daniel Henrique vai contar pra gente sobre isso. Mas vamos agora para outro ponto da Zona Norte. Voltando pra Engenho Novo?
3: Isso, vai. Enés.
6: Bom dia, Mário. Bom dia, Zé. Bom dia a todos os ouvintes.
3: Bom dia.
6: Falando aqui, Enéas. Tô passando aqui agora pelo Caminho do Padre, no Engenho Novo. Tem um caminhão com a carga bem alta. Não deve estar enguiçado. Possivelmente ele parou antes do viaduto aqui. A gente passa por baixo de um viaduto aqui no Caminho do Padre, Engenho Novo. Ele deve ter parado porque a carga é muito alta.
5: Vai passar.
6: E não passa embaixo do viaduto. Mais uma vez aí falando aqui, Enéas, bom dia. Completando aí a informação, um pouquinho mais à frente do problema do caminhão ali, seguindo para pegar a Marechal Rondon, um ônibus enguiçado, ônibus da linha 254, enguiçado na pista da direita, só passando um carro. Mais transtorno ainda que vai causar aqui para quem tá vindo por esse lado de cá. Caminho do centro.
5: Quem mais?
3: Luiz Fernando.
7: Avisa aí os motoristas para não pegar nesse momento a alça de acesso aqui da Mangueira, sentido Tijuca. Motivo? Um caminhão está agarrado no viaduto. Então aí, o trânsito vai piorar rapidamente. Aqui é o Luiz Fernando falando. 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
5: Vamos para a zona sul agora?
3: Bora, Flávio Costa, Avenida Niemeyer.
8: Bom dia, Band News. Flávio Costa informando.
5: Olá, Flavinho, São Conrado.
8: Pessoal, prestar atenção que está descendo a Niemeyer, a Avenida Delfim Moreira, está interditada até a Bartolomeu Mito devido à ressaca do mar.
5: Isso.
8: E a Colube fazendo limpeza da areia que tomou a pista junto à ciclovia. Pessoal, prestar atenção. 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
5: É o que a gente está falando aqui desde cedo e ainda segue com interdição, segundo o Flávio Costa, os trabalhos lá de limpeza à altura do posto 11. Então está descendo a Niemeyer, já viu que vai ter um trânsito mais pegado com o passar do horário, vai ficando aí com a hora do rush no trânsito. E vamos aproveitar o gancho então, né?
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5: E a Laura Ferreira está por aqui para trazer aí as condições climáticas, o mar agitado, um pouco de nevoeiro na região metropolitana, os ouvintes informando esse frio, Laura. Chove ou não chove?
3: Bom dia, Laura.
9: Oi, Mário, bom dia também, Zé, ouvintes, ótima terça-feira para todo mundo. Ainda com bastante nebulosidade espalhada pelo estado e pelo sudeste, a gente consegue observar nas imagens satélite que a frente fria está na costa do Espírito Santo agora e a parte mais ativa do sistema indo embora para alto mar. No sul do país, a gente segue sob a influência da massa de ar de origem polar, muito frio por lá, mas esse ar polar não chegou com tanta força no sudeste. Portanto, as temperaturas não estão tão baixas no Rio de Janeiro. Neste momento, na capital, nós temos termômetros entre 19 e 20 graus. Hoje a temperatura vai subir um pouquinho mais do que ontem, porque ontem realmente a gente teve aquele vento mais gelado, aquele dia mais frio, mas hoje, já com aberturas de sol, com períodos de melhoria, a temperatura vai entrar em elevação, não vai ser aquela tarde super quente. A máxima deve ficar ali nos 24, 25 graus de média na cidade, né? A gente sabe que tem alguns bairros que até sobe um pouco mais do que isso, então a gente pode até 27, 28, nos bairros mais quentes. Mas a temperatura entra em elevação porque teremos realmente o predomínio do tempo mais aberto, já não temos mais a influência da frente fria, mas ainda de ventos que sopram do oceano contra a costa. Inclusive, por conta desses ventos, a gente vai ter a formação de nebulosidade, mas também teremos a manutenção desse mar um pouco mais agitado do que o normal. O aviso da Marinha, ele vale até amanhã cedo, com ondas que podem ultrapassar os 2,5 metros de altura. Então, atenção com esse mar um pouco mais agitado. Mas o tempo vai seguir mais firme hoje e também amanhã. O que a meteorologia indica é que somente na quinta-feira voltam as condições de chuva e mesmo assim de forma muito isolada e muito passageira.
5: Céu com poucas nuvens e névoa, informa a Andréa Paula, 19 graus de temperatura na Pavuna. O Ananias Virgínio disse que está nos acompanhando, Josézinho. De casa, em Campos dos Goitacazes.
3: Que beleza,
5: hein? Você gosta de chuvisco?
3: Será que ele torce pro americano ou pro Goitacaz?
5: Boa pergunta. Ele pode responder se quiser também em áudio pelo WhatsApp. Qual é o número?
3: 99902-6970.
5: João Souza tá por aqui. Felipe Garcia pedindo pra galera dar um like. Bia Miller interagindo. Vitor também aqui com a gente. O Pimentel, o Ricardo mandando mensagem. Direto de Itaipu, friozinho no Engenho do Mato. Fala aqui o Ricardo. É isso, minha gente. Obrigado pela participação de todos vocês. O João também mandou mensagem. O Cristiano Antunes. Fala, Cristiano. A Marília, ouvinte Kaiser, também mandou aqui mensagem. A Tati interagindo conosco. E também o Sérgio Alves. Bom dia a todos vocês que estão sintonizados, participando. O Isaías perguntou aqui se a gente tem informação de trânsito na Dutra, autora de Nova Iguaçu. Tá tudo parado no sentido Rio. Isis Araújo, que perguntou, tá mesmo, tem obra lá em Agostinho Porto, tinha carreta parada, daqui a pouquinho o Zé vai atualizar. Nívia participando aqui com a gente, o Márcio interagindo, o Pablo de Nova Iguaçu até São João, tá tudo parado na Dutra, a galera aqui falando que não melhorou em nada, nadinha, a Dutra. Tá tudo complicado, hein, José Paulo Sobral?
3: Tá difícil. E tem informação também sobre a Avenida Brasil, Mário.
5: Vai.
3: Margarete.
10: Elias. Bom dia, amigos da Band News. Mário, Zezinha, aqui é Margarete Elias. Saímos do Flamengo às 20 para as 6. Estamos na Avenida Brasil, sentido Campo Grande. Já passamos de Irajá. O trânsito está muito bom sentido Campo Grande, no sentido oposto também, não sei se ainda está muito cedo, o trânsito está bom, só tem um pouco de lentidão ali em Irajá, o restante está fluindo bem. Bom trabalho a todos e um segundo tudo pode mudar.
5: E já mudou.
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5: É um assunto que a galera tá comentando aqui também no chat, ó. As discussões sobre o fim da escala 6x1 são intensificadas na Câmara dos Deputados de Brasília, Rafael Procópio.
12: A Câmara dos Deputados promove novas discussões durante esta semana sobre o fim da escala 6x1 de trabalho. A partir desta terça-feira, audiências e seminários vão acontecer dentro e fora do Congresso. Estão previstas audiências públicas com os ministros Guilherme Boulos, da Secretaria da Presidência da República, e Dario Durigan, ministro da Fazenda. Diferente do presidente do Senado, o presidente da Câmara, deputado Hugo Mota, tem firmado compromisso com o governo para acelerar a tramitação do projeto, uma das apostas do governo Lula para as eleições. Em vídeo em comemoração ao Dia das Mães, Mota reafirmou o compromisso de aprovar o fim da 6x1 na Câmara dos Deputados.
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13: A Bélgica tem um goleiro chegando à quarta Copa do Mundo. Courtois, aos 33 anos, guarda a meta da seleção, que chega menos badalada que em edições anteriores. Desta vez, o Mundial também significa uma reabilitação para o goleiro, que segue titular do Real Madrid. No meio do ciclo, ele sofreu duas graves lesões nos dois joelhos, com a ruptura do ligamento cruzado anterior de um e do menisco interior do outro, que o deixaram de fora da última edição da Eurocopa. A edição na América do Norte pode representar um fim de ciclo para ele e outros nomes da geração, que em 2018 levou o país ao terceiro lugar da Copa.
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5: Seis horas 23 minutos. Quem está participando agora direto da Avenida Brasil?
3: Marcelo.
18: Bom dia, Band News FM. Bom dia, Mário. Bom dia, Zezinho. Marcelo de Anchieta. Informe de trânsito, Avenida Brasil, pista do Canto, sentido centro, em frente àquele sinal que tem ali, que o ônibus entra, sentido centro, tá? Tem um caminhão enguiçado, tá legal? Tá impactando o trânsito ali na Fiocruz, tá? Ali na Fiocruz, um pouco mais à frente da Fiocruz, tá legal? Zezinho.
3: Opa.
18: Marcos Vinícius, setor de comunicações do América, meu sobrinho, hein?
3: Grande Marcos Vinícius.
18: Vamos lá, América! 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Lamentável, hein? O que aconteceu sábado lá.
3: É verdade.
18: Infelizmente, a América não foi campeão, mas faz parte. Vamos em frente. Deus abençoe a todos.
3: Valeu, Marcelo. Parabéns pro trabalho do Marcos Vinícius. Se tem uma coisa que funciona no América, Mário, é esse departamento de comunicação, as redes sociais, o trabalho é muito bem feito lá por eles. Um abraço pro Cadu.
5: Um abraço especial também para o Dominguinhos e Dona Percy, retornando às atividades, depois de passar aí uns dias comemorando os 50 anos
3: olha
5: de casamento.
3: Olha aí, parabéns.
5: Lá em Buenos Aires, num evento português, inclusive. Saudações lusitanas. Zezinho.
3: Oi.
5: Quem tá em São Gonçalo indo pra Niterói?
3: John.
19: Bom dia, Zé.
3: Fala, meu querido.
19: Grande Zé. Alô, Mário.
5: Opa.
19: Marinho, vascaíno.
5: Tamo junto.
19: Meu conterrâneo, Nikit. Olha, vim de São Gonçalo, uma missão, né? Que é a correria do aplicativo. São Gonçalo pra Niterói, tudo tranquilo. Não peguei, ao contrário de ontem. Ontem foi sinistro. Hoje, super tranquilo, batendo 19 graus aqui, agora nesse exato momento, na Avenida do Contorno, sentido centro de Niterói. Tranquilaço. Bom dia pra todos. 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
5: Avenida do Contorno livre, isso nesse horário realmente. Vai me dizer que tem mais alguém
3: tem,
5: falando
3: cara.
5: Que trânsito Niterói tá
3: Eduardo
5: bom.
3: Também falou.
20: Bom dia, Band News.
5: Bom dia.
20: Eduardo Simões falando, saí do Ingá em direção ao Rio de Janeiro. Trânsito Niterói incrivelmente bom.
5: Aí.
20: E na ponte agora o trânsito lento, porém fluindo bem. 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
3: Ingá, onde a nossa querida Babi mora, né?
5: Babi mora no Ingá. Ingá, ali também tem muitas unidades da UF, São Domingos, Ingá, tem uma obra de revitalização ali, Cantareira. Passei correndo ali, rapaz, tem uma boa pra te contar, hein? Depois separa a música do rei.
3: Ah, é?
5: Vou falar daqui a pouquinho, porque essa aqui é boa pra quem é de Nikit, hein? E pra quem quiser conhecer uma estrutura nova lá em Niterói, que tá ficando um brinco. Niterói, meu amigo, ganhando uma arena multiuso pra esporte, pra shows, ali no centro, no caminho Niemeyer. Cara, tá espetacular. Eu vi a postagem do prefeito Rodrigo Neves confirmando que nos dias, acho que 26 e 27 de junho, o rei Roberto Carlos vai se apresentar
0: a mentira sincera
5: na abertura, primeiro para idosos. Pra quem tá na live, pra quem não tá, eu vou descrever. Ele colocou essa música.
0: Mais antigo,
5: ele tá praticamente chorando, ele tá emocionado.
3: Essa música é.
5: Ela marcou a sua vida, Zezinho?
3: Marcou minha vida, cara.

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1: Você tem muita saudade, cara.
2: Muita saudade.
0: Só assim
1: posso saber de quem?
0: Sinto você bem perto
2: da Iris,
0: de mim.
1: Da Iris, né? É. Gente, você imagina um namoro à distância? A Iris mora em Macuco. A quantos quilômetros de Maricá?
2: Ah, rapaz, fica longe. 3 horas de viagem.
1: 3 horas de viagem. Então esse homem apaixonado, esse homem que queria estar por perto, ele já tá vendo se arruma uma casinha, pensando em financiamento.
2: Uma casinha com piscina.
1: Com piscina.
2: Uma churrasqueira.
1: Churrasqueira. Tá meio puxado o preço que você mostrou. Mas... é aquilo que eu te dei, aquela dica, tá?
2: Boa dica, tá? Eu gosto de contar com as suas dicas, que isso me faz abrir os olhos.
1: Eu também, quando entrei no financiamento, eu tive que pedir um desconto, né? É porque a vida não tá fácil, né, cara?
2: Não tá mesmo, não.
1: Então, ao som de Roberto Carlos, que vai tocar na nova arena de Niterói, espetacular, espetacular, ali no centro da cidade, pertinho das barcas, tá?
2: Pertinho.
1: Dois shows do Roberto Carlos.
2: Se eu tivesse no show, essa música eu dedicaria a você.
1: É. E dedicando a Iris, a mim.

0: e joga aquelas rosas, aí vai todo mundo atrás. Valeu, Roberto Carlos. Nos vemos em Niterói. Eu quero ir nesse show, hein, cara.
1: Eu vou com você.
0: Eu quero ir nesse show. Vamos ver se a gente consegue ir. Eu, você, Tati e Iris.
1: Vamos.
0: Gosto de falar o cinema.
1: Pô, vai ser maneiro, vamos, né? Sim.
0: Maneiro, olha só. Vamos lá, 6 horas e 28 minutos. Voltando aos destaques aqui da nossa programação, depois de um pouquinho de cultura, de entretenimento e informação que eu trouxe aqui pra vocês, né? O destaque agora sobre essa questão perigosíssima ali na Gávea, reportagem da Band News FM. Tá faltando fiscalização, punição, botar um radar ali, multar essa galera, principalmente motociclistas, mas não só os motociclistas não, ainda mais quem enfrenta a escola, tem criança, não dá. Daniel Henrique.
2: A família da criança de 5 anos atropelada enquanto atravessava a rua Marquês de São Vicente, na Gávea, zona sul do Rio, decidiu por não representar criminalmente contra o motociclista que causou o acidente. O caso aconteceu na tarde da última sexta-feira. A vítima passava correndo pela faixa de pedestres com outra criança enquanto o sinal estava fechado para os veículos. Um motociclista em alta velocidade desrespeita a sinalização e atinge o menino. A criança foi levada ao Hospital Municipal Miguel Couto, na mesma região, e recebeu alta. O motociclista foi atendido na mesma unidade e identificado pela Polícia Civil. Após o caso, a Prefeitura anunciou a instalação de um radar de fiscalização contra avanço de sinal no ponto em que o acidente aconteceu, assim como a sinalização da presença do equipamento. Para o especialista em direito de trânsito, Mauro dos Anjos, a cidade do Rio possui problemas crônicos na proteção à travessia de pedestres.
3: Primeiro, a falta de sinalização adequada. A esquina é sem placa, o cruzamento pede socorro, faixa de pedestre apagada, o Rio virou uma cidade onde o pedestre atravessa no escuro, literalmente. Segundo, os semáforos desativados ou defeituosos, eles piscam amarelo por dias, ficam apagados por semanas, o agente público some e o que devia organizar o trânsito vira armadilha. No caso, o mais frágil perde sempre. Em terceiro, a fiscalização insuficiente e despreparada, porque só age por demanda, reage à comoção, mas nunca previne.
2: Pedestres que preferiram não gravar entrevista contaram à reportagem que o número de veículos avançando o sinal é grande, principalmente envolvendo motocicletas. A situação também foi constatada pela reportagem da Band News FM, que esteve no local durante a manhã desta segunda-feira. Segundo a Polícia Civil, o crime de lesão corporal na direção de veículo automotor depende da vítima querer ou não registrar e que, em muitos casos, a composição de danos é feita. Os representantes legais da criança optaram por não prosseguir com o registro.
0: Zezinho, depois do intervalo comercial, a gente vai falar do trânsito em que região?
1: Avenida, hein? Das Américas e Niterói.
0: E já já também operação da Polícia Civil.
4: 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Saúde é prevenção, com o Dr. Galileu Assis.
5: Quando falamos de saúde cardiovascular, não estamos falando apenas de gordura ou açúcar. O excesso de sódio, muito presente em embutidos, comidas prontas, temperos industrializados e fast food, também tem um impacto enorme no coração e nos vasos. O problema é que o sódio em excesso pode favorecer a retenção de líquido, aumentar a pressão arterial e fazer o coração trabalhar com mais esforço. Com o tempo, isso pode contribuir para hipertensão, maior risco de infarto, derrame e doença nos genes. E o perigo é que muitas vezes o sal não está apenas no saleiro. Ele está escondido no presunto, na salsicha, no peito de peru, no macarrão instantâneo, nos congelados, nos snacks e nos molhos prontos. Por isso, cuidar do coração também passa por comer mais comida de verdade. Frutas e verduras, legumes, feijão, boas proteínas e alimentos menos industrializados. Porque cada escolha alimentar repetida todos os dias pode aproximar ou afastar você de uma vida com mais saúde. Eu sou o Galileu Assis, diretor da MedRio Checkup, e lembro a vocês, saúde é prevenção.
0: Bom dia, Luana Bernardes.
6: Bom dia, Mário. Bom dia, Zé, aos nossos ouvintes. 6 armas e mais de 10 carregadores são apreendidos durante a operação da Polícia Civil do Rio contra ex-colecionadores de armas que tiveram os registros cassados e mesmo assim permaneceram ilegalmente com os armamentos. A ação é da Delegacia Especializada em Armas, Munições e Explosivos. As investigações apuram o possível fornecimento dessas armas e munições para facções criminosas que atuam no estado. Mandados de busca e apreensão são cumpridos na capital, em Duque de Caxias e Nova Iguaçu, na Baixada Fluminense. A ação conta com apoio de unidades do Departamento Geral de Polícia Especializada. De acordo com as investigações, mesmo após a perda das autorizações concedidas pelo Exército Brasileiro e pela Polícia Federal, parte dos investigados não entregou o arsenal às autoridades.
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1: São dois ouvintes falando aqui da Avenida das Américas, começando pela Carol.
7: Bom dia.
1: Bom dia.
7: Aconteceu agora um acidente aparentemente grave aqui envolvendo 3 carros na Avenida das Américas, no sentido Gávea, próximo ao Freeway. Um pouquinho antes do Freeway.
1: Participação também do Johnny.
8: Bom dia, Band. Quem fala é Johnny Heifman. Estou passando agora aqui na Avenida das Américas em direção ao Leblon. Tá, e aqui na área bem em frente ao supermercado Guanabara teve um acidente e tá tudo parado aqui na pista central. Então, enquanto não fizer isso, era o ideal que vocês indicassem que as pessoas peguem a pista da lateral. Tá, parece que 3 carros bateram alguém, pelo visto ultrapassou o sinal.
0: Usar a pista lateral é a dica do Johnny. A Carol também mandou mensagem aqui no WhatsApp 999026970. Da Barra da Tijuca, a gente segue pra onde agora?
1: Pra Niterói, com a Ana.
9: Oi, bom dia, Mário, bom dia.
1: Oi,
9: Zé.
1: Ana,
9: saindo de Itaipu em direção à Tijuca. Eu não peguei esse trânsito bom, não. Trânsito tranquilo até a saída do túnel de São Francisco. Depois, como diz um ouvinte aí, aquele cordial engarrafamento. Subida da ponte, trânsito extremamente lento, tá fluindo, mas bem lento. Mas Jansen de Melo, Marquês do Paraná e Roberto Silveira, trânsito horrível. Mas já tô na ponte, o trânsito tá indo lento, fluindo, mas bem lento.
0: A Marina... Eu tava estranhando, cara. Mas é isso. Em 1 segundo, tudo pode mudar.
1: É isso aí.
0: Às vezes, é questão de minutinhos, altera tudo. Então, Jansen de Melo, Marquês do Paraná, Roberto Silveira, já com trânsito carregado, segundo a Ana, que saiu de Itaipu.
1: E a Marina também falando de engarrafamento.
10: Bom dia, Mário. Bom dia, Zé. Aqui, Marina Guaíba. Então, Niterói não tá essa uva tá que vendo? O povo falou aí, não. Marquês de Paraná já tá bem enrolada. Eu vim aqui por dentro pela Visconde dessa aí, Uruguai, Itaboraí, pra cortar um pouquinho o trânsito. Visconde de Sepetiba.
0: Sepetiba, que é da prefeitura.
10: diminuiu em 6 minutos o tempo. Pra mim faz uma diferença.
0: Faz, claro.
10: Então é isso. Mas já deu uma enroladinha, tá? Eu espero que pra frente esteja o que eles falaram mesmo, a ponte e tal. Mas aqui em Niterói tá ruim. Um beijo e um segundo tudo pode mudar.
0: O trânsito em Niterói é uma caixinha de surpresa. De repente o negócio fica agarrado. Avenida Brasil Utilitário Enguiçado em Guadalupe. A gente tá falando desde cedo, participação dos nossos ouvintes. Centro de Operações colocou aqui sentido centro. Trânsito com uma faixa da pista central ainda ocupada. Equipes da Sete Rios já atuando para tentar desafogar o trânsito congestionado desde Padre Miguel, giro pela linha vermelha. Trânsito é lento em alguns pontos com congestionamento entre Caju e a linha amarela, sentido Baixada, ok. Lá em Irajá, aquele caminhão enguiçado na altura da estação do BRT, sentido centro. E por enquanto, eu vou ficar por aqui com as informações de operações. Se você quiser acrescentar algo com a participação dos ouvintes, essa é a hora.
1: Então eu vou acrescentar a participação da Vivi Berne.
9: Olha só, gente, Vivi Berne de novo. Só uma observação. Estão colocando vários radares na pista, né? Uhum. Gente, com buraco, tá, sem meu, passei iluminação. Isso deveria ser proibido, sabe? Deveria dar um jeito na pista primeiro, para depois colocar essas coisas. Porque até pra gente parar, até pra gente diminuir, é complicado. Sem energia elétrica, pode um negócio desse?
0: Aí complica
9: muito. Piscando. Olha o que, que a gente vai passar, o sufoco que a gente vai passar à noite.
1: Ela falando da rodovia Amaral Peixoto, que é horrível, horrível, muito ruim. Não dá pra você andar direito, tem que ficar desviando os buracos e agora cheio de radar.
0: E aí você fala com propriedade que você passa lá com frequência.
1: Passei esse fim de semana lá de novo.
0: Passou lá, muito, né? Ruim. E teve um ouvinte, cara, que fez até um vídeo, até falei pra ele. Ele se arriscou demais pra fazer o vídeo. Falei, cara, manda em áudio. A sua observação é importante. Às vezes a pessoa quer mandar com tanta riqueza de detalhes. Se você falar, tá falado. Se registrar, melhor ainda. Mas não tem problema. Se tiver risco, não. Ele saiu do carro pra filmar, mostrar o radar, mostrar que tinha árvore, folha, falta de capina, manutenção. E aí ninguém fica vendo onde tá o radar, fica perigoso pra acidente. É isso. São 6 horas e 39 minutos. A nossa audiência em Niterói é sensacional. E quem não é de Niterói também quer ir no show do Roberto Carlos.
1: Ah, é?
0: A Sumaia de Teresópolis. Sou fã do Roberto Carlos, quero ir com vocês, se puder. Encontro com vocês no show.
1: Sumaia.
0: Vou fazer uma caravana pro show do Roberto Carlos. Hein?
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2: A gente tá fazendo uma homenagem ao rei.
3: Cara,
2: porque a galera tá gostando, né, cara? Olha só.
3: Ah, é muito, tem muita gente que é fã, né?
2: O cara? Ronaldo. Esse.
4: Você, meu amigo de fé, meu irmão.
2: Cara. Chat tá demais. Vocês hoje com Roberto Carlos, Sebastião em Volta Redonda, tempo nublado, 14 graus, tá curtindo também aqui as informações sobre o show do rei. Estão perguntando que dia que é, já tem ingresso à venda? Ainda não. A arena lá de Niterói ainda tá em fase final de construção. Mas o prefeito já garantiu, o Rodrigo Neves, José Paulo Sobral, que nos dias 26 e 27 de junho, já confirmado, Roberto Carlos na arena, a primeira grande arena indoor de Niterói, fora da cidade do Rio de Janeiro. Cara, moderna, com cadeiras azuis. Cara, eu tô doido pra ir lá.
3: E você é o mais certo das horas incertas.
2: E ali pra jogar uma bola ali, depois, vai ter muito esporte.
3: Oh, beleza.
2: Ali tá espetacular, hein, cara. E a inauguração vai ser com um evento voltado para crianças da Rede Municipal de Educação, duas noites, e aí prioridade, então, é no primeiro dia dedicado ao público 60 a mais. Aí, Sumaia tem prioridade nessa, então já no primeiro dia a gente tá fora.
3: Sim.
2: E aí no segundo dia, para o público pagante, no dia 27 de junho. Então vamos ficar na fila aí pra quando vier essa venda de ingressos aí, vai ser uma loucura, hein, Zezinho?
3: E eu te darei o céu.
2: Meu bem.
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2: 6h45 para abrir esse giro.
3: Eduardo Martins.
9: Bom dia, Mário. Bom dia, Zé. Vamos de informe de trânsito. Para quem está saindo de Anchieta, de Olinda, Nilópolis, depende da Marechal Alencar, o trânsito está parado. Acredito eu que seja aquele bendito sinal em frente à garagem do BRT.
3: De novo, né?
9: Uhum. Band News FM, um segundo tudo pode mudar. Eduardo Martins, aquele abraço.
2: Edu, abraço. Destaque agora da Érica Levigar.
10: É julgado a revelia o rapper Mauro Davi dos Santos Nepomuceno. Oruan é considerado foragido da justiça há 97 dias. A audiência de instrução e julgamento do cantor começou na tarde desta segunda-feira no Tribunal de Justiça do Rio. A previsão era que 9 testemunhas de acusação e defesa fossem ouvidas. Oruan é réu por tentativa de homicídio contra 2 policiais civis em julho do ano passado. No final de abril, Oruan foi incluído na lista de procurados após uma operação da Polícia Civil contra a lavagem de dinheiro do Comando Vermelho.
3: Agora o destaque do Guilherme Faria.
11: O cubano Alejandro Triana Prevez e o empresário Daniel Sikema vão a júri popular pelo assassinato do galerista americano Brent Sikema. A decisão é da Justiça do Rio. Alejandro Prevez vai ser julgado por homicídio qualificado por motivo torpe, mediante promessa de recompensa, por motivo fútil, com emprego de meio cruel e mediante recurso que dificultou a defesa da vítima. Já Daniel Sikema, ex-marido da vítima, vai ser julgado pelo crime de homicídio qualificado nos mesmos incisos atribuídos a Alejandro, na posição de mandante do crime. O galerista foi morto a facadas em janeiro de 2024 no Jardim Botânico, na zona sul do Rio.
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2: Vivi Costa, bom dia.
12: Muito bom dia, Mário Zé e ouvintes da Band News FM. Já começo com destaques da zona sul da cidade. Para quem se desloca pelo trecho do Leblon, atenção redobrada, seguem interdições de faixas da Delfim Moreira, ali na altura do posto 11, por conta da limpeza das pistas. Uma grande ressaca atingiu o litoral carioca e muita areia foi jogada nas pistas durante esta madrugada. Dica para quem faz o trajeto Leblon e Ipanema é seguir pelo desvio para Bartolomeu Mitre e acessar Visconde de Albuquerque, vai chegar com um pouco mais tranquilidade. Falando das vias da Lagoa, ainda não verifico tantos problemas pela Borges de Medeiros em direção ao Rebouças, assim como pela Epitácio Pessoa e Rua Jardim Botânico, também apresentando boas condições em ambos os sentidos. 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Já já eu tô de volta.
2: Até já.
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13: Ex-jogador do Internacional de Porto Alegre, o meia Johnny Cardoso, está praticamente fora da seleção dos Estados Unidos na Copa do Mundo. Hoje, no Atlético de Madrid, da Espanha, ele vai passar por uma cirurgia no tornozelo direito. Segundo o comunicado emitido pelo próprio clube, a lesão foi sofrida durante o treinamento da quinta-feira da semana passada. Exames mais profundos diagnosticaram a necessidade de um procedimento cirúrgico a menos de um mês da Copa. Johnny nasceu nos Estados Unidos, mas é filho de brasileiros e iniciou a carreira nas categorias de base do Colorado Gaúcho. A tendência é que o jogador se recupere para o início da temporada europeia no mês de agosto.
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2: 6:50, informação agora dos aeroportos, Santos Dumont Internacional Antônio Carlos Jobim. Tudo bem, Van Alves, bom dia para você.
15: Bom dia, Mário, Zé, também aos nossos ouvintes. Até o momento, o Aeroporto Internacional do Galeão opera normalmente na manhã desta terça-feira, sem voos atrasados e sem voos cancelados. E o Aeroporto Santos Dumont também opera normalmente, com um voo atrasado e um voo cancelado. Mário.
2: Valeu, Van.
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2: 10:07.
3: Gustavo.
16: Bom dia, Band News, aqui é Gustavo, da Tijuca. Tentei mandar uma foto, mas não ficou muito boa. É, aquela obra que eu falei da Eurico Rabelo, esquina com a Avenida Maracanã, ela, teoricamente, ela foi refeita, mas ela tá muito ruim. Ficou um buraco, eles só botaram brita e botaram areia, não melhorou nada. Tá muito ruim, o buraco tá de novo abrindo e os carros têm que diminuir a velocidade para passar ali e tá engarrafando na Avenida Maracanã, ok? Obrigado aí, em um segundo tudo pode mudar. Um abraço, bom dia.
2: Quem mais?
3: Alan Ferreira.
2: Fala, Alan.
17: Sem bom dia.
2: Dia.
17: Muito engarrafamento aqui no Leblon, na praia. O trânsito está sendo desviado para Bartolomeu Mitre. Eu estou vendo o pessoal correndo na pista da Orla. E a Bartolomeu Mitre completamente parada. Não sei se por causa das ondas fecharam. Teve alguma informação?
2: Sim, a gente falou aqui, né, do fechamento. Agora, Bartolomeu Mitre é o desvio para Bartolomeu Mitre. Na altura da Bartolomeu Mitre, ali na orla do Leblon, é que ela tá fechada para limpeza desde a madrugada, ali na Delfim Moreira, segundo o centro de operações. E agora há pouco a gente trouxe a palavra também com a Vivi Costa acompanhando tudinho.
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5: Tem carioca que entra em campo hoje pela Copa do Brasil?
6: Tem, o Fluminense entra em campo contra o Operário, partida que acontece no Maracanã. O primeiro jogo foi 0-0, então...
5: Tá mole. O meu dia com a cordinha no pescoço. Mas vai ganhar essa. Esse jogo tá no papo.
6: Vamos ver. Mais? Amanhã tem Vasco da Gama contra o Paysandu. O Vasco venceu o primeiro jogo por 2-0 fora de casa, amanhã em São Januário.
5: E os 7 da noite. E aí, o Botafogo e o Flamengo na quinta-feira?
6: É, Flamengo enfrenta o Vitória fora de casa na quinta-feira, 9:30 da noite. Primeira partida, o Flamengo venceu por 2-1. E o Botafogo, que venceu o primeiro jogo contra a Chapecoense por 1-0, enfrenta amanhã fora de casa também a Chape, às 6 horas da noite, quinta-feira.
5: 5 para as 7.
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0: da dosimetria, né, do PL da dosimetria, que foi aprovado, como há duas adins, o Alexandre fez a coisa certa, apelando à lei, suspendeu, né, a aplicação da lei até que se vote, até que se julgue, se julguem as duas ADIs. Está absolutamente correto, absolutamente técnico. Mas tomou porrada de todo mundo, tal. Tomar a porrada de presidenciável de extrema-direita, de parlamentar de extrema-direita, muito bem, né? Agora, quando a gente vê que há comentários de gente que nem leu a decisão e ignorou o embasamento técnico, o embasamento legal, aí realmente é do balacobaco. Bom, nesses tempos, é claro que o pedido que a PGR fez para que Eduardo Bolsonaro seja condenado por coação no curso do processo, né, pedido enviado ao Supremo, né, na verdade, a manifestação da Procuradoria, né, vai aparecer alguém dizendo, mas não será exagero, de novo isso? Não, espera aí, Eduardo Bolsonaro, morando nos Estados Unidos, gravava vídeo dia sim, dia também, muitos em companhia do Paulo Figueiredo, para dizer que eles estavam lá fora, né, lá nos Estados Unidos, cavando punições da lei Magnitsky para os ministros, orgulhando-se da suspensão dos vistos e deixando claro que o único caminho para que isso não acontecesse era a anistia. Ou seja, ou os ministros fazem o que a gente quer, ou então eles serão punidos. Se isso não é coação no curso do processo, o que será? Escreve a PGR. O réu deixou claro que suas palavras carregavam o peso de uma execução iminente, visando desestabilizar o julgamento então em curso contra seu pai, porque o julgamento estava ocorrendo aqui no Brasil. O poder de influência ostentado e exercido por ele serviu como instrumento de pressão institucional, ultrapassando qualquer limite razoável da crítica política. Não? Ele queria que isso fosse reconhecido? Ele chamava a coisa para si? Quando se dizia, Eduardo não é de nada, ele vinha e dizia, tá vendo como eu sou? Prossegue o PGR. São fartos os registros audiovisuais, nós mostramos, não é da coisa, dezenas deles, preservados nos autos, em que o réu verbaliza intimidações, minudencia seu itinerário e revela suas articulações em solo estrangeiro, com claro escopo de constranger a cúpula do judiciário brasileiro e perturbar o curso da ação penal 2668. A imprensa documentou as movimentações do acusado, que chegou a se vangloriar de sua rede de conexões internacionais. Há alguma coisa falsa ou mentirosa aqui? Até na extrema-direita se reconhece isso. Nós vimos Ricardo Salles falando que ele recebeu dinheiro do papai, e recebeu, o Bolsonaro confessou isso, para financiar as suas atividades lá fora. Atividades essas que estavam ligadas claramente, né, ao julgamento que ocorria aqui. Se vocês condenarem papai, vocês serão punidos por nós, coação no curso do processo. Qual vai ser o primeiro colunista a levantar o dedinho para dizer que não é assim? É isso aí.
1: 6:59.
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1: Saideira, vai, José Paulo Sobral.
3: Simone.
4: Bom dia, amigos. Do acidente da Avenida das Américas, na altura do Guanabara, do Cídio Cardoso, é uma ótima opção. Tá tranquila. E aí você já sai lá na frente depois do acidente. Um abraço.
3: Obrigado,
1: Simone. Um abraço, Simone. São 7 horas em ponto. Já já notícias do país e do mundo. Acidente na Avenida das Américas envolvendo 3 carros. Estou vendo aqui a foto lá no centro de operações. 2 faixas interditadas, trânsito congestionado no sentido Zona Sul. Além disso, a calha do BRT também está interditada, reflexo a partir da Cidade das Artes, prefira a Avenida Lúcio Costa, a orientação também aqui no Centro de Operações da Prefeitura. A Simone já deu a dica ali da Dulcídio Cardoso também, e eu vou ficando por aqui, Zezinho também, e nós voltamos no noticiário local.
3: Isso.
1: Daqui a uns minutos, né?
3: Até já.
1: Um abraço a todos.

0: Tchau, valeu. Tchau.
1: Que voltava para...
2: 7:01, um ótimo dia a você, meu querido ouvinte da Band News FM, eu sou Luiz Megali, vamos juntos até as 9:25 da manhã com muita informação e prestação de serviços nesta terça-feira, 12 de maio de 2026, outono brasileiro, mas parece inverno em boa parte do país. Time de cronistas da Band News escalado hoje com Mônica Bergamo, Felipe Killing da Europa, Eduardo Barão dos Estados Unidos, Rodrigo Oringo de Brasília, Carlos Andreasa com comentário político, Juliana Rosa com os números da economia, Mauro Betting com futebol. No estúdio, sempre é melhor e mais independente análise, porque onde está Carla Bigato? Bom dia, Carla.
3: Bom dia, Megali.
2: E Sheila Magalhães, bom dia, Sheila.
4: Bom dia, Megali, bom dia pra Carlinha, bom dia aos nossos ouvintes, sejam todos muito bem-vindos, todas muito bem-vindas. Vamos juntos até as 9:20 alguma coisa, contando com a sua companhia, com a sua audiência, com a sua paciência, mas principalmente com a sua participação no nosso WhatsApp 11 999 592 100, é a nossa central de ouvintes, Ricardo Boechat. 11 999 592 100, é claro que chegam mensagens de Curitiba falando que é frio, então tó. A Salo, a nossa ouvinte de todos os dias, mandou aqui o print da tela da temperatura falando: bom dia, Rivotril, Curitiba tá do jeito que vocês gostam.
2: Quanto?
4: 2 graus. Ai, meu Deus do céu.
2: Ui.
4: E pra criançada ir pra escola hoje, né? Ih, gente do céu, eu tô vendo a foto do Pedro Henrique, e aí o pai dele mandou aqui a mensagem falando: bom dia, Band News, Pedro Henrique tá pronto pro dia friozinho. E aí tem a foto do Pedro Henrique, tá sorridente, gente, mas tá ali com touca, agasalho,
2: Hot Wheels,
4: carinha de sono, é verdade. Desia. Mas tá prontinho pra encarar o frio e ir pra escola. Um beijo, Pedro Henrique.
2: Cara, o ouvinte de Curitiba, que é muito fiel, mas, cara, esqueci o nome dele. Final de telefone 1641, diz aqui: tem um aviso importante, sopa não é janta. Só se for na tua casa. A sopa lá em casa é muito janta, e a janta das boas, tá? 999-5999, queremos a sua mensagem. Todo mundo apresentado, escalado, só falta ele, meu galo. Toca a bateria.
5: Chega a 46 o número de imóveis interditados após a explosão causada por um vazamento de gás na zona oeste de São Paulo. Ao todo, mais de 160 pessoas estão desalojadas, incluindo moradores de um prédio vizinho que registraram danos pelo deslocamento de ar. Entre os feridos, uma pessoa morreu, um homem de 49 anos, dois permanecem internados. Mais informações com o Thiago Muniz. Bom dia, Thiago.
6: Bom dia, Carla, bom dia a todos. A polícia deve realizar daqui a pouco a vistoria e perícia no local da explosão, onde uma pessoa morreu, 3 pessoas ficaram feridas e no total 46 imóveis foram interditados na zona oeste de São Paulo. O caso aconteceu por volta das 4 da tarde de ontem no bairro do Jaguaré. Essa perícia deve ser realizada pelo Instituto de Criminalística com apoio técnico do Instituto de Pesquisas Tecnológicas. O incidente foi causado por uma obra da Sabesp, a empresa que em São Paulo é responsável pelo fornecimento de água e também pelo serviço de esgoto. A companhia realizava o remanejamento de uma tubulação de água. Os bombeiros encerraram os trabalhos no local por volta das 9:30 da noite e a Defesa Civil cadastrou até agora 73 famílias afetadas pela explosão. As pessoas que moram na região ficaram, com nenhuma dúvida, muito aflitas por tudo o que aconteceu. Uma pessoa ouvida pela reportagem estava em casa na hora e conta que parte da residência foi destruída. Um outro casal fala que a cena foi assustadora.
7: A minha porta, a minha janela é de vidro. Quando eu fui ver, fez aquele barulho e tudo voou pra dentro de casa.
8: Eu tava no quarto, junto com ela, a gente tá assistindo TV, aí de repente um barulho muito forte e o forro do teto caindo sobre nós, entendeu?
9: E tá tudo revirado. A única coisa que a gente queria era só sair de casa. Na hora, minha filha tava na rua e eu fiquei com medo de ter atingido ela. Eu saí correndo, eu saí descalça. Aí depois que eu peguei um chinelo.
6: A Agência Reguladora de Serviços do Estado de São Paulo pode punir as empresas que tenham envolvimento com a explosão. A Arcesp mandou equipes técnicas ao local do incidente ocorrido ontem no Jaguaré, zona oeste da capital. O órgão é responsável pela fiscalização dos serviços concedidos pelo Estado à iniciativa privada. Esse é o caso da Sabesp, que disse por meio de nota que uma tubulação de gás foi atingida durante a execução de uma obra. A empresa de saneamento afirma também que os trabalhos estavam alinhados e sendo acompanhados pela Comgás, também uma concessionária. As duas companhias disseram que adotaram todos os protocolos de segurança depois do rompimento. Eu chamo a atenção para o nosso ouvinte, principalmente para quem nos acompanha por imagens, que há um mapa, a própria Comgás disponibiliza, e isso não é só para as pessoas interessadas tecnicamente no caso, mas a qualquer pessoa. Essa imagem que nós mostramos, que é de um mapa da região do incidente, foi consultada agora há pouco pela reportagem da Band News FM. E ela mostra a rua Piraúba, que é o principal local onde ocorreu a explosão, onde está o epicentro dessa explosão, e com a linha vermelha traçada, esta rua e outras. Esta linha vermelha é a que delimita justamente as tubulações de gás que passam por várias regiões de São Paulo, e então é possível observar que de antemão, não apenas as equipes técnicas, mas qualquer pessoa pode saber qual rua é atendida por uma tubulação da Comgás. A diretora de Relações Institucionais e Sustentabilidade da Sabesp, Samantha Souza, promete indenização a todas as pessoas que tenham sido afetadas.
0: A primeira indenização é imediata, então R$2.000 está sendo depositado agora na conta de todos os afetados que já foram cadastrados. Eles já recebem imediatamente R$2.000 de apoio para fazer a primeira movimentação. Além disso, o hotel, na sequência, a partir de amanhã, o levantamento de danos e o pagamento total de todas as despesas e prejuízos que foram causados.
6: Ontem, 160 moradores foram cadastrados para serem acolhidos, ressarcidos e aí indenizados posteriormente pelas empresas, de acordo com a Defesa Civil. O porta-voz da corporação, o tenente Maxwell Souza, fala sobre os procedimentos que devem ser tomados ao longo aí das próximas horas.
1: Primeiro, né, emitir um laudo para entender como foi a dinâmica da ocorrência, para entender onde foi o epicentro, o vetor dessa extensão dos danos, e seguir acolhendo essas famílias, né? A gente vai seguir apoiando para garantir, né? O governo do estado vai garantir que todas as famílias sejam ressarcidas, todas as famílias sejam atingidas. Esse é o nosso principal papel. Porventura, algum morador, né, identificar alguma rachadura, alguma coisa no seu imóvel, a gente, claro, sem dúvida nenhuma, vai retornar e fazer uma nova vistoria, tá bom? Mas, a princípio, a gente considera que aquele local já está vistoriado, o que não tira o fato da necessidade do ressarcimento dessas famílias.
6: Para além das residências que foram interditadas e aquelas mais próximas ao local da explosão foram destruídas pelo impacto, um prédio que fica localizado do lado da rua onde aconteceu a explosão teve boa parte das janelas destruídas pela onda de choque. As pessoas que moram nesse prédio de 300, ou mais de 300 apartamentos, aproximadamente 320, elas chegaram a deixar o local, mas tiveram o retorno autorizado pela Defesa Civil ainda na noite de ontem.
4: Agora, quando a gente olha aquele mapa sobre o qual você falava, Thiago, fica muito evidente. Tem ali a indicação. Fica parecendo barbeiragem. É claro que a gente vai ter de aguardar por ação, exatamente o que aconteceu e tal, mas quando você bate o olho assim, fala, meu Deus do céu, como é que erraram isso e acertaram a tubulação de gás? Fica parecendo barbeiragem. Mas repito, vamos aguardar aqui a apuração total, investigação do que de fato aconteceu.
2: Fica parecendo barbeiragem cometida supostamente por uma empresa que tem realizado bastante barbeiragens pelo caminho. Né? Um ouvinte aqui, que é de João Pessoa, escreveu: eu tenho ouvido muitas notícias sobre falha, porque ele fica nos ouvindo pela internet, né? Então acaba acompanhando também o horário local, o noticiário local de São Paulo. E diz que tem crescido bastante, né, o número de acidentes envolvendo a Sabesp. Será que já não está na hora de privatizar a empresa? Aí eu falei pra ele, olha, já foi privatizada. A coisa de 2 anos, no início do governo Tarcísio. Eu não acredito em inferno astral de pessoas, muito menos de empresas. Então, não é por uma questão cósmica que a Sabesp piorou bastante o seu serviço e aumentou bastante a quantidade de acidentes. É por alguma outra razão. Troca de diretoria, talvez seja o caso de fazer uma análise técnica dos profissionais que seguiram trabalhando na empresa e foram contratados. Seria leviano da minha parte dizer que a privatização tornou a Sabesp pior. Mas a empresa hoje é pior do que era 3 anos atrás. E a quantidade de acidentes que tem sido provocada pela Sabesp, a gente não sabe se esse é um caso, mas é impressionante. É de uma monta que jamais existiu enquanto a empresa era, aliás, uma companhia saudável, lucrativa e estatal. né? Há privatizações que são muito boas e há privatizações que são muito desastradas. Não dá pra gente afirmar ainda que a Sabesp tá nesse segundo grupo aí, mas, enfim, os casos vêm se acumulando. E, aliás, indenização de 100 mil reais, a gente falou nisso?
6: Não, a indenização foi paga imediatamente, é de 2 mil reais. Mas.
2: É pra pessoa se virar, pegar
6: nesse momento imediato. Tá. Adiante, as empresas prometem fazer o processo de efetiva indenização em relação aos danos sofridos.
2: Um valor maior, assim. Bom, aí tem que ver qual foi o tamanho do dano, enfim, a gente tem que aguardar. Obrigado, Thiago.
4: Instituto de Carmen Lúcia, Cássio Nunes Marques, toma posse hoje como presidente do Tribunal Superior Eleitoral. O ministro será responsável por comandar o TSE nas eleições de outubro, quando os brasileiros vão escolher presidente, governador, senador, deputado federal e deputado estadual. A cerimônia está marcada para 19h, como já é praxe, Nunes Marques convidou todos os ex-presidentes vivos, incluindo aí Jair Bolsonaro e Fernando Collor, que cumprem pena em regime domiciliar. Depois da posse, o ministro promoverá um jantar com ingressos vendidos a R$ 800. Afonso Marangoni, você pagou 800 pilas, você está convidado, não tá? Bom dia para você.
3: Bom dia, Sheila, Carla, Megali, todos que nos acompanham. Ainda estou esperando o convite para participar, né, desta cerimônia, que vai ser de fato uma cerimônia muito badalada e que vai, portanto, contar com vários nomes importantes. Agora, o que é importante dizer é que nem todos os presidentes do TSE que assumiram fizeram essa festança toda. A ministra Carmen Lúcia mesmo, quando ela assumiu a presidência do TSE, ela optou por não fazer esse tipo de celebração. Já o ministro Alexandre de Moraes, ele fez um coquetel bem grande, mas foi na sede do próprio TSE. No caso aqui, será um evento na Asa Sul, que é uma região bem nobre de Brasília, a partir das 20h30. O convite indica que será um jantar por adesão, que é aquele modelo em que o dinheiro arrecadado é usado para custear a festa. A venda do ingresso está sendo realizada pela Associação dos Juízes Federais do Brasil, a AJUF. Mas o cerimonial da associação disse que está apenas intermediando essas vendas sem arcar efetivamente com os custos do evento. Olha, o Nunes Marques, ele assume o TSE com grandes desafios, sobretudo em relação à questão da inteligência artificial. Ele vai presidir, portanto, o TSE nas eleições de outubro e ele até assume um pouco antes da, porque a ministra Carmen Lúcia decidiu antecipar a saída dela da presidência do TSE, também com o entendimento de que vai dar mais tempo, né, para que ele possa tomar pé de toda a situação. Agora, ele tem um histórico já de atuação na Justiça Eleitoral, conhece bem e está no TSE desde 2021, quando assumiu como ministro substituto, tornou efetivo em 2023 e atualmente é vice-presidente do TSE. Ele vai presidir o tribunal durante as eleições deste ano e fica também, né? Depois das eleições, fica mais um tempo e aí vai julgar ações que contestam alguma questão eleitoral, de inelegibilidade, outros temas. Então fica uma expectativa grande, será uma grande cerimônia aqui em Brasília. O presidente Lula, inclusive, deve participar, chamou todos os ex-presidentes vivos. Bolsonaro e Collor não devem ir porque cumprem prisão, né, domiciliar, mas o presidente Lula está articulando para comparecer, então, no TSE logo mais à noite.
4: Tá certo. Marangoni, você volta já já com mais assuntos de Brasília. Até já.
2: Na corrida ao Palácio do Planalto, Ciro Gomes descartou disputar a presidência pelo PSDB. Em relação a Aécio Neves, presidente do partido, o ex-ministro disse que vai concorrer ao governo do, ou melhor, em ligação a Aécio Neves. O ex-ministro disse que vai concorrer ao governo do Ceará. Caio Passos.
10: O cenário político do Ceará ganha um novo capítulo com a confirmação da pré-candidatura do ex-ministro Ciro Gomes ao governo do estado nas eleições de 2026. O lançamento oficial será realizado no próximo sábado às 9h em Fortaleza, um evento organizado pelo PSDB. Após sinalizar que não deve disputar a presidência da República, Ciro volta a concentrar a atuação política no cenário estadual.
4: Vamos em frente com mais destaque de hoje. Depois de Alexandre de Moraes, que suspendeu os direitos ou os efeitos do PL da dosimetria, A oposição articula a votação de uma nova proposta de anistia geral e restrita aos condenados pelo 8 de janeiro e pela tentativa de golpe. Ao mesmo tempo, partidos como o PL querem avançar no projeto que limita as decisões monocráticas, ou seja, individuais, de ministros do Supremo Tribunal Federal. No STF, Nunes Marques, o mesmo que vai comandar o TSE, como a gente falou agora há pouquinho, foi sorteado como relator do pedido de revisão das penas de Bolsonaro. O recurso foi protocolado na última sexta-feira e não tem relação com esse PL, o PL da dosimetria. Nele, os advogados pedem a anulação da sentença que condenou o ex-presidente a 27 anos e 3 meses de prisão. O Marangoni, é importante a gente falar dessa distinção, né? Uma coisa é esse pedido aqui, o recurso protocolado pela defesa de Jair Bolsonaro, outra coisa é o PL da dosimetria, né?
3: A defesa do ex-presidente é ainda mais gravoso, né? Que pede efeitos de anulação total do processo que condenou ele na ação penal da tentativa de golpe. No caso da dosimetria, ele deve ser um dos beneficiados, mas com redução de penas, depois, né, que esse processo foi finalizado no Supremo Tribunal Federal. Agora, o que a defesa usa é do chamado Instituto da Revisão Criminal, que é quando já não há mais recurso, aí eles pedem uma reconsideração, e aqui no caso total, né, do Supremo Tribunal Federal, o que, né, a avaliação dentro da corte não tem neste momento nenhuma adesão para que aconteça, mas é um gesto que a defesa faz, também aguardando que o ex-presidente seja beneficiado, pelo menos pela questão da lei de redução de penas, né, para condenados por atos contra a democracia. E tem um prazo importante para a gente observar, Sheila, que é praxe que o ministro relator da dosimetria, no caso, né, o Alexandre de Moraes, ele acione os envolvidos ali na disputa. Então pediu para o presidente Lula, presidentes da Câmara e do Senado, se manifestar até o fim dessa semana sobre a derrubada da questão do projeto de redução de penas. É para ele se pronunciar ali no processo, aí depois o ministro Alexandre de Moraes vai continuar, então, tocando essa situação. Ele suspendeu os efeitos da lei, que pode reduzir, então, essas penas até que essa ação seja julgada no plenário do Supremo Tribunal Federal, que não tem data para acontecer. Em entrevista a Bandeirantes e a Band News TV, o relator do PL da dosimetria na Câmara, o deputado Paulinho da Força, disse acreditar na manutenção da derrubada do veto do Lula. Ele revelou ter falado com ministros do STF e não observou resistência deles ao projeto durante o tempo que ele estava na relatoria. Vamos acompanhar um trechinho do que falou Paulinho da Força?
11: Na medida que ninguém me ligou nesse período, eu entendia que tinha ali então uma sinalização positiva do Supremo. Eu estou tranquilo com isso e acho que a decisão do Supremo vai ser favorável ao projeto de lei, até porque foi um projeto que teve 318 votos na Câmara para derrubar o veto do Lula e 49 senadores, ou seja, voto de PEC para derrotar o veto do Lula. Então, acho que dificilmente o Supremo vai dizer não para um projeto de lei desse.
3: Pois é, o senador Wellington Fagundes do PL disse que a oposição quer avançar com um projeto que limita decisões individuais de ministro do Supremo, isso, claro, em resposta a essa decisão do ministro Alexandre de Moraes, que gerou muito desconforto dentro, né, da oposição no Congresso Nacional. Vamos acompanhar também o que disse o senador Wellington Fagundes.
12: A oposição vai continuar agindo no Congresso para defender a soberania do Poder Legislativo e, acima de tudo, assegurar que a decisão aprovada pela grande maioria dos representantes do Congresso Nacional, seja válida.
3: Pois é, essa questão também é importante dizer que existe um outro movimento, este com menos força do que a questão das decisões monocráticas, porque da decisão monocrática até já passou no Senado, agora está na Câmara lá parado. Mas também tem um movimento articulado pelo líder do PL na Câmara, Sóstenes Cavalcante, para tentar ressuscitar uma chamada anistia ampla, geral e restrita. Neste sentido, não é a chamada dosimetria, mas algo mais radical, né? E aí ele já protocolou essa chamada PEC da anistia, mas a avaliação é que não há clima para isso passar, porque o Hugo Mota, quando pegou um projeto de anistia que era do deputado Marcelo Crivella, transformou nesse de redução de penas, mas é um gesto, então, que Sóstenes Cavalcante faz, representando a oposição, mostrando também contrariedade à decisão do ministro Alexandre de Moraes. A gente vai seguir acompanhando.
4: Tá certo, Marangoni. Olha, ontem, em evento em Brasília, o presidente do Supremo, Edson Fachin, falou sobre as críticas ao judiciário.
13: Não desconhecemos as adversidades do nosso tempo. Não desconhecemos que precisamos ser resilientes. inclusive diante das compreensões e dos ataques, não raro infundados, dirigidos às nossas atividades e às prerrogativas da magistratura. Mas é precisamente nesses momentos que somos chamados a reafirmar nossa essência. Por isso, em momentos como esse, momentos interpelantes, nós somos chamados a reafirmar a nossa essência. Que jamais nos falte serenidade para decidir e firmeza para agir e sabedoria para discernir. Porque como escreveu nosso grande Machado de Assis, a grandeza não consiste em receber honras, mas em merecê-las.
4: Em outra ação, a Procuradoria-Geral da República pediu a condenação de Eduardo Bolsonaro por coação no curso do processo. Nesse caso, o ex-deputado é acusado de atuar por sanções contra o Brasil e autoridades brasileiras nos Estados Unidos. Lembra? A gente falou muito sobre isso, né? O objetivo seria pressionar o judiciário a não condenar o pai, o ex-presidente Bolsonaro, pela tentativa de golpe. Fala aí, Milena Dias.
14: O Procurador-Geral da República, Paulo Gonet, apresentou ao Supremo Tribunal Federal as alegações finais pedindo a condenação do ex-deputado federal Eduardo Bolsonaro pelo crime de coação contra ministros do STF. Segundo o documento, o parlamentar teria usado a influência política dele em interlocução com o governo dos Estados Unidos para articular sanções internacionais contra magistrados da corte para dificultar julgamentos e livrar o pai dele e ex-presidente Jair Bolsonaro de punições criminais. Entre os episódios citados pela PGR, destacam-se a imposição de uma sobretarifa de 50% sobre exportações brasileiras para os Estados Unidos, o cancelamento de vistos de 8 ministros do STF e a inclusão do ministro Alexandre de Moraes em listas de sanções financeiras internacionais. De acordo com a denúncia, a estratégia de Eduardo Bolsonaro constituiu na prática sucessiva de atos intimidatórios que resultaram em medidas concretas aplicadas por autoridades estrangeiras ao longo de 2025.
4: Antes de a gente seguir aqui com outros destaques de hoje, rapidinho, só para o ouvinte saber, né? Porque tem ouvinte escrevendo para cá. Carlinha não se sentiu muito bem, saiu, mas volta aqui depois, ao longo da semana, no nosso noticiário. Por isso, Fábio França correu aqui pro estúdio e vai seguir com a gente também, tocando o noticiário. Fala aí, Fábio, bom dia.
15: Vamos nessa, bom dia a todos, bom dia para todo mundo ligado, sintonizado na Band News FM. A gente continua com a atualização dos principais destaques do dia aqui no Jornal Band News. Acusado de receber uma mesada de Daniel Vorcaro, o senador Ciro Nogueira decide trocar de advogado. Conrado Gontijo foi contratado após a saída de Antônio Carlos de Almeida Castro, o Cacai. A mudança ocorre 4 dias depois de o presidente do PP ser alvo da Operação Compliance Zero. Segundo a PF, Ciro Nogueira recebeu propina para atuar em favor do Banco Master no Congresso e até apresentou uma emenda que teria sido elaborada pela assessoria jurídica da instituição financeira. O Felipe Campbell tem mais detalhes para a gente.
16: O senador Ciro Nogueira, investigado por suspeitas de ligação com fraudes financeiras no Banco Master, decidiu trocar sua equipe de defesa técnica. O parlamentar foi alvo de um mandado de busca e apreensão da Polícia Federal na semana passada, o que intensificou a movimentação nos bastidores de Brasília e motivou a reformulação de sua estratégia jurídica. O advogado Antônio Carlos Almeida Castro, conhecido como Cacai, anunciou que não representa mais o político em uma decisão tomada em comum acordo entre as partes. A saída marca o fim de uma fase de defesa e ocorre um momento em que o senador busca um novo posicionamento diante das investigações coordenadas pelas autoridades federais. Conrado Gontijo assume o posto de novo advogado de Ciro Nogueira.
2: A onda de frio segue pelo menos até amanhã e o sul ainda pode ter temperaturas negativas. Gilberto Echaud, deixa eu ver.
4: Cadê o Echaud? Não tem.
2: Ah, tá, hoje tá gravado. Deixa eu gravado.
4: Madrinho.
2: Sabia que seria cobrado por estar a 3 passos da porta da Band.
4: Eu tô aqui na hora externa.
2: Estou aqui na hora externa. Enfrentando. O repórter tem que arriscar a própria vida nesses momentos.
4: 2 pés fora do estúdio só.
2: Diga lá, Xauri.
17: Mais uma vez, na região sul do Brasil, os termômetros registraram temperaturas negativas. E de acordo com o Instituto Nacional de Meteorologia, General Carneiro, no sul paranaense, foi de novo o município mais gelado, com 1 grau e 8 décimos abaixo de zero. No norte de Santa Catarina, Rio Negrinho teve mínima de menos 5 décimos. E no Rio Grande do Sul, 3 cidades registraram marcas negativas. São José dos Ausentes, nos Campos de Cima da Serra, com menos 1,2. Soledade, no norte, com 7 décimos negativos e Vacaria, também na Serra Gaúcha, com 3 décimos abaixo de zero.
4: No Sudeste, a terça-feira começou congelante em várias regiões, né, Stephanie Toso?
5: A onda de frio que atua no país provoca mais um amanhecer gelado em todo o Sudeste. Os termômetros ficaram abaixo de 4 graus em várias cidades do sul de Minas, na região da Mantiqueira e na cidade de Campos do Jordão, em São Paulo. O ar frio de origem polar vai continuar mantendo as noites e madrugadas geladas até amanhã. Ontem, São Paulo e Rio de Janeiro registraram novos recordes de frio para o ano de 2026. Na capital fluminense, a máxima não passou dos 22 graus ao longo da tarde. A expectativa é que, com o ar polar perdendo força, as temperaturas voltem a subir de forma gradativa a partir da quinta-feira. No entanto, a Climatempo já prevê uma nova queda entre o sábado e o domingo com a chegada de outra frente fria.
15: A diretoria da Agência Nacional de Vigilância Sanitária decide amanhã se mantém a suspensão de lotes de produtos da IP. A fabricação e a venda de itens foram proibidas após uma inspeção realizada na unidade de amparo no interior de São Paulo. A Júlia Nogueira tem mais detalhes.
18: Enquanto isso, Fábio, a recomendação ainda é de não usar os produtos com final lote 1 nos lava-louças, lava-roupas, líquidos e desinfetantes da IP, aqueles final lote 1. A diretoria colegiada da Anvisa vai decidir, então, amanhã. O recurso, né, se o recurso apresentado pela fabricante contra a decisão que suspendeu a fabricação e a comercialização de lotes desses produtos vai ser mantido ou não. Essa reunião colegiada vai definir se mantém ou revoga essa suspensão. Essa suspensão essa que tinha sido determinada depois de uma inspeção sanitária realizada no fim do mês de abril na fábrica da empresa em Amparo, no interior de São Paulo. O recurso administrativo apresentado pela companhia suspendeu automaticamente os efeitos da medida até essa análise definitiva pela diretoria da agência reguladora. Durante a inspeção, técnicos da Anvisa, do Centro de Vigilância Sanitária do Estado de São Paulo e da Vigilância Sanitária de Amparo identificaram falhas consideradas graves em etapas do processo produtivo. O risco foi identificado apenas nos lotes com numeração final 1 dos lava-louças, lava-roupas líquidos e desinfetante. De acordo com a Anvisa, a presença de bactérias em produtos de limpeza pode representar riscos à saúde, especialmente para idosos e pessoas imunossuprimidas.
2: Bom, e as pessoas continuam, por incrível que pareça, bebendo detergente, né? A gente tinha visto uma.
4: Não é possível, né, gente?
2: Um único exemplo. Ontem nesse mesmo horário, depois disso eu vi pelo menos mais dois e eu vi um sujeito lavando um frango. Você não lava frango nem com água, tá, Juliana?
4: Sim.
2: Não se lava frango.
4: Não se lava.
2: Se quiser, você faz uma marinada. Pode botar um limãozinho ali, picar uma cebola roxa, fica até gostoso. Mas você não lava o frango, muito menos com detergente. E é o que as pessoas estão fazendo. Sem falar naqueles idiotas que estão bebendo o produto. E eu quero crer, do fundo do meu coração, que a pessoa tenha armado uma cena ali. Que tenha pegado uma garrafa de detergente, limpado, esterilizado, colocado ali uma substância qualquer que pareça com detergente e ter fingido que bebeu detergente. Mas ainda assim, esse cara precisava passar por um tratamento psiquiátrico porque ele quer que as pessoas acreditam que ele bebe detergente. Se ele bebeu detergente, então, aí é caso de internação. Porque mesmo um detergente que não está contaminado, você não deve beber. Eu acho que é uma coisa que a gente não devia nem ter que avisar, né? Mas por incrível que pareça, se der pra baixar um pouquinho a trilha, Sheila. Por incrível que pareça, veio até comunicado do Ministério da Saúde para que as pessoas não bebam detergente. Você já viram um filme chamado Idiocracia, né?
4: Uhum.
2: Isso é coisa daquele filme. Idiocracia é um filme que se passa no futuro e parte da premissa de que as pessoas mais esclarecidas e inteligentes fazem planejamento familiar, cuidam das próprias carreiras, deixam para depois, para terem filhos, e quando tem um, no máximo dois, enquanto aqueles que não estão nem aí vão transando que nem coelhos e tendo filhos o tempo todo, até que chega uma hora que, por uma questão genética, né, a população da Terra inteira composta por imbecis. Isso é um alerta que você faz para a população daquele filme Idiocracia. Não bebam detergente, porque ainda que o detergente não esteja contaminado com bactérias, esse não é um produto que deve ser ingerido. Aliás, eu imagino que está escrito isso na própria embalagem, né? Não ingerir este produto. Cara, então, na melhor das hipóteses, o cara bebeu detergente e acha que isso é uma coisa que vai deixar os adversários políticos dele irritados. Meu Deus, ele bebeu detergente. Ficamos completamente sem argumento agora. Face a essa situação de loucura que a gente está vivendo, por mais que seja um pequeno recorte da sociedade, é um recorte estridente e esses vídeos estão circulando pela internet com muita gente, por incrível que pareça, aplaudindo. Os grandes responsáveis por isso foram políticos proeminentes, como o talvez futuro governador de Minas Gerais, Cleitinho, como o vice-prefeito de São Paulo, que é um dos bem pontuados em simulações eleitorais para a próxima eleição, inclusive foi cotado como candidato ao governo do estado, coronel Ricardo Melo Araújo. Michele Bolsonaro, que embora não tenha cargo político, é alguém de muita influência, e eu vou colocar aí a Juju Todinho, que tem seguidor pra caramba e fez a mesma coisa. Sem nenhum conhecimento de biologia, sem nenhum documento nas mãos que prove o que eles estavam dizendo, eles inventaram uma teoria da conspiração diante de algo completamente corriqueiro, Julia. Isso já aconteceu com leite condensado, isso já aconteceu com bolacha de manteiga, isso já aconteceu com requeijão, isso aconteceu com leite, isso aconteceu com iogurte. Frequentemente a Anvisa descobre lotes possivelmente contaminados, recolhe esses lotes, recomenda às pessoas que não comprem, se compraram, não utilizem esses produtos e entrem em contato com a empresa. O que estava acontecendo era perfeitamente corriqueiro. Mais um caso de proteção da saúde pública. E vieram esses caras e criaram uma teoria da conspiração, porque a IP doou dinheiro para a campanha do Jair Bolsonaro em 2022, algo também corriqueiro. Empresas doam dinheiro para as campanhas eleitorais. Resultado, as pessoas estão bebendo detergente. Fossem alguém minimamente preocupados com a saúde das pessoas, elas diriam: olha, não cheguem a tanto, no mínimo, pelo menos, não bebam, não ingiram. Podem. Ingiram?
4: Acho que sim.
2: Não ingiram? Tá. Não façam isso.
4: Não façam a ingesta.
2: Não façam isso. Não realizem a ingestão. Não façam isso, porque detergente não se bebe. Ainda que seja um detergente perfeitamente sem contaminação. Não façam isso. Fossem realmente intelectualmente honestos, diriam: cometemos um erro, não temos ideia se há ou não uma contaminação, e nos apressamos e nos açodamos ao acusar a Anvisa de papapá, mas isso não farão. Agora, se pelo menos se preocuparem um pouquinho com o próprio rebanho, aquilo não é eleitor, aquilo é rebanho, aquilo é fiel, né? É um fanático. Dirão: não façam isso, não cometam essa loucura por uma questão política, por uma questão ideológica. Não foi isso que nós queremos dizer. Mas também acredito que não farão nada. Quanto mais o circo pegar fogo lá fora, melhor para essa gente. Guarde aí quem são: Michele Bolsonaro, Cleitinho, meu Deus, favorito a vencer a eleição pro governo do estado. Recomendou às pessoas que coloquem a ideologia à frente da saúde delas próprias e das próprias famílias. E incrível, é exatamente isso que as pessoas estão fazendo. 2026 mal começou. Obrigado, Ju.
4: A Organização Mundial da Saúde indica que o hantavírus pode ser mais contagioso no início da doença, e esse fator justifica a aplicação de quarentena aos casos suspeitos. A OMS recomendou o monitoramento e a vigilância ativa para todos os passageiros daquele navio que desembarcou em Tenerife, nas Ilhas Canárias. Todos são considerados contatos de alto risco. O diretor-geral da organização reforça, porém, que o hantavírus tem transmissão muito menor do que o vírus da Covid-19. O risco de disseminação mais ampla permanece baixo, segundo o Tedros Adhanom.
19: Quando digo que não há motivo para preocupação, não significa que não existam problemas, mas sim que podemos lidar com a situação e que ela pode ser controlada.
20: We can handle it and it can be handled.
4: 7 casos de hantavírus ligados ao navio MV Rondios foram confirmados. Entre os pacientes estão uma mulher francesa internada em Paris e um cidadão americano isolado em Nebraska. Um cidadão britânico foi atendido por médicos do exército que desceram de paraquedas na ilha remota de Tristão da Cunha, no Atlântico. 3 passageiros, um casal holandês e uma mulher alemã, morreram. Outros 14 espanhóis estão cumprindo quarentena de uma semana num hospital militar nas Canárias antes de embarcar para Madrid. Cruzeiro partiu de Ushuaia, na Argentina, passou por ilhas remotas do Atlântico e iria atracar em Cabo Verde, mas aí foi impedido pelo governo exatamente por causa do surto. O navio então zarpou para as Ilhas Canárias, onde recebeu autorização para o desembarque. De lá, os viajantes seguiram em aviões para França, Canadá, Holanda, Reino Unido, Irlanda, Turquia, Estados Unidos e Austrália. Todos estão isolados e são monitorados para evitar que os casos de hantavírus registrados no navio se espalhem.
15: Uma mega operação cumpre mais de 70 mandados de prisão contra envolvidos com o crime organizado. A ação ocorre em 16 estados. Arthur Covri.
7: Operação da Polícia Federal, que se chama Operação Força Integrada 2. Os agentes buscam combater o tráfico de drogas e de armas ligados à atuação de facções criminosas, também à lavagem de dinheiro, entre outros crimes. São 165 mandados de busca e apreensão, 71 mandados de prisão em Espírito Santo, Ceará, Amapá, Minas Gerais, Rondônia, Acre, Sergipe, também Tocantins, Rio Grande do Sul, Santa Catarina, Rio Grande do Norte, Paraná, Paraíba, Alagoas, Maranhão e Rio de Janeiro. Quem comanda essa ação são as Forças Integradas de Combate ao Crime Organizado de Segurança Pública, que buscam a integração entre as instituições de segurança pública. Participam dessa operação policiais civis, militares, penais, guardas municipais, também a Polícia Rodoviária Federal e Secretarias de Segurança Pública dos estados.
4: O lucro da Petrobras, em queda de 7,2% no primeiro trimestre, fica em R$ 32,7 bilhões. Em relação ao quarto trimestre do ano passado, no entanto, houve um aumento de 110%. Com resultado, os acionistas vão receber pouco mais de R$ 9 bilhões em dividendos, Luana Bernardes.
21: A Petrobras registra lucro líquido de R$ 32,7 bilhões no primeiro trimestre do ano. Segundo a estatal, o resultado representa um aumento de 110% em relação ao trimestre anterior. Por outro lado, no confronto com o mesmo período de 2025, o lucro líquido da empresa teve queda de 7%. A empresa destacou que a valorização de 27% do petróleo bruto e a valorização do real frente ao dólar contribuíram para os números alcançados. Ontem, o Conselho de Administração da companhia aprovou o pagamento de remuneração aos acionistas no valor de R$ 9,03 bilhões como antecipação da remuneração relativa ao exercício de 2026. Os valores serão pagos em duas parcelas nos meses de agosto e setembro.
22: Guerra do Oriente Médio.
15: O impasse entre Estados Unidos e Irã voltou a pressionar o preço do petróleo. Agora o barril do tipo Brent é vendido a US$ 106. A Larissa Biscaia tem mais detalhes.
23: E o regime de Teherã, enquanto isso, Fábio, avalia enriquecer urânio 90%, que é necessário ali, o ideal para uma bomba nuclear. Essa ameaça foi feita agora há pouco por um porta-voz do parlamento do Irã no X. O Ebrahim Razeai disse que, abre aspas, uma das opções do Irã, em caso de outro ataque, poderia ser o enriquecimento a 90%. Vamos analisar isso no parlamento. Hoje a estimativa internacional é que o Irã tenha 440 quilos de urânio enriquecido a 60%, que também está acima daquilo que é permitido pelo Tratado de Proliferação Nuclear, que seria de 20%. Isso leva para um novo impasse na negociação. A gente vê os dois países, Irã e Estados Unidos, ameaçando romper a trégua a todo momento. Trump disse que o cessar-fogo está por um fio. Ontem ele rejeitou a proposta iraniana. O texto tem circulado de um país para o outro, mediado pelo Paquistão. Trump chamou a proposta iraniana de um lixo e disse que considera retomar os ataques. Se os americanos retomarem os ataques, a resposta do Irã é essa: a gente vai voltar a enriquecer urânio, que pode ser usado para uma arma nuclear, que é o grande temor mundial nessa guerra.
2: A pré-lista da seleção brasileira indica mais um desfalque importante para a Copa do Mundo. Neymar entrou nessa lista. A convocação do Brasil está marcada para o dia 18, segunda-feira da semana que vem. Ô, Fábio, o que tem de pistas ali que a gente pode tirar dessa pré-lista do Ancelotti?
15: O Estevão tá fora, né? Essas são as informações, que o Estevão realmente tá fora. A gente já sabia disso, né? A CBF desde o início tratou a lesão do Estevão como muito grave. E obviamente entre torcedores e imprensa havia aquela expectativa, mais do que expectativa, a esperança de que com tratamento convencional, ou seja, a não realização de uma cirurgia, o Estevão pudesse se recuperar a tempo de disputar a Copa. Isso era praticamente impossível, porque a lesão realmente foi grave. Você põe aí 3-4 meses de recuperação. Era praticamente impossível que o Estevão estivesse à disposição.
2: Tem
15: muitas Copas, ele seria titular. Eu lembro quando o Estevão surgiu no Palmeiras, eu disse o seguinte: o Estevão será titular da seleção na próxima Copa. E isso no primeiro ano que ele surgiu lá no Palmeiras, porque assim, o potencial demonstrado pelo Estevão, ainda quando entrava no decorrer dos jogos no Palmeiras, era impressionante, né? Foi pro Chelsea, isso se confirmou, ficou muito mais forte também em pouco tempo, né, para lidar ali com os zagueiros europeus, mas infelizmente sofreu duas graves lesões aí e essa o tirou da Copa do Mundo. Neymar tá na pré-lista, era natural que estivesse, porque imagina só, vazando essa pré-lista sem o nome do Neymar, o clima que ficaria em torno da convocação e sobretudo em torno de Ancelotti para ter tranquilidade para fazer a convocação no dia 18. Então, como esse assunto já vem desde de muito antes, Neymar vai ou não para a Copa, continua mais uma semana, né? Eu acho que pior seria se ele não estivesse nessa pré-lista.
2: Mas o Neymar entra nessa pré-lista pela expectativa do que pode fazer e pelo conjunto da obra.
15: Não, pelo que vem jogando,
2: o Luciano, por exemplo, do São Paulo, tá jogando mais que o Neymar?
15: Tem pelo menos 10 atacantes aí jogando mais que o Neymar.
2: O Gilberto tá jogando mais que o Neymar.
15: Eu acho que assim...
2: não vai dar.
15: É isso. Eu acho que a dúvida sobre a convocação ou não do Neymar é justamente... A respeito da expectativa, o que sustenta essa dúvida é a expectativa do que ele pode fazer com a camisa da seleção brasileira na Copa do Mundo e não sobre o que ele vem fazendo agora, né? A gente sempre imagina que o Neymar uma hora ou outra pode desencantar e resolver partidas. Isso não tem acontecido nem pelo Santos contra o Recoleta. Imagina numa Copa do Mundo contra seleções ali, né, bem estabelecidas. Enfim, pode ser que aconteça. Então, acho que a dúvida sobre a convocação dele ou não é sustentada por essa expectativa e não pela realidade, né? E aí outros nomes aparecem na lista. Vitor Reis, Endrick, Ryan, o atacante que era do Vasco da Gama e agora tá na Europa, bom atacante. O Hugo Souza, goleiro do Corinthians, aparece nessa lista também, né? Junto com o Bento, com o Ederson e com o Alisson, goleiro John também aparece, assim como o Carlos Miguel do Palmeiras. Enfim, são algumas possibilidades que aparecem nessa lista de 55 pré-convocados para a Copa do Mundo. E para que serve essa lista, né? A seleção brasileira ou todas as seleções tem até 24 horas antes da estreia para fazer alguma alteração caso ocorra lesão confirmada. E o substituto precisa estar entre esses 55 pré-convocados, né? Então é para isso que a FIFA pede essa lista até o dia 11 de maio.
2: Ô Fábio, mas você sabe que a gente cobra bastante o Neymar aqui, porque temos como exemplos de jogadores com 34 anos e que ainda estavam voando, os dois maiores da nossa geração.
15: Sim.
2: Né? Lionel Messi foi campeão no Qatar aos 34 anos e o Cristiano Ronaldo tá com 40 ou 41 e vai disputar a última Copa dele.
15: Os caras que vêm jogando.
2: São fenômenos.
15: Né?
2: O Modric também é um cara de 40 anos que tá jogando em alto nível, etc. Mas esses três não são a regra. E o Neymar não foge à regra do futebol brasileiro. A Placar fez um levantamento da idade que tinham os grandes craques brasileiros quando disputaram a sua última Copa. E tá todo mundo, Neymar, caso não seja convocado, terá disputado a sua última Copa com 30 anos de idade. Uhum. Ele tá ali mais ou menos na faixa do Garrincha, com 32, Rivelino com 32, Jairzinho, 29, Pelé, 29. Com 34 anos, Pelé tava se aposentando já. Kaká, com 28, Rivaldo com 30, Ronaldo, 29, Romário, 28. Ronaldinho Gaúcho, a última Copa dele foi com 26 anos de idade. A exceção é o Zico, que disputou a última Copa aos 33 anos, com graves problemas físicos. Não era nenhuma questão técnica, né? Era um problema no joelho, por causa de uma entrada criminosa que ele recebeu de um zagueiro do Bangu. Mas ele próprio se arrepende de ter jogado aquela Copa de 86 aos 33 anos de idade. Então, esses monstros aí... Uhum. Messi, Modric, Cristiano, eles são pontos fora da curva. O Neymar é a curva.
15: Com 34 anos,
2: no Brasil é normal.
15: É normal. Eu peguei uma outra exceção aqui de um grandíssimo jogador,
16: mas que a princípio não tá no nível desse, foi o Bebeto, que disputou com 34 anos a Copa de 98. Uhum. Ali muito contestado, muita gente dizia que o Bebeto não tinha mais condições de ser titular
2: com
16: a seleção brasileira.
2: Até foi, fez gols, é verdade.
16: Mas já era um jogador contestado ali com 34 anos. Mas enfim, é isso, né? O Brasil não tem essa característica de jogadores mais velhos, mais experientes, disputarem Copa do Mundo. Eu lembro que para a Copa de 94, o Careca foi titular em todo o período de preparação eliminatória com Carlos Alberto Parreira, desde que o Parreira assumiu em 91. O Careca em 94 teria 34 anos, estou puxando aqui pela memória. Ele pediu para ficar fora. Ele não disse que não reunia condições de disputar uma Copa.
2: A dupla era ele e Miller, né?
16: É, exato.
2: A dupla foi substituída.
16: E depois virou Bebeto e Romário.
2: Virou Bebeto e Romário. Exatamente. Careca e Miller, a dupla espetacular da Copa de 90, que não foi nem um pouco espetacular pro Brasil, mas os dois mostraram que tinham de melhor quando jogaram juntos no São Paulo. Certo. Bom, vamos ver, né? Quem sabe ainda há esperança para Neymar, mas não me parece que seja o caso de convocá-lo. Aliás, essa pré-lista é assunto para ele.
22: Com Mauro Betting.
0: Bom dia, Band News FM. Bom dia, Carlo Ancelotti. Daqui a menos de uma semana, no Museu do Amanhã, belíssimo no Rio de Janeiro, o Ancelotti vai convocar 26 nomes para a Copa do Mundo nos Estados Unidos, no México e no Canadá. Lamentavelmente, pelo calendário intenso, insano, pelo que acontece nas últimas Copas do Mundo e não só com a seleção brasileira, talvez esses 26 nomes sejam modificados, né? Por lesão, por contusão, por desgaste, por estresse, por alguma coisa, né? Mas será que ele vai chamar o Neymar? Não sei, se não aguenta mais. Se bobear, até em outubro de 2027 a gente vai falar sobre isso. Mas faz parte do nosso jogo, de outras convocações e Copas do Mundo. O crime lesa bola, que foram chamar o craque colorado Paulo Roberto Falcão para a Copa de 78. O crime lesa bola do Brasil de 70 não ter, pelo menos, como opção de Dirceu Lopes naquela seleção. Todos os erros da Copa de 66, o pouco tempo dado para quem foi chamado como Ademir da Guia em 74, tem várias essas histórias, né? Um pouco mais ou um pouco menos. O próprio Neymar, quando não foi chamado pelo Dunga, esquecido, preterido, ele e o Ganso, que já brilhavam naquele grande Santos do Dorival Júnior em 2010. Não vou dizer que o Brasil ia ter uma outra história na África do Sul, mas poderia ser melhor com o Neymar. E entendo que sem o Estevam, lamentavelmente, também já há algum tempo sem o Rodrigo, dá para pensar no Neymar, dá para pensar no Pedro do Flamengo, no Igor, Thiago, tem opções para montar um bom time, sobretudo do meio para frente. Do meio para trás é problema. E até por isso, eu esperarei até segunda-feira, se eu sou o Ancelotti, para ver se ainda dá para chamar o Neymar.

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6: 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João, como os criminosos escolhem as empresas que eles querem atacar? 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
9: Participação do ouvinte Flávio Costa.
10: Imaginil, Flávio Costa informando. Caminhão enguiçado aqui na subida do viaduto dos Marinheiros foi retirado pelo reboque nesse momento. Trânsito voltou à normalidade. 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
9: E na Avenida Brasil, Zezinho?
11: Avenida Brasil tem participação do Marcelos.
12: Olá, pessoal da Band. Bom dia, aqui é o professor Marcelos. Estava passando aqui pela Avenida Brasil agora, sentido Campo Grande, e há um enorme engarrafamento aqui na região de Realengo, sentido centro da cidade. Então, quem puder evitar a Avenida Brasil, nesse momento, é uma boa. Falou, pessoal. Então, um abraço aí. E abraço para todo o pessoal da Band. Abraço.
9: Abraço 752.
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9: Já tava na cara, pelo menos quando a gente abriu Notícias da Manhã às 5 horas, vindo para cá de madrugada, tava um frio, um vento gelado e foi registrada a temperatura mais baixa do ano, Van Alves, tanto na capital quanto no interior. Itatiaia registrou temperatura negativa?
13: Isso, Mário. A cidade do Rio, ela teve o registro aí da madrugada mais fria de 2026, segundo o Sistema Alerta Rio, que é o órgão de meteorologia daqui da Prefeitura do Rio. A temperatura mínima da cidade foi de 13 graus ali por volta das 6:05 da manhã na Estação Alto da Boa Vista. Até então, o dia mais frio desde janeiro havia sido a madrugada anterior, de segunda-feira, quando a mínima registrada foi de 15,9 graus. Ou seja, a gente teve aí
9: dois dias seguidos, né?
13: Exatamente, as duas madrugadas mais frias, mais geladas E no Parque Nacional do Itatiaia, por volta de 5 horas da manhã, também de hoje, a estação Campo Belo do PNI registrou a temperatura de menos 6,8 graus.
9: Que isso?
13: Muito gelado. A estação, ela funcionou por um curto período de tempo, então acredita-se que essa temperatura ainda possa ter sido menor ainda.
9: E a altitude superior a 2.400 metros lá no Parque de Itatiaia.
13: Exatamente, Mário.
9: 7h54, agora a gente vai falar de trânsito na estrada, a Dutra.
13: Estrada.
9: Hein, Ivan, você tava apurando aí pra ver se foi só acidente, caminhão enguiçado, porque tá um caos desde cedo, né, Zezinho?
11: Isso, e agora chegou a participação do Amarildo Martoni.
14: Bom dia, Zé Paulo, bom dia, Mário, meus queridos, Amarildo por aqui. Estou agora na rodovia Presidente Dutra, sentido Rio, altura de Nova Iguaçu, e o trânsito aqui está muito ruim, em ambos os sentidos, tanto para o Rio quanto para São Paulo. Tudo engarrafado. Haja paciência. Um abraço para vocês, Amarildo Martoni, para Band News FM. Em um segundo, tudo pode mudar.
9: Em instantes, a gente volta.
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1: 7h57.
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4: O uso de bicicletas elétricas é liberado em ciclovias do Rio. Ao estabelecer as regras de circulação desse veículo no início de abril, a prefeitura anunciou a implementação de 50 quilômetros de novas ciclovias e ciclofaixas em todas as regiões da cidade até 2028. Quatro pistas exclusivas para os ciclistas já tiveram as obras iniciadas, enquanto outros 35 projetos estão em fase de elaboração.
1: Participação de Niterói chegando.
5: Cristiane.
6: Bom dia, Zé. Bom dia, Mário.
1: Bom dia.
6: Zé, o trânsito hoje está muito ruim de Niterói para o Rio. A praia de Caraí estava ruim, acesso à ponte, agora estou no gasômetro também, está tudo parado, está caótico.
5: Mas cedo estava bom o trânsito em Niterói, depois de repente complicou, agora a ponte está com 18 minutos no sentido Rio e 13 no sentido Niterói.
1: É, mas o problema que ela falou é pra chegar na ponte, né?
5: É, o acesso bem complicado. A cidade de Niterói já com trânsito, mais uma vez, bem ruim, né?
1: A Van Alves tem mais informação. Fala, Van.
7: Mário, a gente conseguiu contato com a Ecovias Rio Minas e falando sobre a situação que do acidente ali na Dutra, na altura de Nova Iguaçu, quilômetro 184, o caso envolveu um caminhão carregado com bebidas e, segundo o relato do condutor, duas motocicletas emparelharam com o veículo com a intenção de realizar roubo. Diante da situação, esse motorista, ele pulou do caminhão, que acabou ficando sem direção e caiu na obra do canteiro lateral. A ocorrência não gerou interdição na via, nem congestionamento. O veículo segue lá para ser retirado ainda.
1: Não, congestionamento, os ouvintes estão reclamando bastante, segundo a nota da concessionária.
7: Isso, segundo a nota
1: essa
7: da
1: Ecovias. Essa é o posicionamento que a gente estava aguardando, porque aqui o que está chegando de mensagem desde cedo, hein, Zezinho?
5: Tudo parado, né, na Dutra?
1: Tudo parado. Quem mais?
5: Participa? Agora o Thiago, é mais um de Niterói, mano.
8: Fala, galera da Band, eu vim Thiago Niterói, tava ouvindo aí o relato de vocês sobre a temperatura, né, muito baixa lá no Parque Itatiaia. Sabe quando fica muito frio, né, a movimentação é menor, né, as pessoas tendem a se movimentar menos. Acho que aqui em Niterói deve estar mais frio que lá em Itatiaia, porque, pô, o trânsito tá completamente parado na Roberto Silveira, meu amigo. Quem puder, evite a todo custo aqui, que tá complicado, mas vamos lá que um segundo todo pode mudar. Abraço!
1: Valeu, um abraço. Deixa eu complementar aqui com algumas informações, Zezinho, já que a gente ganhou um minutinho. Barra de Guaratiba, acidente no túnel José de Alencar, uma faixa ocupada, carro e moto, a colisão no sentido Barra da Tijuca, trânsito lento desde a Avenida Dom João VI. E aí são os reflexos do trânsito. Como bem disse o Flávio Costa, né? Liberado depois da retirada de um caminhão enguiçado, foi rebocado o viaduto dos Pracinhas no acesso à Avenida Presidente Vargas, agora com melhores condições, segundo o Centro de Operações, que destaca também a liberação em Manguinhos da Avenida Brasil, a faixa lateral que estava impactada devido a uma carreta enguiçada. 8:01.
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2: Hora de conversar com Mônica Bergamo. Mônica, você que tá sempre com notícias exclusivas. Ah, tem. Tá aqui, Mônica.
3: Ah, porque não tinha um assunto, aí você
2: não. Ia dar muito bem. Não conhece com notícias exclusivas, o que que separou pra gente hoje, hein?
3: E aí?

0: Mônica, você sabe aquele truque quando entra um entrevistado no estúdio, um produtor vai lá e traz, e você tá no ar, então você não tem como falar, eu não sei o nome dessa pessoa, e aí o cara senta e fica olhando pra você, fala, estamos recebendo aqui a visita de uma pessoa espetacular, vou pedir pra que você se apresente pro nosso ouvinte, hein? Eu ia pedir aqui. Ô Mônica, nos surpreenda, o que você nos traz hoje de bom? Bom dia pra você.
1: Não, eu já tinha mandado aí, eu vou falar hoje sobre a posse do ministro Cássio Nunes Marques no Tribunal Superior Eleitoral, o Megali.
0: Com jantar de R$800, né?
1: É isso, Nunes Marques toma posse hoje como presidente do tribunal com duas festas, tá? Uma grátis para 1.500 pessoas na própria corte e a outra paga um festão e um buffet por adesão, né? Essa festa na corte, 1.500 pessoas, vai ser para autoridades, tá? Depois nós vamos falar um pouquinho mais dela. Esse festão, segundo a Apurê, foram 800 convites, como disse você, vendidos a R$800, o que dá já uma arrecadação de R$640 mil para essa festa, Megali, para garantir comida, bebida, sobremesa, tudo o mais de bom que para os que adquiriram o ingresso. Agora, uma característica dessa posse, Megali, eu apurei, todo mundo com quem eu falei, fontes, o Cássio me convidou para ir para a posse, o Cássio está inclusive insistindo, o Cássio ligou, ele está muito empenhado em mostrar, vamos dizer assim, o caráter superpartidário da personalidade dele, né? Ele convidou líderes e advogados de todos os partidos para irem à posse, né? Por protocolo, ele convidou o presidente Lula, que deve ir, como foi a posse do Alexandre de Moraes, como foi a posse da Carmen Lúcia, e convidou, inclusive, todos os ex-presidentes da República vivos, até o Bolsonaro. O Bolsonaro recebeu convite, né? Não deve comparecer. E como é, Megali, que vai ser a gestão, que é isso que importa mais do ministro Cássio Nunes nesse período crucial, que é o período eleitoral, né? E com o país rachado ao meio. Então, apesar de ter sido indicado pelo Jair Bolsonaro, né, o ministro é o que nós podemos classificar como centrão, vamos dizer assim. Ele tem amigos muito próximos em todas as legendas, tem amigos no PT, né? Ele tem um bom diálogo com o lulismo, vamos dizer assim, e também no bolsonarismo. O que se sabe com segurança até agora é que ele vai ser um defensor do processo eleitoral, um defensor das urnas eletrônicas, já disse que confia, né, no sistema, que o sistema é íntegro e não vai deixar, portanto, prosperar qualquer discurso no que depender dele ali na presidência do TSE, qualquer discurso contra as urnas eletrônicas. Vai ter como vice o ministro André Mendonça, ele pretende, já disse também que pretende dar, fazer uma espécie de uma co-presidência com André Mendonça, diz que não quer que o vice tenha um papel decorativo, vai chamá-lo para tudo, para todas as decisões, para todas as reuniões, o que explicita aí uma aliança, né, o Megali, com o relator do Banco Master, que merece aqui ser registrada. Portanto, Megali, o campo bolsonarista tem uma ponta de desconfiança do ministro Cássio Nunes, acha que ele foi indicado pelo Jair Bolsonaro, mas não se comporta como um bolsonarista raiz. Mas é aquela coisa, né, Megali? Na eleição passada, o presidente do TSE era o Alexandre de Moraes. Então, a coisa, digamos assim, melhorou um pouco pro lado deles, pelo menos na visão deles, né? Então, ruim com Cássio, pior sem Cássio. E é isso, toma posse hoje a figura que vai ser a figura mais poderosa aí das eleições de 2026, o ministro Cássio Nunes Marques, comandando o processo eleitoral, Megali.
0: E o presidente do TSE, né, que era uma figura que tinha uma função, até pouco tempo atrás, tinha uma função meio protocolar, né, Mônica? Ele tocava pra frente algo que o Brasil já tinha uma certa expertise, então era só descascar um ou outro abacaxi que surgisse pelo caminho, mas o cara não ia ter uma função tão decisiva como o Xandão teve no. E aí eu não tô falando aqui de inquérito de mundo, não é isso. Tô falando da função dele como presidente do TSE. Vamos lembrar que a gente teve aquela polêmica, né? No dia da eleição, polêmica. Aquela tentativa de impedir que as pessoas votassem, né? Um crime cometido pelo então presidente do. Oh, meu Deus, cara de cabelinho assim, aquele penteado horrível lá.
1: Polícia
0: Rodoviária Federal, da PRF, mas tô tentando lembrar o nome do cara. É um atarracado lá com um penteado esquisito. Também foi condenado. E o TSE sofreu muita pressão naquele dia para adiar as eleições.
2: Silvinei.
0: O Silvinei Rocha. Silvinei Vasquez. Silvinei. O Alexandre foi lá e ameaçou dar voz de prisão pro cara. Se ele não liberasse as estradas, recusou-se a estender o horário de votação, que talvez fosse uma brecha, né? Para que houvesse algum tipo de interferência, algum tipo de questionamento das eleições. Tomou uma decisão bastante arriscada. Mas tomou. Uhum. Né? A gente nunca tinha visto um presidente do TSE ter que lidar com um pepino desse tamanho no dia da eleição. Né? Como será a atuação do que é feito Cássio Nunes? Saberemos, né? Se ele for demandado na mesma altura. E é uma eleição tensa. É bem possível que ele tenha de agir, que ele seja em estado a agir. E aí saberemos, né?
1: Do que é feito Cássio Nunes. Ele tem um perfil muito diferente do perfil do ministro Alexandre, né? Tem um perfil mais apaziguador, vamos dizer assim, né? O ministro Alexandre tem um perfil muito determinado, né, Megali? Muito determinado. O ministro Alexandre recebia uma representação, já imediatamente despachava, tomava uma atitude, assim, bem forte, bem firme sempre, né, no processo eleitoral. Vamos ver como é que vai ser o ministro Cássio Nunes Marques. Ele tem um perfil bem mais discreto, vamos dizer assim, apaziguador, de menos conflitos, menos brigas. Mas é o que você disse, né? No TSE ou numa corte, o juiz acaba tendo que tomar decisão, né? Não dá para ser, ah, houve um lado, houve outro lado, bota os dois lados. Não. Tem que decidir que lado vai prevalecer. Então ele vai ter que ter. Mas eu acho interessante saber que nos bastidores, inclusive, ele está defendendo o sistema e fala, não, o sistema, a urna, vou defender o processo eleitoral é íntegro, e essa vai ser a postura firme dele. Achei interessante também a gente fazer esse registro aqui, Megali, porque volta e meia vem esse discurso golpista, né, na boca de um ou de outro.
0: Muito bem. Mônica Bergamo volta com outras notícias sempre exclusivas amanhã neste mesmo horário. Boa terça para nós, Mônica.
1: Até.
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4: Existe um número que pouca gente entende quando fala da China. Nas últimas 4 décadas, o país tirou mais de 800 milhões de pessoas da pobreza. Isso significa praticamente 4 vezes a população inteira do Brasil. E tem outro dado ainda mais impressionante. Entre 1980 e hoje, o PIB da China cresceu mais de 40 vezes. Para você ter uma comparação simples, enquanto o Brasil cresceu cerca de 3 vezes no mesmo período, a China virou a segunda maior economia do planeta. E como isso aconteceu? Com 3 pilares muito claros: indústria, exportação e infraestrutura. A China construiu portos, rodovias, ferrovias e zonas industriais gigantes. Enquanto muitos países discutiam só ideologia, eles estavam construindo fábricas. A China não ficou grande debatendo o que poderia ser, ficou grande construindo o que precisava existir, sendo a fábrica do mundo.
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0: Hora de conversar com o Felipe Killing. Killing, na semana passada eu comprei um abacate. Tava muito bom ainda pra fazer guacamole. E aí a gente largou o abacate lá, esperando o abacate ficar. Geralmente quando a gente faz isso, o abacate acaba passando do ponto, estragando. A minha pergunta é, quem é que vai ser descartado antes? O meu abacate ou o Premier britânico? Bom dia pra você.
1: Tudo bom, Megali? Bom dia a você, Fábio, Sheila e a todos que nos acompanham. Eu acho que seu abacate vai ser descartado antes, e isso me lembrou de algo que viralizou aqui no Reino Unido, né? E até no Brasil a gente comentou.
0: A pergunta foi baseada nisso mesmo.
1: O jornal colocou um pé de alface.
0: Exato.
1: Ah, foi baseada nisso.
0: Quem era a Theresa May?
1: Um
0: quem
1: pé
0: era?
1: De alface é a Liz Truss.
0: Isso.
1: Ninguém conhece ela, durou menos do que um pé de alface no cargo de premier. E hoje de manhã, né, eu mandando as sugestões pro Pablo, e aí ele falou, nossa, mas como vocês trocam de premier aí no Reino Unido? Eu falei, é verdade, mas não era sempre assim, viu? Se você pegar de 2016 para cá, do Brexit até aqui, 10 anos, foram 6 premiers. David Cameron, depois veio a Theresa May, Boris Johnson, Liz Truss, aí o Rishi Sunak e agora o Keir Starmer. E tem gente achando que chegou a hora de ter o sétimo líder político. E além disso, o Reino Unido passa por uma transformação porque por muitos e muitos anos foi um sistema bipartidário. Você tem outras legendas, mas quem sempre dominou ou foi o Partido Conservador um pouquinho mais à direita ou o Partido Trabalhista um pouquinho mais à esquerda. Mas agora começam a aparecer outras legendas, entre elas o Reform UK, de Nigel Farage, que foi uma figura central do Brexit, um político extremamente controverso. Mas o negócio é o seguinte, o Keir Starmer, que é o atual premier, não é um cara muito carismático. Ele tem boas propostas, é um advogado, tem um currículo acadêmico muito bom, mas ele não consegue se comunicar, as pessoas não conseguem enxergar nele alguém que você enxerga na sua família, um amigo, ele parece um cara um pouco distante da realidade do britânico, não consegue passar a mensagem das coisas que ele está fazendo de forma clara, não consegue cantar a vitória quando ele consegue algo. E isso tem gerado uma insatisfação grande. Na semana passada aconteceram eleições locais e municipais, não é aquela eleição para decidir o novo premier. Mas são eleições importantes, mais ou menos meio de mandato nos Estados Unidos. E o Partido Trabalhista teve uma derrota histórica, perdeu cerca de 1.500 assentos. Para se ter uma ideia, tem regiões que são redutos históricos do Partido Trabalhista, que o Partido Trabalhista estava no poder há mais de 100 anos, eles perderam. Então isso aumentou a pressão para cima de Keir Starmer. E aí alguns integrantes do governo começaram a sair, outros falando publicamente que chegou a hora dele pedir o chapéu, que eles precisam de um outro líder da legenda. Mas hoje cedo aconteceu uma reunião com os ministros, né? Aquelas pessoas importantes mesmo do governo. E essa reunião era tida como crucial. Se os ministros saíssem de lá não apoiando o Keir Starmer, aí seria praticamente o fim da carreira política dele como premier. Mas eles saíram de lá falando, olha, a gente apoia o Keir Starmer. E aí eu estava lendo algumas coisas, conversando com algumas fontes, e existe um cálculo político, que é o seguinte, tem uma troca de premier agora, depois de sucessivas trocas do Partido Conservador, a população iria punir ainda mais o Partido Trabalhista, não seria algo importante, seria contraproducente, você, tudo bem, tem um cara ali que não está muito bem nas pesquisas e não está conseguindo se conectar com o povo, mas você tem uma troca agora de premier, iria trazer ainda mais instabilidade. E aí, nesse vácuo de insatisfação dos britânicos, tem crescido o Reform UK, que é um partido de extrema-direita que vende soluções fáceis para problemas difíceis. Mas, por enquanto, eu acho que o Keir Starmer fica, seu abacate vai ser descartado antes, mas tem muita gente falando que ele não vai chegar para comer o peru no Natal, não chega até o final do ano.
0: Tá, o abacate, se você não abre, ele dura um pouquinho, mas depois que você abre, aí fica difícil, mas a gente ainda não abriu. Premiers que mais duraram na história recente da Grã-Bretanha, recente, tá? Só do último século pra cá. Margaret Thatcher, 11 anos e 208 dias, é a recordista. Tony Blair governou por 10 anos e 56 dias, de 97 a 2007, pegou lá a invasão do Iraque. era muito submisso, né, às determinações que vinham dos Estados Unidos, foi muito criticado por isso. E Winston Churchill, para quem quer saber, foram 9 anos. Ele serviu em 2 períodos, 40 a 45, né, durante a Segunda Guerra, e depois de 51 a 1955, a Liz Truss, como que informou, é a mais breve primeira-ministra, 49 dias no cargo. Por que que eles podem ficar tanto tempo? Se eles forem renovando seus mandatos, eles ficam. Não há nada de antidemocrático nisso. As regras do parlamentarismo são assim. O Quilim, bom trabalho para você. Até amanhã.
2: Valeu, até mais.
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7: 8:18, está começando o É da Sua Conta, uma parceria aqui da Band News FM com PicPay Bank. A Renata Flores já está com a gente. Hoje é dia de tirar dúvidas aqui dos nossos ouvintes sobre cartão de crédito. Na semana passada a gente convidou os nossos ouvintes a enviarem as suas perguntas aqui no nosso WhatsApp. Então, Renata, eu vou falando aqui as dúvidas, você vai respondendo, pode ser assim? Vou selecionando aqui e a gente vai conversando. Bom dia.
8: Tudo bem, bom dia para a nossa audiência. Vamos que vamos.
7: Vamos
8: Pode
7: lá,
8: fazer
7: ó.
8: A primeira pergunta.
7: Compensa pagar a anuidade de um cartão de crédito? Vamos lembrar, tem algumas que são bem altas. Então, é um negócio em que a gente precisa ficar de olho para ver se compensa, né, Renata?
8: Então, depende do caso. 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
7: Outra pergunta que surgiu aqui: por que o meu cartão foi aprovado com limite baixo, mesmo eu tendo uma boa renda?
8: Uma ótima pergunta, né? Porque existem dois motivos principais para isso acontecer. Primeiro, quando a sua renda já está comprometida com algum outro, entre aspas, compromisso financeiro. Por exemplo, você recebe lá um salário fixo, uma parte desse salário já está comprometida com um financiamento imobiliário, com um empréstimo que você já realizou. Daí o banco, obviamente, não vai liberar um limite alto para você, porque ele reconhece que a sua renda está destinada para pagar esse tipo de compromisso. 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
7: Uhum. E aí, mais uma pergunta. Ih, essa aqui é perigosa. O que que faz, ou o que que é mais viável fazer quando não se consegue efetuar o pagamento total da fatura? Paga o mínimo, parcela essa fatura. Gente, às vezes isso aqui é um perigo, hein? Essa história de pagar mínimo, vai acumulando mínimo, mínimo, e os juros nas alturas, né, Renata?
8: Você tem toda a razão, porque no mundo ideal, Sheila, o ideal mesmo é que a gente pague o valor total da nossa fatura até a data do vencimento do nosso cartão, mas a gente sabe que não vive no mundo ideal, né? Então, os imprevistos acontecem. Nesses casos, o melhor é parcelar, e eu explico por quê. Porque quando você não paga o total da fatura, o resto do valor que sobrou entra no chamado juro rotativo, como você acabou de dizer. E aí você passa a ficar em atraso com o banco, que não é nada bom. 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Diluir bem. No PicPay, por exemplo, você faz isso, e aí você tem um pouquinho mais de tempo para pagar.
7: Boa. Hoje a gente respondeu algumas dúvidas aqui dos nossos ouvintes sobre cartão de crédito no É da Sua Conta. E a gente volta a conversar amanhã nesse mesmo horário. Renata, um beijo para você e até lá.
8: Um beijo, um ótimo dia a todos.

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1: 999026970, WhatsApp da Band News FM, participando quem, Zezinho?
2: Francisco.
3: Pois é, oi Mário, bom dia. Bom dia.
1: Fala, Chico.
3: Relatar uma cerração, uma neblina muito grande aqui na região do Jardim Catarina, em São Gonçalo, na BR-101. O sol tá aparecendo, né? Então, o trânsito está até parado. Eu não sei se é devido a isso, se houve algum acidente. O trânsito aqui, sentido Itaboraí, perto da Polícia Rodoviária Federal, completamente parado.
1: Trânsito parado, portanto, em São Gonçalo. Daqui a pouquinho a gente volta para lá. E também um trânsito impactado por conta da ressaca. A gente tá falando desde cedo na abertura do Notícias da Manhã, às 5 horas, já com a interdição da Delfim Moreira, ali na altura do posto 11, os garis da Colube, já fazendo aqueles montinhos de areia que invadiu a ciclovia, a pista. Tem muita gente ali, como comentamos agora há pouco, com a participação do Flávio, utilizando de forma irregular a pista fechada para carros como área de lazer. Escorrega, é arriscado. Andreasa passando ali pela região. Bom dia.
4: Bom dia, meus amores. Bom dia. Não sei se vocês já deram, claro. Imagino que sim, mas aqui no Leblon, praia Delfim Moreira, a pista fica reversível, né? As duas pistas voltadas para Ipanema, no sentido centro, mas a pista da praia, ao lado, logo depois da praia, do calçadão, tá fechada entre a Bartolomeu Mitre e para além do posto 11. E até, segundo eu vejo aqui, até a Frânio de Melo Franco, segundo eu entendo, as pessoas transformaram a pista em área de lazer, estão correndo, fazendo atividade física, mas isso, o fechamento se deve ao mar, a força do mar que chegou durante a noite, madrugada, jogou areia para a pista. Com o Lube tá limpando, tá fazendo a limpeza aqui, então tem essa interdição e enfim, o trânsito ficou mais pesado na pista única, que é agora no sentido Ipanema, no sentido Copacabana, no sentido centro, porque a reversível tá fechada até a Frena de Melo Franco. Depois da Frena de Melo Franco, libera, tá? Então é um trecho entre o posto 11 e a Frânio de Melo Franco fechado.
1: Valeu, Andreas, até já. Mais cedo participou com a gente um ouvinte, viu um verdadeiro chafariz na estrada do Mendanha, próximo à fábrica Guaracamp. O Tom Van Alves, já conseguiu algum posicionamento?
5: Conseguimos um posicionamento da Rio Mais Saneamento, que informou que está mandando uma equipe para o local para verificar o que houve ali e o processo de manutenção também. Mas a gente segue aí acompanhando e verificando o prazo deles também para essa manutenção. Foi dado, né? Ainda não foi dado.
1: Operação da Polícia Federal, Luana Bernardes.
6: Isso, Mário. Operação da Polícia Federal deflagrada hoje. A gente está acompanhando aí essa ação, operação contra ex-colecionadores de armas, né? Na verdade, essa operação é da Polícia Civil. A gente está acompanhando também a operação da Polícia Federal contra um esquema que fraudava a licitação em contratos vinculados à Secretaria de Estado de Agricultura, Pecuária e Abastecimento do Rio. Policiais federais cumprem 12 mandados de busca e apreensão, mandados que foram expedidos pelo Supremo Tribunal Federal em municípios dos estados do Rio, Itaucara, Macaé, Niterói e na capital fluminense, e também nas cidades Roque e Mairinque, em São Paulo. Investigação apura irregularidades encontradas nos contratos firmados entre o governo do estado e uma empresa privada. Os investigadores identificaram aí o direcionamento, superfaturamento e fraude à licitação. A soma dos contratos sob suspeita, cujo objetivo é serviço de castração e esterilização de animais, chega a 200 milhões de reais.
1: Nessa nota, né, Lu, não veio o nome do alvo principal, mas já as primeiras informações que é um parlamentar e com foro, por isso a gente ainda não tem as informações, né? Não sei se já chegou agora o nome. Chegou, né?
6: Chegou agora. Marcelo Queiroz, alvo da operação hoje, A gente está acompanhando aí as informações com a nossa equipe de reportagem, Yasmin Bachur também apurando as informações.
1: Pois é. Eu lembro dele na campanha, na última eleição, né? O Marcelo Queiroz, deputado, né? Marcelo Queiroz, advogado, economista, político, filiado ao Partido Social Democracia Brasileira, PSDB, deputado federal pelo Rio de Janeiro. 41 anos, a gente daqui a pouquinho vai destrinchar essa operação da Polícia Federal, acabou de chegar a informação da PF e a nossa equipe aqui apurando todos os detalhes. Zezinho, 8h28, tem também uma reclamação aí de ouvinte, né? Que a gente vai trazer aí, depois tem um complemento com a nossa equipe já em busca das informações.
2: Isso, foi a Selma, mandou mensagem aqui pra gente, disse que estava precisando da nossa ajuda, Mário, Parque Colúmbia, na Pavuna, ali na rua Benjamin Constalat, número 252, porque estava tendo pico de luz, ela já tinha feito vários pedidos para Light, só que o problema não tinha sido resolvido, ela entrou em contato com a gente, e aí o Daniel Nascimento também procurou a Light, né, Dani? Eles responderam a gente já?
7: Responderam, Zé, acabaram de responder, a Light informou que uma equipe já foi encaminhada ao local para verificar a ocorrência e que pretende finalizar esse problema, né? Consertar esse problema ainda hoje. A gente aguarda, obviamente, já estamos em contato com a nossa ouvinte até para pedir atualizações, né? Chegando na casa dela e tudo mais, que torcendo para que hoje mesmo acabe essa questão aí.
1: 8h29.
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10: Eu sou o Sérgio Wide e está começando agora o Minuto do Empreendedor, apresentado pelo Banco BTG Pactual Empresas, que tem entre os seus propósitos ajudar os empresários a alcançarem o sucesso. Na minha companhia, CEO da Melhoramentos, Rafael Gibini. Gibini, que valores você recomendaria aos jovens para que eles de fato consigam alcançar o sucesso?
11: Vou falar um que é super importante, que para mim é autoconhecimento. O quanto essa pessoa entende os seus pontos fortes, aquilo que ele entrega de valor e aquilo que ele precisa desenvolver e eventualmente trazer complementos. Ninguém é super-homem, ninguém é mulher maravilha, então ele ter consciência dos seus pontos, pra mim esse é o principal diferencial.
10: Um ponto bastante importante, relatado pelo Gibini, CEO da Melhoramentos, aqui no Minuto do Empreendedor, apresentado pelo Banco BTG Pactual Empresas.
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1: Fala, Vivi.
15: Voltei, Mário, com informações agora para quem está passando pela região central do Rio de Janeiro em direção à Zona Sul. O elevado Paulo de Fronten congestionado, reflexos do Rufino Pizarro até a segunda galeria do Rebouças, panorama semelhante em toda extensão do 31 de março, túnel Santa Bárbara até a chegada Pinheiro Machado, no trecho do Palácio Guanabara, aterro do Flamengo ainda servindo de opção. A Voluntários da Pátria, com movimentação intensa da Paulo Barreto até a chegada à Praça Nelson Mandela, mais a General Polidoro ainda servindo de alternativa. 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É com você, Mário.
1: 8h33. Abraço pra quem?
2: Pro Ulisses, esposo da Selma, fazendo aniversário hoje.
16: Parabéns. 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

0: Hora de conversar com o Rodrigo Orengo. A dosimetria segue em discussão em Brasília, a ponto de a oposição ameaçar desengavetar o projeto de anistia ampla, perdão total aos criminosos golpistas do 8 de janeiro e também a militares e políticos que se envolveram na trama independente do 8 de janeiro. Diga lá, Orengo, bom dia para você.
1: Muito bom dia, Megali, Sheila, Fábio, bom dia a todos. E agora, Megali, há uma mobilização aqui de parlamentares de oposição que estão vendo uma oportunidade de retomar aquela discussão da anistia. Anistia geral, ampla e restrita, né? São esses três pontos aí que a oposição coloca. Agora, a gente sabe que esse é um assunto que teve muita resistência dentro do Congresso Nacional. E agora, os opositores estão pedindo para analisar uma PEC, uma mudança constitucional, para evitar que o Supremo tivesse lá numa canetada uma alteração, né? Quando se muda a Constituição, é muito mais difícil ter uma decisão do Supremo Tribunal Federal. É diferente de uma matéria infralegal, né? Então, um projeto de lei, como está em análise agora, do Supremo Tribunal Federal, que é o caso da dosimetria. O ponto, Megali, é o seguinte: dentro do Congresso Nacional, hoje não há forças políticas para conseguir retomar esse debate. A gente está já num calendário que olha lá para as eleições, então a gente sabe que esse é um tema que ele é contaminado pelo debate eleitoral, mas é uma reação também da oposição que se vê atropelada. Depois de toda a dificuldade lá de votar a dosimetria, né, a redução de pena dos condenados do 8 de janeiro, né, com o veto presidencial, depois a retomada da discussão no Congresso, com a derrubada do veto. Então, a gente está falando aí de uma votação na Câmara, outra no Senado, né, um veto presidencial, depois a derrubada do veto pela Câmara e pelo Senado, e isso vai para o Supremo Tribunal Federal, numa espécie de terceiro turno, e aí se suspende a decisão que já passou pelo Legislativo e Executivo. Mesmo assim, há uma análise dentro do Congresso, e aí eu falo do comando do Congresso, e até conversando com ministros do Supremo, há uma sinalização de que o plenário do Supremo deve validar a dosimetria. Então, o ministro Alexandre de Moraes, ele suspende a aplicação da dosimetria, até porque presos já estavam solicitando a redução de pena, mas suspende até a análise de recursos apresentados por partidos. Tem mais recursos chegando no Supremo. Depois dessa análise de recursos, aí sim a dosimetria poderia valer. E há uma avaliação de que no plenário isso vai cair, os recursos vão cair e a dosimetria vai passar a valer. Finalmente, essa página poderá ser virada. Né? Mesmo assim, a oposição está no direito de marcar posição, marcar território. Né? Então, além da PEC da anistia, que o líder da oposição já está buscando assinaturas para protocolar, tem também uma iniciativa aí de reduzir a força das decisões individuais dos ministros do Supremo, então impedir que um ministro sozinho ele consiga suspender uma lei do Congresso Nacional, e ainda tem pedido de impeachment, está sendo formulado aqui para apresentar novamente no Senado. São eixos aqui que a oposição está colocando em discussão, mas está todo mundo olhando para o plenário do Supremo. O que falta agora é agendar essa sessão para uma decisão final.
0: Muito bem, Orengo, bom trabalho, até amanhã.
1: Bom trabalho, até mais.
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3: Inflação esperada em alta. A alta das expectativas de inflação voltou a acender o sinal de alerta na economia brasileira. Segundo o boletim Focus, divulgado pelo Banco Central, a previsão do mercado financeiro para o IPCA desse ano já supera o teto da meta, de 4,5%. A principal causa é o aumento no preço do petróleo, provocado pela guerra entre Estados Unidos e Irã. Quando as expectativas de inflação sobem, o efeito aparece na política monetária, isto porque o Banco Central usa a taxa de juros para conter a pressão sobre os preços. Com isso, cresce a chance de juros mais elevados e por mais tempo. Na prática, o crédito continua caro, o que diminui a demanda e o ritmo de crescimento. É isso, um abraço e até a próxima.
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8: 8h42, vamos lá, que informação do trânsito é o que não falta aqui no WhatsApp, 999026970, a participação dos ouvintes e, claro, a gente também traz alguns destaques. Por exemplo, na linha amarela em Água Santa, teve um acidente, uma faixa ocupada, batida entre carro e moto, altura da saída 2, no sentido Fundão, já com equipes da Lanza atuando, trânsito lento desde a altura do Engenho de Dentro. O que está chegando agora de mensagem?
9: Por aqui, mensagem sobre a Avenida das Américas com o Vinícius.
10: Bom dia, Mário. Mais um acidente aqui no BRT. Próximo na estação, praticamente, na estação Pedra de Itaúna. Um carro provavelmente passou o sinal vermelho, o BRT já estava vindo no sinal verde, pegou o carro ali, está tudo parado, já tem uma grande fila de BRT aqui, sentido centro, na estação Pedra de Itaúna. Já tá ficando tudo parado porque os BRT estão vindo para a pista central da Américas, então tá formando aquela filona para trás, né? Bom dia, Band News, em um segundo tudo pode mudar.
8: Bom dia, lembrando na audiência rotativa que a gente tem destacado desde as primeiras horas dessa terça-feira o fechamento do trânsito na Avenida Delfim Moreira, continua interditada na altura do posto 11, limpeza devido à ressaca, o trânsito sendo desviado para a Avenida Bartolomeu Mitre, e chegou a informação agora do Centro de Operações que a ciclovia Tim Maia também interditada no trecho entre São Conrado e a passarela metálica do Vidigal por conta das ondas acima de 2 metros de altura, máxima de 3 metros, de acordo com a Marinha, aviso de ressaca vigente, o período de ressaca até as 9 horas da manhã de quarta-feira, pelo menos segundo a Marinha. E a gente vem recebendo aqui informações do mar agitado, agora há pouco o Sérgio Lima, passando pelo Leme, disse que ali naquela pedra do Leme não tinha um pescador, estava batendo muito, a água forte demais, também com bandeira vermelha em outros pontos, na Praia do Diabo, bombeiros também colocando lá a bandeira vermelha. Mariene Lino mandando mensagem aqui pra gente. 8h44.
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8: Vivi Costa.
20: Fechando, Mário, com informações da linha amarela, mais um acidente, dessa vez entre carro e moto, no trecho de Água Santa, em direção ao Fundão. O trânsito bem congestionado, reflexos desde a Freguesia, para quem sai da Barra, Alto da Boa Vista ou Grajaú, Jacarepaguá, ainda servindo de opção, até porque mais à frente pela amarela, nessa direção, tem retenções de Del Castilho até Bom Sucesso. Para Barra da Tijuca, dificuldades de Bom Sucesso até o pedágio e também da saída do túnel da Covanca até o acesso a Ayrton Senna, que está completamente congestionada em direção à Orla. Mais uma vez, a Grajaú Jacarepaguá é a melhor alternativa. 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Abra já a sua. Eu fico por aqui, amanhã eu tô de volta, Mário.
8: Valeu, um beijo pra você. Olha só, Zezinho, tem mais ouvintes aí falando sobre esse frio. Hoje foi o dia, né, mais frio do inverno do ano, né? Pelo que a gente recebeu aqui, Itatiaia, -6,8. Aqui na capital fluminense, segunda madrugada mais gelada também. E tem ouvinte participando sobre isso aí, cara?
9: Tem. O Francisco Quintanes de Santa Teresa mandou uma mensagem sobre o tempo.
21: Bom dia, Zé. Bom dia, Mário.
8: Bom dia.
21: É o Francisco Quintanes, aqui de Santa Teresa, terminando aqui a caminhada, misto, corrida. Solzinho, tá bom.
8: Agora tá
21: forte. Temperatura ideal, 19 graus, 19. Pelo menos pra mim.
8: Ótimo.
21: E é isso. Vamos que vamos, sempre em frente, queridos.
8: 19 graus agora, lá em Santa Teresa, -6,8 às 5 horas da manhã na estação Campo Belo, numa altitude de 2.427 metros, Carlos Andreasa, lá no Parque Nacional de Itatiaia. E aqui na capital fluminense, às 6 horas e 5 minutos deste dia 12, terça-feira, 13 graus. Tá bom pra você? Bom dia.
22: É, eu pessoalmente gosto, mas a gente tem casaco, né, Mário?
8: Claro.
22: Então eu gosto. É uma boa, um bom gancho pra lembrar as pessoas que, se tiver roupa sobrando,
8: boa,
22: casaco sobrando,
8: verdade,
22: veio o inverno aí, procure as doações, o centro de doação. Muita gente passa frio. A gente aqui no Rio acha que não tem frio.
8: Eita.
22: E as pessoas não priorizam ter casaco, porque,
8: verdade,
22: tem poucos dias frios. É, e o dinheiro é curto, né? A gente, por sorte, consegue ter casaco. É, tem gente que não tem nenhum. Então você que tem casaco sobrando, tudo, cara, tudo é que você puder, em bom estado, em estado razoável,
8: claro,
22: né?
8: Porque às vezes você tem vários, né? E não vai usar tudo.
22: Não vai usar, não usa mais, cara. E as pessoas passam frio. Pode não parecer pra gente, mas quem tá na rua, no chão, dormindo no chão, essa temperatura que você falou é gelo, cara. Muito. Sensação térmica muito baixa. Então vamos, pessoal, vamos doar roupa aí, roupa quente, roupa de frio, pra quem precisa. Tem muitos centros que recebem, Mário Dias Ferreira.
8: Verdade. E algumas igrejas, paróquias também fazem um trabalho social.
22: E
8: outra
22: coisa é fazer doação direta, né?
8: Claro, leva num lugar que você vê. De repente tem ali na marquise, na porta da sua casa, isso, né? É isso. Se puder ajudar,
22: e
8: bem
22: mesmo
8: lembrado.
22: As pessoas que trabalham perto de você, trabalham, prestam serviço pra você, às vezes elas não têm muitos casacos,
8: sim,
22: entendeu?
8: Sim.
22: Precisa ser alguém passando necessidade. A pessoa só não tem, só não sobra dinheiro pra comprar casaco. Então, se você puder doar, o faça.
8: Sempre com a palavra certa na hora que a gente precisa escutar. Carlos Andreasa, que na sequência traz a coluna dele em rede nacional e todo o Rio a partir das 11 horas da manhã.
22: Às 11 horas. E hoje tem estreia do Chiano, né?
8: Tem, daqui Cristiano a pouquinho. 9h20 com a Agatha e com o Rodolfo Schneider no Band News Rio, primeira edição.
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0: o canalzinho aberto aí, o Barão. Pai. Barão atacando de DJ.
1: Caramba, Barão.
2: Cara, que canal é esse?
1: É do Barão. Você não sabia que ele tá com essa agora?
0: Barão abriu seu canal. Olha lá. Sumiu.
2: Sério?
0: Pelo menos do meu.
2: Que mistério.
0: Do meu microfone sumiu.
2: Meu Deus, era uma música.
0: Pior é que a gente não pode nem perguntar pro Barão que diabo era isso. Primeiro, porque não é ele. Segundo, porque tá gravado o boletim. Hoje, excepcionalmente, o Barão deixou gravado o material a respeito do cessar-fogo entre Estados Unidos e Irã. É, e ele iniciou a gravação de uma estranha maneira. Ele fala assim: olá. Então, chamarei Barão. Barão, olá pra você.
3: Olá, o presidente americano Donald Trump disse que o cessar-fogo com o Irã está por um fio, depois da proposta que foi apresentada e negada pelo governo americano. O governo de Teherã disse que foi uma boa proposta e que a Casa Branca está fazendo exigências irracionais. Enquanto não consegue pôr fim ao conflito com o Irã, Trump tenta amenizar a rejeição entre os americanos. O presidente defendeu pela primeira vez um corte no imposto federal sobre a gasolina. A taxa de 18 centavos de dólar por galão deixaria de ser cobrada durante o verão, período em que milhões de pessoas viajam de carro aqui pelos Estados Unidos. A ideia vem no momento em que a desaprovação de Trump supera os 60%. E o principal combustível é a alta da inflação. A gasolina, por exemplo, está o dobro do preço, está 50% mais alto do que estava antes da guerra. A proposta da queda do imposto precisa passar ainda pelo Congresso, não tem prazo para isso acontecer. Enquanto isso, Trump diz que espera apoio dos parlamentares. Mas especialistas alertam que o alívio para os motoristas só virá de fato quando a cotação do petróleo despencar.
0: Valeu, Barão, até.
2: Não respondeu. 8h54.
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0: Hora de conversar com o Carlos Andreasa. Andreasa, o que você achou do artigo do Flávio Dino, em que ele defende as decisões individuais e os eventos no STF? Bom dia para você.
10: Bom dia, Luiz Megali. Bom dia, meus amores. Artigo do Flávio Dino, importante, tem de ser lido na revista Carta Capital. E tem dois aspectos que merecem atenção. Primeiro, a ideia de que não há abuso de decisão monocrática de ministro do Supremo. O artigo publicado na sequência do evento de sábado em que Alexandre de Moraes deu o suprassumo da decisão abusiva monocrática, aquela em que suspendeu a aplicação de uma lei válida, uma lei vigente, tema da

0: ter ele, Alexandre de Moraes, ele poderia ter suspendido liminarmente a eficácia da lei, da lei da dosimetria, na ADI, nas ações diretas de inconstitucionalidade de que ele é relator. E ele não fez isso. E por que ele não fez? Porque se o fizesse, se tomasse a decisão cautelar por meio da ação direta de inconstitucionalidade, ele obrigatoriamente remeteria o processo para o plenário do Supremo. E ele não o fez. Ele tomou uma decisão monocrática como juiz de execução penal num caso concreto. Ele suspendeu a aplicação da lei. São coisas absolutamente diferentes. Um exemplo claro de decisão monocrática abusiva por ministro do Supremo, que derruba, num só exemplo, essa formulação de Flávio Dino. E tem outra parte menos badalada do artigo, menos explorada, que é aquela que faz lembrar a imagem que ele mesmo criou. Flávio Dino é um grande orador e um bom criador de imagens. Ele criou a imagem, se referindo ao caso Master, do elefante pintado de azul que circularia pela esplanada dos ministérios por Brasília sem que ninguém visse. E aí, no artigo, ele está falando sobre a participação de ministros do Supremo em eventos, em palestras, esses eventos que acontecem mundo afora. E ele não vê problema nisso. O problema está nos eventos que a gente não vê. Então, vou abrir aspas aqui para o ministro Flávio Dino. Ele está certíssimo nisso aqui, mas vai servir para uma provocação. Atos de improbidade ocorrem longe dos olhos e ouvidos do público, em pagamentos ocultos e em reuniões clandestinas, que jamais constarão em um extrato bancário ou em uma agenda oficial. Eu repito, ele está certíssimo. E aí eu vou pedir licença para mostrar que o elefante azul, para ser completamente visto, exige de Flávio Dino e de outros que tirem o olhar corporativista do enfrentamento dessa questão. E para isso eu vou citar, e vou citar todo dia isso aqui, uma fala, mais uma vez, de Daniel Vorcaro à sua noiva. A fala do dia 20 de março de 2025, uma mensagem. Ela está perguntando por ele onde ele está, se ele está ocupado, se ele está ignorando ela, coisas de casal. E aí diz Daniel Vorcaro para a noiva: acabou chegando Hugo e Ciro aqui para falarem com Alexandre. Quem é Hugo? Quem é Ciro? Acabou chegando Hugo e Ciro aqui para falarem com o Alexandre. Então, Hugo e Ciro, você pode achar que não sejam Hugo Mota e Ciro Nogueira, cada um com a sua escolha. Acabou chegando Hugo e Ciro, e a concordância aqui é do Vorcaro, não é minha não, tá? Acabou chegando Hugo e Ciro aqui para falarem com o Alexandre. Você pode também achar que não seja Alexandre de Moraes. Nós temos aqui uma reunião na casa de Vorcaro. Uma reunião, eu posso considerar clandestina, certamente imprópria, ministro Flávio Dino, entre dois políticos, um deles presidente da Câmara, o outro um dos mais poderosos do Brasil, Ciro Nogueira da emenda Master, para mostrar que o elefante azul do Dino, para ele ser completamente entendido e ter o tamanho, a sua robustez compreendida, precisa mostrar todos os lados da esplanada, não só o Congresso, certo? Então você tem os atacantes no jogo de vôlei, Sheila, que joga e entende muito de vôlei, Hugo Mota e Ciro, eram os atacantes. O Vorcaro levantava o texto da emenda já pronto, né, na ponta, e vinha os caras lá de trás e cortavam. Ciro Nogueira, emenda 11, a emenda Master, a PEC 65, Hugo Mota, com a emenda Mota para o mercado de carbono oculto, tudo, segundo se investiga, beneficiando mandatos instrumentalizados a serviço do Banco Master. Só que o elefante do Flávio Dino, o elefante azul, pelo esplanada dos ministérios, ele não será completo, não será compreendido e não teria podido engordar tanto sem o bloqueio, sem os bloqueadores. E aqui que entra o Alexandre de Moraes nessa história. No vôlei, né? O bloqueio central, aquele que fica na rede, essa rede pode ser dupla, tripla, pode ter outros para formarem com ele. Mas nós temos aqui, nessa reunião com Hugo Ciro na casa de Vorcaro, o Alexandre de Moraes, aquele para quem Daniel Vorcaro mandou a mensagem no dia que seria preso, perguntando se conseguira bloquear alguma coisa. Então, só para lembrar que Flávio Dino está certíssimo, mas é preciso olhar com atenção para essas reuniões clandestinas sem seletividade.
1: André, dentro da lógica desse jogo de vôlei, quem fazia o saque?
0: Mas eram múltiplos saques. Múltiplos saques. Saque sem parar.
1: Sabe qual é o problema? Não tem nenhum líbero, né, atualmente.
2: Não.

0: Não, e ele falando, ah, que eu jogo ultimamente, só ando nas manchetes mesmo, né?
1: Tá enganando,
0: é só manchete.
1: Né? Só nas manchetes.
0: Jogaram, é só manchete aqui.
1: É, isso que chega lá, faz tempo que eu tô pra te dar esse toque. Andreasa, e na nossa vitrolinha?
2: Na vitrolinha eu tinha esquecido, não sei se o Pablo me salvou, pediu pra ele escrever aqui, nem mandei o link, aí, Destino de Maria, Almir Neto. Almir Neto e o grande Destino de Maria, tudo que Maria tinha de valor. Um beijo, meus amores.
1: Beijo, até amanhã.

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2: Agora são 9:06, voltamos a falar sobre a explosão que atingiu mais de 40 imóveis na zona oeste de São Paulo, deixou pelo menos uma pessoa morta. Carolina Ercolim, ao vivo conosco, trazendo informações direto do local. Pois não, Carol, bom dia mais uma vez.
3: Bom dia, Sheila, bom dia a todos. São cerca de 40 mesmo, porque é nesse momento que IPT e também a Defesa Civil Municipal fazem a vistoria em todos os imóveis atingidos aqui na região do Jaguaré, na rua Piraúba. E esse número, portanto, vai ser consolidado após essa vistoria que está sendo realizada, inclusive com grande apreensão por parte dos moradores. Muitos deles estão reunidos aqui do lado de fora, na rua, misturados ali com serviços de assistência social, com policiais que fazem também aqui a segurança, todo mundo esperando essa definição, que pode sair a qualquer momento, pode sair daqui a algumas horas. É um trabalho bastante minucioso que é feito agora, porque a gente está falando de a possibilidade dessas famílias retornarem às casas agora. Muitas delas passaram a noite em vizinhos, algumas foram para hotéis e nesse momento retornam para entender o que vai acontecer, se elas vão poder retornar para a casa delas ou como é que vão seguir a vida. Muitas pessoas também tinham comércios aqui na região, e esses comércios estão interditados, e elas dependem dessa renda para sobreviver. Por isso a busca justamente por esse serviço social nesse momento. E permanecem também esses três feridos, né? Além dessa pessoa morta, a gente está falando do Alessandro, uma pessoa que estava dormindo na hora que a explosão aconteceu ontem à tarde aqui na região do Jaguaré, na zona oeste da capital paulista.
4: Obrigado, Carol. O governo lança hoje um programa para combater o crime organizado com foco na área financeira. Serão ao todo 6 eixos de atuação, incluindo integração de inteligência, enfrentamento ao tráfico de armas e proteção de territórios. O orçamento do programa é de 11 bilhões de reais, sendo que 10 bilhões serão emprestados aos estados pelo BNDES.
2: Ministro Cássio Nunes Marques toma posse hoje como novo presidente do Tribunal Superior Eleitoral, mandato de 2 anos. Nunes Marques vai substituir Carmen Lúcia e será o responsável por conduzir as eleições de outubro. A maior preocupação dele é com o uso irregular de inteligência artificial por campanhas e candidatos. O vice de Nunes Marques será André Mendonça.
4: O ex-deputado Eduardo Bolsonaro será representado pela Defensoria Pública da União na ação que responde por tentar atrapalhar a ação que condenou o pai a 27 anos de prisão. Ontem, a Procuradoria-Geral da República pediu que o filho de Bolsonaro seja condenado por coação no curso do processo. Para a PGR, Eduardo Bolsonaro trabalhou por sanções contra o Brasil e autoridades brasileiras para pressionar o Poder Judiciário. O ex-deputado do PL de São Paulo está morando nos Estados Unidos e, no mês passado, faltou no interrogatório que seria realizado por videoconferência.
5: Serão conhecidos hoje os primeiros classificados às oitavas de final da Copa do Brasil. Cruzeiro e Goiás se enfrentam no Mineirão depois de um empate por 2-2 no jogo de ida. O Flu recebe o Operário no Maracanã depois de um 0-0 no primeiro confronto. E no Beira-Rio, o Internacional encara o Atlético de Minas Gerais depois de vencer a partida de ida por 2-1.

0: IPCA sobe 0,67% em março, não parece grande coisa, mas é, às vezes, é vezes 12 mais juros sobre juro. Talvez fora dá algo muito acima do teto da inflação, portanto, não bom, né, Ju? Bom dia para você.
1: É, nada bom, né? Tudo caríssimo, né, Begali? Impressionante o dinheiro. Mesmo dinheiro, você vai daqui a alguns dias, né? Não precisa mais fazer as compras do mês, você vê que você não compra as mesmas coisas. Bom dia para você, para Sheila, para o Fábio, bom dia para os nossos ouvintes. A inflação oficial do país, ela vem forte no mês de março, é o dado do IPCA, perdão, número de abril mostrando a inflação no país de 0,67%. Ela é menor do que a inflação de março, que tinha sido de 0,88%, porque você não tem agora, nos meses seguintes, a mesma força de alta dos combustíveis, por exemplo. Então, você tem uma inflação que permanece em patamares elevados, mas a inflação média, o quanto que sobe o preço. Então, não é que as coisas não estejam caras, mas o preço ele depois não volta aos patamares anteriores, né? Então, você tem aqui realmente uma inflação pesada. É, não só a inflação é alta do mês de abril, esse número de 0,67%, dentro do previsto, tá? Não vem acima do esperado, você tem uma aceleração da inflação acumulada em 12 meses, que dá uma ideia de como é que está o ritmo da inflação no acumulado em um ano. Então, a inflação acelera, agora está em 4,39%. As previsões de inflação no país estão apontando que essa inflação vai seguir acelerando nesse acumulado em 12 meses, chegando no final do ano em torno de 5%. Isso levando em conta, pessoal, que a guerra estaria para acabar. Só que a gente vai chegando, já se aproximando do terceiro mês de guerra entre Estados Unidos, Israel e Irã, e até agora a gente não vê espaço para que esse conflito acabe. Pelo contrário, né? O petróleo agora de manhã está acelerando mais ainda depois do não acordo e das declarações ontem do presidente americano Donald Trump, que falou que a proposta do Irã, a resposta do Irã ao que os Estados Unidos propôs para o cessar-fogo é classificada como lixo pelo presidente americano, disse que o cessar-fogo está em estado crítico e a gente já tem aí medidas adicionais nos Estados Unidos para controlar o impacto inflacionário por lá, algo que o governo brasileiro já vem fazendo, que é a redução de impostos para que haja uma medida para amenizar essa disparada do petróleo. Eu chamo a atenção aqui para vocês o impacto que a gente tem principalmente tem a ver aqui com a parte de alimentação e bebidas. Leite subiu 13%, cenoura 26%, cebola 11%, tomate, carne. O que está acontecendo na parte de alimentação? A gente cada vez mais vai vendo mais alimentos subirem, porque inicialmente o primeiro choque foi combustível, gasolina e diesel. Agora a parte do custo do frete vai se alastrando pela entrega dos alimentos e cada vez mais a gente vê o impacto dos fertilizantes. Fertilizante, o Brasil importa 85% e grande parte da matéria-prima é daquela região do conflito. Então, principalmente alimentos que têm cultura rápida, frutas, legumes, verduras, eles já usam esse fertilizante mais caro e então ele fica mais caro o preço final do produto. As safras que são mais longas, por exemplo, soja, milho, aquilo que demora mais a afetar a cadeia produtiva, mesmo que ela não esteja sendo plantada agora, os produtores, eles já fazem uma provisão, eles compram os fertilizantes para não ter, né, risco de faltar lá na frente. Ou vão comprar menos fertilizantes porque está muito caro e vão plantar menos. Então, de qualquer maneira, a alta dos fertilizantes, segundo os especialistas, é algo que vai seguir aumentando o custo de alimentação. Se você pensa em soja, milho, trigo, isso tende a encarecer lá na frente o custo da cadeia produtiva, por exemplo, pão, derivados de pães, massas. Então, a gente tem aqui um efeito em cascata que deve se alastrar pela economia brasileira, pelo menos aí nos próximos 11 meses, que é um estudo que uma economista, a Andrea Ângelo, fez mostrando que mesmo que a guerra acabe agora, a gente ainda vai ter um impacto inflacionário que vai se alastrando, né? Que ele vai entrando pela economia e a gente ainda vai sentir os efeitos da guerra aí pelo menos nesses próximos 11 meses, ou seja, indo até o ano que vem, se alastrando e demorando a voltar aos patamares anteriores. Pessoal, é uma realidade realmente complexa, difícil, duro, foi esse golpe aí dessa guerra no Oriente Médio.
0: Lembrando que é uma guerra que até agora não serviu para nada, a não ser para causar uma turbulência econômica, uma onda inflacionária, e provavelmente para nada servirá. Até porque o seu grande artífice, né, o seu grande senhor da guerra, está fazendo de tudo para se livrar, para tirar esse bicho de cima dele. Juliana Rosa volta com outros números e análises amanhã neste mesmo horário. Boa. Hoje é terça. Boa terça para nós, Ju. Até.
1: Boa terça para todos também. Um beijo.
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2: 9:16, bom dia, excelente terça-feira para você ligado em 90.3. Seja muito bem-vindo, muito bem-vinda, essa é a Band News FM. Você sabe que pelas próximas horas é só Rio de Janeiro com muita informação e prestação de serviço. Por isso, a gente já vai direto conversar com a Vivi Costa para trazer os detalhes do trânsito. Oi, Vivi, bom dia.
3: Muito bom dia, Agatha. Bom dia mais uma vez aos ouvintes da Band News FM, destacando a circulação de carros para quem está pela Américas. Atenção redobrada na altura da estação do BRT Pedra de Itaúna. Teve um acidente agora há pouco envolvendo ônibus e carro, isso em direção à Barra da Tijuca. O trânsito está congestionado. Estou verificando reflexos a partir da estação do BRT Salvador Allende. Para você que está saindo do Recreio em direção à Barra, a Lúcio Costa está servindo de opção. De fato, ela está bem intensa, principalmente no acesso a Ayrton Senna, mas ainda fica sendo uma excelente alternativa. Para quem já está pelo Recreio, dá para cortar caminho pegando da Salvador Allende e acessando Abelardo Bueno. Com prudência, porque pela Abelardo Bueno já verifico movimentação intensa do Parque Olímpico até a altura da estação do BRT Centro Metropolitano. 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Eu fico por aqui. Amanhã eu tô de volta, Agatha.
2: Valeu, Vivi. Até amanhã.
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2: 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Tempo. 9:18, 19, acabou de virar o relógio. A partir de hoje você acompanha a previsão do tempo sempre nesse horário, um pouquinho antes da gente começar o nosso jornal Band News Rio, primeira edição. Pra você que ainda não saiu de casa, ficar bem preparado, saber se vai levar guarda-chuva, se vai levar casaco ou se não, pode sair de regata. Regata no calor tá autorizado, fora isso não tá. Laura Ferreira, bom dia pra você.
5: Oi, Agatha, bom dia também aos ouvintes, ótima terça-feira para todo mundo, com um tempo um pouquinho mais aberto hoje em relação a ontem. A gente ainda tem a frente fria na costa do sudeste do país, mas olhando nas imagens de satélite, a gente observa que agora essa frente fria está na altura do Espírito Santo e a parte mais ativa do sistema indo embora para alto mar. No Rio, a gente tem os ventos que sopram do oceano contra a costa, até por conta desses ventos, se mantém o alerta da Marinha para a possibilidade de mar mais agitado. Esse alerta vale até amanhã cedo, com ondas que podem ultrapassar os 2,5 metros de altura em alguns pontos da costa fluminense, tá? E aí a entrada dessa umidade, né? Desses ventos úmidos acabam favorecendo a formação de instabilidades. Então o céu em alguns momentos fica mais nublado, um tempo um pouquinho mais fechado, mas já com aberturas de sol, com períodos de melhoria, tanto é que os mapas meteorológicos não indicam chuva para hoje e o que a gente tem em parte do sudeste é a influência da massa de ar de origem polar, que veio com força lá no sul do país. Hoje, mais uma vez, tivemos temperatura abaixo de zero por lá, nos pontos mais altos do Rio Grande do Sul e Santa Catarina. Mas no sudeste, essa massa de ar polar chegou, mas não com tanta força. Mas ainda assim, deu para ver a diferença para quem acorda cedinho, para quem acorda durante a madrugada, sentiu o vento mais gelado. A madrugada realmente foi mais fria, mas agora a temperatura em elevação. Neste momento, na cidade do Rio, termômetros em média entre 21 e 22 graus, vai subir um pouco mais até o meio da tarde. E hoje e também amanhã, não há previsão de chuva na capital. Já a partir de quinta-feira, aí voltam as condições de chuva, mas por enquanto a meteorologia mostra uma possibilidade de chuva muito rápida e muito isolada, mas já com um tempo instável a partir de quinta novamente.
2: Valeu, Laura, obrigada pelas informações.

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1: Vamos lá, 9 horas e 21 minutos. Bom dia para você ligado aqui na Band News FM, terça-feira, 12 de maio de 2026, começando o programa. Você que está sintonizado, antenado aqui na Band News FM, mande sua mensagem para cá. Nosso WhatsApp é o 999026970, 999026970. E o telefone, hein? É, aqui a gente tem ainda telefone fixo, meu compadre. Mande para cá sua mensagem, mas também pode ligar. 2542-2132. 2542-2132. E a gente tem também aqui as redes sociais, Band News FM Rio, nossa live no YouTube, Band News FM Rio e por aí vai. Querida Agatha Meireles, bom dia pra você. Tranquilidade?
2: Bom dia.
1: E o frio?
2: Rodolfo.
1: E o frio?
2: Ai, tá um frio danado.
1: Tá de couro, hein? Tá de couro, hein? Hoje gastou, hein?
2: Não, é tipo
1: cheiro de naftalina no estúdio.
2: É, não, tirei a blusinha mais quente do armário, porque essa madrugada a gente bateu, você tava falando que, não era tão frio, essa madrugada a gente bateu a mais fria do ano, 13 graus na Estação Alto da Boa Vista, e a tendência é que fique dessa maneira. É, 13 graus é frio a beça.
1: É, Cristiano Pinho, você já conosco no programa a partir de hoje, aqui no Band News Rio, primeira edição. Você é um cara que gosta do frio ou você prefere aquele tempo de calor mesmo, verão, aquela coisa do Rio de Janeiro, Rio 40 graus?
3: A idade vai mudando a gente, né, Rodolfo? Bom dia. Eu sempre fui o defensor do calor, verão. Prefiro dormir naquele calorão e acordar, às vezes, até espantando mosquito, meio suado, do que o frio. Hoje em dia, cara, essa temperatura é agradável. Se você não quiser sentir tanto frio, para um pouquinho no sol, que ele tá agradável. Se você quiser curtir a temperatura mais amena, aí na sombra tá perfeito pra você agora. Com essa mudança de tempo, o mar que a gente falava já tava virado ontem, Agatha, Rodolfo. Hoje então, cara, pô, no Leblon...
1: Piorou,
3: tá, pô, a água invadiu a Delfim Moreira, com o Lube tá até agora tendo trabalho pra retirar a areia. Fecharam o mirante ontem do Leblon, né, Agatha?
2: É, fecharam o mirante, botaram uma fita no início da tarde.
1: E porque... ciclovia?
2: Ciclovia
1: uma
2: fechada.
1: Uma fita do Senhor do Bonfim lá?
2: Não, uma fita da Defesa Civil.
3: Agora, a ciclovia Tim Maia, que ontem eles não tinham fechado de manhã nesse horário, porque disseram que não tinha atendido os critérios, ao meio-dia fechou e não abriu mais. Só que, infelizmente, a galera não respeita, Rodolfo. A Bárbara Brito, que faz a operação aqui da nossa live no YouTube, ela flagrou há pouco na câmera do próprio centro de operações, um dos pontos onde tem cancela é ali na altura do motel VIPs. E a galera invadindo, passando a bike por baixo e pulando a cancela.
2: Inclusive, além dessa imagem, olha lá, que a gente tá mostrando na nossa live agora, olha a trabalheira que dá você pular essa cancela e mesmo assim as pessoas querem enfrentar. Um ouvinte acabou de mandar mensagem, vou inverter a ordem rapidinho, chamar o Zé, porque ele acabou de mandar mensagem falando, gente, eu fiquei aqui 2 minutos e tinha bastante gente passando mesmo com a ciclovia fechada.
4: Pois é, Agatha, bom dia pra todo mundo.
2: Dia.
4: Foi a mensagem do Vinícius, encaminhou aqui pra gente. Inclusive um vídeo também, mas tem a participação dele em áudio.
5: Pessoal, Vinícius aqui de novo. É, passando aqui na Niemeyer agora, aí eu vi que realmente está fechada a ciclovia, só que tinha muita gente passando por ela. Aí eu parei aqui na frente do Hotel VIPs, tipo assim, tô aqui há 2 minutos, 2 pessoas já pularam a cancela e estão andando na ciclovia fechada. A galera não tem amor à vida, né? E não, um segundo tem, né? Tudo pode mudar.
1: Fica aí, só deixar essa câmera que tá lá agora ao vivo, né? Passando um ônibus, agora uma moto, uns carros passando brancos. E você vai ver que daqui a pouco alguém vai passar. Não tem jeito, é praxe ali, né? As pessoas desrespeitam. E não é que desrespeitam assim no dia a dia, num local que sempre foi tranquilo. Não, eles desrespeitam mesmo sabendo que lá atrás nós tivemos um acidente com 2 mortes. Ah, mas a obra foi feita, a realidade mudou. Aquela obra mal pensada, mal feita. Eu lembro, rapaz, eu tava lá quando inaugurou. Isso para a Olimpíada de 2016, acho que o acidente, se eu não estou errado, foi em abril. Uma ressaca, os caras resolveram fazer uma obra, construíram a ciclovia da Niemeyer e, na hora de colocar a ciclovia, eles só apoiaram a pista, né, em cima dos pilares. Eles não concretaram. Não sei se o ouvinte vai lembrar disso, mas eles apoiaram, tipo assim, olha, como aqui não vai bater um vento muito forte, isso aqui é de concreto, como aqui a onda não chega, como aqui um vento não pode, lá, a gente vai só apoiar, a gente vai botar esse tabuleiro por onde as pessoas passam por cima, correm ou com o ciclismo, vamos apoiar aqui nos pilares só, que já vai ser o suficiente. Não contaram, depois fizeram os estudos, depois da tragédia e tal, não contaram que uma ciclovia ali poderia ser atingida por uma ressaca subindo naquelas pedras, naquele costão, batendo com uma onda muito forte embaixo e lançando para cima o tabuleiro que estava só apoiado. Aí duas pessoas que passavam na hora foram jogadas no mar e morreram. Um ônibus que passava foi atingido, inclusive quebrou a janela do ônibus. Eu lembro que eu estava na Barra, quando eu recebi a notícia, eu parti para lá. E eu cheguei, era um dia que estava, eu não sei se era um feriado, era final de semana, mas tinha gente na praia, assim, na praia de São Conrado, um corpo já ali, porque tinha sido levado pelo mar, e eu fiquei, a Niemeyer foi fechada, e eu fiquei o dia inteiro, até de noite, ao vivo, direto pra televisão, pra rádio, trazendo as informações com aquele tabuleiro do lado caído, a onda vinha toda hora, a gente mostrava que a onda estava vindo de novo, que teria atingido de novo a estrutura. Governo Eduardo Paes, uma obra da empresa Concrejato à época, com supervisão e contratação da GelRio, ninguém no final das contas de maneira severa punido e dois mortos. Aí hoje mesmo com essa tragédia tem gente que com a ciclovia fechada não quer nem saber e passa por cima. Mas aí é que nem atravessar embaixo de passarela em rodovia a 110 km por hora, né? Eu digo em autorização de velocidade máxima isso. Aí você assume o risco. É quase que você querer se colocar à disposição para uma morte. Aí cada um é com o teu cada um também, né? 9h27, Agatha Meirelles.
2: A data.
3: E só para dar o serviço...
2: 20 de abril a data.
3: Ah, da queda da ciclovia.
2: Isso, que você tinha pedido.
3: E só para dar o serviço...
2: Isso.
3: Da Delfim Moreira, a orla do Leblon, depois que o mar invadiu nessa madrugada, ainda tem interdição na altura do posto 11. É, trânsito está sendo desviado ali pela Bartolomeu Mitre enquanto é feita a limpeza da pista.
1: Boa, vamos ficar atento a isso, daqui a pouco mais informações, ressaca, fique longe, daqui a pouco a gente traz mais detalhes e vamos lá para os outros destaques do nosso programita. Vamos lá, Agatha, 9h28.
2: Deputado na mira da PF. O deputado federal Marcelo Queiroz é alvo da operação da Polícia Federal. As investigações apontam fraudes em licitações em contratos vinculados à Secretaria de Estado de Agricultura. A soma desses contratos suspeitos para castração ou esterilização de animais chega a 200 milhões de reais. Os agentes cumprem 12 mandados de busca e apreensão expedidos pelo Supremo Tribunal Federal. Nos municípios de Itaucara, Macaé, Niterói e na capital do Rio. A PF identificou direcionamento, superfaturamento e fraude à licitação, além de outros crimes.
1: Que isso? Bom, daqui a pouco mais detalhes, né? Mas não foi ele que chegou como candidato no debate da Band no Rio de Janeiro, candidato à prefeitura com cachorro?
2: Foi.
3: Fez dobradinha até com o Eduardo Paes no debate.
2: Chegou com um cachorrinho no colo, falou sobre a defesa dos animais, que era a bandeira
1: dele. Caraca. E olha que esse é um problemaço, né? Daqui a pouco a gente vai falar mais sobre isso, esse problema, eu digo, dos animais.
2: A gente falou recentemente, lembra, do caso do Saulo, que tava com os gatinhos.
1: Exatamente,
2: né?
1: Cara. Exatamente. Imagine se realmente está comprovado ou ficar comprovado que se utilizaram disso para superfaturar, para roubar dinheiro, já num cenário que a gente sabe que é difícil, né? 9h29.
3: Cax e o Comando Vermelho, a polícia está nas ruas contra ex-colecionadores de armas que tiveram seus registros cassados e mesmo assim continuam com armamento. Vinícius Calisto.
6: A ação é da delegacia especializada em armas, munições e explosivos. As investigações também apuram o possível fornecimento por esses ex-Cax de armas e munição para facções criminosas que atuam no estado.
2: Risco de perder o semestre letivo. Alunos da UERJ não têm previsão para que as aulas voltem na universidade e no CAP-UERJ. Já são quase 2 meses de greve. Maria Eduarda Vieira.
7: O governo do estado e representantes vão se reunir novamente em 2 semanas para dar continuidade às negociações para a tentativa de fim da greve dos servidores da universidade. A informação foi confirmada pela instituição de ensino.
3: Super trilha no Rio. Rio de Janeiro ganhou uma super trilha de 3.500 quilômetros que liga unidades de conservação e cartões postais em todas as regiões do estado. A volta ao Rio conecta trilhas já consagradas a trechos de bicicleta e até de caiaque. Segundo os organizadores, cerca de 60% do caminho já está sinalizado e o processo está em andamento. É possível curtir as baixas temperaturas do Parque Nacional do Itatiaia e aproveitar o sol quente da região dos lagos.
2: Já imaginou fazer 3.500 quilômetros de trilha? Bacana demais.
1: Agatha, vai você na frente, faz, e depois conta pra mim pro Pinho. E a gente vai decidir depois se dá pra fazer, porque você é que tá mais em forma atualmente aqui do trio. Mas é o seguinte, aí é trocar o que o Pinho falava agora há pouco, né, sobre temperatura. Ele falou, mais jovem eu gostava mais estilo região dos lagos. Hoje, mais velho, eu tô mais pra região serrana, tô mais pro friozinho, tô mais pra, sei lá, Penedo. Então é isso, você pode, se tiver disposição, fazer uma trilha que liga os dois. Mas o Rio de Janeiro tem disso, nessa maravilha do Rio, porque você pode sair de uma temperatura maravilhosa, de praia, na Costa Verde, na região dos lagos, você pode subir para o Sul Fluminense, você pode ir para Itatiaia e pegar às vezes menos 5 graus, sabe? Pode ir para a Serra, você tem essas montanhas, essa mata, você tem de um tudo, como diria minha falecida avó Valdete. 9h32.
2: Bora dar bom dia pra ele. E aí, Zezinho?
3: Ele tudo que bem? É bom de trilha, pô. Corredor aqui da bancada.
2: Bom de trilheiro.
4: Bom dia, pessoal, bom pra dia. Vocês, pros nossos dia. Ouvintes. Eu não gosto muito de calor, mas nesse tempinho assim, eu até faço uma trilha, sabia? Nesse friozinho, dependendo do horário.
2: Então tu vê, tu faz os 3.500.
4: Aí depois eu aviso, tá? Pode deixar.
1: Vai você.
4: Olha só, a gente falou ali da Delfim Moreira, e aí tem participação. O Alexandre passou por ali agora, mandou uma mensagem aqui pra gente. Vamos começar falando sobre isso.
8: Bom dia, Zé. Bom dia, amigos da Band News. Aqui é Alexandre. E eu tô exatamente agora passando aqui na Delfim Moreira. Realmente a Conlurbe fechou a Delfim Moreira para poder fazer a limpeza. É muita areia na calçada, é muita areia na pista. A Praia do Leblon não tem faixa de areia. A areia tá toda no calçadão. A ressaca foi violenta mesmo. Band News e um segundo, tudo pode mudar.
2: Pô, já tomei muito banho sem querer fazendo uma reportagem ali. Garota nova, achava que a água não ia chegar, tava ali fazendo link. Quando eu vi, a onda já tava molhando meu levava pé tudo. Inteiro. Era horrível.
1: E atinge os quiosques também, né? Muitas vezes, isso às vezes dá um prejuízo danado, né? Mas não tem jeito. Ano após ano, essa época do ano então, maio, as ressacas são mais fortes. Lá vai com o Lube trabalhar, tem edição de pista, quiosque atingido. Às vezes, ano passado a gente chegou a ter prédio atingido. Lembra disso? Então,
2: é portão que amassou ali por causa da força da água.
1: Do outro lado. Coisa de louco.
3: Até amanhã de manhã. Zezinho? Onda de 3 metros.
1: Até amanhã de manhã?
3: É, 9 da manhã que acaba amanhã.
1: Então deixa esse mar aí pro Carlos Burle, pra Maia Gabeira. Deixa pra essa galera aí, não se aventura não. São 9h34. Que mais, Zezinho?
4: Linha vermelha agora, Rodolfo. Informação da nossa ouvinte Raquel.
9: Bom dia, Band Rio. Aqui é a Raquel Moreira, de Niterói. Tem um carro, uma van enguiçada na linha vermelha, sentido baixada na altura da maré, na pista da direita. Nesse ponto fica bem congestionado, mas depois está tranquilo. Bom dia.
4: Isso, sentido baixada ali da linha vermelha, informação da Raquel. Trânsito fluindo até bem ali no sentido baixada, mas tem essa informação da van enguiçada. E o Adriano mandou uma mensagem pra gente falando sobre a Tijuca, Barão de Itapajipe, teve um acidente.
10: Bom dia, Zé, bom dia, Mário, bom dia, Agatha, bom dia, Rodolfo, a todos da rádio.
1: Dia.
10: Segue aí, mais um acidente, Barão de Itapajipe. Moto, ônibus, carro, todo mundo envolvido.
4: Pela foto que ele mandou moto. Aqui pra gente, pois é, Rodolfo, moto e ônibus ali envolvidos nesse acidente. Nesse caso, o sinal tá funcionando, tá? Ele mandou a foto, dá pra ver. E o atendimento sendo feito ali pelo Corpo de Bombeiros, mas o trânsito um pouco complicado ali na Barão de Itapajipe, na Tijuca.
1: Bom, por falar em moto, Agatha, deixa eu subverter um pouquinho a ordem aqui. Você estava me contando daquele projeto envolvendo os motociclistas, enfim, que trabalham em aplicativos no Rio de Janeiro, que tinha lá uma parceria desses aplicativos, ou pelo menos de um deles, com a prefeitura, no sentido de monitorar esses motociclistas, tentar melhorar o controle deles, já que a gente tem um Rio de Janeiro com muitos acidentes, com muitos problemas. Isso aí está caminhando de alguma forma?
2: Tá caminhando, inclusive hoje eles inauguraram o segundo ponto de apoio e eles fazem um monitoramento desde o início do programa, um monitoramento de motociclistas para entender se esses motociclistas que fazem parte do programa estão de fato melhorando a direção, por exemplo, estão dirigindo com mais segurança. E aí hoje a prefeitura divulgou alguns números que são positivos. O número de acidentes, por exemplo, envolvendo esses motociclistas diminuiu 25%. 100% desde o início do programa. Eu até botei o Daniel Henrique na linha, porque foi ele que acompanhou a agenda mais cedo, vai trazer mais alguns dados, mas isso já mostra, Rodolfo, que só de você monitorar e oferecer de alguma forma algum benefício para esses motociclistas, que se diminuírem esses índices de acidente, se diminuírem as infrações, podem receber mais corridas, dessa maneira eles já se sentem incentivados a fazer o melhor para o trânsito, enfim. Dani, bom dia para você.
11: Tudo bem, pessoal? Bom dia para vocês, para todo mundo que nos acompanha. Estou aqui no Jardim Oceânico, na Barra da Tijuca, zona sudoeste, bem no finalzinho da Avenida Armando Lombardi, onde tem um viaduto, debaixo desse viaduto que foi instalada essa nova base de apoio, que é chamada base de apoio para duas rodas, ou seja, motociclistas que fazem corridas por aplicativo, também quem faz entregas através dessas plataformas, pode utilizar esse espaço aqui, que tem bicicletário para guardar a bicicleta, também estacionamento para moto, além de lá dentro, espaços de convivência, de descanso, climatizadas, ponto para você esquentar ali a comida no seu intervalo do trabalho, para se hidratar, banheiro, enfim, é um espaço que vai apoiar esses trabalhadores dessas plataformas. Aqui no Jardim Oceânico é a segunda desse tipo na cidade, a primeira foi em Botafogo, na Zona Sul, que já conta até com uma média de 150 pessoas diariamente utilizando esses espaços, e uma terceira para o mês que vem já vai ser inaugurada no viaduto Paulo de Fronten. Até conversei com alguns entregadores que falaram sobre a importância de ter esses espaços aqui para o pessoal até não ficar vulnerável, né? O espaço funciona das 10 horas da manhã até as 10 horas da noite, então é um lugar que conta com segurança, com câmeras de monitoramento. Eles falaram um pouco sobre a importância de ter esse espaço para eles.
12: Faz muito bem pra gente, ajuda bastante contra a mudança climática, alimentação, hora de ir até o banheiro. Vai ajudar demais, vai ajudar bastante. Seria uma ótima jogada para os entregadores.
13: Tem uma base assim, eu acho que é um ponto essencial para ter um lugar para carregar um telefone, entendeu? Um lugar tipo, para tu ficar à vontade, dar uma descansada maneira, tá ligado? Que vai trazer um certo conforto, entendeu? Uma segurança. Tu tá lá tranquilo, pode deixar o celular lá tranquilo, ficar descansando.
11: E aí a instalação dessas bases de apoio pela prefeitura faz parte de uma parceria público-privada. Então a prefeitura fez essa parceria com uma das plataformas, a 99, e aí, além dessa instalação dessas bases, essa parceria também conta com o monitoramento de quem está utilizando essas plataformas para trabalhar, dos motociclistas que fazem corridas e também dos que fazem entrega. Então, eles estão monitorados aí em tempo real para saber se eles estão agindo de forma imprudente no trânsito, estão andando em calçada, se eles estão atingindo velocidades acima do que é permitido nas vias aqui da cidade. Então, tudo isso é monitorado. E eu estava até conversando com os motoristas, eles dizem que recebem alertas ali pelo próprio aplicativo. Eles podem receber, além desses alertas, suspensões e até banimento das plataformas. E aí, como um resultado dessas práticas que estão sendo adotadas, também desse monitoramento, a 99 e a prefeitura dizem que teve uma diminuição de 25% nos acidentes envolvendo esses trabalhadores e também uma melhora de 50% nas condutas de trânsito também, segundo a prefeitura. Até tem a palavra do prefeito Eduardo Cavalieri sobre esses números.
14: O que a gente está vendo é um resultado muito expressivo nesses primeiros 6 meses, né, da regra, desde que ela entrou em vigor, mas no dia a dia mesmo, né, de quem usa o aplicativo ao longo desse ano de 2026. A gente está falando só aqui nessa empresa parceira de cerca de 25% de redução de acidentes entre os entregadores da plataforma, mais de 52% deles, né, que passaram a adotar um comportamento mais seguro. O que é o comportamento mais seguro? São aqueles que vão ser incentivados na plataforma. Eles vão, né, receber os melhores clientes, eles vão passar à frente na fila, ou seja, vão receber o chamado mais rápido, né? Isso sempre para a gente ter uma lógica de civilidade e de incentivo de quem cumpre as regras.
2: E aí é uma cadeia, né, Rodolfo? Quando você tem essa diminuição no número de acidentes, você tem menos desses motociclistas e passageiros ocupando leitos nos hospitais, menos gastos públicos com essas pessoas, outras claro. Pessoas sem ter a cirurgia adiada ou coisa parecida, né?
1: Não, e aí, Pinho, é o seguinte também, se você perguntar agora para quem está nos acompanhando se ele tem percebido essa redução em acidentes, em infrações, acho dificilmente que tenhamos uma resposta de que sim, percebi bastante significativo. Até porque a gente está falando de uma das plataformas, pelo que eu entendi.
3: Isso.
1: Né? Você tem outras plataformas também. Eu espero de verdade que, isso seja uma constante, no sentido de que essa redução venha para ficar, que seja estendida às outras plataformas, até em termos de cobrança, que as outras se envolvam e entreguem a mesma coisa e que a gente efetivamente tenha esse controle acontecendo e sendo mantido. Porque, no final das contas, eles dependem do trabalho, não tem muitas vezes toda a segurança, o lastro por trás, eles dependem do trabalho. Então eles também não podem se envolver em acidentes, eles não podem parar de trabalhar, eles não podem deixar a família sem o sustento. É bom que eles tenham uma base, um local para eles poderem fazer um xixi, carregar um celular, às vezes descansar porque trabalham 12, 15 horas. É bom para a sociedade como um todo. Sabe aquela coisa que a gente fala que não adianta você largar, que é bom você ter esse tipo de estrutura, de você cuidar, de você controlar, porque vai melhorar para todo mundo, melhora para eles, melhora para os sistema de saúde, como a Agatha falou, melhora pra você que tá atravessando, melhora pra você que tá atravessando com teu filho, como a gente viu a imagem da Gávea na sexta-feira, num sinal, e não vem um cara descontrolado atravessando o sinal vermelho, o motociclista, e atingindo a criança, não matou por um milagre, um menino de 5 anos que foi pro Miguel Couto e teve alta. Então, é pra todo mundo, precisamos, a tecnologia hoje dispõe disso, você saber se o cara tá passando a velocidade, se ele tá pegando contramão, se ele tá exagerando. Os aplicativos, eles têm que estimular isso e menos estímulo ao cara acelerar mesmo para sair voando e entregar no prazo mais rápido, entendeu? Então, o aplicativo tem muito a ver com o estímulo e com o controle. Se puder participar e se isso for uma política que tenha vindo realmente para ficar, não só da 99, como Uber, todas as outras, acho que a gente pode sim melhorar e muito esse panorama que é péssimo hoje no Rio de Janeiro e em todas as outras cidades.
3: Quando a 99 chegou aqui, Rodolfo, a gente até teve uma reunião com eles, porque eles foram apresentar esse projeto e para a prefeitura, mas também queriam conversar com os jornalistas, já que a gente se comunica diretamente também com os motociclistas. Era uma estratégia baseada também na percepção deles da composição de renda dessa categoria de autônomos que se cadastram no aplicativo. Então, o cara hoje ele tem a possibilidade de fazer um delivery, de fazer uma entrega, mas também de transportar o passageiro individualmente. Então, até para criar essa consciência e premiar o bom condutor, aquele que respeita as regras de trânsito, que faz a direção defensiva, que tem cautela ali na hora de prestar serviço pro aplicativo, porque senão começam a acontecer as atrocidades, né? Então é o motociclista que puxa uma corrida para fazer um delivery já emendando ali na hora de levar um passageiro, e aí ele começa a desrespeitar limite de velocidade, ele joga na contramão, entre vários outros aspectos que a gente percebe no dia a dia. Então, dessa forma, eles possibilitam que o motorista trabalhe nas mais variadas funções que o aplicativo permite, mas ele precisa se comportar, ele precisa seguir ali as regras, senão ao invés de ser premiado, ele acaba sendo punido. E a redução de 25% dos acidentes mostra que é um bom exemplo a ser seguido por todo mundo.
2: Não, e quem usa aplicativo, que é o nosso caso, né, Pinho? A gente vê a nota do motorista, se ele tá bem avaliado, se ele não tá, se tem muita reclamação. Então isso, levado em consideração, pode de fato aumentar a receita dele, né?
1: E que venham essas bases, mais bases dessa, porque realmente auxiliam os motociclistas. Abraço pra você, Daniel. Bom dia, meu irmão. Valeu, 9h44.
2: Valeu, Dani. Vambora, continuar girando. A Yasmin Bachur tá na ponta da linha, acompanhando a operação da Polícia Federal. Busca e apreensão contra o deputado federal Marcelo Queiroz. Ele foi abordado dentro do aeroporto, tava indo embarcar pra Brasília. O celular dele foi apreendido, né, Yas? Bom dia pra você.
15: Oi, Agatha, bom dia para você, Pinho, Rodolfo, é isso. Essa operação da Polícia Federal dessa vez, ela mira em contratos milionários da Secretaria de Agricultura do Governo do Estado do Rio de Janeiro, e essa ação, inclusive, foi batizada de Operação Castrátil, né? E tem como alvo, como você disse, deputado federal Marcelo Queiroz, que já comandou a pasta. Inclusive, também, ele foi abordado no aeroporto Santos Dumont enquanto se preparava para embarcar para Brasília, e teve o celular apreendido. Agora todo o conteúdo, né, vai ser analisado pela PF, e a investigação apura suspeitas de fraude em licitações para serviços de castração e esterilização de animais. Segundo a PF, os contratos investigados somam cerca de 200 milhões de reais. Então, na prática, os investigadores querem saber se houve direcionamento na escolha da empresa contratada, superfaturamento nos valores pagos e também lavagem de dinheiro. Ou seja, a suspeita é de que contratos, né, que deveriam atender a uma política pública de controle da população de animais, tenham sido usados aí de forma irregular, com possível desvio de recursos públicos. Então, ao todo, são cumpridos 12 mandados de busca e apreensão expedidos pelo Supremo Tribunal Federal, e as buscas acontecem em cidades aqui do Rio de Janeiro e também em São São Paulo. E durante essa operação, vários documentos, celulares, dinheiro, computadores e outros materiais também já foram apreendidos. Tudo isso vai ser analisado. E agora os investigados, inclusive, podem responder por organização criminosa, fraude em licitação e lavagem de dinheiro. Lembrando, pessoal, só para a gente trazer um histórico rapidamente do Marcelo Queiroz, lá em 2019... ele exerceu o cargo aí de secretário de meio ambiente da Prefeitura do Rio, foi presidente também da Associação de Órgãos Municipais de Meio Ambiente, aí entre 2019 e 2022 assumiu a Secretaria de Agricultura, Pecuária, Pesca e Abastecimento do Estado do Rio de Janeiro. De 2020 a 2022, após o governador Cláudio Castro assumir então o governo do Estado, a Subsecretaria de Proteção e Bem-Estar Animal passou a fazer parte aí da pasta da agricultura e ganhou uma nova nomenclatura, que era RJ Pet. E em 2022, então, ele foi eleito a deputado federal no estado do Rio de Janeiro com 73.728 votos, pessoal.
1: Olha, eu tô vendo aqui nessa operação, primeiro que eu até uma coisa me chamou a atenção é, ele era secretário especial estadual de Agricultura, Pecuária e Abastecimento.
2: Isso.
1: E fez um contrato de 200 milhões para castração e esterilização de animais. Mas que animais? Pets?
2: É,
1: não sabia, não, de verdade. Agricultura, pecuária, abastecimento, tinha de baixo cuidados animais?
2: É, a Subsecretaria de Proteção e Bem-Estar Animal fazia parte da Secretaria de Agricultura desde 2020. Cláudio Castro incorporou uma secretaria na outra.
1: Ah, entendi, botou para baixo dela.
2: Isso.
1: O que mais me chamou a atenção nessa investigação é isso aqui, olha só, minha gente. A empresa que venceu a licitação, uma licitação alguns bons milhões de reais, a Consulvete, ela foi criada 3 meses antes dos acordos milionários. Até aí, ok. Só que Antônio Emílio Santos, ele era o cara, a figura central dessa Consulvete. Antes da licitação, ele era o diretor administrativo e financeiro da Secretaria de Agricultura. Ou seja, ele que foi o responsável pela abertura da licitação, que contratou a empresa, e depois ele foi para a empresa. O cara armou a licitação, fez a licitação, conseguiu dinheiro para a licitação, aí uma empresa ganhou a licitação, a Consulvete, ele foi para lá trabalhar. E nesta empresa, ele inclusive, não é que ele foi para lá trabalhar depois, ele era sócio dessa Consulvete. Então o cara armou a licitação para colocar numa empresa que ele é sócio. Olha isso! E dessa empresa, este senhor chamado Antônio Emílio Santos, ele recebeu R$888 mil em 8 meses. Ele recebeu. Isso dá R$111 mil por mês. Sendo que teve uma retirada, um saque de R$700 mil em dezembro de 2023. R$700 mil, um saque só. Então, realmente, isso aqui chamou atenção. E aí eles foram puxando, e chegaram, não tem ainda, pelo menos não encontraram, não tiveram autorização e tal para um mandado de prisão contra o Marcelo Queiroz, mas ele era o secretário à época, há suspeitas sobre ele, sobre a licitação, sobre tudo, e aí ele que iniciou a trajetória política e sempre teve, né, como um braço muito forte, uma defesa muito forte a questão dos animais, tendo vindo ao debate da Band com um animal, um pet, ele está sendo alvo de uma operação sobre suposta fraude em programa de castração de animais. Só faltava essa, se comprovado tudo isso, que a gente tenha, não estou dizendo que seja algo muito novo e que surpreenda demais os brasileiros, os cariocas e fluminenses, mas seria realmente você se utilizar de uma causa ou de um marketing de causa para poder conseguir fazer desvios e se auto-beneficiar, né?
2: Valeu, Iaz. Obrigada pelas informações.
3: A gente procurou a nota, né? A gente pediu a nota da defesa, né, Agatha? Do Marcelo Queiroz, mas ainda não recebeu, como a Yasmin disse. Agora, com a apreensão do celular dele, a polícia vai justamente tentar buscar aí essas evidências a partir das suspeitas que foram levantadas. São 9h50.
2: Fala, Zé.
4: Tem acidente no gasômetro, participação do Bruno Viana.
16: Bom dia, Band News. Quem fala é o Bruno Viana, Banco Explicativo, morador de Niterói. Bomba uniforme, aqui no gasômetro teve um acidente do lado esquerdo, bombeiro já está no local, Então tá um trenço gigante. Quem sai da linha vermelha, como também quem desce da Ponte Rio-Niterói. O motorista um pouco de calma. Lembra que nós vamos de Câmara Tuviana, para informar que o acidente foi com uma moto. Tem uma moça no chão, mas o bombeiro já está no local para poder resgatá-la. Ok? Onde ele, tudo pode mudar.
4: Acidente com moto no gasômetro, a Ponte Rio-Niterói com 30 minutos. Nossa. Já no sentido Rio, Agatha. Pois é.
2: Foi parando tudo.
4: Do acidente. É.
2: Inclusive, falando em Ponte Rio-Niterói, ontem o governo federal assinou para reforma, a gente falou que isso aconteceria na parte da tarde, eles assinaram para reforma da BR-101, trecho que a gente sempre fala, ele da autopista Fluminense. E aí, Rodolfo, a sua dúvida era em relação ao pedágio. Por hora, pelo menos, porque a gente sabe que pode mudar, mas por hora realmente não vai ter nenhum reajuste do pedágio por causa dessas obras, obras que já começaram ontem mesmo, e a previsão é que tenha duplicação das pistas, melhoria da qualidade das pistas também, construção de pelo menos mais 11 passarelas, que era uma demanda muito grande dos moradores daquela região.
1: Então não tem aumento e não tem praça nova também, que também tem isso, né? Você pode não aumentar, mas mete uma pracinha nova para poder cobrar mais, né? Tem duplicação também, não tem? É um investimento grande de bilhões, né?
2: Tem duplicação também. E construção de passarelas.
3: Vão fazer uma terceira faixa nos dois sentidos do trecho ali, Niterói e Manilha, que é para tentar eliminar os dois principais gargalos que eles consideram, que é a saída ali da ponte e também o trecho de Manilha. E uma novidade que o ministro pelo menos prometeu, né, é a de instalação de câmeras em toda a BR-101, que vai, no contexto de Rio de Janeiro, né, Rodolfo, não só auxiliar na percepção desse trânsito, mas também na segurança pública, até porque a BR-101, nesse trecho específico da Niterói-Manilha, que passa por São Gonçalo, Jardim Catarina, Complexo do Salgueiro, é um ponto sensível também de combate ao roubo de carga, né?
1: Não tenha dúvida disso. Que essa obra seja retomada. Com isso também, minha gente, certamente vai ter um impacto importante a ver em questão de emprego, em questão de economia do Rio. Porque veja, Pinho, a gente pode até questionar eventualmente, como questionamos e muito, a BR-040. Para mim, a gente tinha que sim mudar a concessionária, a gente tinha que refazer contrato, a gente tinha que ajeitar o que tinha que ser feito ali na Rio Juiz de Fora, mas jamais da forma como fizeram, que é aumentando o pedágio sem iniciar a obra ou reiniciar a obra de duplicação imediatamente, dando a possibilidade deles reiniciar isso daqui a 2-3 anos, fazerem caixa com o pedágio agora sem reiniciar a obra, ok. Mas, de qualquer maneira, você percebe que em termos de estradas, com as renovações de concessão ou mudanças, a gente tem essa obra que vocês acabaram de falar, que tem aí previsão de bilhões de investimento, duplicação e tudo. Você tem a Rio Juiz de Fora, que mais cedo ou mais tarde vai começar aí nos próximos anos as obras para retomada daquela duplicação, inclusive do túnel que faz a Serra Nova para Petrópolis. Você tem a Serra das Araras, ou seja, toda a obra que está sendo feita na Dutra, que é uma obra monumental, certamente gerando muitos empregos por ali, como um fechamento que tem tido, inclusive, às vezes, da Serra, e essa obra que está realmente num ritmo muito acelerado. Você tem também intervenções que estão sendo feitas na Rio Santos. Você passou lá, né, Agatha, nesse último final de semana, você já percebeu ali, tem uma concessionária agora também, eles cobram pedágio por aquele negócio do free flow, né, que é a passagem. Como é que tá a estrada, né? Eu lembro muito de ter ido bastante à Costa Verde e tal, e você tinha buraco, túnel às escuras, aquela estrada era muito ruim, né? Eles já duplicaram lá atrás até Itacuruçá ali, aquela região, que melhorou bastante, isso foi feito lá atrás com dinheiro público do DENIT, não foi concessionária, e agora você tem uma concessionária que está administrando e que tem aí a longo prazo um projeto grande para ali. Deu uma melhorada no teu entendimento?
2: Deu uma melhorada boa, Rodolfo, achei a iluminação boa, com aquele olho de gato, né? Ao longo dos dois sentidos. Eu peguei, inclusive, a estrada à noite, então não encontrei problema. No finalzinho da tarde, buraco, não peguei também. Tem trechos em obra ainda, só que mesmo assim tá muito bem sinalizado. E no final da tarde de sexta-feira, eles já estavam recolhendo para não ter trânsito nem nada parecido. Não peguei estrada esburacada. Daqui a Paraty, eu fui bem tranquila, assim, não tive grandes problemas.
3: É uma melhora. Ali também tinham alguns planejamentos de intervenção para você fazer, semelhante ao que foi feito aqui, pegando o exemplo da Avenida Niemeyer, aquelas mantas metálicas, né? Porque é uma área também sensível de deslizamento de terra quando chove muito. Eu não sei em que ponto ficou, Mas volta e meia você pega ali Paraty, Mangaratiba, Angra dos Reis mesmo.
2: É, porque a estrada é toda cortada por montanha, né? Aqueles trechos de rochas, sim, mas é...
1: Mata Atlântica do lado,
2: mata,
1: né?
2: dos dois lados. Eles botaram mais speed table também naquelas partes onde você passa por cidades, né?
1: Pra... Que é isso?
2: É quando você...
3: Redutor de velocidade.
2: Isso, redutor de velocidade.
1: Que eles... tá de brincadeira,
2: mas é o nome,
1: speed
2: pô.
1: Speed table? Que é?
2: É o speed table, quando
3: ele
2: você bota
3: assim,
2: pra... Eles chamam assim,
3: tá de brincadeira. É o famoso redutor de velocidade.
1: Highway... Freeway,
2: é outro,
1: speed table,
2: esse
1: free
2: jornal
1: flow.
2: É outro patamar, isso. Free flow e speed table.
3: Da família quebra-mole.
1: O Pinho, latim. Vale a gente fazer depois uma reportagem juntando essas obras que estão sendo realizadas em termos de estradas e mostrando que impacto que isso tem em termos de geração de emprego para o Rio, de investimento, até de movimento com o PIB, porque realmente você tem uma confluência de retomadas de obras, algumas que estavam paralisadas, e isso é positivo para o estado de uma forma geral, né?
3: A
1: gente possa ter algumas críticas às vezes.
3: A gente não fala tanto dela, Rodolfo, mas é fundamental, principalmente para a indústria, Rodovia do Aço, BR-393. A Band News FM fez uma série de reportagens procurada por empresas, prestadores de serviços que usam no dia a dia até como trabalho, e ela tava num limbo, cara, porque o governo federal rescindiu em junho do ano passado o contrato com a concessionária Cainfra por descumprimento ali de várias normas previstas na concessão. O DENIT assumiu. Só que a gente sabe que não é o cenário ideal. O DENIT, ele faz ali, ele assume para fazer um paliativo, mas já preparando nova licitação. Tava agora para assumir uma nova concessionária, começar as obras, mas uma outra rodovia também que é fundamental pro nosso setor industrial aqui no Rio de Janeiro, que também tá no radar do Ministério dos Transportes para as melhorias que são necessárias, né, para BR-393, Rodovia do Aço.
1: Tomara. A gente bateu muito realmente, outro dia a gente falava sobre isso,

0: assim como a obra de igreja da linha vermelha, a Via Expressa, que mais tempo você tem de obra só para um simples recapeamento que o governo não entrega. 9h57, só para pegar o gancho, já que falamos de estradas, quem cuida de estrada no estado é DER, que a gente já falou, trouxemos ontem a informação de que vai ter mudança lá no comando nessa limpeza, essa faxina que está sendo feita. Eu tava vendo que agora de manhã tem mais exonerações realizadas pela Casa Civil, Secretaria da Casa Civil do Governo. Em 2 dias chegam ao total de 147 servidores exonerados. O Detro hoje é a principal limpa que está sendo feita. 17 assistentes, superintendentes estão sendo retirados de cargos. Olha, vocês vão ver, minha gente, mais gente sendo retirada. A gente já vai bater 2.000, se demole, essa semana de cargos comissionados cortados. E nada de um impacto na máquina, hein? Nada que você esteja olhando e fale assim, meu Deus, parou. Olha que estado agora de mãos atadas. Nada. Olha quanto desperdício, minha gente. Olha quanta gente sem fazer porcaria nenhuma. Uma às nossas custas. Essa é a realidade. Agora, vão mexer e já estão cada vez mais mexendo no Detro. Também, como a gente tinha falado. 9h59.
1: Ao todo, 31 exonerações hoje publicadas em Diário Oficial, 17, como você disse, no Detro, Transporte e Mobilidade Urbana, 9, Planejamento e Gestão, 2, Ambiente e Sustentabilidade, 2 também, Educação, 1, Fundação da Infância e Adolescente também, 1.
0: E por aí vai. A lista é grande e continuará. 9h59.
1: Falando em lista grande, o Ministério Público também descobriu uma grande lista de policiais militares que faziam aquele servicinho a mais, só que com a farda, utilizando viatura de segurança extra em alguns pontos comerciais de Belfor Roxo, todos do batalhão daquela região, 39º Batalhão, um policial inclusive preso, acusado de ser ali o mentor de tudo, passava, pegava propina. Duda, bom dia pra você.
2: Oi, Agatha, bom dia pra você, pro Pinho, pro Rodolfo e também pra todos os nossos ouvintes. Esse preso, a gente tá falando do Michel Maia Rodrigues, que foi então encontrado pelos policiais nessa terça-feira pelo Ministério Público, denunciou 10 e ele também policiais militares que recebiam propina de comerciantes da região por um serviço de segurança enquanto eles estavam no expediente de trabalho no batalhão de Belfor Roxo na Baixada Fluminense. Esse preso, o Michel, ele atuava, de acordo com as investigações, como um articulador e intermediário do esquema. Ele era então responsável por receber o pagamento todas as sextas-feiras, de acordo com o que foi apurado pelo Ministério Público do Rio, e ele também mantinha toda a ligação com uma milícia ali do local. Depois desse pagamento, Michel recebia então todas as sextas-feiras e repassava para quem estava na escala de segurança. De acordo com o Ministério Público, eles também tiveram acesso a algumas mensagens trocadas entre o Michel e os comerciantes, evidenciando então todo esse pagamento. Em uma das mensagens, a comerciante chega a reclamar da ausência da viatura da PM no local, abre aspas, ela coloca assim na mensagem: você conversa com os teus meninos aí, cobrando então uma segurança ali no comércio dela. Além da prisão do Michel e da denúncia dele, mais os 10, a Auditoria da Justiça Militar também determinou o afastamento das atividades de todos os envolvidos e a suspensão do porte de arma de todos esses. Essa ação de hoje do Ministério Público do Rio é mais um desdobramento de uma operação que já está sendo feita há alguns anos. Em agosto, no agosto do ano passado, eles resultaram, essa ação resultou na prisão de 10 policiais que já estavam agindo de forma corrupta com comerciantes ali de Belfor Roxo, também exigindo o pagamento dessa quantia. Agora a gente tem então esses 11 denunciados, além dos 10 que já haviam sido presos em agosto do ano passado.
3: E já até atingiram braço político, né? A gente teve, num dos desdobramentos dessa operação, a prisão de um candidato a vereador na época de Belfor Roxo, o Sérgio Acioli dos Santos, conhecido como Dinho Resenha. E até o nome da operação, né, Duda, diz muito sobre essa forma de atuação corrupta desses policiais militares. Que me perdoem aí os fluentes em latim, mas eu não sei se é patrinos ou pátrinos, mas quer dizer assim, padrinho, isso, né? Que é justamente uma referência aos padrinhos desses policiais corruptos que eram achacados. Então tinha

0: da propina pra milícia até a extorsão desses padrinhos do grupo criminoso. E o Michel, que já tinha sido preso lá atrás, e era até bom a gente investigar porque que já tinha voltado às ruas, hoje também sendo preso, cabo da Polícia Militar, acusado de ser o articulador do esquema.
1: Eu lembro que uma vez, Duda, fui fazer, já tem bastante tempo, tem que ter uma pesquisada, já tem, sei lá, cara, tem uns 15 anos isso que eu fui fazer reportagem pela Band, e eu fiz uma operação, acordei de madrugada e tal, fiz uma operação com Corregedoria da Polícia Militar e tudo mais, Ministério Público, e eles prenderam quase que todo o batalhão de Caxias na Baixada Fluminense. Eu lembro que eles tiveram que pegar, alugar ônibus para poder levar todos os policiais. Imagina isso, uma imagem dos policiais dentro de ônibus, que nem esses ônibus às vezes são usados para levar, sei lá, torcedores presos, mas eram policiais, minha gente, policiais. Ônibus lotados para tirar quase que um contingente inteiro de batalhão. Aí você fala, putz, Rodolfo, caramba, é mesmo, que loucura, uma vez isso, não. Lembre-se, pesquise aí também quando fizeram isso em São Gonçalo. Tiraram dezenas de policiais
0: de 90, que foram em São Gonçalo. Essa de São Gonçalo.
1: De São Gonçalo, não foi?
0: É, mais de
1: 90. Eu lembro, a gente tava lá também. Não parava de sair. O policial chegava de manhã pro turno dele, o cara pegava, já era preso e tal, no próprio batalhão. Então, se você for pegar, tem outros exemplos aí, lamentáveis. E duas coisas. Primeiro, muitas vezes você chega à conclusão que policiais que foram ali processados, tiveram mandado contra eles e tudo, eles, depois disso, eles continuaram na corporação, ou porque a investigação não foi bem feita, ou porque a gente sabe que muitas vezes passa-se a mão na cabeça e esquecem o crime que foi cometido. E também, lamentavelmente, a gente tem hoje, e não é aliás de hoje, já há muito tempo, uma Corregedoria da Polícia Militar muito fraca, ou enfraquecida, né? Ela não teve os investimentos, a contingente, equipamentos para poder investigar, trabalhar internamente, ser fortalecida para poder combater mais esse crime dentro das corporações. Então essas operações, elas acontecem, são esporádicas, às vezes elas vêm de fora para dentro, não necessariamente da própria corporação. Porque se esse acompanhamento fosse feito de uma maneira mais veemente e dentro da própria corporação, você começava a cortar isso antes, você começava a acompanhar isso antes. Tem gente que passa aí, fala na frente do batalhão, como é que pode o policial ou a quantidade de policiais que tem esses carros? Alguns vão dizer, ah, mas ele pode ter negócio da família, ele pode ter negócio da esposa e tal, tudo bem. Mas você vai me dizer que todo mundo que alcançou de maneira financeira mesmo, de patrimônio, de imóvel, de carro e tudo, ele conquistou dessa forma? Porque recebeu da família ou de parente? Não foi porque está se envolvendo em coisa errada e se monitorado, investigado, poderia ter sido antes retirado da corporação? Mas essa operação de hoje, infelizmente, não é um ponto absolutamente fora da curva. A gente já viu tantas outras operações mostrando policiais envolvidos com o crime, e eles fazem muito disso, né? Da cobrança. Cobra em cima de comércio, cobra em cima de morador e por aí vai.
2: Valeu, Duda. Obrigada pelas informações. Valeu, e aí, Zé?
3: Agatha, a gente falou há pouco sobre a BR-040. Chegou uma mensagem do Kelvin fazendo um alerta importante para quem passa ali próximo ao Caxias Shopping.
4: Bom dia, Zezinho. Bom dia, galera. Bom dia da Band News. Cara, tô aproveitando aqui, deixar uma mensagem pra vocês. Tô vendo o Rodolfo falar sobre a BR-040. Cara, já tem uns 3 dias que eu tô passando, indo em direção à minha casa, no sentido Petrópolis. Ali em frente, o shopping, Caxias Shopping e o Jornal Globo, tem umas crianças que ficam atravessando a pista com os carros vindo a toda, irmão. Então, tipo assim, tá tendo muito isso, tem uns 3 dias já que eu tô vendo isso. As crianças atravessando ali à torta e à esquerda, ali na frente ali do shopping Caxias e daquele McDonald's que tem ali e tal. Então, cara, não tem fiscalização de nada, tem passarela ali, mas eles não usam, eles atravessam em meio à pista, crianças de aproximadamente aí uns 12 anos, não tem fiscalização, não tem nada, tipo assim, ninguém vê nada e, pô, é perigoso, cara. Qualquer hora vai causar um atropelamento ali, a morte de uma criança dessa. Onde é que tá os pais dessas crianças? Cadê o conselho tutelar que não vê isso também? Entendeu? Tá perigoso, cara, valeu? Um abraço aí pra vocês, cara.
2: Aí, o alerta feito pelo nosso ouvinte, a gente vai atrás.
0: É uma reflexão que ele faz, Agatha, em cima do que a gente estava falando da ciclovia Tim Maia na abertura do jornal, né? Que você já tem ali a medida que te oferece a segurança para atravessar, que é a passarela próxima. O próprio ouvinte observou. Mas mesmo assim, a imprudência reina.
1: E tem mais, tem determinadas pessoas que não adianta, né? Vocês falaram de passarela ser construída, acho que 11 nessa nova BR-101 Norte, né? Às vezes você tem a passarela, o cara não quer. Não, eu vou subir não, pô, atravessa aqui mesmo, vai dar em nada. Nunca vai dar em nada, você nunca tem a sensação de que vai dar em alguma coisa, né? Então é triste, cara, é uma pena. Nisso que acontece tragédia, já aconteceu no aterro do Flamengo, já aconteceu ali na enseada de Botafogo, já acontece em rodovia. E aí o nosso ouvinte tá falando, bem ali naquele shopping, também na editora Globo ali, no Parque Gráfico do Globo, isso tem acontecido direto. Um abraço para ele, obrigado pela mensagem. 10:08.
0: Deixa eu só aproveitar rapidinho que a gente falou de rodovia, Agatha. Desde ontem à noite a gente vinha recebendo de alguns ouvintes a observação, não sei se o Zé tem algum relato mais próximo agora do horário sobre a presença ou não desse caminhão, mas a respeito de um caminhão tombado ali na Dutra, em Nova Iguaçu, quilômetro 181, na Baixada Fluminense, e a gente achava que tinha sido um acidente, mas a Polícia Rodoviária Federal divulgou uma nota há poucos minutos. Foi uma ocorrência, cara, impressionante. O motorista relatando que estava indo com uma carga no sentido São Paulo de refrigerantes, foi abordado por dois ocupantes de uma moto. O passageiro, cara que estava no garupa da motocicleta, fez sinal para que o caminhão parasse. Ele já na hora maldou que seria ali roubo de carga. Acabou continuando ali o seu deslocamento, só que parou o trânsito, engarrafamento. Um dos bandidos, saltou da moto, se agarrou na lateral do caminhão, próximo ali à cabine, do lado do passageiro, apontou a arma dentro da cabine, caramba, mandando o motorista abrir a porta ali do veículo. O motorista, com medo, pulou do caminhão. No momento ali em que o trânsito andou um pouco, ele chegou a dar a partida, mas acabou pulando do caminhão e embarcou num ônibus que estava logo atrás ali no trânsito, buscou auxílio num posto de combustíveis, acionou a Polícia Rodoviária Federal e o caminhão acabou tombando ali, desgovernado. Então, o esclarecimento de uma cena que chamou a atenção, a gente, assim como os motoristas que passavam ali em Nova Iguaçu na Dutra, pensávamos que se tratava de um acidente, um tombamento ali, numa perda de controle, mas um outro episódio de roubo de carga, esse aí com um trauma para esse motorista, né? Veja a audácia até do bandido, o cara em caminhão em movimento se agarrando ali na cabine para obrigar a parada.
1: Cara, não quer nem saber, né? O cara quer nem saber. É isso. Aliás, vamos ficar em cima e cobrando, hein? Nós falamos aqui na semana passada, já há um tempo os empresários de cargas do Rio vêm defendendo, pedindo que a prefeitura abra uma agulha depois da saída do porto, ali na Avenida Brasil, no sentido Zona Oeste, abra uma agulha para que os caminhões já saiam ali do porto e peguem à esquerda na pista central do Brasil, porque se eles ficam na lateral, eles ficam vulneráveis a serem atacados do jeito que o Pinho falou aí, do lado do Complexo da Maré. O cara mete a arma na cabeça do piloto, do motorista, joga o caminhão para dentro da maré, limpa tudo, roubam tudo rapidinho e acabou. Vai pro beleléu. Então, tem que fazer. O prefeito Eduardo Cavalieri nos respondeu dizendo que vai licitar, que é um compromisso dele, que ele vai fazer. Então, agora tem que cobrar. Quem cobrar, pedir nota oficial pra prefeitura, Agatha. E aí? Vai fazer quando? Não, uma agulha, pelo amor de Deus. Não estão pedindo uma ponte, não. Uma agulha. Uma agulha. Que dificuldade pra fazer uma agulha. Vamos ver. Temos que cobrar pra essa agulha definitivamente sair. E outra coisa, hein? Que eu descobri outro dia também nesse setor de cargas. Cara, estão roubando caminhões, cegonha. Não é que estão roubando mais carro elétrico, porque bandido percebeu que com carro elétrico ele mete uma tomada na comunidade e não precisa nem sair para ir a posto de combustível encher o carro, não. Estão roubando caminhão cegonha com carro elétrico. Caminhão cegonha. Pega o caminhão já inteiro, leva para dentro e tira os carros elétricos. Coisa de louco. Para poder já roubar um monte de carro para bandido dentro de comunidade.
0: Você falou isso agora, Rodolfo, me recordei, não sei se vai dar tempo da gente colocar, mas eu descrevo para quem tá na audiência, de um vídeo que o João Fraga, que trabalhou aqui com a gente, repórter cinematográfico, me mandou esses dias. de um caminhão cegonha desses e tinha uma placa instalada na lateral onde ficam ali os carros, né, sendo transportados, e na placa escrito veículos bloqueados sem chave, que é uma estratégia que as empresas estão adotando justamente para elas não serem alvo desses roubos.
1: É tipo já repelente, repelente de bandido.
0: Irmão, não pega não que você não vai conseguir dirigir esse carro, tá bloqueado, tá sem chave. Só que aí tem quadrilha que age no desmanche também, então se ele leva o caminhão cegonha inteiro, ele desmancha os carros. Né?
1: Caraca, olha isso. Tinha que fazer assim, olha, carro com bomba instalada dentro. Se for desviado pra mão de bandido, a gente explode. Pronto. Aí o cara pega o carro, que dá vontade, não dá não? Olha isso, veículos bloqueados e sem chave. Tipo, não pega não. Não pega que não vai ter utilidade se você for pegar pra usar, como bem disse o Cristiano Pinho. Isso foi na, pelo menos a primeira imagem ali, era na Abelardo Bueno.
0: Isso.
1: Bom, vamos lá, 10 e 13.
2: Ed Mota acabou de chegar na delegacia para prestar depoimento depois do que aconteceu, da confusão em um restaurante. E aí teve cadeira, jogada, garrafa, um homem que levou 7 pontos na cabeça depois da confusão. Guilherme Faria está aqui para atualizar. O depoimento estava marcado para hoje 11 horas, mas ele já chegou, né, Gui? Bom dia.
5: Exatamente, com certa antecedência, né, Agatha? Bom dia para você também, Pinho, Rodolfo, todo mundo que nos acompanha. Como a Agatha disse, depoimento previsto para as 11 da manhã de hoje sobre essa confusão que foi registrada no restaurante Grado, que fica ali no Jardim Botânico, zona sul do Rio de Janeiro. E um detalhe importante, pessoal, que a nossa equipe apurou desde ontem, quando outros depoimentos aconteceram também, nessa investigação, nessa ação que corre na Polícia Civil do Rio, o Ed Mota vai responder como autor de injúria por preconceito. Isso porque um dos funcionários desse restaurante diz que ele proferiu ofensas xenofóbicas contra ele, que é nordestino. Agora, no quesito lesão corporal, o Ed Mota responde apenas como, na verdade não responde, ele é apenas uma testemunha do caso de lesão corporal, essa informação já confirmada também. Então, responder, o cantor responde por injúria por preconceito nesse momento. Os investigadores ainda analisam essas imagens que quem tá na live acompanha, imagens registradas por câmeras de segurança, para esclarecer justamente as circunstâncias dessa confusão. De acordo com os donos do estabelecimento, a discussão teria começado depois da negativa de uma cortesia relacionada à taxa de rolha, que é comum aqui no Rio, um valor cobrado para servir vinhos levados pelos clientes. Essas imagens mostram Ed Mota arremessando uma cadeira que chega a encostar nesse momento em um garçom. Logo depois, o cantor também derruba a bolsa de uma cliente ao passar por uma mesa. Em seguida, ele deixa o local. A gente teve acesso também a alguns depoimentos dos envolvidos. Um dos clientes, por exemplo, disse que a confusão continuou depois que o músico saiu do estabelecimento. Ele disse que um homem chegou a arremessar uma garrafa de vinho contra a cabeça dele. A vítima contou que conseguiu se abaixar, mas ainda assim foi atingida pelos estilhaços e sofreu um corte na parte de trás da cabeça. Ele é o homem que a Agatha citou, precisou tomar 7 pontos na cabeça. Esse cliente disse também que a garrafa usada era maior e mais pesada do que uma garrafa comum de vinho e que o objeto foi lançado com tanta força que chegou a quebrar um relógio preso à parede do restaurante. A polícia segue ouvindo, portanto, os envolvidos nesse caso. Hoje é a vez de Ed Mota, que já está na delegacia para prestar esse depoimento.
0: E já chegou falando que não vai se manifestar, pelo menos não aos jornalistas que o abordaram ali na chegada, mas a polícia, claro, ele vai ter que prestar os esclarecimentos.
1: Ele depois, minimamente, né, que é a coisa mais ridícula, depois de exposto, ele pediu desculpas, ele assumiu que errou, alguma coisa do tipo, Ed Mota?
2: Não, quando ele deu uma resposta ao jornal O Globo, dizendo que se excedeu por causa da bebida alcoólica, mas não pediu desculpa.
0: Não, e falou que não cometeu agressão, isso. Que ele jogou a cadeira ali no momento de destemperio, mas que saiu para não participar de nenhum conflito.
1: Mas chegou a encostar no garçom.
2: Isso.
1: Ele jogou em cima e chegou a encostar. E outra coisa,
0: não, e o garçom acusou agredir de xenofobia também, né?
2: Porque
0: ele faz as paraíbas, não sei o quê.
1: Não é só agressão física. Também, segundo o garçom, houve outro tipo de agressão moral contra eles, né? Então, você vê claramente o comportamento do Ed Mota, absurdo, imbecil, de alguém que, inclusive, deveria dar exemplo e faz esse tipo de coisa. Porque estava alcoolizado. Olha, muitas vezes é alcoolizado que mostra a verdadeira face das pessoas. Os amigos dele que ficaram na mesa depois arrumaram confusão, jogaram garrafa de vinho para cima de uma mesa do lado. Provavelmente a mesa do lado ficou perplexa com tudo que estava vendo. a gritaria, as ofensas, a cadeira que ele jogou, e deve ter ido comprar as dores dos garçons. É isso que dá a entender. Ah, pode não ser exatamente, mas é isso que dá a entender. É isso que dá a entender, e eu prefiro ficar com essa versão, diante do que esse grupo do Ed Motta e companhia, esse grupo fez no restaurante. Você pode dizer, olha, fomos mal atendidos, você pode dizer eventualmente que, poxa, eu não sabia que a rolha era essa, não avisaram, ou falaram que o preço não era esse, porque parece que a rolha lá é R$100, o que é caro pra caramba. Essa é uma outra questão, que também nada justifica. Agora, nada pode justificar você agredir verbalmente, você jogar uma cadeira, você sair da forma como saiu, e achar que isso tá certo. Achar que isso tá certo. Tinha que ter ido lá, tinha que ter pedido desculpas a esses funcionários. Sabe, pra mim tem que ser processado, ressarcir o restaurante e esses profissionais. Taxa de rolha, realmente, em termos de indisposição, problema certo, sério pra quem gosta de tomar um vinho. As casas, elas botam um preço altíssimo, como esse restaurante coloca, pra pessoa não levar. É pra ser meio impeditivo mesmo. Você fala, putz, então deixa. É tão caro que eu vou tomar o vinho de lá. Às vezes não, vale dar uma olhada, porque muita gente tem até esses programas dentro de cartão de crédito, que você olha lá e você é anistiado, dependendo do seu cartão e do restaurante, de pagar taxa de rolha. As pessoas muitas vezes nem sabem disso. Mas mesmo que você não saiba, vale checar antes se você eventualmente quer levar um vinho. Checa, liga para o restaurante, manda um WhatsApp para o restaurante, hoje tudo que é restaurante tem um WhatsApp. Manda lá e fala, vocês têm taxa de rolha? Quanto que é? Se consumir, abate isso, não abate? E pergunta. Eu muitas vezes gosto de levar. Agora, você pode discordar ou não. Já cheguei em local em que taxa de rolha tava cara pra caramba. Falei, cara, que assalto, vocês estão de brincadeira e tal. Mas não, se eu quiser eu abro vinho. Se eu não quiser eu não abro vinho. Se eu quiser eu levanto, vou embora. Falo, não aceito, é um assalto, não quero, é um absurdo. Vou embora, tá bom. Agora, você não pode jogar uma cadeira. Você não pode ofender alguém. Você não pode, discutindo, jogar uma garrafa de vinho pra cabeça do outro cara que tá sentado na mesa. Que respondam por isso. Na justiça e paguem, às vezes financeiramente mesmo, pelo que eles fizeram.
0: Até com reclusão, Rodolfo, 19. Na letra fria da lei, dependendo da gravidade da lesão corporal, a delegada no prosseguimento do caso é que vai definir, mas o Ed Motta, segundo a nossa apuração, ele é testemunha na investigação de lesão corporal e autor na investigação de injúria por preconceito. Uma condenação de injúria por preconceito pode render uma pena até maior do que uma lesão corporal se classificada ali como leve, né? Então, o crime que ele cometeu, até analisando a lei, é mais grave até do que a própria lesão corporal, esse preconceito contra os garçons.
1: É isso mesmo. 10h20. Vamos nessa. Gui. Obrigado ao Guilherme pelas informações. Valeu, Gui.
2: Trazer uma notícia boa para os taxistas. O governo federal está fechando os últimos detalhes para uma linha de crédito, não só para taxistas, mas também para motoristas de aplicativo, para a renovação da frota. Como o Rio de Janeiro tem uma das maiores frotas do país, essa linha de crédito funcionaria abaixo, com juros abaixo da taxa Selic, que hoje está em 14%. O que o governo federal já conseguiu definir é que a linha de crédito seria de mais ou menos R$150 mil, os carros não poderiam passar desse valor e que os juros girariam ali em torno de 200% ao ano, bem abaixo da taxa de mercado que eles falam que roda acima.
1: 200% ao ano, Agatha?
2: 12%, não, não deve ser isso, perdão. 12. Eu falei 200, Deus, mas é 12% ao ano.
1: Você tá aparecendo taxa de juros do crédito do cartão jogando, de crédito.
2: Para as pessoas, para ver se a galera tá prestando atenção, entendeu?
1: Viu que e eu tô aí, prestando,
2: tá,
1: né?
2: Prestando atenção, tô orgulhosa.
0: Acabou de causar 200 acidentes.
2: O taxista parando, assustado. Desesperado. Mas é 12% ao ano, a taxa de mercado gira ali em 20%, o que eles não definiram ainda é, por exemplo, se essa renda teria parte financiada pela taxa de transição energética, que é um dinheiro carimbado que poderia, por exemplo, financiar carros sustentáveis, e aí seriam só carros híbridos ou não, mas parte do governo não quer que todos os carros sejam englobados, e aí isso ainda está em discussão, mas a proposta final deve estar na mesa do presidente Lula até o final desta semana, para aí sim o dinheiro que vai ser financiado pelo BNDES.
1: Normalmente, Zé, vê se você pega um áudio que eu acabei de te encaminhar aí, que é do taxista, do Mário taxista. Ele tinha me encaminhado essa mensagem na semana passada, porque esse assunto já está sendo ventilado há alguns dias, foi falado pelo ministro do Trabalho do governo federal, da possibilidade não só de financiamento para taxista, como para caminhoneiro. E aí tem a possibilidade também de entrar para motorista de aplicativo. Esse assunto está sendo discutido no âmbito do governo federal e, como o nosso Mário já me explicou, esse dinheiro ele vem do FAT, que é o Fundo de Amparo ao Trabalhador. O FAT, dinheiro do FAT, ele sempre foi utilizado em determinadas linhas de financiamento, com crédito um pouco subsidiado, em determinadas linhas de apoio a trabalhador. Então eles pegariam dinheiro do FAT, isso já foi feito, o Mário me alertou, Rodolfo, isso já foi feito em vários outros governos. Não é uma novidade, não é que esse governo está inventando. Eles vêm e voltam, começam e interrompem, todos os governos fizeram isso e agora seria retomado. Óbvio que é mais uma tentativa do governo em ano eleitoral, assim como ter feito na área do gás, como está fazendo na área de pé de meia, como está fazendo na área de aumentar possibilidade de faixa de renda para financiamento na Caixa Econômica no Minha Casa Minha Vida, está aprovando o programa para reforma de residência, está fazendo um monte de coisa em tudo que é lugar para ver se conquista voto, né? Para ver se com essas ações aumenta a popularidade. É isso. Ok? É isso. Só para lembrar, todos os anteriores fizeram a mesma coisa. De Fernando Henrique, Lula, Dilma e Jair Bolsonaro. Então é tudo igual. E vai para âmbito estadual e municipal, todos fazem coisas semelhantes para se eleger e reeleger. Então coloca aí o áudio, Zé, que eu te mandei, do Mário taxista que nos alertou sobre isso.
6: FAT taxista, estão querendo lançar essa linha de crédito dizendo que é o FAT. Só que o FAT taxista, ele existe desde a época do Fernando Henrique. É uma linha de crédito que é um dinheiro do Fundo de Garantia e que é emprestado para uma série de classes trabalhadoras para que possa comprar o material de trabalho, vamos dizer assim, tá? E aí tem um financiamento, uma taxa, que não é nenhum favor, mas é muito mais barato que uma taxa de empréstimo do banco, tá? Costuma ser letras do Tesouro, variação da LTB, né? LTN, enfim, dessas letras do Tesouro, tá? E mais um percentual. Na prática é o seguinte, você compra um carro, né? Como aconteceu comigo em 2019, comprei um carro que eu financei 70% do valor do Manspin, eu pagava 48 parcelas de 994 e se quisesse quitar, o valor era 774. Ou seja, na quitação você quita pelo valor emprestado e você vai pagando o financiamento, tá? A qualquer momento, se quiser antecipar, você antecipa dessa forma, ok? Beleza, tá.
1: Aí depois ele mandou outros áudios que explicam mais um pouco como vai se dar, como se deu, né? Então vamos esperar o governo anunciar, quando a gente tiver as condições, o juro definido, como faz para se cadastrar, para se colocar à disposição, aí a gente traz os detalhes aqui na Band News FM, mas parece que esse negócio vai caminhar, tá se encaminhando para isso. Qualquer novidade a gente traz, inclusive quais categorias poderão ser beneficiadas também, né? 10h25.
0: A gente recebeu mais cedo algumas mensagens relacionadas a uma paralisação no Hemorrio de uma empresa que presta serviços para eles, a empresa APA, por conta de salários atrasados. Os funcionários dessa empresa terceirizada disseram que tiveram uma reunião ontem, mas que a previsão de pagamentos não foi informada para eles. A Fundação Saúde, por outro lado, disse agora há pouco, numa nota que a gente recebeu tem menos de 5 minutos, que os serviços estão normalizados e que as ausências que tiveram hoje no Hemorrio foram pontuais e não chegaram a afetar os serviços, mas lógico que a gente vai ficar em cima, né, Agatha? Até porque da maneira que chegou a mensagem no primeiro momento, a gente pensou, putz, vão parar o serviço do Hemorrio, né? Mas parece que foi algo mais pontual e que correram aí para resolver o problema.
2: Pelo menos eles não vão ficar em greve por muito tempo, como acontece na UERJ, por exemplo.
1: É verdade, Agatha. Aliás, algo que está angustiando muita gente. A gente vai trazer mensagem aí na sequência. Você tem os docentes parados, você tem, aliás, outros setores aí atingidos também. Na verdade, a classe, né, os servidores estaduais, eles estão já há um tempo reivindicando, dentre algumas coisas, reajuste de salário. Eles tiveram com o governador em exercício, o desembargador Ricardo Couto, há um pleito para um reajuste de algo como 12%. Segundo eles, esse reajuste tem a ver com reposição de inflação, não tem a ver com reajuste efetivo, real de salário, reajuste de acordo com a inflação dos últimos anos, que isso não foi dado, até pelo fato de que o Rio estava no regime de recuperação fiscal. Como o Rio agora vai sair do regime de recuperação fiscal e vai aderir ao PROPAG, que é o refinanciamento das dívidas do Estado, isso possibilita que o Rio, depois que faça essa assinatura oficial com a União, ele possa pagar menos dívida e ele possa voltar a fazer um concurso e também a mexer determinadas coisas, como a possibilidade de reajuste de salário, é, nesse momento, uma sinalização do governador em exercício, Ricardo Couto, de reposição de inflação para esses servidores. Mas esse estudo está na Secretaria Estadual de Fazenda. A Fazenda está fazendo esse estudo para saber se é esse o percentual, qual é o tamanho do impacto em folha, se realmente isso pode caminhar, mas houve essa sinalização do governador em exercício para os servidores. Acho que os servidores, inclusive os da UERJ, falaremos na sequência do que está acontecendo na UERJ, do impacto na UERJ, eles deveriam, já que foi dada essa sinalização, eles deveriam também, do outro lado, dar uma sinalização positiva, já que a negociação aconteceu, eles foram recebidos no Tribunal de Justiça, eles deveriam sinalizar voltando às aulas, dando, por um tempo, até que essa coisa caminhe, inclusive do PROPAG, um voto de confiança ao atual governador, no sentido de que as negociações estão acontecendo, essa abertura para o diálogo aconteceu, de que há essa possibilidade, depois de estudo, de perspectiva de reposição salarial para esses servidores, e retomassem as aulas, já que você já tem um tempo de aulas paralisadas, de serviços aí prejudicados. Eles poderiam fazer isso e aí, na sequência, nas próximas semanas, alguma coisa deve andar ou deve ter de retorno oficial do governo do Estado para esses servidores. Mas há uma sinalização de, por parte do Estado, de 12% de reajuste, caso realmente os números sejam corretos e você tenha lastro em termos de folha diante das renegociações que estão sendo feitas, inclusive do PROPAG. Como é que está isso na UERJ, Agatha Pinho?
2: Daqui a duas semanas o governador vai ter uma nova reunião, mas ele já sinalizou sobre essa possibilidade de reajuste de 12% numa reunião anterior que aconteceu. A Lona Bernardes está aqui porque conversou com mães e pais de alunos do CAP-UERJ, por exemplo, e com alunos da própria universidade, porque o risco é que eles não possam mais cursar esse semestre letivo.
0: O ano letivo nem começou, né?
2: 25
0: de março, com a paralisação ali anunciada, teve aluno da UERJ que nem chegou a entrar em sala de aula.
2: O CAP-UERJ chegou a ter algumas aulas antes do carnaval, mas logo depois paralisou também, né, Lu? Bom dia pra você.
7: Isso, bom dia, Agatha, Pinho, Rodolfo e aos nossos ouvintes. O UERJ sem previsão de retomar as atividades, paralisação segue, como a Agatha disse, a próxima reunião com o governador em exercício só daqui a duas semanas. Tivemos uma reunião na sexta-feira passada e aí o Estado apresentou algumas propostas. Aumento no valor do auxílio alimentação, 11% de recomposição salarial, esse valor seria pago em duas parcelas e antecipação da primeira parcela do 13º salário para o final do mês de maio. A paralisação dos docentes começou no dia 25 de março, logo em seguida os técnicos aderiram ao movimento e aí o movimento, né? A paralisação não afeta só a UERJ, que tem cerca de 43 mil alunos, mas afeta também, por exemplo, o Colégio de Aplicação da UERJ, que atende a mais de 1.100 alunos. O ano letivo do CAP-UERJ começou no dia 9 de fevereiro, mas a gente teve também o carnaval, então os alunos tiveram pouquíssima aula. A Bárbara Lourenço é mãe de uma aluna do segundo ano do ensino fundamental e contou pra gente que está preocupada com o desenvolvimento da filha.
8: tempo da greve, da duração, né, a extensão que está tomando, tá prejudica uma criança no seu ensino, no seu início de vida, né, estudantil, porque ela está começando agora no ensino fundamental, segundo ano dela no ensino fundamental. Então, isso passa a interferir na aprendizagem dela, não só dela, como tem outros alunos que vivem em condições de vulnerabilidade social, que estão fora da escola e ficando mais disponível ainda pela sociedade.
7: A gente conversou também com a estudante Daiane Pimenta, ela que estuda relações públicas e está com dificuldades também para concluir o curso.
9: Estou na reta final da faculdade, só falta entregar o TCC. Eu estava com planos de me formar agora, praticamente no começo do ano, né? Por agora, por março, abril. E eu não consigo me formar, meu TCC está praticamente pronto, só precisava de orientação final. E nem isso eu consigo, porque os professores não me respondem também. Então, eu não tenho a orientação, eu não sei qual é a previsão de volta. Então, eu não sei quando eu vou me formar. Isso acaba me atrapalhando também em questão de trabalho.
7: Então, reta final, imagina a situação, só basta entregar o TCC, mas nem isso essa estudante está conseguindo fazer, e provavelmente uma resposta só daqui a 2 semanas, porque a próxima reunião só daqui a 2 semanas.
1: Incomoda muito essa situação de que sempre quem paga o preço nessas situações, nesse desentendimento entre de um lado a classe, do outro lado o Estado, somos nós, né? A sociedade, o aluno, a família do aluno, interrompido o estudo, o sonho dele de estar no CAP, de estar no UERJ, esse sonho vai por água abaixo muitas vezes, alguns têm prejudicado o seu ensino, outros desistem, você tem às vezes evasão escolar, atraso de vida, atraso em formação, atraso de entrada no mercado de trabalho. E é uma pena, porque na verdade do nosso lado, não é que assim, estamos pagando menos impostos, sabe, cortamos, deixamos de pagar, estamos inadimplentes, a gente está lá, você está bancando o Estado. Pelo contrário, os impostos eles sobem. Né? A gente tem tido aumento de impostos, da carga tributária, os juros estão lá no alto. Então, nós estamos fazendo a nossa parte. E o Estado não se entende com outro ente, e aí a culpa cai para a gente, que não faltou em nenhum momento dessa história. Nunca se encontra uma outra fórmula deles continuarem dando aulas e tal, fazendo as reivindicações por fora, fora do horário, buscando as vias que eles entendam como importantes, como protestos, manifestações, constrangimento de autoridade que tem que discutir esse assunto. Não, eles preferem o que é mais fácil, sempre. E eu não estou dizendo que eles não tenham razão, só que sempre a mesma atitude paralisa, cruza os braços. Aí fica em casa, o ponto não é cortado, eles continuam ganhando, mesmo que não seja um bom salário, eu concordo que não é um salário, mas a culpa sempre cai para o aluno, ele sempre se arrebenta. Ou o aluno, ou enfim, o público, a sociedade que deixa de ter o serviço. É uma lógica que, assim, na minha visão, ela é completamente equivocada, de sempre estourar a corda pro lado do mais fraco, que somos nós, e que pagamos tudo isso ainda, né? 10h34.
2: Valeu, Lu, obrigada. Valeu pelas informações.
0: A gente recebeu uma mensagem agora, ela pediu para não ser identificada. Foi um longo áudio aqui enviado por uma ouvinte nossa, mas eu tava lendo a transcrição, falando sobre o filho dela, que é aluno do CAP UERJ, e ela relatando exatamente essa percepção, Rodolfo, dos responsáveis. Ela conversa muito com vários deles. E o filho dela tem uma necessidade especial, específica, como ela pediu para não ser identificado, eu também não vou dizer qual é, mas ela falou, olha, até mantiveram a Bolsa Auxílio para alguns alunos que precisam, mas os que não recebem estão pagando um preço muito caro. Eu, com meu filho em casa, tô precisando mudar toda a minha rotina, e é uma greve também que afeta o próprio CAP UERJ na obtenção do seu desempenho, porque ela cita, ano passado houve também uma greve e algumas crianças estavam em fases avançadas das Olimpíadas de Matemáticas e por conta da greve acabaram não indo concluir ali a participação nas Olimpíadas de Matemática. Ela faz uma reflexão, poxa, poderiam trazer até medalhas para a instituição. Então o professor está recebendo, a gente sabe que tem professores que estão de férias no meio dessas greves, e nós, responsáveis, precisamos mudar a nossa rotina, e os alunos é que são punidos também em momento aí de preparação, também para Enem, entre várias outras obrigações acadêmicas, né?
1: É isso, destrói no seguinte sentido, né? De organização, de logística, destrói a família inteira. Porque quem cuida, né? Quem fica? Aí você tem que trabalhar, você tem que tocar a tua vida. E ao mesmo tempo você tá numa expectativa de, putz, agora vai se arrumar, vai lá, vai terminar a tua formação, vai para aquilo, vai preparar para estudar, vai preparar pro vestibular, ou então tá se formando, tem que trabalhar, precisa do diploma para ganhar dinheiro, para ajudar em casa. Cara, corrói tudo. Pô, e não tem culpa de nada. Eles não têm culpa de nada, nós não temos culpa de nada. Ah, mas não deram meu reajuste. Tá bom, isso é um problema entre você e o secretário, entre você e o Estado, entre você e a União, sabe-se lá. Não temos nada a ver com isso. Estão pagando quase 40% de carga tributária. Pelo amor de Deus, pô. Saco isso, né? 10h37.
2: Deixa eu dar um serviço importante. Semana passada, duas semanas atrás, a gente já vem acompanhando a situação da Rio Farms. A falta de informação por parte da Rio Farms em relação à chegada ou não de remédios. O Vinícius Calixto está até aqui para outra reportagem, mas chegou aí lá na Rio Farms conversar com pessoas que estavam chegando de madrugada quando abria a farmácia do governo do estado, não tinha o medicamento e não tinha nem previsão para a chegada. Muita gente que não tem dinheiro para comprar esse medicamento. E a gente estava até hoje assistindo o Bom Dia Rio, da Rede Globo, mais cedo. Eles estavam na porta da Rio Farms, também trazendo essa reportagem logo depois que a gente fez. E diferente de todas as outras notas que a gente tinha recebido do governo do estado, agora eles divulgaram um site, que é um painel que o próprio governo do estado alimenta, que a pessoa consegue de casa acessar e saber se o medicamento que ela utiliza, algo muito simples e que a gente não sabia nem que existia, mas sem que a
1: ou
2: gente,
1: talvez não existisse.
2: Não existisse, né?
0: Pelo
2: mas
0: que ela
2: agora passou a ser divulgado.
0: Pelo que a gente ouviu a Silvana Ramiro falando, o Rodolfo, jornalista desse jornal, já existia. Ela até citou, poxa, eu conversei com o novo secretário de saúde, Ronaldo Damião, e ele falou, gente, tem um portal que pode ser usado para essa consulta. A diferença que faz uma boa comunicação, né? Bastava, óbvio, o portal tem que ser atualizado, tem que estar em dia, mas bastava divulgar ali o endereço para você auxiliar não só o trabalho da imprensa nesse meio de campo, quando procurada por pacientes ali preocupados, como para passar esse serviço para os próprios pacientes. Aí você entra aqui no painel, tem uma coluna com a aba medicamento, aí os nomes dos medicamentos, unidade de fornecimento, fabricante, responsável pela aquisição, aí pode ser Ministério da Saúde, Secretaria de Saúde, posição em estoque, pode ser aguardando entrega, abastecido. E quando está em aguardando entrega, você tem a informação do prazo de agendamento, pô, ou até se está atrasado, pô.
1: Demais, cara, demais. Bom, primeiro beijo pra Silvana Ramiro. Muito bom que o Bom Dia Rio. Muito bom que o Bom Dia Rio esteja também nesse assunto. Segundo, veja o que é simples, né, minha gente? Qual é a complexidade de você divulgar? Quantas vezes nós falamos sobre esse assunto, inclusive tem 15 dias, por que a Secretaria de Saúde não disponibilizava, não divulgava, não informava para as pessoas, para a rádio, para todo mundo, que ao contrário de alguém sair 4, 5 da manhã, pegar ônibus, pegar trem, às vezes atravessar a Baía de Guanabara, para ir lá na abertura da Rio Farms, no centro do Rio, ficar lá esperando, vulnerável em segurança e tudo mais, para muitas vezes inclusive tomar um não na cara, porque chega lá o medicamento não estava à disposição, não chegou, olha, ia chegar hoje, mas não chegou, volta na semana que vem e tal. Qual é a dificuldade em 2026 de você ter um site como esse? Se puder colocar de novo na nossa live aqui, inclusive tem lá a data de atualização. Então a data de atualização dele foi dia 11 ontem, então tá bem atualizado, para coisas absolutamente básicas. Que você hoje, até com inteligência artificial, se quiser, você coloca isso atualizado no site. Inclusive para a gente saber, porque muitas vezes pessoas procuram a Band News e falam assim, olha, eu preciso de tal medicamento. Aí não tem o medicamento. A gente nunca sabe dizer se a responsabilidade é do Ministério da Saúde, porque ele que repassa para os estados, ou da Secretaria de Saúde do estado. Aqui no site está isso, que é um responsável até para a gente poder cobrar, criticar, bater, mandar nota, pedir nota e ficar em cima do assunto. Aqui tá dizendo quando que vai chegar o agendamento.
2: Desde
1: de quando
2: tá
1: que vai chegar. Quando tá atrasado, quando tá abastecido. Olha, esse medicamento tem, pode ir lá pegar, que você vai receber. Pô, cara, é difícil. Que bom que isso está acontecendo, que bom que a Secretaria de Saúde, na atual gestão, divulgou esse site, contou isso, né? E a gente tem que divulgar, tem que botar isso nas nossas redes, tem que colocar isso no nosso site, tem que guardar esse link, Agatha. E todo e qualquer ouvinte que entrar em contato com a gente perguntando, manda para ele direto o link. E aí ele vai ver, porque às vezes ele vai saber já a informação que ele quer, ou não. Ou a gente vai chegar à conclusão que aí sim a gente tem que cobrar, que não tem perspectiva de chegar, que atrasa toda hora, e a gente cobra. A gente critica a secretaria ou o ministério, dependendo de quem é o responsável. Mas já ajudou muito. Ótimo que pelo menos tenham feito isso aí.
2: Só para divulgar para os nossos ouvintes, painel.saude.rj.gov.br/farmácia/medicamentos. Só para facilitar, joga no buscador, no seu buscador no Google. Se você colocar farmácia, painel, saúde, medicamentos, é o primeiro link que aparece, você consegue consultar ou escreve pra gente, como o Rodolfo disse, a gente vai botar nas nossas redes sociais e também vai mandar o link de quem tiver dúvida. Sempre que a gente fala de Rio Farms, vários ouvintes escrevem dizendo, falando sobre a falta de medicamentos, a gente vai botar, vai mandar para eles de maneira direta. A gente divulgava sempre o telefone também, mas muitas vezes as pessoas não conseguiam falar. Agora tem um site que vai direto mostrando cada medicamento.
0: Aqui, eu fui até fazer uma busca de uma das denúncias mais recentes que a gente recebeu. Eu não localizei essa de 15 dias atrás, tava de férias. Mas eu achei uma aqui de fevereiro, que um ouvinte ligou pra gente falando que tava em falta alfa-epoatina de 4.000 mg. Aí botei aqui na busca do medicamento, tá lá, frasco ampola, fabricante Blau Farmacêutica, responsável pela aquisição Ministério da Saúde, posição estoque, abastecido. Aí o cara às vezes quer saber se tem ou não, já tá aqui a informação. Agora, se ele chegar lá e não tiver, apesar de no site estar constando, aí é outra história, aí liga pra Band News que a gente vai lá na secretaria pedir resposta.
1: Exato. Exatamente, vamos ficar em cima. 10h43.
2: Ontem, no finalzinho do jornal, Rodolfo, lembra que a gente deu a informação de que um poste em Copacabana tinha caído na cabeça de uma pessoa? Então, logo depois, no final, ao longo do dia, apurando, a gente tentando entender exatamente o que tinha acontecido, a gente teve acesso às imagens do momento exato em que esse poste cai na cabeça de um homem identificado como João, de 37 anos, que foi levado para o hospital ali daquela região depois que ele foi atingido. Ele ainda bem, ó, esse é o momento exato pra quem tá na live.
1: Ui.
2: Ele tava com as compras na mão, atravessando a rua.
1: Ai, coitado disso.
2: Quando absolutamente do nada, o poste cai.
0: É um daqueles postes com sinal de trânsito.
2: Isso. Foi bem na rua.
1: Volta com a imagem lá. Volta com a imagem lá da queda. Ele tá atravessando ali, tem até supermercado, tem um supermercado lá.
2: Ele tava saindo, ele tava com as compras na mão, indo pra casa, na rua Bolhões de Carvalho, Joaquim.
1: Ele vai atravessar a rua. Do lado de um ponto de táxi, olha, quase caiu naquele outro senhor que atravessou ali.
2: O senhorzinho tava atravessando, né? Aí ele tá
1: olha agora ele lá. Ai, ele não viu, cara. Ah, não. Aí depois, cara, a sorte é que o poste, como o poste é em L. Né, o poste ele sobe, depois ele faz um L assim para poder deixar o sinal de trânsito à mostra, né? Ele primeiro ele cai com a ponta. Se ele cai direto na cabeça dele, ia ser mais grave. Só que ele faz um arco e bate, como se fosse um V assim, antes de bater. Ou seja, ele segurou a pancada ali, já segurou um pouco a força, a potência que caiu o poste, para depois bater na cabeça dele. Senão, poderia ter matado ele. Olha só. Agora, como é que caiu esse negócio, cara?
2: Então, isso ainda tá sendo apurado. Não teve batida de carro naquele poste no momento. Foi absolutamente do nada e isso tá sendo apurado.
1: Eu acho que bateu nas costas dele, Agatha, na altura do cóccix, assim, ó. Tá vendo que ele bota a mão, ó? Eu acho que não foi na cabeça dele, não, ó. Acho que ele conseguiu meio que desviar e o poste. Vai lá na nossa live você pra assistir a câmera, a imagem
0: Instagram
1: da queda
0: também.
1: Do poste. Caraca, impressionante, bicho.
0: Cara. Impressionante. E logo depois um ouvinte nosso passou, né? Fez o vídeo já mostrando ali o senhor imobilizado na maca, até com a presença ali de alguns agentes de segurança aguardando socorro. E a gravação a gente está disponibilizando agora o trecho com o zoom ali, né? O destaque na hora que o poste cai, mas é uma gravação daquela empresa de câmera de monitoramento Gabriel. Tem uns 7, 8 minutos e logo depois começa a vir gente de todos os lados preocupadíssima, né? E aí começam os relatos também no nosso Instagram, Band News FM Rio, logo depois que a gente publicou. esse vídeo ali da queda, algumas pessoas também comentando, já não é a primeira vez, esses dias também caiu um poste em tal rua, falta manutenção. E a gente aqui na Band News mesmo, Rodolfo, Ágata, o Zé, toda hora recebe, né, Zé? Denúncia de poste com péssimo estado de conservação.
3: Todo dia, no Todo Rio a gente traz quase.
0: É verdade, no Todo Rio, de 11 ao meio-dia com o Andreasa, uma das reclamações que a gente mais recebe é de má conservação dos postes. Alguns que você não consegue nem entender como é que tá em pé.
1: Como é que pode, hein, prefeito Eduardo Cavalieri, como pode poste de trânsito, poste de sinal no Rio de Janeiro, de responsabilidade da prefeitura, tá em má conservação, caindo na cabeça dos outros? Se o que vocês arrecadam com multa no Rio de Janeiro é uma barbaridade. Da última vez que nós levantamos os milhões que estavam parados em conta da prefeitura, justamente para fazer campanha de conscientização, mas para fazer esse tipo de investimento também, era um montante assim assombroso de milhões de reais. Dá para trocar todos os postes em um mês do Rio de Janeiro, se quiser. Modernizar, fazer o que quiser. Como é que pode poste estar desse jeito? Inclusive, outro dia teve um poste, não sei de quem era, mas caiu também em Copacabana. A gente mostrou aqui no programa. Tinha que pegar Sete Rio, mandar fazer um levantamento, sabe? Se não tem gente, contrata uma empresa, fazer um levantamento do que tá podre, o que pode cair, o que não pode cair, e sair trocando tudo, porque dinheiro tem que ter, Ágata. Bota aí, depois pesquisa quantos milhões a prefeitura arrecada de multa. Deve ter arrecadado em 2025, arrecada por mês. Imagine, com a quantidade de guardas municipais, Pardal... eletrônico, né? Os radares espalhados pelo Rio de Janeiro inteiro. Como é que pode? Ontem a gente estava até falando aqui, corretamente, tá? Eles estão instalando ontem, ou instalar ontem ou hoje, um radar eletrônico naquele sinal onde o motociclista avançou na Gávea e atingiu uma criança, aquela imagem que a gente falou e tratou ontem no programa. Instalaram? Instalaram. Para isso tem, né? Engraçado, né? A prefeitura, para botar de sexta-feira, que foi o acidente, para segunda, um radar eletrônico. E eu volto a dizer, eu concordo em instalar ali. Porque você assusta, amedronta o cara que quer atravessar. Ok. Agora, para isso vocês têm novinho em estoque. Para isso é pegar de uma sexta para uma segunda, já instala. Agora, para trocar sinal de trânsito, fazer vistoria, segundo o que o Pinho tá dizendo, tem um monte de ouvinte falando que tá cheio de sinal de trânsito em mau estado de conservação. Para isso vocês não têm de uma sexta para segunda? Não tá em estoque? Não tem dinheiro sobrando? Ah, pelo amor de Deus, pô.
2: Ó, só em 2024, que foi o último dado que eu consegui encontrar aqui pesquisando de maneira rápida, foram 306 milhões de reais arrecadados pela Prefeitura do Rio com multas.
0: E só pra fazer uma ponderação, quando a gente fala, Rodolfo, de degradação dos postes, é no geral, tá? É poste da Light, às vezes é poste da Rio Luz, e tem também esses que servem pra instalação dos sinais de trânsito. Quando não é o poste, é o sinal, né, Zé? Quantos relatos aí você não recebe até com documentação e imagem do sinal pendurado por um fio?
3: Foi. Semana passada a gente falou.
0: Enfim, é de ponta a ponta. É democrático, tá, Rodolfo? Você pode escolher se é responsabilidade da prefeitura, se é de concessionária. O que não falta é poste querendo cair.
1: É. Bom, é isso. São 10h49. Vamos também, né, levantar esses valores e depois cobrar a prefeitura sobre esse poste, sobre os outros. Por que que não estão fazendo vistoria em todos os postes aí pela cidade? 10h50. Arredondando o relógio.
2: O Vinícius Calixto está aqui, vai trazer mais detalhes. Tem uma operação da Polícia Civil nas ruas contra ex-colecionadores de armas, os CACs, né? E a investigação aponta que eles estavam fornecendo, inclusive, essas armas para o Comando Vermelho, né, Calixto? Bom dia.
10: Bom dia para você, Ágata, Pinho, Rodolfo, fala, Zé, a todos os nossos ouvintes. E não só para o Comando Vermelho, Ágata. Há outras facções criminosas, inclusive rivais ao Comando Vermelho, mas a Polícia Civil, inclusive, já adiantou para a gente que não vai divulgar nesse momento quais são essas facções, até porque as investigações estão em curso e hoje iniciou-se mais uma fase dessa operação da Delegacia Especializada em Armas, Munições e Explosivos, a Desarme da Polícia Civil, coordenada pelo delegado Mauro César Filho da Silva Júnior. Ele, inclusive, já a operação de hoje, ela já foi finalizada, 6 armas apreendidas, 10 carregadores também, foram 8 mandados de busca e apreensão cumpridos, 3 pessoas conduzidas à delegacia. Uma delas vai ficar presa por porte ilegal de arma de fogo. Esses mandados, eles foram cumpridos aqui na capital fluminense, Duque de Caxias e Nova Iguaçu na Baixada. E de acordo, pessoal, inclusive com o próprio Exército Brasileiro, até julho do ano passado, haviam 980 mil registros de CACs, que são os colecionadores, atiradores e que são os caçadores, atiradores e colecionador, até o ano passado, 980 mil registros. A gente lembra que a fiscalização disso passou a ser a da Polícia Federal, antes pertencia às Forças Armadas, mas agora a Polícia Federal está à frente dessas investigações, dessas fiscalizações nesses armamentos. Essas pessoas tiveram os registros caçados pelo Exército e pela Polícia Federal, mas elas estão sendo investigadas justamente por isso, por estarem fornecendo, mesmo já tendo os registros caçados, fornecendo esses armamentos de maneira irregular, de maneira criminosa, para facções criminosas aqui do estado do Rio de Janeiro. Investigações ainda estão em curso, feitas aí pela Polícia Civil, pessoal.
1: Valeu, nesse caso, a investigação mostra isso e já teve investigação da Polícia Federal na mesma direção. Inclusive, no Rio de Janeiro, a quantidade de CACs ou ex-CACs, enfim, mas que conseguiram autorização, que compraram até fuzil ou fuzis no plural, e na verdade estavam fazendo para poder contrabandear, para poder vender, fornecer para facção criminosa, né? Obrigado, Vinícius, pelas informações. 10h52 já está aqui na nossa programação do nosso estúdio, Carlos Andreasa, para que ele possa já, nesse finalzinho de programa, participar conosco e daqui a pouco conduzir todo o Rio com o Cristiano Pinho até ao meio-dia, ainda com muita coisa do nosso Rio de Janeiro. Fala, Andreasa, bom dia para você.
11: Fala, meu irmão, tudo bem? Bom dia. Bela estreia, Cristiano Pinho. Gostei da estreia.
0: Gostou,
11: do Cristiano.
0: Obrigado.
11: Bem.
0: Eu fiquei olhando para você para me inspirar. Você estava sentado ali perto.
11: Você tá em lugar de segurança.
2: Ah, desculpa atrapalhar,
1: Aquela cara do pai e da mãe, né? Quando a criança tá fazendo alguma coisa, aquela cara de tipo, vai, meu filho, tá indo bem. Vai, te passo confiança.
11: Ele é velho.
1: O Andreasa,
11: ele tá indo bem.
1: O teu Leblon hoje, o mar tá pesado. Você chegou a passar pela orla hoje?
11: Sim, cara. Mar ontem já estava gigantesco, uhum. Rodolfo Schneider, gigantesco. Ontem eu já chamava atenção aqui, pedia o fechamento da ciclovia Tim
0: Fechou
11: Maia.
0: Meio-dia ontem, tá até agora fechado.
11: Fechou meio-dia, demoraram a fechar, Agatha. O mar tava gigantesco. A gente via, não tá nas condições adequadas. Eu via, a gente que conhece, entre aspas, já ninguém conhece mar nenhum, a verdade é essa, mas que convive e vê o mar sempre, eu via a força da onda batendo na pedra ali na costa do Leblon, e falei, cara, o mar tá muito grande. Hoje tá maior ainda, produzindo o avanço sobre a pista, né, Rodolfo Schneider? Até uma cena curiosa, bizarra e curiosa, as pessoas transformaram a pista fechada para limpeza da coluna em área de lazer. Tá um dia bonito, aí eles fecharam a pista da reversível, né, ali entre a Bartolomeu Mitre e a Freno de Melo Franco.
0: Estavam desviando pela Bartolomeu.
11: Desviando pela Bartolomeu nesse período fechado, ali na pista, né, só tinha a reversível funcionando, e o pessoal andando de skate, de bicicleta,
0: bike
11: correndo,
0: bike elétrica,
11: como se fosse o domingo, a pista fechada.
0: Olha o balanço da Conlurb.
2: 18
0: pegou
2: toneladas de areia retiradas desde segunda-feira até agora há pouco pela Conlurb nesses dois dias de ressaca.
1: Ô, Agatha, por falar em tonelada de areia, a gente tem toneladas de problemas quando a gente fala sobre bicicleta elétrica, ciclomotor, autopropelido. Ontem saiu uma notícia referente ao que? A Cidade do México, é isso?
2: Isso.
1: Tentando também moralizar um pouco essa bagunça?
2: Isso.
1: O que é?
2: Essas novas regras que eles começaram a botar, que vai ser obrigatório a partir de agora, todas as bikes elétricas na Cidade do México vão ter que ter placa igualzinho às motos para poderem circular. Então, tanto a bike elétrica quanto o autopropelido, a scooter, né, lá na Cidade do México, vão ter que ter placa para serem multadas, para serem fiscalizadas. A regra entra em vigor já agora, a partir do dia 1º de julho. Então, quem vai comprar a bike elétrica, e aí a bike elétrica lá na Cidade do México, ela tem velocidade máxima de 25 km/h, é ainda uma velocidade menor do que aqui no Brasil, que é de 32 km/h.
0: É a bike elétrica que vai até 25 ou é o emplacamento que atinge acima de 25? Eu fiquei agora com essa dúvida. Mas de qualquer forma, ele já determina o emplacamento de um veículo que chega a uma velocidade 7 km por hora abaixo do que as nossas bikes elétricas que podem circular na ciclovia são capazes de alcançar, né? Os 32 km por hora.
1: A regra da prefeitura colocou o quê? Placa para qual? A regra da nossa prefeitura aqui do Rio?
0: É só o que circula nas ruas mesmo, ciclomotor.
2: Ciclomotor que passa de
0: 32, que esse pode circular em vias até 60 quilômetros, na faixa da direita.
11: Eu sei que tem que falar ciclomotor, autopropelido e tal, mas é uma motinho, né, gente?
1: Aquilo é uma motinha.
11: Aquilo é uma moto, corre, pode causar acidente. Eu sou amplamente a favor do registro, do emplacamento geral.
1: Pelo menos para esses, né, Andreas? Eu também.
11: A bicicleta elétrica eu acho um exagero. Bicicleta elétrica.
1: Eu também acho.
11: É uma bicicleta, certo?
1: E contanto que vá no local dela, isso, né? Não vá no meio da rua também.
11: Exatamente,
1: né?
11: Vá na ciclovia. De resto, se o camarada vendeu moto para você dizendo que era bicicleta e você acreditou, o problema é teu, irmão. É, você tem que andar na rua, emplacado e de capacete. E regra dura para quem infringir essas normas. Eu sou bastante rigoroso com isso aí. Eu vejo barbaridades acontecendo no Rio diariamente sobre duas rodas, colocando quem está sobre esses veículos em risco e também todos os outros. Então, é muita bandalha no Rio de Janeiro e ainda tem esse agravante num trânsito que se torna cada vez mais caótico do Rio de Janeiro. Quanto mais puder fiscalizar e normatizar, eu seria a favor.
0: Porque é o seguinte, a determinação federal do órgão que faz a regulamentação desse tipo de matéria, que determina a instalação de placa, né? O que o prefeito Eduardo Cavalieri fez foi delimitar onde cada um pode circular, sim, quais são os equipamentos de proteção que devem ser adotados, mas ele não tem autonomia para determinar ou não o emplacamento. Então a gente citou, tem os 25 km que a Agatha vai falar da Cidade do México, ciclovia, ciclofaixa e ciclorota, velocidade máxima de até 25 km por hora. Ou seja, a bicicleta elétrica, o modelo mais comum aqui no Brasil, ela até chega a 32. Mas na ciclovia, se ela ultrapassar os 25 km por hora, ela está cometendo uma infração pelo decreto, exatamente, municipal.
2: É essa que vai ser emplacada lá na Cidade do México. Precisa ter um acelerador independente, ter pelo menos duas rodas e conseguir passar dos 25 km por hora.

0: categoria bicicleta também, certo?
1: Não, porque essa sempre. Nossa mais comum, bicicleta elétrica, eu vou citar a marca porque todo mundo chama levezinha, que falam popularmente, ela vai até 32, pô.
0: Mas ela tem um acelerador?
2: É, um pouco mais.
1: Mas tem pedal assistido.
0: Pois é, mas eu tô dizendo, a bicicleta é configurada pelo pedal.
1: Certo? Ela tem.
0: Então é uma bicicleta.
1: Elétrica.
0: Se ela não, isso, se ela não tem pedal, ela é uma moto. Você pode chamar de ciclomotor, de, como é que é, autopropelido. Ela tem um acelerador, e ela é uma moto. E pra mim a grande questão é essa. A gente não consegue nem resolver isso. O que dizer emplacamento? Meu irmão, tá de bicicleta, é ciclovia. Tá de moto, é na rua, é na pista.
2: É, tem pedal, ciclovia. Isso, não isso. Tem pedal, coisas são é mais, pista, irmão.
0: Se sofisticar muito aqui no Rio, a gente não consegue nada. A verdade é essa. Tem que simplificar e vamos em frente. É.
2: Tá confuso esse negócio mesmo. Tá. Se você for pra rua fazer uma pesquisa, as pessoas não têm ideia nem do que é cada coisa.
0: Não, e o seguinte,
2: quanto mais a regra.
0: Ninguém usa capacete, cara. É na contramão, é em cima da calçada, ninguém usa capacete, criança sem capacete, 50 pessoas em cima da moto, andando no túnel. É uma quantidade muito grande de bandalha. A gente tá lá na frente imaginando colocar placa, que é matéria federal, e emplacar essas motinhas. Os caras não estão usando nem capacete, estão alugando em Copacabana. Você vai lá agora, nesse momento, nas barbas da... Aliás, eu quero saber quem é o dono desse negócio. Que é invisível, a prefeitura não vê, deve ter algum dono graúdo. O cara tá lá alugando essas motinhas no calçadão de Copacabana, uma banquinha com preço e tudo, você chega lá e aluga. Não te pede carteira de motorista, não te pede nada, você não tem capacete, ninguém te obriga a botar capacete, você pega, bota a tua família
1: inteira. Não tem CNPJ por trás do aluguel.
0: Você bota a tua família inteira em cima da moto e vai andando na ciclovia, nas barbas do profeta, na ciclovia, e fazendo selfie, acelerando, curtindo o Rio de Janeiro, adoidado. E então...
2: Pelas barbas do profeta.
0: Grande Silvio Luiz. História na Band.
2: Um beijo, meus amores. Até amanhã. Tchau, tchau.
3: Beijo.
2: Valeu.
3: 11 horas em ponto.
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0: os amores, todo Rio, uma obsessão pelo RJ. Como vão vocês? Como vai você? Serrinha, pé de paz. Todo Rio no ar, repito, obsessão pelo RJ. Homenagem à nossa querida Ivone Santos, José Paulo Sobral, nosso ouvinte, que faz aniversário hoje, Cristiano Pinho, e pediu: eu sou a velha guarda do Império Serrano, eu quero um samba, qualquer um, do glorioso Império Serrano. Pra gente é fácil aqui, o âncora é imperiano. Império Serrano 2006, faz 20 anos esse desfile, eu estava lá, eu desfilei nesse desfile, foi... É uma tristeza dizer isso, mas foi o último grande desfile do Império Serrano. Foi o último desfile de grupo especial. Foi roubado, pra variar, né? Mas foi o último grandíssimo desfile do Império Serrano, que hoje, aliás, está uma bagunça, escola abandonada, pessimamente administrada. É uma coisa horrorosa. Eu não quero nem falar sobre isso. Eu quero falar sobre a Ivone Santos, nosso ouvinte, que faz aniversário. Ela disse a idade, 63 anos, uma jovem. Um beijo pra você, Ivone, tudo de bom. E vamos junto, porque eles passarão, o Império Serrano ficará. Como vai você, Cristiano Pinho?
1: Tudo bem, irmão. Melhor agora, bom dia. Obrigado por sempre se preocupar com o meu estado de espírito. Espero que você também esteja bem. E eu já começo o Todo Rio de hoje com uma anedota pra você então, Andreasa.
0: Por favor.
1: Na quadra do Império Serrano,
0: sim,
1: havia 4 romanos e um inglês.
0: Certo.
1: Qual é o nome da ouvinte? E aí?
0: Havia 4 romanos e um inglês?
1: Isso.
0: Na quadra do Império Serrano?
1: Isso.
0: Tenho a menor ideia.
1: Ivone.
0: Claro.
1: 4 e V.
0: Perfeitamente.
1: Um inglês, one.

0: e ver o 4 no algarismo não, romano cara, e o 1 em inglês. Ivone, agora? Não, você eu já conhecia quando você falou Ivone. A minha mente já reproduziu.
1: A sua pegadinha na quadra do Império Serrano, né? Poderia, eu fiquei pensando.
0: Não, mas é porque ela é imperiana.
1: Sim, a grande imperiana, Ivone. Muito bem, bela anedota. José Paulo Sobral, como vai você?
2: Eu vou bem demais escutando esse grande samba. Império Sensacional, 2006, cara. Samba tem que respeitar o Império Serrano. Tem que
1: respeitar de mês. 9 vezes campeão do carnaval. José Paulo Sobral.
2: Oi.
1: 9 vezes campeão do carnaval, Império Serrano. Grupo especial. José Paulo Sobral, você apreciou, você aprovou a estreia de Cristiano Pinho no Band de primeira edição?
2: Sim, sempre conciso.
1: Estreia,
2: coerente.
1: Né? Conciso e coerente é tudo que queremos, né?
2: Me deixando seguro em cada momento.
1: Te passando segurança?
2: É.
1: Muito bem. José Paulo Sobral, o que não sai da boca do Jô Sobit chamando essa terça-feira?
0: E você viu que já começam a surgir, perdão pela interrupção.
1: Jamais.
0: É, mas a gente tem essa intimidade, né?
1: Sim.
0: Começam a surgir os ganchos, os enganchamentos dos jornais, né?
1: Sim.
0: E aí já preparei o terreno para José Paulo Sobral começar a receber reclamação de poste. Que a gente falou do poste que caiu no senhor lá, em Copacabana, gravíssimo.
1: Olhão de Carvalho com a Joaquim Nabuco.
0: Isso, um poste daqueles de sinal de trânsito. E eu já preparei o terreno pro Zé receber um monte de denúncia também pro todo o Rio.
2: Isso.
0: Relacionada à má conservação dos postes.
1: É um dos nossos assuntos mais frequentes, né? A situação dos postes. É.
0: Inclusive tem tempo que a gente não fala de poste, hein?
1: Nós falamos essa semana sobre poste. Aqui.
0: Então, mas a nossa frequência já geralmente é diário, todos os dias. É
1: perfeitamente.
0: Então, se ficar 2 dias sem falar, já é muito.
1: Você tem toda a razão. O que não sai da boca dos nossos ouvintes, Zé Paulo Sobral?
2: Pós,
1: claro.
2: Já que Tiano puxou esse assunto, então vamos falar sobre isso. Tem participação direto do Caxambi. O ouvinte mandou uma imagem aqui pra gente que eu tava ouvindo.
1: Ei.
2: Mas vamos... vamos junto aqui. Fala, Elvis.
3: Fala, Zé. Tudo bem?
2: Tudo bem.
3: Bom dia ainda. Bom dia. Quem tá falando aqui mais uma vez é o Elvis aqui do Caxambi.
1: Fala, meu irmão.
3: Agora para mostrar uma outra situação. Rua Visconde de Tocantins, em frente ao número 12. Olha só, a Light veio aqui, segundo a síndica, tem mais de um ano. Porque os chamados cracudos, né? Esse pessoal com morador de rua, roubaram o fio desse poste aqui. Aí a Light veio, fez esse conserto aqui, recolocou o fio, mas deixou isso aqui tudo aparente assim, com a promessa de retorno para colocar aqui esses fios embutidos, segundo eles, numa tubulação. Tá aqui, ó. Exposto aqui na calçada, eu não sei se isso aqui passa energia, que eu não tenho experiência na parte técnica elétrica, então eu não sei se passa energia, mas tá exposto aqui, ó, aguardando a boa vontade da Light em consertar isso aqui.
2: Eu odeio esse barulho também, quando me dá até uma agonia quando passa a moto fazendo esse...
0: O cano de descarga da moto.
2: Cara, isso aí é coisa
1: que eu mora top 2, que eu mais
0: na cidade... E qual é o top 1? Fiquei na...
2: Não sei, tem que pensar, mas é só pra deixar uma margem.
1: Porque realmente o Zé nasceu pra viver na roça. E aqui no Rio realmente é muito barulho. A gente fica doido com esses barulhos todos. Agora é o seguinte, atenção a isso. Bairro do Caxambi, mensagem do Elvis, Rua Visconde de Tocantins. Ele não deu o número exatamente.
2: Número 12.
1: Número 12. Light. Não, falando diretamente com a Light que tá nos ouvindo. Não dá pra fazer um serviço como esse, né? Isso não é um serviço pronto. Isso é um serviço porco. Deixou lá o fio no meio da rua jogado. E outra coisa, baixo, né? Além de tudo baixo, no chão, a altura do chão, passa uma criança ali distraída, voltando da escola, indo pro futebol. Qualquer pessoa passa a mão ali, bota a mão ali, uma criança pequena, toma um choque, ele não sabe se a rede elétrica está funcionando aí. Mas é uma herança da Light, é uma instalação da Light, parece uma obra de arte dessas contemporâneas no meio da rua. Pode passar alguém com uma mochila, com um carrinho, prende ali, causa um acidente, um troço bizarro. Então eu peço encarecidamente pra Light, que tá nos ouvindo, pelo amor de Deus, esses serviços pela metade, serviço meia boca, irrita a gente. Eu vou repetir então, Visconde de Tocantins, número 12, Caxambi, mensagem do Elvis, na altura do número 12, né?
2: Isso.
1: Um poste lá, todo carcomido, largado, podre, com fio jogado. Não dá, gente, não dá nessa altura do campeonato. Que bagunça. Um abraço pro Elvis, que mais é?
2: É, um assunto que a gente já abordou aqui também foi sobre carros abandonados pelas ruas do Rio de Janeiro,
1: sim,
2: né? A gente já falou sobre isso uma vez.
1: Bastante.
2: E aí o Fernando mandou uma reclamação sobre isso hoje.
4: Muito bom dia, Zé do Zap. Fala, meus amigos da Band News, é o Fernando Brito falando de Nova Iguaçu. Zé do Zap, vê se me dá uma ajuda aí. Esse golzinho aí tá abandonado já há mais de 10 dias aqui na rua Humberto Macedo, em frente ao número 31. A rua Humberto Macedo fica aqui no conjunto Residência Redenção em Nova Iguaçu, próximo à faculdade Unig. O carro tá abandonado aí há mais de 10 dias, ninguém sabe quem é o proprietário. Vê, dá uma ajuda aí. A prefeitura diz que tem um serviço de remoção de veículos abandonados, só que não aparece, né? Não aparece ninguém. A gente liga para lá, manda mensagem e simplesmente eles ignoram a gente. Bom dia a todos, é o Fernando Brito de Nova Iguaçu, Band News em um segundo, tudo pode mudar.
1: Valeu, Fernando, Nova Iguaçu, rua Humberto Macedo, 31. O Tiano, a gente falou, eu não sei se essa é uma regra que varia de município para município.
0: Varia.
1: Então, a gente tem que ver qual é a regra em Nova Iguaçu. A gente tratou aqui recentemente do caso do Rio de Janeiro, eu me lembro especificamente do Jardim Botânico.
0: Aquela rua sem saída, né?
1: Isso, tinha um prazo considerado pela prefeitura para que se categorizasse o carro como abandonado, para que a prefeitura pudesse fazer alguma coisa, fazer a remoção.
0: Nesse caso, eu acho que era 3 meses, cara.
1: Nesse caso, eu vou te falar, o Fernando fala em 10 dias, eu acho 10 dias pouco, cara, entendeu? Acho 10 dias que não, ainda não atenderia um prazo. Você pode deixar, vamos lá, você deixa, para um carro na rua e viaja e tem alguma coisa 10 dias, você não pode dizer que o carro tá abandonado. Não sei se você concorda comigo, assim, em tese, Cristiano Pinto, tem que ver qual é a regra em Nova Iguaçu, né?
0: É, eu localizei uma publicação da Prefeitura de Nova Iguaçu, até gravada ali, fomentando as denúncias a serem feitas pelos cidadãos. Menos sucatas nas ruas, mais segurança e qualidade de vida. Eles fizeram uma operação, cara, para remover esses tipos de veículos abandonados, às vezes até carcaças, né? Chamada Operação Cidade Limpa. Em outubro, eles diziam que já tinham removido cerca de 1000 veículos abandonados e que pode ser feita a denúncia pelo e-mail denuncia.cemop, S de sapo, E de escola, M de mamãe, O de obra, P de pato, @novaiguaçu.rj.gov.br, claro, tudo isso sem acento. denuncia.cemop@novaiguaçu.rj.gov.br. Mas veja o que relatou o Fernando Brito, né? Que ele já denunciou e ainda não foi feito.
1: Eu que tava com o microfone fechado aqui, desculpa. Eu acho que a gente tem que entrar em contato, Daniel Nascimento, com a prefeitura de Nova Iguaçu para entender, inclusive porque eles têm um programa de remoção de veículos, entender qual é a regra, qual é o prazo. E verificar se esse carro que está, repito, na rua Humberto Macedo 31, Nova Iguaçu, ele falou conjunto residencial Redenção, se eu não me engano, perto da Unig, né, da faculdade que tem ali, para ver se esse carro que ele diz que está ali há 10 dias, se ele já entra no esquema categoria de carro que pode ser removido.
0: É, de qualquer forma, enquanto isso, que eu já localizei nessa mesma publicação, tem até um vídeo gravado pelo secretário municipal de ordem pública de Nova Iguaçu explicando, eles fazem uma notificação antes de remover, então coloca ali como se fosse um aviso de multa.
1: Sim.
0: Colado na janela do carro.
1: Um procedimento inclusive de defesa do próprio estado para na hora de mexer com propriedade privada.
0: É isso, e aí se não for feita a remoção, ó.
1: Esse vídeo é de quando?
0: Consegui. Você tem a data aí? Outubro do ano passado, olha aqui. Fico responsável pelo veículo que apresenta as características em conformidade com Decreto Municipal 13.733 de 2024 e a Lei 2.112 de 91 para efetuar a retirada no prazo de 72 horas. O descumprimento do prazo acarretará em sua remoção e outras sanções conforme determinam os mesmos decreto e lei também. 13.733. 733 de 2024.
1: Ele tá fazendo a pesquisa da lei, ele vai ver o que diz a lei agora.
0: Decreto de Nova Iguaçu. Ele bate escanteio, vai parar a cabecear, Tiano. A prefeitura dessa. Vou demorar um pouquinho aqui pra.
1: Podemos. Você me permite avançar e a gente volta ao assunto depois, Cristiano Pinho?
0: Porque
1: o Zé tem o tríceps dele pra fechar.
0: Vai,
1: muito
0: Zé.
1: Muito obrigado, Zé. E aí, Zé?
5: Tá tendo algum incêndio agora na Zona Sul. Eu tô tentando identificar exatamente a rua, onde é, mas os ouvintes estão vendo de longe uma fumaça ali, encaminhando alguns vídeos pra gente. E tem a participação aqui do Elienay.
6: Bom dia, Elienay. Aqui perto do Leme tem muita fumaça ali. Deve ser algum prédio pegando fogo.
5: O Alberto também encaminhou um vídeo aqui pra gente, um áudio.
7: Eu tô aqui na Atlântica, Carlos Alberto, motorista de aplicativo. Não identifiquei ainda qual seria essa rua, mas é aqui em Copacabana, tá? Uma fumaça muito grande.
5: E aí nesse vídeo a gente consegue ver lá a fumaça distante ali na Zona Sul.
0: Caramba, cara, o tempo inteiro incêndio em Copacabana, hein? A gente foi na semana passada que a gente falou.
1: Você vê que isso aí não é Leme ainda, porque aquele prédio do hotel, que é o Hilton, né? Tá mais adiante, então é Copacabana mesmo. A entender pelo que eu consigo ver daqui, né? Não sei se a gente consegue, se a gente tem uma imagem melhor que defina isso, mas não dá pra dizer que seja exatamente Leme, não. Mas enfim, estamos em busca de informações. A Copacabana, certamente, bastante fumaça.
0: Uma fumaça aparentemente fumaça clara, branca, né? É. Uma fumaça branca, não é aquela fumaça escura. Assim, não, obviamente é muita fumaça, então preocupa. Sim. Da mesma forma, mas o fato de não ser uma fumaça mais escura, mais preta, pode indicar que não tem tanto material inflamável assim. Não sei se pode ser algo em vegetação. Você tem ali ao fundo algumas áreas de vegetação no sentido Leme, né?
5: A imagem que o Mendes mandou agora, acho que dá pra ver melhor. Eu botei lá no nosso grupo do digital.
0: Ele falou alguma coisa, o Mendes, não? Complementando?
5: Ele só botou, eu acho que ele recebeu a imagem e botou que parece um prédio em Copacabana.
0: Não, realmente não é vegetação, não. Tá saindo ali. É aquele típico caso, aparentemente, de fumaça saindo do terraço de um prédio onde você tem muita casa de máquina, né? Tem aqueles aparelhos de exaustão. Teve um incêndio recentemente na República do Peru com a Nossa Senhora. Foi ali no terraço de uma igreja, né? E começou também ali na parte dos aparelhos de exaustão. Na
1: Nossa Senhora de Copacabana, nós tratamos aqui um residencial em construção.
0: Isso, lembra? O Arpex.
1: Isso.
0: Não lembro se Arpex era o nome do residencial da empresa, mas era esse. Na Nossa Senhora de Copacabana. Mais lá pra cima, perto da Pompeu Loureiro, entre outros. Copacabana tem registrado um número aí, enfim, nos últimos meses, um número considerável de incêndios. Aparentemente, nada de grandes proporções, mas a gente traz aqui a resposta do Corpo de Bombeiros tão logo ela chegue pra gente. E Carlos Andreasa, lendo aqui o decreto 13.733,
1: voltando a Nova Iguaçu,
0: de dezembro de 2024, assinado pelo prefeito Rogério Lisboa na ocasião, a gente não tem uma definição específica de prazo
1: Do que classificaria o abandono, né?
0: O abandono do veículo. O que a gente tem são alguns dispositivos que consideram esse veículo com sinais de deterioração, sem condições de locomoção, e aí ele pode ser considerado irrecuperável ou sucata ou coisa abandonada. Se não possuir nenhuma das placas obrigatórias de identificação, se em razão de sinistro, intempérie ou desuso tenha sofrido danos ou avarias na estrutura que o inviabilizem, ou impossibilitado de deslocamento a sua utilização, se ele tiver dentro de uma dessas características, ele vai ser considerado abandonado, e a partir desse abandono ele pode ser recolhido e decorrido o prazo de 30 dias contados da remoção desse veículo, sem que o proprietário providencie a retirada com pagamento dos débitos, o veículo será destinado à sucataria.
1: A regra é bastante clara, devo dizer, mas precisa de uma avaliação, né? Daqui a gente não consegue saber se esse carro se enquadra nisso que seria condição para remoção. Eu diria que ainda não. E eu acho que ele tem placa, tá ali há 10 dias, o Fernando falou. Acho que ainda não tá nesse esquema, mas enfim, a gente entrou em contato com a Prefeitura de Nova Iguaçu, logo teremos respostas. Mais alguma coisa aí?
5: Exatamente onde está acontecendo o incêndio agora. O Luiz Cláudio tá passando por ali e mandou um áudio falando da rua.
8: Incêndio exatamente na Ronald Carvalho, quadra da Nossa Senhora com a Atlântica.
5: Ele tá ali, encaminhou esse vídeo mais próximo agora desse incêndio.
1: Ronald de Carvalho, Nossa Senhora com a praia mesmo, né?
0: Ele falou com a Atlântica.
1: Com a Atlântica, então, é a quadra da praia.
0: Isso, Ronald Carvalho, perto ali do Palace, né?
1: Perto do hotel, sim.
0: É isso. Bom, se tiver alguma atualização, José Paulo Sobral, sobre esse incêndio ou algum outro assunto, você retorna. Fechou sua trinca?
5: Fechei.
1: Mas eu não tenho. Você tá inconformado? Você sentiu que você tá assim, fechei mais ou menos. Se você tiver mais alguma coisa importante pra trazer, você tem prioridade, José Paulo Sobral.
5: Não.
1: O Tiano perguntou, fechou sua trinca? Você fechei.
5: É porque, rapaz, tinha aqui um ouvinte falando de problema resolvido, mas eu não queria atrapalhar o Tiano.
0: Não, vambora. Pode trazer. Não queria vai me atrapalhar, não.
1: Não queria atrapalhar o Tiano em quê? No
0: ele
1: programa
0: tá mentindo,
1: de rádio.
0: Cara. Ele tá mentindo, cara. Isso tá é um enrolando. Cara de pau. Ele falou que não queria me atrapalhar
1: ele
0: porque
1: tá perdido, ele,
0: não, ele
1: tá
0: não
1: perdido.
0: Tá, ele não tá com a participação na mão. Exatamente. Ele aí ele quer a jogar a responsabilidade pra
1: ele
0: mim.
1: Ele vai pedir pra você, já tem aí, que ele vai pedir pra você.
0: Eu já tô com a vinheta na mão.
5: Eu tô numa luta pra tentar achar aqui, cara.
1: Então fala a verdade, pô.
5: E a gente resolveu o problema do Bruno, que ontem mandou aqui pra gente falando de um vazamento de água, vocês lembram?
1: Sim.
0: E aí, você localizou já a mensagem do Bruno?
5: Ah, achei, achei. Foi o Gustavo.
9: Problema resolvido.
5: Foi o Gustavo que mandou essa aqui, ó.
10: Bom dia, Band News. Eu sou o Gustavo e gostaria de agradecer porque com a ajuda de vocês, em menos de 24 horas, foi solucionado um vazamento que já durava mais de 3 meses. 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Onde,
5: gente? Foi o que a gente falou ontem em Deodoro, ali na Deodoro. Avenida Duque de Caxias, número 101, na calçada.
1: A calçada que jorrando, destruída, isso, isso. Água pra todo lado.
5: Depois de 3 meses foi resolvido.
1: Então a dona Águas do Rio foi lá e resolveu a parada. Foi é isso, Zé? Aí. Depois de 3 meses. Valeu, nossa obrigação é essa, a gente presta serviço, que bom que está resolvido. Valeu, Gustavo, um abraço, conte conosco. Você, aliás, em todo o Rio de Janeiro, tá? Em todo o município aqui na capital, mas não exclusivamente, os 92 municípios do Rio de Janeiro, você tem um problema e acha que a gente pode te ajudar, prestar serviço, é o nosso papel, concessão pública, a rádio tá aqui pra isso, nós vamos tentar te resolver. O poder público não responde, a concessionária não responde, não te dão bola, tem 500 mil protocolos. Fala com a gente que aí a gente sobe o tom, o microfone pesado serve pra isso, quem tem audiência, chega lá e a gente presta esse serviço. Um abraço pro Gustavo.
0: 11 horas e 19 minutos, a Delegacia Antissequestro do Rio de Janeiro realizou uma operação em apoio à Delegacia Antissequestro da Polícia Civil de São Paulo contra uma quadrilha especializada nesse tipo de crime. Quem está acompanhando essa ocorrência é a Clara Neri. Bom dia para você, Clara.
11: Bom dia, Pinho, Andreasa, Zé, bom dia a todos. É uma operação conjunta, como você falou, da Delegacia Antissequestro do Rio e de São Paulo contra uma quadrilha especializada não só em sequestrar, mas também extorquir, então, várias vítimas. Eles que monitoravam essas vítimas por algum tempo, sempre focando em famílias ali de alto poder aquisitivo. E dessa vez, essa é a segunda fase da operação. O alvo, especificamente, são integrantes da quadrilha de São Paulo que moram no Rio de Janeiro e atuam emprestando as contas bancárias para receber via transferência o dinheiro oriundo do crime. Hoje, 2 mulheres foram presas, mas os policiais também cumpriram diversos mandados de busca e apreensão, não só no Rio, mas também em municípios da Baixada Fluminense. E a Polícia Civil disse que a investigação vai continuar, possivelmente vai ter uma terceira fase dessa operação, porque a quadrilha é muito grande e bem estruturada, cada um com uma função específica. Então, o delegado Renzo Zorzi explicou, inclusive, que tem outros alvos, possivelmente, que eles precisam ainda identificar aqui no Rio de Janeiro, que também emprestam contas, e outros ainda que atuam também no momento do sequestro. A gente tem a palavra do delegado, que fala também sobre o prejuízo já causado pela quadrilha, que ultrapassa de 200 mil reais. Vamos ouvir.
12: Essa investigação ela começou diante de alguns casos de extorsão mediante sequestro que ocorreram lá em São Paulo, em relação a uma família que é bem conceituada lá em São Paulo. Então a primeira fase foi do interior e na capital paulista, e a segunda fase de alguns elementos que moravam aqui na cidade do Rio de Janeiro e nas cidades em volta.
13: Eles sequestravam especificamente algumas pessoas que eles já vinham monitorando, como é que funcionava a escolha dessas vítimas?
12: Normalmente eles monitoravam, são pessoas de um poder aquisitivo maior, eles ficavam em torno de 14 horas com a vítima, e nesse período fazia extorsão, iam debitando em várias contas. Hoje a gente apreendeu, por enquanto, 2 mulheres que forneciam as contas e as retiradas para o resto da associação criminosa.
0: Ou seja, além dessas 2 presas, né, Clara, com o trabalho aí que vai continuar, é a segunda fase da operação, a expectativa é desmantelar uma quadrilha ainda maior, né?
11: Exatamente, tem outras pessoas aí sendo investigadas pela Polícia Civil e na primeira fase 4 pessoas também já foram presas lá em São Paulo, pessoas que participavam efetivamente do momento do sequestro. E aqui no Rio de Janeiro, pessoas que emprestam as contas e outras possivelmente que ainda faltam ser identificadas, Pinho.
0: Aproveitando o contato contigo, você acompanha desde cedo também na delegacia da Gávea, né? A presença do cantor Ed Mota para prestar depoimento sobre a confusão que ele se envolveu no restaurante. Está sendo ouvido como testemunha do crime de lesão corporal cometido por um amigo dele, mas também como autor do crime de injúria por preconceito. Já tá depondo há mais ou menos o quê? Uma hora, né, Clara?
11: Isso, vai fazer uma hora daqui a alguns minutos, isso porque, como já era esperado também, ele chegou na delegacia pelos fundos, né, da delegacia da Gávea, para prestar depoimento justamente sobre essa confusão no restaurante Grado, no Jardim Botânico, na Zona Sul, no último dia 2. A gente lembra que tinha imagens das câmeras de segurança que mostraram o exato momento desse desentendimento entre Edmota e os amigos com outros clientes do restaurante. Um dos amigos da Edmota, inclusive, foi flagrado lançando, arremessando uma garrafa de vinho contra um cliente. E agora o Ed Mota, que ele figura como testemunha da agressão, apesar de ter sido flagrado também arremessando uma cadeira na direção do garçom, mas também figura como autor de crime de injúria por preconceito. De acordo com funcionários do restaurante, ele proferiu frases, né, ali durante a briga, xenofóbicas contra nordestinos. Então, a gente segue acompanhando ele, que foi flagrado ali, né, xingando, brigando, falando muito ali, justamente porque a confusão começou, porque ele teve um desentendimento, porque não gostou do restaurante ter cobrado a taxa de rolha ali do vinho para ele, para os amigos, e ele falava muito, e agora, na chegada à delegacia, não quis falar com a imprensa. Inclusive, a defesa dele, o advogado que o acompanhava, disse que ele não ia responder nenhum questionamento da imprensa. Pinho, Andreasa.
0: Obrigado, Clara. Você volta com mais informações ao longo da programação. Eu estava até falando mais cedo, Andreasa, ainda que ele não seja no fim desse inquérito indiciado por lesão corporal, a depender do grau da lesão que a delegada vai entender, a delegada responsável pela investigação, o crime de injúria por preconceito prevê pena até maior do que uma lesão corporal de grau leve, né? Então tomara que ele responda aí também, porque é o tempo inteiro colocando a culpa no álcool, pedindo desculpas, mas desculpas vazias e mudança de posicionamento mesmo a gente não vê, né? O cara que tá toda hora aí, pessoa pública, artista respeitado, envolvido nesse tipo de polêmica, né?
1: Cristiano Pinho, um mala, né?
0: E dando a patrimônio se o restaurante quiser registrar também, disse aqui.
1: Além de tudo, o pior é isso aí, o que ele fez, a agressão, injúria, xenofobia, essas coisas. É um mala, né? O Ed Mota é um mala. Ninguém sabe que música ele faz, o que que ele... Eu tenho uma música do Ed Mota. Eu não conheço uma música dele. Eu conheço aquela Manuel.
0: Eu ia falar essa.
1: Foi pro céu, tem 50 anos essa música. Eu nunca vi ele fazer mais nada de música.
0: E tem a Colombina também, né?
1: São músicas, eu acho um mala, entendeu? Então, realmente, ele tem bom gosto pra vinho, né? Sem dúvida nenhuma. Mas enfim, mala. Isso é um mala, é típico mala. Pronto, tá dito.
0: Tá bom. 11 horas e 26 minutos. José Paulo Sobral, só pra colocar aqui os pingos nos is a respeito de Copacabana, puxando como gancho a mensagem da Cláudia Gomes aqui no chat. Copacabana sempre teve muito incêndio em prédio. É horrível pra quem vivenciou ter que sair correndo pelas escadas. Eu tava falando que me parece estar tendo mais ocorrências do tipo nos últimos meses, né? Mas realmente é muita estrutura antiga, sistemas aí elétricos defasados. Vou dar um exemplo. Meu apartamento, quando me mudei pra lá, eu conversei com a proprietária. Cara, eu refiz a parte elétrica inteira. E o negócio era, se você ligasse o chuveiro, não precisava nem ligar outra coisa junto. Desarmava, se tivesse ali naquele mais quente, né? E, enfim, tem muito prédio antigo.
1: Não
0: é adaptado.
1: Superpopulação,
0: né?
1: Muita gente. A cidade tá cheia, Copacabana tá muito cheia. Muito uso de ar-condicionado. Nem é exatamente o dia de usar ar-condicionado hoje, né? A temperatura caiu.
0: Cara, tem uns 5 dias que eu não ligo ar.
1: Então, mas muito, muito uso de ar-condicionado, aquilo que a gente sempre fala, as pessoas não fazem, tem de fazer. A revisão elétrica, não acompanha a estrutura elétrica, os aparelhos ficam desligados muito tempo. Tem essas circunstâncias todas aí. Enfim, que não seja nada grave.
0: Isso, e aí eu puxei aqui só pra dizer que o quartel de Copacabana, há 10 minutos, estava a caminho do local. O acionamento foi às 11h15. Eles foram acionados no mesmo momento que a gente registrava aqui. Então já devem ter chegado.
1: Minha sogra querida, dona Elvira.
0: Prédio residencial na Ronald Carvalho, perto da Praça do Lido.
1: Então, a minha sogra querida, dona Elvira, que mora ali em Copacabana, eu perguntei pra ela se ela percebia alguma coisa. Ela disse, ouvindo muito barulho de bombeiro. E ela mora perto desse lugar, então os bombeiros devem ter chegado já.
0: A Van Alves, nossa apuradora, acabou de confirmar que chegaram, e o Rafael Ajus, também nosso apurador, conversou com a funcionária do restaurante árabe Amir, que fica ali perto.
1: Fica ali embaixo, na Praça da Lisa.
0: E disse que o incêndio foi na churrascaria. Putz, não acredito. Adoro essa churrascaria. Churrascaria Carretão. Em frente a galera tá rindo ali fora. Espero que não seja nada grave, né? Mas é uma reação orgânica aqui da minha parte.
1: É fome também.
0: Em frente à Praça do Lido, na Ronald Carvalho. Bombeiros já no local. Fogo sendo controlado, ainda bem. Então, não sei se foi originado ali na churrascaria mesmo, dentro do estabelecimento, ou se realmente na parte do terraço. Parecia, por um dos vídeos que encaminhou pra gente o Mendes, né?
2: Isso.
0: Que você tinha um foco ali de fumaça muito densa, apesar de uma coloração mais clara, saindo daquela parte do terraço onde fica o sistema de exaustão. Não parecia estar saindo de baixo ali da churrascaria. E pontuando também que não é tão perto assim do Palace, né? Porque eu confundi com a Rodolfo Dantas, mas é Ronald Carvalho, Praça do Lido ali. É isso.
1: Perfeitamente.
0: Daqui a pouco a gente volta lá pro Carretão. Um abraço pra todos eles. Uma das melhores churrascarias.
1: Que não seja nada grave, que não haja feridos e que tudo fique bem rapidamente.
0: É isso. Guilherme Faria na área. São 11 horas e 29 minutos. Carlos Andreazas, aperta o cinto aí na cadeira. Mas a gente acabou de receber a confirmação da Secretaria Estadual de Educação de que, pelo menos nesse primeiro momento, a solução que havia sido dada como garantida de ocupação das salas do edifício da Central do Brasil para o início do ano letivo dos alunos do Colégio Estadual, o jornalista Maurício Azedo, foi pro Beleléu, né? Bom dia.
14: Oi, Pinho, bom dia pra você, também o Andreas, a Zé, todo mundo que nos acompanha. O que acontece, inclusive a gente tem datas pra contar pros nossos ouvintes daqui a pouco, mas ontem a gente já falava, nesses próximos dias, a Secretaria de Estado de Educação faria a mudança, né? A mobília sairia da escola e iria pra essas salas que ficam no prédio da Central do Brasil. O que acontece é que hoje um caminhão foi até esse endereço da escola, do Colégio Estadual Jornalista Maurício Azedo, que fica ali no Caju. Um caminhão foi até lá para retirar parte dessa mobília. Mas alguns pais que estavam nesse endereço não entenderam bem, entenderam que esse material estava sendo retirado da escola para ir para um depósito, enfim, para esvaziar a escola, e aí não permitiram que essa mobília fosse retirada da unidade. Então, a princípio, a gente tem inclusive a confirmação de que a diretora do colégio tá lá tentando contornar essa situação com os pais para reagendar a ida do caminhão até a escola para conseguir tirar a mobília. O que a gente tem nesse momento, então, é esse percalço, digamos assim, porque o caminhão foi até lá para retirar a mobília e não conseguiu fazê-lo justamente por conta desse impedimento.
1: Mas me desculpa, é uma bagunça muito grande. Ninguém se comunica.
14: O que eu ouvi.
1: Os pais não foram informados sobre isso? Quer dizer, você. Olha, temos uns. A gente tá falando disso aqui todo dia. Temos uma. Alô, comunidade escolar. Temos um espaço. Então vai. Nós vamos começar a tirar o material daí pra levar pro espaço onde haverá aula. Essa história é bizarra demais, Guilherme Faria.
14: O que eu ouvi, Andreasa, de alguns pais, primeiro que isso não foi unânime, então não são todos os pais, longe disso, que estão participando, que participaram, no caso, mais cedo dessa ação que a gente está vendo aí, de tentativa de evitar que os funcionários entrassem na unidade. E o segundo ponto é que sim, eles disseram que houve uma falta de comunicação entre quem estava ali. Então, esses pais que aparecem aí impedindo que os funcionários entrassem, entenderam que a escola estava sendo esvaziada. Inclusive, a gente falou nas últimas semanas sobre esse temor dos pais aqui de que a escola fosse encerrada e não houvesse mais atividades na região do Caju. Então, o que eu ouvi de alguns pais é que houve essa falta de comunicação ali nesse momento em que o caminhão chegou, e alguns deles entenderam que a escola estava sendo esvaziada e não que os imóveis estavam sendo transferidos para essas salas que vão ficar no prédio da Central do Brasil.
1: Mas então é o seguinte, vamos lá. A ideia
14: se mantém.
1: A ideia se mantém. Eu tomei um susto.
14: Não é.
1: A escola vai funcionar tudo mais constante nas salas na Central do Brasil. Houve um atraso em função da impossibilidade de fazer essa mudança a partir de hoje, é isso?
14: Exato. Inclusive, agora trazendo as datas que eu prometi, a gente teve acesso ontem a um documento enviado pela própria Secretaria de Educação à Associação Amigos da Índia, porque a gente tem falado também, essa escola é intercultural, né? Brasil-Índia. Então, a Secretaria de Educação mandou um ofício para a associação com algumas datas, Andreasa. Apesar de não haver a confirmação oficial por meio de nota da pasta, a gente teve acesso a esse documento que cita algumas datas. Então, nessa semana, 11 a 15 de maio, acontece o trabalho de troca de mobília, né? De já transferência da mobília.
1: Já não aconteceu.
14: Exatamente.
1: Dia 12 já não aconteceu.
14: A previsão era de que entre essas datas acontecesse o transporte, a instalação do mobiliário escolar e também as adequações de infraestrutura necessárias nessa nova unidade provisória, vale dizer, na Central do Brasil. E aí, ainda nesse documento, a previsão de que as aulas comecem no dia 18 de maio, ou seja, próxima segunda-feira.
1: Sim.
14: Então, a secretaria diz para a associação que a ideia, isso antes seria do que fantástico. Aconteceu hoje, é que as aulas começassem na próxima segunda-feira.
1: Seria fantástico. Gui, eu entendo a resistência dos pais. Eles têm medo de perder a escola, certo? Mas quem tem de fazer essa mediação é a Secretaria Estadual de Educação. Por meio dos seus representantes, se reunir com a comunidade de pais e falar, olha, nós já temos, inclusive porque nós temos um terreno a 300 metros daqui em que vamos construir a escola. Certo? A escola continuará, esse é um compromisso do Estado e que vai ser cobrado por nós. A escola no Caju voltará a existir, não no lugar onde ela funcionava, em outro lugar, mas voltará a existir. Agora, comunidade de pais, vocês querem que os filhos de vocês voltem a ter aula? Enquanto isso, eu não tenho dúvida de que sim. Provisoriamente, a aula vai acontecer no prédio da Central do Brasil. Tudo bem? Nós vamos mandar aqui ônibus, van, diariamente, aqui no local, no Caju, e vamos transportar as crianças para lá e depois trazemos de volta, no mesmo horário. Tudo bem? Isso me parece uma coisa simples de comunicação. Agora, tem outra coisa. Pode ser, Guilherme Faria, que haja pais que não queiram. Tem isso também. É isso que eu quero entender. É um problema simplesmente de comunicação e os pais não entenderam o que estava acontecendo e acharam que, por não saber desse novo espaço na Central do Brasil, que estava esvaziando a escola e tchau, não vai ter mais escola, desespero. Eu ficaria desinformado. Erro da Secretaria de Educação. Ou é uma resistência de pais informados sobre a mudança, que não querem essa mudança, que não querem que os filhos estudem na Central do Brasil, mesmo com transporte. A gente precisa entender o que está acontecendo. Você falou que teria alguém intermediando, a diretora da escola estaria tentando negociar, compreender também. Nem sei se é o papel dela fazer isso, era a diretora da escola. É uma representação da Secretaria de Educação para conversar com esses pais e mostrar que se está encaminhando uma solução do problema, pelo amor de Deus, para que esses estudantes que não tiveram aula esse ano ainda. Eu também não quero ser mais realista que o rei, defendendo a volta das aulas das crianças, por uma obviedade num espaço alternativo, que seja na semana que vem, e de repente eu tô falando, lutando por algo que os pais não querem. Eu preciso entender o que é que tá rolando também, Guilherme Faria, né?
15: A maioria quer, vários pais procuraram a gente vem acompanhando aí há mais de mês, né?
14: Inclusive ontem, conversando com eles também depois que a gente trouxe a notícia de que havia esse espaço provisório, vários deles comemoraram. Então, o que eu ouvi hoje, Andreasa, de alguns deles é que de fato foi...
1: Falta de comunicação.
14: Foi um episódio isolado, parte deles inclusive não concordava com o que estava acontecendo ali, mas que houve esse desentendimento e nem diria com relação à secretaria, mas sim, pelo que eles explicaram, com relação aos próprios funcionários que chegaram ali no caminhão para retirar, que pareciam também não ter essa informação, foi o que eu ouvi dos pais. Então, os funcionários tinham a informação de que estavam ali para retirar essa mobília, né? E eles ali, em conversa com os pais que estavam próximos, acabou acontecendo esse desentendimento entre eles.
1: Os servidores que foram fazer o serviço de remoção no caminhão não foram fazer o serviço e não tinham informações sobre isso. Então, tem uma falha de comunicação, tem que ter alguém representando o Estado para avisar para os pais o que está acontecendo. É tão simples quanto isso. Faltou comunicação. Agora, Gui, sabe qual é a minha maior preocupação? é que voltem logo para fazer a mudança, entendeu? Ah, não conseguimos fazer, houve resistência e aí fica por isso mesmo. Já tem uma nova data pro caminhão ir lá? Quando é que o caminhão vai? Quando é que a mudança vai ser feita? Isso afeta o cronograma de início das aulas? Porque eu estou considerando, secretária Luciana Calaça, estou elogiando aqui os esforços da secretaria, hein? Eu que sou crítico duro. Eu fui crítico duro desse processo. Tô elogiando aqui. Mas eu tô anunciando aqui que as aulas vão começar no dia 18. Mesmo não tendo conseguido fazer a mudança hoje, não fez de manhã, faz de tarde. Dá pra fazer ainda. Comunica com os pais, manda um representante lá. Vamos lá, conversa com os pais, explica do que se trata. Faz a mudança hoje e aula segunda-feira pra essa garotada. Eu, pessoal, terceiro ano, vestibular Enem. Eles estão no fim do ensino médio. Não começou o ano letivo, não tiveram aula esse ano ainda. Não dá pra ficar demorando. Certo? Então, Gui. Esses são os desesperos.
14: E aí, só pra concluir, Andreasa, a secretária Luciana Calaça tá indo pra uma agenda em Brasília, foi chamada, de acordo com as informações que a gente teve, pra uma conversa justamente sobre o Enem, inclusive, lá em Brasília com o Ministério da Educação, e a subsecretária, uma subsecretária da pasta, tá indo até o local lá pra tentar contornar essa situação. Isso. Junto à diretora também. Perfeito. Pra que haja o reagendamento, pra que esse caminhão possa ir lá, transferir a mobília pra Central
1: Reagenda
14: do Brasil.
1: Reagenda pra hoje, pessoal. Resolve isso hoje, pelo amor de Deus. Não é possível. Um mal entendido aconteceu. Vamos resolver isso hoje. Fazer a mudança. Aulas começando na segunda-feira. Certo? Pelo amor de Deus. Muito obrigado, Guilherme Faria.
15: E valeu, por falar em aulas e também ainda sobre a Rede Estadual de Educação, atualizações a respeito daquela escola no Tanque que tratávamos com a Fernanda Caldas. Bom dia, Fê.
16: Bom dia pra vocês, pra todo mundo que tá acompanhando a gente. O Colégio Estadual Estela Matutina, ontem a gente falou sobre os problemas de reclamações em relação a aparelhos de ar-condicionado, falta de um espaço de lazer pros alunos e também o revezamento das salas, e por isso a escola tá com um período mais curto de aula, tanto no período da manhã quanto no período da tarde, então com horários reduzidos, que segundo a secretaria estão sendo complementados aí com aulas online e outros materiais que estão sendo entregues. Ontem, na resposta, a Secretaria Estadual de Educação tinha dito que estava aguardando aí, por parte da concessionária de energia, que no caso é a Light, uma formalização contratual para que pudesse fazer o início das obras nessa unidade de ensino. Mas o que a Light nos respondeu ontem é que não tem nenhuma pendência com essa escola. Então, que não tem ali, nada foi apresentado pela secretaria, segundo a concessionária, para que eles precisassem fazer reparos. A gente procurou a secretaria novamente com a resposta da Light, eles que ainda não responderam, mas o posicionamento da concessionária de que não está devendo nada para a escola, pelo menos nada foi solicitado até esse momento.
1: É uma escola que não tem nada, né? Pela sua descrição ontem, na sua reportagem, escola depauperada, abandonada, o Estado, e eu não tô fazendo crítica, não. Os caras acabaram de assumir, certo? A Secretaria de Educação não tinha a menor ideia do que você tratava, certo?
15: Porque a crítica é o Estado, né?
1: A crítica não é o governo atual ainda, é o estado de coisas a que chegou o Estado do Rio de Janeiro. E é legado da administração Cláudio Castro. Gente, olha só.
15: É a Secretaria de Educação do Rodrigo Bacelar.
1: Gente, olha só, o lance é o seguinte. Isso serve pra tudo na vida. Eu não tô dando aula pra ninguém, né? Pelo amor de Deus. Conversando aqui. Serve pra tudo na vida. Se você quer um produto de qualidade, se você quer, por exemplo, nesse caso, ter uma boa escola, tem que ter gestão, recurso não falta. Tem que ter gestão e prioridade em educação. Em tudo na vida é assim. Para você ter algo, você precisa se dedicar a esse algo. Mesmo assim, não sendo garantido. Mas não será de outra maneira se você não se dedicar, não investir, não olhar para aquilo. É prioridade. No caso do Rio de Janeiro, se você tem a Secretaria de Educação, que se eu fosse governante, jamais serei, Deus me livre, mas se eu fosse governante, entendendo a lógica da política, você governa com seus aliados, com seus parceiros. Eu jamais seria aliado do Rodrigo Bacelar. Mas você governa com seus parceiros, com seus aliados. Então você distribui o poder. Mas algumas áreas do Estado, estrategicamente, são suas. Você tem de ter você à frente. Então, se um governante pega a Secretaria de Educação e dá pro Rodrigo Bacelar, ele está fazendo uma comunicação muito clara. Tem várias comunicações. Mas uma delas é: não vai prestar como qualidade de ensino. como escola organizada, como escola funcional, não vai. Se você pega a saúde do Rio e entrega pro doutor Luizinho, como diria o poeta, as consequências vêm depois. Foi isso que aconteceu no Rio de Janeiro. O estado do Rio de Janeiro foi partilhado. Aliás, essa é a razão por quê, hein, senhoras e senhores da Assembleia Legislativa do Rio de Janeiro? Essa é a razão por quê Rodrigo Bacelar teve 70 votos. Porque todos vocês aí, PT, PSOL, PSD, é o partido do Eduardo Paes, todos vocês votaram no Rodrigo Bacelar. Por quê? Sob a lógica da partilha de poder. Todos ganharam o seu espaço. Ah, não, eu não ganhei, não. Eu não tenho, não ganhei segurança presente, não ganhei... Tinha de tudo, batalhão de polícia, não ganhei lei seca, não ganhei, não. Ah, mas ganhou a comissão, não ganhou? A comissão que eu digo não é dinheiro, não, tá? A comissão legislativa na Assembleia, você não ganhou aquela que você queria? A comissão dos direitos humanos, não é a que você queria? Você ganhou do Rodrigo Bacelar. É dessa forma. Dessa forma foi partilhado o Estado, rebaixado o nível de fiscalização, produzindo escolas como essas que nós estamos tratando aqui. Essa no tanque, a que fez referência a Fernanda Caldas, que não tem luz. Não tem luz. Funciona em horários em que o sol bate. Essa no Caju, a escola estadual de jornalista Maurício Azedo, que tá depauperada, era contêiner, caindo pelos pedaços, não funciona a escola. Tá fechada, não teve aula. Isso é responsabilidade do governo anterior. Agora, tem uma coisa, Cristiano Pinho. Carlos Andreazza se apresenta. Tem governo, tem crítica. E tem governo. Nós temos um novo governo. O governo é Ricardo Couto de Castro. Então, a cobrança agora será sobre ele. Ele é o governador. Ah, Andreazza, mas ele é o desembargador, ele é presidente do TJ, ele não foi eleito. O Supremo decidiu que ele é o governador. O Supremo decidiu, está dizendo pra gente diariamente, que ele vai governar até janeiro, que não vai ter eleição, coisa nenhuma, tá lá o Flávio Dino sentado em cima do acórdão do TSE, não resolve o futuro do Rio. Eles estão dizendo que o desembargador governará o Rio até janeiro. Então, a crítica será sobre o governador Ricardo Couto de Castro e a cobrança sobre ele. O problema não é originário dele, ele não é responsável por isso, mas agora ele é responsável e tem de resolver esses problemas. Obrigado, Fernanda Caldas.
15: 11 horas e 44 minutos, o Centro de Operações da Prefeitura acaba de informar que segue em andamento a interdição da Ronald de Carvalho, na altura da Nossa Senhora de Copacabana, por conta do incêndio em um imóvel, já sinalizado aqui pelos nossos ouvintes, ali numa churrascaria. Corpo de Bombeiros e Guarda Municipal estão atuando por lá. Trânsito lento na Nossa Senhora de Copacabana, desde a altura da Fernando Mendes, ali perto do Copacabana Palace.
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19: Ex-volante Gilberto Silva, campeão do mundo em 2002, é um dos integrantes do grupo de estudos técnicos divulgado pela FIFA para a Copa do Mundo. A lista é capitaneada por Arsène Wenger, ex-técnico do Arsenal. O grupo tem como objetivo fornecer dados e estudos detalhados em tempo real de todos os 104 jogos do Mundial de 2026. Gilberto Silva faz parte da lista de 10 nomes que também conta com Jürgen Klinsmann, campeão da Copa de 1990 com a seleção da Alemanha.
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5: Final de Liga dos Campeões debaixo do braço aos 19 anos é para poucos, e foi assim que Desirê Doué mostrou ao mundo o que pode fazer com a camisa do PSG e da seleção francesa. 2 gols e 1 assistência sobre a Inter de Milão na temporada 24-25 e a inédita taça garantida ao time da Cidade Luz. Uma das sensações dessa geração, Desirê Doué espera ser uma das armas letais da equipe de Didier Deschamps na Copa do Mundo de 2020.
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6: Bom dia, Zé. Bom dia, bom Pinho.
7: Dia. Bom dia,
6: Andreasa.
7: Fala, irmão.
6: Hoje, dia 12 de maio, quem é tá o dia falando, do enfermeiro. Então, Eduardo, queria dar um beijo aí pra essa classe super importante.
7: Muito importante.
6: Pra todos nós. Em especial para a enfermeira Mona Lisa, minha esposa linda, maravilhosa. Te amo, meu amor. Parabéns pelo seu dia.

0: abraço pro Eduardo, pra Monalisa,
1: enfermeira,
0: e pra todos os enfermeiros. Hoje é dia internacional da enfermagem, pra todos os enfermeiros em todo o planeta. Porque o Todo Rio tá sendo ouvido, na verdade, em toda a galáxia, né?
1: Sim.
0: Que o aplicativo Band Play roda também fora dos limites terrestres, né? Vinícius Calisto na área para poder trazer informações relacionadas a um levantamento a respeito dos serviços irregulares oferecidos pelo crime organizado, aqueles que na parte mais originária da exploração clandestina desses serviços abrangiam principalmente comunicações, né? Então, TV a cabo, internet, telefonia, o famoso gatunet, né? E agora, claro, a gente sabe que as organizações criminosas expandiram seus tentáculos nos serviços que são ofertados clandestinamente, mas esses que talvez tenham sido os primeiros a serem explorados clandestinamente estão atingindo cada vez mais espaços, né, Vinícius Calisto? Bom dia.
2: Cada vez mais, Pinho. Bom dia pra você, Andreasa, Zé, a todos os nossos ouvintes. E já com um estudo feito pelo Disque Denúncia, né, contra desse número de queixas aí de TV a cabo ou internet clandestina, esses serviços que estão sendo explorados por grupos criminosos de diferentes facções, Comando Vermelho, Terceiro Comando Puro, grupos de milicianos que dominam essas áreas, né? Zona Sudoeste principalmente, e os números, eles são preocupantes, pessoal, porque essa prática de exploração desses bandidos vem crescendo cada vez mais. Só pra vocês terem uma ideia, a projeção que o Disque Denúncia fez só para esse ano, agora de 2026, é fechar com mais de 2.000 queixas. No ano passado teve recorde já de queixa contra essas ações, fechou o ano de 2025 com 2.047 denúncias de exploração tanto de traficantes ou de milicianos nos serviços de TV a cabo e internet. De janeiro a maio só desse ano, diz que denúncia já computou 593 queixas desse tipo de crime. Essa pesquisa mostra que o município aqui do Rio de Janeiro, a capital fluminense, lidera esse ranking com 279 denúncias. O bairro de maior incidência dessas denúncias, Engenho da Rainha, zona norte aqui do Rio de Janeiro. Inclusive, conversei com um rapaz que trabalha, presta esse tipo de serviço numa empresa de maneira legal, mas agora não consegue mais ali na área de Engenho da Rainha, Inhaúma, Irajá, não consegue mais entrar nessas áreas, justamente porque elas estão dominadas pelo crime organizado. Ele, com a identidade preservada, claro, e a voz distorcida, conta pra gente.
3: Sobre a região ali do Engenho da Rainha e as gestantes ali, até pega um pedacinho de Inhaúma também, né? Cara, não dá pra fazer serviço lá. A bandidagem tomou conta, não deixa ninguém entrar. Quando entra, se eles pegarem alguém lá dentro, eles botam terror, que já fizeram isso comigo. Eu já fiquei preso lá dentro uma vez. Saí depois de muito custo, eu fiquei traumatizado. Ali naquelas áreas ali, beirando a estação, em frente ao metrô, dos dois lados, né?
2: Em segundo lugar, como eu disse, município do Rio, a gente agora vai para outro município, São Gonçalo, região metropolitana, com 70 denúncias, acompanhado por Niterói, também na região metropolitana, e depois vem Duque de Caxias e Nova Iguaçu, na Baixada Fluminense, os quatro municípios com maior número dessas queixas, dessas denúncias de exploração de internet e TV a cabo.
0: E agora, óbvio que isso é subnotificado, né?
2: Com
0: certeza. Você pega um município com a população aí de São Gonçalo, 70 denúncias, é porque é a lei do medo, né, meu amigo? Não, imagina, é todo mundo que chega às vezes de fato de denunciar.
4: Lei do medo, medo de denunciar, mas por outro lado também a certeza de que, certeza, quase certeza de que não vai andar.
0: Conformismo, né?
2: É. Pois é, e pessoal, aí trazendo agora também ainda pra, aqui pra capital fluminense, uma das áreas também que tá ali vivendo sob forte domínio, tanto de milícia quanto de tráfico, zona sudoeste do Rio de Janeiro. Conversei com um morador do Rio das Pedras, que hoje metade dele tá sendo dominado pelo Comando Vermelho, outra metade pela milícia, ainda tem ali aquelas áreas do lado vizinhas, Muzema e Itaiangá, que também vive em constante guerra dessas facções. Conversei com esse morador que também teve a identidade preservada, a voz distorcida, e ele conta a respeito disso, que ele já foi até ameaçado para tirar a internet que ele tinha legal para poder colocar a que tá em posse dos criminosos. Vamos ouvir.
5: 3 vezes eu fui ameaçado de dar as pedras. 3 vezes. 3 vezes e nunca mais. Nunca mais eu quero isso. Deixei de fazer manutenção em vários lugares. Depois que ficou nessa, então, de milícia, tráfico. Sempre foi assim com a milícia. Agora o tráfico tomou a parte. Não dá, é impossível você continuar trabalhando assim.
2: Bom, procuramos a Polícia Civil, claro, que afirmou que monitora frequentemente essas áreas onde os traficantes e os milicianos atuam. Inclusive, o governo do Rio já tem, inclusive, aí um plano de reocupação territorial. A ideia do governo do estado nesse projeto é iniciar as intervenções, principalmente ali, começar na Zona Sudoeste, e um dos objetivos é substituir os cabos de internet por transmissões via rádio, porque para reduzir os danos e também furtos ao equipamento usado.
0: Valeu, Vinícius Calisto. E agora a gente segue girando a nossa reportagem para fechar a tampa. Guilherme Faria, uma auditoria indicou falhas em contrato para implantação de unidades de tratamento em rios da Baixada Fluminense. Auditoria do governo do estado.
4: É o INEA, né?
0: Falhas de planejamento no Instituto Estadual do Ambiente.
4: É impressionante como em cada gaveta do governo do estado, do legado do governo Cláudio Castro, que se abre, sai um bicho. É impressionante. Agora é o INEA, né, Gui?
1: É isso, unidade de tratamento, Andreasa, de rio, nos rios Poços e Ipiranga, que ficam na Baixada Fluminense.
4: Esses rios são fundamentais, eles são imundos, tem muitos problemas, mas eles desaguam muito próximo, no Guandu, muito próximo de onde se faz a captação da água, né? Da estação principal da SEDAI. Então, a qualidade dessas águas é muito importante, ela é muito ruim. Então, rio, cara, posso falar, desde que eu sou garoto, a gente estudava poços, rios Poços e Ipiranga, importante pro Guandu, pra geração da nossa água e tal, e já eram rios imundos, cara. Impressionante esse troço. Gui, desculpa te interromper.
1: Sem problemas, Andreas. E exatamente por isso, pela sujeira encontrada nesses rios e pela qualidade ruim da água, que foi identificada pelo próprio Instituto Estadual do Ambiente ao longo dos anos, foi percebida a necessidade de construção dessas duas unidades de tratamento de rios. Esse acordo foi firmado em 2021 ao custo de R$108 milhões. A previsão era de que as obras fossem concluídas em 8 meses, mas desde então já foram assinados 6 termos aditivos. O último deles é válido até outubro desse ano. E aí, de acordo com o INEA, a gente tem 2 passos diferentes dessa situação. Primeiro, em relação à unidade de Poços Queimados, que está em operação de forma contingencial desde 2022 e de forma definitiva desde agosto de 2024. Essa unidade tem capacidade de tratar 2 mil litros de água por segundo. Agora, a construção da unidade do Rio Ipiranga foi paralisada depois de

0: reserva orçamentária para o pagamento das indenizações e recomeço da obra, que tem previsão de tratar 500 litros de água por segundo. E Inea destacou também nessa nota a importância da limpeza dessas águas, como Andreas ia dizendo, para a chegada delas ao Rio Guandu, que é responsável pelo abastecimento de boa parte da população aqui no Grande Rio.
1: A gente vai voltar a esse assunto muitas vezes. O Inea, que é objeto desse programa com grande frequência, o Inea precisa de profissionalização, né? A profissionalização acarreta planejamento e evita esse tipo de contratação, de licitação, de emergência. Tudo vai se embolando, as coisas não são feitas, aí de repente cria condição emergencial para um contrato repentino. É assim que as coisas funcionam e não costuma cheirar bem. Voltaremos a esse assunto. Obrigado, Guilherme Faria.
2: Valeu.
1: Vamos nessa.
2: 11h59, beijo.
1: Beijo, amanhã tem mais.
3: Valeu.
2: Nosso doce José Paulo Sobral.
3: Um beijo.
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2: Dólar subindo de leve, R$4,90 nesta manhã.
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11: Copa do Mundo de 1938 foi a última antes da Segunda Guerra Mundial, que paralisou a competição por 12 anos. O evento só voltaria a ocorrer em 1950, disputado justamente no Brasil. Pela primeira vez, tanto o país sede como a seleção vencedora da edição anterior estavam automaticamente classificados para a competição. Outros 37 países participaram das eliminatórias, que selecionaram 14 seleções. A Itália, que se sagraria campeã, abandonou o tradicional azul das camisas pelo preto do fascismo, por ordens de Benito Mussolini.
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12: Eu sou o Sérgio Wide e está começando agora o Minuto do Empreendedor, apresentado pelo Banco BTG Pactual.

0: alcançarem o sucesso. Na minha companhia, CEO da Melhoramento, Rafael Gibini. Gibini, que valores você recomendaria aos jovens para que eles de fato consigam alcançar o sucesso?
1: Vou falar um que é super importante, que para mim é autoconhecimento. O quanto essa pessoa entende os seus pontos fortes, aquilo que ele entrega de valor e aquilo que ele precisa desenvolver e eventualmente trazer complementos. Ninguém é super-homem, ninguém é mulher maravilha, então ele ter consciência dos seus pontos, para mim esse é o principal diferencial.
0: Um ponto bastante importante, relatado pelo Gibini, CEO da Melhoramentos, aqui no Minuto do Empreendedor, apresentado pelo Banco BTG Pactual Empresas.
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0: Daqui a pouco a gente vai poder vir com Brasília contando pra gente o resultado do lançamento do programa que o governo criou, Brasil contra o Crime Organizado. A junho, julho, agosto, setembro, outubro, 5 meses das eleições e 15 anos depois de ter iniciado o governo, o PT, lá atrás, 15 anos não, né? Da primeira vez, 2003, 22 anos, 23 anos depois, a gente vai ter um programa Brasil contra o Crime Organizado. Pela primeira vez, um conjunto de informação, um conjunto de programas, né, de projetos que o governo promete que agora vai, vamos ver se o crime organizado vai balançar dessa vez. E o programa tem 4 eixos, fala em asfixia financeira do crime organizado, fala em um ataque, um controle ao sistema prisional, que é uma peneira, tudo entra, tudo sai, gente que eu digo que não deveria sair, sai, coisa que não deveria entrar, entra. É, um eixo para investir em esclarecimento de homicídios, que é uma coisa especificamente estadual, e o enfrentamento ao tráfico de armas, munições e explosivos. São 4 eixos, a gente vai poder falar dele mais adiante, assim que a gente tiver. Está rolando a entrevista coletiva agora, falava o ministro da Justiça e vão falar outros, e o presidente também seguramente vai falar, colocando o seu ponto de vista. O que até agora estava acontecendo era um diagnóstico. Todo mundo sabe fazer diagnóstico sobre a segurança. Não é um problema de diagnóstico. Tem vários estudiosos, vários especialistas. O desafio é conseguir fazer um programa sólido nessa área. Então a gente vai poder falar sobre isso. Mas eu queria destacar um assunto que é fora desse mundo da política, mas tem tudo a ver com a sua vida. Se você e boa parte dos nossos ouvintes, gente que nos acompanha, tem um negócio ou se trabalha, quer montar um negócio. Todo mundo sonha em ter um negócio próprio em algum momento. Tem gente que não. O meu pai, quando eu comecei a trabalhar, queria que eu prestasse concurso para o Banco do Brasil, para a Caixa Econômica Federal. Não prestei concurso. E porque quando eu comecei a trabalhar, essa era uma opção interessante. Você prestar um concurso público, você teria estabilidade, quinquênio, você poderia se aposentar com um salário integral. Na época você até se aposentava com salário integral. Hoje em dia já não é assim, mas naquela época era. E hoje eu seria aposentado com um salário integral. Teria uma boa aposentadoria. Não me arrependo, não tem a ver comigo, não combina comigo. Trabalhei como funcionário de empresas com CLT, tenho uma empresa que é uma editora, são dezenas de pessoas que trabalham lá e tenho muito orgulho desse negócio, que é um negócio importante na área em que ele atua. Não vou falar sobre ele para não ficar fazendo propaganda aqui na rádio, mas é uma empresa que trabalha com conteúdo jornalístico, é uma editora que trabalha com conteúdo jornalístico. E então eu vivo, faço reuniões regulares, eu não toco aquele negócio, tenho sócios, mas eu respiro essa realidade de quem decidiu empreender um negócio que foi montado há mais de 20 anos. Então, a empresa da qual eu sou sócio tem mais de 20 anos. E eu trabalho numa empresa que tem mais de 80 anos, né? Então, as empresas, quando a gente monta um negócio, quando você monta um negócio, é como quem pega uma prancha de surf e entra no mar e tem que passar a arrebentação. Só que a arrebentação é ter um marco de 1 ano, ter um marco de 5 anos, ter um marco de 10 anos, ter um marco de 20 anos. Tem a sucessão, tem a primeira sucessão, tem a segunda sucessão. Eu não passei por isso ainda, mas seguramente, se a empresa prosperar, vai enfrentar isso. Quer dizer, quem é que vai suceder os sócios, né? E então, como é que você prepara a segunda geração, terceira geração? E hoje eu abro o jornal e tem uma notícia espetacular nesse campo, na minha visão. A Lupo, que é uma empresa que todo mundo conhece, todo mundo já botou no pé em algum momento, ela tem 15%, 16% do mercado de meias e meias calças. E é uma marca conhecida. A Lupo é dirigida por uma executiva, a Liliana Alfiero, que tem 81 anos. 81 anos. Ela é a CEO. Olha que coisa fenomenal. Espetacular. Ela é neta do fundador da Lupo, Enrico, que virou Henrique quando veio para cá. Mas Enrico veio da Itália. O pai era relojoeiro, aí ele começou a trabalhar com isso, daí ele resolveu montar a empresa Lupo. Claro que ele não montou essa Lupo que a gente conhece, né? Ele montou a Lupo como as empresas familiares começam. Em casa, no quintal, né? Na garagem, no caso dele, literalmente em casa. Ele tinha duas máquinas de costura na sala. As primeiras meias foram tingidas no banheiro da família. Olha que coisa fantástica. E a empresa nasceu em 1921, 105 anos atrás. Aí o Enrico, ele tinha uma preocupação. Olha que coisa interessante. Ele disse, olha, empresa, tudo bem os filhos comandarem depois de mim e tal, mas na terceira geração, não. Terceira geração, eu quero parar com esse troço que não vai dar certo. Dá pra entender, ele tinha 10 filhos, Larissa. O cara que tem 10 filhos, ele tem que se preocupar com sucessão. Assim, a sucessão do café é o almoço, a sucessão do almoço é o jantar. O que dá pra comer pras pessoas, né? Imagina você ter 10 filhos. Filho, quem quer ovo? Ah, eu quero o meu, eu quero ovo frito, já o meu eu quero cozido. Não existe isso. Quem tem 10 filhos é assim: você tem, é binário. Ovo, não ovo. Pão, não pão. E tem dia que é pão. Ah, e tem dia que não tem pão também. É o que tem. O que que tem? É o que tem. Ah, eu não gosto de... Ah, tira o louro do feijão. É bifa na orelha. Que tira o louro do feijão? Ah, eu não gosto de bacon. Eu gosto de bacon. 10 filhos? Não tem essa. Os filhos se adaptam à realidade. Então, você imagina, em 1921, ele montou a empresa, ele com... Tem 10 filhos. Aí ele tava preocupado com esse troço. Disse assim, ó. Segunda geração, ok. Terceira, não. E ele deixou essa instrução. Terceira geração, não. A Liliana Alfiero é a terceira geração. Então eles descumpriram a regra do fundador, do Henrique Lupo. Fala, não, vai ter. É, o tio era o presidente, ela virou diretora comercial. E aí pegou uma crise, mas uma mega crise. O banco dizendo, ó, vende para uma concorrente. Eu disse, não, me dá um ano para organizar esse troço aqui. Ou seja, 7 anos depois que ela virou diretora comercial, pegou uma crise pesada, quase quebrou a empresa. E ela conseguiu tirar a empresa da crise e ela ficou na presidência de 99 até agora, 27 anos na presidência, mas no comando há 38 anos da empresa, considerando o tempo que ela entrou na direção. Ela é engenheira civil. Olha que coisa bacana a história dela. Bom, aí agora ela anunciou, tá no jornal de hoje, que a partir de junho, dia 1º, assume o primeiro sujeito que não é da empresa, que aliás, que não é da família, Carlos Mazeu, 62 anos, tá 40 anos, é da família, vai, tá 40 anos da família Lupo, pelo menos assim, da família empresa Lupo, da família CNPJ, não é da família CPF, não tem laços de sangue. E aí entra aquela discussão que é muito frequente, que é o seguinte, vem cá, família e negócios é uma coisa que a gente deve misturar ou família e negócios são feito água e óleo, cada um tem que ficar no seu canto, se misturar dá ruim. E é interessante porque eu fui levantar alguns dados e achei estudos, Harvard Business Review, McKinsey, Credit Suisse, e todos mostram o seguinte: empresa familiar tem desempenho melhor do que empresa não familiar. Olha que interessante. É uma discussão complexa, porque você pode montar uma empresa com o seu melhor amigo. Dificilmente você vai, ao iniciar o seu negócio, você monta uma empresa com um banco de investimento, você e um banco de investimento. Não é assim. Amigos se reúnem, mesmo as empresas que hoje são trilionárias, surgiram assim, né? o Paul Allen e o Bill Gates. Paul Allen tinha 22 anos, Bill Gates tinha 19. Eles se juntaram e montaram. Eles queriam fazer uns programas lá, uns negócios de computador. E um tinha 22, outro tinha 19. Não eram família, mas eram amigos. E montaram um negócio. Mas é muito comum que surja na família, né? Um casal, dois irmãos, o pai, e daí depois coloca os filhos, a mãe, e depois coloca os filhos. Tem vários casos assim, que são belíssimos. Hoje, no mundo, mais da metade dos negócios é de empresa familiar. Tem, se você pegar o número de empresas familiares como PIB, eu quero dizer, como número de empresas, passa de 80, 90% de empresas familiares, pequenos negócios, a serralheria, a empresa que faz reparo de telhado, a empresa que faz manutenção de ar-condicionado, o sujeito que faz mudança. Quantas empresas de mudança tem, né? E o nome das empresas é Irmãos Fulano, né? É muito comum. Você pega escritório de advocacia, nossa, aí então, médicos, né? O médico vai trabalhar com o pai, com a mãe médica também. É muito comum. E assim funciona a economia, né? Então, essas empresas e esses estudiosos foram levantar. Vem cá. Como é que é isso na vida real? Aí a Harvard Business Review comparou empresas familiares com não familiares e encontrou vantagens consistentes. As empresas familiares, elas devem menos. Elas devem menos porque elas são mais conservadoras. É um CNPJ que pensa com cabeça de CPF. Para que que eu vou pegar uma grana para depois eu prejudicar o negócio? A empresa que não é familiar, em geral, tem um olhar mais para o retorno do pagamento do bônus, por exemplo. E o executivo da empresa familiar está pensando no filho, no neto, futuras gerações. Em geral, são empresas que devem menos. Rotatividade dos funcionários é menor nas empresas familiares do que nas empresas não familiares. De forma expressiva. Está aí o executivo que vai assumir na Lupo. Tem 40 anos na empresa. 40 anos na empresa. E agora ele virou CEO. Quer dizer, vai ficar mais quanto? Se ficar tanto quanto a Liliana Alfiero ficou, ela sai aos 81 anos, ele vai ficar aí quase 20 anos à frente do negócio. Então, além disso, investem mais em treinamento. Mas investem bem mais em treinamento. Isso é um trabalho da Harvard Business Review. A McKinsey analisou 1.200 empresas em 75 países, não é? Ah, eu peguei 7 municípios do estado de São Paulo. Não, 75 países. As familiares deram mais retorno ao acionista do que as não familiares. A margem operacional é maior nas empresas familiares do que nas não familiares. Aí o Credit Suisse acompanhou mais de 1.000 empresas por 20 anos. Também eu estou falando de estudos alentados, não é um estudozinho, né, mequetrefe. As familiares superaram as não familiares. Então, é muito interessante. E aí quando você vai vendo a longevidade é um negócio complicado, porque, como eu falei, o desafio de uma empresa é 5 anos. Não significa que vencidos os 5 anos está tudo bem. Não tem a crise dos 7 anos no casamento. Não quer dizer que passados os 7 anos está tudo bem, não falamos mais nisso, está tudo resolvido, vamos cuidar dos nossos próximos desafios. Não, mas há estatísticas mostrando que a maior parte das empresas não passa do 5º ano. Então, e 100 anos, como a Lupo? A taxa de empresas que estavam montadas há 100 anos e que continuam hoje é de 0,5%. Ou seja, você precisa de 200 empresas para ter uma que chega a 100 anos. Isso no universo das empresas. No universo das empresas familiares, 13%. Ou seja, elas duram mais. Elas duram mais do que as empresas não familiares. E quando é que a empresa familiar fracassa? Quando família, patrimônio e gestão começam a perder as fronteiras entre si, que é muito comum. Porque tem uma característica da empresa familiar que a outra não tem. Eu monto um negócio aqui com o Ferretti e com a Larissa, dá 18 horas, podemos até ser amigos, mas cada um vai para sua casa. Podemos até marcar de beber um vinho juntos, mas porque marcamos. Mas não vamos todos para a mesma casa, né? Aí domingo teve o dia das mães, nós não temos a mesma mãe. Aí vai todo mundo para a mãe, para casa da mãe. Aí chega lá, não é o caso da gente que isso não aconteceria, mas é muito comum os dois irmãos casados com duas mulheres, a mulher de um olha para a joia da mulher do outro, ou o contrário também, para não dar um exemplo que só envolve homens. Tem uma irmã e um irmão, e aí o irmão fala: aquele teu marido, hein? Que pendurado, que encosto. E tem cada briga que eu vou te falar. Então, isso vai para o ambiente de trabalho. E a crise do ambiente de trabalho vai para casa. Ou seja, é uma relação de 24 horas ali. É tenso, é mais tenso. Então, esse é um ruído. Já os sócios não têm isso, né? Cada um vai para sua casa e tal. Mas fala um mal do outro. Na casa, cada um da sua casa. Então, aquilo que expõe a família, patrimônio, gestão, também expõe os sócios. É o mesmo problema, só que os sócios não têm parentesco, né? O fato é que você que está pensando em montar um negócio, você que está num negócio, você que está passando por um dissabor, você que está vivendo um bom momento na empresa, conta pra gente aqui no 11999-592-100 também, como é que é a realidade se você é empresário, se você quer montar a sua empresa, como é que funciona? E a experiência mostra, familiar ganha de não familiar. Quem trabalha em empresa e não é sócio, também testemunha isso, se trabalha numa empresa familiar, se já trabalhou, se trabalha numa empresa que tem sócios. Há uma certa frieza maior numa empresa que não tem, que não está ligada a uma família, há uma certa frieza maior, mas alguns às vezes falam, não, mas em compensação a meritocracia fica mais definida. É uma hipótese, mas não é o que os estudos mostram. Os estudos mostram que há afinidades, há grupos que se formam mesmo sem laço de sangue, há proteção mesmo sem laço de sangue. Então, os desafios de uma organização, eles são os mais variados. E este episódio da Lupo, ele é muito interessante para chamar atenção, primeiro pela Liliana Alfiero em si, 81 anos trabalhando como presidente da companhia, terceira geração, né? E a terceira geração não cumpriu as regras do fundador, mas graças a ela a Lupo tá onde tá, porque ela que enfrentou a bucha quando o banco falou vende, e ela bancou, né? Então olha que coisa interessante, e agora chegou a hora de fazer essa sucessão. Sabe quantos Lupo tem? 70, pelo menos. Eu levantei, posso estar enganado, eles podem corrigir se quiserem. 70, não dá para ter 70 pessoas trabalhando na empresa, né? Vamos combinar? Então as grandes empresas familiares, tradicionais, empresas Votorantim e outros grandes grupos, o que que eles fazem? Colocam as famílias com os representantes no conselho da companhia, cada um tem o seu family office, cada um cuida do seu, e eles recebem os resultados, tem um representante no conselho, e aí sim, pelo tanto de gente que tem, acaba tendo que montar um time de executivos, às vezes da família, um representante, às vezes fora da família. Mas o desafio do negócio é o mesmo, com uma vantagem para a empresa familiar. Não sei se você concorda ou discorda, mas essa é a opinião que eu tenho sobre o assunto.
1: Agora, meio-dia e 24, dados do IBGE apontam que o IPCA, que é o Índice Nacional de Preços ao Consumidor Amplo, subiu 0,67% em abril, puxados pelos alimentos e também pelos produtos de saúde. O resultado mostra uma desaceleração do indicador, que é considerado a inflação oficial do país. Em março, os preços avançaram 0,88%.
2: E a cesta básica ficou mais cara em todo o país. Quem traz o destaque pra gente é o Fred Fiandanese.
3: O valor da cesta básica sobe em todas as 27 capitais brasileiras, segundo o DIEESE. Em Curitiba, a alta mensal é de 3,44%, o que eleva o custo da cesta básica para R$ 796,10. Na capital paranaense, são necessárias 108 horas de trabalho por mês apenas para adquirir os itens básicos. O produto que mais pressionou o índice é o feijão preto, que registrou um aumento de 3,5% no último mês.
1: O senador Ciro Nogueira se defende publicamente depois de ser alvo da Polícia Federal por suspeita de envolvimento com as fraudes financeiras do Banco Master. Quem tem os detalhes é o Afonso Marangoni.
4: O senador Ciro Nogueira, do Progressistas, nega que tenha relação com qualquer irregularidade relacionada ao Banco Master. O parlamentar divulgou um vídeo nas redes sociais nesta terça-feira, rebatendo alegações da Polícia Federal.
5: Sobre as acusações que estou sendo vítima, eu posso garantir. Nunca recebi nenhum valor ilícito ou cometi qualquer irregularidade que seja, neste caso, em qualquer outro. E tem mais. Meu pai construiu uma empresa com muito sacrifício e, graças a Deus, ela tem muito sucesso. Agora inventaram que recebi ilegalmente valores por meio dessas empresas. Valores que não chegam sequer a 1% do seu faturamento anual. Não chega a 0,5% do faturamento em 2 anos.
4: Ciro Nogueira foi alvo da quinta fase da Operação Compliance Zero, que apura o escândalo do Master. A PF investiga se ele recebeu mesada para atuar no Congresso a favor dos interesses do dono do banco, Daniel Vorcaro.
2: O deputado federal Marcelo Queiroz, do PSB, do Rio de Janeiro, tem o telefone celular apreendido pela PF. Fala, Guilherme Faria.
6: O deputado federal Marcelo Queiroz, alvo de operação da Polícia Federal nesta terça-feira, foi abordado por agentes no aeroporto Santos Dumont e teve o celular apreendido. Ele iria embarcar para Brasília. A Operação Castrátil, realizada nos estados do Rio de Janeiro e de São Paulo, tem como objetivo desarticular uma organização criminosa suspeita de fraudar licitação em contratos vinculados à Secretaria de Estado de Agricultura, Pecuária e Abastecimento do Rio. Em nota, a defesa do deputado federal reiterou total respeito às instituições e ao processo legal e ressaltou que está à disposição para prestar esclarecimentos.
1: Suspeita de fraudes em licitações no Ceará. Fala, Caio Passos.
7: A Polícia Federal realiza na manhã desta terça-feira uma operação para investigar suspeitos de fraudes em contratações públicas no Ceará. A ação apura possíveis irregularidades em dispensas de licitação para serviços de papelaria, com indícios de desvio de recursos federais em municípios cearenses. Mandados de busca e apreensão foram cumpridos em Fortaleza e Pindoretama, com apoio da Controladoria Geral da União. Os investigados poderão responder por crimes como corrupção, fraude em licitação e lavagem de dinheiro.
2: A Polícia Civil de São Paulo investiga as causas da explosão que deixou um morto e 3 feridos no bairro do Jaguaré, Zona Oeste, aqui da capital paulista. Essa tragédia aconteceu ontem à tarde na divisa com a cidade de Osasco, que fica na região metropolitana, depois de um vazamento de gás. Quem está acompanhando a gente pelo YouTube consegue ver a imagem dessa explosão. Convido você, ouvinte, que está no carro agora, depois procurar no @BandNewsSãoPaulo, tá por lá também, é uma câmera de segurança. E a explosão, como toda explosão, acontece do nada, lá no canto da rua. O estrondo parece muito grande, fumaça para todos os lados e tudo que estava na rua em volta, carro, até mesmo pessoas, essas coisas são projetadas para longe. A tubulação se rompeu durante uma obra da Sabesp, a Companhia Paulista de Água. A Comgás, responsável pela distribuição de gás natural no estado, também atuava no local. As empresas afirmam que trabalham juntas para esclarecer os fatos, acolher e indenizar as famílias afetadas. São cerca de 160 pessoas prejudicadas e danos em mais de 40 imóveis. Os sobreviventes já receberam uma quantia de R$ 2.000 por PIX, via PIX, para despesas imediatas.
1: O frio continua no sul do país. O destaque chega com Gilberto Echauri.
8: Mais uma vez, na região sul do Brasil, os termômetros registraram temperaturas negativas e, de acordo com o Instituto Nacional de Meteorologia, General Carneiro, no sul paranaense, foi, de novo, o município mais gelado, com 1,8 graus abaixo de zero. Curitiba foi a capital mais fria do país hoje, com apenas 2 graus de mínima. Ainda nas marcas negativas, no norte catarinense, Rio Negrinho teve mínima de -0,5. E no Rio Grande do Sul, 3 cidades com termômetros abaixo de zero. São José dos Ausentes, Tiradentes, nos Campos de Cima da Serra, com menos 1,2, Soledade, no Norte, com 7 décimos negativos e Vacaria, também na Serra, com 3 décimos abaixo de zero.
1: E ainda sobre o frio, duas mortes são investigadas no Mato Grosso do Sul. Destaque com a Ronilma Pinheiro.
9: O frio começa a perder força em Mato Grosso do Sul a partir de amanhã. Segundo o Centro de Monitoramento do Tempo e do Clima, as temperaturas devem aumentar de forma gradativa nos próximos dias, com máximas podendo atingir valores entre 25 e 30 graus. O estado foi atingido por uma onda de frio no fim de semana e nesta segunda-feira a sensação térmica em Campo Grande, capital do estado, chegou a menos 3,2 graus. O frio intenso pode ter causado duas mortes, segundo a Polícia Civil do estado. Uma das vítimas era um homem indígena e foi encontrada às margens da BR-163 na capital. A outra estava dentro de uma casa abandonada.
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13: Uma micro franquia de lavagem a vapor de capacetes é o destaque dessa semana no Tem Negócio, o podcast de empreendedorismo da Band News FM. 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
17: O ex-volante Gilberto Silva, campeão do mundo em 2002, é um dos integrantes do grupo de estudos técnicos divulgado pela FIFA para a Copa do Mundo. A lista é capitaneada por Arsène Wenger, ex-técnico do Arsenal. O grupo tem como objetivo fornecer dados e estudos detalhados em tempo real de todos os 104 jogos do Mundial de 2026. Gilberto Silva faz parte da lista de 10 nomes que também conta com Jürgen Klinsmann, campeão da Copa de 1990 com a seleção da Alemanha.

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7: A China, que é um dos maiores produtores de bicicletas e motos elétricas, endureceu os critérios de uso e segurança em dezembro do ano passado. A velocidade máxima foi estabelecida em 25 km por hora e os veículos são fabricados para que o motor pare de fornecer energia a ultrapassar essa velocidade. Tecnologias também foram incluídas para evitar modificações ilegais nos veículos. No Brasil, as condições de fábrica permitem uma velocidade de até 32 km por hora, mas no Rio de Janeiro, alguns condutores adulteram as bicicletas e motos elétricas, se arriscando em alta velocidade em meio aos carros e motos comuns.
8: Acabei de filmar aqui próximo do Botafogo para shopping, eu tava a 52 km por hora e esse indivíduo tava aí nessa velocidade, sem proteção, cortando os carros. Aonde nós vamos parar? Um absurdo isso.
9: Imprudência de um jovem com essas bicicletas elétricas na pista do recreio do Bandeirante, disputando espaço com as motos, com os carros, ônibus e em alta velocidade.
10: Meio-dia, 37 minutos. Muito boa tarde para você, ouvinte da Band News FM. Seja bem-vindo à nossa programação. Eu, Luana Bernardes, te acompanho por aqui no início da tarde de hoje, com as principais informações da sua cidade e do seu estado, contando sempre com a sua participação pelo 999026970. É o número do nosso WhatsApp, fique à vontade para mandar a sua mensagem para cá. Guilherme Faria está aqui no estúdio acompanhando, nas últimas semanas, a situação do Colégio Estadual Jornalista Maurício Azedo no Caju, colégio que está sem aula presencial desde o início do ano, por causa de problemas estruturais. Quais são as informações, Guilherme? Boa tarde.
11: Oi, Luana, boa tarde para você também, a todos que nos acompanham. Mais cedo, a gente falava durante a programação local sobre um pequeno desentendimento entre pais e funcionários que impediram ali a retirada de equipamentos que seriam levados de onde funcionava o colégio ali no Caju para o prédio da Central do Brasil, onde esses alunos vão ter aula de forma provisória. A Secretaria de Estado de Educação acabou de atualizar para a gente a informação de que ainda hoje vai acontecer o encontro entre a diretora regional administrativa, a equipe diretiva do colégio e também os responsáveis por esses alunos, para que seja apresentado o cronograma de realocação temporária. Aí as equipes vão apresentar de fato para os pais o que vai acontecer nessa mudança temporária para a Central do Brasil. O que a gente tem também de informação nova, Lu, é com relação a esse novo espaço. Vão ser 6 salas de aula para os alunos, além de espaços administrativos destinados aos servidores. Essa estrutura, no prédio da Central do Brasil, era utilizada pela Secretaria de Estado de Polícia Penal e está atualmente sob gestão da Secretaria de Estado da Casa Civil. Lembrando, previsão é de que as aulas comecem na próxima segunda-feira, dia 18 de maio. Luana.
10: Valeu, obrigada, Guilherme, pelas informações. Meio-dia, 39 minutos.
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10: E agora as informações do trânsito. Giovana Guitarrari, boa tarde.
0: Boa tarde, Luana. Boa tarde também aos nossos ouvintes. Trazer aqui atualizações sobre um incêndio ali em Copacabana, né? A via, ela segue interditada por conta de um incêndio em um imóvel na altura da Avenida Nossa Senhora de Copacabana com a rua Ronald de Carvalho. É, um incêndio está atingindo um prédio residencial ali na rua próximo à Praça do Lido, em Copacabana. Segundo o Corpo de Bombeiros, a equipe do quartel foi acionado, a equipe do quartel de Copacabana foi acionado 11:15 da manhã, o incêndio já foi controlado e um homem foi encaminhado para o Hospital Municipal Miguel Couto por inalação de fumaça. Agora, falando um pouco mais do trânsito mesmo pela região de Copacabana, a rua Barata Ribeiro está com boas condições em toda a extensão da via. A Avenida Nossa Senhora de Copacabana com trânsito lento na altura da rua Ronald de Carvalho, com retenções desde a altura da rua Fernando Mendes. A Avenida Atlântica está com boas condições ao longo da via, tanto no sentido Leme quanto no sentido Ipanema. Agora, falando um pouco da Tijuca, a gente recebeu um relato aqui, um informe de um atropelamento ali na região da Tijuca. O nosso ouvinte Divaldo conta mais pra gente. Vamos ouvir.
12: Boa tarde, Bandinhos. Aqui de novo, taxista para informe. Atropelamento nesse momento aqui na rua Pareto, aqui na esquina com a rua Santo Afonso. Quem estiver vindo para cá deve pegar um trânsitozinho agora. Se bem que quando eu passei por lá, o socorro já estava chegando. Deve fazer o atendimento a essa senhora que está aguardando lá. Bandinhos, um segundo, tudo bom aqui no Dado.
0: Realmente, ali na Tijuca, principalmente na rua Santo Afonso, o trânsito está bem complicado. Ali na rua Pareto, como citado por ele, e na Santo Afonso também, a General Roca e a Heitor Beltrão também estão sentindo aí reflexos desse atropelamento, porque, querendo ou não, ali perto da UPA da Tijuca é uma região que já é bastante movimentada ali por conta da Praça da Sans Penha. Então, realmente, o trânsito está pior ainda por conta desse atropelamento, mas, como o Divaldo mesmo falou, o socorro está a caminho. Então, talvez nos próximos momentos tenha melhora, Luana.
10: Obrigada. Obrigada pelas informações, Giovana.
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0: Juliana Rosa, economia é com você e os temores se materializam, né, Juliana? Aquilo que pode acontecer em função dos dados que são indiscutíveis, tá acontecendo. E o que eu acho que é legal você falar, até porque tem gente que não se curva a matemática, a economia, achando que tudo é meio que chute. Não é chute, né? Quando os indicadores começam a dar sinais de estresse, eles acabam depois aparecendo nas estatísticas quando elas surgem, né, Juliana? Do que eu tô falando? Conta pra gente.
1: Vamos lá, inflação, né? Aquilo que a gente já tá sentindo no bolso, os indicadores só comprovam estatisticamente, né, Oineg, aquele dinheiro que cada vez que você vai fazer compras dá para comprar menos coisas. Boa tarde para você, para a Lari, para o Ferretti, boa tarde para o nosso ouvinte. O IBGE divulgou hoje a inflação oficial do mês de abril, que é o IPCA, veio um número 0,67%, é a maior inflação para o mês de abril desde 2022. Vem dentro do previsto, é um número até menor do que a inflação do mês de março, mas é uma inflação muito carregada. Ela é menor do que a de março, aqui principalmente porque você não vai ter todos os meses o mesmo ímpeto de alta dos combustíveis. Então, diesel principalmente, gasolina também, já tiveram aumentos mais consistentes e agora então a alta ela continua acontecendo, tá? A média que o IBGE coleta é um aumento do diesel e da gasolina no mês de abril, porém com um ritmo menor. Aqui aparece óleo diesel com uma alta de 4%, a gasolina com uma alta aqui menor, então 1,86 aqui a gasolina. Então, ao que parece, você tem, pelo menos na parte de combustíveis, a inflação subindo menos. Não significa, né, Oineg, que os preços estejam menores. Pelo contrário, a inflação ela mede o movimento de alta, ela só está num movimento de alta menor. Eu chamo atenção aqui, Oineg, para a parte de alimentação. Os alimentos, eles também têm um resultado geral, que é uma inflação menor em abril do que março, mas é uma inflação muito alta. Você vê aqui, olha, a inflação de alimentos, em geral, ela está em 1, deixa eu pegar aqui o dado do IBGE que eu perdi, 1,34. Isso é a média, mas se você comer só em casa, você paga até mais caro. Aqui o IBGE mede alimentos consumidos dentro de casa, está 1,64%. E aqui, olha, Oineg, pode parecer estranho, de novo, né? A gente falar a inflação de alimentos, ela já foi maior no mês anterior. No entanto, está tudo caríssimo, olha, está subindo menos, mas preço de leite disparou aqui, olha, o número da inflação é 13%, cenoura 26%, cebola 11%, tomate 6%, as carnes continuam subindo, então a gente não tem motivo para comemorar aqui. Se tem alguma coisa, que eu estava olhando aqui a análise de um grande especialista em inflação, que é o economista Luiz Otávio Leal, ele diz que pelo menos a sensação aqui, segundo ele, é que o pior já passou na parte de alimentação. Ele acha que a gente não vai ter notícias ruins, aí, aumentos muito fortes de alimentação daqui para frente, né? O que parece, a gente já tem o impacto do aumento do frete, do transporte e fertilizantes também, que a gente importa a maior parte dos fertilizantes utilizados pela agricultura e principalmente, Oineg, esses produtos que são de curta duração, né, que é frutas, legumes, verduras, eles já incorporaram em março e abril o aumento de fertilizantes. Você pode ter mais para frente, a partir ali do final do ano, quando tiver aquelas safras grandes, que são soja, milho, essas ainda devem trazer um impacto para o ano que vem, porque você tem os produtores que já fazem seus provisionamentos e compram contratos, né, que já pegam os fertilizantes que estão caros agora. Mas enfim, você tem de qualquer maneira, tentando olhar, né, alguma luz no fim do túnel, essa parte de alimentação parece que não não sobe muito mais. Agora, Ineg, ao mesmo tempo, você vai olhando aqui os detalhes, a inflação ela vai se alastrando, aquilo que a gente vem conversando, né? Começou em combustível e foi para alimentação e agora parte de serviços também. Tudo que depende ali da... Que, por exemplo, você comer, falei comer fora de casa, né? O restaurante, por exemplo, é um serviço. Ele tende a demorar a sentir esses efeitos do produto. Então, você tem reajuste depois de contratos de aluguel, custo de mão de obra. Então, em serviços, já começam a aparecer também reflexos desse aumento de inflação. Bens industriais também estão mais evidentes aqui. Aumentos de matérias-primas que sofrem o efeito tanto do custo de logística, transporte, mas também de insumos da indústria. Resumindo, né, que você tem de fato aqui um cenário de maior inflação previsto, mesmo que a guerra acabe agora. Você tem esse espalhamento da inflação que deve perdurar aí pelo menos aí um ano e meio. Não é um processo rápido depois de voltar atrás aos preços anteriores. Isso que é duro no Brasil, né, Ineg? É toda a indexação também, né? Uma vez dado o aumento, uma vez tendo aumento de custo, é difícil a gente voltar a encontrar aqueles produtos pelos preços anteriores à guerra.
0: É, exatamente. E a gente de olho porque quando a gente tem um aumento, para que depois ele caia, a não ser no caso de produtos agrícolas que, enfim, tem safra e tal... Certos produtos, quando sobem, não significa que depois eles vão descer. A inflação pode ser zero, mas ele permanece num patamar elevado.
1: Sim.
0: E o teu salário não acompanha. Então, quando você pega qual é o peso de alimento no total da renda média do brasileiro hoje e qual era o peso de alimento no total da renda média do brasileiro há 5, 6 anos... A gente tem menos dinheiro livre hoje, o que explica boa parte do nosso endividamento, né, Juliana?
1: Sim.
0: Quando a gente faz a comparação contra o mês anterior ou contra o ano anterior, às vezes a gente tira uma fotografia, mas o filme não é saudável na renda. Do contrário, a gente não teria 80% das pessoas com algum grau de endividamento, né, Juliana?
1: E esse número, né, embora tenha vindo dentro do esperado e a gente tem essa sinalização de que talvez o pior tenha ficado para trás no sentido de essa pancada, né, principalmente em combustível, em alimentação, ela, não, ela tende a, enfim, não ficar se repetindo, né? O duro é que você tem essa inflação que vem para ficar, né? Ela demora depois a se dissipar ao longo do tempo e mantendo juros muito altos, né, Ineg? Assim, o desenrola, o programa do governo vai dar algum alívio na redução do endividamento. No entanto, essa taxa de juros que se mantém alta, esse número de hoje, você tem gente que acha que pode até ter ainda queda de juros pelo Banco Central, mas já tem análise apontando que talvez não, que ele prefira esperar, porque o cessar-fogo entre Estados Unidos e Irã parece que está chegando e não chega nunca, né? E daqui a pouco parece que vai piorar de novo. Então, talvez o Banco Central fique cauteloso. E eu olho com preocupação, né, e conversando com muitos empresários, grandes empresas, gente que está muito endividada, né? Então, você tem o desenrola dando um alívio ali pontual, mas você tem um quadro hoje de endividamento empresarial também que não se resolve rapidamente e está trazendo, você vê que os empresários todos, grandes empresas, você vai em qualquer evento aqui, a primeira coisa que eles falam é o juro está sufocante, o juro está insustentável. Então, é um nível de endividamento que você não consegue resolver com uma taxa de juros nesse patamar que a gente tem hoje no Brasil, né, Oneg? 14,5%. Então, olho com preocupação a demora para a gente poder ver, de fato, um alívio mais substancial quando a gente pensa em endividamento no Brasil.
0: Juliana Rosa, Economia com você. A gente volta a conversar amanhã. Valeu, obrigado.
1: Valeu, um beijo para vocês.
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4: Existe um número que pouca gente entende quando fala da China. Nas últimas 4 décadas, o país tirou mais de 800 milhões de pessoas da pobreza. Isso significa praticamente 4 vezes a população inteira do Brasil. E tem outro dado ainda mais impressionante. Entre 1980 e hoje, o PIB da China cresceu mais de 40 vezes. Pra você ter uma comparação simples, enquanto o Brasil cresceu cerca de 3 vezes no mesmo período, a China virou a segunda maior economia do planeta. E como isso aconteceu? Com 3 pilares muito claros: indústria, exportação e infraestrutura. A China construiu portos, rodovias, ferrovias e zonas industriais gigantes. Enquanto os muitos países discutiam só ideologia, eles estavam construindo fábricas. A China não ficou grande debatendo o que poderia ser, ficou grande construindo o que precisava existir, sendo a fábrica do mundo.
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6: Pilar do meio-campo de Lionel Scaloni, Rodrigo De Paul se consolidou como cão de guarda de Lionel Messi na Argentina, campeã do mundo. Agora desbravando os Estados Unidos no mesmo Inter Miami de Messi, o volante estará mais uma vez ao lado do craque em busca do 4º título da Albiceleste. No Qatar em 2022, De Paul foi o líder de passes e desarmes da equipe. O fiel escudeiro de Messi agora vive a expectativa por manter os argentinos no topo.
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11: Meio-dia, 58 minutos. A gente está de volta com as informações aqui do Rio de Janeiro. Destaque agora sobre a violência. Rafael Ajus, boa tarde.
12: Boa tarde, Luana. O número de pessoas baleadas em assaltos na região metropolitana do Rio registra um aumento de 50% em abril deste ano, na comparação com o mesmo período do ano passado. As informações são do Instituto Fogo Cruzado. Segundo o levantamento, no mês passado foram 30 baleados neste tipo de ocorrência. Por outro lado, o número de tiroteios na região teve redução de 13%. Ao todo, em abril deste ano, foram registradas 165 ocorrências envolvendo disparos de armas de fogo. A capital fluminense concentrou

0: Em todas as regiões do estado, o percurso começa ali em Paraty, na Costa Verde, faz a volta por vários municípios, terminando ali em Angra dos Reis, na mesma região. Essa iniciativa, que parte da Rede Brasileira de Trilhas de Longo Curso e Conectividade, que é voltada ao turismo sustentável e à preservação ambiental. Entre os trechos já conhecidos está a trilha Transcarioca, que corta áreas como o Parque Nacional da Tijuca, a Pedra Branca e o Pão de Açúcar, também no município do Rio.
1: Obrigada pelas informações, Daniel.
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1: O trânsito agora, Giovana Guitarrari. Fala aí, Giovana.
3: Trazer informações sobre a Avenida Brasil, Lu. Tem um enguiço ali na altura de Benfica que está causando um pouco de retenção. Uma faixa da pista central está ocupada no sentido Zona Oeste, na altura da refinaria de Manguinhos, devido a esse enguiço de uma carreta. A Sete Rio faz apoio ali à situação no local. O trânsito está com retenções ali no trecho de Manguinhos, nos dois sentidos, no sentido centro. O trânsito está intenso na altura de Bom Sucesso e Irajá, e no sentido Baixada, retenções na altura de Guadalupe, Jardim América e Ramos. Lu.
1: Obrigada pelas informações, Giovana. E se você tiver algum destaque do trânsito, mande para cá, 999026970. É o número do nosso WhatsApp.
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1: Temperatura caiu no Rio de Janeiro, mas agora à tarde termômetros voltam a entrar em elevação. A máxima prevista é de 28 graus e a mínima de 23 graus, sem previsão de chuva para hoje. 1:01.
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0: É margem de erro?
1: O que você diz?
0: Você tem algo a dizer?
2: Você lembra o que aconteceu ontem nesse mesmo horário?
0: Lembro.
2: Tinha alguém que prometeu, se comprometeu, garantiu, caprichou e nada.
1: Nada o quê? Eu não tô entendendo a pauta.
0: Então eu acho
2: é isso. É isso, isso explica muita coisa.
1: Eu vou...
0: Um certo você tá tendo
1: atraso.
0: Vazio.
1: Não, mas peraí. O programa começou 12:30.
0: Ah.
1: A primeira hora termina que hora? Na minha matemática, tudo bem que eu não sou dos melhores em matemática.
2: Mas o Renato Quevícios, que encerrou o Band News Station, entregou pra gente no horário. O que aconteceu?
0: Seja, você já abriu fora do horário.
2: Já abriu atrasado, Ferretti?
0: Mas aí por 1:01, que na verdade era 1:02.
1: Aí uma coisa puxa a outra. E se quiser achar pelo em ovo, todo mundo vai conseguir.
0: Né? Aparecendo o Supremo, uma jurisprudência nova por dia. Cada dia que ele assume... É uma jurisprudência nova e ele diz que o programa é um elemento vivo, né? Como se fosse a Constituição. É algo vivo.
2: Tempo real.
0: É, vai fazendo ajustes. Parabéns. Bom,
2: parabéns.
0: E nessa, 1:03. Aí você vai dizer, bom, mas aí foram vocês.
1: Exatamente isso.
2: A gente leva. Os outros
1: é exatamente
2: dois.
1: Isso
0: agora,
1: que eu vou dizer.
0: Se a gente tivesse levado só um minuto, agora seria 1:01 e você teria virado a uma. Que era a expectativa.
2: Numerologia,
1: a gente precisa alinhar o critério. Porque como começou 12:30, na minha cabeça tá tudo em ordem. Vira 1:02. Se vai terminar 12:02 é outra coisa.
0: Não,
1: até lá a gente vê o que acontece.
0: Trombeta,
1: exato.
0: Não deixa.
2: Não dá.
1: Aí
0: ela
1: é arriscado.
0: Tá chutando tudo aqui. É uma loucura. É que ela tá de fone e não tá ouvindo.
2: Não tá ouvindo.
0: Que
2: mas o Carlos Andreas e o Ivan Brandão podem estar ouvindo a gente.
0: Podem. Andreas e Brandão podem, mas é quem chuta a porta aqui.
2: É a Michelle.
0: É a Michelle. E eu tenho mais medo dela do que
1: no nosso gogó é a Michelle.
2: É verdade. Isso pé na porta.
0: Olha lá, agora ela tirou o fone.
2: Agora ela tá olhando pra cá.
0: Agora olhou torto.
2: É igual
0: já
2: a operação da Polícia Federal. É não, pé na porta.
0: Nossa, é aquela viatura preta chegando, dá medinho. 1:04, começando o segundo ato do Band News no meio-dia. Desculpa usar o ato, mas é a realidade. Eu, Larissa Biscaia, Humberto Ferretti e as notícias.
1: Estamos aqui para isso, Eneg. O presidente Lula anuncia que vai criar o Ministério da Segurança Pública depois de a PEC da Segurança ser aprovada no Senado. A fala ocorreu agora há pouco no lançamento de um plano nacional contra o crime organizado.
3: O dia que o Senado aprovar a PEC da Segurança, nos próximos dias, nós criaremos o Ministério da Segurança Pública nesse país.

0: Nós estamos sentindo a necessidade de que o governo federal volte a participar ativamente, mas com critérios e com determinação. Porque a gente não quer ocupar o espaço dos governadores nem o espaço da Polícia Estadual. Mas o dado concreto é que se a gente não trabalhar junto, a gente não consegue vencer. E o crime organizado se aproveita da nossa divisão.
1: O repórter Afonso Marangoni acompanhou o evento e tem mais detalhes.
2: O governo Lula lança programa contra o crime organizado e destina 11 bilhões de reais para a segurança pública. Do montante, 10 bilhões correspondem a uma linha de crédito que pode ser acessada por estados, por municípios e pelo Distrito Federal. 1 bilhão de reais foi destinado para as ações do chamado Programa Brasil contra o Crime Organizado. No evento, o presidente Lula falou que o crime organizado está disseminado.
0: O crime organizado é outra coisa poderosa, que muitas vezes a polícia olha para a favela, mas ele está, sabe, no 15º andar de um apartamento, olhando do apartamento de cobertura. Muitas vezes ele está no meio empresarial, muitas vezes ele está no Poder Judiciário, muitas vezes ele está no Congresso Nacional. Ou seja, ele está espalhado por todas as categorias existentes e hoje a nível internacional.
2: O lançamento reúne um decreto presidencial, 4 portarias que estruturam os eixos do programa e o anúncio das primeiras entregas e estruturas operacionais.
3: Bom, só lembrando que quando em 2018 o presidente Michel Temer criou o Ministério Extraordinário da Segurança Pública, o PT se manifestou sobre ele, a presidente do partido, a Gleisi Hoffmann, se manifestou, deu entrevistas e chamou a medida de manobra eleitoreira. Disse que era uma tentativa de melhorar a imagem do governo antes da eleição. É curioso isso, porque agora, e foi em 2018, o ano que teve eleição, e agora em 2018 também, quer dizer, no ano de eleição, que também você tem essa medida. O governo, ele está patinando na área de segurança pública. Vamos combinar. O PT entrou no poder em 2003. 2003 para cá, passaram-se 23 anos. O Lula, em 2003, lançou o projeto para a segurança pública do Brasil. 2007 lançou o Programa Nacional de Segurança Pública e Cidadania. 2012, a Dilma lançou o programa Brasil Mais Seguro. 2015, a Dilma lançou o Pacto Nacional da Redução do Homicídio. Isso o PT. Em 2023, o Lula lançou o Programa de Ação na Segurança. E agora, Brasil contra o Crime Organizado. Então, só o PT lançou uma montoeira de programas. Se a gente pegar o número de programas lançados no Brasil nos últimos 25 anos, nós estamos falando de... Esse é o décimo programa. Décimo programa. Bom, vai que vai, né? Vai que agora dá. 10 tentativas fracassadas de tentar combater o crime organizado. Crime organizado não se faz com programas. Crime organizado se faz com organização. Não precisa ter programas e mais programas, basta dar um telefonema. Essa história de que precisa montar 4 eixos, agora tem 4 eixos, o eixo disso, o eixo daquilo, o eixo da asfixia do crime organizado, vamos lançar isto, vamos criar a Força Integrada de Combate ao Crime Organizado e tal. Fica um negócio claramente eleitoral, claramente eleitoral. Os valores envolvidos são modestos. Dinheiro do governo mesmo é 1 bilhão. Dinheiro do governo é 1 bilhão, dividido em alguns, em 3 programas. O resto é financiamento do BNDES. Então, olha que coisa fantástica. Tem um item que diz respeito a, que eles chamaram de eixo 3, ampliação das taxas de esclarecimento de homicídios. Então, o esclarecimento de homicídios no Brasil é baixíssimo, é pífio. Tem ligação direta com o número de homicídios, certo? A gente não pode só comparar com a Inglaterra, com os Estados Unidos, com a França, com a Alemanha, porque lá tem pouco homicídio. Nos Estados Unidos, onde tem muito homicídio, tem uma fração do que tem aqui. Eles têm metade a mais que é a nossa população, é um Brasil e meio de americanos, e eles produzem um terço dos homicídios. Então, vamos combinar que quando você faz a conta por 100 mil, dá muito menos trabalho para as forças encarregadas de esclarecer o crime. Na Inglaterra, na Espanha. Então, é patético. O que tem, a diferença é boçal. No Japão, então, nem se fala. O resultado disso é que você tem um número de policiais disponível para você combater e identificar e tal. Aqui falta tudo. Aí o governo agora, no último ano de governo, do último ano do terceiro governo do Lula, depois de ter passado dois também da Dilma, um e meio, né? Ainda bem. Ele está anunciando um programa no Eixo 3 para financiar a compra de freezer científico, viatura refrigerada para transporte de corpo, mesa de necrópsia. Não, não tem mesa de necrópsia. Comparadores balísticos, equipamento de DNA, kit de coleta e amplificação de material biológico, armário deslizante e cromatógrafos. Ou seja, falta o básico do básico do básico. Sabe quando você vê em filme, tá tendo uma investigação policial, tem aquela geladeira que eles puxam, filme policial sempre aparece, puxa aquela geladeira e tem uma pessoa deitada lá, um corpo, e aí tira o lençol e tem o reconhecimento. Quantas vezes você já não viu essa cena? Aquele corpo, ele fica ali enquanto a investigação está sendo feita. Só quando libera é que o corpo vai ser enterrado ou cremado. Aqui não tem onde guardar. Aqui não tem onde guardar. Aqui não tem onde guardar preso. Outro dia a gente deu a notícia que estão guardando preso em viatura. Gente do céu, guardando preso em viatura. E a gente fala de Brasil contra o crime. Programa Brasil contra o crime organizado. Claro, porque tudo tem nominho aqui. Pacto Nacional contra o Feminicídio. Vai vasculhar. Vai decupar o programa e ver o que é. É um nada embalando coisa alguma. É isso que é o pacto. Mas na hora da campanha vai poder dizer: fizemos o Pacto Nacional. Alguém já tinha feito um Pacto Nacional? Não. Porque não serve pra nada, mas fizemos um pacto nacional, bacana. Quem pode ser contra um pacto nacional contra o feminicídio? Ninguém é a favor do feminicídio. Então, se alguém faz um pacto nacional, a gente aplaude, né? Ó, que bacana, um pacto nacional. Agora, de concreto, não muda nada. Programa Brasil contra o crime organizado. Não tem dinheiro, não tem um dado objetivo, não tem uma meta estabelecida. Ó, nós vamos reduzir em 22% o número de homicídios. Nós vamos aumentar a taxa de esclarecimento, que no Brasil é ridícula, para 40%. Hoje é 25, 30 nos estados mais arrumados. Ah, não, então vamos aumentar para 43,7%. Não tem. Nós vamos fazer um sistema de controle, que é o que tem nesse programa aqui, para monitorar, porque tem lá promoção de padrão de segurança máxima no sistema prisional. É fofo, é a coisa mais fofa que tem. Vamos fazer uma implantação de um padrão de segurança em 138 unidades estratégicas nos 26 estados. Vamos adquirir drones, kits de varredura. Você realmente acha? Você realmente acredita que essa estrutura profissional do crime organizado fica dependendo de pombo-correio para levar e trazer informação? E se não conseguir, o crime organizado fica nau à deriva? Não, né? Não, não é assim que funciona. De novo, um programa para dizer que temos um programa. Então, programa para lançar um programa. Então, temos um programa de lançamento de programa. O único programa que existe hoje é o Programa Nacional de Lançamento de Programas. Então, nós temos um programa disso, é uma fábrica de programas. Fábrica de programas. Você não tem um programa realmente consistente. A PEC da segurança foi um fracasso. Não andou, pode ser que saia agora a PEC da segurança, que foi uma tentativa de colocar a goela abaixo dos governadores, né, o problema. Nós temos um problema estrutural. O sistema brasileiro de combate à criminalidade é tosco, é desorganizado. Não dá para funcionar. Cada estado manda na sua polícia, cada estado, claro, pode ter cada estado mandando na sua polícia, mas não pode ter a desorganização que a gente tem hoje. A gente já tem o Banco Nacional de Material Balístico, Banco Nacional de Material como é que chama? De material de DNA genético. A gente tem balístico e genético. Tem lá. O que tem dentro? Nada. Tem nada dentro. Tem nada, né? É tipo o Banco Master, não tem nada dentro. A gente tem um Banco Master de material genético, um Banco Master de material balístico. Você vai olhar lá dentro, lá, né? Não tem dinheiro. Não tem material balístico, não tem material genético. Resultado, outro dia festejaram o primeiro esclarecimento com base no Banco Nacional de Material Balístico. Tese é uma beleza. Para fazer propaganda é um show. Você dá um tiro numa gelatina e a bala extraída do revólver é comparada, ela é catalogada, e aí quando uma bala extraída de um corpo num outro estado entrar, colocar o dado no material balístico, você compara com essa bala e diz, é a mesma bala, então foi o mesmo revólver. Já é alguma coisa, né? Pois é, descobriram um outro dia, que eles conseguiram a primeira. Porque como não tem o estoque, não tem acervo, não é a Biblioteca Nacional de Balas, nem tem uma Biblioteca Nacional de Material Genético. Nos Estados Unidos, isso é, entrou sem aprisional, acabou, entrou, acabou, vai, coleta, aqui, os direitos dos meus direitos, dos seus direitos, dos nossos direitos, direitos deles, então é ruim. O governo não tem o que os americanos chamam de enforcement, né? Você tem o poder de transformar, você não tem a capacidade de fazer, mas como você tem a necessidade de conseguir voto e você tem a necessidade de dar uma resposta para aquilo que você não conseguiu sequer formular as perguntas, porque o governo não formulou as perguntas, quais são as metas que o governo vai atingir? Quais são as metas que o governo vai buscar? Quais são os parâmetros de excelência no mundo? Estou aguardando. Estudo mostrando completo, com 1000 páginas, que lastreia um programa nacional de combate a criminalidade. Tem que ter um estudo, olha, alentado. Contrataram a Fundação Getúlio Vargas, o INSPER, ou seja lá quem for, contrataram o Instituto Universal Brasileiro, não sei lá o quê, mas tem que sair um mega estudo, grandes consultorias internacionais, aí olha como é na Alemanha, como é no Japão, como é nos Estados Unidos, como é no Reino Unido, olha quais são as polícias exemplo e tal. Então, um dossiê por país, que eles vão distribuir naturalmente, disponibilizar para a imprensa, você vai lá e faz o download e pode comparar, banco de dados montado com inteligência artificial para você ver quais são, como é que é a legislação comparada desses vários países. Você acredita que foi isso que foi feito? Ou você acha que sentou o secretário de comunicação social e disse, olha, as pesquisas estão dizendo que nós está mal nessa área e precisa dar uma melhoradinha. Então, de novo, é um improviso. Então, há 5 meses da campanha, não sei o que a Gleisi Hoffmann diria, mas quando o presidente Michel Temer lançou o programa em 2018, disse que era eleitoreiro. Agora, em 2026, pode ter mudado de ideia. De repente, esse não é eleitoreiro, o outro era. O fato é, nós somos reféns do crime organizado, desorganizado, reorganizado, não importa. Nós somos reféns. Nós não podemos sair com aliança, nós não podemos sair com relógio, nós não podemos sair com vida. Porque tem gente que sai com vida e morre. E eu não estou falando de briga no trânsito, que também é um absurdo. Eu estou falando de crime. Crime. O cara pega a mochilinha do iFood e sai assaltando. E mata. E rouba. É assim que funciona. Hoje, nas grandes cidades. E você tem o tráfico de drogas, e você tem as armas que entram, tudo diagnosticado, tudo foi falado hoje na entrevista, todo mundo sabe qual é o problema. Pode chamar um especialista, não precisa nem chamar um especialista, chama alguém, assim, para nas ruas e diz, escuta, diz pra mim quais são os problemas, por que nós temos crime organizado no Brasil. Eles vão falar, entra arma, tráfico de drogas e não sei o que, e o controle é ruim, e falta integração das polícias. Todo mundo sabe o que é o problema. E todo mundo sabe como resolver também. O que a gente não consegue é resolver. O nosso problema é resolver. Então, ficar anunciando programinhas, esse é o décimo. O levantamento foi feito pelo Poder 360. De 2000 para cá, 10 programas. Só o PT lançou um por ano. não dá, né? Um por governo. Realmente não dá pra acreditar. Dá pra gente torcer, dá pra gente, puxa, dessa vez vai, não tem nada a ver com a eleição, imagina, é pra transformar esse país, vamos juntos. É, tá bom, vamos acreditar. Mas o que saiu de lá hoje tá com cheiro daquela repetição de sempre, sabe? Aquela comida requentada, né?
4: A União Europeia veta a importação da carne brasileira. Detalhes com o Márcio Rocha.
5: O Ministério da Agricultura ainda vai se manifestar sobre a decisão da União Europeia de retirar o Brasil da lista de países autorizados a continuar exportando carne ao bloco. A relação de países que é validada pelos europeus inclui países como Argentina, Colômbia e México, que são considerados aptos para exportação por estarem em conformidade com as exigências sanitárias europeias. Ainda segundo o comunicado do bloco, o Brasil não estaria dentro das novas regras de controle sobre o uso de antibióticos na pecuária. O país não estaria conseguindo fornecer garantias quanto à não utilização de produtos antimicrobianos, substâncias usadas para tratar e prevenir infecções em animais. Ainda segundo as normas europeias, o uso dessas substâncias em animais para promover o crescimento ou aumentar a produção é proibido.
1: Agora 1:21, o ex-governador e ex-ministro Ciro Gomes vai disputar o governo do Ceará pelo PSDB. O destaque com o Caio Passos.
6: O cenário político do Ceará ganha um novo capítulo com a confirmação da pré-candidatura do ex-ministro Ciro Gomes ao governo do estado nas eleições de 2026. O lançamento oficial será realizado no próximo sábado, às 9 horas da manhã, em Fortaleza, um evento organizado pelo PSDB. Após sinalizar que não deve disputar a presidência da República, Ciro volta a concentrar a atuação política no cenário estadual.
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4: A apresentação do atacante Hulk como reforço do Fluminense muda o horário do próximo jogo do tricolor carioca no Brasileirão. Fala aí, Daniel Nascimento.
8: A CBF confirma a alteração do horário da partida entre Fluminense e São Paulo no próximo sábado no Maracanã, válido pela 16ª rodada do Campeonato Brasileiro. O jogo, que estava marcado para as 8:30 da noite, agora será às 7 horas da noite. A alteração aconteceu após um pedido da diretoria do Tricolor das Laranjeiras por conta da apresentação do atacante Hulk à torcida, que será antes da partida. O novo reforço do Fluminense chegou na manhã desta segunda-feira ao Rio de Janeiro e visitou o CT Carlos Castilho, na Barra da Tijuca, na zona sudoeste do Rio, para cumprimentar os novos companheiros. Porém, só poderá estrear pelo clube em julho, quando abre a janela de transferências.
1: E ainda no noticiário esportivo, hoje tem Copa do Brasil. 3 jogos definem os primeiros classificados para as oitavas de final. Às 7:30 da noite, no horário de Brasília, o Inter recebe o Atlético no duelo de volta da quinta fase. Na ida, o time gaúcho venceu por 2-1, por isso ele jogará pelo empate. Às 9:30 da noite, tem Cruzeiro e Goiás e o Fluminense, novo time do Hulk, contra o Operário. Nesse caso, os dois duelos estão absolutamente abertos, já que na ida deu empate. Portanto, quem vencer vai para as oitavas de final. Se ninguém vencer, a decisão vai para os pênaltis.
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10: Tem Perto de completar 24 anos, Gravenberg é há 3 temporadas jogador do Liverpool e neste ano faz a melhor delas. Fora da última Copa do Mundo, o volante esteve nas últimas 2 convocações da Holanda para Eurocopas, uma pelo Ajax, outra pelo time inglês, mas jamais foi titular absoluto, algo que mudou da Liga das Nações Europeia para cá, quando não só ele assumiu uma vaga entre os 11 iniciais, como se tornou referência de organização do meio-campo.
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13: Agora 1:26, a gente volta a falar do trânsito aqui no Rio de Janeiro com a Giovana Guitarrari. Fala aí, Giovana.
14: No último local a gente falou sobre a Avenida Brasil, Lu, agora a gente vai falar sobre a linha vermelha e a linha amarela. Linha vermelha no sentido Baixada, o trânsito com boas condições em toda a extensão da via. No sentido centro tem um trecho com trânsito intenso já na chegada ao Caju, mas sem retenções também ao longo da via. Linha amarela, o trânsito no sentido Barra tá com trânsito lento da altura da Avenida Bento Ribeiro Dantas ali ao acesso 8, na altura de Bom Sucesso, em função do fluxo intenso de veículos. No sentido Fundão, o trânsito está com boas condições, retenções apenas na Avenida Ayrton Senna, né, que deixa de ser aí a linha amarela na altura do Casa Shopping. Novamente, quem está fazendo sentido Fundão, quem está fazendo sentido Barra da Tijuca, né, sentido Orla da Ayrton Senna, vai encontrar boas condições, Lu.
13: Obrigada, Giovana, pelas informações.

Tentativa de assalto a um caminhão carregado de bebidas terminou em um acidente na rodovia Presidente Dutra, em Nova Iguaçu, na Baixada Fluminense, na noite de ontem. Segundo a Polícia Rodoviária Federal, o motorista relatou que foi abordado por dois criminosos em uma motocicleta na altura do quilômetro 181 da rodovia. Ainda de acordo com a PRF, um dos suspeitos subiu na lateral do caminhão e ameaçou o motorista com uma arma de fogo, exigindo que a porta fosse aberta. Com medo, o condutor pulou do veículo em movimento e conseguiu escapar embarcando em um ônibus que passava pela via. O caminhão perdeu a direção, tombou e caiu em uma obra no canteiro lateral da pista sentido sul. A Ecovia Rio Minas informou que o motorista não ficou ferido, apesar dessa ocorrência.

Agora, 1h28, o Ministério Público do Rio denuncia 11 policiais militares que recebiam propina de comerciantes por serviço de segurança durante o expediente de trabalho do Batalhão de Belfor Roxo na Baixada Fluminense. Um deles, o cabo Michel Maia Rodrigues, foi preso nesta terça-feira. De acordo com o MP, ele atuava como articulador intermediário do esquema e mantinha ligação com uma milícia local. Segundo a denúncia, o pagamento das propinas era realizado todas as sextas-feiras a Michel, que repassava os valores ao policial escalado para o serviço naquela semana. A auditoria da Justiça Militar também determinou o afastamento das atividades e a suspensão do porte de arma de todos os denunciados. A denúncia é mais um desdobramento da Operação Patrinos. Em agosto de 2025, a ação resultou na prisão de 10 policiais que achacavam comerciantes em Belfor Roxo.

3 pessoas foram presas durante uma operação conjunta das delegacias antissequestro do Rio de Janeiro e de São Paulo contra integrantes de uma quadrilha paulista especializada em sequestros e extorsões. Os policiais estiveram em Duque de Caxias, na Baixada Fluminense, Bangu e Campo Grande, na zona oeste do Rio, onde também foram cumpridos 4 mandados de busca e apreensão. Segundo as investigações, os alvos são pessoas que moram no Rio de Janeiro e que emprestavam contas bancárias para receber dinheiro transferido dos crimes praticados pela organização criminosa em São Paulo. A polícia afirma que essas pessoas eram cooptadas pela internet e atuavam como facilitadoras da movimentação financeira da quadrilha. Ainda de acordo com a polícia, o grupo tinha como alvo famílias de grande poder aquisitivo. Os criminosos monitoravam e pesquisavam a rotina das vítimas antes de escolher quem seria atacado. A última vítima foi uma família rica e acabou sequestrada e extorquida pelos bandidos. Para participar na nossa programação, 999026970 é o número do nosso WhatsApp. Mande sua mensagem para cá.

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1: Tem mais do trânsito, né, Giovana Guitarrari?
2: A gente recebeu do nosso ouvinte um acidente ali envolvendo dois carros na Dom Helder Câmara, ali no altura, na altura do Largo da Abolição. Dois carros aí se envolveram nesse acidente. O trânsito na Dom Helder Câmara tá um pouco com retenções ali da altura da Rua Moreira até a Rua Francisco Vidal. Porém, tirando esse trecho aí, a avenida tá com boas condições. Então, realmente é só esse pedaço no bairro da Abolição que tá com esse trânsitozinho. Então você, motorista que tá pensando aí pegar a Avenida Dom Helder Câmara, fique ciente que aí na altura da Abolição você vai encontrar um ponto de trânsito por conta desse acidente envolvendo dois carros, Luana.
1: Obrigada pelas informações, Giovana.
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1: A cidade do Rio registrou a madrugada mais fria de 2026 hoje. Segundo o Sistema Alerta Rio, a temperatura mínima foi de 13 graus às 6 horas e 5 minutos da manhã na estação do Alto da Boa Vista. Até então, o dia mais frio do ano tinha sido na segunda-feira, quando os termômetros marcaram 15,9 graus. Com isso, o Rio teve as duas madrugadas mais frias do ano em sequência. Frio intenso também bateu recorde no Parque Nacional do Itatiaia, no Sul Fluminense. Por volta das 5 da manhã de hoje, a estação Campo Belo, localizada a mais de 2.400 metros de altura, registrou temperatura de menos 6,8 graus. A estação meteorológica funcionou por um curto período e há possibilidade de a temperatura ter sido ainda menor. Até o momento, esse foi o menor registro do ano no parque e, segundo dados disponíveis, também a menor temperatura registrada no Brasil em 2026.

0: prefeito do Rio, Eduardo Cavalieri, sanciona a lei que estabelece uma política de acesso à informação, publicidade e monitoramento das compensações ambientais provenientes de cortes de árvores na cidade. A medida foi assinada na segunda-feira. Compensação ambiental é um mecanismo financeiro que é usado por empresas no processo de licenciamento ambiental como contrapartida aos impactos irreversíveis provocados pelos empreendimentos à natureza. O acompanhamento vai poder ser feito pela sociedade civil, órgãos de controle e pesquisadores por meio de uma plataforma digital ou relatórios regulares. Agora, 1h34. 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
2: A Meta está prometendo uma nova ferramenta da inteligência artificial que promete tomar decisões por nós mesmos, hein, Warrison?
3: A Meta está anunciando a criação de uma nova ferramenta de inteligência artificial que promete dar uma forcinha no seu dia a dia, né? Vai ajudar você a fazer coisas na internet, a fazer compras, a organizar a sua agenda, a organizar seus e-mails, seus compromissos, etc. e tal. Muito inspirada no OpenClaw. É uma coisa relativamente recente, é uma inteligência artificial, um modelo de inteligência artificial que basicamente toma decisões sozinha usando os seus próprios dados. E aí muita gente tem comprado computadores só para instalar o OpenClaw neles, para que o OpenClaw não saia do controle, né? Não tenha acesso ilimitado a todos os dados da sua vida, mas que ao mesmo tempo, ainda assim, essas pessoas possam usar todo o poder que o OpenClaw pode entregar como esse assistente pessoal super vitaminado por inteligência artificial. Pois bem, a Meta resolveu oferecer essa ferramenta tão bacana, que é o OpenClaw, e eles estão testando, já estão numa fase de testes, de criar uma ferramenta que vai trazer todas essas funcionalidades para você. Só que tem um problema. Para eles oferecerem todas essas funcionalidades para você, eles vão ter que ter acesso a mais dados ainda seus, mais ainda do que eles já têm. Eu não sei se vale a pena. Eu, pessoalmente, já sei que eu não vou usar, né? O histórico da empresa é o pior possível no que diz respeito à proteção aos consumidores. E você imagina você entregar toda a sua vida digital, mais até do que você já entrega, para uma inteligência artificial criada por essa empresa.
2: E a gente já falou aqui na coluna de tecnologia, né, sobre os cuidados necessários para essa integração das informações pessoais nas inteligências artificiais. É um assunto ainda em debate, que precisa muito ser discutido e também regulamentado. É claro que a gente acompanha e conta tudo por aqui. A coluna de tecnologia volta amanhã.
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11: A semifinalista Coreia do Sul foi a grande surpresa da Copa do Mundo de 2002, mas o caminho dos anfitriões foi marcado por polêmicas de arbitragem. Nas oitavas de final, na chamada morte súbita contra a Itália, o meia Totti reclamou de um pênalti não marcado e foi expulso. Depois, o atacante Tomasi driblou o goleiro sul-coreano e marcou o gol que seria da classificação da Azurra. Porém, o equatoriano Byron Romero anulou a jogada e assinalou um impedimento, que não existiu. Hong Kwan marcaria depois o gol da classificação da seleção da casa, que nas quartas de final seria novamente beneficiada, desta vez com o juiz egípcio Gamal Gandor anulando 2 gols legítimos da Espanha, um no primeiro tempo e outro na morte súbita. Os asiáticos avançaram na disputa dos pênaltis.
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14: Agora 1:42. Boa tarde para os ouvintes sintonizados com a gente 90.3. Eu, Fernanda Caldas, vou acompanhar vocês pelas próximas horas com as informações do Rio de Janeiro. Comigo a Giovana Guitarrari com informações do trânsito. Fala, Giovana. Boa tarde.
15: Boa tarde, Fê. Boa tarde também aos nossos ouvintes. Trazer uma atualização de Copacabana, né? Mais cedo a gente teve um incêndio aí em um imóvel na rua Ronald de Carvalho, que estava causando um trânsito ali. Foi liberada a via após permanecer interditada na altura da Avenida Nossa Senhora de Copacabana. Por conta desse incêndio, o trânsito ele permanece lento no entorno, principalmente na Avenida Nossa Senhora de Copacabana, que já é naturalmente bastante engarrafada. Só que por conta dessa interdição, enfim, fez um rolo aí no trânsito. Essa via foi liberada, porém, o trânsito continua aí bastante intenso. Fazer também um giro de trânsito pela Penha. A Avenida Lobo Júnior, trânsito intenso no trecho entre as ruas Apiaí e Irani. A rua Nicarágua, boa movimentação na altura da estação do trem da Penha. E a Avenida Brás de Pina, na altura da Avenida Lobo Júnior, o motorista vai encontrar também trânsito bastante intenso, Fê.
14: Obrigada, Giovana.

0: Clara Neri.
1: Polícia de Homicídios da Baixada Fluminense faz buscas pelo homem investigado pela morte de uma mulher em um bar em Belfor Roxo, na Baixada Fluminense, após uma briga pela escolha de músicas na caixa de som. Cristiane Lira de Araújo morreu no local. O marido dela, Ricardo José Soares, foi baleado no abdômen e segue internado com quadro de saúde estável. O atirador foi identificado como Antônio Marcos Silva, que trabalha como vigilante. O crime ocorreu na tarde de sábado. Segundo testemunhas, após a discussão, Ricardo José Soares foi até em casa, pegou uma arma e voltou ao local. O crime provocou correria e desespero entre as pessoas que estavam no bar. Segundo testemunhas, crianças presenciaram os disparos, entre elas a filha de Cristiane, de 12 anos.

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1: Agora 1h48, o TSE terá um novo presidente a partir de hoje. As informações chegam com o Márcio Rocha.
2: O ministro Cássio Nunes Marques toma posse nesta terça-feira como novo presidente do Tribunal Superior Eleitoral. O mandato é de 2 anos. Nunes Marques vai substituir a ministra Carmen Lúcia e será o responsável por conduzir as eleições de outubro. E a maior preocupação dele é com o uso irregular de inteligência artificial por campanhas e candidatos. O vice de Nunes Marques será o ministro André Mendonça.
3: Tem operação em andamento contra o crime organizado, ação que acontece em 16 estados, a manchete do Paulo Xavier.
4: A Polícia Federal realiza operação nacional para combater o crime organizado, com apoio de agentes mobilizados em 16 estados brasileiros. A Operação Força Integrada 2 cumpre 165 mandados de busca e apreensão e 71 mandados de prisão, incluindo a captura de condenados foragidos. Entre os crimes investigados estão a emissão de registros irregulares de armas para colecionadores, atiradores e caçadores, os CACs, lavagem de dinheiro, tráfico internacional de drogas e imigração ilegal.
1: Dezenas de detentos são transferidos no Amazonas. Os detalhes com o Rafael Campos.
5: 70 policiais presos no antigo núcleo prisional da PM no Amazonas são transferidos hoje para a nova unidade prisional da corporação, que fica na capital Manaus. A transferência é realizada desde as primeiras horas da manhã na Operação Sentinela Maior. Participam o Ministério Público do Estado, Polícia Militar e Secretaria Estadual de Administração Penitenciária. O MP afirma que a criação da nova unidade prisional militar e o encerramento das atividades de custódia no antigo núcleo se dão após a constatação de problemas estruturais e operacionais do antigo local. A fuga de 23 PMs em fevereiro desse ano foi decisiva para a medida.

0: 10h50 agora, a gente abriu o programa falando sobre educação. Se os nossos ouvintes têm filhos que estão na escola pública, na escola particular, chegaram algumas participações por aqui. Tem o nosso ouvinte Samuel, que mora na Zona Oeste de São Paulo. Sempre estudei em escola pública, meus filhos hoje estão na particular. Sinto que ensino público não é o mesmo que já foi. Um abraço para todo mundo. Quem escreveu pra gente também? O André. Minha filha estuda numa escola particular, mas tem bolsa de 80%. Aí ajuda os pais também, né? Consegue uma bolsa um pouco mais expressiva. Ele tava pontuando aqui algumas coisas que ele não concordou na forma que a filha tá aprendendo, a forma que o conteúdo tá sendo passado. Quem mais? A Mara. Tem uma filha na escola particular, segundo ano do ensino médio, notas 9 e 10. Honra a oportunidade que foi dada. Também tem um filho com um filho autista, que está na escola regular, ensino público, por determinação da justiça. Só que a escola está em paralisação há um bom tempo, diz a Mara por aqui.
1: E aí tem aquele pessoal que aproveita para fazer um desabafo barra denúncia, né? O Lucas de São Paulo tá dizendo que o filho dele estuda na ETEC. Para quem não é de São Paulo, ETEC, eu imagino que a sigla deva ser parecida. Escola Técnica, escola ou Escola Técnica de Tecnologia. E na unidade do Jaraguá tá sem professor de matemática desde o começo do ano. Hoje é dia 12 de maio, tá? O ano letivo começou, talvez, meio de fevereiro, mais ou menos, né? Então, pessoal que administra a coisa lá, vamos caprichar um pouquinho mais. Agora, só rapidamente, eu vivi essa transição. Eu estudei em escola pública a vida inteira no interior, muito mais barata a escola pública no interior, mas muito público que a escola particular. Pública... escola particular no interior, até a metade da sétima série. Quando a família se mudou para São Paulo, a família não tinha a menor condição de pagar o que custava uma escola particular. E eu fui para uma escola municipal, até a oitava série, acho que hoje ainda é assim, né? Em São Paulo, escola municipal. Eu praticamente cumpri tabela na escola. Na sétima série e na oitava eu não aprendi nada. Tudo que era ensinado eu já tinha aprendido. Tudo. Depois eu fui para uma. Já tinha estudado em anos anteriores na escola particular. Depois fui para o ensino médio numa escola estadual, que era de fato melhor, ela já tinha fama de ser melhor, aprendi coisas. Mas no sétimo e no oitavo ano. Um ano e meio. Mudei na metade da sétima série, um ano e meio. Nada do que eu aprendi ou nada do que foi ensinado eu não sabia. Eu já tinha aprendido tudo.
2: É, isso é muito ruim. Isso é muito. E deveria ser um. Deveria ter uma equivalência para todo mundo, né? Ok, pequenas diferenças, mas não assim. A esse ponto é um problema.
0: Peraí, e foi assim que teu boletim veio todo 10, vendo a matéria que
1: não,
0: você já sabia?
1: Era no tempo da escola particular ainda.
0: Achei suspeita essa história, Ferrete.
1: Falou nada pra senhora, não, viu? Agora 1h53.
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6: Agora 1h54. Giovana Guitarrari, boa tarde.
7: Boa tarde. Falar sobre Botafogo, Fê. A gente recebeu um relato aqui da nossa ouvinte Ana, falando que o trânsito tá bem complicado. Vamos ouvir.
8: Boa tarde, é 1h44, eu tô em Botafogo e tá meio um caos, além do caos normal por causa dos colégios, né, entrada e saída de criança, mas a Dona Mariana tá fechada, então a gente tem que dar uma volta enorme para poder sair da Voluntários da Pátria. Eu queria saber por que que a Dona Mariana tá fechada. Cones... parecem bombeiros, só tem cone, não fala nada. Tudo pode mudar num minuto, né? Obrigada. Ah, eu sou a Ana Helena.
7: Então, Ana Helena, a gente está em contato aí com o Centro de Operações do Rio para tentar entender por que que a Rua Dona Mariana está fechada aqui em Botafogo. Porém, já fica aí um informe para você, motorista que está circulando aqui por Botafogo, pela Zona Sul. Saiba que o trânsito em Botafogo está muito complicado, principalmente na Voluntários da Pátria e na São Clemente, né? Que você vai acabar tendo que fazer essa volta enorme aí para poder acessar Voluntários da Pátria novamente. Então saiba aí que a circulação em Botafogo está um pouco complicada, Fê.
6: Obrigada, Giovana. Daqui a pouco a gente tenta trazer atualizações para os nossos ouvintes entender o que está acontecendo na região.
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6: Agora, 1:56, Daniel Nascimento.
9: Secretaria de Estado de Polícia Penal determina o fechamento da passagem secreta por criminosos para interligar os banheiros feminino e masculino no presídio Benjamim de Moraes Filho, no complexo de Jericinó, na zona oeste do Rio. O corredor era usado por presos que não tinham direito a visitas íntimas. Em nota, a pasta informou que os presos identificados já foram isolados e que a Corregedoria Geral da CPEM instaurou uma sindicância para apurar os fatos.

0: Érica Levigato.
1: O governo federal vai investir mais de 10 bilhões de reais nas intervenções para ampliar a capacidade viária da autopista Fluminense. A ordem de serviço para o início das obras da BR-101RJ foi assinada nesta segunda-feira pelo ministro dos Transportes, Jorge Santoro. Além de melhorar o fluxo do tráfego em pontos críticos da rodovia, o projeto prevê a redução de custos logísticos e o fortalecimento da competitividade da indústria fluminense. O contrato tem a duração de 22 anos. As obras vão modernizar os mais de 322 quilômetros da rodovia entre a divisa do Rio de Janeiro com o Espírito Santo e o entroncamento com a ponte Rio-Niterói.

0: 8h58. E olha, previsão do tempo aqui na capital fluminense é de que não chova nessa terça-feira. E o mesmo permanece para amanhã de sábado. A gente sabe que ontem choveu aqui no Rio, mas o tempo já virou, só segue frio, 23 graus.
1: E agora, 1h58. Band News no meio do dia ficando por aqui. Vamos embora. Os três vão embora. Larissa Biscaia volta amanhã. Vai descansar, vai correr, fazer ginástica. Ginástica, meu.
2: Ginástica é muito old school.
3: Vai fazer um Cooper.
2: Eu gosto da palavra ginástica.
1: Bonito, é bonito.
2: Vai fazer uma ginástica.
1: Vai fazer exercícios físicos. Colocar roupa de ginástica. Ah, hoje é dia de balé?
2: É dia de balé.
1: E também falar roupa de ginástica. Se você chegar num lugar e falar, eu queria comprar roupa de ginástica, bota você pra fora, né?
2: É, fala, que é vergonha, diferente.
1: Mas eu ainda falo essas coisas.
2: Eu gosto dessa palavra ginástica. Obrigado, prefiro que treino, é mais bonito, ah, vai treinar.
1: É, eu sei. Mas vou obrigado pelo apoio espiritual que você me deu agora, porque eu preciso. E volta amanhã. E Humberto Ferretti vai fazer ginástica pela manhã, né?
3: Isso.
1: Ótimo, então tá bom. Sigam os dois na arroba Larissa Biscaia _ e sigam Humberto sem H ponto Ferretti, cheio de novidades por lá. Me sigam na arroba eu Eneg, Michele Trombelli já tá entrando, chutando a porta. Eu volto às 7h20, Jornal da Band, de transmissão simultânea aqui na Band News FM. Valeu, tchau.
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0: amores. Tem método no ar. Como vão vocês? Como vai você? Abrindo o programa com ela, Ivone Lara. Meu Deus, que saudade. Dona Ivone Lara, mais um pouquinho, por favor. Escolhi, estou de parabéns. O artista que escolheu essa arte merece as melhores saudações. Como vão, hein?
1: Vamos bem, obrigada, senhor. Escolha minha. E depois de uns meses de Tem Método, né? Sempre curti o samba, mas tô ficando inspirada, né? Vamos combinar. Composição dela mesmo, viu? Dona Ivone Lara, produção de Sérgio Cabral. E assim a gente começa de braços
0: Sérgio Cabral,
1: com a felicidade.
0: O pai, tá?
1: Sim. É, até só. Porque o filho não faz, né?
0: Não. O filho produziu muitas coisas, outras artes.
1: Sim.
0: A Dona Ivone Lara, glória da cultura brasileira, das maiores compositoras e cantoras, e modestamente, joia da coroa imperial. Um grande nome do glorioso Império Serrano. Volta, Império Serrano. Como vai você, Ivan Brandão?
2: Eu vou bem. Vocês vão bem?
3: Tô bem.
2: Ótimo. Vou começar assim o nosso jornal. É isso aí. A Michelle tá, apesar de xandônica, tá entrando no esquema.
1: Isso o quê? Eu tô aderindo ao sistema. É assim. O sistema é assim. Ele te corrompe. E quando você vê, você tá liderando o sistema, entendeu?
2: Vamos que vamos. Girar nossa reportagem. 2:03. O presidente Lula lança um programa de 11 bilhões de reais, B de bola, para combater o crime organizado. A gente está com o Afonso Marangoni, que desde cedo está lá no Palácio do Planalto, acompanhando a movimentação. E acompanhou aí, né, Afonso, a cerimônia. O que consta nesse programa de combate ao crime organizado anunciado pelo governo? Boa tarde para você.
4: Sou última a sair da cerimônia hoje aqui, viu, Ivan? Para fazer a nossa entrada ao vivo no Tem Método. Boa tarde para você, para o Andreasa, para a Michelle e para todos que nos acompanham. O presidente Lula, ele participou desse lançamento do programa chamado Brasil contra o Crime Organizado, e aqui ele voltou a dizer que no dia seguinte, que assim que o Senado aprovar a PEC da Segurança Pública, ele vai criar o Ministério da Justiça, ele, na verdade, vai desmembrar o Ministério da Justiça e Segurança Pública, criando um ministério unicamente para a questão da segurança. Essa foi até uma promessa de campanha do presidente da República, mas ele disse que não se sente à vontade de fazer isso enquanto não estiver muito clara a atribuição do governo federal no tema da segurança, e que isso vai acontecer com a aprovação desta PEC. Nós lembramos que a PEC, ela já passou na Câmara, mas faz 2 meses que está parada nas gavetas de Davi Alcolumbre do Senado Federal. Mas ele

0: diz que está otimista com essa aprovação, embora a gente saiba que o tempo também corre contra, porque já está quase, né, no fim do governo, entrando aí a eleição, e aí fica um pouco tempo para o ministro trabalhar. Mas até tem uma possibilidade que se faça um arranjo para que o Jorge Messias, que não foi aprovado para o Supremo Tribunal Federal, ele possa ocupar o Ministério da Justiça e desmembre a Segurança Pública para o ministro atual da Justiça e Segurança Pública, Wellington César Lima e Silva. É uma possibilidade. Bom, o presidente Lula falou sobre isso e nós temos um trecho para acompanhar.
1: O dia que o Senado aprovar a PEC da segurança, nos próximos dias nós criaremos o Ministério da Segurança Pública nesse país. Eu sempre recusei aprovar o Ministério da Segurança Pública enquanto a gente não tivesse definido qual seria o papel do governo federal na segurança pública.
0: Pois é, o presidente também falou que naquele encontro com Donald Trump, ele discutiu a questão do crime organizado, disse que o crime não está só nas favelas, está no andar de cima, e mais do que isso, é transnacional. E disse que o Brasil está disposto a ajudar no combate ao crime organizado e que isso ele foi tratado com o Donald Trump. Vamos acompanhar mais um trecho.
1: Nós falamos para o presidente Trump, nós temos proposta de asfixia financeira. Nós temos a proposta de combater a lavagem de dinheiro, inclusive tem um estado nos Estados Unidos, a Delaware, se não me falha a memória, que é um estado que tem lavagem de dinheiro de gente brasileira. E ao mesmo tempo, parte das armas que nós aprendemos vem dos Estados Unidos. Eu disse ao presidente Trump, se você quiser combater o crime organizado de verdade, você tem que começar a entregar alguns nossos que estão morando em Miami.
0: Pois é, sobre este programa aqui, é R$1 bilhão destinado a 4 eixos centrais do programa Brasil contra o Crime Organizado, e os outros 10 bilhões fica em crédito para estados, municípios e Distrito Federal para ações de segurança pública, compra de equipamentos e investimentos. Então, cada ente federativo tem que fazer uma proposta, pegar este crédito e investir em segurança pública. Foi esse o evento aqui no Salão Oeste do Palácio do Planalto que a gente acompanhou.
2: Ah, muito bem, muito bom. Muito blá, blá, blá, né? Hein, Afonso Marangoni? Nós estamos em maio de 2026. O presidente Lula assumiu em janeiro de 2023. Tem mais de 3 anos. Já estamos quase na metade do último ano do seu governo. Não tem nenhuma marca para segurança pública, zero. E por quê? Porque é má vontade da sociedade, má vontade do crítico, do intérprete do seu governo? Não, porque não apresentou. Desconectado com a realidade, desconectado com as demandas da sociedade, não apresentou matéria, não produziu em segurança pública. E aí a gente tem de ouvir isso que ele diz, o presidente, com os ouvidos do ano eleitoral. Nós estamos em maio de 2026 e ele falou agora em proposta, Lula, pro próximo mandato, né? Se ganhar a eleição em outubro, é para a partir de 2027. Proposta disso, proposta daquilo, proposta de acolá. Falei para Donald Trump que tem proposta assim, assado. Agora, nessa altura do campeonato, só para dar ordem de grandeza isso aí. R$11 bilhões pro combate ao crime organizado em maio de 2026, isso aí é o famoso em inglês dropping numbers, né? Tá soltando números, disparando números. É, com muita facilidade, assim como se gasta também com muita facilidade, mas é algo nessa altura do campeonato, francamente falando, em matéria de segurança pública, inócuo. Não que o adversário tenha grande coisa para oferecer, porque Jair Bolsonaro governou 4 anos também, fez nada para segurança pública. Não sei por que razão também se associou por ausência da esquerda, certamente, porque a matéria segurança pública está associada à direita no Brasil, não sei por quê. A rigor, a matéria da segurança pública deveria estar associada a lado nenhum, porque ninguém faz porcaria nenhuma. Obrigado, o grande Afonso Marangoni.
3: Talvez pelo discurso, né? Talvez pelo discurso.
2: É, o discurso.
3: Só, porque é só no gogó, né? Só no gogó.
2: É no gogó. Muito bem, o líder do PL na... Olha, a gente no Brasil, a gente anda e não sai do lugar. Eu sabia que a gente ia voltar para isso aqui. Eu sabia que eu ia noticiar isso aqui. Quantos meses, regredimos em quantos meses para voltar a falar de PEC da anistia no Brasil? O líder do PL na Câmara, o deputado Sóstenes Cavalcante, protocola uma nova PEC da anistia após a decisão do ministro Alexandre de Moraes de suspender a aplicação da lei da dosimetria e anuncia a coleta de assinaturas para acelerar a tramitação no Congresso. Para protocolar a proposta na Câmara, são necessárias 171 assinaturas de deputados. A aprovação exige o apoio, sendo o PEC, de 3/5 dos parlamentares em 2 turnos de votação nas duas casas. Não tem a menor chance disso prosperar. É discurso político eleitoral, reação ao movimento autoritário de Alexandre de Moraes, como já fartamente analisado aqui, é discurso eleitoral. Não sei se esse discurso de anistia, eu já falei aqui também, se isso é bom para Flávio Bolsonaro ou não. Também é um discurso desconectado da realidade sobre o que as pessoas querem no Brasil, essa rapaziada pedindo anistia nessa altura do campeonato. Mas enfim, é o que a gente tem para hoje, anda e não sai do lugar nesse país. Em nota, Sóstenes acusou Moraes de cometer mais... Tá certo. Acusou Moraes de cometer mais um abuso e defendeu que o Congresso não pode assistir passivamente à escalada de decisões monocráticas. Muito bem.
3: Bom, e ainda falando sobre essa questão da dosimetria, a lei da dosimetria, teve uma apuração do jornal Folha de São Paulo que indicou que ministros do Supremo apostam na confirmação ampla da lei quando o plenário da corte julgar as ações que questionam a constitucionalidade da norma, algo que a gente falava aqui. Não tem ainda uma previsão para isso ocorrer, porque a decisão de Alexandre de Moraes não provoca exatamente isso, né? Que o colegiado se reúna para tentar definir se afinal é constitucional ou não a lei da dosimetria. 3 ministros e 3 assessores do STF afirmaram ao jornal Folha de São Paulo no começo da semana que a tendência é validar a lei, inclusive para evitar um novo conflito com a cúpula do Congresso que aprovou o texto por ampla maioria. Moraes até agora então suspendeu a aplicação da lei em mais de 10 casos, mas ainda não de forma geral, o que exigiria aí sim uma decisão do plenário. A interlocutores do legislativo, o ministro justificou a decisão como necessária para garantir a segurança jurídica e evitar que presos do 8 de janeiro fossem soltos com base em uma lei que poderia ser declarada inconstitucional mais adiante.
2: Outro blá blá blá. Se ele tivesse preocupado com isso, se ele tivesse preocupado com a matéria constitucional, ele teria tomado providências na ação direta de inconstitucionalidade, nas duas que há. Ele é o relator. Ele poderia, e juro pra você que eu não estaria contestando aqui, ele poderia ter disparado uma liminar, uma medida cautelar, suspendendo os efeitos, suspendendo a eficácia da lei da dosimetria. Ele poderia ter feito isso na ação direta de constitucionalidade. Nada aí. E aí, com base nisso, ato automático iria para o Supremo Tribunal Federal, para o plenário. Só que Alexandre de Moraes não queria perder o controle sobre os processos. Ele não queria remeter para o plenário, porque ele pode perder essa votação. E ele quer gerir os tempos, ele quer ditar o ritmo dos processos do 8 de janeiro. Essa é a crítica. Tem muita gente reagindo à crítica e dizendo que ele tomou providência na ADI, e ele não tomou. Ele tomou providência na outra condição que ele também é, de relator do processo da execução penal, e tomou a providência de suspensão da aplicação da lei diante do caso concreto na execução penal de fulano, cicrano, beltrano. E assim ele administra o poder. Foi isso que aconteceu aqui nesse caso. Se ele tivesse preocupado de verdade com segurança jurídica, é uma perversão do conceito de segurança jurídica isso aí. Se a gente tá preocupado com segurança jurídica, e se é uma matéria constitucional, ele toma providência na ação direta de inconstitucionalidade, repito, da qual ele é relator. Não foi isso que ele fez, não. Ele diz, ó, tem a ADI, a gente vai julgar ela em algum momento. Eu sou relator, certo? Vamos julgar isso em algum momento, mas por causa disso, e porque isso pode mudar o nosso entendimento, eu vou agora dar uma canetada monocrática como juiz da execução penal, suspendendo a aplicação aqui nos casos concretos que forem aparecendo. Por quê? Vão aparecendo para ele os casos. Ei, a lei é vigente, pessoal. A lei é válida. Então, o cara que foi condenado, camarada que foi condenado no 8 de janeiro, a defesa vai bater na porta do judiciário, dele mesmo, Alexandre de Moraes, dizendo, ó, a lei tá vigente. A lei penal retroage, eu quero que me beneficie, por favor, para mim aqui. E aí ele vai caso a caso dizendo não, não, não, não. A lei vigente. Ele só apenas não quer aplicar. Ele só não quer aplicar. É disso que se trata aqui nesse caso.
4: Bom, o senador Ciro Nogueira vai às redes sociais e fala pela primeira vez, sem ser por meio dos advogados, depois de ser alvo da Polícia Federal em mais uma fase da Operação Compliance Zero, no caso Master. Citou que isso tudo é um roteiro absurdo de ficção. Falou que é vítima de perseguição política em ano eleitoral. Publicou esse vídeo no Instagram, aliás, como... tem método, né? Então, a forma como as coisas são ditas também faz diferença na hora de analisar. No Instagram do Partido Progressista, né? É um vídeo institucional no Instagram oficial do carteira, partido. Ele
2: questiona
4: porque a operação começou por um líder. Ele é presidente do partido, né? E questiona justamente por que a operação começou por um líder da oposição, comparando esse caso a uma investigação que foi sofrida por ele em 2018, 10 dias antes das eleições. A gente tem a fala do senador.
5: Por que começar esta operação por um líder da oposição? Agora eu queria tocar em outro ponto central, a famosa emenda master, que corrige o fundo garantidor. Primeiro ponto, é mentira que esta emenda foi publicada na íntegra conforme foi recebida. Este fundo é completamente privado. Quem financia o fundo são os bancos, não é a União, não tem recursos públicos. Até hoje, ninguém veio a público explicar por que este valor não é corrigido há 13 anos, 13 longos anos, sendo que isso só beneficia quem? Os grandes bancos e a concentração bancária em nosso país.
2: Só dizer uma coisa aqui, Ivan, rapidinho.
4: O maledicente diria rapidinho, André, claro. Porque eu fiz questionamentos em relação a isso, de repente até te inspira aí também. Quer dizer, então o Vorkal era um banqueiro pobre? Porque ele falou que a emenda só... quem é contra a emenda são os banqueiros ricos. O Vorkal era o Vorkaro, que comemorou a emenda, era um banqueiro pobre? Essa é uma pergunta que se faz. Segundo, é importante dizer que na investigação da Polícia Federal consta, inclusive na decisão, no que fundamentou a última fase da Compliance Zero, a decisão do ministro André Mendonça, de que foi o próprio Master que escreveu a emenda apresentada por ele. Aí eu fico pensando nisso, né? Os bancos são contra, obviamente, porque são eles que financiam o FGC. Ninguém quer ter um gasto a mais. Não sei se existe também esse lobby gigantesco. Mas fiquei me fazendo essa pergunta. Se só quem é contra é o banqueiro rico, o Vorkaro, que comemorou a emenda, que mudaria a vida dele, né? A aprovação da emenda, seria o banqueiro pobre? Eu fico imaginando os ricos.
2: O Vorkaro é banqueiro rico.
3: Ele tá falando do banco pequeno, bancos menores, que ele dá a entender.
4: Não, mas ele fala banqueiros, né? Isso. Ele não fala da instituição. As instituições são grandes.
2: Mas a questão é deliciosa, porque o Vorkaro é um banqueiro rico. O banco dele é que não era maior. Esse é o ponto. Mas ele era muito rico. Certo? A diferença central é essa aqui. Agora, tem uma coisa engraçada. Eu entendi na fala do Ciro Nogueira que ele tá dizendo que não tem problema o negócio do FGC porque não tem dinheiro público, que é dinheiro privado, dinheiro dos bancos. A acusação contra ele, aquilo que a Polícia Federal diz contra o ex-ministro, senador Ciro Nogueira, é de que ele instrumentalizou o mandato, entregou o mandato para Daniel Vorkaro. E que em troca disso receberia propina. Essa é a acusação. Entre outras razões, para a emenda master. Que era uma peça maravilhosa, pode ser que seja casualmente, pode ser que seja circunstância, não fosse proposital, coincidência, certo? Mas o fato é que a emenda master alicerçava a propaganda do Banco Master, que dizia para as pessoas, ó, pode botar aqui até 250 mil que você tá garantido pelo FGC, imagina com 1 milhão. Então a acusação é essa, dinheiro público ou privado, o que se acusa é um senador da República, a Polícia Federal, é o que é investigar, se acusa não, porque não tem acusação ainda, é o que se investiga. O que se investiga é um senador da República que teria dado o seu mandato, vendido o seu mandato em troca de propina de uma instituição financeira, de Daniel Vorkaro. Essa é a acusação. Então, outro ponto da fala do senador Ciro Nogueira também. A gente vai se irritando com essas coisas. Ah, por que começa pelo líder da oposição, operação? Por que começa comigo? Se não tivesse relações com Daniel Vorkaro, não teria como... ter investigação seletiva, porque ele pode dizer a investigação é seletiva, isso ele não faz, né? Por que que ele não diz? Está me investigando, por que que não está investigando o Jacques Wagner? Está me investigando, por que que não está investigando o Xandão? Todo mundo tem de ser investigado, mas o ponto é o seguinte, sobre Ciro Nogueira, há elementos, Aliás, conversas de Daniel Vorcaro com a noiva, citando encontros com ele, Ciro Nogueira e Alexandre de Moraes. Diga-se de passagem, como nós lembramos aqui diariamente. Só para botar essa bola no chão. A Polícia Federal diz que esse senhor recebia entre 300 e 500 mil reais por mês de propina de Daniel Vorcaro para ser uma espécie de braço do banco master no parlamento. Então vá se defender, e tem que se defender, tem direito de defesa contra isso. Mas não vem se dizer de vítima. A gente pode fazer a crítica aqui da seletividade, de que só se está olhando para uma parte do elefante azul do Flávio Dino, só se está olhando para o parlamento. Pode-se dizer, maledicentemente, que a operação acontece na semana seguinte, ao revés que Lula teve, que o governo teve no Congresso por ocasião de Jorge Messias. Tudo isso você pode dizer, a crítica autoriza. Mas não dá para dizer que inventaram, né, senador Ciro Nogueira? Francamente.
3: E a partir do momento que ele fala, por que começar pela oposição? Como se dizendo assim, tá todo mundo encrencada, como se estivesse assumindo, tá todo mundo
2: então
3: encrencado.
2: Então fala o que sabe. Eu quero a delação do Ciro Nogueira. Pela delação de Ciro Nogueira, senador, fala o que você sabe. Fala daquela reunião de 20 de março, em que os senhores, o Nogueira, Cirinho, o Guinho, foram à casa de Vorcaro encontrar com Alexandre de Moraes. Foram falar sobre o quê? Fala tudo, senador, a hora é essa, vamos, coragem!
4: E só concluindo aqui a parte do Ciro, bom, ele fala de dinheiro da União, né? Mas dinheiro público tem lá, a Caixa é associada,
2: FTC, é verdade,
4: o Banco do Brasil, Banco de Brasília, razão. Bancos estaduais,
2: também.
4: Dinheiro público tem. Talvez, né, é só pra, como é que você fala? Botar a bola no chão.
2: Isso.
4: O Ciro Nogueira mudou de advogado recentemente, né? O criminalista Cacai deixou a defesa dele, o escritório dele, ele contratou Conrado Contígio, que acho que é afiliado do Cacai até, mas enfim, faz parte de um outro escritório e tá reorganizando a estratégia jurídica depois que as investigações avançaram. Isso segundo informações de aliados do próprio senador. Segundo a Polícia Federal, Ciro Nogueira é apontado como um possível destinatário central de vantagens indevidas pagas por pessoas ligadas ao Banco Master. A defesa dele nega.
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8: Agora 2:24, a gente tem o Paulo Lage com informações de trânsito. Fala, Paulo.
9: Olá, uma ótima tarde a você ligado aqui na Band News FM, uma excelente terça-feira para todo mundo. Zona Sul, o primeiro destaque que eu trago para a tarde de hoje. Lembrando a você, ouvinte da Band News, que segue interditada a Avenida Delfim Moreira, ali no trecho do Leblon, nas proximidades da Bartolomeu Mitre, por conta da ressaca que atingiu a pista, e agora equipes da Colurbe seguem no local para a limpeza, tanto do asfalto e também da calçada. Mesmo com esse desvio, o movimento ainda está um pouco mais complicado por lá. Bem pior, inclusive, está na Taúfo de Paiva. tem lentidão no acesso pela Visconde de Albuquerque, passa pela região também da Praça Antero de Quental, vai assim até pelo menos a chegada a Afrânio de Melo Franco. Quem vai seguir pela Pinheiro Machado tinha também acidente mais cedo. Nas proximidades do Palácio Guanabara, mesmo com a liberação, o trânsito ainda não melhorou naquele trecho. O aterro do Flamengo em Cerrado de Botafogo é uma boa escolha. 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Voltamos ao estúdio.

0: E olha, a Petrobras registrou um lucro líquido de mais de 32 bilhões de reais no primeiro trimestre desse ano. Segundo a estatal, o resultado apresenta um aumento de 110% em relação ao trimestre anterior. Por outro lado, no confronto com o mesmo período do ano passado, o lucro líquido da empresa teve queda de 7%. Nos três primeiros meses do ano, teve um destaque para o aumento da produção total própria, que cresceu 16% quando comparada ao mesmo período de 2025, além do incremento da produção e da venda de derivados. A empresa classificou os números como sólidos. A Petrobras também destacou que a valorização de 27% do petróleo bruto e a valorização do real frente ao dólar contribuíram para os números alcançados. Ontem, o Conselho de Administração da companhia aprovou o pagamento da remuneração aos acionistas no valor de 9 bilhões de reais, com a antecipação da remuneração relativa ao exercício do ano de 2026. Os valores vão ser pagos em duas parcelas nos meses de agosto e setembro.
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0: E olha, tinha ouvinte reclamando da situação na Dona Mariana, que estava fechada um trecho, causando muito impacto no trânsito aqui em Botafogo, na Zona Sul. E a gente descobriu o motivo, né, Giovana Guitarrari?
2: É isso mesmo, Fê. O nosso ouvinte Paulo Lee mandou mensagem pra gente logo depois do relato da nossa ouvinte Ana sobre o fechamento aí da rua Dona Mariana, falando sobre o que tá acontecendo por ali. Vamos ouvir.
3: Rodinejo, boa tarde. Chamo o Paulo, sou motor de táxi, para informar aí sobre... Essa rua Dona Mariana está fechada entre a Voluntários e a Mena Barreto por causa de poda de árvores. Entendeu? Então é isso aí. O motivo de estar fechada a rua é por causa de podas de árvores. Exatamente numa hora dessa. Absurdo isso, mas isso é o Rio. Onde Deus vê um segundo, tudo pode mudar.
2: Então é isso, você agora já sabe que a rua Dona Mariana está fechada aí por conta desse serviço de poda de árvores que está sendo feito. Então, consequentemente, tanto a Voluntários da Pátria quanto a São Clemente está engarrafada, Fê.
0: Obrigada, Giovana.
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0: Na minha companhia, na coluna Giro Business, o CEO da Serasa Experian, Valdemir Bertuolo. Valdemir, muito bom te ter no Giro Business, dado nosso propósito, nossa missão, levar conhecimento às pessoas. Valdemir, vamos lá. A inadimplência no Brasil vem crescendo muito nos últimos 10 anos, 38%. O Brasil virou uma economia estruturalmente endividada, a gente pode afirmar isso? Estamos normalizando, Valdemir, o consumo através de dívida? E que nota você daria ao Brasil hoje no que tange a inadimplência?
1: O Brasil é um país muito resiliente, né? Mesmo com tantas dificuldades, dificuldade de acesso ao crédito, juros altos, o Brasil sempre encontra uma forma de se sair bem, né? Mas poderia se sair muito melhor. Então, eu acho que o Brasil tem a oportunidade, sim, de se reorganizar, gerar prosperidade, como a gente já falou, e também gerar ciclos mais virtuosos de crescimento. Isso a gente ainda não viu. Economia do Brasil, ela poderia ser uma economia 9 e hoje ela é uma economia 6,5. Tem muitos setores que progridem, que são alavancadores, mas tem muitos que estão decaindo. A indústria, por exemplo, acho que é o maior exemplo que a gente tem.
0: Agora é um fator bastante preocupante, né, Valdemir? Quando você percebe que metade da população adulta do Brasil está endividada e consumindo e vivendo dentro desse contexto.
1: Infelizmente, quase todo o crédito que vai para a população e a pouca renda que ele tem, seja através do trabalho ou de algum programa de benefício, ela vai diretamente para o consumo. Esse consumo também não necessariamente é um consumo de bens duráveis, é um consumo muito de curto prazo, muitas vezes para alimentos ou até mesmo em coisas que vão afetá-los mais tarde, como jogos e outras coisas. Então, tem um ciclo vicioso aí, Sérgio.
0: E o que falta de fato no Brasil é uma educação financeira, né, Valdemir?
1: Educação financeira deveria estar na base do currículo das escolas de todo o país.
0: Na minha companhia, CEO da Serasa Experian, Valdemir Bertuolo. E é com ele que eu sigo durante toda a semana.
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7: Estamos de volta, meus amores. Tem método na Band News FM. E a profecia se realiza, Guilherme Faria. Eu avisei que isso ia acontecer. O Flávio Dino, ministro Flávio Dino, disse, e tá documentado, sessão do Supremo Tribunal Federal, tratando da matéria do Rio de Janeiro, eleição seria direta ou indireta, ele disse, pediu vista e disse que devolveria a matéria para pauta, para o julgamento, logo depois da liberação do acórdão do TSE, para que esclarecesse as suas dúvidas. O tempo já passou, já tem 3 semanas que esse acórdão foi liberado, nada de Flávio Dino apresentar o troço, já mudou a desculpa, olha, eu vou investir no negócio de profecia, já mudou a desculpa, e aí daqui a pouco chegaremos naquela situação de que vamos votar agora, se a eleição vai ser direta ou indireta, a eleição suplementar, porque o Rio tá governado pelo desembargador, não vai ter mais eleição, não dá mais tempo, a data era junho, a última data, não dá mais tempo, então não vai ter eleição, fica o desembargador até janeiro. É isso que o Supremo quer, é isso que o Supremo sempre quis, e o Flávio Dino tá cumprindo esse papel, e ele deu a palavra dele, Guilherme Faria.
8: É isso, Andreas, ele disse naquele pedido de vista que foi apresentado no dia 9 de abril, ou seja, completou um mês no último sábado, que assim que o acórdão do TSE fosse publicado, ele devolveria o processo para julgamento no STF. Acontece que esse acórdão, esse documento foi publicado no dia 23 de abril com o resultado daquela decisão do Tribunal Superior Eleitoral que terminou com a condenação do ex-governador do Rio, Cláudio Castro, mas até o momento esse processo não foi devolvido para julgamento. Só para a gente citar, pelo regimento interno do STF, há a possibilidade de que esse pedido de vista permaneça por até 90 dias. Depois desses 90 dias, esse prazo máximo, o processo volta obrigatoriamente para julgamento no plenário do STF. E aí, Andreas, o que a gente tem de informação também, depois já desse um mês percorrido desde o pedido de vista no dia 9 de abril, informação que foi divulgada, inclusive hoje, pelo jornal O Globo, é de que o Dino tem falado para interlocutores que só deve liberar a ação para julgamento depois que os embargos de declaração dessa ação no TSE forem julgados, né? Embargos de declaração que foram apresentados tanto pelo ex-governador Cláudio Castro, como também pelo Ministério Público Eleitoral a respeito do assunto no TSE. E agora, Flávio Dino teria dito a interlocutores que espera o julgamento, a análise desses recursos, desses embargos de declaração na Corte Eleitoral, para que ele devolva o processo para julgamento no Supremo Tribunal Federal.
7: Não foi o que ele disse originalmente. Não foi o que ele disse originalmente. E nós sabíamos, o pessoal do Supremo falou, não, você não vamos suspender o julgamento, não precisa pedir vista, não. Ele falou, não, eu tenho palavra, eu tô dizendo que vou devolver assim que sair o acórdão. Pediu vista, tá aí. Ministro Dino, caçador de marajás. Obrigado, Guilherme Faria.
8: Valeu.
9: É. Ele falou até, bom, foi até mencionado lá na sessão que, não, tem os ministros do TSE estão aqui. Eles estão aqui do seu lado, estão aqui. No plenário, não foi suficiente. Meu vídeo tá dando uma travadinha aí na live, mas a minha voz tá saindo, então eu vou embora, hein? Ministro Cássio Nunes Marques toma posse hoje a partir das 7 da noite como presidente do Tribunal Superior Eleitoral. Ele vai comandar a corte durante a disputa pela presidência da República em outubro, comandar as eleições agora em outubro. Primeiro nome indicado ao Supremo Tribunal Federal pelo ex-presidente Jair Bolsonaro. De quem acabou se afastando ainda durante o mandato dele, Nunes Marques assume o TSE em um cenário de eleições polarizadas e de crescente disseminação de desinformação no ambiente digital. Aliás, disse que serão suas duas principais bandeiras, né? A defesa da urna eletrônica, graças a Deus, e o combate às chamadas deepfakes. Na mesma solenidade, o ministro André Mendonça vai assumir a vice-presidência do tribunal. Bolsonaro e Fernando Collor também foram convidados. Olha, é uma praxe, né? Convidar ex-presidentes, mas para ir precisariam de uma autorização do STF para deixar a prisão domiciliar e comparecer ao evento.
7: Só para dar uma nota rápida aqui, para a gente entender em três frases, a história de Cássio Nunes Marques, né? O ministro Cássio Nunes Marques. Ele virou ministro do Tribunal Regional Eleitoral lá no Piauí por Lula. Lula fez Cássio Nunes Marques juiz da Justiça Eleitoral. Depois ele se torna desembargador no Tribunal Regional Federal da Primeira Região sob canetada de Dilma. Olha a história dele de ascensão. TRE, Lula. TRF1, Dilma, STF, Jair Bolsonaro. É um pluralista, não há a menor dúvida.
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11: A Bélgica tem um goleiro chegando à quarta Copa do Mundo. Courtois, aos 33 anos, guarda a meta da seleção, que chega menos badalada que em edições anteriores. Desta vez, o Mundial também significa uma reabilitação para o goleiro, que segue titular do Real Madrid. No meio do ciclo, ele sofreu duas graves lesões nos dois joelhos, com a ruptura do ligamento cruzado anterior de um e do menisco interior do outro, que o deixaram de fora na última edição da Eurocopa. A edição na América do Norte pode representar um fim de ciclo para ele e outros nomes da geração, que em 2018 levou o país ao terceiro lugar da Copa.
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2: Apenas dois ocupantes, o condutor e até um passageiro. Esse é o limite de pessoas que podem andar ao mesmo tempo em uma moto ou bicicleta elétrica. A norma foi reforçada no decreto da Prefeitura do Rio que regulamentou esses veículos na cidade, mas também vale para outros municípios do país que seguem as normas estabelecidas pelo Conselho Nacional de Trânsito. Nelas, o limite também é de duas pessoas, no máximo. No caso dos patinetes elétricos na cidade do Rio, só pode ter o condutor sem passageiro. Apesar disso, não é difícil encontrar os condutores levando duas ou mais pessoas nesses veículos elétricos, o que, além de ser uma infração, leva perigo aos ocupantes, como explica o especialista em gerenciamento de risco, Gerardo Portela.
3: É um risco acima do aceitável e as pessoas não estão sabendo lidar com isso, não estão tendo a percepção do risco e colocando a sua vida, a vida dos seus filhos, a vida da sua família em risco por ignorância, muitas vezes, de como funciona esse equipamento, que é um equipamento instável.
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5: Agora 2:43, Paulo Lage com mais de trânsito.
6: Tô de volta ainda com destaques da movimentação e agora falando da Avenida Brasil, porque o movimento tá piorando no sentido Zona Oeste, entre o trecho de Ramos e a Penha, pista contrária, também dificuldade próximo do Trevo das Margaridas até a chegada à Parada de Lucas. Pastor Martin Luther King Jr. é uma boa escolha na saída da Zona Norte, não vou observando lentidão, inclusive mais à frente, na chegada a Álvares de Azevedo, passando pela região do Jacaré. Você que vai passar pela Teodoro da Silva, por enquanto sem dificuldades, apenas um trânsito intenso na altura da Pereira Nunes, no acesso para a região da Tijuca, melhorando também na chegada à Avenida Rei Pelé. 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Voltamos ao estúdio.
5: Agora é 2:44. Érica Levigar, boa tarde.
7: Oi, Fernanda, boa tarde pra você e pra todo mundo que tá acompanhando a gente. A criminosa detida no centro do Rio depois de desrespeitar uma ordem de parada aparente do traficante Wilton Quintanilha, vulgo Abelha, que é uma das lideranças do Comando Vermelho. A Larissa Quintanilha, conhecida como Lala, foi presa na noite de segunda-feira e, segundo a Força Municipal, equipes estavam realizando um policiamento ostensivo próximo à Avenida Presidente Vargas quando perceberam uma condutora de motocicleta. Eles deram a ordem de parada, ela não obedeceu e fugiu. Os agentes então começaram uma perseguição e conseguiram abordar a Larissa Quintanilha. Contra ela havia um mandado de prisão preventiva pelos crimes de tráfico de drogas e associação ao tráfico de drogas em aberto. E de acordo com a denúncia oferecida pelo Ministério Público, a Lala é gerente de carga do tráfico de drogas com atuação na Lapa e no centro do Rio sob influência da facção Comando Vermelho. As equipes da Força Municipal também apreenderam mais de R$2.000 em dinheiro com ela e um aparelho celular, Fernanda.
5: Obrigada, Érica.

0: E um show do cantor Roberto Carlos vai marcar a estreia oficial da Arena Niterói, instalada no antigo Parque Poliesportivo da Concha Acústica, em São Domingos, região central da cidade. A apresentação está marcada para o dia 26 de junho.
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3: A Renata de Campinas é nosso ouvinte e fez a seguinte pergunta que literalmente pode salvar vidas. Fui fazer uma trilha, Manu, esses dias e fiquei pensando, se acontecesse um acidente com um animal peçonhento, o que eu deveria fazer? Tem algum lugar que ajude rápido? Então, Renata, como eu te disse, essa pergunta vale ouro. E para todos vocês, ouvintes, toma nota aí, porque isso é muito importante. Muita gente não sabe, mas o Brasil tem uma rede especializada para acidentes com animais peçonhentos. E agora existe uma ferramenta que facilita muito o acesso a esse atendimento, para você buscar aonde tem um lugar mais próximo de onde você está. Chama-se Soro Já. Esse site mostra os pontos estratégicos de soro antiveneno, ou seja, hospitais preparados para atender casos de picada de escorpiões, cobras, aranhas e taturanas. E o mais interessante, dá para você usar até offline. Se você estiver no meio do mato sem sinal, basta você ter salvado antes de sair. Mas atenção, primeira coisa que você deve fazer é manter a pessoa calma, lavar o local apenas com água e sabão, não faça torniquete, não corte, não chupe o veneno, quer dizer, não tente chupar o veneno, e procure o atendimento médico o mais rápido possível. Usando esse site, você vai poupar muito tempo, porque não é todo posto de saúde, todo hospital que tem o soro, que tem o antiveneno que você vai precisar. Então, anote aí. Chama-se Soro Já. S-O R-O-J-A. Soro Já. Sem dúvida nenhuma, uma informação preciosa para vocês. Participe também da nossa coluna enviando sua dúvida para elbicho@bandnewsfm.com.br ou então pelo meu Instagram, Manu Carsten. 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
5: Então, na verdade, assim, se que tivesse uma pessoa que encorajasse você para mais, vai atrás do seu sonho, acredita, ele passa a ser uma coisa mais interessante, ele te facilita um pouco. 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
1: Marcelo Duo! Como vai você?
2: Olá, senhores. Tudo bem, Andreasa? Tudo bem, Ivan? Tudo bem, Michele? Tudo jóia?
3: Tudo Boa. Certo. Vai rolar o desenrola pro São Paulo Futebol Clube?
1: Não, mas Marcelo, olha só. Ô, Michele Trombelli, eu tava vendo.
2: Pelo contrário.
1: Eu tava vendo. Eu não sei se. Eu vi aspas do presidente do São Paulo dizendo o seguinte: não vou demitir técnico. Não vou demitir. Porque não posso, não tenho dinheiro. Quer dizer, não é nem a questão técnica, nada. Não tem dinheiro, não pode demitir, vai ficar com o técnico. É isso mesmo, Marcelo Duo? Crise no São Paulo Futebol Clube.
2: É o mantra de Márcio Braga, né? Reverberando até hoje no futebol brasileiro, né? Não temos mais dinheiro. Sobrou pro Maciz. Eu acho que ali, essa situação toda do São Paulo, foi um áudio vazado, não se sabe por quem. E nem com que interesse vazou esse áudio do atual presidente do São Paulo, que é um vice que está assumindo o lugar do Júlio Cazares, vai ter eleição no São Paulo esse ano. A situação política lá no clube, ela é bem difícil. E o São Paulino está começando a entender que ele foi enganado, né? Porque no futebol, a hipocrisia nesse sentido é um dos grandes males dos clubes grandes, que hoje não tem mais a mesma capacidade dos outros gigantes de investir por N motivos, né? Isso acontece com o Corinthians, acontece com o Grêmio, com o Internacional, com o Atlético Mineiro, com o Botafogo, com vários. O clube tem uma situação difícil, mas ninguém quer falar que vive uma situação difícil. Então você fica ali enganando o torcedor. O Crespo, quando ele foi demitido porque ele falou exatamente o que está no áudio do presidente. Nós não vamos ser campeões de nada. O Crespo falou isso. Então, quem tinha razão? Né? Os dois. Mas por que o Crespo não está lá, então? Né? Porque alguém resolveu fazer média e, ao invés de dizer para o torcedor tudo aquilo que está no áudio, que não tem dinheiro, que está pagando multa para o Dorival Júnior, que seria a primeira opção para trocar o Roger Machado, mas ele é muito caro, cobra 3 milhões por mês e não sei o quê. Era manter como estava, porque o time estava bem, dentro daquela perspectiva que o São Paulo pode fazer. O São Paulo não tem time para ser campeão brasileiro. O São Paulo não tem time nem para estar no G4. São Paulo está no G4 por uma contingência. Então, por não falar a verdade, agora o São Paulo tem um treinador que não tem clima nenhum para permanecer, porque está muito claro que ele só está no clube porque não tem ninguém tem dinheiro para mandar ele embora. A torcida não gosta dele, ninguém gosta dele. Ele perdeu um clássico e pode ser eliminado amanhã na Copa do Brasil, lá em Caxias do Sul, porque o São Paulo só tem 1-0 na conta e vai jogar lá contra o Juventude. E a Copa do Brasil, vocês sabem, é a Copa do Capeta. Então, pobre do São Paulo, mas que serve de lição também para muito clube grande que engana o seu torcedor e daqui a pouco a realidade se impõe. Né?
4: 10 segundos para contextualização, só um minuto. Eu quero trazer uma fala importante.
5: O que está acontecendo aqui no Flamengo é exatamente o seguinte: acabou o dinheiro. Não tem dinheiro.
1: Isso vai ter mais de 20 anos.
2: É.
1: Isso vai ter mais de 20 anos. O dinheiro tinha acabado. É o Márcio Braga. Nesse caso, não é um áudio vazado. Ele falou isso numa entrevista. Ele disse: ó, não tem dinheiro, acabou o dinheiro.
4: Coletivo.
1: Naquela gestão dele, inclusive foi nesse período mais ou menos em que o Flamengo perdeu pro Santo André. Eu tava lá, eu sofri tudo isso, Santo André, final da Copa do Brasil, eu estava lá. É mais ou menos esse período aí, tá? Então, não se chega, isso é muito importante dizer para tudo na vida, para tudo na vida. Você pode ter sorte, certo? Você pode ser herdeiro, mas de modo geral, bom, os clubes todos são herdeiros, né? Esses clubes todos são herdeiros de uma história, de uma torcida gigantesca. Dito isso, não se chega à condição que o Flamengo tem hoje, não se chega à condição que o Flamengo tem hoje sem... No caso do Flamengo, claro, tinha receita muito alta, torcida muito grande, tudo isso ajudou e acelerou um pouco o processo. Mas nós estamos falando de um processo do Flamengo que, até o Flamengo ganhar a Libertadores 2019, começou na eleição do Bandeira de Melo em 2012. Então, nós estamos falando de processo que pelo menos precisará de 10 anos, qualquer desses clubes. Pelo menos 10 anos. Isso serve para esses clubes que o Marcelo Duo citou e serve também para os estados, tá? Para o estado do Rio de Janeiro, para os estados que estão quebrados. Precisa de 20, 30 anos de gestão para se recuperar. Não tem milagre. Não tem como fazer de outra maneira.
3: Só rapidinho aqui, o nosso ouvinte José Pacheco falou assim, ai, pronto, lá vem o trio flamenguista, haja paciência. Não sei quem ele colocou nesse trio, não, porque até onde eu sei é uma dupla. É, não sei, não, fica com essa. Agora, só pra gente, então, ir pro outro tricolor, que a gente tava falando tricolor paulista, tricolor fluminense, expectativa grande aí pra chegada do Hulk, não, Dó?
2: É, ele já foi, hoje já foi lá, né? Já conheceu os seus companheiros. É, o Hulk, acho que ele vai ter um papel interessante de coadjuvante. Eu não vejo o Hulk nesse momento, com quase 40 anos de idade, como sendo o principal jogador de um time que é feito para correr, que é o time do Zubeldía, né? Com Soteldo, com o Canóbio. Eu não sei onde é que ele vai se meter aí nesse. Eu tava até dando uma olhada no mapa de calor, o que que ele tinha feito. Ele se cuida muito, ele é um profissional exemplar, o Hulk, como atleta de futebol. Mas eu não consigo vê-lo como um cara que vai jogar sempre titular 90 minutos neste tipo de jogo que o Fluminense tem. Vai ajudar? Vai ajudar. Se ele souber o momento dele, o lugar dele. E se o Zubeldía ficar lá também durante muito tempo, porque eu também tenho minhas dúvidas se o Zubeldía vai durar muito no Fluminense.
1: Eu tava vendo aqui uma foto do Hulk lá no centro de treinamento Carlos Castilho do Fluminense. Rapaz, a batata da perna da criança, a panturrilha, é 6D. Não tem 3D.
2: É o meu braço. 4D.
1: Não, não, é 6D. É, ela tem desenvolvimentos. Nem na medicina, lá na anatomia tem. Barbaridade, Hulk. Tá bem, a criança.
3: Ah, nada novo no front, né? Sempre foi assim.
2: É o homem de ferro, não. O homem é demais. Não, o homem de ferro não. Ele é o incrível Hulk, né? O herói certo é o incrível Hulk. Exato. Aliás, deixa eu aproveitar pra mandar um abraço pra todos os corintianos que ontem me detonaram nas redes sociais da Band News FM, viu? Inclusive companheiros de profissão, pelo que eu falei, em relação à Arena do Corinthians. Mas como eu não sou líder de comunidade nenhuma, eu tenho que defender o que eu acho que é correto, então eu continuo dizendo, o Corinthians inclusive está denunciado no STJD e precisa, vou dizer de novo, precisa ser punido para eles aprenderem a ter civilidade lá dentro. Não é terra de ninguém, não. É estádio de futebol. Quem não concorda, eu lamento muito. Fiquem com seus argumentos, com a sua adolescência intelectual.
3: A gente tá acostumado com as bolachas aqui.
1: Você tá muito bem, tá no time aqui do Tem Metro. Quero te, se te serve de carinho, de afago. Já tá cancelado? Não vai ser cancelado de novo. Já tá cancelado. Já foi cancelado. Então, não tem sobrecancelamento. Então, levou a fama, deita na câmera. E vamos com tudo. É isso aí. Você tá certíssimo, tem nosso.
2: Segue o jogo, vamos embora.
1: E quem não gostou, dane-se. Um beijo.
3: Valeu.
2: É isso. E vai Corinthians. Beijo, gente. Um abraço.
3: Beijo, até. Vai Corinthians.
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voltaria a ocorrer em 1950, disputado justamente no Brasil. Pela primeira vez, tanto o país sede como a seleção vencedora da edição anterior estavam automaticamente classificados para a competição. Outros 37 países participaram das eliminatórias, que selecionaram 14 seleções. A Itália, que se sagraria campeã, abandonou o tradicional azul das camisas pelo preto do passado.

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3: Agora 3:03.
4: Fala,
3: Deise de Assis, com informações do trânsito. Fala, Deise, boa tarde.
5: Oi, Fernanda, uma ótima tarde para você, para todos os ouvintes da Band News FM. Tô por aqui atualizando a situação da Avenida Brasil. Dificuldades ali no trecho de Benfica por conta de um acidente envolvendo duas motos. Nesse momento, os motoristas precisam redobrar a atenção. Tem faixa ocupada por ali. A Sete Rios já está no local. Tem dificuldade também para você que segue em direção à Zona Oeste no trecho da Maré. Você que vai optando pela linha vermelha no sentido centro, vai fazendo um bom negócio. Tem melhores condições. Observo pistas livres nesse momento. Já no sentido Baixada, observo dificuldade na altura do Hospital Universitário. 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Daqui a pouco eu volto aqui na Band News FM.

0: Agora 3:04. Pedro Gadelha, boa tarde.
1: Boa tarde, Fernanda. Uma tentativa de assalto a um caminhão carregado de bebidas terminou em um acidente na rodovia Presidente Dutra, em Nova Iguaçu, na Baixada Fluminense, na noite desta segunda-feira. Segundo a Polícia Rodoviária Federal, o motorista relatou que foi abordado por dois criminosos em uma motocicleta na altura do quilômetro 181 da rodovia. Ainda de acordo com a PRF, um dos suspeitos subiu na lateral do caminhão e ameaçou o motorista com uma arma de fogo, exigindo que a porta fosse aberta. Com medo, o condutor pulou do veículo em movimento e conseguiu escapar embarcando em um ônibus que passava pela via. O caminhão perdeu a direção, tombou e caiu em uma obra no canteiro lateral da pista sentido sul. A Ecovias Rio Minas informou que o motorista não ficou ferido. Fernanda.
0: Obrigada, Pedro.
2: Olha, no Brasil é a história.

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0: manhã, tudo na Band News FM e ouvindo a Marisa Monte. É, esse disco de samba que ela fez, né? Há muitos anos. É, eu não sei, eu sinceramente, eu tenho esse disco, há muito tempo eu não ouvia. Eu não sei de quem é esse samba, não sei se é dela ou se. Mas esse samba é a cara da Portela. Ela é portelense, né? O pai dela foi um grande portelense. Esse samba tem o jeitão de composição da Portela, Argimiro, essa rapaziada, Jair do Cavaquinho. Ô, meu Deus, Casquinha. Depois o pessoal fala que eu implico com a Portela, certo? Olha aí. Marisa Monte.
1: É Universo ao Meu Redor. Universo ao Meu Redor. E olha só, a composição é do Arnaldo Antunes, Carlinhos Brown e Marisa Monte.
0: E a cara da
1: Foi
0: Portela.
1: Lançado no álbum do mesmo nome, Universo ao Meu Redor. Sabe de quem é a escolha? Do nosso Lucas Oliveira, que é o nosso produtor. Ele que escolheu. Bela escolha, também achei.
0: Bela Muito escolha. Bom. Um samba da bem portelense. Legal, gostei.
2: Agora um samba bem brasileiro, que é essa história de agentes da Polícia Federal, Andreasa, pressionarem o delator. Um negócio que talvez só nos seriados brasileiros é que acontece. Informação que chegou há pouco, quentinha, apurada pelo nosso Caian Messina, craque aqui da Band. A Polícia Federal avisou os advogados de Daniel Vorcaro que a delação de Paulo Henrique Costa, ex-presidente do BRB, está bem encaminhada. E que se o dono do Master não começar a avançar em detalhes na delação dele, como nomes, datas e provas da participação de envolvidos no esquema, a concessão do benefício para o banqueiro não será mais necessária. A gente sabe que ele encaminhou, né, um primeiro pendrive aos agentes da PF, a PGR e tudo que estava ali, as investigações já sabiam. Os investigadores já sabiam, né? Eles dizem que esperam mais informações que sejam relevantes para a apuração em um prazo de até 10 dias. Caso contrário, vão rejeitar totalmente essa proposta de delação que foi apresentada por eles. Se isso acontecer, fica aberto o caminho para que o relator do caso do Master no STF, André Mendonça, decida sobre aquele pedido que já foi feito pela corporação, para que Vorcaro saia da sala de Estado-Maior na superintendência da PF e retorne ao presídio da Papuda. Informação do nosso Caian Messina, aqui da TV Band.
0: Então é um recado xandônico, né? É, isso aí é um aviso xandônico. Xandonicamente aviso a você, senhor Vorcaro, que o outro tá delatando e tá na sua frente, e botou na frente. Então, se não entregar o que sabe e o que a gente sabe que você sabe, porque nós estamos lá na frente, a sua delação não vai servir de nada. E aí? Eu quase confundi o Daniel Vorcaro com o Mauro Cid. No caso do Mauro Cid, esse tipo de coisa não gerou nenhum constrangimento, né? Pro Supremo, pros investigadores, Paulo Gonet. No caso do Mauro Cid, foi a mesmíssima coisa. Mesmo processo, mas aí tudo bem. Agora, isso aqui, isso, com razão, tá? Isso vai gerar uma reação tremenda, intimidação ao delator. Querem que ele entregue ministro do Supremo, senão não serve. É o que eu sempre digo, se não por princípio, que seja por oportunismo. Os precedentes ficam abertos, vão se voltar contra você depois. Não tem jeito.
1: Bom, e vamos acionar aqui a nossa reportagem, porque a gente falava mais cedo, um dos assuntos do dia, aquele plano de combate ao crime organizado, e a gente também tem hoje uma operação nacional, uma grande operação da Polícia Federal contra o tráfico de drogas e armas e também lavagem de dinheiro em 16 estados. Um desses estados é Minas Gerais, e é de lá que fala a Gabriela Oliveira, diretamente de Belo Horizonte. Boa tarde, Gabi.
3: Oi, Michele, boa tarde para você também, a todos aí no estúdio, todos que nos acompanham por aqui no Tem Método. São cumpridos hoje 165 mandados de busca e apreensão e 71 mandados de prisão durante a Operação Nacional da Polícia Federal contra o tráfico de drogas, armas e lavagem de dinheiro e outros crimes. A Operação Força Integrada 2 mobiliza agentes em 16 estados e se desdobra em diversas ações locais simultâneas. Os mandados são realizados em vários estados, como Espírito Santo, Ceará, Minas Gerais e Rio de Janeiro. Aqui em Minas, são cumpridos quase 100 mandados de busca e apreensão. além de ordens de prisão. Entre os crimes investigados estão a emissão irregular de registros para colecionadores, atiradores desportivos e caçadores, tráfico internacional de drogas e migração ilegal. Michele.
1: Obrigada, Gabriela, pelas informações. São muitos estados, né? Uma operação grande que está mobilizando aí muitos agentes e muitos mandados, como ela disse.
0: O ministro da Fazenda, Dário Durigan, participa hoje de uma audiência pública na Comissão Especial do fim da escala 6x1 para tratar dos impactos econômicos da proposta. É a segunda vez que o ministro do governo Lula comparece ao colegiado. Importante comparecimento. E eu espero que para começar a fazer conta, né? Fazer conta sobre o impacto dos diversos setores da economia dessa proposta que parece ter vindo para ficar, que vai prosperar. Então, que se faça conta e que, se possível, pense ou formule para cada setor específico impactos diferentes, caso a caso. Também foram convidados pesquisadores do IPEA, da Unicamp e da FGV para debater os efeitos da redução da jornada de trabalho. A comissão foi instalada no fim de abril e tem a previsão de votar o relatório final em 26 de maio. A reunião também deve analisar requerimentos para audiências públicas em diferentes estados e convites a representantes de setores como indústria, comércio, construção civil, agronegócio, turismo e saúde, os vários setores e os impactos sobre cada um deles. Estava conversando com um conhecido que tem restaurante e ele aplica a escala 5x2 no restaurante dele. Ele tem alguns restaurantes. Ele disse, nesse meu restaurante, não vou detalhar aqui, ele falou, nesse meu restaurante, porque tem essa natureza específica, tem esse tipo de serviço, está funcionando super bem a escala 5x2. Mas eu tenho outro restaurante que é num lugar diferente, que tem um giro diferente, que eu tenho dúvidas sobre se funcionaria. Com base na minha experiência no outro, eu acho que não funcionaria. Então, há muitas camadas a serem analisadas e essa é uma razão também porque é muito importante que esse projeto que avance seja PEC, uma proposta de emenda à Constituição. Precisa ser, por segurança jurídica, uma emenda à Constituição e, em função disso, essa tramitação mais longa, impondo o debate e impondo também que se faça conta. É bom fazer conta porque essa conta vai ter de ser paga por alguém.
2: Falando em pagar contas, Carlos Andreasa, saiu a inflação, que desacelerou. Quando a gente fala desacelera, não significa que está baixando, né? Ela só está mais lenta, mas continua crescendo. As coisas continuam muito caras. Ficou em 0,67%, abaixo do 0,88% registrado em março. No acumulado dos últimos 12 meses, o índice chega a 4,39%, bem perto do teto da meta, foi fixado em 4,5%. Os grupos que mais puxaram inflação em abril foram alimentação e bebidas, saúde também, com cuidados pessoais. Os dois segmentos responderam por quase 67% do resultado do mês. No grupo de transportes, a passagem aérea caiu mais de 14% e os combustíveis subiram 1,8%, com a gasolina acumulando alta de 1,86% no mês. Estava olhando hoje, né, os dados também, Michele, do preço das cestas básicas, né, nos países é ótimo, né, nos estados.
1: Países brasileiros.
2: Meu Deus, imagina, né, a China, onde é que... Mas não, subiu em todas as capitais, segundo o DIESE, né, que é o Departamento Intersindical de Estatística e Estudos Socioeconômicos. Estou com os números aqui, e as elevações mais importantes que eles chamam, né, onde mais aumentou notadamente: Porto Velho 5,6%, Fortaleza 5,46%, Cuiabá 4,97%, São Paulo ainda o estado, a capital, melhor dizendo, onde o conjunto dos alimentos básicos apresenta o maior custo. A cesta básica mais cara do país é aí R$ 906, Michele Trombelli.
0: A comida tá...
1: não é fácil,
0: tá,
1: você sabe, né? Você que já morou em tantos lugares, Ivan, já sabe, né? Que aqui é complicado.
2: São Paulo e Rio é caro, tá? São Paulo tem a cesta mais cara, R$ 906. Cuiabá é a segunda com R$ 880, vem Rio de Janeiro R$ 879. Brasília, primeira, segunda, terceira, quarta, quinta, sábado, domingo. 11ª capital.
0: Então não reclama, não.
2: Com a cesta mais cara, R$ 768.
0: Tá uma pechincha.
2: Mas o meu queijo camembert é caro em qualquer lugar. É. Não, não é assim que se calcula, rapaz.
0: Olha só, a comida tá muito cara. Pechincha. A comida tá muito cara, as coisas estão caras. Você vai no. Você vê isso. É, você compra, você tem a percepção de comprar pouca coisa, pouco volume. É, você não compra carne ou diminui o volume de carne que você compra e a conta fica muito cara. As coisas estão muito caras. E eu falei de carne, o preço da carne tá bizarro. Então isso tem um impacto na percepção das pessoas. A pessoa tá ganhando mais, ela tem trabalho e tá ganhando mais. Mas ela tá gastando tudo. Ela não fecha o mês. Se endivida. É aquele ciclo que tem impactos no governo de turno. De que a gente tanto trata aqui.
1: Agora são 3h17. Vou dar hora aqui, porque teve um ouvinte, não, mas ele mandou uma bolachada aqui, falando: pô, vocês não dão a hora? Dá hora! Putz. Deixa eu ver se eu acho.
2: Mas você... ele tá no DAI ou ele tá no, na live?
1: Não, ele mandou no WhatsApp. Faz diferença. Não sei de onde.
0: Você
1: que ele
0: sabe
1: tá,
0: o seguinte: foi bom vocês terem falado sobre isso.
1: Então eu só queria dar a hora em homenagem a ele, mas eu perdi o nome dele também. Mas dei a hora.
0: Sabe o que eu acho
1: engraçado? Reginaldo? Ginaldo. Foi o Ginaldo. Obrigada, Isa.
0: Engraçado vocês falarem sobre isso de hora, porque eu nunca dou a hora. Nunca digo a hora. E agora eu vou começar a dizer a hora. Porque agora eu fiquei culpado. Eu acho que eu faço rádio há 10 anos. Aliás, completo 10 anos de rádio esse ano, diga-se de passagem. E nunca dei a hora na minha vida. Nunca dei a hora na minha vida. Então...
1: É um hábito muito radiofônico, né? É um hábito muito radiofônico.
0: 3h18.
1: Depois, com o tempo, a gente parou um pouco de dar, mas tem gente que se apega à hora. Então, vamos lá, todo mundo junto, hein? 1, 2, 3.
2: 3h18.
1: O delay não deixa.
0: Daqui a pouco, 19.
2: Sobrou um tempinho no jornal, que eu acho que é muito difícil.
1: Não sei, não sobrou.
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cantor Ed Motta nega ter proferido ofensas xenofóbicas contra o funcionário de um restaurante e diz que a acusação é infundada. Ele prestou depoimento à Polícia Civil nessa terça-feira a respeito daquela confusão que foi registrada no estabelecimento de alto padrão no Jardim Botânico, na Zona Sul do Rio, no início desse mês. Na investigação, o cantor responde como autor do crime de injúria por preconceito e é testemunha também da denúncia de lesão corporal. Os investigadores analisam imagens de câmeras de segurança para tentar esclarecer as circunstâncias da briga. Segundo os donos do estabelecimento, a discussão começou depois de uma negativa de uma cortesia relacionada à taxa de rolha, que é o valor cobrado para servir vinhos que são levados pelos clientes. No depoimento, Ed Motta disse que frequenta o restaurante há quase 10 anos e que nunca foi cobrado pela taxa de rolha, o que aconteceu só nessa vez. Segundo ele, o gerente explicou que a cobrança se deu porque a mesa dele estava cheia e nas outras ocasiões ele estava acompanhado apenas da esposa. Isso teria o deixado irritado. E aí ele disse que se levantou, afirmou que nunca mais voltaria ao restaurante. Em seguida, arremessou aí uma cadeira no chão, segundo ele, sem a intenção de acertar ninguém, e deixou o local antes de presenciar qualquer confusão. Imagens registradas pelas câmeras de segurança mostram o momento que a cadeira é arremessada, chega a encostar, inclusive, em um garçom. Antes de sair, o cantor ainda derruba uma bolsa de uma cliente ao passar pela mesa, o que, segundo o artista, não foi percebido por ele no momento. Bom, depoimento prestado, as imagens sendo analisadas, Polícia Civil, então, ainda investigando esse caso.

0: bom.
1: E olha, hoje o Hulk se apresentou lá no CT Carlos Castilho, já treinou um pouquinho com a galera, fotos já foram divulgadas, Carlos Andrés até adiantava isso aí com o Marcelo Duó, e hoje o Fluminense inclusive entra em campo, vamos ver se o Hulk vai lá no Maracanã assistir os colegas. Fluminense e Operário jogam às 9:30 da noite no Maracanã, jogo válido pela quinta fase da Copa do Brasil, jogo de volta, e aí o Fluminense que tá sem vencer há 4 jogos, o Tricolor tá precisando e quer aí parar com essas derrotas, empates, quer então conseguir avançar para as oitavas de final da competição, já que a primeira partida no último dia 23 foi um empate por 0-0 lá em Ponta Grossa, no Paraná. O técnico Luiz Ubedia tá inclusive pressionado, deve mandar força máxima para essa partida, contando inclusive com a volta do volante Facundo Bernal e do atacante Canóbio ao time titular. Fluminense então precisa de uma vitória simples, 1-0 resolve e vai se classificar para as oitavas, dá para fazer contra aí o Operário no Maracanã.

0: Olha, as aulas na Escola Estadual de Belfor Roxo, na Baixada Fluminense, onde uma bomba caseira explodiu, deixando 10 estudantes feridos, só irão ser retomadas na quinta-feira. A informação foi confirmada pela Secretaria Estadual de Educação. Anteriormente, as aulas tinham sido confirmadas já para voltarem nessa segunda, mas a pasta disse que ainda está marcando reuniões com as equipes e também com responsáveis pelos alunos para explicar todos os protocolos de segurança da unidade. Caso aconteceu na sexta-feira passada, vítimas com idades entre 13 e 17 anos tiveram ferimentos leves e depois alta, a maioria só com cortes ali nos membros inferiores. Polícia Civil está investigando o caso.
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6: Maurício Ferreira, ao vivo aqui no estúdio, para falar da expectativa, Copa do Mundo, e o que você conta pra gente, Mal? Boa tarde.
7: Boa tarde, Mi. Ótima tarde a você, a todo mundo que acompanha a Band News FM. Mais uma seleção dessa Copa do Mundo de 2026, anunciando os convocados, os 26 nomes, e dessa vez a seleção da Suécia, que tem na lista o atacante Vitor Gyökeres, principal jogador, um dos principais jogadores do Arsenal nessa temporada 2025-2026, atleta que tem 21 gols marcados em 52 jogos. Jogos nessa temporada pela equipe de Londres e que está muito próximo agora do título do campeonato inglês e vai disputar a final também da Liga dos Campeões da Europa contra o Paris Saint-Germain. Decisão essa marcada para o dia 30 de maio. Até por isso, o Gyökeres então vai se apresentar um pouco mais tarde do que o restante dos companheiros nessa preparação da Suécia para a Copa do Mundo de 2026. Os atacantes Alexander Isak e também o Anthony Elanga, o Isak do Liverpool e o Elanga do Newcastle também aparecem nessa lista do técnico Graham Potter. São dois jogadores também de destaque nessa temporada do futebol europeu. Essa seleção da Suécia, que está no grupo F da Copa do Mundo, ao lado de Holanda, Japão e Tunísia, vai fazer a estreia no dia 14 de junho contra os tunisianos, e já a Suécia, então, com os 26 nomes garantidos para essa Copa do Mundo.
6: E semana que vem a gente.
7: 18.
6: Segunda-feira.
8: Oi. Quero saber como é que é o seu preparo rapidamente para saber pronunciar tanto nome que impronunciável, nomes sem vogais, nomes que não, enfim, são 40 e quantos times nessa Copa do Mundo?
7: 48,
8: mais nome ainda,
7: né?
8: Pra decorar, né? Você treina, você pergunta pra IA, você faz o quê?
7: 48 seleções, Ivan, e de fato é um desafio. Esses nomes assim, por exemplo, como o Gyökeres, a gente tá mais acostumado, tá numa liga muito famosa, campeonato inglês, joga pelo Arsenal, o Alexander Isak também, o Elanga, então são nomes de Premier League que a gente tá mais habituado, tem mais transmissões na TV em que a gente pode acompanhar, mas de fato tem muita bomba aí pra gente desvendar nesses próximos dias e semanas de preparação. A internet é uma boa aliada, né? Então, por exemplo, o próprio site da UEFA colocava em outras épocas esses conteúdos com a pronúncia, as vésperas de Eurocopa, jogos das seleções europeias, então tudo isso facilita bastante. Hoje na internet é muito fácil de poder buscar as pronúncias exatas para que a gente traga justamente essa exatidão aqui ao ouvinte da Band News FM.
6: O negócio é falar com confiança.
7: Tem um
6: 1% dos ouvintes vai saber corrigir.
8: A Sara Tavares, que é a defensora desse mantra. Por exemplo, o Versálico da Croácia, um nome fácil de você falar, Versálico. Tem uma vogal. Uma, duas, três, quatro, cinco, seis, sete, oito letras e uma vogal. Não, tem o O, né? Tem duas vogais. É Versaljko. Tem um cara chamado Papastatopoulos na Grécia. O negócio é narrar, né? Narrar é mais difícil.
7: Mas, pro narrador, a bucha é maior.
8: Sorte, viu,
7: a velocidade, valeu. A gente vai estar preparado até o dia 11 de junho no pontapé da Copa do Mundo aqui com transmissão da Band News FM.
6: A gente vai fazer um trava-língua aqui no Tem Método nas próximas semanas, tá bom?
7: Vamos lá, eu te ajudo. Nós vamos pegar os 10 nomes mais difíceis dessa Copa do Mundo de 2026.
6: Fechado.
7: E a gente vai fazer esse trava-língua aqui no Tem Método.
6: Boa.
7: Valeu,
6: Mar.
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0: 3:32. Doutor Daniel Barros está conosco para falar de Copa do Mundo também, mas sobre como ela mexe com a nossa cabeça. Expectativas são criadas, frustrações acontecem. E tem gente que não liga, né, doutor? Mas tem gente que abraça aquilo ali como se fosse ele defendendo o próprio país. E, obviamente, isso pode gerar algum tipo de tristeza. Por exemplo, fãs do Neymar podem ficar frustrados depois da convocação de Carlo Ancelotti. Como lidar com isso, doutor Daniel Barros? A festa é a catarse, aí todo mundo gosta, né? Mas a tristeza também faz parte do jogo, certo?
1: É isso, Ivan, boa tarde Andreasa, Michele, aos ouvintes. Tem um meme, né, que mostra que expectativa é igual paçoca, do nada esfarela tudo, né? E é interessante, né, tem até um ditado que diz que o melhor da festa é esperar por ela, né? Isso é um ditado comum. E por que que o melhor da festa é esperar por ela? Por que que a expectativa muitas vezes gera essa frustração e as pessoas ficam muito empolgadas e aí de repente não é bem aquilo que elas esperavam? Porque na verdade isso é um fenômeno muito interessante que se aplica em várias áreas da nossa vida, inclusive o psicólogo Dan Gilbert diz que esse é o segredo da felicidade ou da infelicidade. Quando a gente vai planejar, quando a gente vai prospectar, prever o que está para acontecer, como vai ser a festa, como vai ser a Copa, como vai ser na escalação, a gente se apoia no quê? A gente se apoia na nossa memória, né? O tijolo da imaginação é aquilo que a gente tem na nossa mente guardado, a gente cria a partir daquilo que a gente iniciou. Então a memória, ela traz os tijolos da nossa imaginação. Só que a memória, ela tem uma pegadinha, né, Ivan? A memória guarda mais aquilo que é menos comum. O que é corriqueiro, o que é dia a dia, o que é rotina, a gente não presta muita atenção. A gente presta mais atenção, chama atenção e, portanto, a gente guarda mais na memória aquilo que é excepcional, aquilo que não é corriqueiro. Como eu digo, vale, é mais fácil você do que você comeu no último tártico que você foi, do que você lembrar o que você jantou ontem, né? Então as coisas que são mais excepcionais, que fogem à rotina, elas chamam mais atenção. A gente guarda isso mais na memória. E aí o que acontece? Quando a gente vai pensar na festa, pensar na Copa, pensar no futuro, a gente usa os tijolos da memória mais excepcionais. A gente usa o recurso daquilo que é mais raro e não o mais rotineiro, né? Que é o mais provável de acontecer. Por isso que você fica esperando lá a festa, fica naquela expectativa, chega no dia da festa, é a festa, né? A festa não é só momentos de pico, ela é corriqueira muitas vezes. Então esse é o segredo, talvez, da felicidade, a gente adequar melhor a nossa expectativa, para que quando nós estamos prospectando, quando nós estamos pensando, pensar mais também no dia a dia, pensar naquilo que é corriqueiro, pensar ali no arroz com feijão e não lembrar só do caviar, viu, Ivan?
0: Você falou dessa história da que antecede a festa é mais legal. Eu lembro de estar esperando, porque quando eu não ia para estádio, né? Eu morava em Brasília, a gente não tinha a arena, os times não vinham jogar aqui. E aí o Flamengo ia jogar, veio jogar aqui no Mané Garrincha antigo. E eu fiquei a semana inteira, né? Naquela coisa de ver o Flamengo, ver o Flamengo. E quando eu cheguei e sentei lá no estádio, me deu um sono, rapaz. E aí minha mãe falou que era justamente isso. Que é tanta expectativa que se cria, que quando você tá lá, você dá uma baixada, né? Então, não é nem um sentimento de, poxa, então era isso, mas deu um sono.
2: Sabe, né? Você saberia dizer mais ou menos em que ano foi isso?
0: Deve ser 98, 99,
2: Que cria expectativa para ver o Flamengo, né? Aí o Flamengo que chegou não tinha o Arrascaeta, não tinha. Era um Flamengo barra pesada, né? Hein? Era um Flamengo duro de ver.
0: Mas eu nem vi o Flamengo, foi só entrar no estádio. Isso. Foi só chegar lá, entendeu? Já.
3: E não à toa se fala, mas né? Pra aproveitar o caminho e não apenas o destino final, né, doutor Daniel Barros?
1: Pois é, igual quando a gente fica assistindo os melhores momentos, né? Você vai ver a Copa, sei lá, a Seleção Brasileira, você põe ali no YouTube, você vê os melhores momentos, mas quando você vai assistir um jogo, são 90 minutos, não é só de melhores momentos, né? E assim é a vida, gente, a vida não é feita só de melhores momentos, ela é feita do corriqueiro.
3: Muito bom, sempre em grande momento aqui no Tem Método, Dr. Daniel Barros. Quinta-feira tem mais, até lá.
1: Até lá, gente.
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7: Agora 3 horas e 40 minutos, Deise de Assis com informações de trânsito.
8: Oi, Fernanda, tô de volta, atualizando a situação da ponte Rio-Niterói. Ainda tem dificuldades no sentido do Rio, teve acidente mais cedo envolvendo 3 carros, um utilitário na altura da ilha do Mocanguê. O tempo de travessia nesse momento é superior a 35 minutos, trânsito bem complicado mesmo, você que utiliza o transporte público, dê preferência pelas barcas. No sentido do Niterói, também tem dificuldades nesse momento, 17 minutos é o tempo de travessia. Observo dificuldades também na chegada a Niterói, pela Alameda São Boaventura e também pela BR-101. 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Daqui a pouco eu volto aqui na Band News FM.

Instituto do Patrimônio Histórico e Artístico Nacional, IFAM, inicia o processo de tombamento provisório do prédio do antigo DOICOD do Rio de Janeiro, atual pelotão de investigação criminal, que fica localizado na rua Barão de Mesquita, na Tijuca, zona norte aqui da capital fluminense. A medida reconhece o valor histórico do imóvel, que funcionou como centro de repressão durante a ditadura militar, e garante também proteção federal ao espaço, enquanto o processo definitivo de tombamento ainda é analisado. De acordo com a notificação que foi publicada pelo IFAM, o tombamento inclui o edifício principal, as áreas externas e também os acessos ao complexo militar. A partir da decisão, qualquer intervenção no local deve ser previamente autorizada pelo Instituto. O proprietário do imóvel terá o prazo de 15 dias para apresentar agora uma manifestação ou contestação sobre esse processo.

0: auditoria feita pelo governo do estado aponta falhas de planejamento e estudo em um contrato feito pelo Instituto Estadual do Ambiente para implantação de unidades de tratamento de rio nos rios Poços e Ipiranga, na Baixada Fluminense. O acordo foi firmado por 108 milhões de reais em 2021. A previsão inicial era de que as obras fossem concluídas em 8 meses, mas desde então foram assinados 6 termos aditivos. Segundo o INEA, a unidade de Poços Queimados está em operação desde dezembro de 2022, de forma contingencial, e de forma total e definitiva desde agosto de 2024. A unidade tem a capacidade de tratar 2 mil litros de água por segundo. Já a construção da UTR do Rio Ipiranga foi paralisada depois de uma decisão do Tribunal de Contas do Estado.
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3: Você sabia que pode fazer muita coisa com os alimentos que a gente acaba jogando fora? Esses dias eu vi por aí, fiz um pesto usando as folhas da cenoura. Então, se você vai, como eu, à feira e comprar a cenoura com tudo, e aí você vai pegar a parte das folhas, vai jogar fora um pedaço, só que é o talo das folhas, que às vezes é duro. A parte de cima, então, que são as folhas, lava bem, seca bem. E aí você vai colocar, vamos dar uma medida pra facilitar, mas mais ou menos pra cada xícara que você coloca de folha de cenoura, você coloca umas 5, 6 folhas grandes de manjericão pra dar um aroma. Aí bota no processador as folhas de cenoura com um pouco de manjericão, os 4 elementos que precisam no pesto, além da erva, que nesse caso é a talo de cenoura com manjericão, que são um pouco de queijo ralado parmesão, não é muito, é um pouco nesse momento, um dentinho de alho cru, rega com um fio bom de azeite, vai pra uma xícara de folha, você vai botar umas 2 colheres de azeite, 3 no máximo, e o tradicional epinole a gente não tem, mas a gente pode usar a castanha de caju ou a castanha do Pará, as duas ficam ótimas. Tritura bem, processa bem, você tem um pesto super legal. Inclusive, o pesto com essa folha, ele fica mais bonito, porque o de manjericão dá uma oxidadinha, às vezes ele escurece. Com a folha de cenoura não escureceu, fica bem bacana. E se você quiser, você pode falar comigo pelo e-mail hojepode@bandnewsfm.com.br ou pelas redes sociais no @carolecrema. Pode pedir receita, dica, fala comigo, eu vou adorar.
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5: Estamos de volta, meus amores. Michele Trombelli.
6: Meus amores, eu achei que eu estava com a vinheta de Eduardo Barão na mão.
5: Estou esperando por ela.
6: E eis que é a vinheta errada do Barão.
7: Eu tenho.
6: Você tem? Então manda ver, manda ver.
7: Então toma.
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5: Eduardo Barão, bem, hoje. Gostasse? Muito bem, belíssimo recurso. Só quem não tinha a vinheta sou eu, né? Tô sem vinheta aqui.
6: Lamentável.
5: Lamentável. Mas também tô sem mesa.
7: Então a mesa de som pro Andreasa?
5: Não me. Pelo amor de Deus, não. Certo? Pelo amor de Deus, não. Não façam isso. O Eduardo Barão, hoje, excepcionalmente gravado, vai tratar da Brazil Week em Nova York. Que reúne líderes brasileiros, é um evento daqueles, né? Tem muitos encontros, reuniões, autoridades poderosas se reunindo para falar sobre o Brasil, brasileiros falando sobre o Brasil, para fortalecer relações comerciais entre Brasil e Estados Unidos. Também tem esse propósito. Vamos ouvir. Fala, Barão.
8: Olá, boa tarde para você, para todo mundo também aí no Brasil. Nós estamos aqui ao lado do Harvard Club, onde durante o dia de hoje está sendo realizada uma reunião com empresários brasileiros, políticos e também industriais aqui dos Estados Unidos. Em pauta a relação entre os dois países, a eleição, a economia, durante essa semana aqui em Nova York está sendo realizada a Brazilian Week, com uma série de eventos de empresários, autoridades, políticos, industriais brasileiros, discutindo não só a relação entre os dois países, Brasil e Estados Unidos, ainda mais depois da semana passada, quando o presidente brasileiro, o presidente Lula, esteve na Casa Branca em Washington com o presidente Donald Trump, mas também as eleições que teremos neste ano, tanto no Brasil como aqui nos Estados Unidos. Debates, além da questão envolvendo a tributação do Trump, tarifaço do governo dos Estados Unidos, também a possibilidade de ampliação dessa relação entre Brasil e Estados Unidos. Os Estados Unidos já foram os maiores parceiros comerciais do Brasil, perderam esse posto justamente para a China, já faz algum tempo, mas agora há uma tentativa de retomada, especialmente no que se refere aos metais raros, às terras raras. O Brasil tem, os Estados Unidos têm a tecnologia para conseguir retirar esse material, então há uma discussão em andamento por aqui, além de aspectos políticos, como candidatos à presidência. Hoje o Michel Temer, ex-presidente do Brasil, participou também desse evento. Durante toda a semana, brasileiros, portanto, aqui em Nova York, é um evento tradicional que movimenta muito a cidade, a Brazilian Week, aqui nos Estados Unidos.
5: Valeu, Eduardo Barão. Diretamente de Nova York, sempre impecável, belíssimo. Queria dizer pra ele pessoalmente, belíssimo terno cinza, hein? Tá de parabéns, Eduardo Barão.
6: Elegante.
5: Elegantérrimo.
6: Elegante, elegantérrimo. E só que a gente também tá na expectativa, e o Barão deve falar disso nos próximos dias, da viagem do presidente dos Estados Unidos, Donald Trump, à China, né? Ele embarca hoje, deve desembarcar amanhã. acompanhado aí por um grupo de 12 executivos e vai se reunir com o presidente chinês Xi Jinping. De volta ao nosso quintal, Ivan Brandão, rapidamente?
7: Ah, vamos ainda? Porque são 3h52, hein? O presidente da Câmara, Hugo Mota, nega qualquer irregularidade no caso das malas que entraram sem passar pelo raio-x no aeroporto executivo de São Roque, no interior de São Paulo, e afirma que as bagagens dele e da esposa foram inspecionadas normalmente. Em entrevista à rádio TMC, ele falou que não tem o que esconder, pediu que a Procuradoria-Geral da República, inclusive, aprofunde a investigação ao máximo. A PF investiga a entrada irregular de 5 malas trazidas em um voo internacional pelo aeroporto. O piloto do avião passou com os volumes por fora do aparelho de raio-x, num procedimento que é considerado irregular. Esse processo tramita sob sigilo no Supremo Tribunal Federal.
5: Só um minutinho, segura. É 3h52. Você que escolheu o risco, Michele Trombelli.
6: Eu fui ousada.
5: Escolheu o risco e Ivan Brandão avisou. Só pra dizer o seguinte: a questão da. Alô, Hugo Mota, tá nos ouvindo? Huguinho, Luizinho, todo mundo Cirinho, todo mundo no avião, certo? É o seguinte. O lance das malas é um plus a mais, certo? Seria um problema adicional. Ninguém está dizendo que a mala é dos senhores. Ninguém sabe de quem são essas malas nem o que tinha dentro. O fato, esse é o problema original, e é sobre isso que eu gostaria de perguntar também, a algum modo, o que o senhor estava fazendo? Esse é o ponto. O que o senhor, o presidente da Câmara, Ciro Nogueira, estavam fazendo nesse avião? Por que essa mania de carona em avião de empresário, um homem do jogo, um homem do Tigrinho, Fernandinho OIG, ele era, inclusive foi objeto da CPI, das Betes, no Senado, que tinha Ciro Nogueira como membro, aí pega uma carona com um cara, vem de avião lá do paraíso fiscal. A mala é o de menos por enquanto, não se sabe. Mas o problema central aí é a presença nesse voo, esse é o ponto. Por quê? Para quê? Qual a razão? Qual a relação? Esses voos, essas caronas não aparecem assim porque você é gente boa. Não aparece.
6: Ufa. Deu. Apertado, mas deu. 3h54.
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3: Agora 3 horas e 56 minutos. A gente vai acionar a Deise de Assis com informações de trânsito.
4: Oi, Fernanda, tô de volta e foi liberada a faixa da autoestrada Lagoa Barra, que estava ocupada ali um pouco depois da saída do túnel Zuanjo. Para você que segue em direção à Barra da Tijuca, mas ainda tem dificuldades desde a Avenida Borges de Medeiros. Nesse momento tem dificuldade também para você que tá saindo da Zona Sul, ainda em direção à Lagoa, por conta de uma ocorrência no túnel Rafael Mascarenhas, um ônibus e dois carros nesse momento, de preferência pela Avenida Niemeyer. 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Daqui a pouco eu volto aqui na Band News FM.

Ministério Público do Rio denuncia 11 policiais militares que recebiam propina de comerciantes por serviço de segurança durante expediente de trabalho no Batalhão de Belfor Roxo, na Baixada Fluminense. Um deles, o cabo Michel Maia Rodrigues, foi preso nesta terça-feira. De acordo com o MP, ele atuava como articulador e intermediário do esquema e mantinha uma ligação com a milícia local. Segundo a denúncia, o pagamento das propinas era realizado todas as sextas-feiras e ele repassava os valores ao policial escalado para o serviço naquela semana. A Auditoria da Justiça Militar também determinou o afastamento das atividades e a suspensão do porte de arma de todos os denunciados. A denúncia, que é mais um desdobramento da operação Pirinutes, em agosto de 2025, a ação resultou na prisão de 10 policiais civis que achavam que conseguiam pegar esse dinheiro, então, de comerciantes de Belfor Roxo. Ganhou uma super trilha de mais de 3 mil quilômetros, ligando unidades de conservação e cartões postais em todas as regiões do estado. O percurso começa na cidade de Paraty, na Costa Verde, faz a volta por vários municípios e termina em Angra dos Reis, na mesma região. A iniciativa parte da Rede Brasileira de Trilhas do Longo e Curso Conectividade, que é voltar ao turismo sustentável.

0: meu Deus, Ivone Lara fechando abril e agora fecha, abençoando, tem método. Ivone Lara e Delcio Carvalho. Grande Delcio Carvalho. Muito bem. Um beijo pra vocês. Foi bom o programa, hein? Sempre é, mas foi muito bom. Obrigado,
1: valeu,
0: pessoal. Amanhã tem mais.
2: Eu gostei.
1: Estaremos na área.
2: E a quem interessar, 3:59 agora, hein? Não perca só, ó. Beijo. Bom.

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1: No horário de Brasília, 4 horas.
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0: hoje numa vibe, você tá Caribe, eu tô Alasca, hein?
1: Escócia.
0: É. Ó, você participa.
1: Faz frio de um lado do nosso estúdio e faz calor do outro.
0: É, esse é o motivo.
1: Do lado de um lado do nosso estúdio tem um rapaz jovem, do outro lado tem uma jovem senhora na menopausa.
0: A gente tá ao vivo por imagens também, você pode acompanhar a nossa transmissão no YouTube da Band News FM, mandar sua mensagem pra lá e também no aplicativo Band Play e o bom e velho WhatsApp pelo número 11 999 592 100.
1: É isso, mande sua mensagem pra cá, participe, a gente gosta de fazer o Entre Nós juntinho com vocês. Eu quero, antes de começar aqui nosso primeiro giro de notícias, trazendo os principais destaques dessa terça-feira.
0: Amiga, eu acho que você tá com um pouquinho de batom no dente.
1: Amigo, vou ter que limpar no ar?
0: Não, agora. Ih, agora foi quem assim, ó. Não.
1: Então, durante as manchetes, eu resolvo esse problema. Você viu que aqui tem uma amizade, né? Você acabou de perceber que aqui tem uma amizade. Durante as manchetes, eu resolvo esse problema, mas eu só queria abrir aqui o Entre Nós dizendo pra Cissa Guimarães, queridíssima, que me recebeu ontem no Rio de Janeiro, no programa dela. Por essa razão, eu não estava aqui entre nós, nem no Jornal da Band, porque eu cheguei do Rio já tarde, ontem à noite. Mas, Cissa, foi extraordinário te conhecer pessoalmente, estar com você. Então, eu queria registrar aqui, mesmo com um sujinho assim no dente de batom, eu queria registrar aqui que foi maravilhoso te conhecer e estar no seu programa. Beijo grande, viu? Pra toda a equipe do Sem Censura, que foi demais.
0: Terça, 12 de maio de 2026. Vamos às notícias importantes de hoje. A Polícia Federal diz ter reunido indícios de que o deputado federal Marcelo Queiroz, do PSDB do Rio de Janeiro, se associou à causa animal para se beneficiar de um esquema de fraudes em licitações. O político teve o telefone celular apreendido hoje ao ser alvo da operação Castrátil, que apura irregularidades em contratos junto à Secretaria Estadual de Agricultura.
1: Um acidente grave fecha agora as pistas do anel rodoviário de Belo Horizonte, no sentido Vitória. Uma carreta perdeu os freios na descida do bairro Betânia, atingindo 13 veículos. Até o momento, não há informação de feridos e também nenhuma previsão do horário de liberação da via.
0: Dados do Diese apontam que o valor da cesta básica subiu em todas as 27 capitais brasileiras em abril. Mais uma vez, o maior preço do país está em São Paulo, onde o custo médio foi de R$ 906.
1: A chuva volta a provocar transtornos e alagamentos no Grande Recife. O temporal atinge a capital e as cidades de Olinda, Paulista e Jaboatão dos Guararapes.
0: O frio continua na região sul do país. Hoje, a Defesa Civil emitiu um novo alerta para baixas temperaturas em Santa Catarina. Esse anúncio, esse aviso vale até amanhã.
1: E a Polícia Civil de Mato Grosso do Sul investiga duas mortes por suspeita de hipotermia. O estado foi atingido por uma onda de frio desde o último fim de semana e a sensação térmica em Campo Grande chegou a 3 graus negativos.
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4: Colocar uma final de Liga dos Campeões debaixo do braço aos 19 anos é para poucos. E foi assim que Desirê Doué mostrou ao mundo o que pode fazer com a camisa do PSG e da seleção francesa. 2 gols e 1 assistência sobre a Inter de Milão na temporada 24-25. E a inédita taça garantida ao time da Cidade Luz. Uma das sensações dessa geração, Desirê Doué espera ser uma das armas letais da equipe de Didier Deschamps na Copa do Mundo de 2026.
1: Agora são 4:06. A gente começa aqui o Entre Nós como principal destaque de hoje. Um acidente, uma tragédia que aconteceu na zona oeste da capital paulista. Imagina você estar dormindo e de repente você é literalmente lançado pelos ares. Foi uma explosão que aconteceu em Jaguaré, bairro da zona oeste da capital, como eu disse. três

0: pessoas ficaram feridas, uma delas morreu, acabou morrendo pelos ferimentos. Muitos moradores tiveram a casa destruída, pelo menos 10 imóveis continuam interditados, mas foram vários imóveis atingidos por conta de uma obra da Sabesp que acabou gerando essa explosão. O que aconteceu? Um encanamento de gás furado? Ou havia vazamento debaixo do local da obra e isso provocou o acúmulo de gás e essa explosão? A gente fala sobre isso agora com Igor Calian, que está nessa apuração para o Jornal da Band, para a gente entender o que aconteceu e traz todos os dados já apurados até agora para a gente. Boa tarde para você, Calian. A gente está tentando entender o que aconteceu ainda, né? Porque não tem certeza se foi um cano furado ou esse embolsão de gás que se formou ali. Mas, de qualquer forma, uma obra dessa dimensão tem que... As duas concessionárias, Comgás e Sabesp, deveriam estar juntas, conectadas, para isso acontecer em segurança, não lançando literalmente a vida das pessoas pelos ares, nem matando uma pessoa.
1: Adriana, boa tarde para você, Renan, todo mundo. Olha, é uma história muito complexa. De fato, as duas concessionárias precisam estar extremamente alinhadas, não só para esse trabalho, como para todos os outros. A gente tem que pensar que da terra para baixo, que a gente não vê, é tudo muito complexo. Tem esgoto, tem energia elétrica e tem uma tubulação imensa de gás que abastece uma das maiores cidades do mundo. Vamos lá, vamos começar falando das causas, então. Sim, o que pode ter acontecido? Ontem surge a notícia da explosão e de que a Sabesp estava perfurando e aí, né, o que já estava combinado e de que aí atingiu a tubulação de gás. A Sabesp não confirma exatamente se furou um cano. Hoje, outras possibilidades foram levantadas. A principal delas é essa, de um bolsão de gás. Ou seja, poderia já ter um vazamento grande, não identificado, porque ainda não tinha cheiro no local. Quando a Sabesp começa a perfurar a rua, tem um deslocamento desse gás. E aí ele começa a vazar. Horas depois, uma mínima faísca, tá? Não precisa acender um isqueiro, nada disso. Uma mínima faísca provoca uma explosão daquela. O que de fato aconteceu ainda está sendo periciado. O que a gente sabe até agora, conversando com Sabesp, Comgás e também com especialistas. Um mapa foi apresentado. Sabesp informa, Comgás, vou perfurar rua tal, local tal. A Comgás pega o mapa, envia para Sabesp. Sabesp vai pro local e com um engenheiro ou um funcionário da Comgás realiza essa obra. O que, que eu tenho aqui em mãos que eu posso passar para vocês? Tô abrindo aqui um mapa, que é o seguinte. Imagina você aí de casa, uma rua na sua frente. Você tá vendo uma rua, você olhando pra frente, tá vendo uma rua. A Comgás disse que do lado direito dessa rua havia uma tubulação. Ela disse, olha, do lado direito há vários tubos de gás. Do lado esquerdo, não. A Comgás, então, demarca nesse mapa 1,5 metro, uma área de segurança, e a Sabesp informa que colocou mais 50 centímetros de segurança e ela executa a obra do lado esquerdo, onde teoricamente não teria uma tubulação de gás. Se atingiu algum cano, se houve uma perfuração, isso só a perícia, a Polícia Civil, que vai concluir. E isso é um trabalho, esse é um trabalho demorado.
0: Então a gente está falando de hipóteses que são... O mapa estar errado.
1: Sim.
0: E ter um encanamento onde a Comgás não informou que havia, e aí o erro é da Comgás.
1: Exato.
0: Ou ter havido um vazamento não detectado, e aí o problema é ter já ido direto para uma perfuração sem antes testar se havia um vazamento de gás ali ou não. Porque se o encanamento está do lado certo, que é o lado direito que a Comgás diz que estava, e do lado esquerdo, nessa perfuração, havia gás. Então tinha um vazamento ali que não foi detectado. É uma outra possibilidade.
1: É isso.
0: E tem instrumento para você atestar se onde você está fazendo uma obra grande, como é a obra de troca de tubulação de água, de recondução do encanamento de água, você saber se tem... Um erro houve. Não dá para dizer assim, foi o acaso, né?
1: Não.
0: Um erro houve.
1: Um erro gravíssimo.
0: Gravíssimo que matou uma pessoa.
1: E tem um ponto importante nessa história, Adriana, que a gente tá com muita dificuldade, já fui para lá duas vezes, ontem e hoje, que é trazer os horários dos fatos. O que a gente já pode cravar? Que a partir do meio-dia, moradores relatavam um forte cheiro de gás. Meio-dia. A Sabesp disse que começou essa obra um pouco mais tarde, por volta ali de pouco antes das 14h. E que ela parou a obra 14h30 e acionou a Comgás. Outra informação, a Sabesp diz que tinha um funcionário da Comgás o tempo todo, que isso é padrão, tem que ter alguém da Comgás, já que na rua tem uma tubulação, seja do lado direito ou do lado esquerdo. Nenhum morador viu esse funcionário. Poderia estar descaracterizado? Tá com uma outra roupa? Sim, poderia. Mas de fato é, ouvi várias e várias pessoas que moram ali, ninguém viu esse funcionário da Comgás. E eu tenho inúmeros relatos de pessoas falando, cheiro tá muito forte, Sabesp, tá vazando gás. A gente tem um vídeo da terra borbulhando. Dá pra ver, porque tem uma lama ali e dá pra ver as bolinhas saindo. Então, quer dizer, o vazamento era imenso de gás. E aí as pessoas alegam, os moradores alegam que houve ali uma negligência, que ninguém falou, olha, pessoal, vamos esvaziar as casas, medida de segurança, vamos sair, vamos correr, vamos pra um lado. Nada foi feito.
0: Ninguém foi alertado.
1: Era como se nada tivesse acontecido.
0: Perceberam o vazamento de gás e ninguém foi alertado.
1: É isso.
0: E isso é grave demais.
2: E a explosão, inclusive a imagem que a gente tá exibindo agora pela câmera de segurança, mostra um momento 4:05 da tarde no horário de Brasília de ontem, né? Então esse relato de cheiro de gás perto de meio-dia.
0: No horário do almoço.
2: O trabalho, segundo a empresa, iniciado perto de entre 1 e 2 da tarde. E a explosão, propriamente, acontece às 4:05.
1: E nesse horário, já tinha ali um caminhão e funcionários da Comgás. Quando a Comgás oficialmente chega alertada desse vazamento, é minutos. Então, quer dizer, houve uma demora imensa. Desde o momento que o primeiro morador diz, estou sentindo um forte cheiro de gás, até o momento que a Comgás chega e a explosão acontece. E aí, a gente tá falando de uma morte só por causa do horário. Morreu um vigilante noturno, tinha trabalhado a noite toda, chegou de manhãzinha,
0: né?
1: Deitou pra dormir, era a noite dele. Então, quer dizer, ele nem sabe, morreu sem saber o que aconteceu. E uma dessas vítimas hospitalizada tá entubada. Não tá...
0: Estado grave.
1: É. Eles não consideram estado grave, mas ela tá sedada, tá entubada nesse momento.
0: É um pintor que também dormia quando
1: Exatamente.
0: Houve a explosão, né?
1: É a mesma situação. Pessoas que descansavam à tarde, que executam trabalhos em outros horários. Agora, hoje, Adriana, Renan, o que aconteceu? Passar um panorama do dia, a Defesa Civil fez uma vistoria no local, tá? 46 imóveis foram esvaziados, 10 casas acabaram, não tem mais nada, foram destruídas. E aí outros 36 imóveis foram avaliados. E aí classificaram por cor, sendo verde a sem abalo estrutural e a vermelha casas que terão de ser demolidas. Tem estrutura que vai ter que vir abaixo. Essas pessoas estão em hotéis nesse momento e estão recebendo um apoio financeiro da Sabesp e da Comgás. Cada família recebeu hoje, então, no Pix, de acordo com as concessionárias, R$5.000. Não há prazo para voltar, Tenente Maxwell foi muito claro. Nós vamos fazer isso com muita calma, vamos avaliar, ver se tem risco, se não tem risco, para depois essas pessoas voltarem. Eu estive em duas casas que foram configuradas, classificadas como verde, ou seja, não tem abalo estrutural. Nenhum morador tem coragem de voltar.
0: Claro, tá.
1: Nenhum morador.
0: De medo.
1: E o principal, não estou desmentindo a Defesa Civil, não é isso, mas as rachaduras, elas existem. Mesmo que não há um dano estrutural, a parede rachou.
0: As pessoas ficam inseguras.
1: As pessoas entram, olham aquilo, a primeira coisa que falam é, não vamos voltar pra cá. Então segue agora essa situação. Defesa Civil tá vistoriando e assim que possível as pessoas vão ser liberadas pra voltarem pras suas casas. E a gente segue acompanhando a investigação, né, Adriana? Pra de fato entender, o mapa tava certo, Sabesp errou, faltou alguma informação da Comgás. Fato é, teve um erro grave e uma pessoa pagou com a vida.
0: Obrigada, viu, Calian, pelas suas informações. O governo do estado de São Paulo tem que se pronunciar, tem que ir muito a fundo nessa investigação, porque são concessionárias que prestam serviço à população de São Paulo. A gente agora, cada vez que vê uma obra da Sabesp na rua, tem que ficar preocupado se a vizinhança não vai explodir, porque as pessoas têm medo. A gente não domina o que está debaixo dos nossos pés. A gente mora numa metrópole que é caótica, que se é caótica por cima, por baixo também é muito complicada. Agora você vai, se você não esclarece passo a passo, tudo que deu errado, que levou à morte de uma pessoa, se o governo do estado não se compromete a investigar e apontar tudo que deu errado, as pessoas perdem a confiança na concessionária que presta o serviço de abastecimento de água e do abastecimento do gás. Porque a qualquer momento tem uma obra, pode explodir. Ah, mas aconteceu. Não aconteceu. Aconteceu um erro, ou mais de um. Mas um erro aconteceu, porque deveria ter sido feito com total segurança e dar, no mínimo, a chance das pessoas escaparem. Quando você percebe o cheiro de gás, você espera mais de 3 horas até explodir, até alguém apertar uma tomada, né, ligar uma lâmpada num lugar que está tomado de gás, gera uma explosão gigantesca. Então você espera surgir uma faísca para tudo e pelos ares. Ah, então agora a gente chegou à conclusão de que houve um erro. Não, é trágico. E é muito grave. E o governo do estado tem que explicar exatamente de onde partiu cada erro dessa cadeia de erros aí que levou a uma morte e essa destruição das casas de tantas pessoas.
2: É, talvez seja por isso que as pessoas estão reticentes de voltar para casa, não por não confiarem na palavra da Defesa Civil, mas por não acreditarem na Sabesp e na Comgás, né? Já que o problema inicial, as duas empresas não sabem dizer como começou, então não tem como garantir se não vai acontecer de novo, né? Agora, 4:16 no horário de Brasília, seguimos na atualização de outros destaques de hoje, falando de agentes da Polícia Federal que estão nas ruas de 16 estados aqui do nosso país para uma mega operação de combate ao tráfico de drogas e de armas, atuação de facções criminosas e também contra a lavagem de dinheiro. 71 mandados de prisão foram expedidos pela justiça, além de 165 mandados de busca e apreensão. Mais de 100 milhões de reais em imóveis, veículos e dinheiro vivo serão recolhidos. Os alvos estão em Espírito Santo, Ceará, Amapá, Minas Gerais, Rondônia, Acre, Sergipe, Tocantins, Rio Grande do Sul, Santa Catarina, Rio Grande do Norte, Paraná, Paraíba, Alagoas, Maranhão e Rio de Janeiro.
0: Bom, e ainda falando sobre segurança pública, o presidente Lula anunciou que vai criar o Ministério de Segurança, da Segurança Pública, depois que a PEC da Segurança Pública for aprovada no Senado. Essa proposta foi lançada hoje em Brasília. O Rafael Procópio acompanhou e traz os detalhes para a gente. Boa tarde para você, Rafael. Chama a atenção que a gente está, há poucos meses do final do mandato do presidente Lula. Essa foi uma discussão que existia já há muito tempo, separar o Ministério da Justiça e criar a parte o Ministério da Segurança Pública, e só agora, na reta final do mandato, é que então o presidente diz que vai, de fato, criar esse ministério, né?
3: É isso, Adriana. Boa tarde para você, boa tarde para o Renan, para todos que estão com a gente. Inclusive, lembro de falar na nossa reportagem aqui há algum tempo que isso era uma possibilidade, principalmente no momento que o governo estava procurando mais apoio do famigerado Centrão, que, dividindo a pasta, criando o Ministério da Justiça e Ministério da Segurança Pública, poderia abrigar um novo ministro desse chamado grupo do Centrão. Falava-se até algum tempo atrás de Rodrigo Pacheco indo para o Ministério da Justiça e outro ministro indo para esse futuro provável Ministério da Segurança Pública. Mas hoje, pela primeira vez, na verdade, o presidente Lula falou abertamente sobre essa possibilidade durante o lançamento de um programa que a gente acompanhou mais cedo aqui no Palácio do Planalto, o Brasil contra o Crime Organizado. Explicando aqui rapidamente essa iniciativa do Poder Executivo, um aporte de cerca de 11 bilhões de reais para coibir o crime organizado no Brasil. 1 bilhão de reais reservado para ações que foram divididas em 4 eixos estratégicos. Entre esses eixos estratégicos, a asfixia financeira do crime organizado e o enfrentamento ao tráfico de armas, munições e explosivos. Também outros 10 bilhões para uma linha de crédito que pode ser acessada pelo Distrito Federal, pelos estados e também pelos municípios. A ideia, no geral, é investir na aquisição de equipamentos sofisticados e especializados, como viaturas, drones e scanners corporais. Agora a gente vai ouvir justamente essa fala do presidente Lula, quase como uma moeda de troca, bem perto das eleições, cobrando um Senado, né, que tem uma relação muito ruim nesse instante com o Poder Executivo por conta das derrotas históricas que foram impostas pelo Senado ao presidente Lula, em especial a não aprovação do nome de Jorge Messias há poucas semanas. E o presidente Lula fala justamente isso: se a PEC da Segurança Pública for aprovada pelo Senado Federal, ele criará o Ministério da Segurança Pública. Vamos ouvir.
4: Queria dizer, Jacques Wagner, uma coisa: o dia que o Senado aprovar a PEC da Segurança, nos próximos dias, nós criaremos o Ministério da Segurança Pública desse país. Eu sempre recusei aprovar o Ministério da Segurança Pública enquanto a gente não tivesse definido qual seria o papel do governo federal na segurança pública, porque na Constituição de 88, eu que fui constituinte, o Alckmin que foi constituinte e alguns também que foram constituídos aqui, sabe que nós passamos quase toda a responsabilidade para os governos do estado, porque a gente estava naquela época, sabe, com muita necessidade de nos livrar do governo federal, porque era sempre um general de 4 estrelas que tomava conta da segurança pública dos estados. Queria dizer, Jacques Wagner.
3: Pessoal, curioso da gente acompanhar nessa fala do presidente da República, que ele já endereça diretamente ao senador Jacques Wagner, do PT da Bahia, que é o líder do governo dentro do Senado Federal, e muito por conta da derrocada ali de Jorge Messias, ele foi um dos acusados interna e externamente ali do PT de não ter ajudado na interlocução, na articulação para evitar esse vexame histórico. A gente vê essa questão de uma aproximação, ou pelo menos de uma confiança do presidente Lula no senador petista da Bahia, para que consiga fazer com que essa pauta seja destravada ali dentro do Senado Federal. A gente vai ouvir outro trechinho agora, do presidente Lula trazendo alguns destaques do que conversou com o presidente norte-americano na semana passada, Donald Trump, falando sobre a entrega de alguns criminosos brasileiros que estão nos Estados Unidos, sem citar exatamente quais seriam esses criminosos, se existe algum contorno político nessa situação, e falou mais uma vez de integrar ações com o governo norte-americano. Vamos acompanhar.
4: Eu disse ao presidente Trump, se você quiser combater o crime organizado de verdade, você tem que começar a entregar alguns nossos que estão morando em Miami. É só querer discutir. Nós falamos para o presidente Trump, nós temos proposta de asfixia financeira. Nós temos proposta de combater a lavagem de dinheiro, inclusive tem um estado nos Estados Unidos, a Delaware, se não me falha a memória, que é um estado que tem lavagem de dinheiro de gente brasileira. E ao mesmo tempo, parte das armas que nós aprendemos vem dos Estados Unidos. Essas coisas é importante dizer, porque senão eles passam a ideia que a desgraça toda está do lado de cá e que eles não têm nada a ver com isso.
3: Adriana e Renan, agora a gente esperar, né, os próximos passos do governo federal, essa interlocução, dessa cobrança direta a Jacques Wagner, para ver se essa proposta de emenda à Constituição que trata da integração do serviço de segurança pública no nosso país vai andar no Senado Federal, se o clima vai ser um pouco mais favorável para essa proposta. Vamos ter que acompanhar os próximos passos dessa articulação, se é que ela vai existir e se é que essa promessa de criar um 39º ou 40º ministério aqui da Esplanada vai surtir efeito e vai sair do papel.
2: Obrigado, Procópio, pelas suas informações. Bom trabalho aí em Brasília. A gente continua na Capital Federal, agora trocando de assunto, porque Ciro Nogueira falou pela primeira vez, depois de ser implicado diretamente nas investigações da fraude no Master, do Banco Master. O Caian Messina está chegando por aqui com detalhes para nós. Boa tarde, Caian.
5: Oi, boa tarde, Renan. Boa tarde, Adriana. Boa tarde a todos. Exatamente, né? Essa publicação do senador Ciro Nogueira nas redes sociais veio 5 dias depois da própria operação da Polícia Federal, que acabou ali, né, apresentando diversos elementos que, segundo a própria PF, pesam contra o presidente do Progressistas. Entre eles, o suposto pagamento de uma mesada de cerca de 300 mil a meio milhão de reais, que seria paga por Daniel Vorcaro, para que Ciro Nogueira, então, representasse os interesses do Banco Master no Senado da República. Ele... segundo, né, a própria PF, um dos interesses seria a aprovação de uma emenda constitucional que elevaria dos atuais 250 mil para pelo menos 1 milhão de reais a garantia do Fundo Garantidor de Crédito, que poderia, segundo o próprio Vorcaro, elevar os negócios do Master em cerca de 6 vezes, ou seja, sextuplicaria os negócios do banco. Hoje, Ciro Nogueira, no entanto, afirmou que, em primeiro lugar, não cometeu nenhuma irregularidade, que a família dele tem negócios de mais de 40 milhões de reais por ano em apenas uma das empresas e, por isso, ele não receberia os cerca de 3 milhões de reais que a PF atribui a supostos pagamentos de Vorcaro. E também ressaltou que pretende reapresentar a chamada emenda do Master. Segundo ele, o Fundo Garantidor de Crédito está defasado e essa emenda ela será apresentada não em defesa de Vorcaro, e sim em defesa, de acordo com o senador, dos investidores brasileiros, que teriam então realmente uma possibilidade de retorno maior caso houvesse algum problema envolvendo as próprias entidades financeiras. O fato é que a possível, né, delação premiada que Daniel Vorcaro está negociando com a Polícia Federal está totalmente paralisada, e eu apurei o seguinte, pessoal: investigadores disseram aos advogados de Vorcaro que há praticamente um ultimato: se nos próximos 10 dias ele não apresentar nomes, datas e principalmente provas, né, desse esquema envolvendo o banco, a delação premiada dele será rejeitada pela segunda vez. Já houve uma rejeição, essa seria a segunda rejeição, e a partir daí estaria aberta a possibilidade, que foi apresentada e defendida pela própria PF, de Vorcaro perder os benefícios da negociação. Ou seja, ele sairia da sala de Estado-Maior, da superintendência da PF aqui em Brasília, e retornaria, então, ao presídio da Papuda.
0: O Caian, só para a gente concluir, eu acho engraçado, assim, curioso, né, na defesa do Ciro Nogueira, que botou a cara ali, se expôs para se defender, e defender também o projeto político dele, porque o senador é candidato. Inclusive, na defesa que fez, diz que é candidato a tentar, né, continuar no Senado, porque o mandato dele está acabando agora. Mas é curioso que ele defende a emenda Master, que está claro para todo mundo que a proposta da emenda Master, que foi entregue, idêntica, feita pelo Master, entregue e ele simplesmente apresentou no Congresso, beneficiaria o Daniel Vorcaro, beneficiaria os negócios do Daniel Vorcaro. Porque a alegação de que, ah, mas isso era para favorecer os investidores, aumentaria o fundo garantidor, então se algum, qualquer banco quebrasse, o investidor teria mais dinheiro, receberia de volta um valor maior e o valor do FGC não era reajustado há algum tempo, mas estava se falando em quadruplicar, passar de 250 mil o fundo garantidor para 1 milhão. E o outro argumento isso beneficia o cliente, né, o correntista, e é dinheiro dos bancos privados que compõem esse fundo. Só que tem banco público, Banco do Brasil, Caixa Econômica Federal, que botam dinheiro para formar o fundo garantidor. E o outro ponto, Caian, é que simplesmente, será que não é simples entender que quando um banco tem um prejuízo, no final das contas, quem vai pagar é o correntista? Porque no final das contas é a taxa bancária que sobe, é a rentabilidade que cai, é o percentual que você entrega no banco, a cada centavinho que você ganha lá, um pedaço daquilo fica com o banco. No final das contas, é no bolso do correntista que essa mutreta ia bater. Então, assim, essa conversa de que vai, era para favorecer o correntista, o investidor, era para segurança dele, é conversa para boi dormir, né? Então, assim, a coragem de subestimar a inteligência alheia é uma coisa que me impressiona bastante.
5: Não, e é aquela coisa óbvia, né, do mercado financeiro. Não existe almoço de graça. Esse almoço, né, o eventual aumento ali da garantia do FGC, ele não é pago pelas instituições que compõem o fundo, né, porque essas instituições, elas vão acabar repassando o suposto custo, né, o eventual custo, para quem? Para os correntistas. Então, né, aquela típica proposta que tem um fundo de, né, que um verniz ali que é apresentado e que, na verdade, ela não condiz com a realidade. Tanto, Adriana, que eu repito, o próprio Daniel Vorcaro, segundo mensagens apreendidas ali pela Polícia Federal, disse que, em caso de aprovação da emenda do Master, os negócios dele sextuplicariam. Ou seja, é um próprio integrante ali do Master, né, o cara que mandava na instituição, dizendo que isso realmente o beneficiaria diretamente. Então, né, é daquelas propostas que não fazem o menor sentido.
0: Obrigada, viu, Caian? É que Daniel Vorcaro estava muito preocupado com o investidor, estava preocupadíssimo. Foi por isso que ele andou pagando mesadas altas aí para defender o investidor. Obrigada, viu?
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2: Informação direto da Europa, agora informação bastante importante, União Europeia vetando a importação de carne brasileira. Felipe Killing está chegando por aqui com os detalhes para nós. Boa tarde, Killing.
7: Tudo bom, Renan? Boa tarde a você, Adriana, e a todos que nos acompanham. O anúncio foi feito nesta terça-feira e passa a ter impacto a partir de 3 de setembro. Então, a partir dessa data, o Brasil poderá ficar impedido de vender ao mercado europeu itens como carne bovina, aves, ovos, mel e também pescados. Segundo a União Europeia, o Brasil não apresentou garantias suficientes sobre o controle do uso de antimicrobianos na pecuária. Essas substâncias são usadas para tratar e prevenir doenças, mas também podem funcionar como promotores de crescimento, algo proibido na União Europeia. E aí, os europeus, eles pedem que os países exportadores sigam os mesmos padrões sanitários. Mas essa exclusão do Brasil chama atenção porque outros países do Mercosul não foram proibidos, como Argentina, Paraguai, Uruguai, inclusive. O governo brasileiro se manifestou, uma nota que foi divulgada pelo Ministério da Agricultura e Pecuária, falando justamente sobre isso, que o Brasil recebeu essa decisão com surpresa e destaca que, por enquanto, as exportações continuam, elas ocorrem normalmente, mas o governo também informou que vai adotar todas as medidas necessárias para reverter essa decisão e garantir a continuidade das vendas ao mercado europeu, com quem tem relações comerciais há cerca de 40 anos. E ainda segundo o comunicado, o chefe da delegação brasileira junto à União Europeia já tem uma reunião marcada com autoridades sanitárias do bloco europeu para pedir esclarecimentos e discutir o tema. O Brasil é o maior exportador de carne bovina do mundo, tem como principais mercados Estados Unidos e China, mas a União Europeia aparece em terceiro lugar em volume vendido, em preço, e muita gente questiona se talvez não possa ser uma decisão política e não técnica, porque teve recentemente a confirmação do acordo Brasil, União Europeia-Mercosul. Há uma resistência por parte de muitos pecuaristas europeus, sobretudo os franceses, e o Brasil está trabalhando aí para reverter essa decisão da União Europeia, que, pelo menos na prática, não tem a ver com o acordo Mercosul. É uma nova diretriz que foi anunciada hoje, mas que pegou o governo brasileiro de surpresa.
2: A nota conjunta aqui do Brasil, de vários ministérios, fala nessa surpresa, né? O governo recebe com surpresa essa decisão. Felipe Killing, obrigado pelas informações, direto de Londres, até mais.
0: Obrigada, bom trabalho.
7: Valeu, até mais.
2: 4h32 no horário de Brasília.
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19: A seleção brasileira chegou à Copa de 2010 com o técnico Dunga, com ele no comando. O Brasil já tinha vencido a Copa América e a Copa das Confederações. Na estreia, a seleção venceu a Coreia do Norte por 2-1, depois 3-1 sobre Costa do Marfim e um empate sem gols com o Portugal. Nas oitavas, vitória fácil sobre o Chile por 3-0. A eliminação, porém, veio nas quartas de final, com derrota de virada para a Holanda por 2-1. Na primeira passagem pela seleção, Dunga comandou o Brasil em 68 jogos, com 49 vitórias, 12 empates e só 7 derrotas. Aproveitamento próximo dos 78%. A queda para os holandeses encerrou a primeira passagem dele no comando da seleção.
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25: 4:37, 4:37. Boa tarde, eu sou o Luiz Valci, te acompanho nos próximos minutos com muita informação em serviço aqui em 90.3 na Band News FM. Vamos acionar agora a nossa repórter aérea, Deise de Assis, que tem mais informações do trânsito para você. Muito boa tarde, Deise.
26: Oi, Valci, uma ótima tarde pra você. Tô de volta trazendo atualizações do túnel Rafael Mascarenhas. São duas ocorrências nesse momento, uma no sentido Barra da Tijuca. Era um carro enguiçado que estava ocupando uma faixa da via, já foi retirado, mas ainda tem reflexos pela Avenida Borges de Medeiros. A outra no sentido Lagoa ainda está ocupando uma faixa da via, um ônibus e dois carros. Nesse momento, você que vai em direção à Barra da Tijuca, dê preferência pela linha vermelha e pelo Alto da Boa Vista, assim você ganha tempo, já que tem lentidão também pela Avenida Niemeyer. 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Daqui a pouco eu volto aqui na Band News FM.
25: Obrigado, Deise. Muito obrigado pelas suas informações. 4:39, 999026970 é o número do nosso WhatsApp, o seu canal direto com a redação da Band News FM. Maria Rita Nader, muito boa tarde. Temos participações de ouvintes?
27: Isso mesmo, devido a um carro que está em chamas na Avenida Beira Mar e uma faixa da avenida está bloqueada. Vamos ouvir o relato do Aloysio, que estava agora mesmo passando ali pela região.
28: O acidente aqui, o veículo bateu no outro e colidiu com poste, está pegando fogo na Avenida Antônio Carlos, a beira-mar, bem em sentido a terra do Flamengo, sentido Zona Sul. Bombeiros acabou de chegar no local.
27: Exatamente, de acordo com o Centro de Operações, a PM também está no local, a Guarda Municipal e a Sete Rio foram acionados e o trânsito está lento na região, então é bom tomar cuidado ali na Avenida Beira-Mar.
25: É isso aí, então, informações sobre esse acidente que interdita nesse momento ali a Avenida Beira-Mar, na Zona Sul aqui do Rio de Janeiro. Você que segue ali pela região ou vai passar pela região, mande mensagem pra gente, diz como que tá ali o panorama da via, 999026970. A gente aguarda, é claro, o seu relato.

Um homem acusado de participar do estupro coletivo de uma menina de 13 anos é preso. O caso aconteceu em fevereiro deste ano. Samir Luan Evangelista dos Santos foi preso na noite desta segunda-feira na Baixada Fluminense. Além da violência sexual, a vítima levou um tiro de raspão na cabeça. 7 envolvidos participaram do crime. Desses, um foi preso depois de ser espancado por criminosos e outro foi morto por bandidos. De acordo com as investigações, a jovem teria sido confundida por traficantes com outra menina que seria namorada de um criminoso do Comando Vermelho. No dia do crime, a vítima relatou que estava em uma praça da região quando foi abordada por um grupo de homens que a levaram para dentro de um carro.

0: E o Ministério Público do Rio denuncia 11 policiais militares que recebiam propina de comerciantes por serviços de segurança durante o expediente de trabalho no batalhão de Belfor Roxo, na Baixada Fluminense. Um deles, o cabo Michel Maia Rodrigues, foi preso nesta terça-feira. De acordo com o MP, ele atuava como articulador e intermediário do esquema e mantinha aí uma ligação com uma milícia local. A auditoria da Justiça Militar também determinou o afastamento das atividades e a suspensão do porte de arma de todos os denunciados.
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3: Faltam 15 minutos para 5 horas da tarde, no horário de Brasília. Vamos mais uma vez atualizar os destaques de hoje. O Ministério Público de Santa Catarina pede à Justiça o arquivamento do processo que apura a morte do cão Orelha ocorrido em janeiro na Praia Brava, em Florianópolis. Segundo a promotoria, as provas técnicas e testemunhais apontam que o cachorro foi submetido à eutanásia por ter uma condição grave e pré-existente e não por ter sido agredido.
4: Ainda de acordo com o Ministério Público, a investigação inicial da Polícia Civil indicava que os adolescentes e o cão teriam ficado no mesmo horário, na praia, no mesmo horário, 40 minutos. E, na verdade, o Ministério Público analisou todas as câmeras de segurança e concluiu que o cão e os adolescentes não estiveram juntos naquele mesmo momento, que não há nenhuma prova que indique que o cão Orelha estava na praia no momento em que o adolescente que foi acusado também estava. Então, foi uma criação da investigação, segundo o Ministério Público, portanto, que pediu esse arquivamento. Outros destaques agora: o ministro da Fazenda, Dario Durigan, participa daqui a pouco de uma audiência pública na comissão especial que analisa a proposta de acabar com a escala de trabalho 6x1. O encontro vai debater o impacto econômico da medida, que tem o apoio do presidente Lula.
3: Plenário do Senado deve analisar ainda hoje a medida provisória que prevê a renovação automática da Carteira Nacional de Habilitação, chamados bons condutores. A iniciativa pode valer se aprovada para motoristas que não tomaram multas em um período de 12 meses.
4: A empresa dona das marcas Tokstok e Mobile entra com um pedido de recuperação judicial para renegociar as dívidas no valor de R$1 bilhão. O grupo Tok diz que enfrenta dificuldades no setor de móveis e decoração por causa de juros altos, aumento do endividamento das famílias e crédito mais restrito.
3: O empresário Donald Trump Jr. critica a dependência econômica da China e defende uma maior integração entre Brasil e Estados Unidos em um evento com brasileiros em Nova York. Segundo o filho do presidente americano, a estratégia é expandir relações para unir o hemisfério e deixá-lo mais protegido.
4: Mais um destaque internacional: o Líbano diz que 380 pessoas foram mortas em bombardeios israelenses desde o início do cessar-fogo em 17 de abril. Somente ontem, 6 mortes foram registradas no sul do país.
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0: Juliana Rosa já está aqui entre nós para falar da inflação oficial, o IPCA de abril, que saiu, desacelerou em relação ao mês anterior, ao mês de março, mas com uma preocupação muito grande ainda com alimentos, pesando demais nessa inflação de abril. 0,67, né, Ju, que foi o índice.
1: É, exatamente. Boa tarde para você, Adriana. Boa tarde para o Renan.
2: Oi.
1: Boa tarde para você, ouvinte. Quando a gente fala que a inflação desacelerou, que ela subiu menos em abril do que em março, não significa que seja uma inflação tranquila. Significa que os preços subiram com força, agora subiram menos, não tem queda de preço, né? Então é bom a gente também alertar para uma inflação que em abril está no maior patamar para o mês desde 2022. Então, o que acontece, Adri? Quando a gente compara março com abril, ela é menor, ela é 0,67 depois de 0,88%, porque em março você tem uma alta forte de combustível, diesel e gasolina, e depois esse ritmo de aumento, ele não é o mesmo todos os meses, senão você imagina, né, quanto que estaria o preço do diesel, né, hoje, da gasolina. Então, a inflação, ela mede o comportamento dos preços. Então, se o tomate subiu de 50 para 100 e depois ele ficou em 100 e não subiu mais, a inflação vai ser zero.
2: Uhum.
1: Né? Então, não significa que as coisas estejam baratas, nem com queda de preço, que é o que está acontecendo nesse momento. A gasolina subiu, o diesel subiu, mas subiu menos do que na apuração do IBGE de março. A alimentação, a mesma coisa. Os alimentos subiram muito, mas subiram menos do que no mês anterior. O que a gente pode perceber é que talvez o que os economistas estão dizendo é que talvez o pior do impacto da guerra já tenha acontecido. Né? Tem uma frase famosa que se fala muito na economia que é o primeiro passo para sair do buraco é parar de cavar. Né? Então, parou, pelo menos ao que parece, de subir com aquela força que vinha tendo nos primeiros efeitos do combustível. Isso não significa isso, que vai ficar barato.
0: Não, né? Eu já tô olhando pra Ju com uma carinha que é, se o Trump parou de cavar, eu não sei.
1: Vamos combinar com ele,
0: A gente tá com esperança de que ele tenha parado de cavar, né? Inclusive, a gente tem também aqui o dado da inflação dos Estados Unidos hoje, né, Renan? Que tá alta também, ó. A inflação
1: subiu
0: dos Estados
1: também,
0: Unidos, maior alta em 3 anos.
1: O que acontece é que a gente está com um nível de preços muito elevado, né? Esse que é o ponto, né, Adri? É assim, chega uma hora que você vê o leite subiu, já subiu, o leite está caríssimo, né? Aqui na medida do IBGE mostra que o leite subiu 13, mas ele vinha subindo 20, né? Então agora subiu menos, mas é isso, o preço está muito caro. A gente consegue ver, tanto dentro de combustível quanto em alimentação, que os efeitos da guerra, eles já estão bastante claros, né? Quando você pensa em alimentação, você tem o efeito do custo do transporte, da alimentação e do fertilizante também, porque a gente importa fertilizante e principalmente culturas curtas, como frutas, legumes, verduras, que é o caso ali do tomate, outros exemplos aqui que o IBGE dá, eles sofrem imediatamente o efeito do fertilizante mais caro. Mas também o fertilizante vai pegar alimentos que têm safras mais longas, que ainda não estão no momento da plantação. Então, a gente vai ter agora, por exemplo, a safrinha de milho, a safra grande de soja, trigo. Então, tudo isso ainda vai ficar permeando na economia brasileira ao longo dos próximos meses, porque o custo, né, ele vai se instalando, esse custo mais alto, aparecendo também pressão por dentro da indústria, preço de produtos químicos, plástico, o próprio custo da logística. Então você vê que é um alastramento da inflação de fato. E mesmo que a guerra acabe agora, que é o que você falou, ninguém sabe, né? A todo momento parece que vai acabar e daqui a pouco o negócio piora de novo. Você tem um efeito que demora a se dissipar. Então, a preocupação é que a gente vai ter esse ano, provavelmente, uma inflação que vai ficar pelo menos na casa dos 5%, mesmo com o fim da guerra, porque é esse alastramento que a gente vê e depois é difícil voltar aos preços anteriores, né? Normalmente sobe e depois, para voltar ao que era, a gente demora bastante tempo para ver esse processo, né, Adri?
0: Eu vou só passar a lista aqui da feira, gente, é o que eu gosto de passar. Cenoura, 27% de aumento em abril, só no mês de abril. E aí os campeões aí da carestia: morango, pimentão, melancia, leite, que a Ju já citou, cebola, melão, repolho. Tudo isso com aumentos acima de 10%. Num mês só é muita coisa.
1: Pois é, e lembrando que tem o El Niño ainda esse ano, né? Que estão começando a falar muito disso, que vem também aí da segunda metade do ano, provavelmente algumas pressões aí também dentro de alimentação.
0: Tá certo, Ju, vamos seguir acompanhando.
1: Fácil não tá, né?
0: Não tá. Obrigada, viu?
1: Obrigada.
0: Beijo.
1: Beijo.
0: Tchau, tchau.
2: Agora 4h53 no horário de Brasília, espaço aberto para as notícias locais. Atenção rede, noticiário local.

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1: A Secretaria de Ordem Pública intensificou as fiscalizações na cidade do Rio contra condutores de autopropelidos e bicicletas elétricas que cruzam os principais túneis da cidade, o que é proibido e passível de multa. A infração aplicada é de transitar em local ou horário não permitido pela autoridade, prevista no Código Brasileiro de Trânsito. A multa pode ser aplicada até mesmo a quem utilizar bicicleta comum dentro dos túneis, lançada no CPF do condutor. O valor é de R$130,16. No fim de abril, um ciclista flagrado em uma bicicleta elétrica cruzando o túnel Santa Bárbara em direção a Laranjeiras, na zona sul do Rio, foi escoltado pelos agentes até o fim da via e depois multado.
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3: 4:55, mais do trânsito com ela, Maria Rita Nader. Boa tarde.
4: Boa tarde, Valcia. Boa tarde para os nossos ouvintes. A gente acabou de trazer uma informação sobre o acidente que teve ali na beira-mar e com nota agora dos bombeiros, eles estão atendendo 3 vítimas no momento e ainda está em ocorrência, então ali a via ainda está ocupada na Avenida Beira-Mar. E aproveitando para falar também sobre a zona sul do Rio ali, que está tendo um fluxo intenso ao longo das avenidas Borges Medeiros e Epitácio Pessoa, desde a rua Mário Ribeiro e também na Avenida Padre Leonel Franca, devido ao trânsito, ainda está sofrendo reflexos, né, do acidente que teve ali no túnel Rafael Mascarenhas. Então, o trânsito também está muito intenso nessas duas regiões. Daqui a pouco eu trago mais informações, Valcir.
3: Só para atualizar o nosso ouvinte também, que segue acompanhando a nossa programação em 90.3, a movimentação nesse momento na linha vermelha é muito pesada em direção à Baixada Fluminense. O motorista vai perdendo muito tempo na Via Expressa a partir ali da altura do Caju até a chegada ao Galeão, movimentação complicada por lá também na Barra da Tijuca. A movimentação, o fluxo não é diferente na Avenida das Américas, ali na altura da Alvorada, do terminal Alvorada, até ali um pouco depois do Bosque da Barra, por conta de um acidente. O motorista também vai encontrando dificuldades na Avenida das Américas, assim como na Avenida Ayrton Senna em direção à linha amarela. 999026970, esse é o número do nosso WhatsApp, o seu canal direto com a redação da Band News FM. Estamos aguardando, é claro, as suas mensagens. Informações ao vivo com ele, Pedro Gadelha. Muito boa tarde, Pedro.
5: Boa tarde, Valcir. O número de pessoas baleadas em assaltos na região metropolitana do Rio registra um aumento de 50% em abril deste ano, na comparação com o mesmo período do ano passado. As informações são do Instituto Fogo Cruzado. Segundo o levantamento, no mês passado foram 30 baleados nesse tipo de ocorrência. Por outro lado, o número de tiroteios na região teve redução de 13%. Ao todo, em abril deste ano, foram registradas 165 ocorrências envolvendo disparos de arma de fogo. A capital fluminense concentrou 61% dos tiroteios da região metropolitana. Com você, Valcir.
3: Obrigado pelas suas informações, Pedro. 4:58, a criminosa detida no centro do Rio após desrespeitar uma ordem de parada é parente do traficante Wilton Quintanilha, o Abelha, uma das lideranças do Comando Vermelho. Larissa Quintanilha, conhecida como Lalá, foi presa na noite desta segunda-feira. Segundo a Força Municipal, equipes realizavam policiamento ostensivo próximo à Avenida Presidente Vargas, quando deram ordem de parada para Larissa, que passava em uma moto. Ela não obedeceu e fugiu. Os agentes realizaram então uma perseguição e conseguiram abordá-la. Contra Larissa havia um mandado de prisão preventiva em aberto pelos crimes de tráfico de drogas e associação para o tráfico de drogas. De acordo com o Ministério Público, Lalá é gerente de carga do tráfico de drogas na região central do Rio de Janeiro. Com ela também foram apreendidos mais de R$2.000 em dinheiro e um aparelho celular. Quatro horas 59 minutos em instantes. Você acompanha o Jornal Band News Rio, segunda edição, com Márcio Melli e também Fernanda Caldas, te deixando muito bem informado com os principais destaques desta terça-feira, dia 12 de maio de 2026, aqui na Band News FM.

0: Eu aproveito para te convidar a participar da nossa programação pelo 999026970. Esse é o número do nosso WhatsApp, o seu canal direto com a redação aqui da Band News FM, 5 horas em ponto. 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
1: Bora? Essa primeira hora passou voando, a gente está encerrando então para ir para a segunda hora falando aqui com o público de São Paulo. Mas às 7h20 eu tô de volta, hoje de volta também a bancada do Jornal da Band, esperando todos vocês com transmissão simultânea aqui na rádio.
2: Até mais.
1: Beijo.
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1: 5 horas, 1 minutinho por aqui no nosso Rio de Janeiro, Band News Rio, segunda edição no ar. E hoje a gente já começa, meu amigo. Eu e Fernanda Caldas, Cristiano Pinho, agora dentro de sala, observando tudo que a gente faz por aqui. Deixa eu começar então, Fernanda. Só te falar, ontem eu falei sobre o uso daquele moletom maravilhoso, que cada um tem o seu, que a gente fica dentro.

0: aqui. Boa tarde, Fernanda.
1: Muito frio, Márcio Maile. Boa tarde para você, para todos os nossos ouvintes. Eu confesso que eu sou bem carioca mesmo nesse sentido. Para mim, deu 23 graus, já tá muito frio. Pois é, hoje pelo menos fez um sol aí de manhã para dar uma esquentadinha, mas continuou gelado. Eu andei o dia inteiro com meu casaco, aqui dentro já é frio, mas lá fora também tá precisando, né?
0: Faz bem, é isso mesmo, gostoso, né? Quando a gente deita ali, meu amigo, bate na cama com esse friozinho maravilhoso, eu imagino como é que tava na serra, né? Os nossos ouvintes que estão por lá também, que deve ter feito ali nos seus 10, 12, 13 graus ali, que pra gente isso daí é um inverno rigorosíssimo, meu amigo, desse jeito. Mas vamos para as notícias, saber como é que tá o trânsito nesse momento na cidade.
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1: Maria Rita Nader, acompanhando as mensagens dos nossos ouvintes e a situação do trânsito nessa terça-feira. Boa tarde, Maria.
3: Boa tarde, Fernanda, Meli, para os nossos ouvintes. Situação bastante complicada aqui no Rio nessa tarde desta terça-feira. E eu vou começar falando sobre as vias expressas. Na linha amarela, para quem vai no sítio do Fundão, maiores complicações na altura da freguesia. Depois, as vias estão livres. Já no sentido contrário, indo para a Barra da Tijuca, fluxo intenso desde a saída da cidade universitária até Bom Sucesso. Falando sobre a linha vermelha, para o motorista que segue para a Baixada, trânsito bastante complicado, passando pela Ilha do Fundão, pela Maré e até o aeroporto do Galeão. Isso devido a um acidente que teve entre um carro e uma motocicleta no Galeão. Então, uma faixa da via está ocupada próxima ao terminal de carga no Galeão. Já no caminho para o centro, o fluxo está bom. Na Avenida Brasil, no sentido Baixada Fluminense, dificuldades desde a zona portuária, nas avenidas Rodrigues Alves e Rio de Janeiro, até a região da Maré. No sentido centro, as vias estão com fluxo mais intenso na região de São Cristóvão. Agora na ponte Rio-Niterói, que a situação está complicada desde mais cedo. No Rio, travessia de 24 minutos no acesso ao pedágio até o vão central é a região com mais problemas para o motorista. Já no sentido Niterói, travessia de 32 minutos e a maior parte da ponte está congestionada. Isso devido a um acidente que teve ali na BR-101, bem perto da entrada da ponte. Então o motorista está perdendo tempo desde São Gonçalo até a subida para a ponte. Inclusive, teve um ouvinte nosso que mandou mensagem falando que tá 40 minutos tentando subir ali no acesso à ponte Rio-Niterói. Então, qualquer informação que vocês tiverem pra gente do trânsito ali naquela região ou em qualquer outro local do Rio, só mandar no nosso WhatsApp 999-026970.
1: Irmã de Abelha, chefe do Comando Vermelho, é presa no Rio de Janeiro, Érica Levigar.
4: Larissa Quintanilha, conhecida como Lala, foi presa na noite de segunda-feira e, segundo a Força Municipal, equipes realizavam um policiamento próximo à Avenida Presidente Vargas quando deram uma ordem de parada para Larissa, que passava em uma moto. Ela não obedeceu e fugiu. Os agentes, então, realizaram uma perseguição e conseguiram abordá-la. Contra Larissa Quintanilha, havia um mandado de prisão preventiva em aberto pelos crimes de tráfico de drogas e associação ao tráfico de drogas. De acordo com o Ministério Público, Lala é gerente de carga do tráfico de drogas na região central do Rio. Com ela também foram apreendidos R$2.043 em dinheiro e um aparelho celular.
0: E 6 pessoas foram presas em uma operação da Polícia Civil em uma fábrica clandestina de medicamentos. Giovana Guitarrari.
5: A ação é realizada nesta terça-feira pela Delegacia de Crimes contra o Consumidor. A fábrica fica no Lins de Vasconcelos, na zona norte do Rio. As investigações mostram que os criminosos usam amido de milho nas cápsulas para enganar os consumidores. No local, os policiais encontraram cápsulas de medicamentos em potes e sacos plásticos, além de equipamentos usados para fabricar as substâncias. Os presos e o material apreendido serão levados para a cidade da polícia.
1: E o cantor Diogo Nogueira cancelou os shows programados para os próximos dias depois de ficar internado. Maria Clara Vinhais.
6: Ele publicou hoje nas suas redes sociais que não vai poder realizar os próximos shows marcados em razão de um quadro de laringite bacteriana grave. O músico está sendo tratado em ambiente hospitalar e impossibilitado temporariamente de usar a sua voz em apresentações musicais. A equipe do cantor disse que lamenta o cancelamento e agradece a compreensão e o apoio do público, reforçando que a decisão foi tomada por orientação médica visando a plena recuperação dele.
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1: De volta, Maria Rita Nader. Fala, Maria.
2: Falando agora sobre a zona sudoeste do Rio, na Barra da Tijuca. Na Ayrton Senna, indo para a linha amarela, fluxo intenso desde o Casa Shopping até o Via Parque. Para a Orla, a situação está melhor para o motorista, sem maiores complicações. Na Avenida das Américas, no sentido Recreio dos Bandeirantes. Quem vai por essa região enfrenta dificuldades desde a ponte da Joatinga até o acesso às Américas e também a partir da área do Promoinfo, devido a um acidente na Avenida das Américas. Então, uma faixa da Avenida Central está ocupada perto da Praça da Vogue, no sentido Recreio, devido a esse acidente entre carro e uma motocicleta. Mas a equipe do Corpo dos Bombeiros já está no local. Então, o trânsito está intenso ali na região. E para quem vai para a Zona Sul, o trânsito está bem melhor. Falando agora sobre a Zona Sul do Rio, o fluxo está intenso ali na Lagoa Rodrigo de Freitas, ao longo das avenidas Borges Medeiros e Epitácio Pessoa, desde a rua Mário Ribeiro e também na Avenida Padre Leonel Franca, devido ao trânsito, né? Ainda está sofrendo reflexos do acidente que teve no túnel Rafael Mascarenhas. E ainda na Zona Sul, o Centro de Operações confirmou um acidente na Avenida Bartolomeu Mitre, e então uma faixa da via está ocupada próxima à rua Desembargador Alfredo Russel, devido a um acidente envolvendo um carro e uma motocicleta. Então, os bombeiros já estão no local, mas o trânsito está bastante intenso. E trazendo atualizações sobre o carro que está pegando fogo ali na Avenida Beira Mar, o trânsito ainda está bastante intenso aí em frente ao posto, né? Devido a esse carro que estava pegando fogo, e foi um acidente que envolveu 3 vítimas. Então, daqui a pouco eu trago mais informações sobre esse acidente.
1: Valeu, Maria. 999026970, o nosso WhatsApp, para você, ouvinte da Band News FM. Agora 5:09, Guilherme Faria tá aqui no estúdio. A gente teve acesso ao depoimento prestado pelo cantor Ed Mota depois que ele se envolveu em uma confusão em um restaurante na Zona Sul do Rio de Janeiro. Ele que disse que não foi xenofóbico. O Gui vai trazer pra gente mais informações. Boa tarde, Guilherme.
3: A acusação é de um funcionário desse estabelecimento de alto padrão lá no Jardim Botânico, né, Fê? Boa tarde pra você também, Mary, todo mundo que nos acompanha. O cantor prestou depoimento hoje, ficou por cerca de 2 horas na delegacia da Gávea, Zona Sul aqui do Rio de Janeiro. Ele que responde como autor do crime de injúria por preconceito e também é testemunha da denúncia de lesão corporal. Então foram 2 depoimentos, a gente teve acesso a ambos. Em um deles, né, quando ele responde como autor do crime de injúria por preconceito, ele nega ter proferido essas ofensas xenofóbicas contra o funcionário e diz que a acusação é infundada. A polícia, o Ed Mota também disse que é neto de baiano, bisneto de cearense e que tem amplo respeito pelos nordestinos. Cantor também afirmou ser negro e gordo e disse repudiar qualquer tipo de preconceito, isso na fala à Polícia Civil mais cedo. Lembrando que um dos funcionários acusa o Ed Mota de tê-lo chamado de Paraíba durante essa confusão que foi registrada por câmeras de segurança nesse restaurante de alto padrão no Jardim Botânico. Hoje, como eu disse, ele foi à delegacia da Gávea, permaneceu lá por cerca de 2 horas, optou por entrar e sair pelos fundos da delegacia. Nossa equipe estava lá com a Clara Neri e tentou falar com ele, mas disse que ele não iria se manifestar a respeito do assunto. A gente tem, inclusive, o momento em que ele chega e diz que não vai falar sobre o assunto.
4: A gente vai falar sobre o assunto?
5: Vai ter nenhum comentário, não. Não, obrigado. Peço licença.
3: A gente ouviu o advogado dizendo que não haveria nenhuma manifestação a respeito do assunto, pedindo licença, isso na chegada dele à delegacia. Pois bem, para você que não lembra exatamente, na live, inclusive, a gente vai acompanhar as imagens de câmeras de segurança que são analisadas pelos investigadores para esclarecer as circunstâncias dessa briga. O que se sabe, de acordo com os donos do estabelecimento, é que toda a discussão começou após a negativa de uma cortesia relacionada à taxa de rolha, que é o valor cobrado para servir vinhos levados pelos clientes para esses estabelecimentos. No depoimento, Ed Mota disse que frequenta esse restaurante há quase 10 anos e que nunca tinha sido cobrado por essa taxa de rolha. Dessa vez isso aconteceu. De acordo com ele, o gerente explicou que a cobrança se deu porque a mesa estava cheia, diferente de outras ocasiões em que o Ed Mota ia apenas acompanhado pela esposa ao estabelecimento. E essa situação o teria deixado chateado. O cantor disse que a partir daí então se levantou e afirmou ali para quem estava presente que nunca mais voltaria ao estabelecimento. Em seguida acontece essa cena que quem tá na live acompanha e que eu descrevo para quem tá pelo rádio também. Ele se levanta, arremessa uma cadeira no chão essa cadeira acerta a perna de um garçom que estava apoiado ali no balcão. O Ed Mota disse que não tinha intenção de acertar ninguém com essa cadeira. Ele disse também que deixou o local sem presenciar qualquer confusão, a confusão que de fato começou momentos após a saída do cantor do local. Essas imagens mostram também o momento em que ele sai, e aí nessa saída ele também derruba a bolsa de uma outra cliente que estava em outra mesa ali no local. De acordo com o cantor, nesse depoimento de hoje, ele também não percebeu que tinha derrubado a bolsa dessa outra cliente quando passou pela outra mesa no momento em que deixava o restaurante.
6: Eu acho que o primeiro, né, pra gente falar essa história de que, ah, não percebeu, ah, eu joguei, realmente na imagem, quando a gente vê, não parece que ele pegou a cadeira e jogou contra o garçom ali, mas ele jogou uma cadeira em cima da mesa num ato de rebeldia ali naquele momento por não concordar, como ele disse aí, com a taxa de rolha. No caso da injúria, ele diz que não fez, né, deu todas as suas justificativas, né, e acho que todo mundo vai ser ouvido, né, de testemunha que estava ali naquele momento para poder falar se realmente aconteceu, se houve algum xingamento, se houve alguma agressão verbal que você teve ali em cima desse funcionário, para a gente poder entender. Mas fato é que derrubou uma bolsa, você jogou uma cadeira, teve confusão, teve gente ferida depois no bar. Até agora, a gente não tem. Poderia ter saído ali e ter falado, gente, tô aqui, eu não fiz isso, me excedi no momento de saída. Você não tem ali num primeiro momento dele assumindo um erro. Alguns erros aconteceram ali nesse caso. O outro é sobre a taxa de rolha. Achou caro, né? Uma taxa de rolha nesse lugar de R$100, que é quando você leva o seu vinho, eles te cobram ali para você poder abrir sem consumir do local. Então, o valor, claro que é discutível, né? Um valor caro para você fazer. E aí a discussão que existe muito em cima de uma taxa de rolha é, porque você bem ou mal tá usando o copo, né, do lugar, você tem ali, e se um pegar, por exemplo, um copo sujo, vai reclamar, vai falar, por exemplo, esse copo aqui não tá tão limpo. Então tem ali uma combinação de fazer. Se é R$100, se é R$50, se é R$40, aí é de cada estabelecimento que coloca, e você decide se vai ou não nesse lugar para fazer. Então acho que precisa ouvir todos os lados ali. Não, mas me faltou realmente esse pedido de desculpas da parte dele ali. Se ele frequenta todo esse tempo e diz que nunca pagou, sabe, nada justifica. Não justifica você sair desse jeito de um restaurante jogando uma cadeira da forma que ele jogou, saindo da forma que ele saiu. Até se é um lugar que ele tanto frequenta, que ele tanto conhece, fala, pô, gente, mas vem cá, não sei quem teve justificativa, sua mesa estava cheia. Então lhe cobramos por causa disso. E depois cabe a decisão. Eu nunca mais volto nesse restaurante, fica chateado. É uma decisão que ele vai ter na vida pessoal dele, qual lugar que ele vai frequentar para poder sair com seus amigos ou não, mas não desse jeito. No fim das contas, teve uma pessoa ferida que saiu daí. Então não foi legal, não foi bom. A polícia agora investiga, a polícia vê, ele responde aí em duas partes desse processo, né? E vamos acompanhar para ver os próximos passos, né, desse caso. E Luiz Valcir já está conosco aqui no estúdio. A gente muda aqui da nossa notícia para uma coisa que virou, sabe, um barco, meu amigo? Quando você compra um barco, eu não tenho não, porque eu não tenho dinheiro, poder aquisitivo para comprar um barco. Mas todo mundo diz que você tem duas alegrias, que é comprar um barco e depois se livrar desse barco, meu amigo. Vender esse barco é quase o que está virando a UERJ. Sabe quando você vai fazer... Ali era o sonho da minha geração, por exemplo, tantas pessoas, só de você não pagar uma faculdade, você tá numa faculdade pública, né, da gente fazer, os nossos pais ficavam super orgulhosos com aquilo ali quando a gente passava. Eu não passei, só que fique claro por aqui, mas e é uma alegria quando você passa, realmente, pô, passei, mérito meu, pô, consegui uma nota A, consegui um conceito alto, cheguei. Agora, meu amigo, o processo ao longo de tudo, até você conseguir sair pela porta da frente, hoje, da Universidade do Estado do Rio de Janeiro, a UERJ, virou uma luta, virou uma saga. E o que acontece por lá agora? Greve. Então você tem um ERJ sem previsão de retorno às aulas. Luiz Valcia está aqui para contar para a gente essa história e ver se tem uma luzinha, meu amigo, no fim do túnel para poder ajudar, né, as pessoas que estão ali naquele local, que estudam ali, né?
7: É que tá bastante complicada a situação por lá, viu, Meli? Boa tarde para você, Fernando, e também para os nossos ouvintes. Olha, após mais de um mês e meio de greve dos servidores da UERJ, alunos e responsáveis reclamam da falta de respostas por parte da instituição. A paralisação dos docentes teve início no dia 25 de março e, em seguida, os técnicos aderiram ao movimento. Além da universidade, o CAP-UERJ, que é o Colégio de Aplicação da UERJ, que atende aí mais de 1.100 alunos, também foi afetado. O ano letivo da unidade de ensino começou no dia 9 de fevereiro, mas os alunos tiveram aí apenas cerca de 30 dias de aulas, né, antes da paralisação dos servidores, já que durante o período as classes também foram suspensas pelo carnaval. Bárbara Lourenço é mãe de uma aluna do segundo ano do ensino fundamental do colégio e se preocupa aí com o desenvolvimento do ensino da filha diante da incerteza da greve. Vamos ouvir.
8: Tempo da greve, da duração, né, a extensão que está tomando, prejudica uma criança no seu ensino, no seu início de vida, né, estudantil, porque ela está começando agora no ensino fundamental, segundo ano dela no ensino fundamental. Então, isso passa a interferir na aprendizagem dela, não só dela, como tem outros alunos que vivem em condições de vulnerabilidade social, que estão fora da escola e ficando mais disponível ainda pela sociedade.
7: Olha, a insegurança no calendário também prejudica os universitários, como explica o estudante de jornalismo da UERJ, Diego Oliveira.
9: A greve prejudica os alunos nesse momento por conta da incerteza. A gente não sabe como vai ficar, porque no começo do ano a gente recebe o calendário certinho, com o início do período, o fim do primeiro período, as férias, a passagem para o segundo semestre. E quem estuda e trabalha ao mesmo tempo, que é o meu caso, a gente precisa colocar as férias, seja no meio, seja no final do ano, junto com o fim do período. E com a greve, a sensação de incerteza só aumenta.
7: Olha, o governo do estado e representantes da UERJ vão se reunir novamente em 2 semanas para dar continuidade às negociações para o fim da greve dos servidores da universidade. Na última sexta-feira, dia 8, as partes se reuniram e algumas propostas apresentadas pelo estado foram discutidas. Entre elas, o aumento no valor do auxílio alimentação, 11% de recomposição parcelada em 2 vezes e antecipação da primeira parcela do 13º salário para o final de maio. A gente espera que essa greve termine aí o mais rápido possível, né?
1: E a palavra é essa que os alunos usaram, né? Incerteza, porque você não sabe quando as aulas vão ser retomadas, as conversas, elas foram acontecendo, já é aí um progresso, mas 2 semanas para que uma nova decisão seja tomada, 2 semanas é muito tempo para você ficar sem aula, visto que eles já estão esperando. E ele explicou muito bem, fica sem saber como é que vai acontecer o calendário, porque todo mundo que entra na faculdade tem estabelecido ali já desde o início, claro que conforme vai passando tem algumas mudanças, mas tem quando é a semana de provas, quando é que vai começar o período, quando que você entra de férias, e quando acontece uma greve, o calendário vai por água abaixo, e aí você fica sem conseguir programar também a vida do aluno para os próximos meses, até para conseguir um estágio, para ter aí outras disciplinas. Ele não sabe, né, quando vai conseguir, qual horário que vai ter que cumprir aula, se vai ter que aumentar a carga horária na faculdade para poder recuperar esse tempo perdido. Então é uma situação que precisa ser resolvida o quanto antes.
6: E é triste quando a gente fala de educação, né, que a gente está falando da UERJ, né, hoje aqui, que você tem greve, que você não consegue ter aula, que você se programa, mas infelizmente você não consegue fazer o seu ano letivo ali dentro. E aí você vai para todas as esferas, né? Quando a gente fala, por exemplo, também no Colégio Pedro II, quando a gente trata que passa mais tempo, meu amigo, parado durante o ano do que em aula. Então é sempre o mesmo problema, entra ano, sai ano, naquela mesma coisa que eu comecei falando quando chamei Luiz Valcir aqui, da gente falar do sonho, sabe, de entrar num colégio, numa universidade pública que a gente tem, que vai ruindo, né, que vai caindo. E aí você vai tirando, por exemplo, hoje, se você passa por uma faculdade particular e puder pagar em uma pública, as pessoas estão optando por ir para uma faculdade particular, para você conseguir cumprir. Você vai ter ali, você tem durante seus 4, durante seus 5, 6 anos, dependendo do curso que você vá fazer, vá cursar ali naquela universidade, você consegue se programar desse jeito. Então, quando a gente vem também aqui falando sobre o nosso estado também, de uma das bandeiras do programa Todo Rio, que nós temos com Carlos Andreazzi e Cristiano Pinho, de uma escola, por exemplo, no Caju, que você está sem aula, que o ano letivo nem começou ainda. Então, é muito da educação, é muito do retrato que hoje está o Rio de Janeiro, né? Que a gente tem problemas, por exemplo, na rede estadual. A nota, se a gente pegar do IDEB, você foi para 3.3, meu amigo. Você pega, você está na penúltima colocação, o Rio de Janeiro. Numa educação que você, quando você pega numa pasta estadual, por exemplo, que tem um dos maiores recursos, né, de todas as secretarias por aqui, talvez junto com a saúde, acho que até a educação um pouco maior, que se tivesse tudo certinho, se tivesse rodando, meu amigo, se a máquina tivesse ali operando da forma que deveria ser operada, estaria as mil maravilhas. A gente não estaria aqui batendo num colégio que não tem ar-condicionado, no outro que está quase caindo, no outro que nem instalação elétrica tem para você começar as aulas. Então, é um problema que vai de ponta a ponta, né? Quando a gente fala de educação, e deveria ser um setor, deveria ser um ramo ali, um lado do investimento enorme. A gente deveria bater no peito, a gente deveria se gabar em relação a isso, mas não. Infelizmente a gente está por aqui, a gente vai criticando e a gente só torce, né? Ou a gente torce e cobra para que a educação no Rio de Janeiro melhore.
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6: Laura Ferreira chegando por aqui para falar se esse friozinho continua, se nossas noites continuarão desse jeito aqui no Rio de Janeiro, todo mundo com coberta até o pescoço para conseguir suportar esse friozinho que chegou. Muito boa tarde, Laura.
10: Oi, Mélio. Oi, Fernanda. Oi. Boa tarde para vocês. Boa tarde também aos ouvintes. Hoje, uma tarde com tempo mais aberto no Rio de Janeiro em relação aos últimos dias. Ainda temos uma frente fria na costa do Sudeste, na altura do Espírito Santo, mas a gente observa que o céu mais carregado dessa frente fria já está lá em alto mar. Então, o sistema realmente se afasta para o oceano e aí, com isso, o tempo vai ficando mais firme. Já no Rio de Janeiro, hoje, tivemos boas aberturas de sol, temperaturas em elevação. Isso depois de uma madrugada bem fria, porque chegou a massa de ar de origem polar, não a ponto de termos o frio que registramos no sul do país, mas esfriou bastante, tivemos até em alguns bairros da capital a temperatura mais baixa do ano, segundo o INMET, né, o Instituto Nacional de Meteorologia. A mínima registrada hoje na cidade foi de 12,9 graus na estação da Vila Militar. Aí, ao longo do dia, o sol apareceu, tivemos períodos de melhoria, então a temperatura entrou em elevação e aí vai ser assim também nos próximos dias, com a temperatura subindo um pouquinho mais. As madrugadas ainda frias, mas provavelmente o pico desse frio, né, dessa massa de ar polar foi realmente nessa última madrugada, e o tempo segue firme nas próximas horas e também amanhã. Então teremos uma quarta-feira de sol, nebulosidade variável, sem chuva na capital. O mar ainda segue um pouquinho mais agitado do que o normal. O aviso da Marinha vale até amanhã cedo. Então temos ondas que podem ultrapassar os 2 metros, 2,5 metros ainda nas próximas horas até o início dessa quarta-feira. Daí depois o mar fica mais calmo, mas a massa de ar seco já deve enfraquecer novamente a partir de quinta-feira. Então amanhã não chove, mas já na quinta os mapas mostram uma possibilidade de chuva de forma rápida e isolada na capital, litoral e também no interior do estado.
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1: Agora, 5 horas e 25 minutos, Deise de Assis vem chegando com a gente para atualizar a situação do trânsito. Boa tarde para você, Deise.
11: Oi, Fernanda, boa tarde pra você, tô de volta. Atualizando a situação do túnel Rafael Mascarenhas, que ainda tem dificuldade para você que segue em direção à Barra da Tijuca, desde o acesso pela Avenida Borges Medeiros, ali na altura do Parque das Figueiras. Você que segue em direção à Lagoa também vai encontrando dificuldade no acesso a Mário Ribeiro pela Avenida Padre Leonel Franca. A opção que seria a Avenida Niemeyer nesse momento também tem dificuldade no sentido Barra, desde o acesso pela Avenida Delfim Moreira. A alternativa para você que segue em direção à Barra da Tijuca nesse momento é o Alto da Boa Vista ou ainda a linha amarela. Pela linha amarela tem retenções nesse momento no sentido Barra da Tijuca, no acesso pela linha vermelha. 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
6: 5 horas, 27 minutos, estamos de volta, e de volta também Deise de Assis com as informações do trânsito.
16: Oi, Meli, tô por aqui atualizando a situação da ponte Rio-Niterói. Dificuldade nesse momento para você que segue em direção a Niterói, mais de 30 minutos é o tempo de travessia. Tem dificuldade também na chegada a Niterói, pela Alameda São Boaventura, pela Jansen de Melo e também na BR-101. Você que segue em direção ao Rio vai encontrando dificuldades agora dos acessos e também na Grande Reta e também no acesso à Avenida Brasil. Quase 30 minutos é o tempo de travessia. Na chegada ao Rio, pelo viaduto do gasômetro, observo boa movimentação nesse momento, mesmo panorama pela Francisco Bicalho. 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
6: Segundo giro de notícias, taxistas e motoristas discutem no aeroporto Santos Dumont. Pedro Gadelha.
17: O caso aconteceu no início da tarde desta terça-feira, originou uma briga generalizada. Em imagens enviadas por ouvintes, é possível ver sinais de luta e correria próxima a um dos terminais. Em nota, a Infraero afirma que não houve registro de tumultos. Procurada, a Polícia Militar conta que não foi acionada para ocorrência. A reportagem aguarda o contato da Uber e do Sindicato dos Taxistas do município do Rio.
1: E o deputado federal Marcelo Queiroz foi alvo de uma operação da Polícia Federal, Guilherme Faria.
3: Ele foi abordado pelos agentes no aeroporto Santos Dumont na manhã dessa terça-feira e teve o celular apreendido. O deputado iria embarcar para Brasília. A Operação Castrátio, realizada nos estados do Rio e de São Paulo, teve como objetivo desarticular uma organização criminosa suspeita de fraudar licitação em contratos vinculados à Secretaria de Estado de Agricultura, Pecuária e Abastecimento do Rio. A soma dos contratos suspeitos destinados à castração ou esterilização de animais chega a R$200 milhões. Em nota, a defesa do deputado federal Marcelo Queiroz reiterou o respeito às instituições e ao processo legal e ressaltou que está à disposição para prestar os esclarecimentos.
6: E as aulas na Escola Estadual de Belfor Roxo, na Baixada Fluminense, onde uma bomba caseira explodiu, retornarão na quinta-feira. Maria Clara Vinhais.
18: A informação foi confirmada pela Secretaria Estadual de Educação, que anteriormente tinha afirmado que as aulas retornariam ontem. A pasta informou que marcou reuniões com as equipes e responsáveis pelos alunos para explicar os protocolos de segurança da unidade. O caso aconteceu na última sexta-feira. As vítimas, com idades entre 13 e 17 anos, tiveram ferimentos leves e foram encaminhadas para o Hospital Municipal de Belfor Roxo. A maioria teve cortes nos membros inferiores, mas alguns também relataram machucados no rosto. Todos foram atendidos e liberados em seguida. A Polícia Civil investiga se o material explosivo teria sido confeccionado pelo tráfico de drogas da região e como ele foi levado até a instituição.
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1: 5:31, mais do trânsito com a Deise de Assis.
11: Oi, Fernanda, tô de volta. Atualizando agora a linha vermelha, foi liberada a faixa que estava ocupada ali na altura do Galeão por conta de um acidente envolvendo carro e moto, mas ainda tem reflexos, dificuldades desde a altura do Caju, para você que segue em direção à Baixada, tem dificuldade também no acesso à rodovia Presidente Dutra. Você que tá optando pela Avenida Brasil no sentido Baixada vai precisar de paciência, também tem dificuldade nesse momento no trecho do Caju, de Manguinhos, na passagem pela Maré. Melhor ali no trecho da Penha e volta ficar complicado a partir do trecho de Coelho Neto. 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
6: O adiamento da maternidade e a redução da gravidez não programada marcam um novo perfil das mães cariocas. Érica Levigardi.
19: É isso, Meli. Boa tarde para você, Fernanda, para Maria, para todo mundo que está acompanhando a gente. Essa informação que consta no novo levantamento da Secretaria Municipal de Saúde, que foi divulgado nesta terça-feira. Esses dados revelam que, nos últimos 10 anos, entre ali 2015 e 2025, a participação de mães adolescentes no total de nascimentos aqui no município do Rio de Janeiro caiu drasticamente, enquanto o de mães acima dos 25 anos cresceu de uma forma consistente. Os números foram apurados pelo Núcleo de Inteligência Assistencial da Superintendência de Atenção Primária a partir de registros do Sistema de Informações sobre Nascidos Vivos, considerando apenas os nascimentos ocorridos em unidades municipais de saúde. No total, o volume anual de nascimentos recuou de cerca de 53 mil em 2015 para aproximadamente 36 mil em 2025, que representa uma queda de 32% nesse período de 10 anos. O secretário que está à frente da pasta, o Rodrigo Prado, conversou com a nossa reportagem e disse que a redução da gravidez na adolescência se destaca como um dos avanços mais significativos desse período. O grupo de mães entre 15 e 19 anos registrou a maior queda absoluta, de 11.884 nascimentos em 2015 para 4.502 em 2025, uma redução então de 62%. Todas as faixas abaixo dos 20 anos seguiram a mesma direção. A gente tem a palavra do Rodrigo Prado.
20: Nas nossas unidades de atenção primária, trabalhamos o planejamento sexual e reprodutivo de forma ampla e educativa, oferecendo DIU, implante contraceptivo, orientação, entre outros recursos. Mas mais do que isso, a proposta é que a jovem mulher chegue até nós e saia de lá sabendo que há outras perspectivas da vida além da gestação, que ela pode estudar, trabalhar, construir uma vida antes de ser mãe e que quando quiser vai estar em melhores condições para ter um filho. Uma gravidez planejada é melhor para ela e para a criança.
19: O movimento oposto ocorreu entre as mães mais velhas, ali a faixa de 25 a 29 anos foi a que mais cresceu proporcionalmente, que passou de 21,8% para 28,1% do total de nascimentos. A participação das mães acima de 35 anos também aumentou de 10 para 12,6% entre 2015 e 2025. Então, a mediana das mães atendidas nas unidades municipais de saúde é de 27 anos. Rodrigo Prado reforçou que a gestação a partir dos 35 anos também exige atenção, já que alguns cuidados são necessários.
20: A atenção muda de foco, mas não diminui. Grávidas nessa idade têm risco maior de hipertensão e diabetes gestacional. E o pré-natal é o que nos permite pegar essas condições antes que virem problema. O médico acompanha caso a caso, define quantas consultas são necessárias, quais exames pedir. Com esse cuidado, a grande maioria chega ao fim da gravidez bem, sem complicações.
19: Atualmente, a rede de atenção primária do município do Rio realiza o acompanhamento pré-natal de cerca de 25 mil gestantes e delas 4.090 têm 35 anos ou mais e 859 são menores de 18 anos.
1: E é uma mudança de comportamento, né? Aqui no Rio de Janeiro, claro que em várias regiões do Brasil isso vai mudando, mas falando como é o levantamento aqui do Rio, é uma mudança que é até considerada positiva, porque é como a Erika falou, é um adiamento da maternidade e da gravidez não programada. Então agora essas mulheres estão tendo aí mais acesso à informação para poder tomar a decisão de quando elas querem engravidar. Isso tem acontecido cada vez mais tarde, porque tem justamente esse perfil de muita gente querendo se estabelecer profissionalmente, conseguir guardar um dinheiro para aí sim ter filho. É uma mudança de comportamento que traz aí um reflexo da influência também da educação sexual desde cedo nas escolas, para que a mulher possa tomar a decisão do momento em que ela quer estar grávida e não acabar que isso vai acontecendo ao longo da vida, né?
6: Eu acho bom esse número aí ter mudado dessas jovens de 15 a 19 anos, porque realmente, né, quem é mãe hoje, quem é pai, sabe o quanto transforma a vida depois que você tem um filho. E muitas vezes você não tem maturidade, você não tem cabeça para tocar, você tem que contar às vezes com seu pai, sua mãe, né? Acaba que o avô volta a ser pai, né? A avó volta a ser mãe, realmente, porque você tem que dar um auxílio, enquanto sua filha muitas vezes está no mercado de trabalho, numa busca, está numa universidade, está correndo atrás ainda, está tentando entender a vida e ver profissional, ver como é que ela vai ser. E muito disso daí também tem a ver com o lado financeiro, né? Que a gente tem muitas mulheres hoje tentam aí e já estarem estabelecidas no mercado para você conseguir ter um filho ali com mais calma, com mais tranquilidade. A gente sabe o que mexe com a mulher, falando profissionalmente, do que é você sair, a preocupação que isso o homem não tem de ter um filho e você sair por muitas vezes por 4 meses. Você acaba juntando às vezes, né, os 4 meses, mais suas férias, mais uma licença amamentação. Muitas mulheres ficam 6 meses em casa e voltam numa preocupação enorme, até de será que meu emprego está seguro? Será que não está? Como é que vai ser? Então, tem esse lado. Então, você vê cada vez as mulheres ocupando cargos mais importantes dentro das empresas, cada vez crescendo também. Isso é muito legal e a gente tem que brigar por isso, sim, sabe? Então, acho que esse movimento joga junto. E se for ver também, que aí não tinha, que a quantidade de filhos, né, por família ali, você vai ver que reduziu também, né? Hoje tá tudo muito caro. Hoje você vai pegar um colégio ok para você fazer, você vai pagar R$2.500 num colégio. Tô falando num colégio ok. Você vai ter colégio de 7 mil, de 10 mil, né? Colégios aqui na zona sul da cidade, por exemplo, mas se você tirar uma média de R$2.500 por colégio, por aluno, que você vai ter, por exemplo, tenho dois irmãos, né? R$7.500, você imagina, para você começar o seu mês, mas você pagar material que é caríssimo na virada do ano. Então, em janeiro, o pai chora, meu amigo. Papai e mamãe tem que economizar bastante para conseguir passar nessa época aí, para conseguir sustentar. Então, todo mundo deu uma freada, todo mundo segurou. O poder aquisitivo caiu muito das pessoas, né? Você vai hoje no Hortifruti para comprar para a família, pô, você gasta R$100, R$200, sai com duas sacolinhas na mão, né? Que antigamente a gente enchia carrinho no mercado, né? Fazia, que hoje mudou por completo, né? Então, tem um pensamento muito maior, todo mundo tentando estruturar, todo mundo às vezes montar sua vida para depois sim pensar na sua família, numa construção e dar uma qualidade de vida melhor também para o filho, para a filha, né? Que vem por aí. Isso porque quando não vem gêmeos, meu amigo, aí é um sofrimento, aí chora, não tem jeito.
1: E eu, por exemplo, eu tenho 26 anos, eu quero ser mãe, mas é isso. Também sigo essa tendência carioca, ainda quero esperar uns anos para ser mãe. Então, realmente, hoje em dia, e no meu núcleo de amigas também com as mesmas idades, é o que tem acontecido. Muita gente só quer pensar em ser mãe lá depois dos 30, com 30 e poucos. Então, realmente, é uma mudança que tem acontecido.
6: Mas se decidir, pode sair daqui a 4, 5, 6 meses e estará de volta. Morreremos de saudade nesse período.
1: Mas ainda falta.
6: A gente cria aqui na Band News. Traz pra cá, fica aqui as crianças correndo. Vai dar tudo certo.
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1: Maria Rita Nader, tem informação de acidente com os nossos ouvintes?
21: Na verdade, um carro tá enguiçado ali na Presidente Vargas, então tá causando congestionamento na região desde a Avenida 31 de Março, passando pelo viaduto São Sebastião, e o Márcio, quem tava passando por lá, e falou pra gente. Então vamos ouvir o relato dele agora.
22: Boa tarde, Band News, tá, Márcio falando. Saí agora do 31 de Março, pegar a Presidente Vargas, sentido Praça da Bandeira, e tem um carro enguiçado aqui na pista, na Vargas, na lateral, na altura da Marquês de Sapucaí. Então, para quem sai do centro da cidade agora, sentido Zona Norte, vai pegar um trânsito considerável, que está ocupando uma faixa aqui, gera um transtorno grande. 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
21: Então, qualquer informação sobre o trânsito, só mandar no nosso WhatsApp 999-026970, que eu tô aqui de olho.
1: Agora são 5:41, o Guilherme Faria tá de volta aqui no estúdio para falar do militar do Corpo de Bombeiros que vai a júri popular pela morte de uma jovem depois de uma discussão de trânsito. A gente, essa semana, falava de um outro caso também envolvendo um desentendimento no trânsito, e agora mais um júri popular, essas pequenas questões que acabam levando à morte, né, Guilherme? Boa tarde pra você,
3: Diego. Exatamente, Fê. Boa tarde mais uma vez a você, ao Mel e a todos. Ele é um subtenente do Corpo de Bombeiros, responde pela morte desse jovem depois de uma discussão de trânsito que aconteceu em Mesquita, na Baixada Fluminense. O júri popular tá marcado para amanhã, quarta-feira, e vai acontecer no Fórum de Nova Iguaçu, na mesma região. De acordo com as investigações, o militar David da Silva Silveira e o motociclista Neemias Francisco dos Santos, de 24 anos, se envolveram nessa discussão depois de uma colisão. Isso tudo foi registrado por câmeras de segurança que flagraram o momento em que o bombeiro dispara contra a vítima e foge. O Neemias não resistiu aos ferimentos e morreu ainda no local. Quem tá na live também acompanha as imagens. Primeiro, acontece então essa colisão entre os dois. Na sequência, vem a discussão então entre esse militar, o David da Silva Silveira, e a vítima, o motociclista Neemias Francisco dos Santos, que tinha 24 anos. Isso em 21 de maio de 2024. Quando o crime aconteceu. De acordo com os familiares, o Neemias trabalhava como motociclista de aplicativo e estava voltando para casa no momento em que foi atingido pelos tiros. Depois de quase 2 anos da morte do motociclista, a irmã do Neemias, Laís Francisco, espera que a justiça seja feita. A gente tem, inclusive, a palavra dela. Vamos ouvir.
4: Quero que a justiça seja feita, que ele pague pelo que ele fez, que ele entenda como ser humano a tragédia que ele causou, porque ele é um agente público, né? É um bombeiro militar. Nós, como sociedade, a gente já sofre na mão da criminalidade, que é grande aqui no Rio, e a gente ainda sofre com os agentes públicos que não têm responsabilidade nenhuma, né? Até quando as pessoas vão ficar com raiva no trânsito com o vizinho e vai usar a arma que ele tem, o poder que ele tem para tirar a vida de alguém.
3: A Fernanda citou, inclusive, há pouco o caso que aconteceu recentemente na Zona Sudoeste. Lá a gente fala de um policial civil e aqui a Laís reforça esse aspecto, né? Que nesse caso a gente está falando de um agente do Corpo de Bombeiros, também um agente público. O subtenente foi preso em maio do ano passado. Na época, as investigações foram conduzidas pela Delegacia de Homicídios da Baixada Fluminense. Em depoimento, David confessou ter disparado contra o Neemias, mas alegou legítima defesa. Ele afirmou que o motociclista danificou o carro dele e admitiu ter fugido do local. A gente aguarda um posicionamento do Corpo de Bombeiros a respeito desse assunto.
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1: Agora é 5:46. Maria Rita Nader com mais do trânsito. Fala, Maria.
2: E dessa vez com mais participação dos nossos ouvintes. E foi a Maria Fernanda que mandou um áudio pra gente falando que tem sinal piscando saindo do Santo Cristo em direção ao Porto Maravilha, ali na zona portuária do Rio. E tem muitos carros passando na região, então fica bastante confuso pro motorista. Vamos ouvir o relato dela.
3: Boa tarde, Band News. Aqui saindo do Santo Cristo pra pegar o Porto Maravilha. Sinal tudo piscando em amarelo, um horror, é carro pra caramba e todo mundo um entrando na frente do outro e tem VLT, zona total, gente, isso não pode ser, né, não é a primeira vez, tá acontecendo isso direto, tá, então é isso aí, um segundo, tudo pode mudar.
2: E a gente vai cobrar a Sete Rio, porque não é a primeira vez também que a Maria Fernanda entra em contato com a gente. Ela já falou outras vezes sobre essa mesma região, então, e que não tá, né, sendo consertado o sinal. Então a gente volta com mais informações também sobre essa região do Rio.
1: IPHAN consegue tombamento provisório de um prédio usado na ditadura. Maria Clara Vinhais.
4: Começa agora o processo de tombamento provisório do prédio antigo, do antigo DOI-COD do Rio, que é atual pelotão de investigação criminal localizado no 1º Batalhão de Polícia do Exército, na rua Barão de Mesquita, na Tijuca, na zona norte da capital. A medida reconhece o valor histórico do imóvel, que funcionou como centro de repressão durante a ditadura militar, e garante proteção federal ao espaço enquanto o processo definitivo de tombamento é analisado. De acordo com a notificação publicada pelo IPHAN, o tombamento inclui o edifício principal, áreas externas e acessos ao complexo militar. A partir da decisão, qualquer intervenção no local deverá ser previamente autorizada pelo Instituto. O proprietário do imóvel terá prazo de 15 dias para apresentar manifestação ou contestação sobre o processo. O tombamento provisório segue previsto, que trata da preservação do patrimônio histórico e artístico nacional.
5: Auditoria indica falhas em contrato para implantação de unidades de tratamento em rios da Baixada Fluminense. Pedro Gadelha.
6: O acordo referente aos rios Poços e Ipiranga foi fechado em 2021 pelo Instituto Estadual do Ambiente no valor de 108 milhões de reais. A previsão inicial era de que as obras fossem concluídas em 8 meses, mas desde então foram assinados 6 termos aditivos. Os auditores apontaram que a contratação da empresa responsável pela obra pode violar a lei de licitação e que a urgência citada no processo foi fruto de falha de planejamento do Instituto. De acordo com o INEA, a construção sofreu um atraso em razão de desapropriações e da necessidade de 2 laudos técnicos de avaliação da área.
1: Espaço que vai receber os alunos do Colégio Estadual Jornalista Maurício Azedo, de forma provisória, no prédio da Central do Brasil, vai contar com 6 salas de aula. Guilherme Faria.
7: Isso além dos espaços administrativos que vão ser destinados aos servidores. A estrutura era utilizada pela Secretaria de Estado de Polícia Penal e está atualmente sob gestão da Secretaria de Casa Civil. A previsão é de que as aulas tenham início já nesse novo espaço a partir da próxima segunda-feira, dia 18 de maio, isso depois da transferência de imóveis da antiga unidade que fica no Caju e, como a gente vem acompanhando ao longo do último mês aqui na Band News FM, está interditada desde fevereiro por risco de desabamento. Um caminhão chegou aí até a escola hoje, mas um desentendimento entre os funcionários responsáveis pela mudança e alguns pais impediu a retirada da mobília. Os pais disseram que não foram informados sobre a retirada dos equipamentos que devem ser levados para esse novo prédio na Central do Brasil. De acordo com a Secretaria de Estado de Educação, a diretora regional administrativa e a equipe diretiva do colégio vão se reunir com os responsáveis dos alunos para apresentar o cronograma de realocação temporária. Lembrando que essa medida é provisória e tem como objetivo garantir a retomada das aulas presenciais, enquanto a EMOP trabalha na construção de uma nova sede que vai ficar a cerca de 350 metros da atual escola, também naquela região do Caju.
5: Estudante de jornalismo do Piauí morreu aos 26 anos num acidente de moto aqui no Rio de Janeiro. Mais um, e quem conta pra gente é a Érica Levegarde.
8: Pois é, Mega.
9: Sobre duas rodas.
2: Pois é, Meli. A Polícia Civil investiga se o motociclista que se envolveu nesse acidente na Avenida Rei Pelé na noite de segunda-feira ultrapassou o sinal vermelho. Na garupa estava essa jornalista de 26 anos, a Thalita Oliveira da Conceição, que não resistiu aos ferimentos. E segundo fontes da reportagem, o motociclista não tinha carteira de motorista. Ele foi intimado a prestar depoimento na delegacia da Praça da Bandeira, que é responsável pelas investigações. Ele que teve alta nesta terça-feira. Segundo o Corpo de Bombeiros, o quartel de Vila Isabel foi acionado às 9:30 da noite de ontem para uma colisão entre moto e carro, e no local foram encontradas duas vítimas. O motociclista foi encaminhado para o Hospital Municipal Souza Aguiar, que fica no centro com ferimentos moderados. Ele então recebeu alta hoje, e a Thalita, ela estava em estado grave e morreu durante esse trajeto até a unidade de saúde. A jornalista tinha 26 anos e estudava na Universidade Federal do Piauí. Ela ingressou na instituição em 2023 e era muito querida por colegas e professores, conhecida aí por ser uma pessoa muito esforçada, gentil e acolhedora. Ela também tinha entrado recentemente em um estágio no grupo Meio Norte de comunicação lá no Piauí. A Thalita, ela estava de férias aqui no Rio de Janeiro, chegou no último domingo à capital fluminense. É claro que a gente presta solidariedade à família dela e aos amigos que, inclusive, prestaram homenagens nas redes sociais à Thalita.
1: E é uma situação complicada, né? A própria Erika falou que já teve a confirmação aí da Polícia Civil de que esse motorista não tinha carteira. A gente está ainda tentando entender se ele trabalhava para alguma plataforma, como é que ele prestava esse serviço, mas fato é de que precisa ter essa fiscalização, porque já é, né, um veículo perigoso. A gente fala muito de acidente de moto aqui, tem até a nossa campanha sobre duas rodas na Band News FM, e não ter a carteira deixa tudo ainda mais perigoso. Ela que confiou, né, que estava ali pegando aquele transporte para fazer um deslocamento, estava passeio aqui no Rio de Janeiro. Muito triste a história. E a outra coisa também são as investigações, porque tem esse indício de que ele teria furado os sinais. A gente sabe até que ali na Rei Pelé, que foi onde aconteceu o acidente, tem motofaixa, e isso diminuiu muito o número de acidentes de moto por ali. Mas o sinal, se foi isso mesmo que aconteceu e ele passou do sinal, né, furou quando estava vermelho, é um trecho que já não tem mais a motofaixa. Então ele pode ter usado, né, aquele trecho para poder ultrapassar o sinal e aí ter acontecido o acidente. É lamentável que agora, né, ele teve alta, responda pelo que aconteceu e que, enfim, todo mundo seja identificado, tanto também o táxi envolvido no caso, para que tudo seja esclarecido. Mas uma tristeza muito grande para essa família, porque ela estava aqui passeando, né, veio curtir o Rio de Janeiro e aconteceu isso.
5: E cada um tem que fazer um pouquinho, cada um tem que fazer a sua parte. Se a gente for pegar hoje o governo do estado, na situação que nós estamos por aqui, precisa urgentemente de uma campanha rodando em todos os veículos, tem que estar na rua, tem que estar tudo, falando sobre consciência no trânsito. Perdemos, né? Em algum momento essa daí se foi. Nós temos principalmente hoje com as motos que estão nas ruas aí. A gente tinha um levantamento de 2024, falando da Secretaria Nacional de Trânsito, mostrando que aqui no Rio de Janeiro, lá naquela ocasião e agora certamente mais, 43%, né, dos motoristas aqui, dos proprietários de motocicleta do Rio, não tem carteira de habilitação. Então é uma preocupação enorme. Eu tenho, por exemplo, aqui, de muita gente, às vezes andando em moto dessas de aplicativo, sabe? A gente não sabe quem está pilotando. Muita gente faz um trabalho sério, muita gente tem carteira, muita gente vive por ali, mas às vezes você está fazendo um bico, você está ali numa segunda coisa para ganhar um dinheiro. E quantos acidentes a gente está vendo? E a gente mostrou, por exemplo, na Gávea, essa semana, num atropelamento também de uma criança dali, passando de um motorista que passou avançando o sinal, meu amigo. Passou por ali, atropelou, foi. Então tem uma imprudência também muito grande de quem está montado hoje numa moto, de quem está no comando ali, está pilotando uma moto como essa, de não respeitar mais o sinal. Sinal no Rio de Janeiro não existe mais para nenhum motociclista. Simplesmente dão aquela reduzida um pouquinho ali, qualquer brecha tiver que jogar um pouquinho para um lado, para o outro, vai se ajeitar e vai avançar o sinal. Se não der, pega a contramão, pô, que é mais fácil, que é isso que estão fazendo, andando na calçada. A gente que tá por aqui, principalmente hoje que a gente tem
8: um medo enorme para assalto. Vem uma moto na calçada, você já fala, fui assaltado. Meu irmão, te dá uma gelada, você já fica ali falando.
9: Segura tudo.
8: Segura, é isso mesmo, pega o celular, já dá aquela, fica tenso, né, com o celular na mão, porque você acha que vai ser assaltado o tempo inteiro por aqui, mas muito por conta de bandalha, que você vai levando susto atrás de susto, é um motor de moto que já chega que você tá apavorado, não só pelo roubo, mas de ser atropelado, de bater em você, de fazer qualquer coisa, enfim. Esse é o nosso Rio de Janeiro, cada um precisa fazer a sua parte. Quem tá, quando a gente fala do maior proteger o menor, também todo mundo tem culpa nessa história. O governo do estado precisa entrar com uma campanha urgente fazendo em cima disso. O motorista de moto ali, o motociclista, ele também precisa saber seus limites. Entendemos essa coisa quando a gente abre um aplicativo para poder pedir ali uma comida, muitas vezes você olha pelo tempo, você fala, opa, essa daqui 15 minutos, 20 minutos, e tá todo mundo se arriscando, tá todo mundo correndo para poder entregar. Então, essas plataformas também têm sua culpa quando você bota um tempo como esse para entregar, senão você vai descontar dele que não chegou a tempo. Então é um pedacinho, cada um deve fazer. E a nossa campanha Duas Rodas, sobre Duas Rodas, está aí exatamente para a gente poder alertar, para a gente levantar os problemas que o Rio de Janeiro tem e ver se a gente melhora esse número, né? Que a gente está cansado de ver acidentes, fora o gasto todo que o governo tem, né? Município, estado, em cima dessas recuperações que a gente tem nos hospitais.
1: E olha, agora só uma informação rápida, a gente falava no início do jornal sobre a greve da UERJ, tinha uma reunião prevista para o período da tarde aí entre os professores para poder decidir se iriam manter de fato a greve, e a Assembleia Docente da UERJ decidiu por unanimidade manter a greve, enfatizando aí o direito dos trabalhadores, a necessidade de algumas mudanças que vêm sendo cobradas. Então essa é a decisão mais atualizada da Assembleia, a greve mantida por tempo indeterminado.
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8: Deise de Assis chegando na área com a nossa saideira do trânsito.
10: Para fechar, Amélie, dificuldades nesse momento pela ponte Rio-Niterói. Para você que segue em direção a Niterói, ali na altura dos acessos até a chegada ao pedágio, 23 minutos é o tempo de travessia. No sentido contrário, você que segue em direção ao Rio, também vai encontrando lentidão dos acessos à Grande Reta e da Reta do Cais ao acesso para a Avenida Brasil, quase 30 minutos o tempo de travessia nesse momento. Você que utiliza o transporte público, dê preferência pelas barcas. 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Daqui a pouco eu tô de volta aqui na Band News FM.
1: E olha, daqui a pouco, Márcio Melli, no Maracanã, tem Fluminense e Operário. Fluminense que empatou fora de
8: clássico,
1: casa.
8: Clássico.
1: É clássico, isso, né? Jogo difícil aí pro Tricolor. Tem quatro jogos que o time do Zubeldia não ganha.
8: Zubeldia e Cristiano Pim.
1: Tá precisando de uma vitória. E aí é uma vitória simples, basta fazer 1-0 no Operário que se classifica para as oitavas da Copa do Brasil. Dá para fazer, né?
8: Dá para fazer. Dificilmente o Fluminense não sai com essa vitória hoje aí do Maracanã, só se acontecer alguma coisa muito fora do padrão, muito fora do comum por ali. Mas eu acho que vai dar Fluminense. Eu vou de 2-0 Fluminense, Fernanda.
1: 2-0? Eu acho que eu vou de 2-1 Fluminense. Acho que vai ter um sufoco, mas vai conseguir passar para as oitavas. Do Beldia, que vai poder contar com a volta do volante Facundo Bernal e também do atacante Canóbio, deve usar aí o time titular, ao que tudo indica, para essa partida. Vamos ver se vai conseguir vencer e ser o primeiro carioca a se classificar aí para as oitavas. Está todo mundo com meio caminho andado, basta cumprir aí os compromissos dessa semana, né?
8: Torcer contra eu vou. Claro, eu acho que a competição que o Vasco pode ganhar esse ano é a única que tentaria brigar ali, apesar de não ter tanto time, mas é a única que a gente poderia sonhar com alguma coisa. Então, quanto mais os times fortes, meu amigo, forem caindo pelo meio do caminho, tá tudo certo. Prefiro o Operário.
1: Amanhã tem seu Vasco da Gama. Vasco da Gama e Paysandu, 19h. Flamengo e Botafogo jogam só na quinta-feira. Então, pra encerrar, é isso, né?
8: É isso. Vambora então, que amanhã tem mais.
1: Até amanhã. Tchau, tchau.
8: Tchau.
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18 horas e 1 minuto no horário de Brasília. 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

0: Uma das grandes questões, tá nessa música dos Titãs, é ter polícia para quem precisa de polícia. Porque muitas vezes, né? Aqueles que precisam de polícia pedem polícia para os outros. Mas, ô Valio Bene, é assim desde o sermão do bom ladrão do padre Vieira.
1: Sim.
0: Não é? Não são só ladrões, diz os santos, que espreitam bolsas, ou se cortam bolsas, ou espreitam os que se vão banhar para lhes escolher as roupas. Os que mais próprio e dignamente merecem esse título são aqueles a quem os reis encomendam exércitos e legiões, ou o governo das províncias, ou a administração das cidades, os quais, já com manha, já com força, roubam e despojam os povos. Os outros ladrões roubam o homem, estes roubam cidades e reinos. Os outros, se furtam, são enforcados, estes furtam e enforcam. Daí, polícia para quem precisa de polícia. E nós vamos tratar disso hoje. Aliás, nós já vamos começar falando de polícia para quem precisa de polícia. Tem muita coisa, fica aí, tem plano de segurança do Lula, tem o Eduardo, agora a Procuradoria-Geral da República pediu para ele ser condenado. Tem, olha, tem coisa pra chuchu. Fica aí, você vai se divertir e, se der, e se puder aprender um pouco, ótimo, e também nos ensinando sempre, porque a gente aprende com o nosso público. Não é isso? Sem qualquer demagogia, isso é verdade. Né? PGR pede a condenação óbvia de Eduardo. Ih, lá vem chororô. Ai, meu Deus do céu. Ih, lá vem chororô. Aí alguém vai falar assim, ai, a liberdade de expressão no Brasil. Ai, como está a liberdade de expressão? Eu nem posso agora ameaçar juiz, coagir juiz, que logo tenho de responder. Como tem, começou uma tradição, é tradição. Como começou uma onda de ataque ao Supremo, porque você pode criticar o Supremo por bons motivos, e sempre existe, mas você pode também atacá-lo por maus motivos, né? A gente sabe disso. E hoje tem um ataque por maus motivos, né? Tem gente hoje piscando para fascista e atacando o Supremo, né? E você, rei, eu não pisco para fascista, como diria Fernando Pessoa, não sou moço de frete, né? Não. Vamos lá, neste dia gelado em São Paulo. Ai, como eu odeio isso. Meu Deus, olho bem, Isabela, como eu detesto. Isabela,
2: minha. Tô com você. Nunca vou me acostumar.
0: E aqui em casa tem uma paralaxe cognitiva entre mim e minha mulher, nesse caso, porque ela adora o frio, eu odeio. Mas, por outro lado, ela gosta de dormir, ela gosta de frio para poder dormir toda coberta. E eu gosto de calor para poder dormir livre. Entendeu? Não gosto. Imagina. Não, preciso ficar solto para dormir, eu não posso ficar todo preso. Ô, vai bem, eu tenho uma namorada que gostava de dormir de conchinha, me dava um desespero, que a pessoa acha que é pessoal, mas é que eu vim ao mundo só e eu preciso dormir só, assim, no sentido de me larga, né? Porque senão também até o ritmo da respiração que fica na minha orelha, eu vou perdendo o ritmo da minha. Então, nossa, que mala que você é, Reinaldo. Não, eu sou uma pessoa doce, tá cheirosinha, mas eu não. É assim, né? Você tá falando da sua mulher? Não, falei de uma namorada lá atrás. Não, minha mulher me entendo. 40 anos é vai bem, você já tem uma certa experiência. Na temperatura, não. Que ela acha isso aqui uma delícia. O que tem de bom nisso? Fica todo assim. Ô, Reinaldo, para de falar porcaria, vamos trabalhar. PGR pede a condenação óbvia de Eduardo. Lá vem chororô, vai.
3: A Procuradoria-Geral da República pediu a condenação do ex-deputado federal Eduardo Bolsonaro por coação no curso do processo. A manifestação foi feita ontem no contexto do caso em que o ex-parlamentar é réu por atrapalhar a análise do STF sobre a trama golpista na qual o pai de Eduardo, o ex-presidente Jair Bolsonaro, foi depois condenado a 27 anos e 3 meses de prisão. Em um trecho, no qual pede a condenação do filho 03 do ex-presidente, o procurador-geral da República, Paulo Gonet, escreveu o seguinte, citando a atuação de Eduardo nos Estados Unidos contra instituições brasileiras. O inconformismo do réu materializou-se em atos concretos de hostilidade

0: há de promessas efetivadas de retaliação internacional, com o objetivo claro de paralisar as persecuções penais em curso, o que preenche integralmente os requisitos do tipo penal imputado.
1: Mas olha, nesse caso, né, o Eduardo chega a ser comovente de tanta prova que produz contra si mesmo. Assim, é o tipo de coisa, não precisa queimar pestana para saber se ele fez ou não fez. Ele fez, né? Mas se orgulhava de lá fora, mesmo nas questões relativas às taxas, às tarifas, ele dizia, não, sou eu que estou fazendo, batia no peito, ele e o nepo velho da ditadura lá, o Paulo Figueiredo. Eu me lembro, Vólio Bene, eu não posso, Isabelle, a minha bela, tem boa memória.
2: Uhum.
1: Então, eu lembro que o Ratinho Júnior, acho que nós falamos aqui, Vólio Bene, mas o Ratinho Júnior, quando saiu, quando o Trump impôs as tarifas, aí o Ratinho Júnior resolveu, como ele não tinha coragem de bater no Trump, né? Nem ele, ninguém da extrema direita, então ele resolveu bater no Lula. Ele disse assim, o culpado é o Lula, porque o Lula falou lá nos BRICS que ele quer uma moeda para o comércio local. Então não tem nada a ver com o Bolsonaro. O Ratinho estava até tentando livrar a cara do Bolsonaro. Tem nada a ver com o Bolsonaro, tem a ver com os BRICS. O vai bem, Eduardo veio ao público para protestar. Disse, não, senhor. Tem a ver com o Bolsonaro. Tem a ver com a gente, sim. Fomos nós. Fomos nós. Né? E aí, meninos, nós temos aí alguns vídeos, né? Quando o rapaz disse que ele tinha as partes pudendas roxas. Não sendo gangrena, né? Porque pode ser gangrena, também precisa ver. De repente, é uma gangrena, né? É roxo. Tem outro que também tinha roxo, que está em prisão domiciliar.
0: Tem.
1: Mas, quer ver? Quando ele fala que é roxo, né? Usado ter escolhido a cor roxa, né? Porque... roxo, é? Não, fala, Eduardo, vai. Fala,
3: roxo. Vou provar para Alexandre de Moraes que ele encontrou um cara de saco roxo que vai acabar com essa brincadeirinha dele. Moraes, você, a sua mulher e depois dela, que em breve será sancionado, seus filhos,
4: eu vou atrás de cada um de vocês.
1: Ai, que medo. Já foi ao médico, Eduardo? Hein? Precisa ver isso aí. Pode ser um problema isso aí. você sabe que com o Nunes, aquela resposta que ele deu ao Ricardo Salles, que o Ricardo Salles falou até de grana que ele teria recebido para topar a chapa com o André do Prado, do Valdemar, né? Eu achei que a resposta dele foi, assim, bem pálida. Não vi nada de roxo aí, tomando roxo como símbolo da macheza, da fortaleza. Né? Eu acho que isso é ameaça. Isso aqui, será que é ameaça? Fala, meu filho, vai.
3: Alexandre de Moraes está com medo. Alexandre de Moraes está sem dormir, porque ele sabe que daqui a pouco vai vir a Lei Magnitsky. E do jeito que o Trump é, não vai vir só nele. Vai vir pegando, provavelmente, a esposa dele, o Fábio Schorr e outros atores da Polícia Federal. Não sei, que agora tá tudo na mão do Trump e ele é imprevisível. Talvez venha para cima do PGR. Enfim, agora a bola está do lado deles. O meu conselho é, se vocês querem realmente resolver o problema, ajam rápido. Façam a anistia ampla, geral e restrita. É a dica que eu posso dar.
1: Não houvesse mais nenhum vídeo, e é uma penca, não houvesse mais nenhuma publicação nas redes sociais, e é uma penca, esse videozinho, esse é do dia 12 de julho do ano passado, é o vídeo dos vídeos. Alexandre vai ser punido, outros ministros vão ser punidos, procurador-geral da República vai ser punido, todo mundo punido. E como não punir? Aí você já sabe o que fazer. Condescender com a anistia. os juízes estão sendo ameaçados ou não estão sendo ameaçados? É clara, explícita e arreganhadamente. Que nome tem isso que ele está fazendo? Chama coação no curso do processo. Não há nada mais grave, evidentemente, do que ameaçar um juiz para que o juiz não tome a decisão que ele tem de tomar. Isso aqui fere a liberdade de expressão? Liberdade de expressão agora é ameaçar juiz? E ameaçou, tanto que ameaçou até juiz que não ia julgar o pai dele. Quer ver? Vai.
5: Gilmar Mendes está disposto a tudo? A sua esposa Guiomar está disposta a tudo? Será que o Zanin e o escritório do Zanin Advogados está disposto a tudo? Isso é o que a gente vai ver. Se vai ser preciso, né, como o Paulo Figueiredo diz, queimar a floresta inteira para pegar lá o monstrinho da Birmânia, ou se nós teremos autoridades racionais, ponderadas e responsáveis para evitar que a gente chegue a esse ponto.
1: O Gilmar nem era da primeira turma. Nem é da primeira turma. Então, ameaça generalizada. E eu gosto quando a extrema-direita usa imagens, porque sempre usam imagens de destruição. Isso é uma força anímica deles. Nessa coisa de destruir a floresta para pegar o monstro da Birmânia, podia ter falado do Vietnã, por exemplo, queimar toda a floresta para pegar alguns Vietcongs, não importa quantos inocentes morram, né? Massacre de Mileiro. Assim, não há saída possível que não a condenação. Se hoje até a imprensa está tomada pela delinquência, porque é delinquência, se hoje até a imprensa está tomada pela delinquência de confundir crime com liberdade de expressão, não será aqui que se vai confundir. Porque no meu livrinho de frases máximas de um país mínimo eu já disse que quem confunde crime com liberdade de expressão fatalmente confundirá um dia liberdade de expressão com crime. Isso não é só um trocadilho. Então, sim, Eduardo será condenado e tem implicações na eleição, que há prazos. Ele vai ser mantido na chapa? Segundo o Código Eleitoral, a chapa para o Senado é uma unidade. É o titular e os suplentes. Né? A inelegibilidade de um suplente contamina toda a chapa. Ah, não, nós vamos insistir porque nós consideramos que lá na frente ele vai ser absolvido. Se não for, é a chapa toda que quebra a cara. Uma chapa que, aliás, está dando problema, né, Vale Bem? Tá, ô Isabela, está dando problema. Está, né, o maior barraco, né, lá entre eles. Estou falando do Ricardo Salles, nós vimos isso ontem aqui. Vai ter a revisão judicial do caso Bolsonaro, hein? E o relator escolhido, o relator escolhido é o Nunes Marques. E aí, mais uma vez, coisas impressionantes acontecem. Né? Ô, Vale Bene, você sabe que eu tenho uma mina de ouro nas mãos, viu?
0: Ah, é?
1: É. Chama Ler as Leis. Mas não é. Mas quero deixar uma coisa clara, hein? Eu não tenho monopólio disso. Outros também podem. Eventualmente dormindo um pouco menos. Tendo um pouco menos de preguiça. Que não é um mal que coalha o titio, né? Já escrevi três textos hoje. É. Idoso ativo. Nunes Marques, relator da revisão judicial de Bolsonaro. O nosso Cássio Conká, né?
6: O próprio será o relator no Supremo Tribunal Federal desse pedido de revisão criminal de Jair Bolsonaro. O ex-presidente foi condenado a 27 anos e 3 meses pela tentativa de golpe de Estado. Os advogados de Bolsonaro defendem a anulação do processo e consideram que o caso deveria ser julgado pelo plenário da corte. A relatoria foi sorteada entre os ministros da segunda turma do STF, menos Luiz Fux, que julgou a ação enquanto ainda estava na primeira turma. Os advogados de Bolsonaro pedem que, com o pedido da revisão criminal, o Supremo anule o processo, reconhecendo-se a competência originária do plenário para julgar a ação penal, anule a colaboração premiada do corréu Mauro César Barbosa Cid, reconhecendo também a nulidade de todas as provas decorrentes desta delação. Anule o processo em virtude de manifesto de cerceamento de defesa e absolva o ex-presidente de todos os crimes imputados.
1: É, aí o manifesto do cerceamento de defesa, quer dizer, então, o cerceamento de defesa é tão claro, segundo eles, que ele é manifesto, não precisa nem ser demonstrado. E aí, começa, né? Vai ser divertido. Vamos lá, tem um papo furado sobre, olha, o Nunes Marques, que algumas coisas, vocês lembram, foi pro pleno do Supremo julgar, né? E como foi pro pleno do Supremo julgar, o Nunes Marques não reconheceu o crime de golpe de Estado, achou que tava tudo certo ali. E aí começou a história, o Nunes Marques acho que vai concordar. Tá, vamos ver. Talvez ele decida rasgar a lei. Do que é que eu tô falando? Vai.
0: A imprensa noticia que o voto do ministro Nunes Marques em uma ação penada ligada ao 8 de janeiro revela convergência com pontos centrais da revisão criminal apresentada pela defesa do ex-presidente Jair Bolsonaro ao Supremo Tribunal Federal. O ministro já manifestou posição crítica à ampliação da competência da corte e a responsabilização baseada em construções amplas, justamente alguns dos principais argumentos usados pelos advogados do ex-presidente para tentar anular a condenação. Na revisão criminal, a defesa sustenta que a condenação foi construída a partir de uma narrativa globalizante que teria reunido fatos heterogêneos, como discursos, reuniões e atos de terceiros, para suprir a falta da prova direta.
1: Vamos lá. Fica aqui meu convite para todos. Não tendo mais nada para fazer, já que se decide escrever a respeito, porque vai bem, outro dia me encomendaram um artigo sobre física quântica.
0: Tá.
1: Viu? Falaram assim, hey, fale sobre a física quântica e a poesia de Safo de Lesbos. Eu disse,
0: emocionante.
1: Poesia de Safo de Lesbos, tudo bem, mas a física quântica eu preciso estudar um pouco. Não vou escrever o artigo já. E talvez eu nem escreva, olha bem, porque isso evidentemente é uma brincadeira, porque acho que eu não vou compreender direito. Agora, ler os artigos 621 a 631 do Código de Processo Penal, aí, Isabela, já é uma tarefa factível.
6: Possível, sim.
1: É, basta ir lá. Antes era pegar o livrinho, que eu tenho aqui, que é o livrão da porra, mas tá na internet também. Tá. Ponto .gov lá. Tá no Senado, tá em todo lugar. Você acha? Há três situações apenas para revisão judicial. Tudo isso que foi falado teria de ser revisão do julgamento. Vocês se lembram que a defesa do Bolsonaro já tinha falado que o Supremo não era competente para julgar?
6: Sim.
1: E o Supremo falou, não, sou competente. Que não tinha prova? Não, tem. Queria anular a delação do Mauro Cid? Falaram, não, a delação do Mauro Cid está mantida. Será que o Supremo vai... Será que a segunda turma vai refazer o julgamento feito pela primeira turma? Hein? Isso não existe, como diria o padre Quevedo no Fantástico. Tem um monte de gente que nem sabe do que eu estou falando. Mas o padre Quevedo era um que desfazia fantasmas, Isabela.
0: Parapsicologista.
1: Parapsicologista, exatamente. Ele era um parapsicólogo, né? Na verdade. E aí ele falava, tem fantasma na minha casa. Ia lá e demonstrava que o fantasma era fruto da sua mente, eu sei lá o que que era, eu sei que fantasma não era. Padre Quevedo, como tio Rei, não acredita em fantasmas. Só acredita em pessoas que não são muito boas da veneta. Né? Então, olha aqui. Vamos lá. Três hipóteses. Há um erro judicial. O juiz errou. O juiz, ele, a sentença condenatória foi contrária ao texto da lei. A lei diz uma coisa, a sentença diz outra. Existe um erro in judicando, vale bem, Isabela. Olha só que nome feio. E aí, cabe. Fica evidente que houve o erro. Aplicou a lei de forma errada. Ignorou provas e tal, isso ficou evidente. É o caso? Não. Mas, aparece um depoimento, mas isso não é revendo as provas do próprio processo, hein? Numa outra coisa qualquer lá, de repente aparece um depoimento que comprova que um testemunho, uma evidência apresentada lá no caso da condenação do Bolsonaro era comprovadamente falsa. Mas isso não é reexame de prova, hein? Isso é um achado muitas vezes fortuito. Já aconteceu. Vai, paga, faz o exame de DNA para ver um determinado crime e acaba descobrindo que o outro crime, o autor era outro, não era aquele. Tem de fazer a revisão. Aparece alguma prova nova que desmonta toda a tese. Agora, isso que a defesa está pedindo seria como se fosse proceder a um novo julgamento. Não vai acontecer. Não vai acontecer. Nem com Nunes Marques. Agora, de fato, o Nunes Marques, ele... Nunes Marques, aquilo que aconteceu naquele 8 de janeiro foi só uma coisinha, não teve grande importância. Acho que ele não fará assim, mas, né? Vale Bene, vai saber. Né? Mas não será por esse caminho, acho, né? Agora, o Nunes Marques vai assumir, né, o TSE. O Lula e o Flávio estarão na posse, sob o mesmo teto? O ideal na democracia, né, é que se cumprimentassem, que houvesse uma... Mas isso já ficou lá atrás, né? Como num poema de Mário Faustino, a terra clara, aberta, em que o Jesus Cristo, mais uma vez, beija o enforcado, referindo-se a Jesus Cristo e Judas, né? Não vai acontecer, mas vai lá.
6: O ministro Cássio Nunes Marques tomará posse nesta terça como presidente do Tribunal Superior Eleitoral. Cerimônia no TSE está marcada para daqui a pouquinho, às 19 horas. O evento deve marcar o primeiro encontro público entre o presidente Lula e o senador Flávio Bolsonaro desde que o parlamentar lançou sua pré-candidatura ao Palácio do Planalto. O filho 01 de Jair Bolsonaro afirmou ao Globo que vai participar da cerimônia. Lula também deve comparecer ao evento, que reunirá ministros do Supremo Tribunal Federal, integrantes do governo, parlamentares e dirigentes partidários. Como falamos ontem, Nunes Marques convidou, além do presidente Lula, todos os ex-presidentes da República, incluindo Jair Bolsonaro e Fernando Collor, que estão presos em regime domiciliar. O ministro argumentou que o envio dos convites é praxe para essas cerimônias.
1: Bom, sobre a praxe, já falei ontem, não faz o menor sentido. E quanto ao Nunes Marques, vamos ver, porque o Nunes Marques, presidente, vice André Mendonça, eu tenho lido algumas coisas que são de uma má consciência espantosa, dizendo assim, Nunes Marques promete, dá a entender que vai fazer menos intervenções do que fez Alexandre de Moraes, ou que ele seria mais tolerante, mais... Tolerante com o quê? Com crime? Então tem um crime eleitoral? Ah, mas eu prefiro não intervir. Veja, Vai Bene, Isabela, jogo em que o juiz aparece muito, de fato não costuma ser um bom jogo. Agora, precisa ver se o juiz está aparecendo demais porque ele é uma estrela que gosta de aparecer mais do que os jogadores, ou se é necessário que ele faça a intervenção. Porque senão deixa a pancadaria correr. E quando a pancadaria corre, Vólio Bene e Isabela, o jogo é bom?
0: Não.
1: Também não. Mas, quando a pancadaria corre, quem é punido, o mau jogador ou o bom jogador? É o bom jogador, né? Não é isso?
0: Uhum.
1: Porque o mau jogador, como ele não tem talento, ele vai pra porrada. Só tem a porrada. E você sabe... Não, errei a imitação, cara. Entende? O Pelé... Não, porque o Pelé sabia da porrada também,
0: hein? Uhum.
1: Ele era o maior de todos os tempos. Mas também o Vai Ben não tinha super rap, não, hein? Quando iam pra cima dele, também ia. Esse era bom. Mas o bom jogador, ele se dá bem no jogo bom. Essa é a história de que o Nunes Marques, se ele fizer poucas intervenções, então ele é bom. Não! Não! Se precisar, tem de intervir. E eu vou sair mais cedo hoje, mentira. É que eu vou lá ao jantar, 800 conto. Espero que a comida seja boa, pelo menos, né? Que o precinho é bom.
0: Foi esse o preço, R$800 por pessoa, o ingresso vendido para essa cerimônia. Depois da cerimônia no TSE, Nunes Marques vai oferecer esse jantar com ingressos de R$800. O evento será num salão na Asa Sul, em Brasília, a partir das 8h30 da noite. O convite indica que será um jantar por adesão, modelo em que o dinheiro arrecadado é usado para custear a festa. Essa venda de ingressos é realizada pela Associação dos Juízes Federais do Brasil. Ao portal G1, o cerimonial da associação afirmou que está apenas intermediando as vendas, sem arcar com os custos do evento. Procurado, o TSE não se manifestou.
1: Também aí, assim, eu tô noticiando que tá em todo canto, que aparecendo que, é uma grande indecência fazer jantar de R$800, não tem nada. Sendo promovida, as pessoas pagando, mas aí vai lá pagar, aí vamos ver o que foi, que não sei, não. Também há um excesso aí de coisas. Imagina, isso nos Estados Unidos é absolutamente comum, tem esses jantares, não tem nenhum problema. Com políticos, presidente, com não sei o quê. Não pode haver troca de favores. É? Não tem troca de favores? Tá tudo certo. E também ninguém vai a um jantar de adesão de 800 conto, às claras, vai chegar lá e falar, aí ministro, eu fui o seu jantar lá, não sei o que e tal, né? Mas a Carmen Lúcia não fez. Não é por isso que isso a torna uma juíza melhor ou pior. Ela não fez jantar quando virou presidente do TSE, mas, por exemplo, não foi uma boa presidente do TSE. Vai falar mal da Carmen Lúcia? Eu não tô falando mal, quem fala mal é outra coisa, é outra profissão, eu não falo mal. Eu penso na demora em tomar determinadas decisões. No rolo que foi o acórdão sobre a cassação do Cláudio Castro. Eu não quero que juiz seja... Quero que seja eficiente, né? Em cumprir a sua função. O Mota... Vai falar do pacote de segurança? Vou falar do pacote de segurança. Vou ter que lembrar algumas... Mais uma vez, a memória ser colocada a serviço dos brasileiros. Valeu, Beni, vou socializar a minha memória. Quando morrer, entregarei meu cérebro. Vai demorar. E tem metal, hein? É bom que saibam. Tem metal. Tem metal lá dentro, Isabela. É verdade.
2: Sério?
1: Ué. Teve aneurisma, mas tem os metal lá. É por isso que funciona bem. Mota defende dosimetria e fala em diálogo com o STF. Vai.
6: O presidente da Câmara dos Deputados afirmou hoje que o Congresso vai se posicionar contra a suspensão da aplicação da lei da dosimetria. Após a legislação ser aprovada no Legislativo, o ministro Alexandre de Moraes suspendeu a aplicabilidade até que o STF julgue ações que questionam a constitucionalidade da lei. O texto aprovado pelo Congresso beneficia condenados pela trama golpista, incluindo o ex-presidente Jair Bolsonaro. A TMC, Mota afirmou que o legislativo vai defender a aplicabilidade da legislação e que tanto a aprovação quanto a derrubada do

0: diretas em consonalidade contra o que eu chamo de dosimetria pornô. O Supremo tem de julgar essas ADINs, essas ações diretas em consonalidade. Se forem rejeitadas, tá? Pronto, aplica-se. Fez a coisa certa. O que o Mota está dizendo é: nós vamos dar as devidas explicações e tal, lembrar que foi um texto de consenso, né? E aí explicar ao STF. E pronto, né? Marqueteiro de Flávio no plano de ataque ao BC. A TV saiu do, né? No plano de ataque ao BC. É o caso Master rondando o Fravin. Vai.
1: O publicitário Marcelo Lopes, escolhido para coordenar a comunicação da campanha à presidência do senador Flávio Bolsonaro, consta como um dos estrategistas do plano contratado pelo Banco Master para atacar o Banco Central e servidores. Segundo a Folha, a informação está no documento chamado Projeto DV, ao qual o jornal teve acesso. O nome e a foto de Marcelão, como ele é conhecido em Brasília, aparecem na página em que são apresentados os três membros da equipe de estrategistas do plano. Marcelo Lopes negou envolvimento na campanha contra o BC e justificou o repasse de dinheiro como pagamento de serviços anteriores. Ele é listado ao lado de Thiago Miranda, dono da agência MIT e responsável pelo projeto, e do publicitário Anderson Nunes, da Unlimited Network, empresa que foi subcontratada para esse plano.
0: Bom, esse plano que tem de ser investigado. As pessoas podem falar mal do Banco Central? Podem falar mal do Banco Central. Criticar o Banco Central? Criticar o Banco Central. Eu mesmo criticava o Banco Central muitas vezes, né? O Reinaldo já criticou o Banco Central. Ai, não recebi para criticar o Banco Central. Até porque as minhas críticas eram bem antes, anteriores. Agora, se trata de uma crítica industriada que pertence a uma cadeia de ações criminosas, aí a pessoa precisa responder, né? Agora, isso precisa ficar demonstrado. Será demonstrado? A ver. De qualquer modo, agora, mais um ponto de contato, digamos, entre o caso Master e Flávio Bolsonaro via aquele que é seu marqueteiro, né? Por falar nisso, ah não, ainda tem mais outra coisa aí, vai lá, vamos pro tem mais coisa, vai.
2: A Folha obteve o comprovante de um pagamento via Pix feito por Miranda a Marcelo, no valor de R$ 650 mil em 13 de dezembro, momento em que o projeto DV, iniciais de Daniel Vorcaro, estava em elaboração. A Unlimited Network também recebeu o repasse de Miranda 2 dias depois, de R$ 400 mil. O uso de influenciadores no plano para atacar executivos do BC veio à tona em janeiro, mas foi interrompido após a PF começar a investigar os posts coordenados. Marcelo Lopes disse que recebeu informação da inclusão de seu nome com surpresa e indignação, e que não foi consultado sobre isso. Também disse que desconhece qualquer suposta campanha de ataques ao Banco Central ou a servidores mencionados na investigação da Polícia Federal.
0: Aí, a ver, né? Ainda, no caso, a esteira do Banco Master, o Ciro Nogueira diz que segue candidato e que vai reapresentar o projeto, aquele projeto que está sendo usado como justificativa para ligá-lo à investigação sobre o Banco Master. Por quê? Qual é a acusação? Recebeu o dinheiro do Banco Master, tinha contas pagas pelo Banco Master, pelo Daniel Vorcaro, e fez aquele projeto que elevava o valor do fundo garantidor, a garantia de investimentos, caso o banco tenha problema, de 250 mil para 1 milhão. Há falas de Vorcaro saudando esse projeto. Vamos lá, mas vamos primeiro ao que o Ciro falou, vai.
1: O senador Ciro Nogueira foi às redes sociais hoje para afirmar que as investigações contra ele no caso do Banco Master são parte de um roteiro absurdo de ficção. A publicação foi feita um dia depois do parlamentar trocar de advogado no caso que investiga a relação dele com o Banco Master. Antônio Carlos de Almeida Castro, Cacai, deixou a defesa de Ciro

0: Agora será representado por Conrado Gontijo. Vamos conferir o que disse o senador nessa postagem nas redes sociais.
1: Tudo que eu quero é que a polícia investigue. Investigue com isenção. E que o judiciário julgue da mesma forma. Mas eu confesso que tem uma coisa que me causou muita estranheza. Por que começar esta operação por um líder da oposição? Nós que estamos na política entendemos por que certas coisas acontecem. No meu estado, que é governado pelo PT, a polícia que o PT comanda fez uma operação vinculada a carbono oculto, a chamada Carbono 86. Também tentaram vincular de todas as formas o meu nome, mas nada conseguiram. Essas coisas não surgem por acaso. Acontece porque estamos no ano eleitoral. As questões técnicas e as provas estão em segundo plano para eles. O povo do Piauí me conhece. Sabe que isso não passa de um roteiro absurdo de ficção contra mim. Com o tempo e com os fatos, nós vamos desmascarar mais essas mentiras de quem tenta me parar.
2: Bom, ele escolheu esse caminho. Lembrando que o Gontijo, o advogado que ele tem agora, é sobrinho do Cacai, que era o advogado anterior dele. Ele criou uma teoria conspiratória, né? Ele criou uma teoria conspiratória. Como a gente vê, ele. Ah, isso é um absurdo. Que eu saiba, não contestou frontalmente as contas pagas, o dinheiro que era repassado. Ah, não, o dinheiro era para a empresa. O apartamento eu tenho origem, tá? Isso aqui. E tudo seria uma conspiração. Por que começar por um dos líderes da oposição? Bom, a questão é por quê? Porque a líder da oposição deveria necessariamente começar antes por um líder do governo. Essa acusação nesse governo fica um pouco difícil, e o Ciro sabe disso. Até porque, por exemplo, a Polícia Federal, no caso do INSS, investiga o próprio filho do Lula. Então não. Fica difícil, né? Fica difícil ver com essa história. E claramente o Ciro tem uma estratégia de defesa aí. Ele reapresentou hoje a proposta que reajusta o limite de cobertura do Fundo Garantidor de Crédito, que eleva de 250 mil para 1 milhão o valor individual garantido pelo FGC em caso de quebra de instituições financeiras. O texto é uma nova versão daquele que foi rejeitado pelo Congresso e ficou conhecido como Emenda Master em 2024. Quando beneficiaria as negociações de CDBs do Banco Master, do qual o parlamentar é suspeito de receber os valores indevidos. O que, inclusive, tornou o senador alvo de diligência da Polícia Federal na semana passada. O projeto de Ciro prevê ainda a revisão do valor do limite de cobertura da FGC a cada 4 anos. Não parece. Vamos lá. Estratégia de defesa clara. Olha só, Valeu Bem, incrível, né? Me veio um verso à cabeça,
0: Qual?
2: que é do sobrinho neto dele, do Mário Faustino. Né? Final força é pisar com violência. Ele está dizendo o seguinte: ah, já que é assim, então eu acelero. Quero mostrar que o projeto nada tinha a ver com o Master, tanto é que apresento de novo. Vai ser rejeitado outra vez. Primeiro que a institucionalidade que ainda regula essas coisas é a mesma, e quase você quebra o fundo garantidor com 250 mil. Imagina com 1 milhão. Né? Não, veja, nem estou fazendo juízo de condenação. Só estou dizendo que estamos diante de uma estratégia de defesa. Prove que você nada teme. Vá lá e apresente o projeto de novo. Faça um vídeo e diga que se trata de uma perseguição. Vídeo voltado para o Piauí, porque na verdade é o Piauí que pode lhe renovar o mandato de senador ou não. O que, renovando, lhe dá poder. Não renovando, lhe tira poder. O Temer falou sobre o caso do Ciro Nogueira. Vai.
0: O ex-presidente da República afirmou hoje que tem a melhor impressão de Ciro Nogueira e criticou o que chamou de pré-condenação do senador. Vamos ao que disse o ex-presidente durante um evento em Nova York hoje. Ele declarou: esse é um equívoco do nosso sistema. Quando a Polícia Federal investiga, ela faz um inquérito e depois propõe ao Ministério Público que tome as medidas. Aqui, bastou registrar que alguém está envolvido em alguma coisa que já está pré-condenado. Segundo Temer, se algo for comprovado contra Ciro, transparecerá lá adiante. Advogado, ex-presidente, atuou para o Banco Master e falou sobre o assunto. Disse: faço trabalho de conciliação, mediação, mas não deu certo. Tudo está sendo investigado. O ex-presidente também defendeu a redução de penas para condenados pela trama golpista, prevista na lei da dosimetria, que pode beneficiar Jair Bolsonaro. Segundo Temer, é um tema de pacificação do país.
2: Bom, são opiniões do ex-presidente. Sim, acho que sempre é preciso tomar cuidado com acusações para não haver condenação prévia. E nisso estamos de acordo. Ele mesmo foi vítima disso, né? Agora, quanto à pacificação em razão da dosimetria, aí efetivamente não podemos concordar, né? Acho, inclusive, o constitucionalista é ele, mas o constitucionalista amador Reinaldo Azevedo considera inconstitucional. Porque tá, crime imprescritível agora está virando, sem contar que é uma lei ad hoc, uma lei que tem um objetivo específico de salvar algumas pessoas. Pois chegou a hora, você não vai falar de mim não, eu lanço um programa de segurança pública importante e você fica aí com esse o Reinaldo Azevedo, vamos falar do que interessa, pô. Plano de prevenção para segurança pública aí, 11 bilhões,
3: O presidente Lula lançou na manhã desta terça um pacote de investimentos para a área de segurança pública. O novo plano, chamado de Brasil contra o Crime Organizado, vai disponibilizar 11 bilhões entre verbas federais e empréstimos para o combate ao crime organizado. O evento foi realizado no Palácio do Planalto, com a presença de ministros da base governista e do presidente da Câmara, Hugo Mota. O presidente do Senado, Davi Alcolumbre, não compareceu. Três governadores também marcaram presença: Rafael Fonteles, do Piauí, Carlos Brandão, do Maranhão, e Ricardo Couto, do Rio. Segundo o governo, o programa se soma a iniciativas anteriores, como a PEC da Segurança, que foi aprovada na Câmara e está parada há mais de 2 meses no Senado.
2: Infelizmente parada há mais de 2 meses no Senado. Tem aí alguns pontos principais do plano: combate financeiro contra as facções, reforço da segurança em presídios, investigação, aprimorar a investigação de homicídios e combate ao tráfico de armas e explosivos. No caso dos presídios, eu não sei se botaram aqui coisas específicas, mas presídios estaduais também, contando com os presídios de segurança máxima. O que o Lula falou? Vamos lá, vai.
0: Durante essa cerimônia, ao lançar o plano, Lula lembrou que o crime está infiltrado nas altas esferas da sociedade brasileira.
4: O crime organizado é outra coisa poderosa, que muitas vezes a polícia olha para a favela, mas ele está, sabe, no 15º andar de um apartamento, olhando do apartamento de cobertura a ação da polícia. Muitas vezes ele está no meio empresarial, muitas vezes ele está no Poder Judiciário, muitas vezes ele está no Congresso Nacional, muitas vezes ele está no futebol. Ou seja, ele está espalhado por todas as categorias existentes e hoje a nível internacional.
2: Que mais?
3: Segundo o presidente, muitas vezes o criminoso é engravatado e está tomando um uísque.
4: Esse programa está permitindo que a gente possa combater o crime organizado desde a esquina até o andar de cima do prédio mais alto desse país, para que a gente possa dizer ao mundo que muitas vezes o criminoso não é o pobre, não é o negro, não é o desempregado que está no bairro pobre. Muitas vezes o responsável está no andar de cima, engravatado, tomando uísque e zombando da nossa cara. Nós chegaremos dele um dia. Muito obrigado, companheiro.
2: Não é porque toma uísque também que o cara pode tomar cachaça também fazer, porque a pessoa às vezes toma uísque, é pessoa boa. É bom deixar claro, eu mesmo gosto do uísquinho e sou uma pessoa boa. Plano prevê asfixia financeira e aumenta, veja, porque presídios de segurança máxima mesmo, segurança máxima para valer, nós temos 5, que são os presídios federais. Aliás, o Isabelita dos Patim, fui eu que fiz 4 E o quinto, a Dilma entregou 80%, depois aí ela foi empichada ilegalmente e o Temer assumiu. E inaugurou. Aí, presídios estaduais também, a gente já vai ver. Mas vamos lá, pontos do plano, alguns pontos específicos do plano que são importantes, a 11 aí, vai.
0: O programa do governo prevê cerca, então, de R$1 bilhão em investimentos já neste ano. O pacote inclui uma linha de crédito de R$10 bilhões para que estados, municípios e Distrito Federal possam financiar ações e equipamentos na área de segurança pública. A ideia é integrar ações entre União, governos locais, para reprimir a atuação das organizações criminosas e também a estrutura financeira e logística das facções. Dos cerca de R$1 bilhão previstos para 2026, os recursos serão distribuídos da seguinte forma: serão R$388.900.000 para combate financeiro às facções, R$330.600.000 para o sistema prisional, R$201.000.000 para investigação de homicídios, para aprimorar essa apuração, R$145.200.000 para combate ao tráfico de armas.
2: E os 11 bilhões aí são créditos que os estados podem firmar, acordos que os estados podem firmar com o governo federal e deve, espero que o façam, porque tem uma sabotagem clara dos governadores ao plano de segurança. Porque fica assim, ah, o governo, eu li um editorial enfesadíssimo, ah, e o governo Lula, fica parecendo que o crime começou agora. No governo Lula, nunca nós tivemos uma polícia federal tão operosa na investigação dos crimes que estão sob a alçada da Polícia Federal. Agora, precisa mudar a estrutura disso. Sim, o crime se profissionalizou. Eu escrevi um longo artigo hoje a respeito. Olha aqui. Tem um núcleo que trafica arma, tem um núcleo que trafica droga, tem um núcleo que trafica ouro, que é a mineração ilegal, tem o núcleo dos madeireiros, tem toda essa gente, cada um tem seu próprio núcleo, e uma infraestrutura usa a infraestrutura da outra. Essa ideia do PCC, que tem um comando central, é um pouco fantasiosa, meu juízo. Na verdade, tem essas coordenações, mas cada um tem seu próprio núcleo de atuação. Aí você junta mais emenda. Ah, sim, emenda parlamentar, o crime também entra. Financiamento ilegal de campanha, o crime também entra. E aí entra mercado financeiro para lavar o dinheiro, mercado imobiliário para lavar o dinheiro. É muito complicado tudo isso. E é por isso que precisa integrar mesmo essas forças, né? Mas tem uma coisa aí sobre presídios, o item C, que é importante. Vai lá.
3: O programa do governo federal prevê a implementação de um padrão de segurança máxima em pelo menos 138 presídios estaduais pelo país. O objetivo do governo Lula é replicar o modelo adotado no sistema penitenciário federal para evitar a articulação de lideranças criminosas dentro dos presídios. Segundo o Ministério da Justiça e Segurança Pública, as unidades contempladas foram selecionadas por meio de critérios técnicos e estão distribuídas nas 27 unidades da federação. O governo ainda não disponibilizou em quais presídios adotará as medidas. Estão previstos 330,6 milhões para a implementação das ações. O valor será destinado à compra de 45 drones, 45 kits de varredura, 138 raio-x e 138 veículos. Os equipamentos serão distribuídos para os presídios estaduais selecionados.
2: Não, é fundamental, né? É fundamental. E aí o Lula, ele próprio, falou da conversa que ele teve com o Trump sobre a questão de segurança. Pode botar direto o vídeo aí, vai lá.
4: Eu disse ao presidente Trump, se você quiser combater o crime organizado de verdade, você tem que começar a entregar alguns nossos que estão morando em Miami. É só querer discutir. Nós falamos para o presidente Trump, nós temos proposta de asfixia financeira. Nós temos a proposta de combater a lavagem de dinheiro, inclusive tem um estado nos Estados Unidos, a Delaware, se não me falha a memória, que é um estado que tem lavagem de dinheiro de gente brasileira. E ao mesmo tempo, parte das armas que nós aprendemos vem dos Estados Unidos. E essas coisas é importante dizer, porque senão eles passam a ideia que a desgraça toda está do lado de cá e que eles não têm nada a ver com isso.
2: E é isso mesmo, Delaware é um paraíso fiscal. Tem um monte de gente lá escondendo dinheiro, né? E aí o Alckmin falou uma coisa importante sobre o governo Bolsonaro que é fundamental, vai lá.
3: Durante o evento de lançamento do programa Brasil contra o Crime Organizado, o vice-presidente Geraldo Alckmin criticou a política armamentista defendida pela gestão Jair Bolsonaro.
5: Quem tem que portar arma é a polícia, que é profissional. A arma é um perigo. A única política de segurança no mandato anterior era distribuir arma, liberar arma, liberar arma, liberar arma, liberar arma. E isso acaba na mão de bandido, acaba na mão do crime organizado. Uma das razões de São Paulo ter saído de 13 mil assassinatos para menos de 3 mil foi realmente para valer a retirada das armas e o combate ao tráfico de armas. E controle das armas, retirar a arma, 73% das mortes violentas intencionais é arma de fogo.
6: Tudo o número verdadeiro, foi no governo dele essa queda. Arma para autodefesa é uma coisa, a arma como fez Bolsonaro, que acabou inclusive com o rastreamento de armas de grosso calibre, que é inacreditável que isso tenha sido feito, com Sérgio Moro como ministro. E eu vou lembrar aqui, é claro que eu vou lembrar aqui, no dia 22 de abril, o Bolsonaro fez a defesa da distribuição de armas, inclusive foi o único presidente no poder a pregar luta armada. Isso nunca tinha acontecido no Brasil. Fala aí, Bolsonaro, com o seu vocabulário. 22 de abril de 2020, vai.
7: Como é fácil impor uma ditadura no Brasil? Como é fácil? O povo está dentro de casa. Por isso que eu quero, ministro da Justiça e ministro da Defesa, que o povo se arme. Que a garantia que não vai ter um para impor uma ditadura aqui. Que é fácil impor uma ditadura. Facílimo. Um prefeito faz um decreto, algema e deixa todo mundo aí de casa. Se tivesse armado, ia pra rua. E se eu fosse ditador, né? Eu queria desarmar a população, como todos fizeram no passado, quando queriam, antes de impor a sua respectiva ditadura. Aí, que a demonstração nossa, eu peço ao Fernando e ao Moro que, por favor, assine essa portaria hoje, que eu quero dar um recado pra esses. Por que que eu tô armando o povo? Porque eu não quero uma ditadura. E não dá para segurar mais.
6: Tá aí. Isso não tem a ver com defesa, coleção, não sei o quê. Isso tem a ver com a pura e simples brutalidade. Ah, os caçadores, só se for caçador de javaporco. Que tem que ser eliminado, diga-se de passagem. Mas não com caça também, tem que ter manejo biológico. Né? Porque senão vai ter sempre gente soltando javaporco para depois ir dar uns tiros. Esse pessoal, em vez de comprar remédio para impotência, fica dando tiro. É a chamada Vale Beninite já tratou desse assunto. Vontade de potência. Não, vontade de potência era outra coisa. Isso é só uma piada. É isso aí, né?
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5: 6:59, boa noite. Eu sou Luiz Valcite, faço companhia nesse noticiário local com muita informação, os principais destaques desta terça-feira, dia 12 de maio de 2026, e também muito serviço. Por isso que agora nós acionamos a nossa repórter aérea, Deise de Assis, que tem mais informações do trânsito para você em 90.3. Boa noite, Deise.
6: Oi, Valci, boa noite pra você, pra todos os ouvintes da Band News FM. Tá bem complicado nesse momento a movimentação pela ponte Rio-Niterói. Pra você que tá vindo em direção ao Rio, 43 minutos é o tempo de travessia. Tem dificuldade também no sentido Niterói, 20 minutos o tempo de travessia. Você que utiliza o transporte público, a melhor opção nesse momento são as barcas. Falando também da Avenida Brasil, você que segue no sentido centro ainda vai enfrentando dificuldade no trecho de Parada de Lucas. Mais cedo tinha um caminhão enguiçado ocupando uma faixa da via. Tem dificuldade também mais à frente na altura de Bom Sucesso. A alternativa é a linha vermelha, mas também tem retenção entre a Ilha do Fundão até a chegada ao Caju. 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Daqui a pouco eu volto aqui na Band News FM.
5: Obrigado, Deise, pelas suas informações.
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5: Mais do trânsito com ela, Deise de Assis.
6: Oi, Valci, tô de volta e ainda tem dificuldades pela rua Mário Ribeiro, pra você que segue em direção à Lagoa. Mais cedo tinha um ônibus enguiçado ali na altura da rua Bartolomeu Mitre, esse ônibus já foi retirado, mas ainda tem reflexos pela Avenida Padre Leonel Franca e também pelo túnel Rafael Mascarenhas. Você que tá saindo da zona sudoeste, vai em direção à zona sul da cidade, de preferência pela Avenida Niemeyer. 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Uma ótima noite para você, Valci, para todos os ouvintes da Band News FM. Amanhã eu tô de volta.
5: Valeu, Deise, muito obrigado pelas suas informações, uma boa noite e até amanhã.
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7: Quando falamos de saúde cardiovascular, não estamos falando apenas de gordura ou açúcar. O excesso de sódio, muito presente em embutidos, comidas prontas, temperos industrializados e fast food, também tem um impacto enorme no coração e nos vasos. O problema é que o sódio em excesso pode favorecer a retenção de líquido, aumentar a pressão arterial e fazer o coração trabalhar com mais esforço. Com o tempo, isso pode contribuir para hipertensão, maior risco de infarto, derrame e doença nos genes. E o perigo é que muitas vezes o sal não está apenas no saleiro. Ele está escondido no presunto, na salsicha, no peito de peru, no macarrão instantâneo, nos congelados, nos snacks e nos molhos prontos. Por isso, cuidar do coração também passa por comer mais comida de verdade. Frutas, verduras, legumes, feijão, boas proteínas e alimentos menos industrializados. Porque cada escolha alimentar repetida todos os dias pode aproximar ou afastar você de uma vida com mais saúde. Eu sou o Galileu Assis, diretor da MedRio Checkup, e lembro a vocês, saúde é prevenção.
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5: 7:03, informações do trânsito com ela, Maria Rita Nader. Muito boa noite.
8: Boa noite, Valcia. Boa noite para os nossos ouvintes. Trazendo informação sobre a região da Tijuca, segundo o nosso sistema de mapas aqui, teve um acidente no túnel Noel Rosa, indo para a rua Barão de São Francisco. Então a situação está complicada ali para o motorista e também na 28 de setembro, que o motorista enfrenta problemas ali maiores, congestionamentos na região. Falando também sobre o Maracanã, na Avenida Rei Pelé, trânsito bom para quem vai para a Tijuca, e indo para o Grande Meia, maiores congestionamentos ali em torno do Maracanã. Então, mas daqui a pouco eu volto com mais informações. Volto com você.
5: Obrigado pelas suas informações, Maria Rita.

0: Informações com Pedro Gadelha.
1: Valcir, mais de 37 toneladas de areia são devolvidas à Praia do Leblon após ressaca que atingiu o Rio. Nesta terça-feira, as equipes da Conlurp deram continuidade ao serviço de limpeza das orlas da Zona Sul e Zona Sudoeste da cidade. Com você, Valcir.
0: Obrigado pelas suas informações, Pedro Gadelha, 7:04.
2: É da coisa.
3: Muito bem, estamos de volta. E o Lula anunciou, meninos, eu vou ganhar um tempinho aqui. O Lula anunciou a criação do Ministério da Segurança. É, se aprovar a PEC. Vamos lá, pode botar o vídeo aí.
4: Queria dizer, Jacques Wagner, uma coisa: o dia que o Senado aprovar a PEC da segurança, nos próximos dias nós criaremos o Ministério da Segurança Pública nesse país. Eu sempre recusei aprovar o Ministério da Segurança Pública enquanto a gente não tivesse definido qual seria o papel do governo federal na segurança pública, porque na Constituição de 88, eu que fui constituinte, o Alckmin que foi constituinte e alguns também que foram constituídos aqui, sabe que nós passamos quase toda a responsabilidade para os governos de estado, porque a gente estava naquela época, sabe, com muita necessidade de nos livrar do governo federal, porque era sempre um general de quatro estrelas que tomava conta da segurança pública dos estados.
3: Bom, isso é verdade, esse histórico que o presidente faz é compreensível que isso tenha acontecido. Agora, é preciso que haja a coordenação federal, né? E disse, a gente não está querendo atropelar a competência dos estados. E houve uma mega operação 18 contra facções em 16 estados. Vamos lá.
5: Uma ação coordenada pela Polícia Federal cumpriu 71 mandados de prisão e 165 de busca e apreensão em 16 estados nessa terça-feira. A ação faz parte de uma mega operação contra o crime organizado, tráfico de drogas e lavagem de dinheiro. A movimentação feita por equipes dos chamados FICOS, que são as Forças Integradas de Combate ao Crime Organizado, envolveu diversas investigações que culminaram na operação de hoje, batizada Força Integrada 2. Os mandados foram cumpridos nos estados do Espírito Santo, Ceará, Amapá, Minas Gerais, Rondônia, Acre, Sergipe, Tocantins, Rio Grande do Sul, Santa Catarina, Rio Grande do Norte, Paraná, Paraíba, Alagoas, Maranhão e no Rio de Janeiro.
3: Mais uma operação. O governo federal está atuando. Agora, eu insisto, é preciso que se faça a coordenação com os estados. Saibam que nem compartilhamento de cadastro tem. Entende? E, infelizmente, os governadores sabotaram, os governadores de oposição sabotaram os esforços do governo de unificar o combate à segurança. Porque prefere ficar fazendo discursinho. Como, segundo as pesquisas, a avaliação da segurança dos estados é boa, do governo federal é ruim. Bom, vamos pegar o caso de São Paulo, que não dá para tirar o celular do bolso, né? Sem que passe alguém e tome. Isso não é o governo federal que cuida. Isso é segurança do governo do estado, não do governo federal. Agora, nesse crime organizado, tal, aí é preciso que haja integração. E, infelizmente, os governadores resistiram e resistem. Espero que isso pare. É isso aí.
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2: Via expressa não é lugar de bicicleta ou moto elétrica. Apesar da legislação estabelecer essa proibição, os flagrantes não são difíceis de serem feitos no Rio de Janeiro, seja em Niterói.
3: Eu tô saindo de Niterói e, cara, essa galera da bicicleta elétrica tem que ter uma consciência, cara. Eu quase dei uma porrada com um carro numa bicicletinha dessa, porque o cara cruzou de uma ponta a outra na pista.
2: Em túneis.
4: Eu quase atropelei uma pessoa dentro do Rebouças, a mulher dentro do túnel, a criança agarrada nas costas dela e uma criança entre as pernas dela.
2: Ou até mesmo na Avenida Brasil.
5: Toda hora você se depara. A Avenida Brasil, pra mim, é o cúmulo do absurdo. O cara brinca muito com a vida dele, né?
2: O lugar certo para as motos elétricas que não tem pedal é onde a via tem velocidade máxima regulamentada de até 60 km por hora. Já para as bicicletas elétricas que possuem pedal, o tráfego é liberado na ciclovia. Caso não tenha, também segue a mesma regra das ruas comuns de até 60 km por hora.
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2: O Corpo de Bombeiros do Rio foi acionado para mais de 57.300 acidentes envolvendo motos em todo o ano de 2025. A maior parte dos registros envolve colisão com outros veículos, muros ou poste, com quase 37.200 casos. Em seguida, aparecem as quedas de moto, com mais de 16.850 acionamentos, seguido pelos atropelamentos, com cerca de 3.300 casos. Em 2026, do início de janeiro até o fim de abril, os bombeiros já registraram quase 33% do total de acidentes envolvendo motos no ano passado. Nos...
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12: Pronto, Isabela, era isso que você queria, Vale Bene, também e tal. Vocês queriam as brusinhas.
13: Porque claro.
12: Não é só brusinha, não é só brusinha pra mulher, também vende as coisinhas pra homem. Eu também, Vale Bene, eu gosto de comprar umas roupinhas aqui, mas acho que eu não vou ser beneficiado.
14: Por que será,
13: que nessas,
14: né?
13: Nessas lojas não, Reinaldo.
12: Mas, ó. Ah, vai.
14: O presidente Lula anunciou o fim da chamada taxa das blusinhas, termo utilizado para se referir ao programa Remessa Conforme, que passou a cobrar imposto de importação de 20% sobre compras internacionais de até $50. A partir de amanhã, as compras até esse valor não pagarão imposto, de acordo com o secretário executivo do Ministério da Fazenda, Rogério Seron. A mudança foi realizada via medida provisória, que será publicada no Diário Oficial da União. A cobrança foi iniciada em agosto de 2024, após aprovação do Congresso Nacional e sancionada pelo presidente Lula. Empresas brasileiras que competem com os produtos importados defendiam a manutenção da taxa.
12: É, isso foi, veja você, foi engraçado, né? Porque, em princípio, acho que faz sentido, né? É, embora o Brasil viva uma situação muito boa no emprego, né? Agora, isso concorreu, o Lula está fazendo isso por causa da popularidade, ou sei lá o quê. Bom, que concorreu para criar ali zonas de desgaste, isso é inequívoco. E foi engraçado, porque o empresariado todo, e setores inclusive, que não gostam do Lula, que eu acho injusto, porque ainda ontem eu fui a Warren, Vale Bene, com o nosso Felipe Salto, que lhe mandou um abraço.
14: Outro.
12: É, vai ao ar o podcast, ficou muito bom, ficou bom. É, nós temos setores aí da economia que estão indo bem, né? Mas não tem muita simpatia pelo governo e tal. E aí foi engraçado, porque no parlamento, a direita e a extrema-direita, eles não se opuseram à taxação. Sabe onde eles foram se opor, Vale Bene? Nas redes sociais. Então lá, fizeram o H com setores de empresariado que defendiam a taxa. Para o eleitorado, que é uma gente que não tem assim, não é uma gente que se caracteriza por ter assim muito caráter, né? Pro eleitorado, aí taxa o blusinha e tal. E a Isabela falou, agora eu vou poder comprar sem taxa, resultado, agora ia votar no Flávio, agora eu voto no Lula. Aí, pronto, claro. Perfeito, é isso aí.
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13: 11 irregularidades. O Supremo Tribunal Federal.
15: O secretário de segurança.
16: Vai uma montanha.
15: Dois dispositivos digitais.
17: E por imposição da lei, você acompanha a partir das 9 horas da noite a Voz do Brasil aqui na Band News FM. É logo após o jornal Band News Gils, terceira edição com Marcos Sadoc e Érica Livigar, te deixando muito bem informado no final desta terça-feira.
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18: Polícia Federal faz operação coordenada com outras polícias em 16 estados e prende mais de 80 acusados de tráfico e roubo, entre outros crimes.
19: Inflação perde força em abril, mais alta em alimentos como leite, carne e legumes, pressiona o custo de vida.
18: Companhias de gás e de saneamento aumentam o auxílio a famílias prejudicadas por explosão que matou uma pessoa e deixou 3 feridos em São Paulo.
19: Governo anuncia plano de combate ao crime organizado que prevê 10 bilhões de reais aos estados que aderirem para a compra de equipamentos de segurança.
18: Esquema de tráfico de cocaína no maior aeroporto do Brasil. 2 funcionários são presos por mandar droga para a Europa.
19: Governo baixa medida que acaba com a taxa das blusinhas, o imposto sobre importações de até 50 dólares.
18: E você vai ver também nessa edição.
20: Depois do Jornal da Band mostrar risco de aumento na conta de luz com leilão de energia reserva pelo governo, o Ministério Público Federal pede suspensão do negócio.
19: Massa de ar polar provoca temperaturas negativas e geadas. Onda de frio intenso atinge cidades nas regiões sul, sudeste e centro-oeste.
20: Em Santa Catarina, a promotoria conclui que Cão Orelha não morreu por agressão de adolescentes e pede arquivamento da investigação.
19: Frango do goleiro Bento no último lance impede título antecipado para o time de Cristiano Ronaldo no campeonato da Arábia Saudita.
21: Falha bizarra do goleiro brasileiro para desespero do Cristiano Ronaldo.
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22: A apresentação é de Eduardo Eneg e Adriana Araújo. Você fica com o primeiro bloco a partir de agora.
18: Boa noite.
19: Boa noite para você. Roubo de celular, roubo de aliança, perigo de andar na rua à noite por causa do risco de assalto. A violência tem levado muita gente a mudar de hábitos e deixar o telefone em casa acabou se tornando uma medida comum.
23: Nos últimos 2 anos, o Wilton teve 4 celulares roubados. No assalto mais recente, levaram tudo.
24: Pegou minhas mochilas de academia, fone de ouvido, vinho que eu estava levando para casa, que eu trabalho com vinho.
23: Traumatizado, mudou o comportamento e vive sob tensão.
24: Eu evito pegar ônibus. Mochila, né? A gente coloca sempre a mochila na frente, fica... E sempre meio que olhando. Não era tão assim. Agora eu já fico mais ligado em tudo.
23: Um levantamento recente revela vários medos e inseguranças da população. Um detalhe dessa pesquisa chama a atenção. 1/3 dos brasileiros disse que não sai mais com celular por causa do medo de ser roubado. Outros novos hábitos são mudar trajetos rotineiros, deixar de sair à noite e tirar aliança e acessórios antes de sair de casa. Foram entrevistadas 2.004 pessoas. Em 2025, um programa do governo paulista conseguiu recuperar quase 16 mil celulares e devolveu mais de 5 mil aparelhos. Nessa terça, mais um foi recuperado. Enquanto estávamos na delegacia, a polícia chegou com drogas, dinheiro e celulares usados por 2 traficantes presos. Um dos aparelhos tinha sido furtado em novembro do ano passado. A vítima recebeu a notícia na hora.
25: A senhora teve um celular que foi furtado ano passado no Lago São Francisco?
26: Sim.
25: Então nós encontramos o celular da senhora. É um cruzamento de dados. O celular é roubado e furtado, então o número do e-mail, ele é passado para as operadoras. Esse cruzamento de dados faz com que a polícia receba a informação se um chip foi colocado nesse outro celular. A pessoa é notificada e a gente consegue trazer e recuperar esse celular posteriormente.
3: Outra forma de tentar diminuir o prejuízo é o celular seguro. Trata-se de um aplicativo e um site do governo federal que bloqueia instantaneamente o aparelho, a linha telefônica e aplicativos bancários em caso de roubo, furto ou extravio do celular. Basta cadastrá-lo.
4: Faça o registro, faça o boletim de ocorrência, que pode ser feito até de forma virtual na delegacia eletrônica, e forneçam o número do e-mail. A gente consegue usar o SP Mobile para poder cruzar esses dados e tentar localizar esse celular de forma mais rápida e devolvê-lo ao proprietário.
5: Um deputado federal foi alvo de uma operação no Rio de Janeiro que investiga fraude numa programação estadual para castração de animais domésticos.
6: A causa animal fez parte do discurso de campanha de Marcelo Queiroz à Prefeitura do Rio em 2024. Nas redes sociais, o agora deputado federal do PSDB divulgava ações de castração de cães e gatos.
9: São 300 castrações gratuitas todos os dias. Você recebe o remédio, os animais saem chipados e esse programa alonga a vida do seu bichinho.
6: O parlamentar é investigado num esquema de fraude na contratação de uma empresa para fornecer o serviço de castração de graça em cidades do Rio. Os investigadores encontraram indícios de superfaturamento e favorecimento, já que a empresa contratada foi criada 3 meses antes de vencer a primeira licitação. A Consulvet não teria sequer estrutura compatível com os primeiros contratos firmados. Mesmo assim, entre 2021 e 2023, a empresa foi contratada 19 vezes pelo Estado. Segundo a polícia, o esquema teria movimentado 200 milhões de reais.
10: A Polícia Federal foi às ruas hoje para cumprir 12 mandados de busca e apreensão contra os envolvidos no caso. Durante a operação, o deputado Marcelo Queiroz foi abordado aqui no aeroporto Santos Dumont enquanto embarcava para Brasília. O celular do parlamentar foi apreendido.
6: A operação foi autorizada pelo Supremo Tribunal Federal, já que o deputado tem foro privilegiado. De acordo com a polícia, as fraudes teriam começado durante o período em que o parlamentar era secretário de Estado de Agricultura, Pecuária e Abastecimento, órgão responsável pelo programa de castrações. Outra figura central nas investigações é o ex-diretor financeiro da secretaria. Antônio Emílio Santos autorizou a abertura da licitação que contratou a Consulvet. Ele foi exonerado em janeiro de 2023. 2 meses depois, virou sócio da Consulvet. Na sede da secretaria em Niterói e na casa de um dos investigados, a polícia encontrou dinheiro guardado. Nós não conseguimos contato com a defesa de Antônio Emílio Santos. Em nota, a Consulvet se colocou à disposição dos órgãos competentes. Queiroz alegou que as acusações são infundadas e que está colaborando com as autoridades. O governo do estado informou que suspendeu a prestação de serviço pela Consulvet.
19: E a polícia do Rio apreendeu armas de atiradores e colecionadores suspeitos de abastecer o crime organizado. Os investigados já tinham tido o registro de CAC cassado pelo Exército e pela Polícia Federal, mas mantinham os arsenais em casa. Segundo a polícia, essas armas e munições eram desviadas para facções criminosas. Um homem foi preso e vai responder por porte ilegal de arma de fogo. As buscas aconteceram em Duque de Caxias e em Nova Iguaçu.
5: E as companhias de gás e saneamento anunciaram um aumento na ajuda financeira para as famílias que sofreram com uma explosão que aconteceu ontem em São Paulo. Explosão que matou uma pessoa, feriu 3. 10 imóveis foram destruídos e 4 casas continuam interditadas.
16: Hoje, a Defesa Civil foi até os imóveis atingidos para avaliar os riscos. Eles foram classificados de acordo com os níveis de comprometimento da estrutura. Não há previsão para que os moradores voltem para as residências.
27: Foi uma coisa absurda, sabe, uma onda de choque, assim, que não dá para explicar, só cena de guerra? Foi essa onda.
16: A casa da Selma está no chamado nível verde, sem riscos estruturais.
28: Não vemos danos estruturais. O que é dano estrutural? Esse dano aqui, ó, ele não é profundo, não há uma fissura, não há uma abertura.
27: Uhum.
28: Esse aparentemente é um dano no reboco aqui, entendeu? Uhum.
16: O Francisco também recebeu a informação de que sua casa não tem abalos na estrutura. Ele ajudou no resgate de uma das vítimas.
29: Junto com o corpo de bombeiro que estava aqui comigo.
16: Vocês puxaram ele pela janela? Só pra
29: gente por aqui.
16: As janelas de um condomínio vizinho ficaram estilhaçadas. Os moradores foram liberados para voltar, mas não podem circular pelo condomínio por questões de segurança. 3 pessoas ficaram feridas e estão internadas. Uma das vítimas está entubada. Já Alexandro Fernandes Nunes, de 49 anos, morreu logo após a explosão. O Alexandro que morreu nessa tragédia morava exatamente ali. Não sobrou nada da sua casa. Ele trabalhava como vigilante noturno e dormia no momento da explosão. O corpo dele vai ser velado e enterrado em Minas Gerais. A tragédia aconteceu por volta das 4 da tarde desta segunda-feira. Esse vídeo mostra o momento da explosão. A Sabesp realizava perfurações no local para um remanejamento de tubulação de água.
0: Nós estivemos ontem em conjunto aqui atuando na obra, estávamos juntos fazendo o trabalho e estamos aguardando o trabalho da perícia para entender de fato o que foi que aconteceu.
16: Este homem que estava no local diz que o cheiro de gás era muito forte durante as escavações e que o vazamento teria durado cerca de 4 horas.
2: Por volta de meio-dia, 1 hora, 11 horas, mais ou menos, que a gente não tem o horário certo do gás, já começou o cheiro de gás. Aí o pessoal já reclamou pro pessoal da Sabesp que estava trabalhando. Falaram assim, ah não, a gente já chamou a Comgás. Quando eu saí, aconteceu a explosão.
16: A perícia esteve hoje no local da explosão. As causas estão sendo investigadas.
28: A perícia ela é feita para identificar uma série de fatores. O vetor da explosão, o possível epicentro dessa explosão, aonde está o rastro dessa destruição. Isso ainda é muito precoce.
16: Além da possibilidade da tubulação de gás ter sido perfurada pela Sabesp, outra hipótese é a de um bolsão de gás, de um vazamento antigo.
7: Pelas as imagens que eu vi, se fosse um vazamento da tubulação da rua, vamos dizer, a rua teria sofrido enormes danos. É possível que existisse algum bolsão de gás acumulado e aí ele foi para as casas e parece que foi das casas que vieram a explosão.
16: A Prefeitura de São Paulo tem um sistema chamado GeoSampa, um mapa subterrâneo indicando onde há tubulações e estruturas de concessionárias. Ele serve como um parâmetro inicial para as escavações. Mas qualquer serviço precisa ser alinhado entre as empresas.
7: Esse desastre que aconteceu, que sirva de, vamos dizer, de lição para que a gente avance na elaboração desse cadastro georreferenciado consolidado para a cidade de São Paulo.
16: Hoje, Sabesp e a Comgás anunciaram um aumento no auxílio às famílias desabrigadas. Cada uma vai receber R$5.000. Os moradores foram levados para um hotel. Os custos estão sendo pagos pelas empresas.
8: Ainda hoje, brasileiros têm quase 11 bilhões de reais esquecidos em bancos. Parte desse dinheiro vai para fundo, que vai financiar o Desenrola 2.0, programa do governo de renegociação de dívidas. Os detalhes daqui a pouco.
5: O plenário do Senado aprovou hoje a medida provisória que prevê a renovação automática da CNH e de bons condutores, mas manteve a exigência de exames médicos.
12: Aline recebeu o selo de boa condutora. Resultado, ela foi beneficiada com a medida provisória que prevê renovação automática da carteira de habilitação para os motoristas que não receberam nenhuma multa nos últimos 12 meses.
13: Eu achei que era golpe. Recebi meu e-mail e falando que eu era um bom condutor, que minha carteira tinha sido renovada automaticamente. Aí eu abri o aplicativo e já estava com a data de renovação.
12: Em vigor desde dezembro do ano passado, o texto da MP do Bom Condutor foi aprovado agora pelo Senado com mudanças e vai para a sanção do presidente. De acordo com o novo texto, a renovação automática da CNH continua para motoristas inscritos no Registro Nacional Positivo de Condutores. Mas os parlamentares retomaram a exigência do exame de aptidão física e mental para renovar o documento, inscritos no Registro Nacional Positivo de Condutores. Mas os parlamentares retomaram a exigência do exame de aptidão física e mental.

0: estatal para renovar o documento.
1: Data de renovação.
2: Em vigor desde dezembro do ano passado, o texto do MP do Bom Condutor foi aprovado agora pelo Senado com mudanças e vai para a sanção do presidente.
0: De acordo com o novo texto, a renovação automática da CNH continua para motoristas inscritos no Registro Nacional Positivo de Condutores. Mas os parlamentares retomaram a exigência do exame de aptidão física e mental para renovar o documento. No texto original da MP,

0: trânsito.
1: Começa nesta semana uma fase de adaptação do comércio para que as maquininhas aceitem todos os cartões de Vale Refeição e Vale Alimentação. O processo completo só termina em novembro.
2: Para muitos, eles chegam como um respiro de alívio.
3: A gente fica torcendo para cair logo.
4: O ticket de refeição é uma mão na roda pra gente, né?
2: O problema, muitas vezes, é quando o comércio não aceita.
3: Não aceita, aí tem que pagar no dinheiro ou com outro cartão, né? É meio difícil.
2: O André, que é dono de um restaurante no centro de São Paulo, explica o motivo. As condições que eram impostas pelas operadoras.
5: O débito, a gente consegue às vezes 1,13, 0,98, o crédito 2,10, 1,98, comparando com o voucher de 8, 9, 10%.
2: A partir desta semana, começa a transição para que todos os cartões alimentação e refeição possam ser aceitos em qualquer maquininha de pagamento. As operadoras terão até novembro para se adaptarem completamente. A medida acaba com o chamado arranjo fechado, onde algumas operadoras concentravam todas as etapas: emitir o cartão, credenciar os estabelecimentos e definir as maquininhas compatíveis.
6: Obrigada. Tem uma ampla abertura de aceitação em prol do trabalhador para que ele consiga ter mais conveniência, mais liberdade aonde ele queira comer, aonde ele queira passar. Isso vem, inclusive, duplicando, quase que triplicando a aceitação. E isso vem muito importante também para regiões menores, onde você tem menos redes credenciadas.
2: A mudança faz parte de novas regras que passam a valer este ano para as operadoras de benefício. Entre os objetivos está reduzir as taxas, aumentar a concorrência e incentivar a adesão de novos comércios para que o trabalhador tenha mais pontos disponíveis para usar o benefício. Desde fevereiro, a taxa que é cobrada pelas operadoras dos cartões não pode superar 3,6%. E o repasse para os estabelecimentos deve ser feito em até 15 dias corridos. Nada muda no valor pago. Hoje, 22 milhões de trabalhadores recebem os benefícios em todo o país.
5: Vamos ver se de vias e regras isso funciona de verdade.
7: Uma onda de ar frio derrubou as temperaturas no sul e também no sudeste. Em alguns pontos, chegou a gear e muita gente teve que tirar os casacos dos armários.
8: Num frio desses, haja coragem para acordar cedinho e ir correr no parque. Em vários estados do país, o começo do dia foi gelado.
9: Nossa, tava bem gelado mesmo. Nós assustamos um pouco.
10: Eu já tava preparada, porque eu sabia que era algo que eu não estava acostumada. Então hoje eu tô com um casaco por baixo, esse aqui por cima e com outro na bolsa.
11: Todo mundo diz que frio é elegância, né? Mas quando ele supera o que a gente trouxe, aí vira só um amontoado de roupas.
8: Em Santa Catarina, a geada mudou a paisagem e deixou campos inteiros cobertos pelo gelo. Em São Joaquim, na Serra Catarinense, os termômetros registraram 5,6 graus negativos e os pomares de maçã amanheceram congelados. Mesmo assim, para os produtores, não houve prejuízo. Na Serra Gaúcha, várias cidades também registraram temperaturas negativas durante a madrugada e começo do dia. No Paraná, a temperatura mais baixa foi em General Carneiro, menos 1,6, com sensação térmica de 7 graus negativos. Em Campos do Jordão, no interior de São Paulo, a mínima foi de 2 graus, também congeada. Essa onda gelada foi causada por uma forte massa de ar polar que derrubou as temperaturas, principalmente no sul, sudeste, centro-oeste e até em algumas cidades do norte. No Parque Nacional do Itatiaia, no Rio de Janeiro, que fica a uma altitude de quase 2.500 metros, a temperatura mais baixa foi de menos 6,8. Aqui em Curitiba, o dia amanheceu com 3 graus, só que o sol apareceu e ajudou a espantar um pouco o frio. Para quem está odiando esse clima gelado, a boa notícia é que a partir de amanhã o frio perde força e volta a esquentar na maior parte do país. Mesmo assim, é bom manter os casacos e cobertas de prontidão, já que o frio pode voltar ainda durante o outono.
12: Deve voltar a ter temperaturas ainda bem baixas, talvez até negativas, antes da chegada do inverno, que é somente no dia 21 de junho, né?
1: Vamos à previsão para amanhã, então, quarta-feira de contrastes no Brasil. A gente vê aqui norte e nordeste com chuva, o restante do país com tempo firme. Mas o frio começa a perder força, porque a massa de ar polar está enfraquecendo tanto no sul, quanto no sudeste e também no centro-oeste do país. Agora vamos à previsão ao risco de geada.

0: manhã que prevalece ali no extremo sul do Rio Grande do Sul e também na divisa com Santa Catarina, chegando até o sul do Paraná, é onde pode gear. Aí, no norte, tem essa faixa em roxo, que pega ali dois estados onde pode ter risco de temporais. E também no litoral, na costa leste do nordeste, também pode ter temporais. Vamos à capital paulista. Amanhã, friozinho de manhã, 11 graus, máxima de 26. A temperatura vai subir lentamente, mas não vai ter calorão essa semana. A chuva volta na sexta-feira. Vamos a outras capitais. Tempo firme. Voltando aqui um pouquinho. Vamos lá para o mapa das outras capitais. Agora sim, tempo firme em Curitiba e também no Rio de Janeiro, 21 lá em Curitiba e 29 para os cariocas. Agora, onde chove forte? Recife, 27, João Pessoa, 28 graus de máxima. Sigo por aqui com uma outra notícia. O presidente Lula acabou de assinar uma medida provisória que acaba com a chamada taxa das blusinhas. Ao vivo de Brasília, Pedro Teixeira chega com as informações. Boa noite, Pedro.
1: Tudo bem, Adriana? Boa noite para você e a todos que nos acompanham no Jornal da Band. A medida foi assinada pelo presidente ao lado de ministros lá no Palácio do Planalto. Essa medida provisória isenta de imposto as compras internacionais de até 50 dólares. A mudança entra em vigor amanhã, mas para ser mantida precisa da aprovação do Congresso Nacional em até 4 meses. A chamada taxa das blusinhas, criada em 2024 com alíquota de 20%, havia sido adotada para proteger a indústria nacional e equilibrar a carga tributária. De acordo com o governo, foi possível zerar a tarifa hoje em função do avanço no combate ao contrabando, mas houve reação do setor produtivo para a CNI. A taxação ajudou a prereservar 135 mil empregos e manteve 19 bilhões e 700 milhões de reais na economia do país. Apenas nos primeiros 4 meses de 2026, o governo já havia arrecadado cerca de 1 bilhão e 780 milhões de reais com esse tributo. Volto com vocês.
2: Obrigado, Pedro. Investigado por injúria, o cantor Ed Motta prestou depoimento hoje sobre a confusão em que ele se envolveu no restaurante no Rio de Janeiro. Ele foi acusado de ofensas por um funcionário que afirma ter sido chamado de Paraíba. Ed Motta negou a acusação e disse ter se sentido desprestigiado com a cobrança da taxa da rolha. Imagens mostram o momento em que ele joga uma cadeira que atinge um garçom. Depois que o músico foi embora, uma briga começou e um cliente foi atingido por uma garrafa na cabeça.
0: Hora do esporte, hora de conversar com a Lívia Nepomuceno, que segue aqui com a gente repercutindo a tal da pré-lista de Carlo Ancelotti. O Flamengo nessa largada está bem na foto, né? Tem o maior número de pré-convocados.
3: E aí vem aquela coisa, o torcedor não sabe se fica feliz ou fica triste, né? Com a preocupação do jogador se lesionar ou não.
0: É,
3: uma ótima noite para vocês, uma boa noite para você que está em casa. Mas é isso mesmo que a Adriana apontou para gente, tá? 7 atletas do Flamengo estão nessa pré-lista. E a principal ausência nessa lista, nessa pré, com 55 nomes, é o Estevão. A convocação final será anunciada já agora, na próxima segunda-feira, no dia 18 de maio.
4: Tá todo mundo esperando a lista do Ancelotti. Não é essa lista. Nem essa. É a lista final de convocados para a Copa do Mundo deste ano. A lista oficial com os 26 convocados para o Mundial será revelada na próxima segunda-feira. Mas a CBF enviou ontem para a FIFA a pré-lista com 55 nomes de jogadores. O documento não foi divulgado oficialmente, mas os clubes já tiveram acesso. Entre as surpresas estão jogadores que Ancelotti não convocou no seu curto período à frente da seleção, como Pedro, do Flamengo, e Neymar, do Santos. Ao todo, são 19 nomes do futebol nacional na pré-lista. O Flamengo é o clube com mais representantes, 7 ao todo, seguido pelo Cruzeiro, com 5. O jovem Estevão é a grande ausência. O jogador do Chelsea sofreu uma grave lesão e não se recupera a tempo de disputar o Mundial. O atacante Rodrigo e o zagueiro Éder Militão, ambos do Real Madrid, também não entraram na pré-lista por conta de lesões.
3: Falta pouco para a gente conhecer a lista final. Olha, a polêmica do Bobadilha, esse ainda está rendendo, viu? A Procuradoria do STJD denunciou o meia do São Paulo por gesto obsceno durante a partida contra o Corinthians no domingo. A comemoração chegou a ser analisada no VAR, mas o árbitro não interpretou como gesto obsceno e não aplicou o cartão. Bobadilha pode pegar até 6 jogos de suspensão. O Corinthians também foi denunciado pelo arremesso de objetos no gramado, pela sua torcida e pelo atraso no início da partida. A equipe corre o risco de perder mando de campo.
2: Agora, Lívia, hoje na tela da Band foi dia de jogo importante, o Campeonato Saudita, agora com direito a uma cena meio bizarra, né?
3: Gente, vocês conseguem... É a tradução do banho de água fria.
2: Pois é.
3: Foi exatamente o que nós acompanhamos. Estava muito frio, Adriana. Acompanhamos aqui na tela da Band um jogo muito movimentado. Um jogo que poderia sair o título desse moço aqui, pouco conhecido, do CR7. Essa era a expectativa, não só do time do Cristiano Ronaldo, né? Mas principalmente do craque, que não levanta uma taça há 5 anos. E o jogo terminou assim, com essa cara.
5: Olha a bola tranquila, Pinto! Que é isso, ser lateral?
3: O Al Nassr venceu o Al Hilal por 1-0 até o último minuto do jogo, quando o goleiro brasileiro Bento tomou um frango. Bento, que está na pré-lista do Carlo Ancelotti e deve ir à Copa. Agora, o time do CR7 vai ter que esperar a próxima rodada para confirmar se leva ou não o título. Vai depender do resultado do Al Hilal. Poderia estar comemorando hoje, o adversário segundo lugar ainda joga, tem mais 2 jogos, ou seja, agora tem que combinar com o coleguinha para saber se ele comemora ou não.
2: Pois é, e a dor de cabeça do goleiro, né? Você vai lembrar para sempre.
3: É, uma porque eu acho que acaba a amizade com o CR7, né? E a lista da seleção sai na segunda, ficou muito ruim para ele.
2: Valeu, Olivia.
6: Obrigada, até amanhã. Até amanhã. A Polícia Federal fez mais uma operação contra o tráfico internacional de drogas no maior aeroporto do Brasil.
2: E um funcionário que trabalha no terminal de Guarulhos foi preso, suspeito de facilitar o embarque de cocaína para a Europa. Um colega dele já tinha sido detido no mês passado. Veja como funcionava esse esquema. A reportagem é exclusiva do Rodrigo Hidalgo.
7: A prisão feita pela Polícia Federal revela o desfecho de uma investigação internacional que descobriu um esquema de tráfico de cocaína dentro do maior aeroporto do país. 2 funcionários terceirizados de Guarulhos são suspeitos de usar áreas estritas e driblar a fiscalização para abastecer uma passageira com droga já depois do raio-x. As imagens das câmeras de segurança mostram a movimentação de um dos investigados ao longo da tarde do dia 27 de janeiro. À 1:03 da tarde, ele aparece entrando numa área reservada do aeroporto, carregando uma mochila. Minutos depois, o homem surge novamente já uniformizado. Na sequência, aparece empurrando um carrinho com produtos de limpeza e circulando por diferentes setores do terminal. À 1:57, as imagens registram o suspeito entrando com um pacote embaixo do braço. Pouco depois, ele joga um saco preto no carrinho. O material segue para o raio-x e mercadorias do Terminal 3. No meio de rolos de papel higiênico e produtos de limpeza, o funcionário retira o saco preto e esconde o pacote entre os materiais. Toda a carga passa normalmente pela fiscalização. Segundo a Polícia Federal, o operador do raio-x, preso na operação, aparece nas imagens apenas no momento do controle de segurança. A suspeita é que ele tenha facilitado a entrada da droga sem levantar alertas no sistema de inspeção. Do outro lado do equipamento, o próprio funcionário descarrega os produtos e segue caminhando por corredores internos e elevadores de acesso restrito até chegar ao saguão de embarque. Horas depois, essa passageira de blusa branca aparece passando pela fiscalização e segue em direção ao portão de embarque. Às 5:21 da tarde, a mulher vai até a entrada de um banheiro. É ali, segundo a investigação, que acontece a entrega da droga. A passageira sai rapidamente. Na sequência, o funcionário também deixa o local. Menos de 40 minutos depois, ela embarca em um voo com destino a Frankfurt, na Alemanha. Já no aeroporto alemão, a brasileira foi presa em flagrante com 15 quilos de cocaína. A Polícia Federal agora tenta descobrir se os presos têm envolvimento com outros casos de tráfico internacional de drogas.
8: Os investigados vão responder por tráfico internacional e associação para o tráfico, com penas que podem passar de 20 anos de prisão. Celulares foram apreendidos e a PF acredita que as mensagens podem revelar outros integrantes do esquema criminoso. O objetivo é descobrir o dono da droga e o comprador na Europa.
6: Economia agora, a inflação desacelerou no mês passado, mas alguns alimentos subiram de preço, entre eles carne e leite.
9: Pelo preço de 6 caixas de leite em janeiro, hoje o cliente só consegue levar 5.
10: O preço está bem alto, assim, do leite. Não estava esperando esse preço.
11: Você desistiu de levar?
10: Sim, desisti. Vou vir em outro mercado.
9: Para quem alimenta uma família, é fácil de perceber como os preços subiram.
12: E 5 pessoas.
13: É bastante, né?
12: É bastante gente. Tem que pensar bem, porque senão chega o final do mês, está difícil, né?
9: Os alimentos foram os produtos que mais puxaram a inflação para cima no último mês. Tanto comer fora de casa, quanto encher o carrinho do supermercado ficaram mais caros. E para o consumidor sentir a diferença, não precisa nem olhar para os números, basta passar no caixa.
14: É, dá para notar aí muito. Sim. Acabei de falar para o rapaz, nossa, como tá caro as coisas. Tá difícil, mas a gente tem que se alimentar, né?
9: Segundo o IPCA, os maiores aumentos registrados em abril foram da cenoura, do leite longa-vida, da cebola, do tomate e das carnes. No lado das quedas, destacam-se o café moído e o frango em pedaços. No acumulado, desde o início do ano, os números impressionam. A cenoura disparou 80%. Tomate, feijão carioca, cebola, batata e o leite também dispararam em apenas 4 meses.
15: Posso deixar de comprar um tênis, mas a alimentação não. Isso aí não tem jeito, tem que comprar.
9: Nem todos conseguem manter esses alimentos na dieta da família.
12: Ah, tem que pular, né? Tem que pegar outra coisa, não dá pra levar.
14: Compre ou não compre? Não tem como substituir alface, verduras e legumes, não tem como substituir.
2: E a gente continua falando do tema inflação, envolvendo a Juliana Rosa. Boa noite, Juliana.
3: Boa noite.
2: Quando a gente fala desaceleração da economia, muita gente pode achar que ela caiu. Na verdade, ela subiu menos do que vinha subindo, né? E há um espalhamento dessa inflação pela economia, que é o que preocupa, né?
3: É, exatamente esse ponto que preocupa, né? Gui, boa noite para a Adriana também, boa noite para você. Esse espalhamento pela economia que a gente vê que não está só nos alimentos é a grande preocupação do momento. Embora a inflação de abril tenha sido menor do que a inflação de março, foi a mais alta para o mês desde 2022. Além disso, os preços continuam subindo, mas estão subindo menos, o que é normal. Você imagina se os combustíveis subissem no mesmo ritmo todos os meses, aonde que os preços estariam, né? O diesel, por exemplo, tinha subido quase 14% em março, agora a alta foi de 4,5%. Alimentos, a mesma coisa. O tomate, por exemplo, tinha subido 20%, agora subiu 6%. Mas tudo continua subindo. A inflação acumulada nos últimos 12 meses mostra a aceleração, a tendência, olha só, de alta de preços está 4,39%. Deve chegar ao redor de 5% no fim do ano. Por quê? Os efeitos da disparada do petróleo estão se espalhando pela economia. Os alimentos são o maior destaque da inflação, estão sendo impactados pelos custos mais altos do transporte e dos fertilizantes que são usados na agricultura. Aumentaram também os custos com saúde, porque teve reajuste autorizado dos remédios. Também são destaques de alta combustíveis, gás de botijão, energia e produtos industriais, como celular. Serviços também estão subindo de preço, como consertos de automóveis. Olha, mesmo se a guerra acabasse hoje, os efeitos na inflação ainda devem se estender por muitos meses. É duro aí, tá? Difícil fechar as contas do mês, realmente,
2: difícil
3: cada vez mais.
2: Difícil matar esse bichão, né?
3: É. Obrigada, viu, Ju?
2: Obrigado,
3: tchau, tchau. Até amanhã.
6: O conflito entre Estados Unidos e Irã fez a inflação americana disparar em abril também. O índice em 12 meses ficou em 3,8%, o mais alto dos últimos 3 anos. A gasolina foi o que mais pesou no custo de vida. Os alimentos que dependem do frete também ficaram mais caros. Questionado sobre o aumento do custo de vida, Donald Trump diz que a inflação vai cair quando o conflito acabar.
0: Uma pesquisa divulgada hoje pelo Instituto Atlas Intel mostra que 62% dos entrevistados acham que as políticas econômicas de Trump pioraram a economia americana. A mesma pesquisa mostra que a desaprovação de Trump está na casa dos 60%.
2: E Donald Trump descartou pedir ajuda ao governo da China para chegar a um acordo de paz definitivo com o Irã. A declaração foi dada hoje, antes de Donald Trump embarcar para Pequim, onde inicia amanhã uma visita ao presidente chinês Xi Jinping. Principal comprador do petróleo iraniano, a China foi duramente impactada pelo bloqueio americano aos portos do Irã. Aliado iraniano, o governo chinês chamou a decisão de perigosa e irresponsável.
0: 6 pessoas morreram em um novo bombardeio israelense no sul do Líbano. O míssil atingiu uma casa. Os ataques continuam apesar do cessar-fogo anunciado há um mês entre Israel e o grupo Hezbollah. O conflito já deixou quase 3 mil mortos no Líbano, incluindo civis sem ligação com o grupo islâmico e mais de 100 crianças. Novas negociações entre Líbano e Israel estão previstas para quinta e sexta-feira em Washington.
2: A União Europeia anunciou sanções contra colonos judeus por causa da violência contra palestinos na Cisjordânia.
13: Sob forte esquema de segurança, a abertura do Eurovision foi marcada por manifestações. Ativistas pró-Palestina protestaram contra a presença de Israel, que tem longa tradição no concurso de música. Mais de 1000 artistas também fizeram abaixo-assinado contra a participação israelense. Islândia, Irlanda, Holanda, Eslovênia e Espanha anunciaram um boicote nas transmissões das TVs públicas. O Eurovision é considerado um dos maiores eventos culturais da Europa e em 70 anos já revelou nomes como o grupo sueco ABBA. O boicote faz parte de um conjunto de ações adotadas por países europeus para pressionar Israel contra a ofensiva militar em territórios palestinos, como um novo pacote de sanções contra colonos israelenses acusados de violência na Cisjordânia.
16: A União Europeia já ensaiava este movimento, que era bloqueado pela Hungria, do então premier Viktor Orbán. Mas após eleições e com a vitória da oposição à ultradireita, a medida foi aprovada por unanimidade no bloco.
13: O governo israelense reagiu, afirmando que a União Europeia expõe sua falência moral ao estabelecer uma falsa simetria entre cidadãos israelenses e terroristas do Hamas.
0: O governo tenta reverter a decisão da União Europeia de suspender a importação de carnes e outros produtos de origem animal do Brasil a partir de setembro. Ao vivo de Brasília, o Caian Messina traz os detalhes para a gente. Boa noite, Caian.
17: Boa noite, Adriana. Boa noite a todos. O argumento foi que o país não fornecia garantias de que não usava antimicrobianos como antibióticos na pecuária. A decisão da União Europeia foi recebida aqui no Palácio do Planalto com surpresa. O bloco é o segundo maior para carnes brasileiras, atrás apenas da China. O veto representa um impacto para o agronegócio de cerca de 2 bilhões de dólares, mais de 10 bilhões de reais. Em nota, o Ministério da Agricultura e Pecuária anunciou que vai tomar prontamente todas as medidas necessárias para reverter a decisão e voltar então a exportar para a região. O chefe da delegação do Brasil junto à União Europeia já tem uma reunião agendada para amanhã com representantes do bloco para buscar soluções e também explicações. O setor fala em medida protetiva, já que a decisão veio 12 dias depois da assinatura do acordo de livre comércio entre União Europeia e Mercosul, criticado principalmente por produtores da França. Com o acordo, nossos produtos do agronegócio, que são altamente competitivos, entram então no continente mais baratos. Voltamos a São Paulo.
18: Daqui a pouco, depois do Jornal da Band mostrar risco de aumento na conta de luz com leilão de energia pelo governo, Ministério Público Federal suspende o negócio. Nos Estados Unidos, uma prefeita renuncia após assumir que atuava como agente do governo chinês. É já já.
2: Uma operação da Polícia Federal, coordenada com as polícias de vários estados, prendeu hoje mais de 80 criminosos.
19: Polícia!
20: O foco da operação é o combate ao tráfico de drogas, de armas, lavagem de dinheiro e atuação de facções criminosas no país. Foram cumpridos 161 mandados de busca e apreensão e 82 pessoas foram presas em 16 estados. No Rio de Janeiro, a ação mirou envolvidos no roubo de uma carga dos Correios. Já em Maceió, os suspeitos são investigados por receptação de equipamentos da Caixa Econômica Federal, por falsificação de documentos e notas fiscais, crime

0: Combate ao crime fracassou nas últimas décadas porque União, estados e municípios atuaram de forma isolada, sem conexão.
1: Talvez a gente esteja demorando com a medida, mas ela vem em boa hora, porque o Conselho está ávido por esse momento. Enfrentar o crime organizado exige cooperação com o governo federal, principalmente coordenação das ações.
0: O desafio é transformar o anúncio de hoje em resultado prático nas ruas. O governo também volta as atenções para desengavetar a PEC da segurança pública, que está parada no Senado há 2 meses. A proposta cria um sistema integrado das forças de segurança.
2: O pré-candidato à presidência, Flávio Bolsonaro, criticou o lançamento do programa de segurança pelo governo em ano eleitoral.
3: O pré-candidato pelo PL, senador Flávio Bolsonaro, disse nas redes sociais que o plano apresentado hoje pelo presidente Lula é eleitoreiro.
4: Terceiro mandato do cara. Agora, no finalzinho, ano de eleição, é que ele vai propor alguma coisa de combater o crime organizado.
3: Pré-candidato pelo Novo, Romeu Zema, participou do evento do LIDE em Nova York. O ex-governador de Minas Gerais negou que tenha recebido convite para compor uma chapa com Flávio Bolsonaro.
5: Não houve nenhum convite formal de qualquer outro partido. Eu levarei a minha pré-candidatura e candidatura até o final, até porque sou esse político que está na política por indignação, por inconformismo, que quero fazer mudanças que muitas vezes são mudanças que a grande maioria dos políticos não querem.
3: Pré-candidato pelo PSD, o ex-governador de Goiás, Ronaldo Caiado, participa agora à noite da cerimônia de posse do ministro Nunes Marques na presidência do Tribunal Superior Eleitoral.
6: Bom, e vamos ao vivo até Brasília, onde o ministro Cássio Nunes Marques acabou de tomar posse como presidente do TSE. Pedro Teixeira de volta com as informações. Fala, Pedro.
0: Exatamente, Adriana. E além do presidenciável Ronaldo Caiado, o senador Flávio Bolsonaro, que também é pré-candidato à presidência da República, e o presidente Lula estão participando neste momento na cerimônia aqui no Tribunal Superior Eleitoral. Nunes Marques substitui a ministra Carmen Lúcia no comando da Corte Eleitoral, tendo o ministro André Mendonça como vice-presidente. Essa será a primeira vez que dois magistrados indicados pelo ex-presidente Jair Bolsonaro estarão à frente do Tribunal Superior Eleitoral. A terceira vaga destinada ao Supremo será do ministro Dias Toffoli. A avaliação de integrantes do Judiciário é que esta posse marca uma espécie de virada de página após anos de embates públicos sobre questionamentos às urnas eletrônicas. A nova gestão tende a adotar um tom diferente. A expectativa é de uma condução mais discreta, perfil que Nunes Marx mantém desde sua chegada ao Supremo em novembro de 2020. Volto com vocês.
2: Obrigado. 5 dias depois de ser alvo de uma operação da Polícia Federal, o senador Ciro Nogueira nega ter recebido propina do banqueiro Daniel Vorcaro e reapresenta o projeto que ficou conhecido como Emenda Master.
7: Foi o primeiro pronunciamento público de Ciro Nogueira desde a operação na semana passada. O senador, presidente do Partido Progressistas, negou ter recebido uma mesada de até R$500.000 para defender os interesses de Daniel Vorcaro.
8: O povo do Piauí me conhece. Sabe que isso não passa de um roteiro absurdo de ficção contra mim. Acusações, todos os políticos em algum grau já sofreram. Ainda mais o presidente de um grande partido com muita influência, como é o meu caso. Eu não serei o primeiro, nem serei o último.
7: Segundo ele, as empresas da família faturam mais de R$400 milhões por ano. E que, por isso, a acusação de que teria recebido 3 milhões de Vorcaro não procede. O senador reapresentou hoje a chamada Emenda Master. O texto, que já foi rejeitado no Senado, aumenta o limite do Fundo Garantidor de Créditos dos atuais R$250 mil para R$1 milhão. Ciro diz que a proposta busca ampliar a proteção a correntistas e pequenas empresas em caso de quebra bancária. De acordo com a PF, foi Daniel Vorcaro quem redigiu a proposta em agosto de 2024, Segundo as investigações, ela foi protocolada pelo senador sem qualquer tipo de alteração, o que ele nega.

0: Enquanto isso, a Polícia Federal deu um ultimato à defesa de Daniel Vorcaro. Ou ele apresenta mais nomes de envolvidos nas suspeitas ligadas ao Master nos próximos 10 dias, ou a segunda proposta de delação premiada será completamente rejeitada. Nesse caso, ele pode perder benefícios, podendo, por exemplo, sair da superintendência da PF e voltar ao presídio da Papuda. Uma das explicações que a PF esperava de Vorcaro é como começou o esquema de compra de carteiras de crédito falsas do Master pelo BRB. Isso pode ser a base da delação de outro personagem importante, o ex-presidente do Banco de Brasília. Paulo Henrique Costa foi transferido na semana passada da Papuda para a chamada Papudinha e pode apresentar em breve a proposta de delação premiada. Delegados querem detalhes das conversas dele com o ex-governador do Distrito Federal, Ibanez Rocha, o ex-presidente do Banco Central, Roberto Campos Neto, e com o atual, Gabriel Galípolo.
1: A seguir, presidente da Câmara diz que acredita em decisão favorável do Supremo a lei que reduz a pena dos condenados do 8 de janeiro.
2: Depois do Jornal da Band mostrar risco de aumento na conta de luz, Ministério Público pede suspensão de leilão de energia do governo.
1: Rússia testa um míssil com capacidade nuclear e alcance de 35 mil quilômetros, que a OTAN apelidou de Satanás. Daqui a pouco aqui no seu Jornal da Band.
2: Até já.
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5: 8:08, daqui a pouco mais um bloco do Jornal da Band pelos próximos 3 minutos e meio, informações da sua cidade e da sua região.
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11: 8:11, a partir das 8:30 da noite, você acompanha o jornal Band News Rio, terceira edição, com eles, Érica Levigai e Marcos Sadoc, que estão ao vivo aqui no nosso estúdio para te dar um spoiler da edição de hoje, não é isso, pessoal? Boa noite.
12: Boa noite, pessoal.
13: A gente veio mais cedo, né? Normalmente a gente vem no intervalo de 8:20, 8:25, mas aí a gente conseguiu, eu vi que o intervalo tava aqui enquanto a gente tá batendo o jornal, falei, vamos ali chamar o povo que tá agora no rádio já, né?
12: É claro, mas eles já até sabem, tá? Por favor. A partir de 8:30 da noite é com a gente, no terceira edição. Vamos juntos até as 9:00 da noite, 30 minutos de muita informação do noticiário só do Rio de Janeiro.
13: A gente vai falar sobre a operação de sequestro que aconteceu hoje no Rio de Janeiro. Uma quadrilha lá de São Paulo ficava sequestrando em São Paulo, mas a conta, o dinheiro, a lavagem desse dinheiro eram com os laranjas aqui do Rio de Janeiro.
12: É, a gente vai falar disso e muito mais já já.
11: A partir das 8:30 da noite.
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5: E um dos principais destaques do dia, você acompanhou inclusive já no Jornal da Band, foi a partida entre Al Nassr e Al Hilal, que poderia decidir o título da Liga Saudita, mas que no último lance teve uma falha do goleiro Bento, que está na pré-lista da seleção brasileira para a Copa do Mundo FIFA 2026. A falha dele custou a vitória, levou o jogo ao empate por 1-1 e o campeonato segue em aberto.
2: Estamos de volta. O Ministério Público de Santa Catarina pediu o arquivamento da investigação da morte do cão Orelha. As provas periciais descartaram a agressão como causa da morte e concluíram que Orelha sofria de uma doença grave. A investigação também apontou que os adolescentes acusados não estiveram com o cachorro na madrugada da suposta agressão. O parecer do Ministério Público agora será enviado à Justiça de Santa Catarina. O caso Orelha é exemplo de tudo que não pode acontecer numa investigação. A Polícia Civil de Santa Catarina criou um enredo, achou culpados antes de encontrar as provas e depois tentou encaixar adolescentes na cena do crime, mas sem nem ter certeza de qual era o crime. O Jornal da Band teve acesso a detalhes dos depoimentos e, desde o começo, revelou erros grosseiros no inquérito. Havia o clamor popular? Sim, havia. E havia um delegado geral que escolheu ficar famoso nas redes. Ulisses Gabriel escolheu o show, enterrou a verdade e a imparcialidade que o trabalho policial exige. Não à toa, foi afastado do cargo e agora é investigado.
16: O presidente da Câmara disse hoje que acredita numa decisão favorável do Supremo em relação à lei que pode reduzir a pena dos condenados pelo 8 de janeiro. Conversa com a gente ao vivo sobre esse tema, o Caian Messina, com os detalhes. Caian.
0: Exatamente, Schoeneg. A aplicação da lei está parada até que o plenário do STF analise os recursos contra a proposta. Hoje, o presidente da Câmara, Hugo Mota, frisou que a lei passou com maioria folgada no Congresso e o Supremo tem de levar isso em consideração. Vamos ouvir.
17: Nós vamos defender a aplicabilidade da lei da dosimetria porque esse foi o caminho que foi aprovado por ampla maioria no Congresso Nacional e o veto também do presidente foi derrubado por essa maioria extremamente expressiva nas duas casas. E esperamos e confiamos que o Supremo Tribunal Federal irá, assim, dar aplicabilidade aprovada pelo Congresso nesses casos inerentes à lei da dosimetria.
0: A lei da dosimetria foi promulgada na sexta-feira. Ela permite que condenados pelos crimes do 8 de janeiro tenham penas reduzidas, o que inclui o ex-presidente Jair Bolsonaro, que poderia seguir para o regime semiaberto em cerca de 3 anos. A lei foi suspensa no sábado pelo ministro Alexandre de Moraes, depois de questionamento de partidos como o PT, o PSOL e a Rede, que argumentam que o texto fere o Estado Democrático de Direito. A decisão do ministro abriu uma nova turbulência entre Congresso e o Judiciário. A oposição anunciou, por exemplo, que vai tentar a aprovação de um projeto que estabelece anistia ampla aos condenados pelo 8 de janeiro. Voltamos a São Paulo.
2: Obrigada, Kayan. Bilhões de reais esquecidos em bancos podem ajudar a financiar o programa do governo para renegociação de dívidas.
18: Muita gente nem lembra, mas tem dinheiro parado em bancos. E não é pouco. Segundo o Banco Central, são mais de 10 bilhões de reais em recursos esquecidos por clientes. 8 bilhões só de pessoas físicas. São saldos nos bancos que não foram movimentados ou sacados. Mais de 60% dos valores não ultrapassam 10 reais. O prazo para os bancos enviarem esse dinheiro para um fundo público terminou nessa terça. Numa segunda etapa, o governo federal vai lançar um edital para os correntistas. Os clientes terão 30 dias corridos para contestar a transferência e recuperar o saldo. A consulta dos valores esquecidos pode ser feita pelo sistema Valores a Receber, no site do Banco Central. E o saldo que não for contestado, o governo pretende usar para financiar o novo programa de renegociação de dívidas, o Desenrola 2.0.
19: Quando a pessoa for fazer alguma negociação para reduzir a sua dívida, o banco vai estar emprestando e esse fundo vai ter um dinheiro que vai funcionar. O governo vai utilizar como garantia justamente em caso de que a pessoa acabe não pagando essa nova negociação.
16: O Ministério Público Federal pediu a suspensão do leilão do governo para contratar energia reserva. O Jornal da Band vem mostrando as críticas a esse negócio, que vai encarecer a conta de luz.
20: Da baixa competitividade ao custo bilionário do negócio, são só alguns dos indícios de irregularidades no leilão de reserva feito pelo Ministério das Minas e Energia em março, apontados por procuradores da República. Em uma ação civil pública ajuizada pela Abra Energias, o Ministério Público Federal pediu a suspensão do negócio. A associação diz que o governo contratou mais energia do que o necessário e com um aumento de preço de até 100% sem justificativa técnica. O resultado? A conta de luz residencial pode ficar 10% mais cara, como o Jornal da Band mostrou na semana passada. Um rombo que em 10 anos supera R$500 bilhões de reais.
21: Uma alteração abrupta de preço teto, a contratação de uma potência que inviabiliza outras fontes. Esse leilão que fez na prática foi inviabilizar um leilão futuro das baterias, por exemplo.
20: O subprocurador do Ministério Público de Contas, Lucas Furtado, já tinha pedido a suspensão do leilão ao TCU. O governo contratou quase 20 gigawatts de energia elétrica, praticamente uma usina de Itaipu e meia. Essa energia é para suprir a falta de potência entre as 6 da tarde e as 9 horas da noite. Mais de 80% virão de termoelétricas, que são mais caras e extremamente poluentes. Antes mesmo do leilão, o Ministério Público já tinha alertado para possíveis irregularidades. Uma das empresas contratadas, a Evolution Power Partners, já tinha vencido outros leilões, mas não teria entregado o que prometeu. Dois grupos garantiram contratos bilionários. A Eneva, do banqueiro André Esteves, vai receber cerca de 12 bilhões ao ano. Já a Âmbar, dos irmãos Batista, ficará com mais de 1 bilhão anualmente. O Ministério das Minas e Energia disse que o leilão respeitou todos os preceitos técnicos e legais. Os pedidos de suspensão acontecem antes da homologação dos contratos entre as empresas e o governo federal, que deve acontecer no dia 21 de maio. A Justiça Federal já analisa o caso.
1: A Rússia divulgou imagens do teste final do míssil de longo alcance que o presidente Vladimir Putin classificou como o mais poderoso do mundo. O míssil balístico tem alcance de até 35 mil quilômetros, capacidade para transportar 10 ou mais ogivas nucleares e ultrapassar a maioria dos sistemas antiaéreos em operação atualmente. A arma foi apelidada de Satanás pela OTAN. Segundo o governo russo, pode entrar em operação ainda este ano.
16: A seguir, acidente perto de Belo Horizonte. Um caminhão desgovernado bate em 10 carros. Duas pessoas ficam feridas.
1: Nos Estados Unidos, investigação descobre que uma prefeita agia como agente do governo chinês e ela renuncia. Todos os detalhes daqui a pouquinho aqui no Jornal da Band.
16: Fica com a gente.
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5: Pelos próximos 3 minutos e meio, informações da sua cidade e da sua região.

0: Sérgio Waipe.
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2: Na minha companhia na coluna Giro Business, o CEO da Serasa Experian, Valdemir Bertuolo. Valdemir, muito bom te ter no Giro Business, dado nosso propósito, nossa missão, levar conhecimento às pessoas. Valdemir, vamos lá. A inadimplência no Brasil vem crescendo muito nos últimos 10 anos, 38%. O Brasil virou uma economia estruturalmente endividada, a gente pode afirmar isso? Estamos normalizando, Valdemir, o consumo através de dívida? E que nota você daria ao Brasil hoje no que tange a inadimplência?
3: O Brasil é um país muito resiliente, né? Mesmo com tantas dificuldades, dificuldade de acesso ao crédito, juros altos, o Brasil sempre encontra uma forma de se sair bem, né? Mas poderia se sair muito melhor. Então, eu acho que o Brasil tem a oportunidade, sim, de se reorganizar, gerar prosperidade, como a gente já falou, e também gerar ciclos mais virtuosos de crescimento. Isso a gente ainda não viu. Economia do Brasil, ela poderia ser uma economia 9 e hoje ela é uma economia 6,5. Tem muitos setores que progridem, que são alavancadores, mas tem muitos que estão decaindo. A indústria, por exemplo, acho que é o maior exemplo que a gente tem.
2: Agora é um fator bastante preocupante, né, Valdemir? Quando você percebe que metade da população adulta do Brasil está endividada e consumindo e vivendo dentro desse contexto.
3: Infelizmente, quase todo o crédito que vai para a população e a pouca renda que ele tem, seja através do trabalho ou de algum programa de benefício, ela vai diretamente para o consumo. Esse consumo também não necessariamente é um consumo de bens duráveis, é um consumo muito de curto prazo, muitas vezes para alimentos ou até mesmo em coisas que vão afetá-los mais tarde, como jogos e outras coisas. Então, tem um ciclo vicioso aí, Sérgio.
2: E o que falta de fato no Brasil é uma educação financeira, né, Valdemir?
3: Educação financeira deveria estar na base do currículo das escolas de todo o país.
2: Na minha companhia, CEO da Serasa Experian, Valdemir Bertuolo. E é com ele que eu sigo durante toda a semana.
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4: O México volta a ser sede de Copa do Mundo após 40 anos. Em 1986, o país recebeu a Copa do Mundo em substituição à Colômbia, que seria a sede original daquele ano, mas desistiu por problemas financeiros e crise de segurança. Naquela época, 12 cidades foram escolhidas para sediar o torneio.
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5: Um caminhão desgovernado bateu em 10 carros no anel rodoviário de Belo Horizonte e provocou interdição em um dos principais acessos da capital mineira. A imagem do que sobrou de um dos carros atingidos impressiona. Duas pessoas ficaram feridas. O motorista do caminhão fez o teste do bafômetro, que deu negativo. Ele foi liberado.
6: A Organização Mundial da Saúde confirmou 11 casos de hantavírus a partir do navio de cruzeiro que partiu da Argentina e fez várias paradas antes de ficar ancorado na costa da África. 3 pessoas morreram. Quase 150 passageiros que desembarcaram nas Ilhas Canárias, na Espanha, estão em quarentena, são monitorados em pelo menos 12 países. Apesar do aumento no número de infectados, a OMS afirma que o risco para a população geral permanece baixo.
5: Um escândalo no futebol feminino da República Tcheca. Jogadoras eram filmadas no banho e quem fazia as filmagens? O treinador. Uma das vítimas quebrou o silêncio.
7: We didn't see the camera he was using.
8: Em entrevista à rede alemã Deutsche Welle, a jogadora Cristina Janko contou que só descobriu que tinha sido gravada quando foi chamada na delegacia.
7: We needed to look at the tapes to identify ourselves. I was like in shock. You don't believe it's really happening. The police officer was like warning me, you are like the most discussed person in those conversations. It was really like, yeah, disgusting things.
8: A atleta jogava pelo Eslovaco, uma das principais equipes da República Tcheca. O treinador foi preso em 2023, mas teve a pena suspensa. A justiça determinou apenas que ele fique proibido de treinar na República Tcheca por 5 anos. Agora, o Sindicato dos Jogadores pressiona para que haja uma proibição vitalícia em todo o mundo.
7: I don't want any other girl or women in football or any other sports to be harmed like this.
6: Uma agente chinesa infiltrada numa prefeitura americana. Nos Estados Unidos, a prefeita de uma cidade perto de Los Angeles renunciou ao cargo ao ser desmascarada. Aileen Wang se declarou culpada por atuar ilegalmente a serviço da China e pode pegar uma pena de até 10 anos de prisão. Segundo a investigação, ela seguia ordens de autoridades chinesas e publicava artigos favoráveis ao governo de Pequim num site voltado à comunidade asiática. Os textos eram divulgados sem notificação prévia ao governo americano, o que é exigido por lei.
5: Obrigada pela sua companhia. Outras notícias logo mais no Jornal da Noite. E o Jornal da Band está de volta amanhã.
6: Você fica agora com a novela Guerra das Rosas. Boa noite e amanhã tem mais.
5: Tchau, tchau. Até amanhã.
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10: 8:30. Boa noite para você que está sintonizado em 90.3. Eu sou Erika Levigari e vamos juntos porque está começando a terceira edição desta terça-feira, dia 12 de maio, até as 9:00 PM. Tudo que você precisa saber dessa terça-feira aqui na Band News FM, terceira edição, noticiário só sobre o Rio de Janeiro. E é claro, eu sempre muito bem acompanhado do meu parceiro todas as noites, Marcos Sadoc. Boa noite pra você, Sadoc.
11: Oi, Erika, excelente noite pra você, pros nossos ouvintes, todo mundo que circula pelo Rio de Janeiro e trabalha junto com a gente. Vambora, hein? Até as 9:00 PM falando do Rio de Janeiro. Já já tem entrevista, a gente vai falar sobre bastante coisa hoje. Nossa seleção de repórteres está pronta pra entrar no ar e vamos juntos nesse frio, hein, pessoal? Que frio que tá, pelo menos 20 graus pra mim, é muito frio.
10: Pra mim também, eu sou carioca da Gema, dá 20 graus, eu já tô de casaco, de jaqueta, moletom, tudo que tem direito já.
11: Então vambora, porque eu sou muito calorento pra eu estar de jaqueta, ouvindo ouvinte, eu tô de jaqueta, eu tô com camisa social e blusa ainda t-shirt por baixo, é uma loucura. 8h31, vamos saber como é que tá o seu caminho?
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11: Bom, essa hora com frio, provavelmente, Maria Rita Nader, o trânsito está tranquilo em boa parte do Rio. Mas quero saber se tem algum lugar que não.
12: Então, realmente, porque hoje o dia foi intenso ao longo
11: foi,
12: do dia.
11: Eu acompanhei.
12: Bastante coisa acontecendo aqui na cidade, mas realmente agora tá um pouco mais tranquilo, mas realmente tem algumas exceções. E também vamos falar dos lugares que estão livres, né, pros motoristas passarem com mais tranquilidade. Então, vou falar aqui sobre, dando um giro aqui na cidade, né, começando nas vias expressas do Rio, na linha amarela, maiores complicações pra Barra da Tijuca, que o fluxo tá intenso em Bom Sucesso. Na linha vermelha para o motorista que segue para a Baixada, o trânsito está moderado na altura da cidade universitária. Já no caminho para o centro, o fluxo está bom. Indo agora para a Avenida Brasil, no sentido Baixada Fluminense, dificuldades na região da Maré e também em Guadalupe. Então, é bom o motorista ficar atento nessa região. No sentido centro, o trânsito está bom para o motorista, mas é bom informar que tem um caminhão quebrado em Manguinhos. Então, uma faixa da Avenida Central está interditada, mas segundo o Centro de Operações, não está causando grandes congestionamentos para o motorista. Falando sobre a ponte Rio-Niterói, que hoje também teve um dia bastante intenso, com travessias de até quase uma hora, agora já normalizou com 3 minutos para os dois sentidos. Indo agora para a zona sudoeste do Rio, na Barra da Tijuca. Avenida Ayrton Senna, indo para a linha amarela, fluxo intenso na região do Casa Shopping. Restante da via, vias estão livres. Indo para a Orla, a situação está melhor. Na Avenida das Américas, no sentido Recreio dos Bandeirantes, quem vai por essa região enfrenta dificuldades na Avenida Armando Lombardi até o acesso às Américas e também a partir da área ali do Hospital Veterinário do Rio de Janeiro. Quem vai para a Zona Sul, o trânsito está melhor. E finalizando agora com a Zona Sul do Rio, o fluxo está mais intenso na Lagoa Rodrigo de Freitas, nas Avenidas Borges Medeiros e Epitácio Pessoa na entrada para o túnel Rebouças. Complicações também ao longo da rua Mário Ribeiro, devido aos reflexos do acidente que teve nessa rua um pouco mais cedo hoje. Então, daqui a pouco eu volto com mais informações do trânsito e qualquer coisa, só mandar no nosso WhatsApp 999-026970 que eu tô aqui de olho.
11: Obrigado, já já. Valeu, mais Maria trânsito. Rita. 8h34.
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10: Sadoc, vamos começar a girar a nossa reportagem, acionar a repórter Amanda Martins, também está apresentando o Jornal do Rio nas férias da Yasmin Bachur, para falar sobre a Polícia Civil que está investigando um caso de um acidente de trânsito ali na Zona Norte do Rio de Janeiro, que levou à morte de uma estudante de jornalismo do Piauí de 26 anos. Essa campanha, né, sobre duas rodas, que a gente até colocou a vinheta aqui, começando o nosso jornal, uma campanha lembrando sobre o Maio Amarelo e a conscientização do trânsito. A Amanda vai trazer mais detalhes sobre esse acidente e essa investigação. Boa noite, Amanda.
13: Oi, Sadoc, Érica, boa noite para vocês, a todos que estão com a gente aqui no terceira edição. Caso investigado já pela Polícia Civil, isso porque os investigadores querem saber se o responsável, né, o motociclista, tinha ou não habilitação. Esse acidente lá na Avenida Rei Pelé acabou causando a morte da Thalita de Oliveira, estudante de jornalismo do Piauí, que estava aqui no Rio de Janeiro de férias. Um motociclista ultrapassou o sinal vermelho. Segundo fontes aqui da rádio, o motociclista não tinha carteira de motorista e, inclusive, era amigo da vítima. O corpo de bombeiros foi acionado para uma colisão entre moto e carro por volta de 9:30 da noite. No local havia duas vítimas. O motociclista foi encaminhado ao hospital da região com ferimentos moderados. Thalita, que estava na garupa da moto, morreu antes de chegar ao hospital. Ela estudava na Universidade Federal do Piauí, onde ingressou em 2023. A universidade, inclusive, divulgou nota, afirmou que a jovem era muito querida por professores, alunos e conhecida por ser uma pessoa esforçada e gentil. Ainda não há informações sobre o sepultamento da estudante.
11: Obrigado, Amanda Martins, 8h36, o Jornal Band News Rio, terceira edição, conversa agora com o delegado Renzo Zorzi, que é de São Paulo, mas hoje fez operação aqui no Rio de Janeiro, parceria com a Polícia do Rio de Janeiro, uma investigação que é de São Paulo, mas a quadrilha de sequestros, sequestradores, estava atuando usando laranjas aqui no Rio de Janeiro. Antes de qualquer coisa, quero agradecer também a Clara Neri, minha amiga, colega que me ajudou a fazer essa ponte. Delegado, e também, claro, agradecer a você por falar ao vivo com a Band News FM. Queria que você explicasse qual é esse esquema. Boa noite, bem-vindo.
10: Boa noite.
14: Boa noite, tudo bem?
11: Tudo ótimo.
14: Então, a investigação ela começou a partir de alguns sequestros e extorsão mediante sequestros em São Paulo. E na primeira etapa da investigação, nós procuramos os ponteiros, né? No Rio de Janeiro vocês chamam de pixeiros, que são aqueles indivíduos que cedem as contas para fazer as transferências bancárias. Em São Paulo foi cumprido, foram cumpridos mandados de prisão em busca e apreensão na cidade de Jundiaí, na cidade de São Paulo e no litoral na cidade do Guarujá. A partir daí nós identificamos outros indivíduos que residem aqui na cidade do Rio de Janeiro e posto isso nós no dia de hoje a gente cumpriu 4 mandados de prisão em busca e apreensão, 3 deles a gente logrou êxito, capturamos esses indivíduos e ainda até o final da semana vamos continuar na busca desse último elemento.
10: Delegado, a gente está acompanhando na nossa live do YouTube, Band News FM Rio, as imagens dessa ação dessa terça-feira. Queria que você falasse um pouquinho sobre como foi essa abordagem aqui no Rio de Janeiro, o que que os policiais identificaram ali em Duque de Caxias, na Baixada, Bangu e Campo Grande também na Zona Oeste, como é que funcionava esse esquema desses criminosos.
14: Aqui, particularmente, foram 2 irmãs que cediam as contas para essa associação criminosa. Como são áreas assim delicadas, a gente pediu o apoio da DAS daqui do Rio de Janeiro, então a gente fez a contenção dos locais e entramos, vamos dizer assim, em forceps, né, para realizar essas prisões. O outro indivíduo foi mais tranquilo, mas todos já sabiam o porquê e do que a gente estava atrás. Agora vem uma terceira fase, que é a fase daqueles que a gente vai, que aliciam esses ponteiros para cederem essas contas e fazer a extorsão. Porque começou com uma investigação de um suposto sequestro, a gente fala falso sequestro, mas passou a ser uma extorsão mediante sequestro realmente. Então é uma quadrilha, uma associação criminosa muito grande, que tem ramificações não só em São Paulo, no Rio de Janeiro, mas em outros estados também.
11: A gente viu, delegado, que o prejuízo em uma das famílias foi de R$200 mil. A gente está falando de algo que pode ser bem maior do que isso?
14: Ah, muito maior. A gente pontou nesse caso em relação a uma família, mas a gente tem a gente tem o conhecimento e estamos investigando outros crimes com o mesmo modus operandi praticado por esses elementos.
10: Delegado, e também a gente viu que os bandidos, eles mantinham as vítimas mais de 14 horas em cativeiro, né? Sempre famílias ricas com grande poder aquisitivo.
14: Sim, nesse caso pontualmente o novelo de lã que a gente puxou foi uma família de um poder aquisitivo, digamos assim, bem alto. Eles escolhem bem as vítimas, né? E nesse caso as vítimas ficaram custodiadas umas 14 horas até que fossem libertadas, né? É a modalidade que hoje é o sequestro relâmpago.
11: Perfeito, delegado Renzo Zorzi de São Paulo, mas conversando com o Jornal Band News Rio, terceira edição, sobre essa ação muito importante que aconteceu em parceria com as polícias do Rio de São Paulo hoje. Delegado, muito obrigado, sei que vocês amanheceram trabalharam muito e agora conseguiu gentilmente atender aqui a Band News FM falando com todo o Rio de Janeiro. Um grande abraço, muito obrigado.
10: Muito obrigada, delegado.
14: Abraço, eu que agradeço.
11: Abraço. Até a próxima. 8h40, já tem informação importante, ela vem aí, Clara Neri vai chegar entre nós, porque tem informação de momento, mas antes, seu caminho.
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11: Maria Rita Nader.
12: informação da Avenida Brasil, do Centro de Operações do Rio. Segundo eles, tem um caminhão quebrado na maré. Então, uma faixa da Avenida Central está ocupada ali nessa região devido a esse caminhão que seguia em direção à Zona Oeste do Rio. Então, o trânsito apresenta congestionamentos e lentidão a partir de Manguinhos. Então, para o motorista que está passando pela região, é bom dar preferência às faixas laterais da Avenida Brasil. As equipes da Sete Rio já estão ali na ocorrência, então é bom para o motorista ficar atento, que é onde está tendo mais congestionamentos nessa região. Daqui a pouco eu volto com mais informações.
10: Obrigada, Maria Rita. Agora são 8 horas e 41 minutos. Clara Nery já está aqui na ponta da linha para falar com a gente sobre as investigações do caso do Ed Mota. A Clara que conseguiu áudios. Não é isso, Clara? Boa noite para você.
11: Boa noite, Clara.
15: É isso. Boa noite, Érica Sadotti. Boa noite a todos. Investigação da Delegacia da Gávea está analisando agora esses áudios que foram obtidos, inclusive, através do dono do restaurante, porque após essa grande confusão no último dia 2 no restaurante Grado, no Jardim Botânico, na Zona Sul do Rio de Janeiro, o Ed Mota, que foi flagrado ali no meio da confusão, flagrado também arremessando uma cadeira, ele manda, então, um dia após essa discussão, esse desentendimento, um áudio pro dono do restaurante falando sobre o motivo dessa discussão toda, que teria sido justamente por conta da taxa da rolha que foi cobrada e que não era costume ser cobrada ali para ele, que ele se sentiu desrespeitado. Vamos ouvir esse áudio.
16: Eu tive uma experiência terrível no restaurante, fiz a reserva de uma mesa e vocês não me avisaram que teria uma rolha, né? A gente se conhece tantos anos. Puxa vida, tem que respirar fundo. E apareceu a rolha, assim. Eu peço desculpa porque eu joguei uma cadeira no chão de ódio, entendeu? Eu fiquei com ódio mortal, né? Da rolha que foi cobrado, o desrespeito que foi. A questão é combinar antes, né? Hoje eu desci o sarrafo porque um amigo meu fez uma pergunta para ele e ele não respondeu, ele simplesmente não respondeu. Aí eu falei, olha, ele é assim mesmo.
15: Exatamente, a gente ainda está editando o
16: que não responde. Aí ele soltou o primeiro sorriso.
15: Estava ao vivo.
11: Vai, Clara. Seguinte. A gente tem um segundo áudio também, né? Só pra contextualizar pra quem chegou agora, a gente tá ouvindo o áudio que o Ed Mota encaminhou pro dono do restaurante, não é isso?
15: Exatamente. Ele mandou, logo após essa discussão, essa briga, no dia 2, ele mandou um áudio pro dono do restaurante falando sobre o ocorrido, justificando ali que aquela briga teria sido por conta da taxa de rolha que foi cobrada a ele. Mas a gente teve acesso a um outro áudio ainda, que ele teria mandado também para o dono do restaurante, só que há um ano atrás. E nesse outro áudio, ele já faz, né, e profere frases xenofóbicas contra nordestinos, quando ele menciona o descontentamento dele com o serviço prestado por esse garçom. Garçom esse que, após esse desentendimento, então, há cerca de 2 semanas no restaurante, fez uma denúncia contra o Ed Mota também por conta de injúria, né, por conta de preconceito aos nordestinos, e por isso o Ed Mota está sendo investigado. Ele figura como autor de crime de injúria por preconceito justamente por conta disso.
11: A gente tem esse segundo áudio, Clara, separado, vamos ouvir.
17: Eu tive uma noite horrível ontem por conta desse cara. Se eu falar com ele, eu já vou, vai ser que é a Tijuca contra o Nordeste, né? Então é tipo, pô, cara, seu Paraíba, filha da p... Entendeu? Você tá trabalhando com o público. Você não pode se comportar desse jeito. Eu não quis chegar perto dele pra mostrar o quanto que eu tenho ódio de tudo, muito mais do que ele. Mesmo ele sendo um retirante, o p... veio da casa do p... Tem um ódio muito maior que o dele. Então, amigos, é isso. Eu só tô contando isso para ver se isso alivia de alguma forma. Porque eu não quero deixar de frequentar. Mas eu me conheço. Eu me conheço. Eu tô no meu limite com ele, assim. Tanto que eu tive que ligar para vocês. Deixar esse recado. Tô no limite. A próxima é tipo eu pular o balcão e pegar ele.
10: Gente,
11: que isso, gente?
17: Polícia.
10: Eu não consegui nem esconder minha.

0: Cara de surpresa.
1: Clara Neri.
0: Quem tá na live até conseguiu acompanhar a gente, as nossas feições, reagindo a esse áudio, porque.
1: Eu tô chocado com
0: esse absurdo.
1: Áudio. Clara, você que conversa com os investigadores, em que pé que a gente tá agora depois desses áudios?
2: Pois é, só reforçando que esse segundo áudio, né, foi um áudio mandado, né, pro dono do restaurante, mas há um ano atrás, ou seja, há um ano que ele comete, né, essas frases, né, ele fala essas frases xenofóbicas contra esse mesmo garçom. Agora, em que pé, né, como você falou, tá a investigação da delegacia da Gávea? O Ed Mota, ele figura como testemunha na investigação sobre agressão, porque a gente mostra também, a gente lembra que os vídeos flagraram justamente a imagem que mostra um dos colegas do Ed Mota lançando, arremessando uma garrafa de vinho contra uma vítima, um outro cliente do bar, né? Ele chegou a levar pontos, ficou machucado, então tem uma agressão ali naquele local e o Ed Mota já tinha ido embora. Então ele figura como testemunha para explicar como essa briga começou. Mesmo tendo sido flagrada arremessando também uma cadeira. Ele não figura como autor, mesmo tendo lançado também uma cadeira na direção do garçom, porque esse garçom não registrou queixa contra ele. Agora, em outra investigação já sobre injúria, por preconceito, por frases xenofóbicas contra pessoas do Nordeste, ele figura como autor. Então, ele é investigado. Ele continua sendo investigado, ele prestou depoimento hoje e agora a gente segue acompanhando porque a Polícia Civil está analisando outras provas, assim como esses áudios, e agora também vai ouvir algumas testemunhas.
1: A gente fica até sem palavras depois de tudo que a gente escutou, ouvinte. Você que chegou agora só para registrar certinho a informação que a Clara Neri está trazendo aqui em cima do lance, o primeiro áudio no dia seguinte, a confusão, quem está na live está acompanhando aquelas imagens, mas já foram amplamente divulgadas, onde ele levanta e joga a cadeira. Primeiro áudio ele manda no dia seguinte pro dono do bar, do restaurante. E o outro, a gente teve acesso também, o que mostra na investigação, porque o garçom o acusa de xenofobia. E aí esse áudio também está já na investigação, onde ele fala essas palavras que a gente acabou de ouvir.
0: Exato, e esse áudio é de um ano atrás. Então a gente vê que isso é recorrente, né? De praticar esses atos, de falar essas coisas completamente xenofóbicas contra esse garçom. Isso já acontece pelo menos há mais de um ano, então.
1: Bom, a gente achou que não ia falar mais, acompanhar tanto, com tantos desdobramentos, mas depois desses áudios, então, a gente está incrédulo aqui. Clara, muito obrigado por entrar ao vivo, conseguir os áudios, mas eu vou aproveitar também e agradecer duplamente, que eu tava agradecendo ao delegado Renzo Zorzi, porque você fez essa ponte, você fez esse caminho aqui pra gente conseguir falar com ele, então agradecendo duplamente, viu? Muito obrigado.
0: Obrigada, Clara.
2: Obrigada, até já.
0: Tchau, tchau.
1: Olha, meu Deus. Não vamos se estender, porque a gente vai falar disso amanhã, a gente vai falar disso, mas assim, ouvinte, é inacreditável. A frase que eu falei ontem, eu repito, é gente que acha que porque é alguém, é alguém. Não é possível que as pessoas mandam um áudio desse e não tenha a menor vergonha. Enfim, vamos acompanhar de perto, mas vamos adiante, porque o Rio tem muito o que se falar. 8h49.
0: Sadoc Natasha Franco já tá aqui com a gente no estúdio ao vivo.
1: Incrédula também
0: sobre esse caso do Ed Mota, mas para falar do cenário político aqui do Rio de Janeiro. Alguns assuntos pra gente discutir hoje, Nath. Vamos começar falando que o Conselho de Ética e Decoro Parlamentar da Alerj vai abrir um processo disciplinar para apurar a situação ali do deputado estadual Thiago Rangel, que foi preso pela Polícia Civil, né? Polícia Federal.
3: É isso. É porque tá difícil. São muitas operações o tempo todo contra deputados. Boa noite, Sadoc. Boa noite, ouvinte. Boa noite, Érica.
0: Boa noite.
3: E aí, a gente fala, você falou dessa abertura de inquérito, mas o mais importante de tudo isso, Érica, é que a Assembleia Legislativa decidiu cumprir a ordem do STF e realmente afastou Thiago Rangel das funções dele. A gente lembra que essa decisão aconteceu por conta de uma decisão do Supremo Tribunal Federal, que informou que Thiago Rangel, que a Alerj não poderia falar absolutamente nada em relação ao Thiago Rangel. Por que isso aconteceu? Existe, né, na legislação uma prerrogativa da Assembleia Legislativa de que, em caso de prisões de deputados, quem confirma ou não a prisão é a Assembleia Legislativa. E por conta disso, eles conseguiram soltar Rodrigo Bacelar. E aí agora, na prisão do Thiago Rangel, o que os ministros da segunda turma do Supremo Tribunal Federal entenderam é de que não havia prerrogativa da Alerj por eles não estar cumprindo essa prisão no âmbito do seu cargo. E, portanto, a Alerj não poderia legislar sobre a soltura ou não dele.
1: Se meter.
3: Exatamente.
1: Falando bom português.
3: Exato, se meter. E aí, essa decisão do STF tirou esse poder, e aí automaticamente quando tirou esse poder, a Alerj demorou um pouco para tomar essa decisão, cumpriu, e agora o conselho vai abrir esse inquérito, tá? Então, isso é em relação a Thiago Rangel.
1: Já aconteceu, vamos já seguir aconteceu. Monitorando.
3: Agora a gente vai monitorar essa comissão que vai apurar realmente tudo o que aconteceu no âmbito do mandato dele, né?
1: Agora o ouvinte da Band News FM sabe que a Natasha Franco também tá monitorando os cortes. Vamos chegar a um número impressionante que foi adiantado, inclusive, pela primeira edição, né, Natasha? Pelo Rodolfo Schneider, âncora, com a Agatha Meirelles, Cristiano Pinho, vão chegar a 2.000, né? Esses cortes, esses 2.000. Tivemos hoje novos cortes, né?
3: Nesse caso, na Casa Civil, porque a gente está tendo cortes no governo de uma maneira geral, feitos pelo próprio Ricardo Couto, mas também temos cortes feitos pelo secretariado e aí dentro das suas próprias pastas. E aí, o secretário de Casa Civil de Estado, Flávio Wilman, assinou 33 exonerações hoje, a maioria dessas assinaturas no Detro. A gente já falou aqui algumas vezes o quanto o Detro teria um cabide de empregos, né? Uhum. E várias outras exonerações também aconteceram no Detro e tiveram exonerações em cargos na Secretaria de Transporte e Mobilidade, Secretaria de Planejamento e Gestão. Essas exonerações se somam a outras 113 do próprio secretário de Casa Civil, ou seja, a gente já tem ali uma média de quase 150 exonerações apenas na Casa Civil, falando especificamente desses cargos. E aí, o que chama a atenção é que 67 dessas foram feitas dentro da própria Secretaria de Casa Civil e não apenas nas secretarias que fazem parte ou dos órgãos que fazem parte da Secretaria de Casa Civil. Então, esses cortes acontecem no âmbito do que o Ricardo Couto pede, de uma limpeza e uma redução da máquina pública, né?
1: E também teve decreto suspenso, né, Erika?
0: Teve sim. Justiça do Rio que suspendeu parte do decreto que foi editado pelo ex-governador Cláudio Castro para falar sobre o serviço de segurança para ex-governadores do estado, né?
3: Exato. O que que acontece? Essa derrubada era uma derrubada parcial. Ele ampliou, tá, o como seria a segurança dos ex-governadores, e ele amplia para duas vertentes. Um, ele amplia para que ele possa fazer a escolha de quem é a segurança dele. O ex-governador pode escolher quem são as pessoas que fazem parte dessa segurança. E um segundo momento é ampliando isso para familiares. E aí, o que acontece é que a segunda parte foi derrubada pelo Tribunal de Justiça do Rio. O desembargador Joaquim Domingos de Almeida Neto, ele entende que não há prerrogativa, não há justificativa para ampliar a segurança para parentes de ex-governadores. E aí ele derruba, então, duas partes, o artigo 3 e o artigo 4 do texto publicado em fevereiro, mas ele mantém essa prerrogativa de que o ex-governador pode escolher quem faz parte da sua segurança. Então, essa derrubada desse decreto é em função especificamente de coisas que ampliavam a ação desses seguranças.
1: E seguiremos acompanhando de perto os desdobramentos da política do Rio e principalmente os cortes. Depois a gente vai fazer conta, a gente vai ver só do início do corte até dezembro, por exemplo, então em outubro, nas eleições, qual foi a diminuição da máquina pública.
3: Isso só deve acabar em janeiro.
1: Não, pra gente fazer o valor que eu tô falando.
3: Em janeiro do ano que vem a gente vai saber qual é a máquina pública que o novo governador vai receber.
1: Tenha,
3: né,
1: vergonha na cara e copie o desembargador. Né? Exatamente. Obrigado, tá, Nath?
3: Até a próxima, Nath. Gente.
1: 8h54, vamos entrar no modo turbo?
0: Vamos entrar no modo turbo porque ainda tem muita coisa pra gente falar.
1: E hoje teve a operação da delegacia que defende o consumidor. Meus amigos, cuidado, tá? Suplemento, medicamento falso. Mariana e Lino acompanham de perto. Boa noite, Mari.
0: Oi, Mari.
4: Boa noite, pessoal. Boa noite a todos. A Polícia Civil, por meio da Delegacia do Consumidor, esteve nessa fábrica no Lins de Vasconcelos depois de uma denúncia anônima feita ao Ministério Público. Lá eles encontraram milhares de cápsulas de medicamentos falsos, todos eles fornecidos a farmácias e lojas online para serem vendidos. Nossa equipe esteve nessa fábrica, viu que era tudo muito sujo, tinham muitas cápsulas até jogadas no chão, fora a quantidade de amido de milho que, segundo a polícia, era usado dentro das cápsulas para enganar os consumidores. 9 pessoas foram levadas para a delegacia, incluindo um dos donos. Ele ficou preso e pode responder por crimes contra a saúde pública e contra as relações de consumo. O delegado Wellington Vieira, titular da DECOM, inclusive ressaltou isso.
5: São impróprios para o consumo porque as condições da fábrica eram ruins. Né, muita sujeira, muita contaminação cruzada. A polícia ia intervir porque as condições de higiene eram precárias.
4: A partir de amanhã, a Polícia Civil vai começar a ir nos pontos de venda desses medicamentos falsos para retirá-los de circulação. Seu caminho.
0: Atualização do trânsito com Maria Rita Nader.
6: Trazendo informação do túnel Rebouças, que teve um acidente entre um carro e duas motos. Então, uma faixa da via está ocupada no sentido centro em função desse acidente na altura da segunda galeria, né? As equipes da Sete Rios já estão no local, mas tem reflexos nas avenidas Borges Medeiros e também Epitácio Pessoa. Então, aqui, pelo nosso sistema de mapas, é possível ver que o trânsito está intenso ao longo de todo o túnel no sentido centro. Então, é bom o motorista ter paciência ali nessa região.
1: Então, pessoal, você que está indo para o túnel Rebouças, quem puder, vá para a opção que estava inclusive na nossa live, que é o túnel Santa Bárbara, porque nesse momento temos acidente, a Maria Rita Nardi está monitorando. 8h56, voltamos a girar a reportagem. O Watson Ramos está chegando do Jornal da Band. Érica Levigar, mais uma operação contra deputado do Rio de Janeiro, dessa vez um deputado federal. Boa noite, Adson.
0: Oi, Adson.
7: Oi, Sadoc. Oi, Érica. Boa noite pra vocês, boa noite pra todo mundo. Agora a polícia começa aquela fase de análise de todo o material apreendido. E no meio disso tudo tem o celular do deputado federal Marcelo Queiroz, do PSDB. O celular dele foi apreendido durante a abordagem ao deputado no aeroporto Santos Dumont, enquanto Queiroz tentava embarcar para Brasília. Ele é investigado num esquema de fraude na contratação de uma empresa para fornecer serviço de castração de graça em cidades do Rio. Os investigadores encontraram indícios de superfaturamento e favorecimento, já que a empresa contratada foi criada 3 meses antes de vencer a primeira licitação. Além disso, ela não teria sequer estrutura compatível com os primeiros contratos firmados. Mesmo assim, entre 2021 e 2023, a empresa foi contratada 19 vezes pelo Estado. E segundo a polícia, esse esquema teria movimentado 200 milhões de reais. A operação de hoje foi autorizada pelo Supremo Tribunal Federal, já que o deputado tem foro privilegiado, e de acordo com a polícia, as fraudes teriam começado durante o período em que Marcelo Queiroz era secretário de Estado de Agricultura, Pecuária e Abastecimento, o órgão responsável pelo programa de castração. Marcelo Queiroz alegou que as acusações são infundadas e que está colaborando com as autoridades. Já o governo do estado informou que suspendeu a prestação de serviço pela empresa citada nas investigações.
1: Antes da gente seguir pro Maracanã, Érica Levigar, deixa eu dar um beijo no pessoal que tá comentando muito, segue interagindo muito aqui. Rafael hoje já lê em Paraíba, Minas Gerais, foi o primeiro a comentar. Olha. Aí tem o time de sempre, Sandra, Sumaya, ainda bem, por favor, as nossas fixas. Aí tem o Felipe Garcia, que também tá sempre. O Ian Oliveira está sempre. Aí o Henrique Couto está chegando com mais frequência. Oh, hoje ele tá falando bastante.
0: Lá na live, ó.
1: Aí é verdade, André Ficota colocou lá. Então, um beijo pra todos vocês. Robson Valentino dando boa noite a todos. O Henrique tava dando boa folga pra mim, mas Henrique, eu ainda tô aqui amanhã, tá? Amanhã a gente fala de folga.
0: Calma,
1: pelo amor de Deus.
0: Pelo amor de Deus.
1: Aqui.
0: Deixa a minha dupla aqui.
1: A Sandra falando da Mari, que a Mari é uma excelente repórter. Nós todos achamos também. E Clara Nascimento. Temos muitas participações. Muito obrigado.
0: Que delícia.
1: Agora vamos pro Maracanã, porque saiu escalação do Flamengo. Alguém tava falando aqui do Nense na live também.
0: Ih, temos tricolores.
1: Hoje é dia de
0: Nense.
1: Eu acho que a Sandra é fluminense, salvo engano.
0: Aí, ó, já comenta, Sandra.
1: Igor Dorileu, temos escalação. Boa noite, bem-vindo à terceira edição.
0: Boa noite.
8: Boa noite, Érica, Sadoc, a todos que nos acompanham. Temos sim, não estranha a barulheira, porque a gente tá aqui, ó, na tribuna de imprensa do Maracanã. Os jogadores estão aquecendo nesse momento no gramado, enquanto rola um vídeo do Hulk, o novo reforço do Fluminense, no telão. As primeiras palavras do camisa 7, jogador seleção brasileira, Atlético Mineiro, que chegou ao Fluminense para essa temporada, para esse segundo semestre. Bom, a escalação confirmada, então, para enfrentar o Operário. Jogo de volta da quinta fase da Copa do Brasil. Fábio no gol, Guga, James, Freitas e Arana. No meio, Hércules, Nonato e Lute Acosta. No ataque, Savarino, Canóbio e John Kennedy. Lembrando que esse é o jogo de volta da quinta fase da Copa do Brasil, há 3 semanas na partida de ida. Os dois times empataram em 0-0 lá em Ponta Grossa, no Paraná. Então, quem vencer aqui hoje avança de fase. E em caso de empate, a definição da vaga nas oitavas de final vai para os pênaltis. Lembrando que o Fluminense não vive um bom momento, já são 4 jogos sem vencer. Até por isso, a torcida não está comparecendo em peso, mas precisa de uma vitória para acalmar os ânimos e também diminuir a pressão sobre o trabalho do técnico Luiz Ubeldi. Amigos, volto com vocês.
1: Tá vazio, Dorileu?
0: A Sandra vai ter que acalmar o coração dela.
1: Não, ela é Botafogo,
0: dela.
1: Eu sou
0: Botafogo?
1: Maluco.
0: Ah, então...
1: Alguém é Nense, não sei se é Sumar, eu sou doido. Dorileu, tá vazio?
8: Tá bem vazio, viu? O último parcial que a gente tinha visto era de cerca de 8 mil ingressos vendidos. Eita. De forma antecipada. E visualmente, aqui agora, dá pra dizer que não tem nem 6, nem 7 ainda. Vamos ver se a galera vai chegar em cima da hora. mas o pessoal, a torcida do Fluminense não anda muito animada, essa que é a verdade, tem protestado bastante contra a diretoria, contra o treinador e também